0: A Arábia Saudita decidiu suspender o funcionamento de um oleoduto de forma preventiva depois de ter sido alvo de ataques que partiram do Iraque. Já o Iraque ordenou o encerramento da fronteira com o Irão em Shalam Sheikh. Fontes ouvidas pela agência de notícias Reuters dizem que uma operação em larga escala está em curso para encontrar os culpados pelo ataque de quinta-feira que atingiram o oleoduto Este-Oeste na Arábia Saudita. O primeiro-ministro do Iraque confirmou esta noite que destituiu o responsável militar da zona de onde foi lançado o ataque. Vários drones terão atingido o território saudita, incluindo esse oleoduto Este-Oeste, que tem mais de 1.000 quilómetros de extensão. Bagdad terá pedido à Arábia Saudita que não retaliasse sem que se apurassem as circunstâncias do ataque. Os sauditas confirmam, entretanto, que não planeiam atacar o Iraque e que vão esperar pelas conclusões da investigação de Bagdad. Os Houthis, apoiados pelo Irão, passam a controlar toda a costa do Mar Vermelho no Iémen, uma ilha estratégica junto ao estreito de Bab al-Mandeb, foi tomada pelo grupo rebelde xiita. É uma ameaça à exportação de petróleo saudita. Os Houthis já anunciaram que permitem a navegação marítima neste estreito no Mar Vermelho a todos os navios, exceto se forem sauditas. O comentador de assuntos internacionais da Antena 1, Filipe Vasconcelos Romão, explica que o objetivo dos Houthis é o mesmo do Irão: pressionar a Arábia Saudita, que é o maior exportador mundial de petróleo no mundo, e mexer, por isso, com o preço do crudo.
1: Está aqui um objetivo que parece claro por parte do Irão de afetar os mercados internacionais em termos de energia, quer diretamente pela sua ação no Estreito de Hormuz, quer no caso com os Houthis, que são uma milícia sua aliada e que controla uma parte do Iémen. E estes Houthis, que controlam uma parte do Iémen, estão a avançar contra interesses sauditas, uma vez que boa parte do petróleo saudita é exportado não a partir do Estreito de Hormuz, mas sim a partir do Mar Vermelho. Estão a tentar controlar essa outra saída de petróleo e de gás para, desta forma, pressionar o preço internacional da energia e, de facto, atingir o seu objetivo de condicionamento da política norte-americana e de perturbação dos Estados Unidos.
0: A Arábia Saudita fica com menos margem para exportar petróleo. Os ataques no Estreito de Hormuz têm impedido a navegação marítima. O Mar Vermelho era alternativa para os sauditas, uma alternativa que agora fica comprometida. E a escalada do conflito no Médio Oriente também pode ter impactos nos preços da energia em Portugal, diz Filipe Vasconcelos Romão.
1: Se afeta aos preços dos Estados Unidos, que é autossuficiente em matéria de gás natural e de petróleo hoje em dia, não o foi durante os tempos, mas voltou a sê-lo nos últimos anos, evidentemente para um país dependente, ainda mais dependente, ou totalmente dependente, uma vez que não produz nem gás nem petróleo, destes recursos energéticos, afeta de uma forma muito clara, como já temos visto todas as segundas-feiras com o aumento do preço da gasolina e o aumento do preço do gasóleo, e a situação a confirmar-se esta situação que foi relatada de controle dos Houthis de uma parte do estreito, nomeadamente uma pequena ilha à saída do Mar Vermelho, isso evidentemente já se está a refletir nos mercados internacionais.
0: O jornal britânico The Guardian fez as contas, cerca de 12% das mercadorias mundiais passam pelo estreito de Bab al-Mandeb, agora controlado pelos Houthis. O Iémen também é notícia depois do relatório da Anthropic, em que se sinaliza o uso indevido da inteligência artificial Claude. No Iémen, um grupo que não é identificado pela empresa tecnológica recorreu à inteligência artificial para ajudar a desenvolver armas de longo alcance. Diana Almeida.
2: Um grupo localizado no Iémen usou inteligência artificial para investigar, controlar e programar armas. É o que revela um relatório da empresa tecnológica Anthropic, dona da plataforma de inteligência artificial Claude. Em vez de usarem engenheiros para programar as armas, este grupo, baseado no Iémen, utilizou a IA Claude Code, que criou três sistemas diferentes potencialmente perigosos, envolvendo armas de longo alcance. Um dos programas criados permitia o uso teleguiado de rockets, outro a criação de um míssil balístico que podia percorrer até 2 mil quilómetros. E um terceiro programa previa o uso de um míssil hipersónico. A Anthropic diz que não conseguiu bloquear todos os pedidos feitos à inteligência artificial por este grupo. E foi realizado, pelo menos, um teste com um rocket, que não terá sido bem sucedido. As contas dos utilizadores em causa foram banidas e a Anthropic afirma que já avisou os setores público e privado para as possíveis ameaças.
0: A Anthropic tornou público na quinta-feira um relatório em que revela que bloqueou várias tentativas de usar o Claude, plataforma de inteligência artificial, para possíveis fins maliciosos. Pelo menos 44 pessoas ficaram feridas no descarrilamento de um comboio em França. Uma delas, ferida com gravidade, foi transportada de helicóptero para o hospital. Está em estado crítico. O descarrilamento aconteceu perto da cidade de Cléon, na Normandia. O comboio transportava cerca de 180 pessoas. A procuradora francesa Marie-Valérie Albert diz que a polícia já foi mobilizada para um inquérito e faz o ponto de situação do estado das vítimas.
3: Podemos indicar que os primeiros testes de álcool e de consumo de estupefacientes efetuados ao condutor da composição ferroviária deram negativo. Quanto às vítimas, há uma jovem de 18 anos em estado crítico que foi para o hospital para receber assistência. Seguem-se 43 passageiros com ferimentos ligeiros e os restantes 142 passageiros estão apenas envolvidos no acidente.
4: 142 outros passageiros são, eux, simplesmente implicados.
0: A maioria dos passageiros sem ferimentos. O PS insiste que é preciso maior rapidez na resposta às populações afetadas pelo comboio de tempestades do início do ano e avisa que essa é uma matéria que tem mesmo de ser prioritária no momento da discussão do orçamento do Estado. Este aviso já tinha sido feito pelo secretário-geral do PS, mas também vai ser repetido na Convenção Autárquica Nacional que decorre este fim de semana em Leiria. Ouvido pela Antena 1, André Rijo, deputado e coordenador autárquico do PS, sublinha que é um assunto urgente para o país e que também António José Seguro quis falar sobre ele numa presidência aberta feita em abril.
5: Esse relatório foi público e é bastante elucidativo sobre falhas que foram diagnosticadas no terreno, não só na resposta de proteção civil e daquilo que diz respeito à coordenação das operações a nível nacional, mas também daquilo que tem sido a escassez das respostas que as pessoas têm recebido até à data. E, portanto, mais do que ser uma opinião só do Partido Socialista e dos autarcas do Partido Socialista, que também têm sido bastante enfáticos nesta matéria, eu diria que esta também é uma conclusão lógica de uma entidade insuspeita como é a Presidência da República, que fez aqui uma avaliação muito pormenorizada.
0: Encontro dos autarcas socialistas na Convenção Autárquica Nacional do PS, este sábado nos Marrazes, em Leiria. No fim de semana, 9 distritos do centro e sul de Portugal continental estão sob aviso amarelo devido ao calor. Aviso do Instituto Português do Mar e da Atmosfera deve-se às temperaturas altas. Évora, Santarém, Setúbal, Lisboa, Leiria, Beja, Castelo Branco, Coimbra e Porto Alegre são os distritos onde vai estar em vigor este aviso amarelo sábado e domingo. Já Braga, Aveiro, Viana do Castelo e Porto também estão com o mesmo aviso, mas só no domingo. No fim da competição em Veneza, recordamos os filmes favoritos deste ano, cujas histórias fomos ouvindo ao longo dos últimos dias. O enviado especial Tiago Alves faz um resumo.
6: Fazendo um balanço dos filmes que podem ser premiados, favoritos, para receber um Leão de Ouro, devemos considerar o mais surpreendente de todos, Daldo, o dissidente russo, Ilia Krasnovsky. Pela dimensão épica, escala de produção, originalidade cinematográfica, considerando que é um filme desenvolvido em várias etapas ao longo de 20 anos. É um dos filmes controversos do festival, sobretudo porque a seleção e exibição foi questionada pelo governo ucraniano. No entanto, não é uma obra pró-russa. É de considerar ainda NASA. O júri do Festival de Veneza tem o mesmo problema ou dilema que se colocou no ano passado, quando o festival estreou a voz de Indra Rajab sobre a criança palestiniana assassinada numa emboscada do exército israelita. NASA é o filme que se impõe pela atualidade ao denunciar o sistema de morte do exército de Israel em Gaza. Deve receber o Leão de Ouro ou o júri deve escolher uma narrativa menos sombria que traga outra esperança para o espectador. Isso sucedeu há um ano, quando o drama familiar pai, mãe, irmão, irmã de Jim Jarmusch recebeu o Leão de Ouro. E há neste festival propostas menos políticas e muito válidas. O conto sobre a infância, inspirado no universo da manga de Hirokazu Koreeda, o filme sobre os amores impossíveis ou frustrados de Nanni Moretti, ou até a comédia deste festival, Cavalo Selvagem 9, de Martin McDonagh, com John Malkovich e Sam Rockwell.
0: Vários filmes em competição, nem todos têm estreia prevista em Portugal. A cerimónia de entrega de prémios em Veneza é este sábado à noite.
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Neste episódio de Volta das Férias, associamos-nos ao aniversário da editora sediada em Coimbra, Lux Records. Nos 30 anos da etiqueta, vamos conversar com o mentor Rui Ferreira. O arranque deste Verdes Anos também se faz em português com Cabrita.

O saxofonista lançou em junho o single Good Morning, o primeiro avanço para o terceiro álbum de estúdio, Party Time, com Cardinal, o hashtag logo no início, e que deverá ver a luz do dia já no próximo mês de outubro.

agora, uma nova versão para um tema de um músico com quem Cabrita colabora. Vamos à releitura de John Mercy para um original de The Legendary Tiger Man, Naked Blues, a propósito do aniversário da Lux Records.

0: Naked Blues, a releitura de John Mercy para The Legendary Tiger Man, um dos muitos nomes editados pela conimbricense Lux Records, editora que celebra 30 anos de atividade. São três décadas de uma referência incontornável na música independente portuguesa, seja lá o que isso for. Já vamos perceber com o Rui Ferreira. Olá, Rui, o mentor da editora. O que é que se trata isto de música independente? É música feita, editada, com muita paixão acima de tudo, Rui?
1: Olá, Miguel. Sim, paixão acima de tudo. Por acaso nunca gostei da palavra independente. Gosto mais do alternativo.
0: Eu também.
1: Independente.
0: Eu também. É nada é independente. Não?
1: Sim, e uma pequena editora é tudo menos independente, porque, por exemplo, em termos financeiros, acaba por ser extremamente dependente dos recursos que tem. E por isso é independente no sentido de podermos editar aquilo que vamos
0: a fazer. É mais independente no sentido artístico, não é? No sentido criativo.
1: Naquilo que nós gostamos, mas depois, no resto, eu acho que as grandes editoras, as majors, têm muito mais independência, porque podem gastar muito dinheiro a fazer um vídeo, podem contratar o produtor que querem ou que acham que é melhor para determinado disco, porque tem dinheiro para os contratar, e na editora alternativa isso é muito mais difícil.
0: Tu foste enfermeiro ao longo da tua vida, estiveste na Rádio Universidade de Coimbra, onde foste programador e também gestor, mas dedicaste à música desde sempre, não é? Desde que te recordas, imagino eu.
1: Sim, desde sempre. Enquanto fui enfermeira, acumulei sempre, até porque eu basicamente, no primeiro ano em que comecei a trabalhar como enfermeiro, inscrevi-me logo no curso de programação da Rádio Universidade de Coimbra. Interrompi a...
0: De programação, não feito... de informática?
1: Não, é de locução e programação.
0: Isso.
1: E, aliás, na altura era locução, programação e realização.
0: Uhum.
1: Porque às vezes...
0: A RUC ainda é uma escola hoje em dia.
1: Ainda é uma escola. E eu ainda faço programas na RUC. Ainda tenho dois programas semanais na RUC. A Cover de Bruxelas e o Talk, Talk, Talk. E depois, de vez em quando, ao fim de semana, ainda faço um programa que se chama o Preto no Branco. Que é um programa chamado Velha Guarda da RUC. Calha-me tipo um promesso, às vezes nem isso.
0: São programas míticos, tal como o Santos da Casa, do Fausto e do Nuno Ávila.
1: Sim, o Santos da Casa é mais antigo do, uhum, do que a Câmara de Bruxelas. Mesmo assim, a Câmara de Bruxelas já fazem este ano 31 anos, que é...
0: É obra. Bom, mas obra mesmo, e é dessa que estamos aqui a falar. É Lux Records, três décadas para uma pequena editora. Imagino que tenhas passado por grandes dificuldades, mas conseguiste superá-las sempre, e falavas da dependência que existe num meio que em Portugal é super reduzido, não é?
1: Sim, houve alturas em que a Lux editou menos discos do que aqueles que eu gostava. Porque precisamente não há objetivos a cumprir, e é em função do dinheiro que se tem. Mas as edições da Lux acabaram por ser regulares ao longo do tempo. Não tanto como agora. A partir de 2017, quando eu deixei a minha atividade no hospital e me dediquei só à música, só à editora e à loja, o número de discos editados por ano aumentou substancialmente. Mas depois também eu acumulei muitas vezes a função de editor com a função de manager de algumas das bandas que eu editava. E isso também permite, porque no fundo os concertos, os artistas acabam por ganhar mais dinheiro nos concertos do que na venda dos discos e nos discos. E isso permite fazer ali uma gestão daquilo que depois se pode editar futuramente.
0: É cada vez mais assim, não é?
1: Sim, agora ainda pior, porque agora os formatos físicos tendem a desaparecer, e por isso as bandas agora têm que tocar mesmo,
0: há uma corrente, não sei se isso já se nota ou não, na nossa escala portuguesa e na escala da Lux Records, há uma corrente de miúdos que já querem voltar a ter o objeto físico, já não se contentam,
1: sim,
0: apenas com o streaming e com a imaterialidade da música, e querem ter o vinil, querem ter até o CD. Notas já isso? Ou ainda não tens pressão?
1: Noto perfeitamente. Aliás, foi uma das razões porque eu em 2017, na altura em que deixei de trabalhar no hospital, abri uma loja de discos física. Tinha a perfeita noção de que o formato físico iria voltar com uma implantação similar, ou pelo menos no caso do vinil, porque os anos 90 foram anos muito complicados para o formato vinil. E eu noto que desde 2017, desde que a loja daquilo que se abriu, a quantidade de pessoas que vai à loja comprar disso aumentou substancialmente, e especialmente Enquanto no início de 2017 a faixa etária que quem comprava discos na loja era acima dos 40 anos, e agora não, temos muitos adolescentes, muitos miúdos, 17, 18 anos,
0: ou seja, a comprar discos. Uma Lucky aposta, uma aposta ganha.
1: Sim, foi. É curioso que o nome Lucky Luke, quando eu tive que fazer uma empresa a servir de suporte à editora, à Lux Record, e um dos nomes que eu pensei foi Lucky Luke, e na altura eu enviei várias hipóteses para ser aprovado o nome, e foi um outro que foi aprovado, foi o primeiro. E quando eu, em 2017, tive que voltar a abrir uma empresa por causa da loja, e percebi logo, agora sim, desta vez tem que ser Lucky Luke, e o nome é perfeito.
0: Sem dúvida. Não só pelo jogo de palavras, como também até pelo espírito das edições que vocês fazem. E
1: sim,
0: eu gostava que me falasses disso, do critério para as edições, para as bandas e os nomes que projetam, e como é que uma pequena editora de uma pequena cidade, no fundo, todas as nossas cidades são relativamente pequenas, mas como é que conseguiu que muitos destes nomes tivessem uma expressão nacional e até, em alguns casos, se calhar internacional?
1: O critério é simples. O critério, no fundo, é sempre eu gostar de determinado disco. Ou seja, se eu gosto de uma banda, se eu acho que a banda tem potencial, esse é o principal fator. É lógico que o fator de proximidade, ou seja, a Lux ao longo dos anos tende a editar bandas de Coimbra precisamente por causa da proximidade. Não é que às vezes eu não descubra algumas bandas fora de Coimbra que eu gosto muito, mas tendo a proximidade é muito importante.
0: Quase
1: para
0: como
1: mim.
0: Aquela lógica de proximidade no comércio, em que há uma relação direta entre quem vende e quem compra, neste caso.
1: E no fundo é isso,
0: entre os músicos e quem edita.
1: Porque eu convivo, na maioria dos casos, com todos os músicos que edito. E é curioso que eu tive a sorte, ao longo destes anos, ter um leque de artistas que vieram ter comigo com muito talento, e alguns, no caso, por exemplo, do Legendary Tiger Man, de facto ele tem uma carreira inclusivamente internacional, e logo ao primeiro disco, quando lançámos o Naked Blues, o tema que passaste, que originalmente é uma canção de 2002, a primeira edição de uma sub-label da Lux Records, que era a Subotnic, logo esse disco foi licenciado para uma editora espanhola, a Monster Records, foi distribuído em França, e permitiu, por exemplo, ao Tiger Man, logo nessa altura, ter ido tocar a um festival importantíssimo no Japão.
0: Por isso, não foi por acaso que escolhi esse tema. Por isso, devias dizer?
1: Por isso, eu tenho tido a sorte de trabalhar com talentos que fazem discos incríveis, e apesar de estarmos numa cidade pequena, o talento está lá.
0: Podias passar imensos discos agora de muitas das bandas que já editaste, mas o que eu te pedi era para escolheres agora um tema para ouvires, mas um tema que te apeteça neste instante, sem mais explicações, até para não teres que dar justificações, mas um tema que te apeteça ouvir neste instante, daqueles dos imensos que a Lux Records editou.
1: Vou-te começar com um disco que foi muito importante na Lux Records, que foi o Fossa Nova dos Belchers Hotel. Até porque a história dos Belchers é curiosa, porque o disco foi produzido pela Lux Records, foi numa fase onde o António Cunha, que foi um dos fundadores também da Lux Records, se tinha afastado do projeto, e por isso eu tive que assumir todas as despesas da editora, inclusive desse disco, que era um disco caro. Gravar 9 músicos na altura não era fácil, e por isso há um disco específico desse álbum do Fossa Nova que eu gosto muito, que é o Sign of the Crimes, que a banda, curiosamente, tocou muito pouco ao vivo. Não sei porque é que eles não gostavam desse tema, mas eu adoro essa canção. Lembra-me sempre o universo de David Bowie, e por isso eu escolho Belchers Hotel, Sign of the Crimes.
0: Sign of the Crimes, que também me lembra pelo título Prince, mas isso são contas de outro rosário. Vamos então escutar Belchers Hotel.

0: Fossa Nova, Belchez Hotel. Estamos à conversa com o Rui Ferreira, fundador, mentor da Lux Records, sediada em Coimbra. Já lá vão 3 décadas e ao longo de todo este percurso editaste muitas bandas. Há histórias particularmente interessantes? Lembras-te assim de alguma, de uma ou duas histórias ao longo destes 30 anos que queiras partilhar e que faça sentido nesta altura comemorativa lembrar?
1: Isso, há muitas histórias assim. Lembrar-me agora de um caso específico, não me estou assim a recordar, mas posso-te falar, por exemplo, o outro disco que foi importante na história da Lux foi o Farewell, do Sean Ryland and the Slow Riders. Foi um disco que foi gravado de forma toda analógica. Eu na altura tinha... Nós andávamos à procura de um produtor e eu tinha discos à venda, uns discos meus à venda numa loja em Coimbra que se chamava XM, era uma loja, uma livraria de arquitetura, mas que tinha a parte dos discos, era controlada por mim. E entra-me de repente um holandês nessa loja e diz-me que veio viver para Portugal, que é técnico, que é engenheiro de som, que eu tinha uma editora e que queria trabalhar com artistas portugueses. E eu, depois de alguma conversa com ele, achei muito interessante a forma como ele pensava a música. Apresentei-os ao Sean Riley, ao Afonso e aos restantes membros, e eles adoraram o Walt Stratman, e foi ele que gravou o Farewell de forma analógica, e é um disco incrível. Mais tarde o Walt gravou também de forma analógica todo o disco do primeiro longa duração dos Detrial, o Exposed. E são dois discos que eu adoro, quer o Farewell, quer o Exposed. São dois discos produzidos, gravados de forma analógica. Ou seja, Walt nem sequer usava computador em estúdio, era tudo. Erraste, tens que gravar um novo take. Era uma coisa mesmo old school e são discos incríveis.
0: Então vamos ouvir um tema de cada um dos dois discos. Queres escolher e apresentar?
1: Do Farewell, pode ser logo o tema de abertura. Eu acho que é o tema que exemplifica logo o som do John Riley and the Slow Riders, que é o Let Them Good Times Roll. E do Exposed, o single, que é o Wanna Love You, é também uma grande música. Para te dizer que foi usada como música de abertura do meu casamento.
0: Vamos então.
1: Wanna Hold You. A canção chama-se Wanna Hold You.
0: Vamos escutar os dois temas de uma assentada.

0: Mais duas escolhas de Rui Ferreira, convidado deste Verdes Anos, um convidado especial para um momento especial. A Lux Records comemora 30 anos de vida. Estávamos a falar dos álbuns já editados, já passamos aqui os olhos por Legendary Tiger Man, A Boleia de John Mercy, de Belchase Hotel, de Sean Riley and Slow Riders e D3O. Mas houve muito mais bandas e discos que editaste, Rui. Houve algum de que tenhas arrependido de editar? Eu sei que não vais nomear, mas houve algum arrependimento nestes 30 anos?
1: Não, há mais arrependimentos dos que eu não editei.
0: Olha, podemos ir por aí.
1: Por determinadas razões. Logo a começar, quando o projeto Lux surgiu, quando o António Cunha me convidou para formar uma nova editora em Coimbra, nós tínhamos 3 discos em mente e já preparados, que era um que eu estava diretamente envolvido, que era o disco do 10º aniversário da Rádio Universidade de Coimbra, o 10 anos sempre no ar, o álbum estreia da dupla António Olay e João Taborda, que era o Loud Cloud, e tínhamos um terceiro disco para editar, que era o Outer Space Sheet, o segundo disco do Stereo Boys. E esse foi logo o primeiro disco que me custou não editar, porque era suposto, eles tinham gravado em Lisboa, nos estúdios Um Só Céu, que acho que na altura eram do Miguel Ângelo dos Delfins, e era preciso pagar o estúdio e pagar ao produtor que tinha gravado esse estúdio, e o Cunha, que na altura era o homem da massa na Lux Records, nunca foi protelando sempre esse pagamento, até que a banda se fartou de esperar, e quando surgiu o convite do Fernando Pinto da Elevator Music, uma editora americana, para os editar nos Estados Unidos e os levar para lá, eles não pensaram duas vezes. E por isso, o Lux 03, que eu guardei sempre esse número de catálogo, ficou logo ali bloqueado. Eu não vou usar este número de catálogo que não seja para os Stereo Boys. Felizmente, em 99, quando eles regressaram dos Estados Unidos, gravaram um EP com 4 canções para a Lux, o Jungle EP, que depois saiu no início do ano 2000, E fecharam aí o Lux 03 dessa forma. Esse é um dos discos que eu me arrependo de não ter editado.
0: Então, olha, vamos fechar esta conversa com um dos temas desse EP de Teddy Boys. Qual vai ser?
1: Jungle Rock.
0: Rui Ferreira, muito obrigado, muitos parabéns e mais uns 30 anos de boa música.
1: Obrigado, eu, Miguel. Até à

depois da conversa com Rui Ferreira de Lux Records. O regresso no ano passado às canções, 9 anos depois, dos australianos The Temper Track e Lucky Dimes. Um single inspirado do

Há 6 anos, os minhotos Gator de Alligator lançavam Fero Rush, um tema que me faz lembrar o movimento Showcase no final dos anos 80. Showcase, entre música popular brasileira ou jazz, é a mistura que a banda brasileira de rock alternativo Cidade Dormitório produz e que se estreia no Verdes Anos. Um dos maiores sucessos da banda no fecho deste programa. Até breve.

0: 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Duas horas no continente e na Madeira. Uma hora nos Açores. 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
1: A Arábia Saudita fechou preventivamente o oleoduto leste-oeste depois dos ataques com drones lançados contra esta estrutura a partir do território do Iraque. O oleoduto leste-oeste é fundamental para os sauditas escoarem o crudo até ao Mar Vermelho, porque ele funciona como alternativa ao bloqueio no Estreito de Hormuz. Riad esclarece que não vai retaliar nesta fase, depois do pedido do governo iraquiano, que já está a investigar as circunstâncias deste ataque. A Arábia Saudita tem vindo a denunciar ataques lançados a partir do território iraquiano por milícias apoiadas pelo Irão contra instalações petrolíferas, e o Iraque ordenou mesmo esta madrugada o encerramento da fronteira com o Irão em Shalamek. O oleoduto leste-oeste permite transportar até 7 milhões de barris por dia, contornando assim Hormuz, bloqueado por Teherão. Mas a Arábia Saudita, o maior exportador de petróleo bruto do mundo, ela está também encurralada com o controle assumido pelos Houthis da costa iemenita no Mar Vermelho e das ilhas do Estreito de Bab el-Mandeb. É uma passagem estratégica que liga Europa à Ásia, muito importante para o comércio marítimo internacional. Os Houthis do Iémen, apoiados pelo Irão, já anunciaram que permitem a navegação neste estreito a todos os navios, exceto os da Arábia Saudita. O comentador de Assuntos Internacionais da Antena 1, Filipe Vasconcelos Romão, explica que o objetivo dos Houthis é o do Irão: pressionar Riad e mexer com o preço do crudo.
2: Está aqui um objetivo que parece claro por parte do Irão de afetar os mercados internacionais em termos de energia, quer diretamente pela sua ação no Estreito de Hormuz, quer no caso com os Houthis, que são uma milícia sua aliada e que controla uma parte do Iémen. E estes Houthis estão a avançar contra interesses sauditas, uma vez que boa parte do petróleo saudita é exportado não a partir do Estreito de Hormuz, mas sim a partir do Mar Vermelho. Estão a tentar controlar essa outra saída de petróleo e de gás para desta forma pressionar o preço internacional da energia e de facto atingir o seu objetivo de condicionamento da política norte-americana e de perturbação dos Estados Unidos.
1: A Arábia Saudita fica com menos margem para exportar petróleo. O Mar Vermelho é uma alternativa para Riad, uma alternativa que fica agora comprometida. O jornal britânico The Guardian fez as contas. Cerca de 12% das mercadorias mundiais passam pelo estreito de Bab el-Mandeb, agora controlado pelos Houthis do Iémen. O Iémen é também notícia depois do relatório da Anthropic, que sinaliza o uso indevido da inteligência artificial Claude. No Iémen, um grupo que não é identificado pela empresa correu à inteligência artificial para ajudar a desenvolver armas de longo alcance. Diana Almeida.
3: Um grupo localizado no Iémen usou inteligência artificial para investigar, controlar e programar armas. É o que revela um relatório da empresa tecnológica Anthropic, dona da plataforma de inteligência artificial Claude. Em vez de usarem engenheiros para programar as armas, este grupo, baseado no Iémen, utilizou a IA Claude Code, que criou três sistemas diferentes potencialmente perigosos, envolvendo armas de longo alcance. Um dos programas criados permitia o uso teleguiado de rockets, outro a criação de um míssil balístico que podia percorrer até 2 mil quilómetros. E um terceiro programa previa o uso de um míssil hipersónico. A Anthropic diz que não conseguiu bloquear todos os pedidos feitos à inteligência artificial por este grupo. E foi realizado pelo menos um teste com um rocket, que não terá sido bem sucedido. As contas dos utilizadores em causa foram banidas e a Anthropic afirma que já avisou os setores público e privado para as possíveis ameaças.
1: A Anthropic tornou público esta quinta-feira um relatório em que revela que bloqueou várias tentativas de usar o Claude, uma plataforma de inteligência artificial, para possíveis fins maliciosos. Pelo menos 44 pessoas ficaram feridas depois do descarrilamento de um comboio em França. Pelo menos uma delas, ferida com gravidade, foi transportada de helicóptero para o hospital. Está em estado grave. O descarrilamento aconteceu perto da cidade de Cléon, na Normandia. O comboio transportava 180 pessoas. pessoas. A procuradora francesa Marie-Valérie Albert diz que a polícia já foi mobilizada para realizar o inquérito. Ela faz o ponto de situação do estado das vítimas.
3: Podemos indicar que os primeiros testes de álcool e de consumo de estupefacientes efetuados ao condutor da composição ferroviária deram negativo. Quanto às vítimas, há uma jovem de 18 anos em estado crítico que foi para o hospital para receber assistência. Seguem-se 43 passageiros com ferimentos ligeiros e os restantes 142 passageiros estão apenas envolvidos no acidente.
1: Mais de 40 pessoas feridas depois de o descarrilamento de um comboio em França, pelo menos uma com gravidade. O PS insiste que é preciso maior rapidez na resposta às populações afetadas pelo comboio de tempestades do início deste ano. Avisa que essa é uma matéria que tem mesmo de ser prioritária no momento em que for discutida a proposta de orçamento do Estado. O tema vai estar em destaque este fim de semana em Leiria, onde o PS realiza este sábado uma convenção autárquica nacional com dezenas de autarcas presentes. Ouvido pela Antena, André Rijo, deputado, coordenador autárquico do PS, sublinha que este é um assunto urgente para o país.
4: O tempo vai passando e muitas vezes os discursos políticos não têm correspondência àquilo que é a capacidade de execução no terreno para repor a situação antes das tempestades. Ninguém diz que é uma tarefa fácil, obviamente temos consciência que não será, mas de todo modo a nossa presença aqui em Leiria este fim de semana é, sem dúvida, para assinalar mais uma vez a importância, a necessidade e a urgência do ponto de vista político, este tema não desaparecer da agenda política e, no caso em concreto, aproximando-se aqui a discussão da proposta de lei do Orçamento de Estado para 2027, obviamente que o tema da resposta às tempestades tem que ser um dos pontos muito fortes da proposta de lei do Orçamento de Estado do Governo. Essa é, de facto, uma tónica que o Secretário-Geral, inclusive, tem colocado como ponto prioritário da agenda na discussão do Orçamento de Estado para o próximo ano.
1: Além deste tema, os socialistas querem ainda voltar a debater a regionalização ou a reforma da lei das finanças locais. A Convenção Autárquica Nacional do PS decorre este sábado nos Marrazes, em Leiria. Conta com a presença do líder socialista José Luís Carneiro.
0: Edição do jornalista João Coraceiro. Toda a informação em permanência em noticias.rtp.pt.
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9: Uma seleção de filmes marcantes do Festival de Veneza e homenagens a Pedro Costa e George Clooney. O Casamenteiro de Lisboa, Ruben Alves filma a tradição das noivas de Santo António. O Jacaré, Basílio da Cunha, despede-se da Reboleira.

0: A comédia do Festival de Veneza é Cavalo Selvagem 9, que estreia nos cinemas no próximo mês de novembro. É ambientado em 1973. O quinto filme de Martin McDonagh foi rodado em grande parte nas paisagens da Ilha da Páscoa. Liga o assassinato de John Kennedy ao golpe militar que derrubou Salvador Allende. John Malkovich e Sam Rockwell interpretam dois agentes dos serviços secretos norte-americanos envolvidos no golpe de Estado chileno, apoiado pelos Estados Unidos. O realizador acha que sabemos demais sobre o KGB, devíamos questionar aquilo que a CIA andou a fazer nos últimos 50 anos.
1: And I think maybe that's something that's not talked about enough. You know, we know what the KGB are like, but we probably don't question the CIA's activities as much as we ought to.
0: Este é o filme mais político de Martin McDonagh.

0: beira da estrada. Tal como aconteceu com estes dois filmes, Martin McDonagh volta a ser bem recebido numa estreia no Festival de Veneza. A atuação do Ice em Minneapolis é documentada em They Are Here, curta-metragem da realizadora Laura Poitras, que foi apresentada fora de competição. O filme criou uma narrativa que permite perceber o jogo do gato e do rato dos imigrantes que se escondem no cotidiano e nas ruas da cidade e dos agentes que os perseguem de forma dissimulada. A realizadora regressou a Veneza, onde já recebeu um Leão de Ouro com o filme Toda a Beleza e Carnificina. Sente que o jornalismo tradicional está a falhar, que o problema está a ser normalizado na comunicação e espera que o cinema possa ter outro impacto.
1: I feel like the mainstream media has failed us over and over again, and documentary filmmakers have been on the front line.
0: Assim, as linguagens e técnicas do cinema distópico e de horror servem num documentário do real que capta a forma alienígena de atuar do ICE.
2: São forças paramilitares encobertas para proteger a identidade, atuando sem limites como força ocupante numa cidade norte-americana. Não foi necessário muito esforço para os mostrar como aliens ou zombies ou monstros, porque era um exército de ocupação que estava a abduzir pessoas.
0: O filme enquadra-se na resistência da cidade de Minneapolis, que levou o ICE a reduzir em 80% o número de operacionais. Apesar disso, 90 mil pessoas desapareceram da cidade durante os meses de junho e de julho. DAO começou a ser imaginado há 20 anos, quando a Rússia e a Ucrânia não estavam em guerra, e foi sendo filmado, sobretudo concluído na Ucrânia, durante os últimos 3 anos. Ou seja, é um filme desenvolvido em contextos políticos muito diferentes. O cineasta russo dissidente, Ilya Kazanovsky, evita comentar factos da atualidade. Ele prefere partilhar uma convicção.
3: Acredito que a Ucrânia vai sobreviver e no futuro, de alguma forma, vai preservar a independência.
0: DAO parece um filme saído do cinema soviético e de outra época. Tal é a dimensão cinematográfica que ganhou ao longo dos anos. Um projeto sobre Lev Landau, Prémio Nobel da Física, um dos criadores da bomba atómica soviética, o Oppenheimer soviético, e o filme tornou-se num épico mais amplo sobre a opressão e totalitarismo, que condensa 4 décadas de história da União Soviética em 3 horas e meia, e com valores de produção tremendos. Foram realizadas 300 mil audições, criados 40 mil figurinos, selecionados 10 mil figurantes, escritos 400 papéis, criado um estúdio com 12 mil metros quadrados. E o filme totaliza 700 horas de filmagem. O que leva Ilya Kazanovsky a dizer que DAO está acima do tempo, do momento, da espuma dos dias.
3: Eu tento fazer algo que tenha um significado maior do que o momento em que as coisas acontecem.
0: Um mastodonte destes só podia caber num festival enorme como Veneza, que convida a refletir através do cinema. Mas ainda assim, com a oposição do governo ucraniano, que contestou a opção de exibir, dar visibilidade, nesta altura, a um filme em russo sobre a história de um país invasor. NASA é um acrónimo para dano colateral, utilizado pela inteligência israelita para definir a percentagem de civis, incluindo crianças, que pode morrer numa operação para abater um alvo, um homem, um operacional identificado como sendo do Hamas. O dispositivo da morte israelita foi investigado por jornalistas do Guardian e documentado pela dupla de cineastas israelitas que filmou a ocupação dos colonatos na Cisjordânia no filme premiado No Man's Land, Yuval Abram e Rachel Zor.
4: No filme podemos mostrar mais e aquilo que falta nas reportagens, porque focamos a sociedade onde isto acontece. Filmamos em Tel Aviv, a cidade onde fica o quartel-general israelita.
0: 24 oficiais e soldados israelitas revelam um sistema por dentro. A vigilância que permite identificar e localizar todos os palestinianos com telefone, definir a destruição de prédios e de bairros e, finalmente, nos dias que correm, abater familiares das vítimas, que podem ser testemunhas de crimes de guerra em

0: processos futuros contra o governo de Israel.
1: Estamos a ver um sistema que mata, suportado em vigilância, e o cinema permite explorar estruturas e sistemas através da forma como editamos e juntamos as peças.
0: Um filme noturno, os testemunhos filmados nos terraços de Tel Aviv e com centenas de imagens da cidade captadas à noite, prédios, apartamentos. O cotidiano, muitas vezes, sossegado dos israelitas, espreitado através de janelas que se revelam indiscretas na capital de Israel, enquanto as bombas explodem nos prédios a 60 quilómetros em Gaza. Perante NASA, o Festival de Veneza tem o mesmo problema do ano passado, quando estreou A Voz de Indra Rajab. Este é o filme que se impõe pela atualidade, deve receber o Leão de Ouro, ou o júri deve escolher uma narrativa menos sombria, que traga outra esperança para o espectador. O cinema de Pedro Costa afirma-se contra a injustiça do mundo. O cinema é a arte da revolta. Com estas ideias e declarações, o cineasta português recebeu o prémio Robert Bresson, inspirado no gênio de um grande autor do cinema francês e do mundo. Pedro Costa revê-se na estética de Bresson, nas dificuldades comuns em filmar.
2: Há uma coisa que me está cada vez mais a... como é que se diz? Aparentar ao Robert Bresson não é nada artístico, é financeiro. A partir de certa altura ele não conseguia um tostão para filmar, que é o que eu estou a sentir agora.
0: A imprensa italiana deu atenção a este prémio, mais do que a portuguesa. O cineasta sente-se confortável em receber o único prémio de cinema atribuído pelo Vaticano.
2: Cada vez, não digo que estou mais católico, mas estou cada vez mais próximo deles. Ou eles de mim, ou eles de alguma coisa finalmente séria.
0: Através deste prémio, o Vaticano destaca a humanidade de um cineasta e dos filmes de Pedro Costa, onde é possível encontrar consolo e redenção. George Clooney também voltou a Veneza para uma homenagem. E isso lembrou-nos que há um ano o ator, Jay Kelly, viajava para a Itália, onde ia receber um prémio de carreira num festival muito pequeno. Jay Kelly, personagem interpretada por George Clooney, conhecendo um alter ego dele, antecipava na ficção o que sucedeu agora no Festival de Veneza. Clooney recebe este Leão de Ouro de carreira, honorário, com a mesma melancolia que sente aos 65 anos.
3: I'm 65 years old. Everything is melancholy. You know, literally, you brush your teeth and you're like, oh, my teeth used to be so much nicer.
0: Clooney diz que tudo no cotidiano com esta idade é melancólico. Ele próprio está menos envolvido no cinema por questões familiares, dedicando atenção aos dois filhos, gêmeos, 9 anos. Isso não o limita tanto como ator, mas impede-o de realizar, porque um filme necessita de cerca de um ano até ficar concluído. Clooney aborda todos os assuntos com uma disposição descontraída e falando com enorme naturalidade. É nesse tom que fala do atual momento político nos Estados Unidos, que define como sendo uma caquistocracia, a expressão que refere-se a um país governado pelos piores, os menos qualificados.
3: There's a great word, caquistocracy, which is a country run by the least qualified people. I think maybe we have a cacistocracy right now.
0: Vale a pena ouvi-lo sobre a maior fusão da história do cinema, a proposta da Paramount para adquirir a Warner Brothers. Ele afirma que não entende como se paga, não consegue perceber a racionalidade financeira, admite que vai agudizar uma crise no setor do mercado de trabalho, na indústria do entretenimento. Rejeita, dizendo que é sempre preocupante quando uma grande companhia engole outra companhia grande.
3: I'm always worried whenever one big company swallows up another big company. We've seen that a lot.
0: Clooney marca o ritmo da conversa e logo no início, divertido, ele dizia, como se fosse um moderador, que só temos tempo para uma última questão.
3: We have time for one more question.
4: George Clooney, num momento de homenagem no Festival de Veneza, onde destacamos alguns filmes diferentes e marcantes. NASA, Dow, They Are Her e Cavalo Selvagem 9. A cobertura mais ampla pode ser revista em cinemax.rtp.pt.
0: Os casamentos de Santo António inspiram uma ficção bem portuguesa, realizada por Ruben Alves, Ele vai falar connosco, é de comédia e tradições que trata este filme. Margarida Vaz.
5: Santo António Casamenteiro de Lisboa é uma comédia sobre a tradição lisboeta única no mundo, casar sob a bênção de um dos padroeiros da cidade.
6: Porquê que gostava de casar no Santo António?
7: Eu estou desempregada, e ele também.
5: Depois do sucesso da comédia A Gaiola Dourada, Ruben Alves realiza Santo António Casamenteiro de Lisboa. O cineasta luso-francês concretiza o desejo de filmar em Portugal e contar uma história tipicamente portuguesa.
8: Queria mesmo fazer aqui em Lisboa com atores portugueses, decores portugueses, técnicos portugueses e budget português. História portuguesa. E isso, pronto, era o meu desafio que eu, desde há muito tempo. E sobretudo em Lisboa, que é uma cidade que eu acarinho bastante. É o que faz a minha construção do meu ser. E é mesmo esta coisa de encontro coisas diferentes aqui que não tenho em Paris e vice-versa.
5: A tradição lisboeta, que ainda sobrevive à globalização da cidade, cativou o realizador Ruben Alves, que vê no Santo António um super-herói.
8: Achei muito interessante esta tradição, que é única, que é uma coisa mesmo da cidade de Lisboa, e de repente isso tudo com super-herói por cima disso tudo que é o Santo António. Lá está, a metáfora aqui disso tudo é bora acreditar no nosso super-herói português, ou seja, porque há os Batmans, os Spider-Mans da vida, não sei o quê, mas em Portugal temos um super-herói, é o Santo António. E este filme acaba para também ser muito isso, de uma crítica de bora não fazer tudo como o que está-se a passar com esta globalização, esta mundialização, que está tudo a parecer igual e nós temos coisas maravilhosas. Obviamente temos que evoluir e entrar numa modernidade, mas bora pensar como é que podemos fazer isso salvaguardando o que é nosso. Uma coisa que faz com que a gente somos diferentes de outros países. De Santo António, que eu acho que ele tem muito power, e não só em Portugal, tem pelo mundo. Isso é interessante isso.
9: Acho que tinha celebrado o teu aniversário, mas não supões nessa porcaria de casamento de Santo António.
10: Vamos finalmente ser queer friendly.
11: Vamos nos casar pela vontade de Deus.
12: Cara, não pode ser.
9: Cala-te, Kardashian da alfândega.
5: Em Santo António Casamenteiro de Lisboa, há 6 casais. O realizador Ruben Alves imaginou características diferentes para cada um deles.
8: A ideia aqui é um leque de várias emoções. Casais que de repente já não acreditam que querem se separar, mas vão neste evento pela vontade de um filho, por exemplo, aqui. Casal que de repente acredita tanto no amor, que é a Lídia Franco e o Rui Mendes, que fazem isso maravilhosamente, que de repente no lar reencontram-se e de repente querem viver esse amor. Temos casal improvável que nunca pensou casar-se e veio por uma mentira de uma mãe, de repente afinal vão descobrir que afinal pode ser bonito. Temos paixão inacreditável num casal que um não pode estar fisicamente cá porque está, coitadinho, preso. Como é que vão conseguir unir-se? Ou casal muito religioso pela crença deles. São casal gay e justamente a casamenteira que quer levar isso à frente porque ela acha que o que prevalece é o amor.
5: A Igreja de Santo António de Lisboa, a Sé e a Câmara Municipal são os principais cenários do filme. Durante a escrita do guião, Ruben Alves cruzou-se com os verdadeiros organizadores dos casamentos.
8: Fiquei muito emocionado pela luta dos dois casamenteiros, que há anos que estavam a trabalhar e a tentar justamente salvaguardar esta tradição. E eu disse, é daí que eu vou pegar o filme e passar muitas mensagens emocionais. Então disse, realmente há aqui uma coisa que é mesmo muito cinematográfica.
5: Apesar de ser uma comédia, o cineasta Ruben Alves traz para o filme uma reflexão sobre a solidão, a transformação e a perda de identidade das cidades.
8: O que prevalece é a essência das coisas, só. E muitas vezes, hoje em dia, na nossa época, esquecemos disso porque é a imagem que conta. O dinheiro, cada vez mais, queremos cada vez mais. E isso realmente é uma observação que todos podemos fazer, não é? Que esta coisa que este mundo virtual traz, de parecer que toda a gente está ótimo, está nas melhores condições, a viajar, não sei o quê. Mas a realidade, quando vês, a realidade é outra. E sobretudo sobre o individualismo e a solidão das pessoas hoje em dia. E isso está no meu filme também, com os dois casamenteiros que estão a unir pessoas e afinal estas duas pessoas são muito sós.
13: Eu marquei esta reunião porque os casamentos bateram no fundo, mas eu creio que
12: Temos esperança que vem de fora.
13: Quer vender os casamentos de Santo António a uma empresa francesa?
12: Essa palavra vender é feíssima.
5: Para os dois casamenteiros, os mestres de cerimónia, Valentim e Carmo, os atores Joaquim Monchique e Rita Blanco foram as escolhas para interpretar essas personagens.
14: Esta mulher, ela com a personagem que faz o Joaquim Monchique, são os responsáveis pelos casamentos durante muitos anos e vivem para aquilo, porque acham que aquilo é importante para a vida das pessoas e para as pessoas que não têm possibilidades e tudo isso. E depois a coisa começa a piorar e começam a ser questionados e estas personagens começam a reagir a isso e a tentar que por uma última vez consigam fazer um espetáculo excepcional para não serem postos fora.
5: Rita Blanco conheceu a verdadeira Carmo, que durante vários anos esteve à frente da organização dos casamentos de Santo António em Lisboa.
14: Eu fui com o Ruben inclusive a conhecer a verdadeira Carmo, porque existe uma verdadeira Carmo, e usei se calhar alguma coisa para me inspirar. Obviamente, quis ler ali alguma solidão. Nesta comédia, a minha personagem não é uma personagem de comédia. Também na Gaiola Dourada, a minha personagem não era uma personagem de comédia, não é?
5: O ator Joaquim Monchique trouxe para a personagem Valentim a experiência que tem das festas populares de Lisboa.
15: O meu personagem é o Valentim, que é o mestre de cerimónias dos casamentos de Santo António. Fui 25 anos padrinho das marchas de Lisboa, portanto vi se calhar 25 casamentos de Santo António. E sempre achei tão bonito, é uma tradição tão engraçada e que é única no mundo. E ver aquela alegria com que aqueles casais sonharam muitos com dificuldades, o fundo o que eu faço, o meu personagem é fazer com que tudo seja feito, tudo seja para aquele dia.
5: Alfacinha, o ator Joaquim Monchique, tem uma ligação afetiva ao Santo Lisboeta.
15: A minha mãe, no dia que eu me estreiei, a primeira vez no meu profissional, eu tive uma estreia brilhante e ela disse: agora vais ver essas pessoas todas que te deram ao Santo António. Eu fui ver ao Santo António com um agradecimento. E sempre que passo no Santo António, digo: oba!
16: Meus queridos, isto é a razão disto tudo.
17: E por isso vocês foram escolhidos para representar o amor, a dedicação ao Santo António.
5: O ator João Catarré é o António, o noivo da Fafá, a personagem de Jacqueline Conrado e que tem uma história diferente.
18: Procurar as características do puro lisboeta de bairro para inserir nesta construção desta personagem. Portanto, há uma história muito, muito louca e muito grande por trás deste casal, o António e a Fátima, e incluir esta personagem dentro desta história tão bonita, tão apaixonada, cheia de amor, e de repente ter uma personagem um bocadinho fora desse contexto, mas que também está apaixonado e ama muito a Fafá, foi muito especial.
5: A personagem de Inês Aires Pereira é uma noiva que foi parar, por acaso, aos casamentos de Santo António.
19: Com muito pouca vontade de ser noiva. Foi ali parar um bocado por acaso e depois, olha, deixou-se levar e lá foi na experiência. A última coisa que ela imaginava era casar nos casamentos de Santo António. O casamento dela não estava inacreditável e o filho inscreveu-os a achar que iria ser uma ótima ideia os pais casarem-se, porque assim iam voltar a gostar um do outro outra vez. Será que o Santo António vai salvar? Tem que ser o filme para se saber.
5: A atriz portuguesa Maria João Bastos forma um par romântico com o ator espanhol Paco León. São os noivos Beatriz e Jaime. Vieram de Madrid.
20: É milagreiro, juntou esta família. Ele fez com que ela se conectasse com a família de novo. Acho muito bonito isso.
21: Sim, sí, eles também se reenamoram.
20: Sim, sim.
21: E têm como uma relação bem estável. Isso também diz: agora vamos a casarnos e vamos a. E de repente é como um renascimento. A vezes a boda também é para isso, para a noite de bodas, para todo o que lleva.
20: E o Jaime fica super entusiasmado com a ideia de casar. Acabam por acontecer situações muito engraçadas, muito caricatas, com muito humor, com mensagens muito bonitas de amor, mas com muito humor, com muita graça. Acho que as pessoas vão rir muito.
5: Numa história de Lisboa, Ruben Alves diz que Santo António é uma estrela ao nível das pop stars.
22: A imagem do Santo António é tão forte pelo mundo, pensei, caramba, realmente devia ter um carisma inacreditável esta pessoa. Para mim é uma mega popstar, porque eu imagino naquela época ele a falar, eu digo, mas era uma mega popstar, com um carisma gigantesco para continuar a existir hoje em dia.
23: Se isto acontecer, vai ser melhor que o Milagre de Fátima.
5: as tradições ainda são o que eram e para descobrir na comédia Santo António Casamenteiro de Lisboa.
0: O novo filme de Ruben Alves, o realizador de Gaiola Dourada, sucesso do cinema francês e português. Agora, Ruben Alves filmando em Lisboa, uma história com imensa tradição.
4: Santo António, o casamenteiro de Lisboa, de Ruben Alves, com Ana Bola, Maria Rueff, Maria João Bastos, João Catarré, Inês Aires Pereira, Lídia Franco, Rui Mendes ou Joaquim de Almeida.
0: Há um assalto que corre mal, um saco de dinheiro que desaparece e todos procuram, e um jacaré furtivo que se desloca na reboleira. É esta a nova longa-metragem de Basílio da Cunha.
1: Dígalo!
2: Uma única ainda para aquele que usa liga engraçado.
1: Não é bobar? Ele é calminho, ele é fofinho. Ele é afável, mano.
2: Mano, afável o caralho, barba merda, que merda.
1: Não deixa essa merda, mas é, mano.
2: Já fica sem ninguém.
1: Ninguém me assinha moeda para me fazer minha
5: cena. O dinheiro furtado continua desaparecido e não há ainda pistas sobre o seu.
0: Jacaré é o mais recente filme de Basílio da Cunha. O filme integra um ciclo de 8 obras, longas e curtas metragens, filmadas ao longo de quase 2 décadas na Reboleira. Basílio da Cunha está de volta à rádio, é convidado do Cinemax na RTP Antena 1. Olá, Basílio.
3: Olá, como é que estás?
0: Viva, tudo bem, obrigado. Estamos a falar de um filme que agora está em exibição nos cinemas, depois de uma estreia no mês passado na seleção principal de longas-metragens do Festival de Locarno. É aqui um mistério para resolver, sem, enfim, desvendarmos o que é que acontece com o jacaré. Convém perceber, é interessante perceber, como é que surgiu a ideia de soltar um jacaré na reboleira.
3: É culturalmente algo que é bastante comum no universo dos traficantes, que gostam de ter animais exóticos, e nós já tínhamos brincado nos nossos filmes com lagartos e outros animais, e como queríamos algo mais impressionante do que nos filmes anteriores, fomos pescar um jacaré. Jacaré que também é o nome que no bairro usamos para chamar as pessoas que são trafulhas, que são mentirosas, e como é um filme sobre uma aldeia onde toda a gente começa a desconfiar de toda a gente e toda a gente pensa que o outro é o jacaré de outra pessoa, achávamos que podia haver um eco interessante entre o animal e essa denominação.
0: Sem dúvida que, enfim, isso explica a personagem, o animal, digamos assim, que vai habitando a reboleira e gerando alguma perturbação e também comicidade. Foi complicado filmá-lo?
3: Não, é um animal bastante afável e, na realidade, foi cooperativo e acho que deu-se bem com aquilo que nós precisávamos, que era também ter uma espécie de ligação entre essas personagens todas, porque é um filme com muitas personagens que retrata as várias dimensões do bairro e várias mini-histórias dentro de uma história assim maior, onde o pessoal está à procura desse dinheiro, e precisávamos de uma espécie de coluna vertebral e que talvez possa tivesse aquela força de trazer poesia e comédia. Na realidade, na rodagem correu bem. Fomos filmar na França as partes com jacaré, porque em Portugal é proibido ter animais exóticos. Então filmamos o campo na Reboleira e o contracampo na França.
0: O jacaré tem também uma carapaça, isso é revelador destas pessoas no contexto onde vivem?
3: Sim, o que o filme mostra...
0: Ou seja,
3: mostra...
0: ele não é apenas esquivo, traiçoeiro, ardiloso, é também um animal com essa resistência.
3: E resiliência, exatamente.
0: Sim, sim.
3: Exatamente. E cada personagem tem... Lá está, eu acho que o filme Claro que há várias leituras, mas mais do que saber quem que tem o dinheiro, acho que é interessante ver a forma como essas personagens, o que é que isso revela das personagens, no fundo, e o que revela dos sonhos e dos medos, e no fundo da forma como se protegem e tentem sobreviver no meio onde estão.
6: No fundo, o dinheiro que desaparece e que se procura é, como sucede noutros filmes, de golpada, digamos assim, o motivo, mas aqui não é tão importante quanto isso. É mais importante percebermos as pessoas. Estamos a falar de uma obra rodada na reboleira, com locais, com habitantes do bairro. Este é um filme coral mais amplo do que os anteriores. Podemos dizer que é o teu filme mais comunitário?
3: Sim, se calhar é o filme que... a minha ambição era reunir todas as personagens de todos os meus filmes numa última dança, antes de passar para outra fase da nossa caminhada, sempre juntos, mas vai ser diferente. E aqui acho que a ideia era conseguir mostrar que há várias realidades dentro do bairro, e era preciso fazê-lo através de um filme coral, ou seja, um retrato do bairro com toda a sua complexidade, com várias vozes. E o que eu procurei foi dar a entender ou a ver que um bairro é complexo e que tem uma hierarquia e tem lá está, várias realidades. Acho que o filme mostra um pouco isso, apesar de não ter conseguido na montagem final pôr todas as personagens que eu tinha filmado.
6: Essa questão da hierarquia é interessante, porque ao ver o filme eu tive dificuldade em definir justamente a hierarquia. Muitas vezes em filmes deste género há claramente uma estrutura muito bem definida na organização daquilo que as pessoas representam, na distribuição e na forma como as pessoas se organizam. Claramente foi algo que te interessou, olhar para estas pessoas que têm um determinado papel, uma importância, mas estão sempre a romper esse lugar na hierarquia, a desorganizar essa hierarquia, essa ordem?
3: Sim, como disseste bem, é difícil se calhar ter uma leitura muito clara dessa hierarquia, porque as nossas referências... nomeadamente no cinema americano, quando falo de certos meios, essa hierarquia é muito mais vincada. Aqui não é o caso, e acaba por ser, claro, uma comunidade onde, não sei, todos partilham de um destino comum, como é óbvio. Mas, ao mesmo tempo, conseguimos ler que a realidade de uma mulher não é a mesma que a de um homem, e que nesses grupos de homens, a velha guarda e os jovens que estão a tentar subir nesse mundo também encontram pontos onde não se entendem. Também há personagens que estão fora dessa corrida e que acabam por estarem ligados a essa história devido ao jacaré, que são somente pessoas que gostam de beber, comer e rir, e que porventura estão, pronto, acabam presas nessa história. Então sim, acho que é uma realidade portuguesa, né? Dos nossos bairros, é diferente da dos outros países.
6: E foste trabalhando com os habitantes do bairro, integrando-os no teu cinema, e agora numa narrativa muito mais coral, em que há espaço para diversas pessoas. As personagens que vemos representam, fazem justiça a quem desempenha esses papéis, Basílio?
3: Sim, acho que sim. O ponto de partida sempre foi nos outros filmes e nesse as pessoas, né? Eu sempre escrevi para pessoas que depois se tornavam personagens. Esse filme é uma homenagem ao bairro e a todas essas personagens. Tenho a sorte nesse filme de poder contar com lendas do bairro que nunca tinham entrado nos meus filmes anteriores, e essas histórias também mereciam ser contadas. E acho que o que nós procurávamos, que era fazer de pessoas da comunidade, heróis de cinema, está conseguido. Tentamos fazê-lo através de um cinema que eu defino como, apesar de ser exigente e político, ser um cinema que não dá as costas ao cinema popular, então esse filme tem um bocadinho disso, tem uma vertente se calhar mais, entre aspas, comercial, é um filme mais luminoso, mais alegre, mais uma espécie de filme de ação, de comédia, não sei, não sei muito bem, mas acho que é um filme também que procura brilhar em palcos onde os nossos filmes se calhar sítios que eles ainda não tinham pisado, e acho que é importante chamar mais público para ver esse filme.
7: De heróis, disseste-o, mas também anti-heróis, não é?
3: Sim, os meus heróis são sempre anti-heróis, no caso. São os personagens que eu acho mais humanos, e acho que também é um filme que, se calhar numa primeira abordagem pode parecer um mero filme de gangsters, de bandidos, mas muito rapidamente percebemos que os nossos bandidos têm todas falhas e são muito humanos.
7: Quem viu os teus filmes anteriores, as curtas-metragens e as longas-metragens, aquelas que foste filmando na Reboleira, espaço, bairro que habitas desde 2008, há quase duas décadas, foi percebendo que eles celebram uma cultura, um bairro muito afro, e fazem-no no contexto do cinema português. O Jacaré, especificamente, pela complexidade que tem, pela densidade, pela coralidade que apresentem, enquanto filme mosaico, também do próprio espaço urbano, podemos considerá-lo como o filme Blaxploitation do cinema português? É adequado ou é excessivo?
3: Não, eu acho que é uma excelente referência. Aliás, acho que é o Melvin Van Peebles, que é o pai do,
7: exato,
3: do Blaxploitation, com como é que era o nome desse filme? É impossível dizer esse título. Badass Song, ou como é que era. Foi um filme que deu ou de uma certa forma provocou o aparecimento de realizadores como o Spike Lee. E acho que nós estamos a tentar carregar essa herança da nossa maneira, na Europa, em Portugal, na nossa comunidade, fazendo referência àquilo que esse cinema carregou, que era a ideia de fazer um cinema político e popular.
7: É também política, obviamente, a atitude e a decisão de filmar durante este tempo todo um bairro que está em transformação. O bairro que vemos agora em Jacaré, por exemplo, que fomos vendo noutros filmes e que é determinante na construção visual, na dinâmica, no movimento de câmara e de ação, esse bairro ainda é aquilo que o Jacaré nos mostra, ou a transformação é tão rápida e tão violenta que ele já mudou?
3: Não, na realidade já tinha mudado quando nós filmamos quando fizemos essa rodagem, eu tinha escrito para outros sítios e outras pessoas. Ou seja, concretamente, durante a rodagem, eu já tinha perdido 90% dos decors que eu tinha imaginado, o que provocou alguns acidentes, porque, como é óbvio, trabalhei quase 5 anos a pensar um filme num sítio e, de repente, esse sítio já não existia. Tive que adaptar não só a maneira como pensava filmar o espaço, como também tive que adaptar-me, porque há certas pessoas que foram expulsas, outras que foram presas, outras que... enfim, o filme que eu imaginei, que eu sonhei em 5 anos, sofreu muitas alterações, derivado ao facto do bairro estar a ser destruído e as pessoas a serem expulsas, e mais, pronto, coisas da vida, né? E nesse aspecto tivemos que redesenhar bastante o bairro, e houve algo que foi bastante comentado, porque no fundo tivemos que reconstruir através do cinema uma vida que já não existia, ou seja, tudo aquilo que nós vemos, a movimentação, as festas, a vida na rua, no momento em que estamos a filmar já não existe. Então tivemos que ir buscar as pessoas que já não estavam no bairro para fazer reviver o bairro o tempo da rodagem. Quando a rodagem parou foi muito triste para nós, porque durante 2 meses foi fantástico, estávamos a viver o bairro como um bairro era antigamente e de repente voltámos ao bairro naquilo que ele é agora. Ou seja, um sítio muito mais vazio e com menos vida, porque pessoas que eram peças fundamentais do bairro e que faziam o bairro já não estão lá, e sítios que eram fundamentais para a vida do bairro também já desapareceram.
7: E desse ponto de vista, o filme está cá, obviamente, tal como os anteriores, para perpetuar isso, para registar isso. Fica daqui a uns anos, pode ser visto pela primeira vez como uma espécie de cápsula do tempo. Haverá espectadores que vão olhar para ele fazendo, digamos assim, essa viagem, mas imagino que isso, sendo satisfatório, te deixe também com outros sentimentos. Gostava de perceber neste momento em que podemos ver o Jacaré e em que voltamos a falar sobre isto, como é que te sentes em relação a essa mudança que foste vivendo, de resto, habitando também para além do cinema?
3: Já estive mais triste, no sentido em que esse filme para mim é uma celebração alegre do bairro, e é isso que eu vou guardar. Já me conformei com o facto de as coisas mudarem, e aquilo que nós vivemos quando tínhamos 20, 30 anos já não vamos voltar a vivê-lo no futuro, e vamos viver outras experiências maravilhosas entre nós, calhar noutro espaço, mas a nossa caminhada de cinema vai continuar. O que é certo é que temos filmes para recordar. Paredes, casas, caras, pessoas que já não estão lá. Isso é o nosso legado, é importante para as pessoas do bairro e também, pronto, para a história manter-se viva. E agora nós temos que continuar a fazer a nossa caminhada. Uhum. Ainda temos muito para fazer no cinema, acho que é só o começo.
7: Isso.
3: E vamos dar início a essa nova fase agora.
7: Justamente, e isso pesa na decisão, imagino eu, de mudares. Deixa de ser possível filmar ali da forma que foste filmando.
3: Não só, eu acho que mesmo
7: não
3: um ciclo,
7: só.
3: Eu acho que é um ciclo que também estamos a terminar e estamos a reclamar agora outro lugar, e queremos fazer outras coisas, queremos fazer filmes de super-heróis, queremos fazer filmes de terror, queremos fazer filmes diferentes. E acho que chegou o momento, os atores chegaram a um nível de maturidade e de experiência que já permitem isso, eu também, porque nós fomos crescendo juntos, e agora queremos mais e queremos coisas diferentes, porque fomos evoluindo e estamos com vontade de mergulhar com os dois, com tudo no mundo do cinema de género. Sem abdicar da dimensão política dos nossos filmes, não é? Mas é, acho que chegamos a uma fase da caminhada onde queremos outra coisa.
7: No fundo, há um passo em frente e uma nova etapa para inaugurar nos próximos filmes que realizarás. Como é que estás a organizar, digamos assim, as pessoas com quem estás habituado a filmar, a forma como elas vão participar, e onde é que as filmarás depois da reboleira deixar de ser o cenário natural do teu cinema ao longo destes anos todos?
3: Ainda neste momento, bem, eu vivo lá e algumas pessoas não estão muito longe, estão no Zambujal, enfim, estão à volta, então vamos ensaiando, vamos fazendo coisas, estamos a preparar uma série neste momento para a RTP, estamos a preparar o nosso tal filme de super-heróis, que são dois projetos de época também, que passam-se nos anos 90, ou seja, são projetos em que vamos poder filmar umas partes na Reboleira, outras na Cova da Moura, e bem, acho que a nossa família de atores também vai crescer com ao pisar outros terrenos, outras zonas, e vamos tentar integrar essas pessoas no nosso mundo, e acho que vão ser todas recebidas de braços abertos pela nossa família de atores, que vão poder ajudá-las a a perceber o nosso método de trabalho, mas é isso, acho que é um espaço mental que é importante guardar mais do que um sítio físico. Acho que a nossa comunhão vai além do espaço físico, e a prova é que conseguimos reunir quase toda a gente, e muita gente já não morava lá, e acho que ninguém vai sentir isso no filme. Conseguimos reproduzir o bairro da forma como ele era quando ele ainda brilhava.
7: O cinema de Basílio da Cunha em transformação, depois de Jacaré, será diferente, como percebemos. Obrigado, Basílio.
3: Obrigado.
7: Foi um gosto receber-te de novo para partilhar estas impressões sobre o imaginário de Jacaré, que está em exibição a partir de agora nos cinemas nacionais.
4: O Jacaré, de Basílio da Cunha, já foi visto por mais de 2 mil espectadores. É um dos filmes portugueses em exibição na reentré nos cinemas.
9: Informatização de l'entreprise. J'écoute. Sandrine.
10: Oui.
9: Apparemment, c'est pour vous.
10: Allô?
7: Só uma ilusão.
11: Raccroche o telefone, je te balance par la fenêtre.
10: Je suis désolée.
11: Raccroche! Mais
10: arrivez, vous allez me balancer par la fenêtre! Et qui te balance? Non, mais on habite au premier, c'est pas très haut. Oh.
23: Bonsoir.
10: Salut maman.
23: Qu'est-ce que tu fais?
10: Un ping-pong.
23: Je crois qu'au niveau parfum, on est pas mal, hein? Il s'appelle comment?
7: O novo filme de Olivia Nakache e Henrique Toledano vai estar em destaque na próxima sessão, quando estrear nos cinemas nacionais. Estamos de volta para a nova temporada. Até lá, fique bem. Saúde.
10: Tá bom, me écoutez me porte.
24: Ça a été avec une copine. Ça me rappelle des bons souvenirs.
10: Quand on s'est connus.
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0: 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Três horas no continente e na Madeira. Duas horas nos Açores. Edição do jornalista João Coraceiro.
1: A Arábia Saudita fechou preventivamente o oleoduto leste a oeste depois dos ataques com drones lançados contra esta estrutura a partir do território do Iraque. O oleoduto leste a oeste é fundamental para os sauditas escoarem o petróleo em bruto, crudo, até ao Mar Vermelho, porque funciona como alternativa às restrições no Estreito de Hormuz. Riad esclarece que não vai retaliar nesta fase, depois do pedido do governo iraquiano, que já está a investigar as circunstâncias do ataque. A Arábia Saudita tem vindo a denunciar ataques lançados a partir de território iraquiano por milícias apoiadas pelo Irão contra instalações petrolíferas, e o Iraque ordenou mesmo esta madrugada o encerramento da fronteira com o Irão em Shalamek. O oleoduto leste a oeste atravessa o Golfo Pérsico até o Mar Vermelho, permite transportar até 7 milhões de barris por dia, contornando assim Hormuz, bloqueado por Teherão. Com esta alternativa, o petróleo em bruto que chega ao Mar Vermelho pode seguir depois duas rotas principais: via norte, através do canal do Suez, rumo aos mercados europeus, ou para sul, atravessando o estreito de Bab-el-Mandeb. Bab-el-Mandeb, uma passagem estratégica agora dominada pelos Houthis, que assumiram o controle da costa iemenita no Mar Vermelho e das ilhas do estreito. A Arábia Saudita, a maior exportadora de petróleo em bruto do mundo, fica assim ainda mais encurralada. Os Houthis do Iémen, apoiados pelo Irão, já anunciaram que permitem a navegação no estreito a todos os navios, menos os navios de Riad. O comentador de Assuntos Internacionais da Antena 1, Filipe Vasconcelos Romão, explica que o objetivo dos Houthis é o objetivo do Irão: pressionar a Arábia Saudita e mexer com o preço do crudo.
2: Está aqui um objetivo que parece claro por parte do Irão de afetar os mercados internacionais.

0: em termos de energia, quer diretamente pela sua ação no Estreito de Hormuz, quer, no caso, com os Houthis, que são uma milícia sua aliada e que controla uma parte do Iémen. E estes Houthis estão a avançar contra interesses sauditas, uma vez que boa parte do petróleo saudita é exportado não a partir do Estreito de Hormuz, mas sim a partir do Mar Vermelho, estão a tentar controlar essa outra saída de petróleo e de gás para, desta forma, pressionar o preço internacional da energia e, de facto, atingir o seu objetivo de condicionamento da política norte-americana e de perturbação dos Estados Unidos.
1: Babel Mandeb, o estreito com domínio agora consolidado pelos Houthis, por ali passam os petroleiros e navios comerciais em direção ao Mar Vermelho. A Arábia Saudita, aliado próximo dos Estados Unidos, depende muito da rota do Mar Vermelho desde o bloqueio do Estreito de Hormuz e agora com o controlo do estreito de Babel Mandeb pelos Houthis, o preço do petróleo pode disparar ainda mais. E o impacto dessa subida nos preços da energia pode também chegar a Portugal, lembra Filipe Vasconcelos Romão.
0: Se afeta aos preços dos Estados Unidos, que é autossuficiente em matéria de gás natural e de petróleo hoje em dia, não o foi durante os tempos, mas voltou a sê-lo nos últimos anos, evidentemente para um país dependente, ainda mais dependente, ou totalmente dependente, uma vez que não produz nem gás nem petróleo, destes recursos energéticos, afeta de uma forma muito clara, como já temos visto todas as segundas-feiras com o aumento do preço da gasolina e o aumento do preço do gasóleo, e confirmar-se esta situação que foi relatada de controle dos Houthis numa parte do estreito, nomeadamente numa pequena ilha à saída do Mar Vermelho. Isso, evidentemente, já se está a refletir nos mercados internacionais.
1: Filipe Vasconcelos Romão, comentador de assuntos internacionais da Antena 1. Pelo menos 44 pessoas ficaram feridas depois do descarrilamento de um comboio em França. Pelo menos uma delas, ferida com gravidade, foi transportada de helicóptero para o hospital. Está em estado crítico. O descarrilamento aconteceu perto da cidade de Cléon, na Normandia. O comboio transportava 180 pessoas. A procuradora Marie Valéry Albert diz que a polícia já foi mobilizada para realizar um inquérito. Ela faz o ponto de situação do estado das vítimas.
2: Podemos indicar que os primeiros testes de álcool e de consumo de estupefacientes efetuados ao condutor da composição ferroviária deram negativo. Quanto às vítimas, há uma jovem de 18 anos em estado crítico que foi para o hospital para receber assistência. Seguem-se 43 passageiros com ferimentos ligeiros. E os restantes 142 passageiros estão apenas envolvidos no acidente.
3: 142 outros passageiros são, eux, simplesmente implicados.
1: Mais de 40 pessoas feridas depois do descarrilamento de um comboio em França. O PS insiste que é preciso maior rapidez na resposta às populações afetadas pelo comboio de tempestades do início do ano. Avisa que essa é uma matéria que tem mesmo de ser prioritária no momento da discussão da proposta de orçamento do Estado. O tema vai estar em destaque este fim de semana em Leiria, onde o PS realiza este sábado uma convenção autárquica nacional com dezenas de autarcas presentes. Ouvido pela Antena 1, André Rijo, deputado e coordenador autárquico do PS, sublinha que este é um assunto urgente para o país.
4: O tempo vai passando e muitas vezes os discursos políticos não têm correspondência do que é a capacidade de execução no terreno para repor a situação antes das tempestades. Ninguém diz que é uma tarefa fácil, obviamente temos consciência que não será, mas, de todo modo, a nossa presença aqui em Leiria este fim de semana é, sem dúvida, para assinalar, mais uma vez, a importância, a necessidade e a urgência do ponto de vista político, este tema não desaparecer da agenda política e, no caso em concreto, aproximando-se aqui a discussão da proposta de lei do Orçamento de Estado para 2027, obviamente que o tema da resposta às tempestades tem que ser um dos pontos muito fortes da proposta de lei do Orçamento de Estado do Governo. Essa é, de facto, uma tónica que o Secretário-Geral, inclusive, tem colocado como ponto prioritário da agenda na discussão do Orçamento de Estado para o próximo ano.
1: O socialista lembra o relatório apresentado por António José Seguro depois de uma presidência aberta feita em abril por alguns dos territórios afetados pelas tempestades e defende André Rijo que também Belém pede mais ao governo na resposta às populações.
4: Esse relatório foi público e é bastante elucidativo sobre falhas que foram diagnosticadas no terreno, não só na resposta de proteção civil e daquilo que diz respeito à coordenação das operações a nível nacional. Mas também daquilo que tem sido a escassez das respostas que as pessoas têm recebido até à data. E, portanto, mais do que ser uma opinião só do Partido Socialista e dos autarcas do Partido Socialista, que também têm sido bastante enfáticos nesta matéria, eu diria que esta também é uma conclusão lógica de uma entidade insuspeita como é a Presidência da República, que fez aqui uma avaliação muito pormenorizada.
1: Além deste tema das tempestades, os socialistas querem ainda voltar a debater a regionalização ou a reforma da lei das finanças locais. A Convenção Autárquica Nacional do PS decorre este sábado nos Marrazes, em Leiria. Conta com a presença do secretário-geral socialista José Luís Carneiro.
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0: movimento regressa da pausa do verão para retomar as movimentações habituais à terça-feira na RTP Antena 1. Todas as semanas, a Joana Bertolo, o David Erlich e o Pedro Levi Bismarck pensam o mundo em que vivem a partir das coisas que os movem. Foi a ideia que pôs o movimento em marcha e é ela que continua a orientar-nos na temporada que agora começa. Eu sou a Mariana Oliveira e para o arranque, ainda a sacudir a areia do chinelo, metafórico ou não, queria saber o que é que trazem convosco deste mês e pouco que ficou para trás. Pode ser um rastro de leituras, um pensamento ocioso, uma sensação estival, é à escolha. David, o que é que trazes das férias?
1: Adorei a expressão sensação estival. Eu trago Adam Phillips, é um psicanalista britânico, ensaísta também, é o editor-geral das novas traduções de Freud da Penguin Modern Classics. É um escritor muito produtivo e há três títulos traduzidos por esta recente editora, a Ziggurato, que tem um projeto editorial bastante interessante. O mais recente, A Vida que Queremos, a mim tocou-me particularmente porque nesta obra mais recente ele cruza o pragmatismo americano e explora bastante um autor que é o Richard Rorty, sobre o qual eu fiz a minha tese de mestrado em 2013, e tenta cruzar o pragmatismo americano com a psicanálise freudiana, que é uma área sobre a qual me tenho debruçado de forma não académica desde 2016, e portanto ver juntos o neopragmatismo filosófico americano e a tradição da psicanálise explorados pelo Adam Phillips foi uma boa sensação estival.
0: Ok. E tem também um livro, não da Ziggurato, mas ainda da Cotovia, sobre o flerte, é o título. Ficas por esse também.
1: Não sabia. É um tema de verão, o flerte.
0: Joana, o que é que restou do verão, agora que as férias praticamente se foram?
2: Saudades. Eu não tive um verão de leituras assim tão satisfatórias que possa isolar um título ou uma recomendação ou qualquer coisa. Acho que trago simplesmente a própria sensação da importância de parar, da pausa, de um outro tempo. E estava a pensar que no último programa, antes de pararmos,

0: Para hoje o programa vai ser mais curto para dar lugar à transmissão desportiva, mas encontra-nos em versão completa sempre em podcast. Ora, daqui a pouco vamos falar de livros esventrados para saciar a fome de informação da inteligência artificial. Soa argumento de uma distopia, mas parece que é mesmo a realidade. Mas antes disso, e para começar, vamos regressar a Ceuta, a essa fronteira com a Europa, que este verão nos fez assistir a uma espécie de impensável. Estávamos no final de julho, 30 para 31 de julho, no espaço de poucas horas, milhares de pessoas atravessaram a nada a fronteira entre Marrocos e Espanha. Muitas conseguiram chegar a Ceuta, muitas dezenas morreram na tentativa e esse número será sempre desconhecido na sua dimensão verdadeira. Quase todas as pessoas que conseguiram fazer a travessia foram repatriadas para Marrocos, algumas voltaram por sua iniciativa. O primeiro-ministro espanhol Pedro Sánchez falou de imediato numa violação da integridade territorial de Espanha e responsabilizou as máfias do tráfico humano pelo que aconteceu. Joana, o que é que tu viste naquilo que todos vimos, não é? Dezenas de pessoas a chegar a nado a um país europeu.
1: Sim, eu vi uma imagem muito forte e preocupante e perigosa também, no sentido em que não sabemos como é que ela vai ser utilizada daqui para a frente. Distam 40 dias deste acontecimento, é um privilégio poder comentar a atualidade 40 dias depois. É muito bom, porque realmente podemos perceber como estas coisas são processos muito mais do que eventos. E ao dia de hoje, 40 dias depois, a crise humanitária ainda vive nas ruas de Ceuta, ainda há cerca de 5 mil pessoas que ainda não encontraram uma solução, entre elas 1.200 menores. As reverberações do 30 de julho ainda se fazem sentir muitíssimo em Espanha, mas também para uma ideia de uma Europa em circulação. E sobretudo, 40 dias depois, não sabemos ainda o que é que aconteceu. Uhum. E como é que foi possível tantos milhares de pessoas terem aderido a uma fantasia coletiva de uma fronteira aberta e terem por isso arriscado a vida a atravessar, ao entrar no mar. Não foi a primeira vez. Em maio de 2021, 6 mil pessoas já tinham entrado e na altura este número já teve um impacto forte sobre um território com 85 mil habitantes, mas na altura havia de facto uma tensão diplomática declarada entre Espanha e Marrocos. Uhum. e sabia-se que tinha sido intencional. Nesta repetição não sabemos se estamos numa nova aplicação da mesma técnica ou se será isto uma abordagem diferente, uma outra motivação, com a finalidade que acho que é clara, que é de pôr em causa a estabilidade da governância espanhola e, por conseguinte, da estabilidade europeia. Justamente, Pedro Sánchez, a semana passada, teve uma entrevista longa para a cadena SER. Uhum. E eu achei curioso o posicionamento dele, por um lado, extremamente diplomático e cordial em relação ao vizinho Marrocos, e isso compreende-se. E, por outro lado, foi extremamente assertivo em relação ao que ele chama redes ligadas a Israel e à Rússia, e a possibilidade de terem sido estas a espalhar a desinformação inicial, que no fundo depois foi o que acenderam o estopim para tudo isto. Só que esta expressão que ele usou, redes ligadas, eu acho-a também perigosa na sua indefinição, no mundo de hoje em dia, em que se calhar até uma rede de simpatizantes e um algoritmo mal intencionado podem ter consequências de uma proporção que não sabemos medir. Eu não percebo se estamos a falar da Mossad e do Kremlin, de uma organização de extrema-direita, de interesses económicos, empresariais. Uhum. Fica demasiado em aberto, eu acho isso perigoso, mas de facto o mais perigoso é justamente aquela imagem que ficou nas nossas retinas e ficará nas nossas memórias e que agora pode ser convocada ou aproveitada para acicatar ainda mais medo e mais polarização. E refiro-me justamente à imagem da horda, da multidão, aquele, chamaram-lhe avalanche, não é? Aquele indiferenciado. Mas se diferenciarmos, o que é triste, o que me parte do coração é que as pessoas que compõem aquela imagem são elas próprias muito frágeis e foram enganadas. Ou seja, elas compraram uma mentira e foi em nome dessa mentira que entraram no mar e arriscaram a vida à procura, pronto, uma procura legítima de uma situação melhor, e são agora elas que fazem parte de uma imagem que pode se tornar um símbolo muito mal intencionado para alimentar uma ficção de uma Europa em perigo.
0: Porque este movimento massivo de pessoas pode ser partido de um equívoco relacionado também com uma suposta decisão do Supremo Tribunal Espanhol, mal interpretada, propositadamente mal interpretada, que levou muitas pessoas a acreditar que não seriam devolvidas.

0: Não é? Ao país de...
1: Havia uma formulação em que não se podia devolver pessoas a quente, uhum. E isso foi extrapolado, mas acho que o que aconteceu foi nas redes sociais, sim. Não é?
0: Pedro, se pensarmos no que aconteceu há uns anos, quando rebentou outra grande crise de travessias no Mediterrâneo, dessa vez em 2014, houve uma mudança de clima político muito notória de lá para cá. Talvez nessa altura se respirasse ainda uma espécie de consenso de que resgatar pessoas naquela situação limite de perigo e fragilidade era uma coisa indiscutivelmente boa, independentemente da discordância sobre o que é que devia acontecer a seguir. Hoje esse consenso mínimo desapareceu, ou pelo menos é bastante menos consensual.
2: Eu não sei, eu relembro que foram cerca de 30 mil migrantes, de acordo com números de uma agência da ONU, penso eu, que morreram nos últimos 12 anos no mar Mediterrâneo, responsabilidade direta e indireta da União Europeia e das suas políticas migratórias, não é? E isso, de facto, é um padrão preocupante. Não são claras realmente as causas que levaram a este movimento massivo, não é? Eu acho que há duas coisas que nós sabemos, que não foi um movimento migratório espontâneo, uhum. Mas foi uma iniciativa organizada, portanto, uma campanha orquestrada nas redes sociais, e segundo, havia um objetivo claro nesta ação, que era a própria política interna espanhola, e portanto, quem quer que tenham sido os autores, como estava também a Joana a referir, aquilo que se foi tornando evidente é que havia um objetivo de incendiar a política interna espanhola, não é? Instrumentalizando uma vez mais a imigração, penso que morreram cerca de 150 pessoas, e portanto esta instrumentalização da imigração para fins políticos é de facto algo muito degradante. Eu queria salientar uma questão, mas antes disso queria passar por dois aspectos prévios. Como eu estava a dizer, o mar Mediterrâneo tem sido um gigantesco cemitério, de facto. Estas sucessivas vagas de imigração têm raízes em conflitos, têm atravessado o Norte de África e o Médio Oriente, mas são também resultado de desigualdades estruturais do desenvolvimento mundial, não é? Temos que perceber, e penso que falta termos uma consciência maior disso, de que a riqueza da Europa não se construiu por obra e graça da mão invisível do Adam Smith, mas pela força das armas e dos impérios coloniais. E neste sentido a imigração é também consequência desse processo histórico e contemporâneo, dessa desigualdade planetária que o capitalismo precisa de produzir permanentemente para se autorreproduzir. E portanto a questão não é, como se ouve dizer tantas vezes, eles querem vir para cá e já não há espaço. A questão é que este cá, esta Europa, foi também produzida por esses, por eles. Eles não vêm de fora, eles já são parte intrínseca desta Europa, que na verdade há muito extravasou as suas fronteiras. Ceuta situa-se, por exemplo, em território africano, não é? Portanto, a Europa não está cá, ela está lá. Não há um nós e um eles. O segundo aspecto que eu queria salientar é que a Europa está condenada a precisar de imigração, não apenas porque sofre de falta de mão de obra, mas também porque o capitalismo vive dessa dinâmica migratória que é essencial à manutenção dos salários baixos e ao crescimento do próprio mercado interno. Portanto, sem imigração, a economia europeia colapsaria. E, portanto, a política europeia está presa nessa contradição esquizofrénica entre uma política anti-imigração de portas fechadas, alimentada por uma classe média também, economicamente pauperada, que vai encontrar no imigrante o bode expiatório de um declínio, que é, na verdade, causado por uma política hiper-neoliberal, essa sim de portas escancaradas, com uma abertura total dos fluxos de capital. E o aspecto mais relevante desta equação que eu queria salientar é este. Aquilo que o evento Ceuta, ou estou de acordo também com a Joana, não tanto o evento, mas o processo Ceuta mostra, é que a democracia na Europa pode muito bem estar a ver os seus últimos dias. E porquê? Porque a política foi completamente tomada pela lógica da guerra. O filósofo espanhol José Luís Vilacanhas escreveu em agosto um artigo muito interessante sobre Ceuta, chamado História de uma Infâmia, e refere algo que me parece essencial. Ele diz qualquer coisa deste género. Ele diz que durante anos podíamos de facto seguir aquela famosa máxima de Clausewitz, segundo a qual a guerra era a continuação da política por outros meios. Ora, hoje, diz o Vilacanhas, essa fórmula foi invertida. É a política que passou a ser a continuação da guerra por outros meios. Ora, mas se essa inversão é decisiva, é porque caiu talvez uma das premissas fundamentais do Estado, que era inviabilizar a guerra civil. Ora, eu parece-me que este ponto é essencial. Hoje, com a ascensão da extrema-direita, que já contaminou também a direita conservadora, digamos assim, o que temos é justamente o contrário. E a partir do momento em que a política se vai dedicar a produzir a guerra civil, a produzir o conflito social, isto significa que há uma parte, a outra parte, que tem de ser declarada ilegítima, indigna. E, portanto, a partir do momento em que o discurso político, e isto viu-se muito claramente nesta questão, na maneira como a extrema-direita e a direita instrumentalizaram essa questão, começa a declarar uma parte da comunidade como ilegítima, como um inimigo interior que é preciso expulsar, como uma ameaça existencial. Deixamos de estar, e este é o argumento do Vila-Canhas, no domínio da democracia, entramos no terreno do totalitarismo. Isso parece-me importante, porque o totalitarismo não é simplesmente um regime político em que o Estado vai exercer o controle absoluto sobre a vida dos cidadãos, mas é justamente a forma dessa política submetida ao princípio da guerra e essa lógica da exclusão absoluta do outro enquanto o outro. Uhum. Foi essa de resto a realidade do nazismo e é essa de resto a realidade que passa em Israel, para quem o palestiniano, por exemplo, foi rebaixado à condição de inimigo existencial que tem de ser expulso ou aniquilado. E portanto, se eu te torno evidente tudo isso, concluo já, torna evidente com os apelos por parte da direita, da extrema-direita, à caça ao imigrante, à remigração total, é a lógica da guerra civil que se torna paradigma da política atual, é essa lógica de construção de um inimigo que tem de ser construído uma e outra vez, seja o Islão, seja a Rússia, mas é também essa produção da violência, essa legitimação da violência, que na verdade, da qual a própria política acaba por depender.
0: David, como é que uma democracia pode responder a um acontecimento desta dimensão? E neste caso de Ceuta não tivemos propriamente um grande momento da solidariedade europeia.
3: Sim, eu acho que desde logo a democracia necessita de alguma coerência governamental. E a verdade é que Pedro Sánchez, a 31 de agosto, numa entrevista ao programa Oi para Oi, culpou Israel por ter causado, através de redes sociais, este episódio, e a única coisa que é factual é que a seguir ao episódio acontecer, contas dos setores pró-israelitas mais acentuados espalharam isto. E o que é interessante é que quem é que foi o principal refutador do Pedro Sánchez de 31 de agosto? Foi o Pedro Sánchez de dia 3 de setembro, porque o Pedro Sánchez de dia 3 de setembro no Congresso, num discurso, não mencionou Israel, porque o próprio relatório da polícia nada menciona sobre Israel e porque a própria União Europeia desmente também. Portanto, acho que em casos críticos como este, as democracias precisam de líderes coerentes e que não façam de países rivais a nível geopolítico botes expiatórios. Só falta dizer que Israel também é culpado pelo vizinho fazer barulho, pelo despertador não tocar e pelo ecoponto estar cheio. Ora, relativamente a esta situação, eu queria começar por uma distinção entre cosmopolitismo e ultracosmopolitismo. O cosmopolitismo acredita na soberania partilhada. O ultracosmopolitismo aponta para a abolição da soberania estatal. O cosmopolitismo defende a existência de fronteiras controladas, com fluxos significativos, mas ainda assim controladas, enquanto o ultracosmopolitismo aponta para fronteiras inexistentes ou irrelevantes. E o cosmopolitismo tem consciência das potencialidades da interculturalidade, mas também das possíveis tensões culturais, enquanto o ultracosmopolitismo idealiza o multiculturalismo. Eu, cosmopolita, me confesso. Eu defendo a soberania estatal partilhada, mas a defesa dos Estados. Eu defendo fronteiras com fluxos significativos, portanto, países com interculturalidade, com trocas, comerciais, com trocas de pessoas, com as pessoas a poder livremente seguir os seus projetos de vida emigrando e imigrando, mas fronteiras controladas. E vejo a interculturalidade com bons olhos, aliás, genealogicamente sou resultado dessa interculturalidade, mas por vezes, se não houver mediadores culturais, se não houver alguma planificação por parte do Estado, escolas, serviços sociais, a possibilidade de algumas tensões. Ora, isto para dizer o quê? Não é à luz de um qualquer idealismo, é à luz deste meu cosmopolitismo que eu, não obstante achar que há aqui um fracasso governamental e não obstante achar que a maioria destes imigrantes, sendo económicos, terá de voltar, mas eu quero sublinhar o perigo do discurso da extrema-direita, e aqui estou de acordo com algumas das coisas que foram ditas, e quero apontar um perigo que tem sido muito comum nas redes sociais e que corre o risco de começarmos a falar das coisas assim, que é o uso da palavra invasão. E isto curiosamente vem de Malta, que enche a boca com os valores do Ocidente e com os valores europeus, mas esquece que em parte do Ocidente está presente esta ideia de respeito pelo outro, o imperativo judaico-cristão de amar o próximo como a ti mesmo, e esta questão que agora é muito popularizada no filme de Nolan através da lei de Zeus, mas que na verdade é a Xenia, que é esta ideia grega de que havia que sempre respeitar o estrangeiro porque podia ser um deus disfarçado. Eu acho esta ideia particularmente bela. E nós podemos ter uma política coerente e uma política exigente a nível de migrações, mas tratar o outro com empatia e o outro com respeito. E falar deste tipo de episódios como uma invasão é perigoso. É perigoso E é falacioso, porque é claramente, está aqui implícita uma falácia da falsa analogia. Porquê? Eu aponto pelo menos três diferenças entre uma invasão e um fluxo migratório ilegal. A invasão é feita por pessoas com armas. O fluxo migratório ilegal é, quer dizer, de uma esmagadora maioria, são pessoas não armadas. O objetivo de quem invade, não é? A Rússia a invadir a Ucrânia, os Estados Unidos a invadir o Iraque, é controlar o país. O objetivo destes fluxos migratórios ilegais é pessoas que se querem integrar no país. E por último, quem invade vem protegido por armas, por armaduras, por tanques de guerra, por capacetes, e quem vem num fluxo migratório ilegal está desprotegido.
0: E portanto, estas pessoas em particular chegaram exaustas.
3: Sim, é isso. Ou seja, quem vem num fluxo migratório ilegal, mesmo que não possa ficar, tem de ser tratado com toda a dignidade como ser humano que é. E tem de ser feita uma triagem, porque alguns destes imigrantes são económicos, e estou mesmo a acabar, o Expresso até entrevistou uma trabalhadora comunitária no local, e entrevistou telefonicamente também um rapaz que voltou a Marrocos e que agora já tem emprego e está a trabalhar na quinta agrícola do avô. E portanto, eu acho que é preciso empatia, e é preciso não cairmos nesta falácia de que ou temos empatia pelas pessoas de Ceuta, classe média trabalhadora, que vê o seu, a rotina, com uma disrupção, ou temos empatia pelo imigrante que chegou. Nós precisamos ter empatia pelos dois, mas sempre tendo em conta que as pessoas de Ceuta têm o seu cotidiano completamente de pernas para o ar, e isso merece ter empatia de todos. Mas não podemos esquecer que do outro lado morreram pessoas a tentar atravessar. E portanto, a mim preocupa-me que o discurso sobre a regulação das imigrações, que é necessária, esteja cada vez mais acompanhada por parte da extrema-direita por retóricas belicistas que em nada favorecem o nosso bem-estar coletivo.
2: Só refutar um pouco essa ideia de que o Ocidente se faz a partir de uma espécie de paradigma humanista de amar o próximo, quer dizer, a realidade material histórica do desenvolvimento do Ocidente, só se esquecermos a escravatura, os diversos genocídios que foram perpetrados um pouco por todo o mundo, é que pode ser considerado um valor essencial dessa cultura ocidental. E lembro também, já que para retomar a tua intervenção inicial sobre o mar Mediterrâneo e as vagas migratórias, que a União Europeia, ou pelo menos vários Estados-membros, chegaram a ser condenados em tribunal por falta de apoio prestado ao a náufragos no mar Mediterrâneo. Portanto, aqui, por aqui se vai vendo como são os valores humanistas da Europa.
0: Ora bem, saímos de Ceuta em direção à segunda parte do movimento das coisas. Vamos olhar para um fenómeno que começou a crescer nos Estados Unidos e que aparentemente já começou a chegar a Portugal e ao espaço da língua portuguesa. Empresas de tecnologia ligadas ao desenvolvimento de inteligência artificial estão, ao que parece, a comprar enormes quantidades de livros físicos, exemplares antigos, fundos de catálogo, textos que ainda não têm uma existência digital, e estão a comprá-los para dar de comer à máquina da inteligência artificial, que precisa de ser treinada, que precisa de ser alimentada com textos de qualidade, que vão escasseando à medida que os sistemas generativos geram mais textos a partir de si próprios. Ora, esse processo de digitalização em massa de livros antigos implica a destruição física dos exemplares, retirar as lombadas, separar as páginas, digitalizar, destruir o livro, as provas, é mais ou menos este o processo. A APEL, a Associação Portuguesa de Editores e Livreiros, confirma que tem havido contactos com as editoras no sentido de adquirir estes fundos de catálogo, e o assunto até já chegou ao Parlamento Português com o livro a perguntar ao Governo o que é que se sabe sobre este fenómeno. Pedro, a inteligência artificial precisa de nós, não é? Precisa de nós para aprender. Devemos estar humildemente solidários com a sede de conhecimento das máquinas que vieram para nos facilitar a vida.
2: É possível, é possível. Eu acho que há aqui três questões que se vou tentar formular separadamente, mas que estão obviamente relacionadas. A primeira questão é a destruição física propriamente dita dos livros. Portanto, temos grandes empresas ligadas à inteligência artificial que estão a comprar em massa livros, sobretudo livros antigos e muitas vezes raros, como estava a dizer, para serem digitalizados, e nesse processo, fruto do próprio processo de digitalização, eles são inteiramente destruídos. Portanto, entre 2024 e 2025, a Anthropic, uma destas empresas, destruiu milhões, realça milhões de livros. Ora, à medida que estes livros vão ser destruídos em massa, não é? A questão é que se põe é que vai havendo uma transferência desse saber que os livros possuem para um universo que é digital e, portanto, há uma certa privatização generalizada do saber que vai permanecer concentrado nas mãos de empresas privadas, não é? Portanto, é o acesso ao livro e ao próprio conhecimento que, de alguma maneira, é posto em causa, não é? Podemos falar de uma, correndo um pouco esse processo do neoliberal de privatização de tudo, uma espécie de privatização da própria linguagem, eventualmente. Em segundo lugar, o que está em causa é o uso dos livros para o treino dos modelos de linguagem, não é? Portanto, a inteligência artificial é sobretudo aquilo que se chama uma LLM, Large Language Model, portanto, é um grande modelo que vai gerando linguagem através de um processo de previsão e conexão entre palavras. Portanto, até há bem pouco tempo estes modelos alimentavam-se da internet. Mas, como estavas a dizer, para conseguir gerar com sucesso textos coerentes e cada vez mais complexos, precisaram decorrer sobretudo ao livro. E, como estavas a dizer, e este é um momento paradoxal da questão, a livros anteriores a 2022. Porquê? Porque a IA ainda não estava disponível e, por isso, estes textos não estavam contaminados, isto é, não foram produzidos por máquinas e não há uma intervenção no texto da própria inteligência artificial. Portanto, isso leva-nos à terceira questão. Porquê é que é essencial para a IA recorrer a esses livros anteriores a 2022? Porque, ao alimentar a IA com o conteúdo produzido pela própria IA, vai-se correr um risco. O risco que a própria IA se comece a degradar, porque ela é treinada com a informação gerada por ela própria, uhum. E portanto as consequências vão ser duplas. Por um lado vai haver uma, ou pode haver uma multiplicação de erros, e por outro lado isso vai conduzir a uma espécie de processo de deterioração da própria linguagem, tornando-a cada vez mais básica. É como, por exemplo, se deixássemos de ter acesso a uma obra como os Maias para ler apenas o resumo do resumo do resumo. Portanto, estes dois processos...
0: Esse processo até tem um nome, não é, um conceito interessante, que é o Model Collapse, não é, que descreve justamente essa degradação... Sim, sim. Na qualidade dos textos, quando a inteligência artificial aprende com textos criados por outros modelos de linguagem.
2: Exatamente. E portanto vai haver essa... A linguagem vai se tornando progressivamente mais básica e vai haver também, como estava a dizer anteriormente, uma privatização de linguagem, e isto são dois processos que realmente são, que atravessam não apenas este caso específico, mas a relação do humano com a IA no seu todo. E portanto, e aqui também entramos numa outra discussão importante que tem começado a aparecer, que é justamente a relação entre a universidade e a inteligência artificial. Ora, mas se a inteligência artificial pôde de facto, e sabemos disso, colonizar e espalhar-se e disseminar-se tão rapidamente no espaço da universidade, é porque há talvez uma concepção de saber atualmente dominante na universidade que já estava ela própria sob o signo de uma certa degradação da linguagem. E, portanto, uma concepção puramente utilitária ou objetual do saber que tem vindo desde há alguns anos esta parte destituído o ensino das humanidades e das artes. Uhum. Sobretudo colocando-as sob a órbita de processos metodológicos e de lógicas quantificadores que, longe de estarem a emprestar uma qualquer validade científica, têm apenas servido para fazer da investigação um negócio. Portanto, num modelo como o de Bolonha, marcado pela aquisição de competências e já não no velho princípio da transmissão de saber, e num modelo universitário, sobretudo transformado numa cadeia de fast food, quer dizer, o uso intensivo da IA é apenas um passo natural. E, portanto, os limites são estreitos, sabemos disso, é bom que comecem a surgir posições críticas relativamente ao uso da inteligência artificial, mas o movimento de fundo, que não pode ser esquecido, deve ser a crítica de toda uma concepção de saber que hoje impera na universidade e que, na sua negação da própria experiência de um passar, portanto, é incompatível com qualquer ambição de uma forma de vida livre e democrática. E concluo só para dizer isso, há 50 anos, não sei se já falamos disso aqui, mas acreditava-se que as máquinas iriam libertar o humano das suas tarefas mais árduas, para que finalmente este se pudesse realizar na sua potência criativa e intelectual. O que temos hoje é exatamente o contrário. As máquinas ocuparam justamente os espaços das atividades criativas e intelectuais do humano, e em contrapartida trabalhamos mais do que trabalhávamos há 50 anos. Ora, se aquilo que abdicamos com a IA, e isso já se passa, por exemplo, nos modelos de linguagem preditiva que estão, por exemplo, nos nossos telemóveis, é dessa progressiva... Se abdicamos dessa progressiva experiência do uso da linguagem e tendo em conta que aquilo que define o humano enquanto tal, é o uso dessa linguagem, então temos de nos perguntar o que pode ser uma humanidade sem linguagem, e se não estamos no início de algo profundamente novo.
0: Ora, a propósito de livros destruídos para treinar a inteligência artificial, vem-nos à memória, e não é preciso pensar muito, a ideia de uma outra sociedade imaginária.
4: Fahrenheit 451 is the temperature at which book paper catches fire and starts to burn.
5: The books have nothing to say.
6: We must burn the books, Montag.
0: É um excerto do filme Fahrenheit 451, de François Truffaut, adaptação do livro com o mesmo nome, que imagina uma sociedade em que os livros são proibidos e todos os livros têm de ser destruídos. Joana, o Ray Bradbury teria inveja do argumento deste filme, da vida real, esta deglutição selvagem de livros para treinar a IA?
1: Sim, o que sentiria ele que nos propôs esta destruição através do fogo perante aquelas imagens que circularam nas redes e que todos vimos de livros a serem guilhotinados e que eram tão... Podia ser... Se precisamos de uma ilustração para o final de uma era, ela, pensei eu. Mas antes de abordarmos esta notícia com a seriedade que esta notícia nos merece, quero só chamar a atenção para o facto que talvez a única coisa positiva a tirar disto tudo, ou uma das poucas, de que quando estas super grandes inteligências chegaram a uma espécie de limite do seu crescimento e precisaram de se tornar mais inteligente, elas precisaram de quê? De quê? De quê? De livros! Eu acho aqui, assim, de alguma forma, podia ter sido a melhor campanha de marketing de sempre de uma associação mundial de livros ou de livreiros, se existisse, não fosse obviamente o facto, agora sem da brincadeira, de haver uma intenção declarada destrutiva deste projeto Panamá, que é o nome que a Anthropic deu a esta missão de destruir um património material de valor incalculado e um repositório do conhecimento humano, enquanto ele é isso, apenas humano, não sabemos que conhecimento híbrido vem por aí, e tem havido uma série de processos legais contra a Anthropic, mas todas estas gigantes tecnológicas, e foi num documento libertado num desses processos contra a Anthropic, um documento interno deles que as palavras deles próprios sobre eles próprios que me impressionaram muito e refletem para mim muito a megalomania destrutiva de algumas destas empresas, e cito: destructively scan all the books in the world, ou seja, digitalizar destrutivamente todos os livros do mundo. Tudo, dos best-sellers aos livros antigos, edições raras, edições únicas, os últimos exemplares de um qualquer texto.
0: E há não distingue, não é esquisita.
1: Exatamente, as anotações, toda a marginália, tudo, tudo, tudo. E eu associava justamente a guerra cultural contra os livros, que não é de todo nova, para já a regimes totalitários, não é? Como no caso do Fahrenheit. E depois ao fogo, de alguma forma, não só porque a ficção Ray Bradbury nos deu essa temperatura a qual arde o papel e por isso os livros, mas também todas as vezes que passei em Babelplatz, em Berlim, e pensei em estudantes nazis a queimarem 20 mil livros, a censura e a destruição de livros não é nova e é comum aos projetos de dominação. A enorme diferença que há aqui agora é que as gigantes tecnológicas não destroem os livros para impedir-nos de os ler, mas para extrair o que elas querem deles extrair. Então parece que se inaugura uma espécie nova de extrativismo, que é ao mesmo tempo um termo muito carregado e muito problemático e muito caracterizador do lado mais sombrio e destrutivo das nossas sociedades ocidentais. Mas outra coisa que eu acho fabulosa acerca desta notícia, e vocês já detalharam esta coisa ligada ao model collapse, é que de alguma forma esgotámos a internet, não é?
0: Chegámos
1: ao fim da internet, que era uma coisa assim cognitivamente que eu achava que não era possível. Também diz-nos qualquer coisa acerca do nosso imaginário acerca da internet, mas também do poder de computação destas plataformas, destas entidades. E acho que há que realçar que as próprias IAs precisaram de aceder a textos livres de IA, uhum, para poder crescer. Também, uhum, acho que há aí qualquer coisa de irónico. E terminando, eu tenho... Ainda estamos a aprender a discutir acerca de tudo isto, eu acho. O debate às vezes cai, para mim, num lugar demasiado catastrofista e destrutivista. E há no meio disto tudo que salvaguardar um grande projeto do conhecimento humano que pode pela primeira vez criar uma inteligência maior que a sua. A minha, pessoalmente, só resumindo, a minha posição não é contra as inteligências artificiais, mas contra as empresas que as dominam. O problema gigante que eu identifico aqui e que me diz muito respeito tem a ver com o conceito de propriedade intelectual e o que é que vai ser a nossa ideia de direitos de autor nesta nova era da inteligência artificial. Muitos destes processos legais que estão em curso e que eu mencionei, contra a Anthropic, mas também OpenAI, Meta, Google, todas estas gigantes tecnológicas estão em tribunal, são postas por autores, também por jornais, por editoras, fotógrafos, ilustradores, eu sei lá, ou seja, pessoas que estão a ver um trabalho de uma vida a alimentar, a tornar-se simplesmente matéria-prima para uma nova indústria, sem que eles sejam remunerados, reconhecidos e em alguns casos até mesmo identificados.
0: David, vens pôr algum otimismo na coisa?
3: Não diria otimismo, mas diria uma contenção de paralelos distópicos que eu próprio achei que faziam sentido. Ou seja, quando vi estas notícias há uns tempos, achei isto distópico e tive uma reação muito preocupada, mas não investiguei mais. E agora, quando estava a investigar, estava à espera de descobrir a confirmação da distopia e, pelo que percebi, a coisa não é tão simples. Eu queria só convergir com o final da intervenção do Pedro, porque este verão descobri, já sabia que existia, mas pela primeira vez que tornei-me comprador e leitor da revista Electra, e já numa anterior há um artigo muito interessante de um filósofo de ciência italiano, que é o Matteo Pasquinelli, que cita outro um sociólogo da tecnologia, e que aponta para isto que é muito interessante, que é uma coisa que nós não estávamos à espera, que é mais facilmente a inteligência generativa substitui o white collar job, o trabalho de um designer, o trabalho de um de alguém que responde a e-mails, o trabalho de alguém que escreve textos para folhetos, do que trabalhos sensório-perceptivos, como chama o Matteo Pasquinelli. Isso é muito surpreendente, não estaríamos à espera disto. Ou seja, os trabalhos que mais em perigo estão são aqueles trabalhos que mais estudos exigiram e que em tempos foram promessa de bem-estar económico. Isso é uma questão sociológica definitivamente a pensar. Ora, relativamente ao porquê do scan destrutivo, já aqui falámos do esgotamento da internet, mas há outro aspecto, e este é o aspecto em que nós devemos ter em conta que o scan destrutivo surge para evitar algo que tinha sido muito criticado pelos autores, que é o recurso a bibliotecas piratas como o LibGen. Todos nós sabemos o que é o LibGen, não vou dizer se usei já ou não o LibGen, mas a malta da academia conhece essas bibliotecas piratas, e houve processo em tribunal e foram impedidos de usar essas bibliotecas piratas e tiveram de encontrar uma alternativa. Ora, porquê é que isto não é uma distopia? Porque esta ideia de fazer scan destrutivo todos os livros do mundo leva aqui a uma ambiguidade entre exemplares ou livros, e o que está aqui em causa é livros. Ou seja, pegando num livro meu, ou um livro de qualquer autor, ok? Nós aqui escrevemos livros, pega num livro. A Anthropic não quer pegar em todos os exemplares. A Anthropic quer pegar num exemplar para poder alimentar o seu dataset. Portanto, não se trata aqui de que a Anthropic tem o objetivo de fazer um scan destrutivo literalmente todos os livros, é de todos os títulos, obviamente com o modo algo sensacionalista,
1: incluindo edições raras, únicas e coisas que vão simplesmente desaparecer como objeto físico.
3: Aí é que está, essa parte é problemática. Ou seja, mas esta frase foi interpretada inclusivamente por mim da primeira vez que li a notícia como esta malta quer fazer scan destrutivo literalmente todos os livros do mundo, como um vilão dos filmes do James Bond. Mas não,
0: também dava muito trabalho, não é?
3: Sim,
0: era dispendioso.
3: Mas trata-se de todos os livros, e na verdade em muitos caso isso não há problema, não é? Um manual do Windows 2000, um romance que não é raro, que tem 5 mil exemplares e faz scan destrutivo de um romance. Ou seja, isso não é problemático para livros que haja muitos ou que não sejam raros. E até fui ver a Anthropic, estive a falar com o ChatGPT sobre a Anthropic e devo chegar sobre a Anthropic, e a Anthropic é até uma empresa que, por exemplo, entrou em conflito com o Donald Trump porque não aceitou que a IA fosse usada para vigilância massa dos americanos. Portanto, a Anthropic até foi uma daquelas empresas de IA que está a resistir ao Trump, tem conflitos em tribunal abertos com o Trump e que rejeitou o uso de IA para vigilância massiva dos cidadãos americanos. Portanto, eu não acho que estejamos aqui perante uma distopia. Agora, isto é problemático, e é problemático por duas vias. Uma via intangível, que é a via que mais preocupa o setor livreiro, mas aquela que menos apareceu nas notícias, que é os direitos do autor. E aí não interessa se é destrutivo ou não. Aí o que interessa é que nós estamos a alimentar a IA com música, com livros, e depois isso não reverte a favor dos direitos do autor. E o setor livreiro e o setor dos autores quer tentar que haja um mercado de licenças, ou seja, quer que as empresas de IA não possam comprar um livro, destruindo ou não destruindo, alimentar o dataset com esse livro e, no fundo, a pagar apenas por um exemplar como se fosse um leitor normal. Não, têm de pagar pela licença para usar aquela obra para treinar IA. E os autores têm de autorizar. Portanto, uma das reivindicações do setor é que se gera um mercado de licenças em que as IAs têm de pagar pelos livros através de um mercado específico, que é o mercado destinado a usar o livro para a licença. Mas para finalizar, sobre a destruição, o scan destrutivo, a verdade é que esse é que é o problema. O problema não é, vão destruir todos os livros do mundo e estamos numa distopia. Não. O problema é que às vezes, no meio de scan destrutivo de livro, que não é relevante se são destruídos ou não, destrói-se uma edição rara ou destrói-se um livro que até pode ter lá uma assinatura de um autor conhecido. E também há aqui questão do simbolismo. Eu quero acabar a citar um alfarrabista. Encontrei uma declaração muito interessante de um alfarrabista citada pela 404 Media, que diz o seguinte: pessoalmente tenho mixed feelings sobre tudo isto. Beneficia o meu negócio e ajuda-me a dar vazão a inventário velho que de outra maneira seria improvável vender. Por outro lado, não aprecio o modo como os livros são usados e que livros incomuns sejam desfeitos.
0: Pois, porque houve essa consequência de muitos editores conseguirem despachar, digamos assim, os catálogos.
3: E 10 segundos finais, porque eu fiquei obcecado com isto. A diferença entre uma máquina digitalizadora não destrutiva e uma destrutiva, pelo que eu percebi, é que a destrutiva é 10 vezes mais rápida. Esse é o grande objetivo,
1: claro,
3: da destruição.
1: Estamos a falar de...
3: E, portanto, também vale a pena pensar se não podia haver regulação que deixasse as IAs, quer dizer, há a questão dos direitos de autor, mas que em termos de objeto proibisse as IAs de destruir livros e que dissessem, meus amigos, têm de seguir um método mais lento, porque a eficiência económica não é tudo, e o simbolismo de destruir livros, apesar de não ser distópico, remete-nos para distopia.
1: Mas eu isolei esta frase do próprio memorando interno da Anthropic, justamente porque havia alternativas, não implicava a destruição de todos os livros. E justamente eles não querem impedir que nós tenhamos acesso aos livros, porque senão tinham que destruir toda a tiragem de um título, mas eles próprios não havia necessidade de definirem esta missão de uma forma tão destrutiva. Eu repito a frase, é digitalizar destrutivamente todos os livros do mundo. Se fosse um projeto de conhecimento, seria digitalizar todos os livros do mundo. Há uma intencionalidade destrutiva.
2: E há, sobretudo, talvez um paradigma e um horizonte puramente quantificador de tudo isso, não é? Portanto, aquilo que está em causa também um paradigma que não é qualitativo, que não é capaz sequer de perceber a diferenciação ou a diferença que cada um destes livros traz em si. Portanto, isso também é o assustador de todo o modelo de pensamento. Por isso é que eu fiz essa ponte da questão da inteligência artificial para a universidade e para um certo modelo de conhecimento e de saber, que eu acho que isso sim é preocupante. Não é apenas a expansão da inteligência artificial que nos deve preocupar, mas também todo esse modelo que hoje tomou conta do ensino superior, da escola, toda essa relação entre saber e utilitarismo, que de facto cria as condições para que a inteligência artificial tenha colonizado totalmente a universidade.
0: Ora bem, quase no final do programa O Movimento das Coisas, vamos à nossa secção As Coisas em Movimento. Pedro, trazes uma espécie de palmadinha no ombro, não é? Simbólica.
2: Trago-me. Gut gemacht, foi o que Elon Musk disse acerca da vitória da AfD, significa bom trabalho, vitória desse partido de extrema-direita neonazi no estado da Alta Saxónia, nas eleições que decorreram este domingo passado e que deram a este partido a votação mais alta em qualquer votação até hoje, penso eu, que foram de 44% dos votos.
0: David, neste regresso de férias, regressas também ao livro antigo de que acabaste.
3: Eu regresso às minhas férias porque uma das coisas que eu adoro é visitar alfarrabistas e estar lá, só estar às vezes não compro nada, e descobri uma rede de livrarias que já vinha em Espanha e abriu a primeira em Portugal, que é um franchise alfarrabista. Já tem um ano, vai fazer um ano agora em outubro, que é a Reread, nas Avenidas Novas, na Avenida de Roma. E a Reread, por exemplo, eu lembrei-me disto, porque tem um limite. Cada pessoa só pode comprar no máximo 10 livros e, portanto, a Reread conseguiu proteger-se. Contra quem queira comprar muitos livros, é só pode comprar 10 por dia. Quer dizer, e não se protegeu por completo contra as IAs, que podem comprar, mas têm de enviar uma encomenda de 10 num dia e uma encomenda de 10 no outro. Mas visitem, porque é uma livraria muito interessante, e muito interessante também ao nível de como se dispõe para o público e dos títulos que tem. E, portanto, visitem esta alfarrabista e outros que têm surgido por aí.
0: E para terminar, Joana, andamos há demasiado tempo a guiar-nos pelos mapas errados.
1: Exato. O nosso mapa, mundo está incorreto. Há que dizer primeiro que não é possível representar uma esfera num plano sem algum nível de destrução. Portanto, não é que haja aqui malícia ou má intenção no Mercator, que é o nome do mapa que aprendemos na escola, que usamos, e tem este nome porque foi criado por um cartógrafo flamengo do mesmo nome no século XVI. Ou seja, já podíamos ter atualizado isto. E um exemplo importante do nível de destrução do Mercator é, por exemplo, que o tamanho de África e da Groenlândia neste mapa a que estamos habituados é semelhante, e no mundo real, na escala 1 para 1, a África é 14 vezes maior do que a Groenlândia. Portanto, já não estamos aqui a falar de uma destrução, estamos a falar já de uma aberração, e já não era sem tempo de começarmos a corrigir isso. E foi o que aconteceu na Assembleia da ONU, em que foi aprovado um mapa mais correto, que se chama Equal Earth, e também foi feito por uma equipe internacional de cartógrafos. E curiosamente, a aprovação do mapa foi quase unânime, 164 países votaram a favor e apenas um país votou contra, já sem surpresas, os Estados Unidos.
0: Que continuam grandes ainda por cima no mapa. Mas interessante essa noção de mapa justo, não é mesmo uma coisa que parece tão objetiva quanto um mapa, afinal não é.
2: Bom, mas isso é uma excelente proposta, Mariana, propor uma nova representação do mundo em que os Estados Unidos
0: ficam mais pequeninos.
1: Uma
0: espécie de pulsão de diminuir. Exatamente. Acaba assim este movimento das coisas. Comigo, Mariana Oliveira, com a Joana Bertolo, David Erlich e o Pedro Levi Bismarck. Cuidados técnicos de Tiago Vaz e Rui Coelho. O movimento regressa para a semana, terças-feiras a partir das 7 da tarde, sempre em RTP Play e plataformas de podcast. Até para a semana.

0: 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Quatro horas no continente e na Madeira. 3 horas nos Açores. 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
1: Foi adiada para outubro a ronda de negociações entre Israel e Líbano, que estava prevista para a próxima semana em Roma. Um responsável da diplomacia norte-americana revelou esta madrugada a mudança de calendário. Israel e Líbano assinaram um acordo no final de junho, sob a mediação dos Estados Unidos. O documento prevê que o exército libanês restabeleça a autoridade no sul do país, começando por zonas-piloto, de onde Israel se retiraria. A implementação está, no entanto, condicionada ao desarmamento do Hezbollah, que rejeita o acordo. A Arábia Saudita fechou preventivamente o oleoduto leste-oeste depois dos ataques com drones lançados contra esta estrutura a partir do território do Iraque. O oleoduto leste-oeste é fundamental para os sauditas escoarem o petróleo em bruto, o crude, até o Mar Vermelho, porque funciona como alternativa às restrições no Estreito de Hormuz. Riad esclarece que não vai retaliar nesta fase, depois do pedido do governo iraquiano, que já está a investigar as circunstâncias do ataque. A Arábia Saudita tem vindo a denunciar ataques lançados a partir do território iraquiano por milícias apoiadas pelo Irão contra instalações petrolíferas, e o Iraque ordenou mesmo esta madrugada o encerramento da fronteira com o Irão. O oleoduto leste-oeste liga os campos petrolíferos sauditas no leste do país ao porto de Anbu, no Mar Vermelho, e permite transportar até 7 milhões de barris por dia. O petróleo em bruto que chega ao Mar Vermelho pode depois seguir duas rotas principais: via norte, através do canal do Suez, rumo aos mercados europeus, ou para sul, até ao Oceano Índico, atravessando antes o estreito de Bab el-Mandeb, uma passagem estratégica agora dominada pelos Houthis, que assumiram o controle da costa iemenita no Mar Vermelho e das ilhas no estreito. A Arábia Saudita, o maior exportador de petróleo em bruto do mundo, fica assim ainda mais encurralada. Os Houthis, apoiados pelo Irão, já anunciaram que permitem a navegação no estreito a todos os navios, menos os navios de Riad. O comentador de Assuntos Internacionais da Antena 1, Filipe Vasconcelos Romão, explica que o objetivo dos Houthis é o objetivo do Irão: pressionar a Arábia Saudita e mexer com o preço do crudo.
2: Está aqui um objetivo que parece claro por parte do Irão de afetar os mercados internacionais em termos de energia, quer diretamente pela sua ação no Estreito de Hormuz, quer no caso com os Houthis, que são uma milícia sua aliada e que controla uma parte do Iémen. E estes Houthis estão a avançar contra interesses sauditas, uma vez que boa parte do petróleo saudita é exportado não a partir do Estreito de Hormuz, mas sim a partir do Mar Vermelho. Estão a tentar controlar essa outra saída de petróleo e de gás para, desta forma, pressionar o preço internacional da energia e, de facto, atingir o seu objetivo de condicionamento da política norte-americana e de perturbação dos Estados Unidos.
1: Bab el-Mandeb, o estreito com domínio agora consolidado pelos Houthis, por ali passam os petroleiros e navios comerciais em direção ao Mar Vermelho. A Arábia Saudita, aliado próximo dos Estados Unidos, depende muito da rota do Mar Vermelho desde o bloqueio do Estreito de Hormuz, e agora, com o controlo do estreito de Bab el-Mandeb pelos Houthis, o preço do petróleo pode disparar ainda mais. Numa altura em que o preço dos combustíveis permanece em alta, o LIVRE promete insistir em medidas como a fixação de margens de lucro máximas para as empresas petrolíferas. O tema não vai passar de resto ao lado na reentrée política do partido. Este fim de semana, no Porto, ouvida pela Antena 1, a co-porta-voz do LIVRE, Isabel Mendes Lopes, sublinha que é preciso impor um travão a quem tira proveito de uma conjuntura delicada para vários setores do país.
3: Há aqui uma obrigação de impedir que este aumento dos combustíveis, que é explicado pela guerra, mas não é só explicado pela guerra, também há aqui um aproveitamento por parte das petrolíferas. Não podemos permitir que isso pese de uma forma absurda nos bolsos das pessoas, como está a acontecer. Portanto, aí há essa proposta concreta, ou seja, limitar, fixar as margens de lucro que estas empresas podem ter, de maneira a que não haja aqui, digamos, um aproveitamento da situação para enriquecerem à custa do sacrifício de tantas pessoas.
1: Outro dos temas a dominar a reentrée do LIVRE, os anúncios do Primeiro-Ministro de alívio do IRS e bónus nas pensões. O encontro do partido vai servir também para refletir sobre propostas para o país. O Livre quer fazer parte de uma solução governativa à esquerda no futuro. O PS insiste que é preciso maior rapidez na resposta às populações afetadas pelas tempestades do início do ano e avisa que essa é uma matéria que tem mesmo de ser prioritária no momento da discussão da proposta de orçamento do Estado. O tema vai estar em destaque em Leiria este fim de semana, onde o PS realiza sábado uma convenção autárquica nacional. Ouvido pela Antena 1, André Rijo, deputado e coordenador autárquico do PS, sublinha que este é mesmo um assunto urgente para o país.
4: O tempo vai passando e muitas vezes os discursos políticos não têm correspondência do que é a capacidade de execução no terreno para repor a situação antes das tempestades. Ninguém diz que é uma tarefa fácil, obviamente temos consciência que não será, mas, de todo modo, a nossa presença aqui em Leiria este fim de semana é, sem dúvida, para assinalar mais uma vez a importância, a necessidade e a urgência de, do ponto de vista político, este tema não desaparecer da agenda política e, no caso em concreto, aproximando-se aqui a discussão da proposta de lei do Orçamento de Estado para 2027, obviamente que o tema da resposta às tempestades tem que ser um dos pontos muito fortes da proposta de lei do Orçamento de Estado do Governo. Essa é, de facto, uma tónica que o Secretário-Geral, inclusive, tem colocado como ponto prioritário da agenda na discussão do Orçamento de Estado para o próximo ano.
1: José Luís Carneiro, que participa na Convenção Autárquica Nacional, vai marcar presença na Convenção Autárquica Nacional este sábado nos Marrazes, em Leiria. No fim da competição em Veneza, recordamos os filmes favoritos deste ano, cujas histórias fomos ouvindo ao longo dos últimos dias. O enviado especial da Antena 1, Tiago Alves, traz um resumo.
5: Fazendo um balanço dos filmes que podem ser premiados, favoritos, para receber um Leão de Ouro, devemos considerar o mais surpreendente de todos, Dado, o dissidente russo, Ilia Kryazanovsky. Pela dimensão épica, escala de produção, originalidade cinematográfica, considerando que é um filme desenvolvido em várias etapas ao longo de 20 anos. É um dos filmes controversos do festival, sobretudo porque a seleção e exibição foi questionada pelo governo ucraniano. No entanto, não é uma obra pró-russa. É de considerar ainda NASA. O júri do Festival de Veneza tem o mesmo problema ou dilema que se colocou no ano passado, quando o festival estreou a voz de Indra Rajab sobre a criança palestiniana assassinada numa emboscada do exército israelita. NASA é o filme que se impõe pela atualidade ao denunciar o sistema de morte do exército de Israel em Gaza. Deve receber o Leão de Ouro ou o júri deve escolher uma narrativa menos sombria que traga outra esperança para o espectador. Isso sucedeu há um ano, quando o drama familiar pai, mãe, irmão, irmã de Jim Jarmusch recebeu o Leão de Ouro. E há neste festival propostas menos políticas e muito válidas. O conto sobre a infância, inspirado no universo da manga de Hirokazu Koreeda, o filme sobre os amores impossíveis ou frustrados de Nanni Moretti, ou até a comédia deste festival, Cavalo Selvagem 9, de Martin McDonagh, com John Malkovich e Sam Rockwell.
1: A cerimónia de entrega dos prémios do Festival de Veneza é este sábado à noite.
0: Edição do jornalista João Coraceiro. Toda a informação em permanência em noticias.rtp.pt.
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Olá, sejam bem-vindos de volta ao bairro. O primeiro abraço a setembro é cumprido com uma tripla incursão pela América Latina, com recurso a estilos tão diversificados como as geografias, mas também com uma viagem no tempo feita ao colo da música francófona, em que a diversidade aponta a um ano específico. Já lá chegamos. No palco central está um grupo italiano que tem sabido crescer e aparecer sem pressas, mas com uma solidez invejável. Chama-se Subsónica e apresenta-se assim.

Punho de Sábia, assim se chama um dos mais recentes êxitos dos Subsónica, uma banda que está, por esta altura, a festejar os 30 anos de atividade. Foi fundada em Turim, cidade do noroeste italiano, conhecida como a capital dos Alpes. Os cinco músicos que se reuniram para lançar este coletivo partiam de experiências

depois, subscritas pela discográfica independente Mescal. Para aumentar a especificidade dos Subsónica, convirá acrescentar que um dos seus músicos se apresenta em palco e no estúdio, já agora, recorrendo apenas a um computador consola Atari e a um sampler Akai. Algo invulgar, sobretudo à época. É com os Subsónica que se faz boa parte desta emissão número 541 do Bairro Latino, programa de João Goberno para a Antena 1, com produção de Joana Jorge, e hoje com o cuidado técnico de Rui Morgado. Vamos atravessar os mares para a prometida excursão pela América Latina. Começamos por Cuba e por Raul Paz, que depois de amanhã vai festejar 57 anos. Tem trabalhado em França e nos Estados Unidos, mas regressa sempre à terra-mãe para viver e também para gravar. Publicou até agora 9 discos de estúdio e mais 2 ao vivo, e aqui recorre-se ao último lançado, Guajiro Chic. Outro é o percurso do uruguaio Lucas Corotto, nascido em Montevideo há 25 anos e hoje habitante de Madrid. Estreou-se com um disco independente em 2020 e 3 anos depois participou já em Espanha no programa televisivo Operação Triunfo, que o tornou conhecido do grande público. Já lançou mais 2 álbuns e Puente Aéreo é o mais recente. Para fechar, voltamos a subir no mapa americano, rumo ao México. É em Mazatlán, Sinaloa, que encontramos os Calibre 50, banda fundada em 2010 e praticante daquilo que é conhecido como o estilo nortenho com tuba. Seja lá isso o que for. Vale a pena saber que por estes dias já aqui não mora nenhum dos 5 fundadores e que a banda leva uns impressionantes 16 discos editados. Já agora, que o Calibre 50 corresponde, na verdade, à bala que nenhuma blindagem consegue travar. E vamos à música. É tal.

Cuba com Raul Paz e Café, o Uruguai pela voz de Lucas Curoto no tema Plan Suicida, e o México regional dos Calibre 50 e da canção Mi Paloma, tudo ao serviço de uma certeza, a de que a América Latina é mesmo infinita. Estão de volta os Subsónica, que ao contrário da esmagadora maioria dos artistas e grupos de Itália, só teve uma passagem pelo omnipresente Festival de San Remo. Foi no ano 2000 e talvez em função do resultado final, um bastante discreto 11º lugar, perdão, e o grupo não voltou a interessar-se em participar. Preferiu esta banda, que esteve para se chamar Sónica ou Subaqueo, até que a namorada de um dos músicos decidiu conciliar as duas hipóteses. Decidiu esta banda, dizia eu, nunca deixar de praticar o experimentalismo sonoro, que esteve, de resto, na base do rompimento com a editora Mezcal, que recusou lançar o disco Mentale Strumentale, gravado em 2004, mas que só viu a luz do dia em 2020. Para a implantação dos Subsónica, contam, evidentemente, os 11 álbuns editados desde 1997 até hoje, 3 dos quais alcançaram o primeiro lugar de vendas, com outros 4 a chegarem ao top 5. Mas há um enorme contributo dos palcos e dos concertos, com o grupo a somar já 20 de digressões em Itália, mas também por diversos países europeus. Vamos ouvir Subsónica em 4 andamentos. Como?

I cerchi degli alberi, mattino di luce, di domenica e ainda este adagio foram as canções que escolhi para mostrar a intensidade e a diversidade de Subsonica. Um grupo que coleciona prémios como o MTV Europe Music Award, ganho por duas vezes, o Lunedia, que diz respeito ao valor literário de um álbum, ou o David Di Donatello, um dos mais prestigiados em Itália. Além disso, os cinco músicos que fazem parte do conjunto demonstram não se esgotar no que vão criando por aqui. Com exceção do baixista, Vicio, todos eles já animaram ou ainda mantêm pelo menos dois projetos paralelos. Cada um deles bem entendido. O que nos deixa a suspeita de que não deixaremos de ouvir falar dos Subsonica. Falta cumprir a fatia francófona que vai repetir-se, ou melhor, que vai repartir-se, assim é que é, por um grupo, um ator-cantor e um autor-intérprete. A saber, primeiro, Les Trois Menestrels, grupo vocal formado em 1955 e dissolvido em 1976, ou seja, há precisamente 50 anos. Começou com três homens, acabou em elenco misto, com dois deles para uma ela. Gravou seis álbuns entre 1960 e 1969. Logo a seguir, um marselhês que viveu entre 1913 e 1971, ficou mais conhecido como ator, e estima-se que os filmes em que participou tenham ultrapassado os 200 milhões de espectadores, algo que por França só aconteceu também com Jean Gabin e Louis de Funès. A verdade é que Fernandel, é dele que falamos, fez muito mais do que tornar-se no inesquecível Dom Camilo no cinema. Gravou dezenas de canções, desde a época dos 78 rotações até uma opereta. Por fim, um parisiense que vai agora nos 87 anos, Daniel Gérard, considerado um dos primeiros cantores de rock franceses, gravou entre 1958 e 1991, chegando a assinar edições especiais para o Reino Unido, para os Estados Unidos, para o Japão e para a Espanha. E pode acontecer que não seja só eu a lembrar-me de um dos seus maiores êxitos, muito antiguinho, Butterfly, em que só o título e o refrão apareciam em inglês. Adenda, todas as canções vêm de 1962.

Raúl Paz, Lucas Corotto, Calibre 50, Le Trois Menestrel, Fernandel e este Daniel Gerard integraram o elenco desta emissão número 541 do Bairro Latino. Programa de João Goberno para a Antena 1, com produção de Joana Jorge e hoje com o cuidado técnico de Rui Morgado. Em destaque andaram aqui os Subsónica, que ainda voltam para as despedidas. Na próxima semana, vamos até à Corunha, Galiza, para descobrirmos o extraordinário trabalho de recolha e de reciclagem do músico Xavier Dias. É de hoje a 8 dias. Até lá. Fiquem bem. Fiquem por aqui.

0: 5 horas no continente e na Madeira. 4 horas nos Açores. Edição do jornalista João Coraceiro.
1: Foi adiada para outubro a ronda de negociações entre Israel e Líbano, que estava prevista para a próxima semana em Roma. Um responsável da diplomacia norte-americana revelou esta madrugada a mudança de calendário. Israel e Líbano assinaram um acordo no final de junho, sob a mediação dos Estados Unidos. O documento prevê que o exército libanês restabeleça a autoridade no sul do país, começando por zonas-piloto, de onde Israel se retiraria. A implementação está, no entanto, condicionada ao desarmamento do Hezbollah, que rejeita o acordo. A Arábia Saudita fechou preventivamente o oleoduto leste-oeste depois dos ataques com drones lançados contra esta estrutura a partir do território do Iraque. O oleoduto leste-oeste é fundamental para os sauditas escoarem o petróleo em bruto, o crudo, até ao Mar Vermelho, porque funciona como alternativa às restrições no Estreito de Hormuz. Riad esclarece que não vai retaliar nesta fase, depois do pedido do governo iraquiano, que já está a investigar as circunstâncias do ataque. A Arábia Saudita tem vindo a denunciar ataques lançados a partir de território iraquiano por milícias apoiadas pelo Irão contra instalações petrolíferas, e o Iraque ordenou mesmo esta madrugada o encerramento da fronteira com o Irão em Shalamkeh. O oleoduto leste-oeste liga os campos petrolíferos sauditas no leste do país ao porto da cidade de Yanbu, no Mar Vermelho, permite transportar até 7 milhões de barris por dia. Mas a Arábia Saudita, o maior exportador de petróleo bruto do mundo, ela está também encurralada com o controle assumido pelos Houthis da costa iemenita no Mar Vermelho e das ilhas do Estreito de Bab el-Mandeb, uma passagem muito importante para o comércio marítimo internacional. Os Houthis, apoiados pelo Irão, já anunciaram que permitem a navegação neste estreito a todos os navios, menos os navios de Riad. O comentador de assuntos internacionais da Antena 1, Filipe Vasconcelos Romão, explica que o objetivo dos Houthis é o objetivo do Irão, pressionar a Arábia Saudita e mexer com os preços do crudo.
2: Está aqui um objetivo que parece claro por parte do Irão de afetar os mercados internacionais em termos de energia, quer diretamente pela sua ação no Estreito de Hormuz, quer no caso com os Houthis, que são uma milícia sua aliada e que controla uma parte do Iémen. E estes Houthis estão a avançar contra interesses sauditas, uma vez que boa parte do petróleo saudita é exportado não a partir do Estreito de Hormuz, mas sim a partir do Mar Vermelho, estão a tentar controlar essa outra saída de petróleo e de gás para, desta forma, pressionar o preço internacional da energia e, de facto, atingir o seu objetivo de condicionamento da política norte-americana e de perturbação dos Estados Unidos.
1: Bab el-Mandeb, o estreito com domínio agora consolidado pelos Houthis, por ali passam os petroleiros e navios comerciais em direção ao Mar Vermelho. A Arábia Saudita, aliado próximo dos Estados Unidos, depende muito da rota do Mar Vermelho, desde o bloqueio do Estreito de Hormuz, e agora com o controle do Estreito de Bab el-Mandeb pelos Houthis, o preço do petróleo pode disparar ainda mais. Numa altura em que o preço dos combustíveis permanece em alta, o LIVRE promete insistir em medidas como a fixação de margens de lucro máximas para as empresas petrolíferas. O tema não vai passar de resto ao lado da reentrée política do partido. Este fim de semana, no Porto, ouvida pela Antena 1, a co-porta-voz do LIVRE, Isabel Mendes Lopes, sublinha que é preciso pôr um travão a quem tira proveito de uma conjuntura delicada para vários setores do país.
3: Há aqui uma obrigação de impedir que este aumento dos combustíveis, que é explicado pela guerra, mas não é só explicado pela guerra, também há aqui um aproveitamento por parte das petrolíferas. Não podemos permitir que isso pese de uma forma absurda nos bolsos das pessoas, como está a acontecer. Portanto, aí há essa proposta concreta, ou seja, limitar, fixar as margens de lucro que estas empresas podem ter, de maneira a que não haja aqui, digamos, um aproveitamento da situação para enriquecerem à custa do sacrifício de tantas pessoas.
1: Do lado do Chega, a proposta para baixar o IVA dos combustíveis de 23% para 13% durante um ano. O partido avança também com um projeto de IVA zero para os bens alimentares essenciais. André Ventura acusa o governo de ganhar com a subida do preço do gasóleo e da gasolina e desafia o PS a aprovar as duas propostas.
4: Uma para descer o IVA dos combustíveis para o valor que é possível descer, Acho que o PS não tem nenhuma outra proposta, é a única que é possível ter. É descer o IVA dos combustíveis para as pessoas pagarem menos impostos sobre os combustíveis. E dois, o IVA zero no cabaz alimentar. Isto não pode chumbar. Sinceramente, se isto chumbar é porque o PS...
5: Sim, mas há a norma travão que impede uma redução de receita.
4: Não. A nossa norma diz claramente que entra em vigor a seguir à aprovação do orçamento do Estado para o próximo ano. Portanto, não há norma travão. Agora a única coisa que há é a hipocrisia do PS não aprovar.
1: O desafio de André Ventura ao Partido Socialista. No Festival Todos, em Lisboa, este fim de semana, o esforço de resistência contra a destruição da floresta no Brasil, ele surge através da memória de Chico Mendes, ativista brasileiro assassinado em 1988. Uma criação da atriz Lucélia Santos, o espetáculo Vozes da Floresta, Chico Mendes Vive, que se estreia nos palcos nacionais. Cláudia Almeida.
6: Em três atos, a peça entrelaça memória, denúncia e esperança. E não podia existir sem a atriz Lucélia Santos.
7: O agronegócio no Brasil cresceu imensamente. Eles destroem sem qualquer culpa e vão destruindo tudo.
6: O espetáculo nasce no momento em que, durante a pandemia da Covid-19, a atriz brasileira Lucélia Santos, em casa, volta a escutar uma entrevista que fez a Chico Mendes, nos anos de 1980, quando ela integrava o Partido Verde no Brasil.
7: Há muitos anos que a gente vem falando, parem de destruir as florestas, isso vai dar em morte, isso não é bom para a humanidade, mas não há qualquer sensibilização a esse respeito, então o espetáculo é sobre isso.
6: Escutar a voz de um amigo assassinado por resistir ao avanço do latifúndio no Brasil em 1988, Lucélia Santos, como foi?
7: Uma vez uma moça que assistiu um espetáculo lá em São Paulo disse assim para mim: Lucélia, como essa história te atravessa? Eu falei, sim, essa história me atravessa, atravessou minha existência, essa história me atravessa. A maneira que eu tenho de lidar com isso é, primeiro, o próprio Chico, porque ele era um companheiro exemplar. Sabe grande alma, Mahatma? O Chico era uma grande alma. Em segundo lugar, o palco é o lugar que é o depositório de todas essas emoções. Então eu transferi para o palco todos esses sentimentos. É o trabalho que nós fazemos. E, por fim, a necessidade política de que isso seja comunicado às pessoas.
6: Três atos, dois atores em palco, texto de Zezé Weiss, interpretação de Lucélia Santos e Ribamar Ribeiro.
1: Este sábado às 9h30 no Auditório Camões em Lisboa, domingo às 5h30 da tarde, na programação do Festival Todos.
0: Edição do jornalista João Coraceiro. Toda a informação em permanência em noticias.rtp.pt. 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

0: Viva! Sejam bem-vindos ao Serviço Público Bloco de Notas. É um programa que existe para ajudar os alunos dos últimos anos do secundário e que se transformou numa companhia e até numa necessidade para quem quer saber mais. Agora estamos aqui neste horário noturno de reflexão ao fim da noite, a partir da meia-noite, sempre no princípio da sua quarta-feira. Somos o primeiro programa do dia na rádio. E claro, tem centenas de episódios em podcast para ouvir quando quiser. Já sabe que sempre que ouvir esta música... Música para os nossos ouvidos, está a ouvir o Serviço Público Bloco de Notas. E neste princípio de madrugada,
1: a dotação, o dinheiro que o rei recebia e a Casa Real recebia era o mesmo de há 50 anos.
0: Margarida Magalhães Ramalho é licenciada em História da Arte pela Universidade Clássica de Lisboa, é investigadora do Instituto de História Contemporânea.
1: Como nenhum governo, nem nenhum partido monárquico tinha querido resolver a situação, acontecia que o dinheiro nunca chegava e, portanto, todos os anos era preciso pedir um empréstimo em função daquilo que ia receber no ano a seguir. O que significava que o rei estava a dever
0: dinheiro.
1: Ao Estado.
0: Estamos neste Serviço Público Bloco de Notas com a historiadora Margarida Magalhães Ramalho. Comissariou e participou em exposições sobre a história de Portugal do século XX, sobretudo. Tem uma vasta obra publicada e é uma colaboradora regular da imprensa escrita e falada. A sua área de intervenção é, sobretudo, o final da monarquia e, mais recentemente, a questão dos refugiados em Portugal, além de ser a responsável, uma das responsáveis, pelo Museu Virtual Aristides Sousa Mendes. Foi comissária científica do Museu Fronteira da Paz, em Vilar Formoso, que é um memorial aos refugiados, e também a Aristides Sousa Mendes. Doutora Margarida Magalhães Ramalho, muito obrigada por ter aceitado este nosso convite e por se associar ao Serviço Público Bloco de Notas, que é um programa que ajuda os alunos dos últimos anos do secundário, mas também para quem se interessa por saber mais. Nós vamos fazer...
1: Eu é que agradeço o convite.
0: Hoje vamos falar dos antecedentes da queda da monarquia, foi em 1910, 5 de outubro, sabemos, mas como é que uma monarquia como a portuguesa, de 800 anos e 8 séculos em tempo histórico, já é um tempo bastante considerável, como é que, enfim, se desfaz e não se volta a refazer?
1: Aí está uma boa pergunta, e vamos lá ver se eu sou capaz de responder com a clareza, e que isto tem uma série de situações,
0: mas
1: basicamente há uma coisa que é muito curiosa. A partir de 1851, quando se entra no período da regeneração, de alguma forma, aliás, porque Portugal era uma monarquia constitucional depois de ter sido jurada a Constituição em 1822, o que acontece é que, de alguma forma, os governos fizeram... Há uma quase que uma cópia, se quiser, da chamada governação à inglesa. Um parlamento com dois partidos que, no fundo, tentam, embora um seja mais conservador e o outro menos conservador, portanto mais progressista, mas a ideia sempre é que se consiga um consenso entre ambas as partes, que se vão alternando

0: que ele, a partir do momento em que se tinha revoltado até contra o seu país e tinha assumido a independência do Brasil, não era o legítimo herdeiro do trono português e, portanto, seria, de facto, Dom Miguel. Ora, isto é uma situação que não é agora para ser discutível, mas o que é facto é que isso levou, quando Dom Miguel resolve, ao arrepio do que tinha combinado, ele estava exilado e que viria para Portugal assumir a regência do reino e que se casaria com a sobrinha Dona Maria, a infanta Dona Maria, que seria depois a rainha Dona Maria II, ao chegar cá não fez nada disso, proclamou-se rei absoluto e, portanto, de alguma forma cortou aquilo que era suposto. O que acontece é que depois estabeleceu-se o período da Guerra Civil. Este período da Guerra Civil acabou, como se sabe, por fazer com que Dom Miguel fosse definitivamente para o exílio. O Dom Pedro IV consegue trazer a Dona Maria II, ele acaba por morrer muito pouco depois, em 1834, muito pouco depois do país pacificado. O que acontece é que o país não ficou tão pacificado como isso, até porque a rainha tinha 15 ou 16 anos, coitada, vinha educada e tinha nascido no Brasil e, portanto, estava ela no mundo completamente à parte, tinha passado por todas estas situações complexas e toda a habituação. Há um período de bastante conturbação que vai acalmar com a regeneração. E essa regeneração é, de alguma forma, um acabar com as aventuras que vinham de trás e estabilizar o país e, de alguma forma, iniciar-se um processo e um período de recuperação do país. E para isso foi absolutamente fundamental, de facto, não só esta questão dos dois partidos que se vão alternando no poder,
1: o rotativismo,
0: e, portanto, esta situação, como figuras, sobretudo, como a de Fontes Pereira de Melo. Porque Fontes Pereira de Melo é um homem que, sendo o chefe do Partido Regenerador, é o homem que vai querer, de facto, trazer a modernidade tecnológica, se quiser, com a introdução do Caminho de Ferro. É o grande apologista do Caminho de Ferro. É o homem que vai, de facto, lutar muito por essa modernização. E quando ele morre, em 1887, ele é super respeitado e, para não dizer adorado, tanto por amigos como por inimigos. Não é por acaso que o seu enterro, toda a gente vai, incluindo os grandes chefes da maçonaria e do republicanismo e do Partido Progressista, todos estão, inclusivamente José Luciano de Castro, que era o presidente do partido oposto, né, já dos progressistas, teria dito: o que é que vamos nós agora fazer sem o Fontes? De facto, Fontes Pereira de Melo é uma figura incontornável deste período.
1: E um expoente da regeneração.
0: É. Aliás, ele governou, de alguma forma, entre
1: ministérios. E esse período da regeneração?
0: E esse período da regeneração, de alguma forma, criou a tal estabilidade que o país necessitava. E criou, sobretudo, esta situação, ao alternar-se estes dois partidos. É verdade que os dois chefes dos regeneradores e depois do que viria a ser o Partido Progressista, que era Anselmo José Brancampo, são homens muito conceituados.
1: São tudo nomes de ruas, não é?
0: Exatamente, são nomes de ruas. São pessoas muito conceituadas, são pessoas que, de alguma forma, conseguem manter este status quo de tranquilidade. Aliás, é uma coisa curiosa que, no fundo, a própria censura ou a polícia era muito educada. Portanto, não há, quase que não se era aceitável que houvesse situações menos próprias, nem que fosse na repressão dos opositores. Ora, isso vai mudar radicalmente a partir de 1890, com a chegada de novos intervenientes. Portanto, após a morte de Fontes e após a morte de Anselmo José Brancampo, há uma certa modificação que vai acompanhar aquilo que se passa na Europa também. Há uma mudança de paradigma.
1: Este foi um parênteses aqui que fizemos aqui por causa desse período da regeneração. Vamos voltar à nossa temática essencial, que a doutora Margarida Magalhães Ramalho estava a falar da monarquia constitucional e, portanto, do que havia antes da República.
0: De facto, uma coisa que tem a ver com a pergunta que a Maria Flor tinha feito. Porquê é que ela cai? Ela cai por várias razões, se quiseres. Isto é, como eu lhe dizia há bocado, é uma situação por demais complexa, que não pode ser assim definida só em três ou quatro coisas. Mas não há dúvida que a questão desta mudança de paradigma, deste aquilo que se chamava o transformismo, que era um conceito de governar à inglesa, em que a ideia era transformar os inimigos em amigos, que vai ser
1: Isso é bom.
0: É até muito curioso

0: é muito curiosa quando nós olhamos e que se leem as coisas relativas a este período, uhum. Estamos a falar do fontismo, portanto, até 1890, digamos que o sistema é bastante curioso e bastante interessante, no uhum. aspecto, pelo menos para mim, que sou muito mais apologista de situações uhum. de transformação a bem. Sim. E não transformações mais complexas. Mas isso era impossível num mundo que estava claro. Em transformação. Sobretudo porque a partir de 1890, de facto, muitos dos homens políticos...
1: 1890 também é o ultimato,
0: ainda
1: não é?
0: Sem falar do ultimato, mas a tal iremos. Mudança que está a acontecer uhum. e que tem a ver com as mudanças que vão acontecendo um pouco por todos os lados da ascensão da classe operária uhum. e de todos os problemas inerentes claro. E da situação social em que as pessoas, de facto, começam a ter voz. Isso vem alterar os dados uhum. todos do jogo. Uhum. E, portanto, já não é dessa forma e os novos políticos vão querer ter um papel de intervenção, um papel muito mais aguerrido e, sobretudo, com o apoio da própria nação. Embora, como muitas vezes também se percebia, eles usavam o povo como uma bandeira, mas depois na prática pouco ou nada faziam
1: a favor do
0: povo. A favor desse mesmo povo. Mas isto para explicar que esta situação de facto muda-se, altera-se. Há um novo dado nesta jogada que é as classes operárias, embora Portugal tenha tido uma industrialização
1: tardia
0: e pequena, mas ela existiu, sobretudo a nível das cidades, Lisboa, Porto, Setúbal, há zonas em que isso começa a ser bastante mais notório, e os movimentos anarquistas, tudo isso vai começar a fazer mudar a cabeça das pessoas. E o que acontece é que, entretanto, a questão do ultimato também vai, entre aspas, chocalhar uhum. o país, embora, se nós pensarmos melhor, a questão do ultimato, ela é uma afronta pelo que representava à soberania ou à ideia que os portugueses tinham do atentado que a Inglaterra, no fundo, era uma tomada de poder do mais forte sobre o mais fraco. Porque em termos práticos...
1: Porque a ideia, o ultimato, o que os ingleses queriam era juntar Angola e Moçambique, aquele mapa...
0: Exatamente. A ideia portuguesa, e é uma ideia que já vinha de trás, que uhum. vinha do reinado de Dom Luís, que vinha a ser defendida, nomeadamente, e negociada por Barros Gomes, que era o ministro dos Negócios Estrangeiros, era que se devia ligar Angola e Moçambique. Esta situação vai acontecer, de alguma forma, em sequência também da Conferência de Berlim, em que se faz a partilha da África. Uhum. E é só nessa altura... E isso é uma coisa que é muito importante também percebermos.
1: É só nessa altura, que é em
0: 1885, em que de facto se faz a partilha da África, porque de repente, para a Europa, a África, que até aí não acontecia nada e não era sequer uma coisa muito importante, com a ideia de expansão, de poder criar uma série de outros mercados e até de expansão populacional para outros sítios, Portugal, que até aí apenas tinha os seus, entre aspas, direitos históricos e que não tinha nunca feito nenhuma colonização, por isso às vezes quando se fala de que a colonização portuguesa de 500 anos é um bocadinho caricato, porque a colonização portuguesa começa de facto no século XIX e começa nesta altura. Até aí limitava-se a ter nas costas
1: umas fortalezas,
0: as suas fortificações uhum. e entrepostos comerciais. Mas o que é engraçado, e o outro dia até num programa aqui da Antena 2 estava exatamente a ouvir um historiador a falar deste assunto e achei piada, ou esta ideia dos 500 anos de colonialismo tanto serve para os mais adeptos do Estado Novo e que durante o Estado Novo se fala dos 500 anos do colonialismo como uma coisa, de um trabalho extraordinário que Portugal teria feito, como serviu, exatamente ao contrário, depois das independências, para, como arma de arremesso contra Portugal, que teria tido 500 anos de colonialismo, quando na realidade isso não é exatamente assim. É as tais entrepostos que vão estando. O que acontece é que há de facto uma certa corrida à África. Portugal tem muito menos gente e tem muito menos recursos, mas faz o seu trabalho com os seus exploradores e reconhecimento de território, com situações bastante curiosas, mas os interesses entre Portugal, que é um país pequeno e pobre, e a Inglaterra, que era a maior potência do mundo da época, vão entrar em confronto. Os ingleses querem
1: ligar...
0: Apesar
1: de sermos aliados, mas...
0: Ah, sim, mas isso não interessa para nada. Só éramos aliados para aquilo que a Inglaterra lhe interessava.
1: Claro.
0: Pronto, o resto era um bocadinho diferente. A ideia da Inglaterra de juntar a cidade do Cabo ao Cairo iria colidir com certeza com a ideia portuguesa de juntar Angola a Moçambique. Portanto, havia aqui que negociar, ou não era que negociar, é que acatar. E de facto, Barros Gomes tenta negociar com a França e com a Alemanha o apoio a esta pretensão portuguesa, que obviamente quando se torna pública, os ingleses não só se atiram ao ar, como rapidamente negociam com a França e com a Alemanha que eles vão largar, vão deixar de dar esse apoio. E portanto, Barros Gomes vai insistindo, até que chega o famoso ultimato em 1890, praticamente 15 dias depois do rei ter sido, Dom Carlos, ter sido aclamado rei. Há de facto um novo dado nesta jogada, que é as classes operárias. Embora Portugal tenha tido uma industrialização
1: tardia
0: e pequena, mas ela existiu.
1: Margarida Magalhães Ramalho é licenciada em História da Arte pela Universidade Clássica de Lisboa, é investigadora do Instituto de História Contemporânea.
0: Sobretudo a nível das cidades, Lisboa, Porto, Setúbal, há zonas em que isso começa a ser bastante mais notório, e os movimentos anarquistas, tudo isso vai começar a fazer mudar a cabeça das pessoas. E o que acontece é que, entretanto, a questão do ultimato também vai, entre aspas, chocalhar o país.
1: Nós já falámos aqui porque é que esta monarquia, que durou 800 anos em Portugal, se desfez. Tínhamos ficado na questão do ultimato inglês, 15 dias precisamente antes de Dom Carlos ser proclamado rei.
0: Exatamente.
1: E quem é que era este rei? Quem é que era este Dom Carlos? Que personalidade política é que era? Era um homem preparado, sabemos, ilustrado, como se dizia na época, era até um liberal, e que Portugal era o dele.
0: Eu acho que o pobre Dom Carlos, digamos, que ele recebe...
1: Ele não era pobre.
0: Não, pobre no aspecto... também não era rico. Aliás, a questão dos adiantamentos à Casa Real, que falaremos adiante, provavelmente, mostrava que a Casa Real, e o Dom Carlos em particular, recebia uma dotação do bolso dele. Ele teria que pagar inúmeras coisas, nomeadamente os palácios, todas as suas pessoas que trabalhavam nos palácios, as representações estrangeiras, as representações internacionais que vinham a Portugal, enfim, tinha uma quantidade de despesas, e esse dinheiro vinha de há 50 anos, desde o tempo da sua avó, Dona Maria II. Portanto, ele de facto não era propriamente muito abonado.
1: Certo.
0: Até tem uma certa graça quando nós pensamos, por exemplo, em 1870, a corte vai para Cascais usando a antiga casa do governador no Palácio da Cidadela. O casarão, como foi chamado pela Maria Ratazzi, era um casarão muito pouco próprio para um palácio real, e muito menos luxuoso, se quiser, do que a casa do Duque de Palmela ou de outros dignatários da corte. Mas pronto. Maria Ratazzi é uma escritora que passa por Portugal e que escreve um livro, se não me engano, em francês, Portugal à vol de l'oiseau, que eu acho que a tradução é Portugal de relance ou qualquer coisa assim. Eu li a versão francesa. E que refere variedíssimas coisas, com muita imaginação, pois a situação, para aqui também não é chamada, mas ela escreve coisas tão pouco corretas que o próprio Camilo Castelo Branco lhe vai cair em cima. Enfim, isto é um fé de ver. Mas, voltando ao Dom Carlos, Dom Carlos era um homem muitíssimo bem preparado, olhando para as suas coisas enquanto aluno. Ele, coitado, tinha uma carga horária brutal, aquelas crianças que estavam a ser preparadas para ser reis tinham umas cargas horárias e uma série de professores que, pronto, cumpriam a função deles. Foi preparado para ser rei. O que ele não foi preparado foi para ser rei num período como aquele, tão complicado e tão problemático, em que tudo estava, de alguma forma, a mudar. O que acontece é que o rei Dom Luís, o seu pai, que morre a 19 de outubro de 1890, portanto o rei, ele já é rei a partir de outubro, mas a aclamação, a cerimónia pública, já é feita só em janeiro do ano seguinte, e portanto poucos dias antes da chegada do ultimato. Ele é um jovem, é um homem relativamente novo, ele tem, se não me engano, 26 anos quando assume o trono. É uma pessoa com interesses múltiplos, sobretudo pela pintura, pela literatura, e que de repente é atirado
1: e pelo mar, não é?
0: e pelo mar mais tarde.
1: Dá.
0: A questão do mar, ele é muito amante do mar desde sempre, mas a questão dele pegar na oceanografia
1: é um trabalho posterior, um
0: trabalho bastante mais posterior. Mas isto faz com que este homem, de facto, eu acho que ele tenta genuinamente ser um bom rei e adaptar-se, quis sempre manter-se dentro dos limites da constitucionalidade, fez algumas experiências com governos independentes que também não correram bem, nomeadamente com Oliveira Martins. Há toda uma série de situações em que ele tenta o melhor possível até chegar à conclusão
1: que não consegue.
0: E é quando, em 1906, ele acaba por chamar João Franco, que é uma personagem-chave em todo este processo. João Franco vinha do Partido Regenerador, tinha sido quase que uma espécie do Delfim de Índice Ribeiro, e em 1901 resolve bater com a porta e sair e fundar um outro partido, os Generadores Liberais. O João Franco sempre tinha sido conhecido pelas suas posições aguerridas, era um homem com fama de honestidade e com uma enorme energia para fazer coisas, mas com um feitio mais ou menos turbulento. E de alguma forma é aquilo que eu referia, penso que no outro programa, faz parte desta geração que vai privilegiar a ação e não tanto os consensos. Portanto, de alguma forma, quando o rei o chama, é um bocadinho na expectativa de que ele consiga pôr ordem na casa. E ele, de facto, tenta seguir um programa que até se aproxima bastante do programa republicano numa série de coisas. Vai fazer o descanso semanal e vai criar o aumento dos salários de uma série de funcionários e vai iniciar uma série de reformas, mas o problema é que neste período já o Partido Republicano está em franca ascensão. Ele próprio, João Franco, ao mudar a lei eleitoral, tinha permitido que entrassem 4 deputados republicanos para o Parlamento. Porque ele quis governar à inglesa e com transparência.
1: Mas governar à inglesa significa
0: com o Parlamento e só que, de facto, depois temos aquelas cenas mais ou menos conhecidas da maior parte das pessoas, do Afonso Costa a arengar no Parlamento contra o rei, sobretudo a propósito da questão dos adiantamentos, e aí
1: da
0: João Franco é completamente pouco diplomata na forma como naquela altura leva esta questão ao Parlamento. Portanto, como eu referi, a dotação, o dinheiro que o rei recebia e a Casa Real recebia era o mesmo de há 50 anos. Como nenhum governo, nem nenhum partido monárquico tinha querido resolver a situação, acontecia que o dinheiro nunca chegava e, portanto, todos os anos era preciso pedir um empréstimo em função daquilo que ia receber no ano a seguir. O que significava que o rei estava a dever
1: dinheiro
0: ao Estado.
1: Sim.
0: Ou seja, se não era vontade dele, se calhar, mas o que é facto é que era isto é uma coisa muito portuguesa, é deixar arrastar as situações
1: até ao limite,
0: até ao
1: e depois
0: limite.
1: Quando
0: e
1: chega ao limite, pronto. Quando
0: e
1: chega
0: ao
1: limite,
0: à asneira. Exatamente. Ao João Franco falar da questão e trazer a questão ao Parlamento, caiu, como se costuma dizer, o Carmo e a Trindade. E Afonso Costa faz um discurso absolutamente explosivo, dizendo, entre várias coisas, ou terminando com esta tirada, por menos do que isso, rolou a cabeça de Luís XVI. Pronto, resumindo, obviamente o João Afonso Costa é expulso do Parlamento, o António José de Almeida ainda grita soldados, proclamemos agora a República, enfim, isto é tudo, estas situações que nós muitas vezes também conhecemos noutras circunstâncias, e o que acontece é que o Parlamento acaba, e a certa altura o rei percebe que não há muita possibilidade de se trabalhar com o Parlamento, e faz aquilo que era costume em determinados momentos, que é governar em ditadura. Não tem nada a ver com a ditadura do Estado Novo, são situações diferentes. Aqui, no fundo, era...
1: Esta chamava-se a ditadura de João Franco, não é?
0: Claro, neste caso vai ser a de João Franco, já tinha havido uma do Índice, já tinha havido em outras situações, que era governar por decreto durante um período em que o Parlamento ficava suspenso. E depois marcavam-se novas eleições e tudo retomaria...
1: Portanto, uma suspensão da democracia, não é?
0: Exatamente.
1: Da
0: durante
1: linguagem
0: tempos,
1: dois...
0: a ver se a coisa acalmava. Acontece que o João Franco, com este seu temperamento, ele vai, de facto, como Tomás Melbrenner, que era médico da corte, vai escrever no seu diário, já nos finais de 1907, E ele era, ou tinha sido, um apoiante de João Franco ao início, uhum. por ser um homem honesto, por ser um homem que ele achava que ia pôr o país, endireitar o país. E ele, isto está em dezembro de 1907, ele diz qualquer coisa como: o João Franco parece doido. E está a obrigar o rei a segui-lo, e eu não sei onde é que isto vai parar. Porque aí sim ele começa a grande perseguição a todos os que discordavam das suas opiniões, e começa a ter uma atitude completamente desproporcionada daquilo a que as pessoas estavam habituadas. O que acontece é que as posições extremadas, como se sabe, vão uhum. sempre desencadear respostas extremadas uhum. também. E portanto todo este período que antecede a morte do rei vai tornar-se cada uhum. dia mais convulsiva e mais complexa.
1: Uhum. Nós precisávamos só de voltar um bocadinho atrás. Estivemos a falar no outro episódio do Ultimato, uhum. e depois houve o 31 de Janeiro no Porto, onde pela primeira sim. vez
0: é foi proclamada a República.
1: A República, se bem que naquela altura sem efeito, não é?
0: Sem efeito e...
1: Mas um ano depois.
0: É um ano depois. Sim, de alguma forma, se quiser, é o ano horrível, porque começa 1891. Com o Ultimato em Janeiro. Exato. E acaba com o 31 de Janeiro. Em janeiro do ano seguinte. Não é um ano civil, mas é sim. um ano
1: terrível.
0: Mas mais uma situação engraçada é que, no fundo, os implicados do 31 de janeiro vão ser todos amnistiados pouco tempo depois, dentro daquela lógica uhum. em que eu há bocado falava, de que o tipo de governo e o tipo de situação anterior a estes governos novos que vão aparecer na década de 90, uhum. em que estas coisas, até a própria, entre aspas, repressão, era uma repressão relativamente suave. Uhum. Há uma referência das mulheres dos implicados o 31 de janeiro que vão a Cascais falar com a Rainha Dona Amélia, que as recebe muitíssimo bem e que de alguma forma acaba por ser o apaziguar da uhum. situação. Agora, em 1907 a situação já não é apaziguável assim, e uhum. nós temos já um partido republicano com bastante força, sobretudo com muito eco naquilo que era não só as classes mais desfavorecidas, mas também nas elites, uhum. em muitas das elites. Até porque os próprios partidos monárquicos não vão perdoar ao rei que ele tenha dado a ditadura a João Franco. Não vão perdoar. Aliás, levantava-se um problema, é que ao cindir o partido regenerador, criando mais um...
1: Tanto ao partir,
0: e,
1: sim.
0: Pronto. E ao partir, em 1906, um outro deputado dos progressistas, José Alpuim, que vai também levar uma série de outros deputados com ele para formar um outro partido, isto de alguma forma vinha a alterar as regras do jogo. Uhum. E pior do que isso... E essa é uma situação que também se arrastava já há bastante tempo, que era a questão das negociatas, entre aspas, pelo país inteiro, das eleições.
1: No fundo, do caciquismo,
0: estávamos
1: não é?
0: Sempre com caciques e com uhum. todas estas clientelas que estavam pelo país inteiro.
1: Eleições onde só votavam homens, claro.
0: Eleições onde só votavam homens, chefes de família e que sabiam ler. Portanto, uhum. tudo isto...
1: Portanto, e como a maior parte da população era analfabeta, estamos
0: sim.
1: a falar de...
0: E
1: não
0: estamos
1: digo
0: a
1: meia
0: falar
1: dúzia,
0: também
1: mas...
0: de situações, por exemplo, em que o governador do concelho, nas vésperas das eleições, andava por todo lado e dizia às pessoas em quem é que elas iam votar.
1: Claro.
0: E, portanto, esta situação, que tinha benefícios para os seus partidos, para os, obviamente, porque no fundo alimentava estes partidos, de repente podiam pôr uhum. no João Franco e no Partido Regenerador Liberal essa mais-valia. Porque se ele se tem mantido e se não tem havido regicídio, entretanto as eleições também já estavam marcadas para 5 de Abril de 1908, ele provavelmente ganharia as eleições. E o que é que ia acontecer? Algumas das clientelas iam-se passar para o novo partido e iam-lhe dar poder. Ora, os monárquicos também não acharam graça nenhuma a essa hipótese. Eu acho que ele tenta genuinamente ser um bom rei.
1: Margarida Magalhães Ramalho é licenciada em História da Arte pela Universidade Clássica de Lisboa, é investigadora do Instituto de História Contemporânea.
0: Quis sempre manter-se dentro dos limites da constitucionalidade, fez algumas experiências com governos independentes que também não correram bem, nomeadamente com Oliveira Martins. Há toda uma série de situações em que ele tenta o melhor possível até chegar à conclusão
1: que não consegue.
0: Que não consegue. E é quando, em 1906, ele acaba por chamar João Franco, que é uma personagem-chave em todo este processo.
1: E agora vamos terminar, digamos assim, esta parte dos antecedentes de que levam à queda da monarquia. Já estávamos em 1907, 1908, estamos mesmo na véspera do regicídio.
0: Exatamente. E de facto, nestas vésperas do regicídio, com a situação de instabilidade ou que sentia relativa ao novo governo de João Franco, aos últimos meses da ditadura de João Franco, do franquismo, há uma situação que ainda vai ser mais complexa, que é uma entrevista que Dom Carlos vai fazer a um jornal francês, o Temps, em que ele, de alguma forma, diz que está muito contente com João Franco, que ele era o homem que ele precisava e que iria continuar a apoiá-lo. E isso,
1: portanto, o rei a apoiar o seu primeiro-ministro, digamos
0: assim. Exatamente, e a dizer que o vai manter. Ora, as eleições já estavam marcadas e isso, então, era aquela situação que supunha que...
1: Eleições marcadas para abril de 1908.
0: Para 1908. Acontece que, para além disto, há uma nova tentativa de implantação da República a 28 de janeiro de 1908. É um golpe que corre mal, aliás, até um bocadinho caricato, porque os conspiradores tinham-se juntado à porta do elevador que estava...
1: É o golpe da biblioteca, não é?
0: Exatamente. Sim, sim. Já não existe, mas que era em frente à Câmara Municipal de Lisboa. Não se lembraram que o elevador estava avariado e não funcionava, e, portanto, a polícia viu aquela gente toda ali à porta e prendeu-os todos.
1: Ora bem, pronto, acabou o golpe ali.
0: Dias antes já tinha havido mais umas prisões. O problema não é esse, não era mais este golpe. O problema é que João Franco, através do Ministro da Justiça, que vai à Vila Viçosa, onde o rei estava a passar uns dias, o convence a assinar um decreto que no fundo vai ser a sua sentença de morte, porque é um decreto em que ele vai autorizar que os implicados sejam expulsos de Portugal e sejam deportados para outros lados.
1: Os implicados no golpe do elevador?
0: No golpe de 28 de janeiro. O que acontece é que isto é uma coisa que deixa um bocadinho o país em estado de choque e, de alguma forma, há uma célula da Carbonária que não aceita de maneira nenhuma, sobretudo que António José de Almeida, que era o grande, quase que um ídolo deste grupo, seja exportado aqui para fora.
1: E deportado, sim.
0: De alguma forma vai criar esta tentativa. Fala-se de que teria havido uma primeira tentativa, que até tinha sido começada a ser pensada em Paris, da morte de João Franco. Mas nitidamente aqui o objetivo não era João Franco, era o rei. Até porque se o João Franco tivesse sido morto e o rei tivesse ficado, ele provavelmente iria continuar ou iria procurar alguém que continuasse o tipo de caminho que estava a seguir. O Dom Carlos tinha escrito...
1: Mas o Dom Carlos não percebia que esse caminho era também o caminho do seu fim?
0: Ele talvez percebesse isso, mas ele sabia que o país estava um bocado ingovernável. Ele tinha escrito ao Príncipe Alberto do Mónaco uma carta, o Príncipe Alberto do Mónaco, que a facto é que eles eram dois oceanógrafos, eles escrevem-se muito, e ele a certa altura diz, por volta de 1907, eu não consigo dar atenção à oceanografia como gostava, porque eu neste momento estou a tentar fazer uma revolução vinda de cima, porque se eu não o fizer virá uma revolução vinda de baixo, que provavelmente fará pior ao país do que o bem que pode trazer. Ora, ele tem consciência de que há um momento que tem que ser alterado e que tem coisas para fazer. E, só que, de facto, a situação, a forma como o João Franco estava a levar, não era a mais, se calhar, a melhor. O que acontece é que o rei acaba por assinar esse decreto, permitindo a deportação dos implicados, e, de facto, a Carbonária decide a sua morte.
1: Decide a morte do rei?
0: Do rei. E então, sabe-se que ele vem no dia 1 de fevereiro, de Vila Viçosa, e mal o Landau em que ele vem, que vem em Landau aberto, o João Franco não terá...
1: Landau é uma espécie de...
0: É uma espécie de um coche, se quiser uma palavra mais conhecida. É um carro aberto, puxado a cavalos, que vem à estação dos barcos. Ele vinha de comboio até ao Barreiro, depois atravessava de barco. Não era a estação onde ela é agora, era junto ao Torreão Poente do Terreiro de Passo. E, portanto, o carro tinha começado a rolar por aquele caminho para chegar à Rua do Arsenal, e de um lado vai sair o Buíça e do outro o Costa, e estes dois, de alguma forma, o Buíça é o primeiro a disparar sobre o rei. É provável que até o primeiro tiro tenha acertado na nuca e, portanto, o tenha morto imediatamente. O príncipe Dom Luís Filipe ainda se levanta para defender o rei, acaba por ser morto também. O Dom Manuel leva um tiro de raspão no braço e, portanto, de repente, dá-se esta tragédia da morte do rei e do príncipe herdeiro, que estava preparado para ser rei. De alguma forma, a rainha Dona Amélia, com esta situação, como aliás toda a corte, entram em pavor. O que leva, por exemplo, Raul Brandão mais tarde a dizer que em Lisboa quem reinava era Sua Majestade o Medo. O que é que acontece? João Franco, a quem é sacada a responsabilidade de não ter prevenido este atentado e esta situação, é imediatamente metido e obrigado a exilar-se, vai para Biarritz, e todos os governos que se vão estabelecer a partir daí são governos de acalmação. Uhum. Que é como quem diz, são governos que vão tentar ir cedendo às necessidades até republicanas. Portanto, há uma demonstração de fraqueza, se quiser.
1: Uhum. Quem é que fica a reinar? É a rainha, claro.
0: A rainha Dona Amélia, que não era assim muito amada, ao contrário da Rainha Maria Pia, que entre muitas outras coisas as pessoas até achavam que ela gastava muito, mas que era muito amada pelo povo, porque era uma mulher, se calhar por ser italiana. Esta, como era um bocado beata, não é uma pessoa muito querida. Ela uhum. até faz um trabalho importante uhum. com a assistência aos tuberculosos, com os socorros anáfragos, com uma série de iniciativas bem, importantíssimas.
1: Ainda hoje existe o Instituto.
0: Que existem e que funcionaram e que foram uhum. importantíssimas. E o dispensário, o lactário, nunca foi muito amada. Mais uhum. tarde virá a ser, mas nesta altura não.
1: O que acontece... Portanto, foi amada depois de morta e não em vida.
0: Não depois de morta, já no exílio.
1: Sim, sim.
0: Portanto, quando ela vem em 45 a convite de Salazar, é recebida com um verdadeiro delírio. Também isto é muito português.
1: Sim, claro.
0: Naquela altura.
1: Em 45, portanto, já depois da guerra, da Segunda Guerra.
0: Ela vem no final uhum. da Segunda Guerra. Mas isto para explicar que durante estes governos de acalmação acalmam um bocado os ânimos, mas não resolvem a situação, antes pelo contrário. E de alguma forma até acabam por dar gás uhum. ao próprio Partido Republicano. Uhum. O que é interessante é verificar que em 1909, pouco antes da República, um dos grandes republicanos, que era Miguel Bombarda, que era médico, e que depois virá a ser assassinado por um doente que não tem nada a ver uhum. com uma questão política, é assassinado pura e simplesmente por um doente, porque ele era médico-psiquiatra, mas ele escreve qualquer coisa como: a República não poderá vir por violência nem por imposição, como revolta, mas nas urnas, porque de outra forma não estará preparada para ser governo e para, de alguma forma, manter ou ter capacidade de dar estabilidade ao país. E eu acho que ele acaba por ter razão.
1: Não acabou por ser assim.
0: Não, e de facto, para mim, o facto da República ter caído da forma... Caiu, a monarquia caiu de podre, não há a menor dúvida. Uhum. Caiu de podre, da mesma maneira que o Estado Novo também caiu de podre. As pessoas vieram para a rua antes de saber o desfecho, tanto numa altura como na outra, festejar uhum. aquilo que toda a gente aspirava.
1: Não... O povo foi determinante nessas duas revoluções,
0: nas duas revoluções,
1: assim,
0: em que, de alguma forma, em ambos uhum. os casos, as pessoas estavam fartas do que tinham. E, como tal, isso abriu essa porta de liberdade, mas na questão da Primeira República, rapidamente, os grandes cabecilhas republicanos vão formar partidos diferentes e vão degladiar-se pelo poder durante toda a Primeira República, abrindo, sim, depois a porta a uma ditadura de quase 50 anos. E isso uhum. foi, talvez, o saldo mais negativo da Primeira República, que tem outras coisas bastante interessantes, mas toda esta contestação, toda esta situação que se vai uhum. gerar do pós-1910 até 1926, de alguma forma vão criar, numa parte importante da população, para não dizer na esmagadora maioria, de aspirar a que qualquer coisa aconteça que tranquilize os espíritos e que se possa trabalhar uhum. em paz. Obviamente que eu acho que o 28 de maio de 1926
1: sim.
0: era uma coisa que iria ter também um tempo curto e que depois se entraria outra vez na questão parlamentar.
1: Que sabemos que...
0: Como sabemos que não foi nada assim.
1: Não foi nada assim. Voltando só um bocadinho atrás, esses três homens fizeram três partidos. Quem são eles? Que partidos são?
0: Temos o Afonso Costa com o Partido Democrático, temos o António José de Almeida e o Brito Camacho. Estes três homens, Afonso Costa do Partido Democrático, António José de Almeida do Partido Republicano e Brito Camacho do Partido Unionista, o Brito Camacho é mesmo aquele que tem menos importância neste contexto. Uhum. Os grandes opositores, as grandes figuras, aquelas que de alguma forma agregam à sua volta mais gente, é o António José de Almeida e o Afonso Costa. Sendo que o Afonso Costa, apesar de ser mais radical, é talvez aquele que tem o melhor projeto até para o país. E aquele que acaba por ser Ele tem, de facto, uma forma de pensar e de melhorar as coisas e depois, como dizia, e voltando um bocadinho aos diários do Mel Brainer, porque ele, como vai relatando, este homem que foi médico da Casa Real, mas que escreveu diários durante 40 anos.
1: Aliás, é o seu último livro.
0: É verdade. Mas como apanha todo este período, e ele refere diariamente tudo o que se passa, é interessante que, sendo este homem, Tomás Mel Brainer, monárquico, conservador, ele considera que o Afonso Costa, apesar de tudo, é muito melhor político do que o António José de Almeida, que ele considera que não tem tanta consistência do ponto de vista político. E, de alguma forma, o Afonso Costa também tem uma mais-valia, é que é aquele, também é ele, com as suas milícias quase, levanta toda a turbulência da rua, mas também é ele que as consegue controlar. Coisa que, quando o Afonso Costa vai sofrer um acidente complicado porque salta do elétrico em Quia, porque houve uma explosão e ele achou que era um atentado contra ele, e salta de cabeça pela janela e vai ter um traumatismo craniano, de alguma forma as pessoas questionam-se quem é que agora terá mão na rua, que era uma forma de se referir às movimentações mais ou menos que estavam sociais, que estavam latentes. Embora também, atenção, as movimentações de rua não são todas da mesma facção.
1: Pois.
0: Temos anarquistas de um lado, temos a Formiga Branca do outro, temos uma série de... A Formiga Branca está ligada ao Afonso Costa. Há movimentações até ideológicas que não são compatíveis e que vão ser, consoante os governos, reprimidas e até de forma muitas vezes bastante violenta, bastante mais violenta que no tempo da monarquia, porque são muito aguerridas. Mas isso eu acho que é um outro assunto que se pode deixar
1: para o 5 de outubro, não é?
0: Pois, exatamente.
1: Doutora Margarida Magalhães Ramalho, muito obrigada por estas nossas conversas. Os cuidados da gravação são de João Carrasco, a ideia e a edição de Maria Flor Pedroso, a produção de Ana Fernandes, e já sabe, sempre que ouvir esta música, está com o Serviço Público Bloco de Notas. 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
1: A Arábia Saudita fechou preventivamente ontem à noite o oleoduto leste a oeste depois dos ataques com drones lançados contra esta estrutura a partir do território do Iraque. O oleoduto leste a oeste é fundamental para os sauditas escoarem o petróleo em bruto, o crude, até o Mar Vermelho. Funciona como alternativa para a Arábia Saudita às restrições no Estreito de Hormuz. Riad esclarece que não vai retaliar nesta fase depois do pedido do governo iraquiano, que já está a investigar as circunstâncias do ataque. A Arábia Saudita tem vindo a denunciar ataques lançados a partir do território iraquiano por milícias apoiadas pelo Irão contra instalações petrolíferas, e o Iraque ordenou mesmo esta madrugada o encerramento da fronteira com o Irão em Shalamkeh. O oleoduto leste a oeste liga os campos petrolíferos sauditas no leste do país ao porto da cidade de Yanbu, no Mar Vermelho, permite transportar até 7 milhões de barris por dia. Mas a Arábia Saudita, o maior exportador de petróleo bruto do mundo, ela está também encurralada com o controle assumido pelos Houthis da costa iemenita no Mar Vermelho e das ilhas do estreito de Bab el Mandeb. É uma passagem muito importante para o comércio marítimo internacional. Os Houthis do Iémen, apoiados pelo Irão, já anunciaram que permitem a navegação neste estreito a todos os navios, menos os navios de Riad. O comentador de assuntos internacionais da Antena 1, Filipe Vasconcelos Romão, explica que o objetivo dos Houthis é o mesmo do Irão: pressionar a Arábia Saudita, aliado de Washington, e mexer com o preço do crudo.
2: Está aqui um objetivo que parece claro por parte do Irão de afetar os mercados internacionais em termos de energia, quer diretamente pela sua ação no Estreito de Hormuz, quer no caso com os Houthis, que são uma milícia sua aliada e que controla uma parte do Iémen. E estes Houthis estão a avançar contra interesses sauditas, uma vez que boa parte do petróleo saudita é exportado não a partir do Estreito de Hormuz, mas sim a partir do Mar Vermelho. Estão a tentar controlar essa outra saída de petróleo e de gás para, desta forma, pressionar o preço internacional da energia e, de facto, atingir o seu objetivo de condicionamento da política norte-americana e de perturbação dos Estados Unidos.
1: E esta manhã, um alerta de um dos principais responsáveis do Banco Central Europeu: a instituição terá de aumentar ainda mais as taxas de juros se os preços do petróleo continuarem à volta dos 100 dólares até ao final do ano. Em entrevista ao jornal britânico Financial Times, o governador do Banco Central Austríaco avisa que o risco de inflação é maior do que era já há alguns meses, por isso a política monetária deve ter em conta cenários adversos se a subida acentuada do preço do petróleo e do gás natural se mantiver. Ainda esta semana, o Banco Central Europeu subiu as taxas de juros em 25 pontos percentuais. A decisão teve por base a aceleração da inflação na zona euro para os 3,3% em agosto, sobretudo por causa do aumento dos preços da energia. E numa altura em que o preço dos combustíveis permanece naturalmente em alta, o Livre promete insistir em medidas como a fixação de margens de lucro máximas para as empresas petrolíferas. O tema não vai passar de resto ao lado da reentrée política do partido este fim de semana no Porto. Ouvida pela Antena 1, a co-porta-voz do Livre, Isabel Mendes Lopes, sublinha que é preciso pôr um travão a quem tira proveito de uma conjuntura delicada para vários setores do país.
3: Há aqui uma obrigação de impedir que este aumento dos combustíveis, que é explicado pela guerra, mas não é só explicado pela guerra, também há aqui um aproveitamento.

0: por parte das petrolíferas, não podemos permitir que isso pese de uma forma absurda no, nos bolsos das pessoas, como está a acontecer. Portanto, aí há essa proposta concreta, ou seja, limitar, fixar as margens de lucro que estas empresas podem ter, de maneira a que não haja aqui, digamos, um aproveitamento da situação para enriquecerem à custa do sacrifício de tantas pessoas.
1: O Livre, que tem a sua reentrée política marcada para este fim de semana no Porto. Do lado do Chega, a proposta para baixar o IVA dos combustíveis de 23% para 13% durante um ano. O partido avança também com um projeto de IVA zero para os bens alimentares essenciais. André Ventura acusa o governo de ganhar com a subida do preço do gasóleo e da gasolina e desafia o PS a aprovar as propostas.
2: Uma para descer o IVA dos combustíveis para o valor que é possível descer. Acho que o PS não tem nenhuma outra proposta, é a única que é possível ter. É descer o IVA dos combustíveis para as pessoas pagarem menos impostos sobre os combustíveis. E dois, o IVA zero no cabaz alimentar. Isto não pode chumbar. Sinceramente, se isto chumbar é porque o PS...
3: Sim, mas há a norma travão que impede uma redução de receita.
2: Não. A nossa norma diz claramente que entra em vigor a seguir à aprovação do orçamento do Estado para o próximo ano. Portanto, não há norma travão. Agora, a única coisa que há é a hipocrisia do PS não aprovar.
1: O desafio de André Ventura ao Partido Socialista. No Festival Todos, em Lisboa, este fim de semana, o esforço coletivo de resistência contra a destruição da floresta no Brasil, ele surge através da memória de Chico Mendes, ativista brasileiro assassinado em 1988. É a criação da atriz Lucélia Santos, Vozes da Floresta, Chico Mendes Vive, que se estreia, Cláudia Almeida, nos palcos nacionais.
4: Em três atos, a peça entrelaça memória, denúncia e esperança. E não podia existir sem a atriz Lucélia Santos.
5: O agronegócio no Brasil cresceu imensamente. Eles destroem sem qualquer culpa e vão destruindo tudo.
4: O espetáculo nasce no momento em que, durante a pandemia da Covid-19, a atriz brasileira Lucélia Santos, em casa, volta a escutar uma entrevista que fez a Chico Mendes nos anos de 1980, quando ela integrava o Partido Verde no Brasil.
5: Há muitos anos que a gente vem falando: parem de destruir as florestas, isso vai dar em morte, isso não é bom para a humanidade, mas não há qualquer sensibilização a esse respeito. Então, o espetáculo é sobre isso.
4: Escutar a voz de um amigo assassinado por resistir ao avanço do latifúndio no Brasil em 1988, Lucélia Santos, como foi?
5: Uma vez uma moça que assistiu o espetáculo lá em São Paulo disse assim para mim: Lucélia, como essa história te atravessa? Eu falei: sim, essa história me atravessa, atravessou minha existência, essa história me atravessa. A maneira que eu tenho de lidar com isso é, primeiro, o próprio Chico, porque ele era um companheiro exemplar. Sabe, grande alma, Mahatma? O Chico era uma grande alma. Em segundo lugar, o palco é o lugar que é o depositório de todas essas emoções. Então, eu transferi para o palco todos esses sentimentos, é o trabalho que nós fazemos. E, por fim, a necessidade política de que isso seja comunicado às pessoas.
4: Três atos, dois atores em palco, texto de Zezé Weiss, interpretação de Lucélia Santos e Ribamar Ribeiro.
1: Este sábado, às 9:30 da noite, no Auditório Camões, em Lisboa, domingo, às 5:30 da tarde, programação do Festival Todos.
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2: Olá, muito bom dia, bem-vindos a esta emissão do programa Eclésia da Igreja Católica, aqui na Antena 1 da Rádio Pública, hoje excepcionalmente comigo, Otávio Carmo, não se assuste, não é domingo. Vamos conversar hoje sobre o 11º Simpósio Nacional do Clero, que decorreu em Fátima. A reportagem da Eclésia esteve presente para acompanhar os trabalhos, naturalmente, dada a importância da iniciativa, e o meu colega Henrique Matos conversou com Dom Vitorino Soares, Presidente da Comissão Episcopal, Vocações e Ministérios da Conferência Episcopal Portuguesa.
3: Vieram ao de cima realidades bem concretas. É preciso trabalhar aqui diversas dimensões na vida do sacerdote.
4: Mas o tema que foi escolhido vem exatamente ao encontro da questão. Irmãos no sacerdócio, e tem a ver connosco, tem a ver com as nossas dificuldades, as nossas preocupações, e o termos presente que também temos que cuidar de nós próprios. Esta foi uma dimensão. A segunda é essa, a da missão, por isso a segunda parte da temática do simpósio, testemunhas do Evangelho, que é exatamente ajudar e a cuidar dos outros. Mas isto é um trabalho simultâneo, isto é, não podemos pensar apenas em cuidarmos de nós próprios, que é necessário, mas também não nos podemos esquecer de nós próprios e pensar apenas no cuidado dos outros. Essas foram questões que vieram muito ao de cima, em todos os grupos, em todas as dioceses, em todas as faixas etárias. Portanto, isto é algo de comum. E, portanto, fomos um bocadinho ao contra da realidade. Eu suponho que o sucesso do simpósio esteve exatamente aí. Foi ter começado antes do início. Foi um relatório, um inquérito que desenvolvemos exatamente para recolher aquilo que é o sentir dos sacerdotes. E, portanto, depois o simpósio foi um bocado o desenvolvimento dessas pistas que foram sendo propostas e sugeridas.
3: Falou na cordialidade que existe, mas disse que é importante. A fraternidade é algo mais profundo que a cordialidade.
4: Pois, a cordialidade é uma questão mais oficial, é uma questão mais de etiqueta. Depois a fraternidade é uma questão mais de coração, e, portanto, é uma questão mais profunda e mais séria, e que vai para além daquilo que muitas vezes são as manifestações exteriores, que podem não corresponder a essa união e essa ligação de corações. Porque ser cordial acho que nós ainda vamos conseguindo desenvolver e vamos conseguindo parecer. Agora que isso possa corresponder a uma intencionalidade interior, a vínculos mais profundos, é necessário recuperar, alimentar e desenvolver, e agora é necessário caminhar. Caminhando nós também vamos construindo.
3: É também padres que têm que fazer escuta da realidade que habitam. Muitas vezes os seminários formam para o ensino, para passar uma doutrina, mas hoje se calhar convém a realidade.

0: as ovelhas, e portanto estas ovelhas diariamente estão a provocar o pastor. Portanto, não há assim propriamente já um guião feito, que é só a cumprir, mas é um guião que se vai fazendo na medida em que se vai contactando com essa mesma realidade.
1: Para concluir, foi surpreendido por alguma questão que tenha surgido nesta auscultação, ou mais ou menos estava na linha daquilo que já esperava?
0: Aquilo que me surpreendeu foi o que de bom veio, que foi o podermos partilhar a nossa vida pessoal, partilharmos as nossas vidas e termos este espaço, que foi uma oportunidade de muitas vezes dizermos o que pensamos, muitas vezes transmitirmos o que nos preocupa e outras vezes também alimentarmos aquilo que vamos sonhando. E nem sempre temos esses espaços, porque são espaços de intimidade e sobretudo são espaços que é necessário gerar uma confiança. E eu senti essa confiança aqui nestes dias entre padres, entre bispos e padres. Acho que estamos todos ao mesmo nível, porque todos somos humanos. E, portanto, estas questões são transversais, são comuns a todos. Não há aqui super padres nem super bispos. Há padres e há bispos que são discípulos também de Jesus Cristo e, portanto, que sentem, no fundo, as mesmas questões, as mesmas dificuldades, os mesmos limites, mas que não estão derrotados por isso. E por isso eu não vim, acabei por recordar a mensagem que o Papa Leão XIV nos trouxe, onde ele recordava exatamente isso, isto é, não podemos alimentar entusiasmos fáceis, mas também não podemos acalentar medos estéreis, isto é. Portanto, temos que procurar aqui um equilíbrio. E esse equilíbrio nasce exatamente de uma esperança que nos vem desta confiança em Jesus Cristo.
2: Obrigado a si que nos acompanha nesta manhã de sábado. Este é o programa Eclésia da Igreja Católica. A 11ª edição do Simpósio do Clero decorreu em Fátima, desenvolvendo o tema Irmãos no Sacerdócio e Testemunhas do Evangelho. Depois de termos ouvido Dom Vitorino Soares, Presidente da Comissão Episcopal das Vocações e Ministério, vamos ouvir o reitor de um seminário. É o Seminário de São José, da Diocese do Algarve. É o Padre António de Freitas, aqui em conversa de novo com o meu colega Henrique Matos.
3: Acho que uma das coisas positivas que este simpósio nos veio ajudar a compreender e que, se calhar, nestes últimos 2-3 anos, também nas várias dioceses, tem-se dado muita atenção, é precisamente a isto, é que para cuidarmos, precisamos também de nos cuidarmos. E, portanto, sublinho-se muito aqui a questão da fraternidade sacerdotal como algo que se deve cuidar, porque significa o nosso bem-estar humano e isso também se traduz no nosso bem-estar espiritual e no serviço do Ministério, mas também a questão de podermos até recorrer àquilo que são as ciências humanas, o acompanhamento psicológico, entre outros, como algo essencial para sermos capazes até de detectar e de compreender e dar nome àquilo que são as nossas fragilidades. E até sublinhou uma coisa que às vezes nem se pensa, nós e se calhar as pessoas em relação a nós, que é a importância do descanso até para nós padres. E portanto, há aqui um conjunto de aspectos que com a ajuda do padre Fábio Guimarães fomos aprofundando e fomos também trabalhando nos trabalhos de grupo, que tem que ver com esta capacidade de, antes de mais, percebermos que somos humanos, somos ministros, somos servidores, não somos super-heróis, e portanto, para bem servirmos o povo de Deus, também temos que ter a oportunidade de nos cuidarmos e sermos capazes de nos compreendermos as nossas fragilidades e deixar-nos ajudar, que é uma parte importante, a fazer caminho e sermos acompanhados.
1: Um dos temas ali abordados é também o desporto. Sei que o pratica, é também, tem esse cuidado, teve sempre esse cuidado também de não esquecer e guardar tempo para a prática do desporto. Ele é importante também depois para o exercício da missão.
3: Bem, confesso que nem sempre tive esse cuidado. Depois de sair do seminário, houve ali uns tempos em que não pratiquei desporto. E isso teve as suas consequências a nível da saúde. A recuperação da prática desportiva foi precisamente por aconselhamento médico e depois tornou-se quase, entre aspas, um vício, e que acaba por ser importante no meu dia-a-dia, para o equilíbrio. Uma das coisas que o padre Fábio falava era a questão do equilíbrio e o desporto acaba por ser também esse lugar que não tem que ser todos, se calhar outros se encontram na leitura, outros se encontram no cinema, outros se encontram noutros aspectos. Eu encontro no desporto esse lugar onde também posso equilibrar, posso cuidar da minha humanidade, digamos assim, onde posso às vezes, se calhar, descomprimir um pouco do peso das preocupações e onde acabo por vezes, e é muito engraçado, porque onde acabo por vezes por sentir que sendo padre num lugar de desporto ou num ginásio ou na corrida, que são as duas coisas que faço, acaba por poder também ser sinal de Deus para os

0: Outros, curiosamente, no sábado passado, acabei por presidir ao matrimónio do meu personal trainer e, portanto, acaba por haver aqui encontros com pessoas em que, estando-nos a cuidar, não deixamos de ser os ministros que acabam por ser sinal de Deus no meio dos outros e na vida dos homens.
1: O seminário prepara a nível teológico, a nível filosófico, a nível da pastoral, mas depois quando chega à paróquia, o padre é gestor, é construtor civil, é organizador de eventos, há aqui algum desfasamento.
0: É verdade, há um desfasamento se calhar fruto daquilo que é um tempo e que se vai, entre aspas, descarregando em cima do padre. Mas acho que também tem que haver o inverso, que é a capacidade de nós próprios, os padres, naquilo que temos vindo a falar negas nos últimos anos, que é numa linha de corresponsabilidade, de sinodalidade, de participação corresponsável dos leigos, sabermos delegar nas pessoas que têm competência para isso, aquilo que às vezes, por um lado, nos cai em cima, mas eu acho que às vezes também temos um certo gosto em ter isso em cima, porque controlamos. E acho que pode ser até uma fragilidade e até um pecado nosso, o não conseguirmos delegar essas questões que eu referi, que às vezes são administrativas, que são coisas que não, para as quais nem fomos preparados, porque não faz parte intrínseca do nosso ministério, mas que às vezes sentimos que nos cai em cima e depois acabamos por agarrar e não sermos capazes de delegar. E eu acho que também parte um pouco de nós encontrarmos ao nosso redor, à nossa volta, os leigos, as pessoas, os diáconos permanentes, quem for, as pessoas que no fundo até têm muito mais competência e conhecimento do que nós nessas coisas, para delegarmos a fim de nos dedicarmos ao essencial daquilo que é próprio do nosso ministério e depois também não sentirmos os cansaços e alguns surgem da frustração de ter tantas coisas e não corresponder a nenhuma a 100%. Sobretudo quando às vezes falhamos naquilo que é o essencial, que é o acompanhamento e o serviço às pessoas. Então eu acho que passa por recuperar esta dimensão, que é um caminho que se vai fazendo, da corresponsabilidade, delegando aquilo que é muito técnico nas mãos daqueles que de facto têm preparação técnica para essas coisas.
1: A nível da pastoral, às vezes ainda se continua a contabilizar o sucesso da ação pela sala cheia, porque vem muita gente. É preciso hoje saber fazer uma leitura diferente dos tempos, se calhar, como dizia Cardain, acho que era pescar mais à linha, saber o nome de cada um. As pessoas hoje são muito sensíveis a isso. É preciso ajustar também formas de estar no mundo de hoje.
0: Eu acho que sim, porque as estatísticas e os números podem ser um apoio que nos ajuda a compreender alguma coisa, mas é sempre um apoio. E o problema é quando absolutizamos e quando nós lemos o sucesso a partir dos números, o que não é algo que seja verosímil, porque às vezes o número não corresponde à qualidade ou o número não corresponde à satisfação. Eu lembro-me sempre do Nosso Senhor quando lhe é perguntado: são muitos os que se salvam? E ele responde: esforçai-vos por entrar pela porta estreita. Ou seja, não diz que são muitos ou são poucos, esforcem-se por dar o melhor, por fazer o melhor, por fazer a vossa parte. Por isso é que eu acho que os números, as estatísticas podem nos ajudar a compreender alguma coisa, mas nós não podemos fazer depender o sucesso, até porque no caso da evangelização, sucesso é uma palavra muito relativa, nós não podemos fazer depender o sucesso dos números. E portanto acho que temos que também saber compreender e ler os tempos, mas sobretudo as pessoas, e perceber o sucesso a partir daquilo que é o encontro da pessoa com Jesus. Acho que o sucesso está aí. É quando conseguimos compreender que aquela pessoa se encontrou com Jesus e isso foi transformador. Só muitos ou são poucos. Acho que não nos compete, devemos dar sempre o nosso melhor e tentar alcançar o máximo, mas não nos compete fazer depender do número o sucesso do ministério e o sucesso da missão evangelizadora da Igreja.
2: Muito obrigado a si que está desse lado. Este é o programa Eclésia da Igreja Católica. Falamos hoje da 11ª edição do Simpósio do Clero de Portugal. O relatório de síntese dos grupos de trabalho que foram divulgados a 3 de setembro em Fátima acompanharam várias apreensões manifestadas pelos participantes, identificando como prioridades o combate à solidão, o estabelecimento da maior proximidade com os bispos e a criação de equipas multidisciplinares que auxiliem os párocos em casos de sofrimento complexo e de saúde mental. Sobre este e outros temas, a nossa reportagem conversou com vários dos participantes. Ouvimos agora o padre António Carlos, da Arquidiocese de Évora.
1: Perguntava-lhe as dificuldades que vem enfrentando no exercício da sua missão, o que é que cansa e desgasta hoje um padre no seu exercício, o que é que o consola, digamos, o que é que lhe dá força, com estas vicissitudes que vos marcam os dias?
3: É muito importante esses acontecimentos no mundo de hoje, porque nós, por exemplo, eu como padre que estou numa aldeia, em Elvas, no Conselho de Elvas, vejo um isolamento e um afastamento muito grande entre nós sacerdotes, o que eu acho que isso não é bom. Hoje em dia, devido à situação, à sociedade que vivemos, eu acho que há um afastamento entre nós, o que deveríamos já apostarmos em lugares desertos, muitas vezes desertificados, com pessoas muito idosas, falta essa proximidade entre o clero. E uma coisa que foi falada aqui, foi muito firmado aqui no simpósio, foi justamente isso, é uma coisa que muito faz falta. Agora, com relação às dificuldades, são, no meu caso, são paróquias de pessoas já muito antigas, idosas, não é? Que no fundo exigem muito e dão muito pouco. Exigem muito do padre, né? Mas no momento que nós mais precisamos, afastam-se um pouco, não digo em geral, né? Não digo em geral, mas uma grande parte é nesse sentido. Portanto, eu acho que esse simpósio nos ajudou bastante, nos enriqueceu muito, nos faz crescer muito na fé, e que eu acho que agora daqui para frente não ficar só em palavras, em papéis, mas colocar na prática aquilo que nós ouvimos e que aprendemos aqui para o crescimento da igreja, das comunidades e, acima de tudo, do clero aqui de Portugal.
1: Hoje é também o padre tem que estar sempre numa leitura constante da realidade dos tempos. A sua comunidade também vai mudando, porque hoje é-se parco da aldeia, mas amanhã está-se num meio urbano, por exemplo, ou numa vila mais populosa. As pessoas são hoje diferentes, os planos pastorais não podem ser os mesmos de há 20 anos atrás. É também um desafio de fazer uma leitura contínua dos tempos, dos desafios dos tempos novos e de adaptar novas propostas pastorais aos tempos.
3: Sim, há muita diferença de comunidades, não é? Eu agora, por exemplo, estou no Conselho de Elvas, não é? Fui transferido para o Conselho de Mourão, no Alqueva. É uma realidade totalmente diferente, não é? É uma comunidade organizada, uma comunidade participativa. Teve lá um pároco 47 anos, viveu realmente aquela fé. Há uma grande procissão, que é a Nossa Senhora das Candeias, que é muito vivida agora no dia 2 de fevereiro. São realidades distintas, povos diferentes, não é? É uma comunidade talvez um pouco mais jovem daquilo que eu encontro, que encontrei 18 anos que estou na mesma paróquia no Conselho de Alves, nomeadamente a paróquia de Santa Eulália.
1: E hoje acha que os seminários estão a preparar para esta realidade de vida do padre? Dá uma sensação que o seminário trabalha muito a vida em comum, a dimensão comunitária, mas depois um dia o padre é ordenado e vive sozinho numa casa sacerdotal. É importante também os seminários terem isto em conta, prepará-los para depois a vida real do padre.
3: Claro, eu acho que o seminário é a casa-mãe, a casa de aprendizagem nossa, não é? Embora eu não tenha estudado aqui, estudei no Rio de Janeiro, fui ordenado diácono lá, e a realidade lá é um pouco diferente que eu vejo que é aqui. Há muito mais convivência, muito mais preocupação com os seminaristas, embora o seminário lá são 250 alunos, o que não tem nada a ver aqui, não é? Portanto, é uma realidade totalmente diferente, e há um acompanhamento dos próprios bispos, dos próprios colegas entre nós. Marcamos realmente, às vezes, almoços no fim de semana, passeios. Há uma familiaridade, né? E uma colegialidade mais forte do que eu vejo que é aqui.
2: Ainda a respeito do 11º Simpósio Nacional do Clero, que decorreu em Fátima, conversámos com um membro do clero diocesano, o padre Vítor Mira.
1: Olhar a missão do padre hoje, que é um representante de Deus nos homens, mas não deixa de ser homem, não deixa de ter essa condição, também se cansam, também se gastam, e quando isso acontece, quem é que escuta o padre, quem é que o acolhe, quem é que o entende e lhe dá conforto?
0: Bom dia. De facto, este simpósio ajudou-nos a ressintonizar a nossa vida, termos consciência que somos vasos de barro, mas que levamos em nós um tesouro de Deus, como São Paulo diz, e ajudou-nos a perceber o que é o essencial e como nós precisamos ter alguns suportes, alguns pilares que nos permitam exercer o nosso ministério no meio da nossa imperfeição, mas sempre que também confiados na graça de Deus. Para isso, e agora até no fim foram recordados os quatro pilares que nos ajudam neste ministério, que é sobretudo a oração, que é a base da nossa vida, a nossa ligação a Deus, é a fonte do nosso ser padres. Depois também a direção espiritual, que é sermos acompanhados, termos quem nos escute, quem nos compreenda, quem nos dê algum apoio, quem nos abra pistas nos momentos às vezes mais tenebrosos, mais difíceis. Também a fraternidade sacerdotal. Hoje o mundo vive um espírito muito individualista e há a tendência de cada um ir para o seu lado e cada um tentar resolver as coisas à sua maneira. O próprio Papa Francisco falava do autorreferencialismo, em que nós também padres podemos cair, no mundanismo espiritual em que nós também podemos cair, e a fraternidade ajuda-nos também a vermos como irmãos, a sermos mais próximos, mais solidários, a ver na falha do outro a minha falha e na minha falha a falha do outro, porque todos somos imperfeitos. E estando nós aqui em Fátima, também nos foi recordada a importância da devoção à Nossa Senhora, como nossa mãe, como alguém que está muito próximo do povo e o povo de Maria, e como ela também nos pode acompanhar e ajudar na nossa missão.
1: Bispos, sacerdotes, estiveram aqui até seminaristas, não houve bancadas atribuídas a uns ou a outros, houve um clima sinodal também nesta reflexão, porque ao fim e ao cabo estão todos no mesmo caminho e na mesma circunstância. É importante também caminhar assim em igreja, sem uma igreja não tão excessivamente às vezes hierarquizada, mas perceber-se que trabalhamos no mesmo sentido.
0: Sim, isso é importante, quer entre nós que temos o ministério ordenado, mas que depois levemos isso também para a nossa vida e que os próprios leigos percebam isso. Porque às vezes há a tendência de nós padres atribuirmos as responsabilidades aos bispos, os leigos atribuírem as responsabilidades aos padres e esquecermos que há o batismo de todos nós, o sacerdócio comum dos fiéis, que é o mais importante e o que nos aproxima, e que depois os ministérios são cargos de serviço na Igreja. E esta experiência de comunhão, de proximidade, de estarmos aqui todos juntos, também é importante que levemos esta experiência para a nossa vida, para as nossas paróquias, e ajudemos também os leigos a perceberem a missão e o lugar deles nas comunidades, porque só juntos podemos caminhar. A missão, a Igreja não é o padre, a missão não é só do padre, é de todos os batizados.
1: E no seminário, quando se ensina muito a ensinar, a passar a doutrina aos outros, numa atitude de pedagogia da fé, e depois chega a um mundo que às vezes não escuta, mas que é preciso ser escutado, é difícil para o padre passar desta mudança de quem chega para ensinar a quem se torna um aprendiz, também para depois comunicar de forma eficaz com o mundo?
0: Sim, nós vivemos num mundo ferido, num mundo com muitas esperanças, com muitas alegrias, mas também com muitas mágoas e muitas feridas. E um dos temas que aqui foram focados foi o exemplo dos discípulos de Emaús. E como é importante nós, como padres, às vezes é difícil, falta de tempo, disponibilidade, o cansaço, mas como é importante fazermos também um bocadinho esse caminho com as pessoas. Mais do que despejarmos, e desculpem a expressão, logo a doutrina e tudo, num primeiro momento escutar, acolher as pessoas, perceber onde estão, para depois com elas fazermos o caminho. E a proposta da fé, que é sempre uma proposta. Sabemos que os tempos são diferentes, que os desafios são muitos, os preconceitos são muitos, o desconhecimento e a ignorância são elevados, em relação àquilo que são os aspectos fundamentais da nossa fé, que mesmo há aqui uma certa matriz cultural e antropológica que está a ser muito, digamos, mudada, e isto influencia a vida prática das pessoas e muitas vezes o modo como as pessoas vêm até nós.
4: Como o Papa Francisco dizia, somos, a Igreja tem que ser um hospital de campanha que saiba acolher, integrar e perceber que não somos nós que impomos o ritmo, mas temos que perceber o ritmo que o mundo nos pede e acompanhar esse ritmo na capacidade que as pessoas forem também capazes de corresponder.
2: Muito obrigado a si que nos acompanha nesta manhã de sábado. Este é o programa Eclésia, que fala hoje sobre o 11º Simpósio Nacional do Clero. Ele decorreu em Fátima sobre o tema Irmãos no Sacerdócio e Testemunhas do Evangelho. A nossa reportagem conversou com o padre António Almir Mendes, da Diocese do Porto, que foi um dos participantes.
1: O que é que mais lhe tocou também? Que contributos trouxe a esta reflexão no sentido de saber o que é que o cansa, o que é que o desgasta, às vezes nesta missão, o que é que poderia ser melhorado ou para também vos dar outro fortalecimento no exercício do ministério?
5: Nunca ninguém ficou bêbado por refletir sobre uma garrafa de vinho. E refletir sobre a nossa vida, sobre a nossa missão, este imperativo de dedicação aos outros é fundamental. E um simpósio possibilita isto. Já não é o primeiro em que eu participo, mas este ajudou-me a construir-me ainda mais.
1: Tantas vezes o sacerdote é o que consola, o que escuta, o que acolhe, mas... quem é que acolhe, quem é que consola o padre, quem é que o entende, quem é que o escuta?
5: Só Deus, verdadeiramente. Mas também precisamos da dimensão humana. Nós não nascemos acabados. Nós nascemos para nos construirmos. E nesta construção é muito importante o divino excelente, mas também o humano bom. E raramente o padre tem o humano bom. Somos muito sozinhos, gerimos a nossa vida às vezes em grandes solidões, em trabalho desmesurado, que esmagam. E o facto de estarmos aqui todos, de nos encontrarmos assim, em igreja é fundamental. Até porque nada se faz sem as pessoas, mas nada perdura sem as instituições. E a instituição a Igreja é muito importante, que ela perdura há 2000 anos para a construção exatamente deste humano bom e deste divino excelente. Mas as pessoas é que dão consistência à Igreja. Todos cristãos batizados, que também são sacerdotes pelo batismo, mas particularmente este sacerdócio ministerial que nós somos chamados e que nós temos que tentar realizar à maneira e à medida de Cristo. Mas isto não se consegue sem esta viagem para dentro, coisa que hoje nem é fácil nem rápida, mas um simpósio possibilita isto. A mim ajudou-me fundamentalmente a isto.
1: Falou-se muito da fraternidade, da proximidade com aqueles que repartem a mesma missão. É preciso estreitar laços, uma vida também mais partilhada e contada entre todos, porque isto acaba por criar uma relação que acaba por dividir mais energia também.
5: Sim, eu lembro uma história de umas formigas que viviam no topo de uma montanha e a montanha começou a arder a toda a volta e elas reuniram-se para tentar resolver o problema e só arranjaram uma solução. Foi fazerem uma bola, agarrarem-se todas umas às outras e lançarem-se pela montanha abaixo. As que iam na parte de fora queimaram um bocadinho as patas, mas lá conseguiram salvar-se. Eu acho que hoje estamos num tempo em que nós sacerdotes temos que fazer isto, porque não é fácil a nossa missão. E só, entre aspas, agarrando-nos uns aos outros, cimentados, agrafados pelo Cristo, nosso pastor e nosso mestre, é que nós conseguiremos passar pela nossa missão sem perigo de definharmos.
2: Bom dia para si que nos acompanha. O programa Eclésia da Igreja Católica recebe agora o padre Manuel Barbosa, que nos faz companhia cada sábado e traz consigo algumas reflexões provocadas pelas leituras que se escutam nas celebrações deste 24º Domingo do Tempo Comum.
6: O Evangelho deste 24º Domingo do Tempo Comum acentua a necessidade de perdoar sempre, de forma radical e sem limites. Trata-se de uma das exigências mais difíceis que Jesus nos faz. Ele deu testemunho, sobretudo na cruz, em gestos concretos, do amor, da bondade e da misericórdia do Pai. Estes valores tornam-se mais complicados à luz da lógica que preside à realidade da nossa sociedade, segundo a qual perdoar é próprio dos fracos, dos vencidos, dos que desistem de impor a sua personalidade e a sua visão do mundo. Ora, para Deus, perdoar é dos fortes, dos que sabem o que é verdadeiramente importante, dos que estão dispostos a renunciar ao seu orgulho e autossuficiência para apostar no mundo novo, marcado por relações novas e verdadeiras entre as pessoas. A lógica do mundo só tem aumentado a espiral de violência, de injustiça, de morte. A lógica de Deus tem ajudado a mudar os corações e fortificado em gestos de amor, partilha, de diálogo e de comunhão. Nós dizemos e somos seguidores de Cristo, mas nem sempre nos colocamos no dinamismo do perdão, ajudando a instaurar uma realidade mais humana, mais harmoniosa, mais feliz. Perdoar não é ceder sempre diante daqueles que nos magoam e nos ofendem. Não é encolher os ombros e seguir adiante quando nos confrontamos com uma situação que causa morte e sofrimento. A nós, ou outros e nossos irmãos, não é deixar correr enquanto forem coisas que não nos afetem diretamente. Não é pactuar com injustiça e opressão. Não é tolerar tudo num silêncio feito de cobardia e de conformismo. O perdão não pode ser confundido com passividade, alienação, conformismo, cobardia e indiferença. Perdoar significa estar sempre disposto a ir ao encontro do irmão, a estender a mão, a recomeçar o diálogo, a dar outra oportunidade. O Evangelho recorda-nos, talvez ainda de forma mais clara e concludente, aquilo que a primeira leitura já sugeria. Quem faz a experiência de perdão de Deus envolve-se numa dinâmica de misericórdia que tem necessariamente implicações na forma de abordar os irmãos que falharam. Não podemos dizer que Deus não perdoa a quem é incapaz de perdoar aos irmãos, mas podemos dizer que experimentar o amor de Deus e deixar-se transformar por Ele significa assumir uma outra atitude para com os irmãos, uma atitude marcada pela bondade, pela compreensão, pela misericórdia, pelo acolhimento, pelo amor. Perdoando e acolhendo o perdão, pertencemos ao Senhor e vivemos para Ele, como nos diz São Paulo. Que a festa da exaltação da cruz, máxima expressão do amor e do perdão de Deus, que vamos celebrar amanhã, nos motive a viver sempre o dinamismo do perdão.
2: Chega assim ao fim esta emissão do programa Eclésia da Igreja Católica. Eu sou Otávio Carmo, jornalista, e volto à sua companhia amanhã, se Deus quiser, aqui na Antena 1 da Rádio Pública.

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Missão Creio é o programa da Igreja Evangélica Metodista Portuguesa para a década 2020-2030. Hoje trazemos até vós palavras que dão testemunho do trabalho já realizado e das metas a atingir. Para já, e lembrando que a missão da Igreja é a resposta ao amor de Deus, ficamos com a música da Banda J, com o tema Porque o Amor Está no Ar, do álbum Abraços.

0: contexto do sínodo da Igreja Metodista Portuguesa, no passado mês de abril, procurámos saber acerca do projeto Missão Creio, um plano de ação para a década 2020-2030. Para percebermos os objetivos deste plano, falámos com o seu coordenador.
1: Os nossos objetivos iniciais mantêm-se. Que é, acima de tudo, o que nós queremos é levar o Evangelho, a boa nova da salvação em Jesus Cristo. E os três pilares também se mantêm, os três pilares que nós construímos para a missão e que são muito focados nos crentes e nas igrejas locais. Fortalecer as igrejas locais, capacitar os crentes para a missão e um terceiro pilar que é o evangelizar, levar o Evangelho e surgir e fazer nascer novos lugares de missão e novas igrejas.
0: O plano estabelece estratégias ao nível das igrejas locais e da Igreja Nacional. Embora com pontos de contacto, cada uma destas realidades tem desafios particulares. Assim acontece com as comunidades locais no seu âmbito de ação.
2: O culto é o momento mais particular, mais especial, em que as nossas congregações se juntam nas suas igrejas locais. E por isso mesmo nós devemos ter aqui uma mensagem que seja para todos. Temos uma grande diversidade em cada uma das nossas igrejas a nível cultural, intergeracional, e é particularmente relevante nós termos esta transversalidade de mensagem que toque todos, os novos crentes e os atuais crentes das nossas comunidades locais. A segunda vertente, que também é muito importante para as nossas comunidades, é sabermos acolher e acompanhar todos os crentes que nos visitam nas nossas igrejas locais. Este foi um ponto particularmente realçado no trabalho que nós fizemos de reuniões, de mapeamento e de conversas que tivemos com as igrejas locais. Nós sabemos acolher muito bem, temos que fazer esse acompanhamento de uma forma mais próxima, e para isso vamos fomentar que as igrejas locais criem equipas próprias que liderem esse trabalho localmente, sempre com as orientações que serão feitas pela Igreja Nacional.
0: A nível nacional e como plataforma de apoio ao trabalho local, o diácono José Moreira deu-nos nota das principais áreas a trabalhar.
3: A grande ambição do Plano 2030 ao nível nacional desenvolve-se em três eixos essenciais. Primeiro, a questão de termos aqui um trabalho mais integrado que cubra todas as dimensões do trabalho da igreja ao nível de crianças, jovens e também a família. Isto é, sentimos que, apesar do trabalho bom que tem sido feito ao nível das crianças e jovens, é possível ainda evoluir e aprofundar aquilo que é uma integração mais transversalizada e ter uma estrutura que consiga de uma forma mais efetiva dar resposta aos desafios que hoje em dia se colocam ao nível das famílias, no acompanhamento das crianças e também dos jovens. E portanto, também isto também ancora e liga com outra dimensão que é importante, que é a dimensão da formação. E portanto, a formação será desenvolvida no Instituto Bíblico Teológico e Metodista, é verdade, não apenas para as lideranças da Igreja, que é essencial a nível teológico, preparação e capacitação dos crentes para serem capazes de levar em missão, evangelizar e falar de Jesus, mas também a procurar apoiar as famílias neste desafio que temos de acompanhar a esse nível também aqueles que temos a responsabilidade de educar. E depois, por fim, também, naturalmente, a questão da música, o louvor. Para nós será essencial que a Igreja Nacional possa ser mais efetiva naquilo que é o apoio às próprias igrejas locais, ao nível de desenvolvimento de materiais, apostando também na plataforma exultai.pt, que isto é uma plataforma que já existe, e em que vamos procurar aprofundar aquilo que é o volume de cânticos e de hinos que sejam disponibilizados, com as cifras, para que as igrejas locais também possam mais autonomamente desenvolver e ter os seus próprios grupos de louvor, coros e eventualmente também aproveitar essa dimensão para aprofundar esse trabalho.
0: Uma área importante a dinamizar prende-se com a dinâmica da comunicação interna e externa da Igreja para maior eficácia da divulgação da missão da Igreja.
3: Por fim, ao nível da comunicação, que é um elemento essencial estrutural hoje em dia em qualquer organização, também ao nível das igrejas é importante capacitar e apoiar as igrejas locais num desenvolvimento e naquilo que é um trabalho mais eficaz ao nível das várias plataformas existentes hoje para comunicar o Evangelho. E portanto, não apenas comunicar para dentro, mas acima de tudo ter a capacidade de desenvolver mecanismos e formas de comunicar para fora. E portanto, a estratégia passa também por aí, ter um plano integrado que desenvolva várias nuances de comunicação ao nível das diferentes plataformas que temos disponíveis e até inclusivamente, por exemplo, usar as nossas fachadas que estão bem localizadas em algumas cidades espalhadas pelo país.
0: Sendo um programa já com 6 anos de desenvolvimento, quisemos saber quais as áreas de esperança que já são visíveis na vida da Igreja Metodista por ação deste plano.
1: E as últimas reuniões que nós fizemos nas igrejas mostram de facto que nós devemos crer, não é? Esta é a missão crer e nós queremos. E eu, como um dos responsáveis, eu creio que vai ser possível. As metas que nós queremos atingir, algumas de curto prazo e outras de médio e longo prazo, porque eu sinto que aquilo que levou a grau de participação na convenção e neste sínodo, os desejos das pessoas a se envolverem, os novos candidatos que nós tivemos, quer para o Ministério Presbiteral, quer para o Ministério Diaconal, são sinais visíveis de que há esperança e que será possível nós trabalharmos. Claro que temos um grande desafio, que é envolver os crentes. Envolvendo os crentes no sentido que eles sintam o amor por levar a boa nova e sintam também um desejo profundo de servir na igreja e servir ao próximo. Esse vai ser também nós conseguirmos mais gente, porque todos são precisos. E para isso precisamos também compreender e saber muito bem quais são os dons, às vezes escondidos, que existem nas nossas igrejas. E, portanto, que eles sejam despertados e que haja um desejo de se envolverem nesta missão e neste plano.
0: Proclamando Cristo pela palavra e pela ação, a Igreja Metodista Portuguesa procura honrar a missão para a qual foi chamada. Caminhar com fé e com esperança na edificação do Reino de Deus, em colaboração com todos os homens e mulheres de boa vontade.
4: O programa Mosaico Ecuménico continuará a acompanhar esta iniciativa da Igreja Metodista em Portugal e, na verdade, todos o podem fazer através do site www.igrejametodista.pt. Voltaremos a estar convosco em breve. Até lá, o nosso desejo é de que fiquem bem, fiquem com Deus.

0: Muito bom dia. David Byrne, na Antena 1, a levar-nos às notícias. Vamos atualizar já a seguir. Um ótimo fim de semana.
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0: Muito bom dia. 7 horas no continente e na Madeira, 6 nos Açores. João Coraceiro, os destaques das notícias para esta hora.
2: Aperta-se o cerco à Arábia Saudita para escoar e exportar petróleo. Riad suspendeu o funcionamento de um oleoduto estratégico e tem a rota no Mar Vermelho ameaçada pelos Houthis. Nova subida dos preços de energia à vista. Com os combustíveis em alta, o Liva aproveita a reentrée no Porto para exigir um teto aos lucros das petrolíferas. O PS, em convenção autárquica nacional, fixa a resposta às tempestades como prioridade na agenda do orçamento do Estado. Dia de decisões no Lido, que filme poderá ser premiado do Festival de Veneza neste jornal, a crónica do enviado Tiago Alves.
0: No Porto, 20 graus esta hora, 21 em Lisboa, 22 graus em Faro, no Funchal e em Ponta Delgada. Notícias às 7, edição de João Coraceiro.
2: A Arábia Saudita fechou preventivamente o oleoduto leste-oeste ontem à noite, depois dos ataques com drones lançados contra esta estrutura a partir do território do Iraque. O oleoduto leste-oeste é fundamental para os sauditas escoarem o petróleo em bruto, o crude, até o Mar Vermelho. Funciona como alternativa às restrições no Estreito de Hormuz. Riad esclarece que não vai retaliar nesta fase, depois do pedido do governo iraquiano, que já está a investigar as circunstâncias do ataque. A Arábia Saudita tem vindo a denunciar ataques lançados a partir de território iraquiano por milícias apoiadas pelo Irão contra instalações petrolíferas, e o Iraque ordenou mesmo esta madrugada o encerramento da fronteira com o Irão em Shalamkeh. O oleoduto leste-oeste liga os campos petrolíferos sauditas no leste do país ao porto da cidade de Yanbu, no Mar Vermelho, permite transportar até 7 milhões de barris por dia. Mas a Arábia Saudita, o maior exportador de petróleo em bruto do mundo, ela está também encurralada com o controle assumido pelos Houthis da costa iemenita no Mar Vermelho e das ilhas do Estreito de Bab el-Mandeb, uma passagem muito importante para o comércio marítimo mundial. Os Houthis, apoiados pelo Irão, anunciaram que vão permitir a navegação neste estreito a todos os navios, menos os navios de Riad. O comentador de Assuntos Internacionais da Antena 1, Filipe Vasconcelos Romão, explica que o objetivo dos Houthis é o mesmo objetivo do Irão: pressionar a Arábia Saudita, aliado de Washington, e mexer com o preço do crudo.
3: Está aqui um objetivo que parece claro por parte do Irão de afetar os mercados internacionais em termos de energia, quer diretamente pela sua ação no Estreito de Hormuz, quer no caso com os Houthis, que são uma milícia sua aliada e que controla uma parte do Iémen. E estes Houthis estão a avançar contra interesses sauditas, uma vez que boa parte do petróleo saudita é exportado não a partir do Estreito de Hormuz, mas sim a partir do Mar Vermelho. Estão a tentar controlar essa outra saída de petróleo e de gás para, desta forma, pressionar o preço internacional da energia e, de facto, atingir o seu objetivo de condicionamento da política norte-americana e de perturbação dos Estados Unidos.
2: E esta manhã, um alerta de um dos principais responsáveis do Banco Central Europeu: a instituição terá de aumentar ainda mais as taxas de juro se os preços do petróleo continuarem à volta dos 100 dólares até ao final do ano. Em entrevista ao jornal britânico Financial Times, o governador do Banco Central Austríaco avisa que o risco de inflação é maior do que era já há alguns meses. Por isso, a política monetária deve ter em conta cenários adversos se a subida acentuada dos preços do petróleo e do gás natural se mantiver. Ainda esta semana, o Banco Central Europeu subiu as taxas de juro em 25 pontos percentuais, sobretudo por causa do aumento dos preços de energia. E numa altura em que o preço dos combustíveis permanece naturalmente em alta, o Livre promete insistir em medidas como a fixação de margens de lucro máximas para as empresas petrolíferas. O tema não vai passar de resto ao lado da reentrée política do partido este fim de semana no Porto. Ouvida pela Antena 1, a co-porta-voz do Livre, Isabel Mendes Lopes, sublinha que é preciso pôr um travão a quem tira proveito de uma conjuntura delicada para vários setores do país.
4: Há aqui uma obrigação de impedir que este aumento dos combustíveis, que é explicado pela guerra, mas não é só explicado pela guerra, também há aqui um aproveitamento por parte das petrolíferas. Não podemos permitir que isso pese de uma forma absurda nos bolsos das pessoas, como está a acontecer. Portanto, aí há essa proposta concreta, ou seja, limitar fixar as margens de lucro que estas empresas podem ter, de maneira a que não haja aqui, digamos, um aproveitamento da situação para enriquecerem à custa do sacrifício de tantas pessoas.
2: Os anúncios do Primeiro-Ministro, de alívio do IRS, bónus nas pensões, são outros dos temas a dominar a reentrada do Livre este fim de semana no Porto. O PS insiste que é preciso mais rapidez na resposta às populações afetadas pelas tempestades do início do ano. Em Leiria, a necessidade de mais apoios vai estar em destaque na Convenção Autárquica Nacional do Partido. Antenão André Rijo, deputado, coordenador autárquico do PS, avisa que o tema tem mesmo de ser prioritário na discussão da proposta de orçamento do Estado para o próximo ano.
5: O tempo vai passando e muitas vezes os discursos políticos não têm correspondência àquilo que é a capacidade de execução no terreno para repor a situação antes das tempestades. Ninguém diz que é uma tarefa fácil, obviamente temos consciência que não será, mas de todo modo a nossa presença aqui em Leiria este fim de semana é sem dúvida para assinalar mais uma vez a importância, a necessidade e a urgência do ponto de vista político, este tema não desaparecer da agenda política e, no caso em concreto, aproximando-se aqui a discussão da proposta de lei do Orçamento de Estado para 2027. Obviamente que o tema da resposta às tempestades tem que ser um dos pontos muito fortes da proposta de lei do Orçamento de Estado do Governo. Essa é, de facto, uma tónica que o Secretário-Geral, inclusive, tem colocado como ponto prioritário da agenda na discussão do Orçamento de Estado para o próximo ano.
2: José Luís Carneiro, que vai estar nos Marrazes, em Leiria, para a Convenção Autárquica Nacional do PS. Em França, mais de 40 pessoas ficaram feridas, uma delas em estado grave, depois do descarrilamento de um comboio regional ontem à noite na Normandia. As causas do acidente não são ainda conhecidas. Em conferência de imprensa, a Procuradora-Geral Adjunta de Rouen, Marie-Valérie Albert, revelou que os testes ao maquinista afastaram o consumo de álcool ou drogas.
6: Podemos indicar que os primeiros testes de álcool e de consumo de estupefacientes efetuados ao condutor da composição ferroviária deram negativo. Quanto às vítimas, há uma jovem de 18 anos em estado crítico que foi para o hospital para receber assistência. Seguem-se 43 passageiros com ferimentos ligeiros e os restantes 142 passageiros estão apenas envolvidos no acidente.
7: 142 outros passageiros são, eles, simplesmente implicados.
2: A investigação da polícia vai ser longa, avisa a procuradora. O descarrilamento deu-se na localidade de Cléon. O comboio fazia a ligação entre Rouen e Cayenne, na Normandia. O júri de Veneza revela a decisão logo à noite, depois de um festival de cinema recheado de histórias marcantes em competição. O enviado da Antena, Tiago Alves, dá conta dos filmes melhor posicionados para arrecadar o Leão de Ouro.
8: Fazendo um balanço dos filmes que podem ser premiados, favoritos, para receber um Leão de Ouro, devemos considerar o mais surpreendente de todos, Dado, o dissidente russo, Ilia Krasnovsky. Pela dimensão épica, escala de produção, originalidade cinematográfica, considerando que é um filme desenvolvido em várias etapas ao longo de 20 anos. É um dos filmes controversos do festival, sobretudo porque a seleção e exibição foi questionada pelo governo ucraniano. No entanto, não é uma obra pró-russa. É de considerar ainda NASA. O júri do Festival de Veneza tem o mesmo problema ou dilema que se colocou no ano passado, quando o festival estreou a voz de Indra Rajab sobre a criança palestiniana assassinada numa emboscada do exército israelita. NASA é o filme que se impõe pela atualidade ao denunciar o sistema de morte do exército de Israel em Gaza. Deve receber o Leão de Ouro ou o júri deve escolher uma narrativa menos sombria que traga outra esperança para o espectador. Isso sucedeu há um ano, quando o drama familiar pai, mãe, irmão, irmã de Jim Jarmusch recebeu o Leão de Ouro. E há neste festival propostas menos políticas e muito válidas. O conto sobre a infância, inspirado no universo da manga de Hirokazu Koreeda, o filme sobre os amores impossíveis ou frustrados de Nanni Moretti, ou até a comédia deste festival, Cavalo Selvagem 9, de Martin McDonagh, com John Malkovich e Sam Rockwell.
2: A crónica de Tiago Alves a partir de Veneza. Logo à noite ficamos a saber a qual destes filmes o júri do festival se rendeu.
0: As notícias às 7 em edição de João Coraceiro, simultâneo com RTP Antena Açores, Antena Madeira e RTP Mundo. 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
0: E passam 10 minutos das 7, seja bem-vindo ou bem-vinda. Só agora chegou à Antena 1, vamos ficar com a primeira hora do compacto com o melhor da semana do José Candeias. É já a seguir.
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19: Olá, muito bom dia. Sou o José Candeias. Próximas duas horas, ouça o compacto. 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

0: Muito bom dia, PP. Porquê é que se chama a dupla PP?
1: Porque é o Paulo e a Patrícia.
0: É o Paulo e a Patrícia?
1: Exatamente.
0: E olha que bem. Então, meus caros, bem-vindos. Pergunto, fazem dupla de motoristas, é a Patrícia?
1: É verdade.
0: Há quanto tempo andam nesta dupla de estrada?
2: Já há algum tempo. Estávamos nos autocarros e agora estamos juntos nos caminhões.
0: Estavam nos autocarros onde?
2: Em Espanha.
0: Mas a nível de transporte público?
2: Não, transporte internacional de passageiros.
0: Porquê é que quiseram mudar, Patrícia?
2: Uma nova aventura na nossa vida.
0: E foi mesmo uma aventura para os dois ao mesmo tempo?
2: É verdade. Conseguimos arranjar uma empresa onde o patrão nos autoriza a viajar juntos e a trabalhar juntos e assim é.
0: Como é que sente isto, Patrícia? Gostam de trabalhar assim juntos? Escolheram esta opção de vida porque também gostam de estar aqui e depois ali? Porque esta opção de vida, minha cara Patrícia?
2: Primeiro porque somos um casal, segundo porque podemos trabalhar juntos e terceiro porque adoramos andar na estrada a conduzir e viajar. Correr o mundo.
0: Quais são as viagens ou regularmente que trajetos fazem?
2: Múrcia a Alemanha.
0: Só?
2: Só. No momento, sim.
0: Isso quer dizer que de Múrcia para a Alemanha levam comida?
2: Sim. Vamos fruta, acima para a Alemanha trazemos fruta, neste caso descarregamos melancia e para baixo vamos carga seca, pode ser peças para motas, para carros, pode ser jogos, pode ser muita coisa.
0: Isto quem leva... Patrícia, quem leva melancia no verão é uma boa escolha.
2: Também.
0: Fresquinha é do melhor.
2: Agora é a campanha da melancia.
0: Ouça, neste momento onde é que estão?
2: Na Alemanha.
0: E como é que está o tempo?
2: Por aqui, céu limpo, muito sol, calor. Agora está ligeiramente fresquinha, é esta hora aqui da manhã. É mais uma hora que é em Portugal. Sol e está bom tempo.
0: E quais são as vossas origens? De onde sois?
2: E eu sou de Lisboa, da parte da minha mãe, e sou espanhola da parte do meu pai.
0: Ah, olha que mistura boa. Eu não percebi, o companheiro é de onde?
2: É de Mafra.
0: Ah, é de Mafra. E, portanto, é a Patrícia e o Paulo. Oh, a ti e oiçam lá. A ti não tem umas férias? Quando é que vocês fazem uma pausazinha?
2: Temos férias agora na primeira semana de setembro. Vamos 15 dias de férias.
0: Com tanta viagem, com tanto quilómetro, são 15 dias de férias para dar repouso ao corpo

0: pausas de 45 horas são feitas na nossa base em Múrcia.
1: Lá está, isto é uma vida de caracol, não é, Patrícia?
0: É verdade, é verdade. Mas adoramos o que fazemos e já está.
1: E isto é bom. Pergunto-vos as idades. Isto ainda temos aí muita juventude. Como é que é? No corpo, Patrícia?
0: 32, o Paulo, e 39, eu.
1: Ora bem, então pronto. Sim, senhor, assim mesmo. Há que lutar e corresponder à energia dos anos. Descarregam na Alemanha. Isto, há sempre um ponto central na Alemanha ou pode variar?
0: Não, pode variar. Nunca vamos ao mesmo cliente.
1: É o Paulo que agora vai a conduzir ou estão parados?
0: Agora é o Paulo. É o Paulo que está agarrado à roda agora.
1: Ah, boa. Isto daqui a bocadinho bebe-se qualquer coisa, toma-se um pequeno almoço ou cada um vai passando para a boca do outro?
0: Agora ainda vamos descarregar e depois tomar o pequeno almoço e depois temos que esperar a ordem de carga para baixo.
1: O que é que falta dizer? Meus caros, olha, eu posso agradecer-vos as vossas simpáticas mensagens. Sou franco, já tínhamos feito uma tentativa, deixa cá ir ao encontro. Por isso, muito obrigado pela estima, por levarem a rádio convosco. Paulo e Patrícia, sim, o último cumprimento é vosso, o que quiserem dizer. Vamos lá, Patrícia.
0: Pois, queremos deixar cumprimentos para os nossos patrões, Coimur, Transportes e Logística, e também para os nossos colegas da Cronofrio, que é a empresa para quem a gente presta serviço. Cumprimentos a todos os colegas que vão na estrada, vão conduzir a esta hora, e bons quilómetros.
1: Ó Paulo, eu sei que estás a conduzir, manda daí um grito, homem.
2: Passo aí para a Antena 1, para todos os ouvintes e todos os motoristas da roda. Em geral, para todos os ouvintes, e tenham um bom dia de trabalho, assim como nós.
1: Muito bem. Foi um gosto, boa viagem, sempre receptiva às vossas mensagens e parabéns pela dedicação e a forma como dizem e como transmitem. Um abraço, meus caros, boa viagem.
0: Um abraço forte.
1: Sempre a estimá-los.

0: Bom dia, Enano.
1: Bom dia, Zé. Um prazer ouvir-te.
0: Como é que está?
1: Não sei se se lembra, mas a gente falou o dia 1 de junho, o dia mundial da criança.
0: E pensa que eu esqueci?
1: Não sei, se calhar não. Se consegui tirar e até publiquei por minhas redes sociais.
0: E de lá até aqui tem sido, se calhar, um verão imparável, não?
1: José, eu estou, para que vocês e os ouvintes sabem, eu agora estou a sair de São Jacinto em Aveiro. São Jacinto, que este fim de semana tenho trabalhado em um festival Dunas de São Jacinto.
0: São Jacinto, exatamente. Ouvintes, eu estou a falar com um famoso.
1: O palhaço Enano.
0: O palhaço Enano. Estou a falar com um homem famoso que é espanhol, obviamente, há muitos anos que vive aqui.
1: Portunhol,
0: exatamente. Eu, por acaso, eu até não gosto muito dessa palavra. Não sei, sou mal, Portunhol. Mas há muita gente que a diz. Aqui o Enano veio para Portugal, foi um amor à primeira vista, dali passa pela fabulosa escola aqui em Lisboa da TTE, portanto o Chapitou, e pronto, e depois tem sido um percorrer, um apoiar desde as crianças, desde os mais velhos, também a sua posição a nível institucional como o palhaço do nariz verde, não é?
1: Sim, é nos hospitais.
0: Nos hospitais.
1: Remédios do riso.
0: Remédios do riso, é assim que ele designa.
1: Remédios do riso.
0: Então, diga-me lá, este verão tem sido de um lado para o outro, de norte a sul, é Enano?
1: José, eu ontem fiz o último espetáculo e já levo no verão 48 espetáculos. E ainda não acabou, ainda há muito verão.
0: Os palhaços estão sempre presentes. Então, isto vai continuamente, que até setembro, outubro, é Enano?
1: Eu para já, felizmente, sou um palhaço muito concorrido, com muito trabalho, e eu vou me esticar até o Natal. Mas a temporada alta é até que começa a escola, que as famílias mudam de chip.
0: Você mora no Alentejo, recorde-me.
1: No Alentejo ou de Mira. Eu hoje...

0: digo agora mesmo, eu estava em um hotel agora e digo, olha, vou acordar às 5, vou ouvir o amigo Zé Candeias, que ele acompanha muito na condução, porque eu esta noite tenho espetáculos em Vila Nova de Mil Fontes.
1: Está perto de casa?
0: Perto de casa, mas digo, vou a sair cedo, que hoje anda em chuva, vento.
1: Pois é.
0: Vou descontraído.
1: Mas aí para o sul está mais descontraído do que propriamente aqui.
0: Está
1: melhor, está melhor aí no sul. Que tempo é que você arranja para descansar?
0: Ou seja, eu felizmente sou um rapaz muito ativo e eu com dormir 4, 5 horas estou despachado. O meu truque é, como um bom alentejano e um bom andaluz, que eu durmo siesta, la siesta.
1: E você é da Andaluzia de onde?
0: De Cádiz, Cádiz.
1: Ah, pois é, você é de Cádiz, Pantura. A cidade bela. E é verdade. Você é de Cádiz. Pois é, isto Andaluzia e Alentejo vai dar tudo ao mesmo, não acha?
0: É muito parecido.
1: Até cantam a gemer. Quer dizer que o meu amigo tem zonas de maior foco, fala-me em Aveiro, mas também pode dar em Trás-os-Montes, lá nos extremos, de Minho e Trás-os-Montes, também pode surgir eventos, não, Enano?
0: Eu sou freelancer e eu trabalho onde me chamem e onde as condições sejam também boas.
1: E como é que as pessoas vão ao seu encontro? Onde o chamam, mas isto é quê? É porque o veem? É porque você tem...
0: Sobretudo, eu me vendo porque já me vem muito em rua. E eu tenho promoção e eles ficam com um cartão ou com um nome meu, Clown Enano. Além de que eu já estou em Portugal há 30 anos e sou conhecido.
1: Você já teve, por exemplo, contactos desses cartões a quem deu, lhe tivessem telefonado a dizer, olhe, lembro, eu vi-o na rua em tal sítio e você deu-me o cartão. Já?
0: Muitas vezes.
1: Ah, olha o impacto que isso tem.
0: Muitas.
1: Você gosta desse contacto da rua?
0: Aliás, a melhor venda e promoção que eu me faço como palhaço é na rua, que eu chamo-lhe o Teatro da Liberdade. Porque só para, só vê quem quer. Que não, poder ir embora.
1: E um espetáculo na rua, aliás, qualquer um que abranja palhaços, mas sente que na rua é mais interativo.
0: Muito mais, e além disso, eu sou um palhaço que meu dom é a improvisação. E na rua acontece de tudo. Passa um avião, passa um cão, passa uma senhora, e eu interajo muito com o que acontece em um momento.
1: Que técnica é que você arranja quando vê uma pessoa mais sisuda, aquela pessoa que você quer desafiar? Há truques?
0: Não há truques especial. É improvisar no momento.
1: É a circunstância, não é? É a circunstância.
0: Já tenho muito bagagem e no momento eu... interajo, não é que eu pense, sino há uma característica no palhaço de rua que é I have no brain. Eu não tenho cérebro. É o aqui, o agora e o presente. E bora lá.
1: Ou seja, é aquela intuição na altura.
0: É isso mesmo, é intuição. E eu já sou um palhaço com alguma bagagem. Já me deram prêmios internacionais em festivais, graças.
1: Qual foi o prémio? Todos eles são importantes. Mas qual é aquele prémio que está no topo da sua carreira?
0: São os aplausos, José. São os aplausos.
1: Isso também dá uma boa resposta.
0: São os aplausos, mas para falar-te em prémios, eu tenho muito orgulho de ter o prémio no festival mais importante de África, em Cabo Verde, que se chama Mindelat. E me deram o prémio, não pelo espetáculo, sino o prémio ao meu percurso artístico. Porque eu já tenho ido 23 vezes ao Mindelat, que é o teatro, é o festival de teatro maior de África, do continente. Eu já trabalhei em todos os continentes do mundo. con premios, mas el de Cabo Verde é el que a mí me pellizca máis o corazón, porque
1: tenho
0: unha ligação forte e especial con o povo.
1: E Mindelo é uma cidade especial. Muito bem, Nana. Então vamos lá ver. A esta hora, ou como é que vai ser o seu dia hoje, então? É a Vila Nova de Mil Fontes?
0: Hoje estou um bocadinho emocional.
1: Então porquê?
0: Porque o meu filho maior faz anos hoje. Cumpre 22.
1: E quantos filhos tem, Nana?
0: Ele nasceu no Hospital CUF, Descobertas, em Lisboa. Já choveu muito, então hoje eu estou agora a conduzir lembrando um momento em que sua mãe já estava quase a romper águas e eu estava no hospital e meu sogro que já faleceu estava comigo, enfim, é um dia que me
1: pronto, tocou. Olha, Nano, é o único filho que tem?
0: Não.
1: Quantos?
0: Tenho o Jim e o Jam, o Zairo que tem 22 anos. Que, por certo, se procuras no Spotify, ele é cantante de hip-hop. Ele mistura el cante alentejano com rap.
1: Ei, é muito bem. Então, esse é um filho. Oi, Nano, estás cheio de trela, tu. Houve uma coisa. Para além desse, qual é o outro?
0: O outro tem 6 anos.
1: Ah, esse é pequenito.
0: Benjamin.
1: Como é que ele se chama?
0: Benjamin.
1: Como é que eles veem a profissão do pai?
0: O Zairo, de pequeno, trabalhava com o papá. Já fiz espetáculos de rua comigo, e ele participava e as pessoas le conheciam porque ele tinha jeito. Mas uma vez que ele chegou à idade de los 13 anos, 14, já mudou e apanhou uma certa vergonha de trabalhar comigo.
1: Pronto, arranjou a área dele. E o mais novo?
0: O mais novo, Zé, é minha segunda esposa, é alemã. É alemã. Okay. Então, ela tem medo de que o mais novo trabalhe comigo na rua.
1: Pronto. Então, mas, de qualquer forma, gostam de ver o desempenho do pai. Isso é que é importante, meu amigo. Continuação de um bom verão, de grandes espetáculos. E, principalmente, esse condão que você tem de levar alegria e que, durante aquela sua intuição e aquele tempo especial, as pessoas navegam para o outro lado, esquecendo muitas vezes as mágoas. Enano, aquele abraço, meu amigo, continuação e parabéns! E parabéns pelo filho!
0: Um prazer ouvir-te!
1: Tudo bom, amigo, foi um gosto!
0: Viva a vida!
1: Viva a vida! Exatamente!
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1: 19 de agosto é o Dia Mundial da Fotografia. A história do dia que mudou a forma de guardar a memória. Fotografamos refeições, paisagens, concertos, reuniões, aniversários, viagens e até momentos aparentemente banais do cotidiano. Oh, se há. Mas há um dia por ano que é dedicado a celebrar esta arte. Esta arte não surgiu assim, não é aleatória. A 19 de agosto de 1839, a Academia das Ciências de Paris apresentou ao mundo uma coisa que tem um nome estranho, o daguerrotipo. Ou seja, o primeiro processo fotográfico comercialmente viável. E nesse mesmo dia, o governo francês decidiu disponibilizar a invenção gratuitamente à humanidade, considerando-a uma oferta livre ao mundo. Foi um gesto extraordinário que permitiu a rápida disseminação da fotografia pelo planeta. Mas afinal, o que é isto da guerriótipo? Ora bem, os primeiros fotógrafos trabalhavam sobre placas de cobre revestidas a prata. O processo era muito complexo. As placas eram sensibilizadas com vapores químicos, as exposições podiam durar vários minutos, a imagem revelava-se através do mercúrio aquecido e cada fotografia era uma peça única que não permitia cópias. Tudo isto é uma evolução, tudo isto é a fotografia. Antes da fotografia Quem tinha dinheiro pintava, eram os retratos, eram as pinturas. Depois tudo mudou e um senhor chamado George Eastman, em 1888, ele então revolucionou tudo. Porquê? Porque lançou a primeira máquina Kodak, em que se dizia: você carrega no botão, nós fazemos o resto. Ora bem, isto é motivo para que neste dia e nesta viagem pelos museus diferentes do país, eu possa falar com o diretor do Museu de Fotografia da Madeira, que é uma grande referência, Filipe Betancourt. Bom dia, bem-vindo à Antena 1.
3: Muito bom dia.
1: Falar de um museu que é uma referência nacional e não só, e neste dia da fotografia, o que é que nós, assim, numa primeira abordagem, para quem nunca visitou o museu, como é que o descreve quase como num convite?
3: Pois, na realidade, este museu torna-se único por várias situações. Este museu sobreviveu durante cerca de 200 anos sem perder o seu caráter.
1: Através da fotografia passámos a conhecer rostos de reis e imperadores, grandes descobertas científicas, momentos decisivos das guerras mundiais, transformações urbanas, costumes que estão desaparecidos e tradições populares. Então, continuando, revele lá em som o que museu é esse.
3: Este estúdio fotográfico é único pelo facto de ter sobrevivido durante quase 200 anos, sempre no seio da mesma família. Isso fez com que não tivesse havido desmembramento de fotografias, de coleções, de maquinaria, enfim, tudo aquilo que envolve um estúdio fotográfico. Chegou até aos nossos dias, porque o estúdio, como eu dizia, permaneceu sempre no seio da mesma família, a família Vicente.
1: Estamos a falar de Vicente Gomes da Silva, que continua a ser uma figura muito importante na história da fotografia portuguesa, não é?
3: Exatamente, foi um dos pioneiros da fotografia aqui na Madeira. O Zé Candeias falava há pouco do daguerreótipo. Nós aqui no estúdio temos apenas um daguerreótipo e que não foi executado aqui na ilha. Ele nunca trabalhou com esse processo. Mas sim com o Clódio Úmido, outro processo fotográfico, uhum, criado em 1851. E é extraordinário o facto de, já em 1852, ele ter solicitado a um seu compadre que lhe trouxesse uma máquina fotográfica de Inglaterra, e a partir daí começou a fotografar. Portanto, um ano logo após o nascimento, digamos assim, do Clódio Úmido. E exatamente por esse motivo, e como esta casa se fez à volta deste processo fotográfico, que nós celebramos hoje o Dia Mundial da Fotografia, convidando um ateliê que está sediado em Sintra, o Five Historic Photography Studio, que veio cá à Madeira, desde sexta-feira que está cá connosco. Na sexta-feira tivemos uma palestra com o tema da luz à memória, os processos fotográficos do século XIX e o património fotográfico da Madeira.
1: E
3: de seguida começaram logo a ter demonstrações técnicas sobre este processo, fazendo com que o público pudesse presenciar toda esta magia do nascimento de uma imagem sobre um vidro ou sobre uma placa de alumínio, neste caso. E ontem e hoje continuamos nestas celebrações do Dia Mundial da Fotografia, dando oportunidade a que as pessoas sejam retratadas neste estúdio oitocentista através deste processo de Clódio Úmido.
1: Quando você fala oitocentista, antigamente as fotografias, até porque as pessoas não podiam mexer-se, porque senão aquilo ficava logo tremido, ouvi dizer que até punha um encosto de cabeça do pescoço atrás, para que as pessoas não lhes caísse o pescoço, e é por isso, por não se mexerem, é que naquela altura as pessoas até podiam não ser feias. Mas a fotografia, com as suas exigências, ficava tudo feio, tudo muito rígido, tudo muito sério, não era?
3: Exatamente. E outra curiosidade é o facto de quando olhamos para uma fotografia desta época, raramente vemos as pessoas a sorrir. E isto porquê? Porque imagine estar 5 minutos sempre com o sorriso na boca. Logicamente que aqui os maxilares ficam, a poeta pode ter uma queimbra, não é?
1: Exatamente, exatamente.
3: E então havia esta rigidez, exatamente por isso. O processo era um processo longo e as pessoas conseguem agora presenciar, com estas demonstrações que estamos aqui a ter no estúdio com o Clódio Úmido, exatamente é desaspeto, porque tem, as pessoas têm que estar fixas no seu local quando o fotógrafo quando capta a imagem.
1: Exatamente.
3: E não só, porque quando o fotógrafo prepara a máquina para fazer o foco da imagem, e enquanto faz o foco depois vai ao laboratório para preparar a chapa, a pessoa não se pode movimentar.
1: Obviamente que nós queremos dar a descobrir o que é o museu, porque o acervo é gigantesco. Acredito que vocês tenham milhares, milhões de fotografias ou até arquivos e negativos que nunca tenham sido, por assim dizer, revelados ao público. Mas há uma coisa que fica na memória e na história e dá o grande valor, lá está, ao Vicente Gomes Silva. Ele recebeu uma distinção pelos retratos da Imperatriz Sissi, foi ou não foi?
3: Exatamente.
1: Tanto
3: é assim que muitos austríacos vêm cá ao museu, pois, para ver a célebre Sissi. Temos apenas uma fotografia, muito pequenina, em que ela aparece rodeada das suas damas de honor. E há essa curiosidade de perceber como é que era a Sissi. A Sissi era uma mulher bonita, tinha essa fama. E realmente pode-se comprovar aqui na fotografia do estúdio. E pelo facto de ter sido retratada pelo Vicente Gomes da Silva, foi atribuído exatamente o título de fotógrafo da Imperatriz da Áustria.
1: E distinguido pela Casa Real Portuguesa até.
3: E também, em 1903, mas isto já o seu filho, o Vicente Gomes da Silva Júnior, que foi distinguido como fotógrafo da Casa Real Portuguesa. E... obviamente são distinções... pronto, que só os ateliês de maior sucesso comercial tinham estas
1: distinções. A palavra diz tudo. É assim, ninguém é igual ou pior, apenas se distingue. Ou melhor ou pior. Ouça, Filipe, quando um museu como esse, aí em pleno Funchal, qual é, digamos, a grande parte de temas fotográficos que apresenta? Uma visita guiada por, se calhar, diferentes salas ou pelos temas que nós encontramos aí nesse acervo?
3: Neste contexto, Museu de Fotografia da Madeira, porque anteriormente era apenas o Museu Vicentes, e desde 2019 que passou a ter esta denominação Museu de Fotografia da Madeira, houve aqui muitas alterações na casa. Permanecemos no estúdio fotográfico do Ateliê Vicentes, contudo já temos uma sala de exposições temporárias que... por norma, de 4 em 4 meses fazemos alterações. Temos uma sala de exposições permanentes, e que está dividida em duas, uma dedicada ao retrato e outra dedicada à paisagem da Madeira. Okay. Depois, como dizia, temos o estúdio oitocentista do século XIX, com algumas máquinas, uma parte didática que demonstra os vários processos fotográficos, um cantinho da fama em que as pessoas podem ver exatamente, por exemplo, a Sissi, o Gago Coutinho, que pousaram aqui no estúdio. Temos depois algumas máquinas fotográficas, tal como disse, uma delas muito particular, porque é o começo, digamos assim, da democratização da fotografia.
1: Você disse a palavra certa, da democratização da fotografia, ou seja, passou a ser do domínio de cada um, não é? Quem te pudesse na altura.
3: Exatamente. E esta máquina tem a particularidade de ter 12 lentes. E como sabemos, e como o Jacques Andrés há pouco disse, e bem, era impossível fazer reproduções destas fotografias antigas. E então essas 12 lentes permitiam ter 12 fotografias, porque cada lente tirava uma fotografia. Mais um aspecto particular de uma das situações aqui no museu.
1: A nível da exposição, obviamente que, passando a ser um museu da Madeira, do Funchal, tudo quanto é a representação, seja humana, de paisagem, da evolução da própria Madeira, as pessoas podem documentar-se num registro presente no museu, não é?
3: Sim, exatamente. Nós temos, só para que fique ciente, nós temos mais de 4 milhões de espécies fotográficas. Nossa. Obviamente o museu não consegue acolher todas estas espécies fotográficas e temos tudo em reserva no Arquivo Jornal da Madeira. E temos uma vasta equipa no arquivo dedicada unicamente à digitalização e contextualização de cada uma das
1: imagens. É isso que eu ia para perguntar, que extensão é que o museu pode agora valer-se das novas tecnologias do digital?
3: Exato, é isso que nós fazemos diariamente, quase, lá em cima no arquivo regional, na digitalização das imagens e não só, é contextualização, porque as imagens só saem ao público estando contextualizadas, e utilizamos muito, precisamente as redes sociais para dar a conhecer este magnífico espólio que ainda está só e apenas para aí 30% descoberto.
1: Pois, imagino, imagino, perante tantos milhões. Ouça, a Tiago Tencourt, obviamente despertámos o interesse, mas dou-lhe a última palavra, digamos numa frase, convite impactante que queira deixar ao meu auditório. Sobre o Museu da Fotografia da Madeira, ainda por cima neste dia que lhe é dedicado mundialmente.
3: Apenas dizer que todos são muito bem-vindos aqui a esta casa. É uma casa única, porque em Portugal não há mais nenhum museu unicamente dedicado à fotografia.
1: Exatamente.
3: E pela Europa fora, são muito poucos os estúdios que ainda permanecem intactos, tal como este.
1: E ainda por cima, com no espólio, tendo a Imperatriz Sissi. Não será qualquer um. Filipe Tencourt, um bom verão, grandes visitas, ouvintes. Presente no Funchal, Museu de Fotografia da Madeira, falei com o seu diretor, Filipe Betancourt. Foi um gosto, muito obrigado.
3: Muito obrigado, muito obrigado.
1: Muito obrigado, parabéns. 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Obrigado.

0: Há viagens que se fazem para chegar a um destino e há outras que são elas próprias o destino. Quatro amigos portugueses estão neste momento a atravessar os Estados Unidos pela estrada mais famosa da América, a Route 66. São cerca de 5 mil quilómetros entre Chicago e Los Angeles, ao volante de um Chevrolet de 12 cilindros. Mas esta não é apenas uma viagem de carro. Eles têm uma aplicação criada especialmente para acompanhar a aventura, um roadbook com mais de 1000 páginas, músicas como esta, pensadas para a estrada e, sobretudo, muitos anos de amizade e um sonho que chegou finalmente à estrada. Boa noite para o Luís Realista, César Fernandes, David Gomes e Manuel Mendonça. Muito boa noite.
1: Boa noite, Zé Candeias. Boa noite, auditório da Antena 1.
0: A música já deu uma parte. Agora vamos lá às emoções. Onde é que estão aí e que horas são aí?
1: 23h40. 23h40, Manela. Então já estamos desentendidos, temos isto tão bem combinado.
2: 23h40.
1: Isto é o problema da nossa viagem, por vezes temos de discutir. 23h40, Zé. E estamos no Texas, em Amarillo, aqui num motel, com um ambiente de rancho mesmo. Se chama Big Texan Motel. É onde nós estamos agora.
0: This is the way to Amarillo. E isso é tão antigo. Oh, meus caros, demos o arranque. Estavam vocês a caminho do aeroporto de Lisboa. Chicago já passou. Correspondeu Chicago até na presença do estádio, não foi, meus caros?
1: Foi, exatamente. Tivemos um jogo de beisebol muito interessante. Tivemos essa experiência no dia 4, que eu nunca tinha visto. O César, sim, esse já... Esse grande elemento e pensador já tinha essa experiência, mas foi muito giro. Famílias, um ambiente extraordinário. Não há contacto entre jogadores, portanto não há uma necessidade de tornar mais feroz e mais violento o jogo. E o ambiente é muito cool, é muito familiar.
0: E depois foi preparar a grande máquina, pôr-lhe autocolantes. Como é que vocês prepararam? Como é que foi esse arranque?
1: Trouxemos de Portugal autocolantes de vinil, já preparados, recortados, com aquilo que entendíamos ser a mensagem principal, que era quatro portugueses, não é? Em 20 dias, 5 mil quilómetros. E depois, a alusão à Route e aos 100 anos, e a este ambiente de música que todos os dias produzimos, não é? Eu todos os dias faço umas letras de músicas e de fados e de ambiente interessante sobre o dia anterior, não é? E de facto tem sido isso, tem sido a Route 66, com música, com um carro muito bem decorado, muito atraente, com distribuição de autocolantes, com fardos uniformes e com um Instagram super ativo, que neste momento estamos quase em 1000 seguidores. O nosso objetivo é chegar a 2000 seguidores.
0: Para além da plataforma, que também já irei destacar, qual foi a expressão sonora que vocês emitiram quando colocaram a chave no Chevrolet V12 e ele roncou pela primeira vez?
1: Uau!
0: Pois é. A perspectiva de que vocês vão fazer-se à estrada, uma estrada que comemora de 100 anos, o Luís Realista e todos os outros também querendo integrar este feito num aspecto comemorativo mais pessoal e nestes primeiros mil e tal quilómetros, o que é que se conta?
1: Ou seja, nós neste momento já temos 1800 quilómetros, estamos praticamente no median point que é atingido amanhã, que é o meio da Route, não é? Nós temos andado bem, nós apanhamos já 5 estados, Illinois, não é? Que é Chicago, Missouri, Kansas, cruzamos um bocadinho de Kansas, Oklahoma e chegamos hoje, passamos de Oklahoma para o Texas. O principal para mim, que sou da área do ambiente e da energia, é ver o petróleo a sair da terra como se estivéssemos a tirar a água de um poço. E de facto é a parte que mais toca. E sentir que esta parte da América tem a alimentado durante anos pela extração do petróleo, mas também a ver uma coisa positiva que é as energias eólicas a entrarem e o farm a afirmar-se. Embora nesta altura estejamos aqui com 40 graus de temperatura durante quase todo o dia, E o sequeiro é o que mais prevalece quando ir desta zona em determinadas alturas, é super verde e de facto a paisagem é aquilo que mais nos surpreende. Além da Route estar viva, não é? A ruta não é uma estrada, a ruta é um catálogo de acontecimentos.
0: Com que movimento é que vocês se cruzam? A gente a viajá-la no mesmo perfil, com caravanas, bicicletas, motas, aquelas Harley, aqueles barbudos? Encontra-se gente de todos os perfis numa viagem como esta?
1: Epá, não há nada melhor do que quem tem 3 quartos de ruta, que é o Manuel Mendonça, para falar sobre isso, porque vejo sempre num ar sentimental e saudoso, como vi hoje, olhar para pessoas de idade avançada metidas em carros. Manuel, tens tu.
0: Manuel.
2: Ok, eu tenho.
0: Força. Olá, Manuel, bom dia, boa noite.
2: Aos ouvintes, a parte que me toca, que é ser médico, felizmente, fui só chamado 2 vezes. Houve um pequeno desarranjo intestinal, foi rapidamente resolvido. Tivemos outro problemazinho com uma infecção de um dedo, que felizmente conseguimos comprar antibióticos em Chicago e o problema também já está resolvido ao fim de 7 dias. Em relação à viagem, efetivamente, o nosso carro é muito chamativo. Então, toda a gente nos quer fotografar, toda a gente quer falar connosco e acontece que durante o trajeto já encontramos as mesmas pessoas, praticamente nos mesmos sítios e já nos conhecem, já conversamos. É uma coisa incrível. São companheiros, foi a primeira vez que vinham aos Estados Unidos, o pessoal é simpaticíssimo. São muito acolhedores, só há um sinal, a comida é horrível.
0: Sou doutor!
2: Mas encontramos aqui coisas incríveis que eu acho que há outra parte do mundo. Encontramos carros antigos, recuperados, mas sem serem pintados, mas com a parte motorizada a funcionar impecavelmente, em grupo, a fazer a route. Encontramos numa estação de serviço para aí 50 carros destes, que é uma coisa incrível, que temos enviado os vídeos para os nossos amigos. É uma coisa maravilhosa. E pronto, há companheirismo e as pessoas são extremamente acolhedoras e simpáticas na route e fora da route, nos restaurantes. Bem, gostamos imenso.
0: Muito bem.
2: Só à minha parte, felizmente isto é tudo gente com saúde e está tudo a correr muito bem. Agora dou a palavra outra vez ao Luís.
0: Afinal, quando existem terras ou hotéis com o mesmo nome, pode levar a uma confusão de uma diferença horária de viagem de 20 horas, não?
1: Isso é o Dr. César, o Dr. César Fernandes, que é... Aliás, eu queria dar aqui uma palavra especial. César
2: é o mestre,
1: mas o César não gosta de falar. Não gosta de falar, está ali, está muito restrito. Pode ser que apareça aqui ainda na antena, mas o César, de facto, montou toda esta atividade durante 3 meses. Nós temos 1.054 páginas. A app que ele desenvolveu está anunciada e no podcast do Zé já foi bem salientada. Tem todos os detalhes para fazer uma viagem em segurança.
0: Eu já a vi, está fantástica. Está tudo
1: Aliás,
0: muito bom.
1: Nós estamos a ter seguidores atrás dos nossos carros. Demos numa área de serviço com 17 carros que nos vinham a seguir. 17.
0: Claro que o link, se forem ao vosso Instagram, será mais fácil ligarem-se à página, não é, Luís?
1: Muito mais fácil.
0: É mais fácil.
1: Route66.4Forfriend. Basta escrever isto, tem o Instagram logo ligado e nós estamos a aceitar.
0: Como é que foi essa confusão de irem parar a um sítio errado?
1: Há o mesmo logotipo do mesmo hotel com o mesmo nome em Cuba. E nós estávamos a entrar em Cuba.
2: Em Portland.
1: E chegamos ao hotel e lá falámos com a senhora.
0: Em Portland.
1: E a senhora explicou-nos que há 2 hotéis. Um em Portland está a 20 horas. É, pá, mas a simpatia e o cuidado, aliás, foi aí que aconteceu o desarranjo intestinal.
0: Foi.
1: Perante a situação de não termos onde dormir, houve alguém que teve uma falência intestinal e o seu doutor teve que atacar com ultra-levure. Porquê? Porque onde é que vamos ficar a dormir? Porque era uma zona com muitos mosquitos, com percevejos, pôs-se a hipótese de dormir no jipe. Mas a senhora, com a sua capacidade de organizativa, deixou-nos dormir nos bangalôs extraordinários. Aliás, há a história do fantasma da sanita que está contado no fado. Porquê? Porque de vez em quando lá um tinha que ir à sanita a noite toda e acordava a turma.
0: Ainda por cima.
1: Um desarranjo.
0: E era um fantasma sonoro.
3: Somos

0: É, muito bom, muito bom. Até uma banda sonora que é criada ao longo da viagem está disponível, portanto, nesta página criada, neste roadbook digital, que se transformará também numa edição em papel, à volta de 1000 páginas. Tudo isto, portanto, digitalizado ou não, o certo é que poderá ser, para futuro e para quem queira, um guia para vos copiar numa viagem destas, não é?
1: Nada melhor do que o César, que acabou de entrar aqui e que estava a acabar o relatório, o nosso relatório diário. César é o planeador, o motorista, o piloto, o navegador, epá, faz tudo.
2: É muito simples.
1: César está muito cansado.
0: Indo ao vosso Instagram, procuram, portanto, Route 66 e a seguir.
1: Portanto, a app é um instrumento para seguir, trabalhar e utilizar. Ver diariamente, epá, tenho montes de pessoas, aliás, já estamos nos tais seguidores que lhe disse. A nossa referência do Instagram é aquilo que é mais importante.
0: 66.4 friends. O 4 é numérico ou é
1: não,
0: por
1: extenso? Não, 4 é numérico.
0: Numérico. Numérico. Portanto, é um 4 e depois, em inglês, friend.
1: Bom, Portugal.
0: Meus caros, daí, qual é a próxima etapa? O que é que se prevê a partir de hoje, ou pelo menos depois desta noite? Para onde é que seguem?
1: Nós vamos chegar, o ponto principal é o Media Point, não é? É o meio deste percurso.
0: Uhum.
1: Vamos continuar pelo Texas durante os próximos 2 dias. E o nosso encontro vai ser
2: Las Vegas,
1: Novo México.
0: Las Vegas é Nevada, então. Nevada. Exatamente.
1: É Nevada, exatamente. Hoje pintamos um Cadillac, aqueles Cadillacs que estão enterrados, há 10 Cadillacs que foram enterrados em 1974, e vão ver isto no Instagram. Em 1974, 3 hippies decidiram enterrar 10 Cadillacs e pintá-los, como uma contestação à soberba e à exuberância da riqueza e dos prazeres do que é a vida.
0: Para terminar, Luís.
1: Muito rápido, deixamos a nossa bandeira nacional
2: pintadinha
1: num dos Cadillacs. Visitem e façam likes, nós queremos chegar aos 2 mil seguidores.
0: Um grande abraço, amigos. Boa noite, bom descanso. Foi um gosto.
1: Obrigado,
0: Zé. Tudo bom.
1: Espero que amanhã temos mais 200 quilômetros de estrada difícil.
0: O que é isso num Chevrolet V12? Oh, oh, oh, oh.

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0: 8 horas no continente e na Madeira, 7 horas nos Açores. Miguel Soares, os destaques para esta edição.
1: O PS insiste, é preciso dar resposta rápida às populações afetadas pelas tempestades de inverno. Esta é uma prioridade na discussão do Orçamento do Estado. O LIVRE quer limitar os lucros das petrolíferas. O BCE avisa que se os preços do petróleo não baixarem, os juros podem ficar ainda mais altos. E a Arábia Saudita suspendeu o funcionamento de um oleoduto-chave devido à ameaça Houthi, que também condiciona a rota no Mar Vermelho.
0: 19 graus no Porto a esta hora, 20 em Lisboa, 22 graus no Funchal e em Ponta Delgada e 23 em Faro. Notícias às 8, edição de Miguel Soares.
1: Os socialistas já tinham fixado as linhas vermelhas ao governo para aprovar o Orçamento de Estado para 2027. Agora insistem. A resposta às populações atingidas pelas tempestades de inverno tem de ser rápida e uma prioridade na discussão da proposta. O partido escolheu simbolicamente Leiria para a Convenção Autárquica Nacional do Partido. Assinala o deputado e coordenador autárquico do PS, André Rijo. Vamos escutar essa declaração de André Rijo, o coordenador autárquico do PS, que sublinha a importância de se dar apoio às populações afetadas pelas tempestades deste ano. Dificuldades técnicas para escutar essa declaração de André Rijo. Esta manhã, José Luís Carneiro chega a Marrazes, em Leiria, para participar na Convenção Nacional Autárquica do PS. Agora sim, vamos ouvir as declarações do deputado André Rijo.
2: O tempo vai passando e muitas vezes os discursos políticos não têm correspondência àquilo que é a capacidade de execução no terreno para repor a situação antes das tempestades. Ninguém diz que é uma tarefa fácil, obviamente temos consciência que não será, mas, de todo modo, a nossa presença aqui em Leiria este fim de semana é, sem dúvida, para assinalar mais uma vez a importância, a necessidade e a urgência do ponto de vista político, este tema não desaparecer da agenda política e, no caso em concreto, aproximando-se aqui a discussão da proposta de lei do Orçamento de Estado para 2027. Obviamente que o tema da resposta às tempestades tem que ser um dos pontos muito fortes da proposta de lei do Orçamento de Estado do Governo. Essa é, de facto, uma tónica que o Secretário-Geral, inclusive, tem colocado como ponto prioritário da agenda na discussão do Orçamento de Estado para o próximo ano.
1: José Luís Carneiro chega a Marrazes, em Leiria, esta manhã, para participar-se na Convenção Nacional Autárquica do Partido Socialista. O LIVRE quer fixar limites aos lucros das petrolíferas, numa altura em que os combustíveis atingem preços recorde. O tema vai ser abordado na rentrée política do partido este fim de semana no Porto. Em declarações à Antena 1, a co-porta-voz do LIVRE, Isabel Mendes Lopes, sublinha a necessidade de se travar quem tira proveito de uma conjuntura delicada para vários setores do país.
3: Há aqui uma obrigação de impedir que este aumento dos combustíveis, que é explicado pela guerra, mas não é só explicado pela guerra, também há aqui um aproveitamento por parte das petrolíferas, não podemos permitir que isso pese de uma forma absurda nos bolsos das pessoas, como está a acontecer. Portanto, aí há essa proposta concreta, ou seja, limitar, fixar as margens de lucro que estas empresas podem ter, de maneira a que não haja aqui, digamos, um aproveitamento da situação para enriquecerem à custa do sacrifício de tantas pessoas.
1: Os anúncios do Primeiro-Ministro de alívio do IRS e bónus nas pensões são outros dos temas que dominam este fim de semana a rentrée do LIVRE. E a situação no Médio Oriente continua a pressionar os preços dos combustíveis. Nas últimas horas, a Arábia Saudita fechou por prevenção o oleoduto leste-oeste depois dos ataques com drones lançados contra esta estrutura a partir do território iraquiano. O oleoduto leste-oeste é fundamental para os sauditas escoarem o petróleo em bruto, o crude, até ao Mar Vermelho e funciona como alternativa às restrições no Estreito de Hormuz. Riad esclarece que não vai retaliar nesta fase, depois do pedido do governo iraquiano, que já está a investigar as circunstâncias do ataque. A Arábia Saudita tem denunciado ataques lançados a partir de território iraquiano por milícias apoiadas pelos iranianos contra instalações petrolíferas. O Iraque ordenou mesmo esta madrugada o fecho da fronteira com o Irão em Shalamcheh. O oleoduto leste-oeste liga os campos petrolíferos sauditas no leste do país ao porto da cidade de Anbu, no Mar Vermelho, e permite transportar até 7 milhões de barris por dia, mas o maior exportador de petróleo em bruto do mundo, a Arábia Saudita, está também encurralada com o controle assumido pelos rebeldes Houthis do Iémen, da costa iemenita no Mar Vermelho e das ilhas do Estreito de Bab el-Mandeb, uma passagem muito importante para o comércio marítimo internacional. Os Houthis do Iémen, apoiados pelo Irão, já anunciaram que permitem a navegação neste estreito a todos os navios, exceto aos da Arábia Saudita. Esta manhã, um alerta de um dos principais responsáveis do Banco Central Europeu, a instituição terá de aumentar ainda mais as taxas de juro se os preços do petróleo continuarem à volta dos 100 dólares até ao final do ano. Em entrevista ao jornal britânico Financial Times, o governador do Banco Central Austríaco avisa que o risco da inflação é maior do que era já há alguns meses, por isso a política monetária deve ter em conta cenários adversos se a subida acentuada dos preços do petróleo e do gás natural se mantiverem. Xi Jinping já chegou a Nova Delhi, na Índia, para participar na cimeira dos BRICS. Participam também nesta cimeira o presidente russo, também o chefe de Estado iraniano, o líder do Egito e também o sul-africano, além do secretário-geral da ONU, António Guterres. Além de Brasil, Rússia, Índia, China e África do Sul, o significado de BRICS, o Bloco de Economias Emergentes, incorporou nos últimos dois anos Egito, Etiópia, Irão e Emirados Árabes Unidos, Arábia Saudita e Indonésia. Foi adiada para outubro a ronda de negociações entre Israel e o Líbano, que estava prevista para a próxima semana em Roma. Um responsável da diplomacia dos Estados Unidos revelou esta madrugada a mudança de calendário. Israel e Líbano assinaram um acordo no final de junho sob a mediação dos Estados Unidos. O documento prevê que o exército libanês restabeleça a autoridade no sul do país, começando por zonas-piloto de onde Israel se retiraria. A implementação está, no entanto, condicionada ao desarmamento do Hezbollah, que rejeita este acordo. Em França, mais de 40 pessoas ficaram ontem feridas, uma delas em estado grave, depois do descarrilamento de um comboio regional na Normandia. As causas do acidente são ainda desconhecidas. O Porto visita hoje o Lanterna Vermelha Casa Pia na sexta jornada da Primeira Liga de Futebol. Os Dragões procuram manter o pleno de vitórias na competição e a liderança isolada em Rio Maior, onde perdeu pela primeira vez na época de 2025-2026. O Júri de Veneza revela as decisões logo à noite, depois de um festival de cinema recheado de histórias marcantes em competição. O enviado Antena 1, Tiago Alves, dá conta dos filmes mais bem posicionados para conseguirem o Leão de Ouro.
4: Fazendo um balanço dos filmes que podem ser premiados, favoritos para receber um Leão de Ouro, devemos considerar o mais surpreendente de todos, Daud, o dissidente russo, Ilia Krasnovsky. Pela dimensão épica, escala de produção, originalidade cinematográfica, considerando que é um filme desenvolvido em várias etapas ao longo de 20 anos. É um dos filmes controversos do festival, sobretudo porque a seleção e exibição foi questionada pelo governo ucraniano. No entanto, não é uma obra pró-russa. É de considerar ainda NASA. O júri do Festival de Veneza tem o mesmo problema ou dilema que se colocou no ano passado, quando o festival estreou a voz de Indra Rajab sobre a criança palestiniana assassinada numa emboscada do exército israelita. NASA é o filme que se impõe pela atualidade ao denunciar o sistema de morte do exército de Israel em Gaza. Deve receber o Leão de Ouro ou o júri deve escolher uma narrativa menos sombria que traga outra esperança para o espectador. Isso sucedeu há um ano, quando o drama familiar pai, mãe, irmão, irmã de Jim Jarmusch recebeu o Leão de Ouro. E há neste festival propostas menos políticas e muito válidas. O conto sobre a infância, inspirado no universo da manga de Hirokazu Koreeda, o filme sobre os amores impossíveis ou frustrados de Nanni Moretti, ou até a comédia deste festival, Cavalo Selvagem 9, de Martin McDonagh, com John Malkovich e Sam Rockwell.
1: Os favoritos ao Leão de Ouro em Veneza.
0: As notícias às 8, edição de Miguel Soares, simultâneo RTP Antena 1 Açores, Madeira e RTP Mundo. 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
0: Vamos à segunda hora do Melhor da Semana, do José Candeias.
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8: Olá, mais uma vez, muito bom dia, sou o José Candeias. Vamos para a segunda hora do Compacto para ouvir quem vem à Antena 1, de segunda a sexta, entre as 5 e as 7 da manhã. Bom dia, Rafael Santos.
9: Bom dia, José Candeias, como está?
8: Eu estou muito bem, mas estaria melhor se fosse ao seu lado. Ah, ao lado não posso, que é proibido, pois não?
9: Sim, neste caso não. Neste caso teria de ir aqui no corredor, porque eu hoje estou no elétrico articulado no mais moderno. Hoje são 28 metros e meio de comprimento, que liga a Praça da Figueira ao Algés.
8: Qual é que dá mais pica? Esse ou o outro?
9: Sim, o outro é aquele onde se vê mais a verdadeira essência do guarda-freio, mas este aqui não dispensa aquela questão de termos os 7 olhos sempre atentos onde se passa na via.
8: Olha, sua amiga está a falar, o que é que ela está a dizer? A próxima paragem é onde?
9: Neste momento estamos no Cais da Rocha.
8: E aquilo que se ouve, são as portas que ao abrem, neste caso vão fechar, não é?
9: Neste caso estavam a fechar, sim, para podermos ir marcha.
8: Mas não há nada que chegue ao freio, por isso é que se chama guarda-freio, que é aquela roda que anda de uma volta para a outra. Trrr, trrr, trrr. Isso é que eu gosto. Exatamente. Isso é que eu queria ir ao seu lado, ó Rafael.
9: Então, é aparecer um dia quando eu estiver na 28 e irmos dar uma volta aí pelas colinas. Ou então, olha, no dia 19 de setembro, que vai haver um show de clássicos dos elétricos do museu, por exemplo, e é uma boa oportunidade para se viajar na história.
8: Dia 19 de setembro?
9: Sim, dia 19 de setembro há um desfile clássico do museu, onde os elétricos do acervo do Museu da Carris saem à rua no âmbito do aniversário dos 153 anos da Carris. Mas este ano também, com a particularidade de celebrar os 125 anos da tração elétrica, que foi inaugurada a 31 de agosto de 1901, e é mais um dia daqueles em que os entusiastas dos elétricos de Lisboa, aqueles apaixonados por este transporte tão característico, voltam a viajar nestes veículos que outrora fizeram parte da história da cidade, porque, de facto, a cidade também foi crescendo um pouco com a evolução da rede de transportes.
8: Esse elétrico novo não precisa de areia, pois não?
9: Sim, sim, todos precisam.
8: Agora está um ouvinte a perguntar, os elétricos precisam de areia? Diga lá porque é que um elétrico precisa de areia.
9: Este para cá não se nota muito, mas posso... Não, pois este aqui não se vê, este aqui não se vê. A areia serve para ajudar o elétrico, quer nos arranques, quer nas travagens, quando está, digamos assim, a linha mais escorregadia, ou seja, permite criar um pouco mais de aderência entre a roda que é de ferro e o carrinho que é de ferro. E assim poder permitir uma paragem mais suave e assim também um arranque mais suave, digamos assim.
8: Se for o 28 num carril escorregadio a subir a calçada do Combro, põe-lhe areia, põe-lhe, Rafael.
9: Sim, é convém pôr bastante areia. Aquelas paragens que temos em subidas bastante inclinadas, ao parar já injetar areia para ficarmos prontos para o arranque.
8: Você fala sempre com muito orgulho da Carris. Você é um ótimo funcionário por aquilo que nós trocamos. E não só você, desde os outros profissionais, às outras profissionais de autocarros também, nas várias circunstâncias. Por acaso, não me recordo ter aparecido aqui alguém que tivesse controlado o elevador de Santa Justa. Mas pronto, nunca se sabe. Você gosta do que faz, não gosta, Rafael? Você sente mesmo isso, não é, amigo?
9: Sim, é verdade. E é isso que me faz estar aqui já há 19 anos, a caminho dos 20, desempenhar todos os dias estas funções. E tanto me orgulho, porque eu costumo dizer que o Papa vai uma vez por semana à janela assinar às pessoas. Eu estou todos os dias e tenho o privilégio de poder viajar pela minha própria cidade, apesar da cidade estar cada vez mais caótica, apesar da cidade ser cada vez mais difícil de se trabalhar, de cada vez haver menos respeito, mas acima de tudo, poder conduzir estas máquinas e poder proporcionar às pessoas que me visitam situações e memórias que levam daqui como recordação de Portugal é fantástico.
8: Você, como amante dos elétricos, que elétricos de outros países já conheceu? Por exemplo, o americano? Que conhecimento tem disso, Rafael?
9: Assim, o conhecimento fora de Portugal, como eu conheço mais profundamente, é em Praga, na República Checa, mas também conheço Basileia. Em Madrid e Barcelona, sim, mas são sistemas mais modernos. Portanto, aqueles que eu diria mais interligados com os nossos, mais semelhantes aos nossos, que poderia mais identificar seria ou Viena ou Praga.
8: Mas esses elétricos dessas cidades, Viena, Praga, ou seja, todo esse conceito é um conceito muito antigo. Os veículos continuam a manter a mesma traça. Eles são eficientes e tudo à tabela, não, Rafael?
9: Sim, são sistemas que são verdadeiros exemplos a nível de transporte público. É aquele tipo de serviço que você chega à paragem e vê a hora que passa o elétrico e o elétrico está lá a passar. Porque também há um maior respeito no transporte público, há um maior...

0: como foi o caso de ontem da entrega de credenciais, que acabam por atrofiar, digamos assim, todo o serviço público de transporte e perturbar aquelas pessoas que também vão ao trabalho com recursos a estes meios.
1: O elétrico deixou de ser o transporte mais para os cidadãos, para de vez em quando é um transporte turístico. Quer dizer, nós nem temos quase possibilidade de entrar, não é?
0: Sim, de facto a carreira 28, pelo facto de também ser muito promovida como uma carreira turística, embora seja uma carreira de serviço público, tem um percurso bastante turístico, passa pelas sete linhas de Lisboa e pelo bairro da Alfândega, pelas ruas estreitas, e acaba por ser um pouco invadido pelos turistas, eu costumo dizer que é o chamado turista pé descalço. Mas também é aquele turista que gosta de viver a vivência do local.
1: Claro, eu também, exatamente. Olha,
0: nós temos um serviço turístico, né, que tem um preço um pouco mais elevado, mas também tem um audioguia que vai explicando por onde vai passando, mas eles acabam por preferir andar no 28.
1: E muitas das vezes, é o mais popular, exatamente. Vai com o povo. Ora,
0: eu estou comprometendo, porque eles no Martim Ministro, por exemplo, não querem ir de pé, só querem lugar sentado, e por isso é que aquelas filas são enormes. Mas depois, a meio do caminho, percebem-se que vão viajar de pé, porque há pessoas que vão entrando a meio do percurso, e depois chega um ponto que eu acho que nem eles conseguem ver nada, porque estão ali tipo sardinha em latas.
1: Exatamente. Onde eu gosto mais de viajar no elétrico, ou seria à frente, ao seu lado, ou atrás, para ver o caminho a passar para atrás. Adorava ir atrás. Já para não falar, quando andava pendurado, mas isso é outra questão, e já lá vamos anos.
0: Pois, isso para casa é uma das coisas que vai recebendo cada vez menos. Os penduras já são cada vez menos.
1: Mas você está a falar de pendura porque não paga ou de pendura porque vai pendurado?
0: Todos vão pendurados na parte de fora do bilhete.
1: Meu caro Rafael, nesta altura, portanto, a cidade enche-se de outra fauna, não é? Muita gente de férias. E o Rafael, já teve as suas ou não?
0: Eu já tenho as minhas, já pude carregar as minhas baterias ali para a zona de Fondela, terra do meu conselho pai, zona do Carmo, e já estou de regresso. Agora é esperar pelas próximas que já ia para deste.
1: Agora é um turno até que horas?
0: Agora eu vou terminar por perto do meio-dia. Hoje estou aqui na Terreira 15. Então, esta semana tenho uma serviço aqui, nós vamos rodando, eu tenho 5 serviços, vão rodando semana a semana, e esta semana calhou-me aqui o serviço na Terreira 15. Hoje por acaso até nem estava neste horário, mas troquei o horário com a minha cara metade, também a guarda-freia aqui na Carrinho, teve a humildade de trocar comigo para eu poder ir almoçar com o meu irmão, que hoje celebra os seus 49 anos, e aproveito também para lhe mandar.
1: Como é que chama o mano?
0: É o Ricardo Santos.
1: E é Ricardo, um abraço, senhora.
0: É uma pessoa incrível, admirada não só pela família, mas com quem lida com eles também, nomeadamente as suas alunas do Espaço Eva, da Universidade Sénior de Alvalade, nas suas aulas de arraiolos. Aulas de
1: arraiolos. Aulas de arraiolos?
0: Da peixe de arraiolos, é verdade.
1: Olha que giro. Sim, senhor, dê um abraço ao irmão. Então, e ouça lá uma coisa, que eu aí, pim, retive. Você casou com uma guarda-freio?
0: Ainda não me casei, juntei-me com uma guarda-freio sempre.
1: Já alguma vez se cruzaram você num elétrico e ela no outro?
0: Várias vezes, sim. E hoje vai acontecer isso, que ela neste momento já deve estar a caminho de Lisboa, para daqui a pouco também entrar na carreira 15, lá está, porque era o meu serviço. Só que como eu entrava mais tarde e saía mais tarde, não iria dar para almoçar com o meu irmão, e ela então trocou comigo, vinha mais cedo. E ela vai entrar mais tarde e vamos nos cruzar daqui a pouco.
1: Quando você se cruza com ela, apita ou manda-lhe beijinhos?
0: Ou fazemos assim um coraçãozinho com as mãos, mandamos um beijinho.
1: E é muito bom, sim senhor. Ora.
0: Estes também se fazem, olha, lá está, naquele desfile que vai haver no dia 19, que as pessoas que vêm na rua os elétricos a passar, tiram muitas fotografias e fazem muitos gestos e mandam muitos beijos e abraços.
1: É
0: para eles verem os carros do museu na rua é uma alegria. De facto, eu este ano vou ter o prazer de participar novamente no desfile.
1: Você tem consciência que deve de estar em milhares de fotografias pelo mundo, não?
0: É provável, sim, é provável, porque nós somos um museu ambulante, somos constantemente fotografados. É o veículo que é o bilhete postal da cidade de Lisboa, né? É a apresentação quando se fala em Lisboa, lembra-se logo imediatamente dos elétricos amarelos.
1: Exatamente. O amarelo da Carris. Vai gente? Olha lá pelo retrovisor. Vai muita gente aí, já no elétrico?
0: Sim, apanhei na Praça do Comércio bastante gente que fazem aquele movimento de locais do Sebré para apanhar o barco.
1: O barco.
0: Nesta altura, nesta hora da manhã, são mais aquelas pessoas que entram nos serviços, as pessoas da limpeza e as seguranças e serviços hospitalares.
1: Sim, a turista é lá a partir das 11h30 da manhã, meio-dia, que é depois de tomar o pequeno almoço no hotel.
0: Totalmente diferente, exatamente. Mas ainda tenho deixado o sol para visualizar aqui também da minha panorâmica total.
1: Um abraço, muito obrigado, um grande abraço ao irmão, que hoje então faz anos, e já agora, permita-se-me, quero saber como é que se chama a grande profissional que é a sua cara metade.
0: É Ana Santos.
1: Ana Santos.
0: Estarem a chegar.
1: Ana, tudo bom.

0: meu caro amigo.
1: Um beijinho também para ela, a todos, um abraço para todos os ouvintes da Antena 1 e um abraço para o meu amigo Joãozinho, que é o filho da Ana, que também é um grande amigo, que está diariamente comigo e que me faz valer a pena ter mudado de Lisboa para a Margem Sul.
0: Olha que bem, amigo, um grande abraço, continuação de bom trabalho e até breve para falarmos desse desfile da Carris, está bem?
1: Sempre um gosto falar consigo e obrigado pelo trabalho que desempenha aqui todas as manhãs aqui na Antena 1 com a nossa companhia.
0: Muito obrigado também por isso.
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0: Bom dia, Luís Neves.
3: Bom dia.
0: Onde é que toca a banda?
3: A banda toca na Lares, que é na Lares, na Figueira da Foz.
0: Muito bem. Então, o meu amigo toca nessa banda há quantos anos?
3: Isto foi assim. Isto foi uma ideia da minha esposa, porque a gente já entrámos na casa dos 50 anos e tínhamos que ocupar algum tempo. Então, fomos convidados para inserirmos num pequeno concerto, um pequeno de grupo de pessoas para tocar cavaquinhos, que chama-se Recordas.
0: Sim.
3: E então começámos a tocar lá nesse Recordas e eu, como sempre, tive sempre algum gosto pela música, epá, ouvia um instrumento na filarmónica que nunca acabava muito, que era o trompete.
0: É lá.
3: E agora, foi preciso chegar a esta idade dos 50 mais viva para começar a aprender a trompete. E pronto, olha, e é um fascínio que eu tenho por aquilo e gosto da coletividade.
0: Fala-me um bocadinho da coletividade. Tem muito tempo? Onde é que vocês ensaiam? Fala-me um bocadinho, Luís, por favor.
3: Pronto, o nosso ensaio é mesmo lá no grupo da Lares, no CIRL, que chama-se CIRL, Sociedade de Instituição Recreativa da Lares. E ensaiamos lá, a banda ensaia às sextas-feiras e eu, presente, parte dos cavaquinhos tocam à quinta-feira, ensaio. E pronto, e a sociedade este ano faz precisamente o centenário, que agora há tempos também mandei uma mensagem para o Zé, que foi divulgado aqui também para a Figueira e arredores, né, para quem quis ouvir.
0: Isto a saber, para além de não ocupar lugar, também não tem idade, não é?
3: É verdade, é verdade. Foi preciso chegar agora a esta idade para a gente começar a querer aprender mais alguma coisa que seja útil.
0: Ó Luís, o que é que faz a sua profissão, qual é?
3: A minha profissão, por exemplo, eu tive que me afastar um bocadinho, sou operador de máquinas aqui na vidreira do Mondego. Carrego e descarrego garrafas.
0: O que é que a música representa para si no seu dia-a-dia? É um alívio? É um esquecer? É dedicar-se a si próprio, é Luís?
3: Zé, isto é assim, eu quando estou do turno das 5 da manhã até à 1 da tarde, é regra prioritária no meu telemóvel, Antena 1, ponto final. Isto tem que ser, senão até eu não me sinto bem. A partir daí, a partir de que o Zé acaba o programa, depois tenho que entrar no mundo da música, porque é a minha praia, é onde me sinto melhor.
0: Onde é que atuaram pela última vez?
3: Pronto, a última vez que fizemos aqui o último concerto no CAI, também tivemos aqui no nosso Jardim da Figueira da Foz, lá na Praceta, tivemos também a tocar a nível dos cavaquinhos.
0: Estou a receber muitos cumprimentos. Olha, sou Serafim Lopes, tenho 78 anos, estudo formação musical na Sociedade Musical 1 de Agosto, fundada em 1916, em Coimbrões, Vila Nova de Gaia. Toco guitarra, bandolim, grupo Cordas e Modas, composto por 100 séniores, em constante atividade solidária. Luís, que palavras quer dizer pelo amor que tem às bandas, por aquilo que conhece, pelo desafio constante e àqueles que, como você, aprenderam, gostam, amam e tocam nas bandas?
3: Zé, há uma coisa que não deixem acabar um património que é bastante grande. Há umas centenárias, há outras mais que centenárias, certo? Depois cativarem os jovens, que muitos dos jovens andam por aí desaparecidos, porque eu, além de ser gostar da música, também sou escuteiro. E há muita falta de jovens, ou aliás, não querem inserir nestas atividades, que seria muito bom para eles, ao menos para desenvolverem na vida, criarem métodos de vida diferentes.
0: Luís, e porque às vezes podem associar as bandas filarmónicas a um aspecto muito redutor da música, importante sem dúvida, mas uma das coisas que eu vejo que agora também atrai muito os jovens são as variantes que as bandas depois formam, que são ao grupo de metais, ao grupo de violas, ao grupo mais para dança e pop. Portanto, tudo isso começa com a base, que é a grande escola da banda. banda, não é, Luís?
3: É verdade, é verdade. A gente também aqui na Escola de Música da Laje também temos muita gente nova, muitos jovens mesmo, e já também alguns escuteiros. Pronto, é uma questão da gente começar a incentivá-los e entrarem nesse mundo, né, que é da música.
0: E neste dia que vos é dedicado, desde 2013, portanto, esta é também a grande homenagem. Meu caro Luís, foi um gosto. Parabéns e felicidades.
3: Muito obrigado, Zé, e cumprimentos para a rapaziada toda que estiver aí por aí à escuta. Filho.

0: Bom dia, Manuel Nunes Rita.
1: Bom dia, Zé Candeia.
0: Isso vai
1: é um
0: de
1: máquina. É um gosto falar com o meu amigo.
0: Oh, meu caro, ouça, isso vai de máquina ou vai de tesoura?
1: Vai de máquina.
0: O treino é muito comprido, não é, amigo?
1: É, a linha deve ter aí 1000 metros.
0: Cada linha?
1: Cada linha.
0: Quantas voltas você dá? Se você é por cada linha tem 1000 metros, quantas linhas tem?
1: Ah, isto são muitas, isto são muitas.
0: Portanto, você
1: a
0: chega...
1: É muito, a linha é muito grande.
0: Você chega ao final, volta atrás, não é?
1: Exatamente. Vou para lá, venho, despejo a máquina. Vou, venho, despejo. É sempre assim.
0: E... Então despejo a máquina onde?
1: Para um depósito de um trator, um rapaz que está ali com um depósito em inox para levar as uvas para a adega.
0: Mas ele não o acompanha, ele está no final...
1: Não, ele espera nela na rua.
0: Isto até dava uma canção. Ele espera-me na rua, lá ao fundo daquela linha. Oh, meu caro Manuel.
1: Diga lá, amigo.
0: Isto então quer dizer que estamos aí na bela atividade, vindimando o Alentejo, não é?
1: Exatamente, desde as 2:30 da manhã.
0: No Alandroal, não?
1: Sim, eu sou de Estremoz, mas estou aqui numa vinha que é aqui do Alandroal, mais propriamente na freguesia de Tirana.
0: Como é que está a uva este ano?
1: Ah, boa, está boa, a qualidade é boa.
0: É?
1: É.
0: Isso promete?
1: Promete, promete em um bom tinto.
0: Pronto, ok.
1: Tinto branco.
0: Ok.
1: Tinto branco.
0: Está bem. Eu levo a navalhinha, você traga o resto, está bem?
1: Então, você tem que vir a Estremoz, quer dizer, o Zé Candias deve conhecer, deve não, conhece Portugal melhor que ninguém, é incrível, você conhece todos os sítios. Venha até Estremoz, o resto está tudo.
0: Ih, epá.
1: Olha, próximo dia, semana há lá as festas, na cidade de Estremoz.
0: E que festas são?
1: As festas de Santa, Nossa Senhora de Santa,
0: onde
1: é que eu
0: digo? Pronto, ok. É Nossa Senhora. Exatamente, Nossa Senhora de Estremoz. Então, exatamente. Aliás, não sei porque é que vocês precisavam de outra. Nossa Senhora já tem uma santa, portanto tem. Exatamente. Vocês também é tudo à fartazana. Ei, os alentejanos, vai lá, vai. Até na fé.
1: Tem um castelo lindo, você conhece de certeza.
0: Conhece, conhece, conhece. Ora bem. Então, olha, fim de semana é no pleno. E ainda por cima, a feira e o mercado de Estremoz ao sábado é do melhor.
1: Eu vi logo que você também conhecia o mercado. Você não conhece.
0: Olha, meu caro amigo, isto, o trabalho é de vindima nesta altura do ano. E o resto do ano, Manuel?
1: Aqui nesta empresa, agora nesta altura, hoje começam também a colheita do tomate. E ontem começou a colheita do milho. Portanto, agora estamos em três frentes de trabalho ao mesmo tempo. O tomate, o milho e a vindima. A vindima termina esta semana aqui.
0: Vocês têm máquinas para cada uma das colheitas? Sim. Ou é uma máquina a que se adapta a um elemento?
1: Não. Esta máquina que eu trago adapta-se, é a mesma máquina que colhe a uva e a azeitona no super intensivo.
0: Bem.
1: E depois na colheita do tomate. É uma máquina própria para colher o tomate. E na colheita do milho, é uma sexta-feira que colhe milho, colhe os cereais, trigo, cevada.
0: Você há quantos anos trabalha no campo, Manuel?
1: Eu trabalho com máquinas há 40 e qualquer coisa anos.
0: Você hoje está numa máquina zona, porque aqui há uns anos atrás você estava numa máquina zeca.
1: Sim, então esta máquina custou 400 mil euros, para ter uma ideia.
0: 400 mil euros?
1: Equipada para as duas coisas. A evolução da...
0: A evolução, exatamente. Qual é o seu período de descanso? Isto é o inverno que traz o descanso ao trabalhador?
1: O meu período de descanso, já tive 8 dias de férias. E agora, em princípio, lá mais para o fim do ano, tiro o resto.
0: Tira férias de acordo com o ritmo do campo?
1: Sim. Tenho que procurar. Não tinha lógica nenhuma eu agora, neste momento, estar em férias.
0: Gosta do que faz, Manuel?
1: Gosto muito do que faz.
0: Você foi criado no campo?
1: Não propriamente, mas
0: não lhe falta a ver. Mas não lhe falta a ver a campo ao seu redor.
1: Exatamente.
0: Onde é que você nasceu?
1: Estremoz mesmo, Santa Maria.
0: É você mesmo da cidade. Você era malandré quando era novo, brincava lá nas ruas?
1: Um bocadinho.
0: Até nisso.
1: Eu tinha pai 6 anos.
0: Sim.
1: Apanhei um envelope que meu pai tinha recebido de outra. No correio e escrevi uma carta a uma namorada minha e mandei, eu usei o mesmo envelope e meti nos correios. Passados 24 horas estava lá o carteiro à porta da minha mãe e minha mãe depois queria-me dar a sola.
0: Até o que é que o carteiro estava à porta da sua mãe a fazer?
1: Devolver o envelope que eu tinha utilizado o mesmo envelope.
0: Ah, e você utilizou o mesmo envelope e o endereço ficou na mesma.
1: Exatamente.
0: Então, é, sei lá, você correu o risco da sua mãe ter lido o que você escreveu, não?
1: Exatamente.
0: E foi isso que a chateou, ou foi o facto de ela ter recebido o envelope usado?
1: Não, foi aquela, o incómodo que causei ao carteiro, mas aqui depois acabou por ser uma brincadeira e passou. Mas ela disse-me logo para nunca mais voltar a fazer o mesmo.
0: Sim, eu também diria o mesmo. Eu também diria o mesmo. À próxima vais comprar um envelope, compras um novo, em branco, e não me chateias a cabeça nem muito menos ao carteiro.
1: São bons tempos.
0: Ah,
1: bons tempos. É, pá, amigo Zé Candeias, eu nem estou aqui, já estou a falar consigo. É, pá, é um prazer enorme.
0: Mas é a primeira vez.
1: Eu ouço sempre que o meu horário permite, eu ouço sempre o vosso programa. Agora, a falar em direto é a primeira vez.
0: Ah, meu caro. Ah.
1: O Zé tem uma coisa que não se aprende. Eu já disse isto a mim, meu. É um dom para falar com as pessoas. Tem a formação, é uma pessoa super culta, mas depois tem aqui este dom especial que só você é que tem. E que eu admiro muito.
0: Então, a gente quando fala com muito e boa gente, aprende. Eu, pelo menos, sou uma esponja. Ora...
1: Todos aprendemos uns com os outros, exatamente.
0: E vocês, alentejantes, sabem disso perfeitamente, no contacto com as pessoas, porque a vossa vida, até de trabalho, há uma aproximação muito grande, não é? E até mesmo depois, nos momentos de descanso, um bom alentejano e uma boa alentejana não fazem a vida sem uma partilha de ideias, de vizinhos, de comer, de canivete, um bocadinho de chouriço, um bocadinho de pai,
1: uma boa sopa de tomate, uma boa sopa alentejana. Um bom tinto, um bom branquinho.
0: Ui, sei lá, como é que você faz a sopa de tomate?
1: Olha, se calhar que eu diga, eu não tenho o mínimo jeito para cozinhar.
0: Ah, mãe!
1: É verdade, eu não tenho o mínimo jeito para cozinhar. Mas tenho lá uma cunhada que é excelente a cozinhar e as minhas filhas adoram a sopa de tomate.
0: E é tão bom.
1: Pode ser feita por ela.
0: E aquela coisa que vocês também comem naquela zona, penso, acho que é naquela zona, aqueles mexidos de tomate com ovos.
1: Tomates com ovos.
0: Fazem assim um mexido, ou seja, aquilo fica, leva ali uns ovos mexidos e metem tomate, aquilo, não sei se é ali da vossa zona ou não, bem, mas pronto, ok, já fardava, era num pequeno almoço e estava a mandar. Quando é que você termina agora o trabalho?
1: Hoje ou a campanha?
0: Hoje.
1: Hoje à 1 da tarde.
0: Portanto, depois vai descansar, não é, amigo?
1: Pois é, que vamos até Estremoz, descansar e amanhã mais. Mas esta semana, se Deus quiser, terminamos. Não há problemas.
0: Bem, sim, senhor.
1: Terminamos. Vamos na quinta semana.
0: Quer deixar um cumprimento? É a primeira
1: Olha,
0: vez.
1: Quer deixar um cumprimento.
0: Deixa aí.
1: A você. Você é um cumprimento, tem que ser um cumprimento para a mãe do mundo. E aqui uns cumprimentos à minha equipa. Somos 5. É o meu amigo Carlos, o Ruben, a engenheira Cláudia, que faz aqui o acompanhamento técnico. E um beijinho especial para as minhas filhas, para a Sofia, para a Susana e para a minha mulher Susana, que me deve estar a dormir.
0: Você sabe que isto depois das 8 da manhã fica na RTP Play, onde diz José Candeias.
1: De vez em quando vejo, e vejo o compacto.
0: Ah, boa, boa, muito bem.
1: Eu digo-lhe uma coisa, quando entro numa máquina, a minha antena 1 é sempre até à 1 da tarde, independentemente dos programas.
0: Oh, meu, muito obrigado por tudo.
1: Mais ou menos atualizado, vai passando pelo mundo, e então... É a minha companhia.
0: Todos nós agradecemos. Meu caro, foi um gosto.
1: É o seu programa, Tom.
0: Muito obrigado, venha sempre.
1: Aos anos que eu ouço.
0: E bom trabalho, meu caro. Tudo bom.
1: Pá, grande abraço, amigo Zé Candeias. Tudo corra bem consigo também. E obrigado por me ter dado esta oportunidade de me cumprimentarem.
0: É pá, gostava imenso de almoçar consigo em Estremoz. Adorava mesmo, pá. Isto quando mete alentejanos, pá. É pá. É o país inteiro, pá. Eu sinto-me entrar dos montes aqui numa posta mirandesa e que vai tudo.
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0: Bom dia, Manuel Agostinho.
3: Olá, bom dia.
0: Então, de onde é que você vem?
3: Neste momento que entrei agora na A23.
0: E vem de onde, Manuel?
3: Venho da zona de Palência, carregado de palha.
0: De palha?
3: Sim.
0: É lá.
3: Certo.
0: Valência, portanto fica já aí, fica na Raia, portanto aí já em Espanha. E ao meu amigo, então não há palha em Portugal?
3: Cada vez a menos.
0: Portanto, na A23.
3: Era como é que me parece saudar, exatamente. E para saudar mais 4 companheiros que vamos aqui, 5. o Alexandre, o Pedro, o Luís e o Hélio.
0: O Alexandre, o Pedro, o Luís e o Hélio?
3: Sim, vamos todos aqui, passamos o comboiozinho de palha.
0: Ah, e todos levam palha?
3: Todos.
0: Ó Manuel, e essa palha destina-se... qual é a finalidade?
3: É pagado para animais.
0: Para que zona do país?
3: Desde o Alentejo, Trás-os-Montes, mais ou menos a nossa empresa descarga em todo sítio.
0: Ai, quer dizer, uma empresa que já se especializou neste tipo de transporte e carga?
3: Sim, exatamente.
0: Qual é a empresa, Manuel?
3: Agrimentos.
0: E onde é que fica?
3: Ficamos em Santarém.
0: Você é ribatejano, Manuel?
3: Sim.
0: De onde?
3: Santarém, sou dono da empresa.
0: Ai, meu amigo, é o próprio dono. Então quer dizer, os empregados vêm com o patrão?
3: Não. O patrão vai com os empregados.
0: E ao longo do ano também se cingem a palha ou há outro tipo de cargas, Manuel?
3: Sim, nós temos 5 ou 6 caminhões sempre a fazer palha e depois temos um lagar de azeite já bastante grande na zona de Santarém.
0: Lagar de azeite?
3: Sim, senhora.
0: No que diz respeito ao lagar, quer dizer que também, na altura certa, vão por essas zonas buscar a azeitona, então?
3: Sim, trabalhamos um pouco. No tempo dos meus avós, trabalhávamos desde Trás-os-Montes ao Sul.
0: E agora?
3: Hoje só trabalhamos o Ribatejo e o Alentejo.
0: E há produção, não há, Manuel?
3: Muita produção, felizmente.
0: E o seu lagar produz a nível de, digamos, de um retalho ou tem marca, Manuel?
3: Temos marca. Também vendemos para retalho, mas temos marca.
0: Que é, pertence à vossa empresa, à sua empresa, sim, neste caso?
3: É Azeite Mendes.
0: Azeite?
3: Mendes.
0: Azeite Mendes. Posso saber porque é o Mendes? Qual é a origem?
3: É familiar, de meus avós.
0: Tem sido uma empresa que ao longo do tempo tem sido a família, tem vindo a ganhar consistência e o Manuel está à frente disto com outros familiares. Como é que é a sua responsabilidade, amigo?
3: Somos três irmãos.
0: Tudo de Santarém.
3: Tudo de Santarém.
0: É o privilégio de vocês estarem numa das zonas mais ricas do país no que toca à agricultura, não é?
3: Sim, é uma zona bastante boa, mas na parte dos azeites o Alentejo é mais forte que nós.
0: Ah, sim. Ah, mas, ó Manuel, eles podem ser mais fortes no azeite e agora noutras produções. E você leva aí palha para o gado, o Ribatejo, é gado, é vinho, é milho, é tomate, é melão.
3: Ah, já agora aproveito também para mandar um abraço, mas devem estar todos deitados, porque choveu. O pessoal que anda no tomate, também tem 4 pessoas no tomate. O pessoal que anda no tomate, um abraço também para eles.
0: Ouvintes, o Ribatejo é belo por este mosaico. Só quem vai de avião é que, ao ver o Ribatejo, vê o mosaico, as diferenças de cores e depois até aqueles círculos por causa do sistema de rega. Oi, Manuel, qual é a zona mais forte do Ribatejo do tomate? É essa zona aí mais perto do rio, é?
3: Sim, o Ribatejo é mais forte do tomate na zona toda, o que é campo, os campos em estado do rio, desde a Golgã até a Vila Franca, tudo em que está no rio Tejo.
0: Muito bem, portanto, essas grandes lesírias. Você disse-me 3 irmãos. E os filhos?
3: Os filhos já lá aprovando. Tanto? Os filhos já aprovando todos. Todos não. Andam 3, nesta altura são 3 sobrinhos meus, que lá andam já. As minhas filhas tiraram, não estão não ligadas à empresa, estão noutra parte. Uma é radiologista na Luz, um beijinho para ela, e a outra filha trabalha em marketing.
0: Ou seja, a família divide-se também nas suas áreas, mas quer queiramos, quer não, a energia dá um complemento para o produto final. E isto só se faz com a união de todos, não é?
3: Sim, claro, com certeza.
0: Dá tempo para férias com tanta atividade, Manuel?
3: Sim, dá tempo, uma semaninha.
0: Uma semaninha.
3: Uma semaninha de maio, é melhor do ano.
0: Pois, porque depois começa a grande atividade.
3: Ah, e depois eu não gosto muito da confusão, vou sempre uma semaninha de maio ao lugar, para pouca gente, é muito bom.
0: Ah, boa, você é cá dos meus.
3: Nós ficamos sempre ali para Santarém, temos sempre muitas atividades, inclusive tivemos a Noite Branca em Santarém, que é o presidente João Leite, um abraço também para ele, fez a Noite Branca, está a incentivar bastante Santarém. Vamos ter um parque temático, projetado um parque temático para o Mundial 2030 na zona de Santarém.
0: Exatamente.
3: E aquilo está, Santarém está bastante, está a mexer bastante.
0: E precisa, Santarém, uma capital de distrito, tão perto de Lisboa, precisa de uma dinâmica e depois aquele deslumbramento, aquela vista magnífica das portas de sol e por aí fora.
3: Sim. Fizemos a inauguração de um lagar novo em setembro do ano passado. E tivemos o prazer de ter o Sr. Presidente João Rito lá também. É uma pessoa bastante ativa e ajuda em muitas coisas. O nosso lagar já transforma 500 toneladas de azeitona dia. 500 e tivemos lá uma inauguração com à volta de 800 convidados e foi bastante bom.
0: Parabéns, parabéns à vossa casa.
3: Já agora fica convidado a passar ali na Nacional 3, entre Santarém e Torres Novas, numa povoação que é a Torre do Bispo.
0: Torre do Bispo.
3: Temos lá um lagar maravilhoso, muito.
0: Oh, meu amigo, isso dá até um magnífico programa ao vivo.
3: Exatamente, umas instalações lindas.
0: Estamos a falar de uma produção que fica pelo território nacional ou vocês já têm uma capacidade de exportação?
3: Sim, sim, nós exportamos. Não exportamos muito, mas em garrafas exportamos um nicho de mercado muito pequenino ainda. Mas em cisternas já exportamos muito para Espanha e Itália, já exportamos.
0: Muito bem, sim senhor, dou-lhe os meus parabéns e desejo-lhe um bom futuro para a família, para a casa, continuação de uma boa viagem. E foi um gosto, Manuel, esta conversa. Esperemos que ao longo do tempo possam vir outras. Deixe um cumprimento, uma saudação final. Eu desejo-vos uma boa viagem a si e aí, portanto, ao pessoal.
3: Algumas palavras de, para mim, tudo um abraço para todos os agrimentos. E depois para toda a gente que anda aqui na estrada. E um beijo para todos e para o senhor. Ontem tentei entrar em contacto, mas nunca consegui encontrar o número. Que nós saímos sempre todos às 5 da manhã, mais ou menos. E vimos sempre todos em sintonia com a Antena 1. E estávamos a tentar ver qual era o primeiro que ligava. E olha, consegui eu.
0: Foi o, exatamente, foi o titular, exato. Meu caro, foi um gosto. Parabéns por toda esta dinâmica, por ser um forte produtor, um dinâmico do Ribatejo. Felicidades. Muito obrigado pela chamada.
3: Vou passar ali para o agrimento, para provar uma garrafinha de teia.
0: Está bem, eu vou lá provar.
3: O ouro líquido.
0: O ouro líquido, exatamente. Um abraço.
3: O meu pai dizia que era o cura feridas.
0: Olha, bem vistas as coisas, ele lá tem as suas razões, não acha?
3: Tinha, coitado, já não está entre nós.
0: Um abraço, amigo, foi um gosto, muito obrigado.

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1: Há lugares que guardam a memória de um território, outros ajudam a construir o seu futuro. Em Coruche, conhecida como a capital mundial da cortiça, existe um espaço que faz precisamente as duas coisas. O Observatório do Sobreiro e da Cortiça. Está instalado num edifício singular, idealizado pelo arquiteto Manuel Couceiro, e ouça, revestido a cortiça. E este observatório nasceu para estudar, preservar e valorizar uma das maiores riquezas naturais e económicas de Portugal, o montado de sobro e a fileira da cortiça. Além da investigação e informação, é também um espaço de cultura, de divulgação científica e de encontro entre tradição e inovação. Mas vamos ao pormenor. A minha convidada é Carmo Gião, coordenadora do Observatório do Sobreiro e da Cortiça. Carmo Gião, bem-vinda, muito bom dia.
2: Muito bom dia a todos. Espero que me estejam a ouvir bem.
1: Perfeitamente. Ouça, eu quando vi esse edifício, porque conheço Coruche, disse, ia, que grande ideia, outra coisa não era de esperar. Ou seja, quem chega ao observatório vê um edifício muito diferente do habitual. O que é que, afinal, quer transmitir logo com esse primeiro impacto, Carmo Gião?
2: O objetivo do observatório é, de facto, como falou, um edifício emblemático e que pretende, de certo modo, mostrar o que existe de cortiça, como é a cortiça. Portanto, quando chegamos ao observatório, nós vimos um sobreiro. Portanto, quando os nossos visitantes chegam, eles próprios ficam uau, porque temos um sobreiro mesmo à entrada, portanto dá para fazer ali a passagem entre o sobreiro verdadeiro e o nosso edifício, que também é um sobreiro. Dá para perceber que a parte de cima é a parte que nunca foi descortiçada, a parte de baixo é a parte que já tem a cortiça armadia, portanto transmite verdadeiramente o sobreiro no seu habitat natural, com todo um montado à volta, ou seja, tudo o que existe à volta daquele edifício são arbustos que existem mesmo no montado. Portanto, é um edifício que está no seu habitat natural, de forma a demonstrar que existe um patamar elevado relativamente ao sobreiro, ao montado, ao ecossistema do montado, que infelizmente as alterações climáticas estão a mudar bastante. E, portanto, é de certo modo também para sensibilizar pessoas que nos visitam. E neste momento posso lhe dizer, já passaram por Coruche, pelo observatório, só cerca de 2.000 pessoas este ano. O que é muito bom para nós, sendo nós um território de baixa densidade, maioritariamente vêm estrangeiros ao nosso edifício. Infelizmente os portugueses não têm tanta curiosidade de conhecer.
1: Porque é que acha que estamos aqui a falar, Carmo? É para despertar essa consciência.
2: Exatamente.
1: Ora bem,
2: é extremamente importante.
1: Diz-se que o montado é uma espécie de retrato da alma portuguesa. Resistente, paciente e profundamente ligada à terra. Concorda com isto?
2: Concordo. Nós, por natureza, nós os portugueses, por natureza, somos pacientes, somos pessoas resilientes. E assim como o montado, ou seja, é bastante resiliente. O sobreiro é uma árvore que dificilmente arde com um fogo que seja mais pequeno. Claro que se for um fogo intenso isso não acontece, mas se for um fogo mais pequeno, o sobreiro resiste, o sobreiro protege a sua árvore. Assim como nós, o povo português, eu acho que nos protegemos uns aos outros. E somos um povo que se esforça para conseguir chegar mais além. Assim como, vamos voltar outra vez ao sobreiro. O sobreiro é a árvore económica, é a árvore portuguesa por natureza. Portanto, temos aqui todo este paralelismo entre o sobreiro, o montado e o povo português.
1: Ao ponto das naves espaciais também já não dispensarem a bela e a pujante cortiça portuguesa. Também vamos nas naves lá para cima, para espaço.
2: De facto, nós temos vários elementos e convido mesmo a virem ao observatório.
1: Então,
2: nós
1: fazemos assim, Carmo, comece por fazer-nos rapidamente, estamos em rádio, porque isto é apenas para reforçar a intenção e depois quem quiser vai visitar. Vamos fazer uma visita guiada. Eu acabei de entrar, por aí vamos seguindo. Vá-se explicando, por favor.
2: Vamos seguindo, temos uma exposição que reflete um pouco como a cortiça responde a vários materiais, nomeadamente cola, borracha, alcatrão, que é uma exposição que foi feita em parceria com a Faculdade de Arquitetura de Lisboa e a Universidade do Canadá. Portanto, essa exposição mostra um pouco as várias vertentes que a cortiça pode ter e a aplicabilidade dela no seu dia a dia. Temos uma tenda de campismo, por exemplo, ou temos a calçada portuguesa replicada em cortiça. Portanto, conseguimos transmitir a ideia de que a cortiça é utilizada em tudo. Eu digo sempre, na cortiça nada se perde, tudo se transforma.
1: Em tudo mesmo. Chapéus de chuva, gravatas, roupa, sapatos, é o que quiserem.
2: Exatamente, uma bola de futebol, uma raquete de pádel, portanto existe ali um pouco uma mistura de muitos materiais. Roupa, nós temos também um desfile de moda normalmente no final do mês de maio, que decorre de um concurso de ideias e criatividade no âmbito de um projeto que é o Prover, montado sobre cortiça, e fazemos sempre um concurso de ideias e criatividade para estimular os jovens também à utilização da cortiça.
1: Artistas, designers, por aí fora, então, não é?
2: Exatamente, sim. E portanto, também existe a possibilidade de verificarem alguns dos coordenados que lá estão, e, inclusive, muitos curiosos pedem para vestir, e como é óbvio, nós também deixamos para experimentarem e verem o conforto.
1: Carmo, depois de termos visitado uma primeira sala, explique que interatividade, que conhecimento prático é que as pessoas, e se calhar vocês também, a vossa preocupação a nível das escolas, por aí fora, o que é que vão encontrando e que possam mexer, aprender num museu como este, tocando nas diferentes variedades de função de cortiça?
2: Existe a possibilidade de as pessoas também tocarem, como é óbvio, como eu estava a dizer, e perceberem também os vários calibres, ou seja, temos ainda um laboratório, temos um centro de documentação, no laboratório conseguem perceber também aqui a questão da resistência ao fogo ou a possibilidade de ajudar quando existem derrames de crude. A cortiça absorve o óleo nesses derrames de crude, portanto, existem aqui várias vertentes que podem ser vistas, apreendidas, e como acabou de dizer, com as escolas. Nós recebemos várias escolas onde também falamos sobre a problemática do facto de as alterações climáticas também estarem a fazer com que a regeneração natural seja um pouco mais difícil. E um outro à parte, que é a tiragem da cortiça. A tiragem da cortiça, que foi considerada património cultural imaterial desde 2021.
1: Exatamente.
2: Porém, está a ser um problema, porque não encontramos tiradores de cortiça. Ou seja, é uma atividade bem paga, mas que é uma atividade sazonal.
1: É que não é qualquer um com a machadinha que lhe sabe tirar a casca. Não,
2: não, não, porque ela é elástica. Eu próprio já...
1: Carmo, você disse isso de uma forma que rapidamente depreendi que já tenha experimentado.
2: Já. E isso aqui é machada, volta para trás, sim. Tem que haver alguma destreza na mão para fazer este trabalho.
1: E para ela sair por inteira, não é?
2: Exatamente, sim. Mas aí diga. Também existe uma outra questão, que é a cortiça tem que dar, o sobreiro tem que dar. O que é que nós queremos dizer com isto? A própria árvore é que nos permite tirar sem ser aos pedaços. Existem fases do ano em que a cortiça é tirada, portanto é final de mês de maio até meados de agosto, no máximo, e a partir dessa altura o próprio sobreiro já não permite que nós consigamos tirar a cortiça da árvore, e portanto nós dizemos que o sobreiro tem que dar, ele próprio é que decide.
1: Pois, exatamente. Ouça, não estamos a falar, ouvintes, propriamente de um museu, embora ele conte história, porque isto vem dos tempos mais remotos, obviamente conta a história das ferramentas, conta a história do espírito, tal e qual como os outros museus. Mas aqui falamos de um observatório que se cinge muito na atualidade e que procura, através ou das exposições, ou dos contactos, ou daqueles que queiram, portanto, trabalhar inspirando-se no museu, para um espaço e para uma dinâmica bastante atual. Carmo, como coordenadora do Observatório do Sobreiro e da Cortiça, como é que apela para visitarem esse observatório e, numa dinâmica de palavra, o que é que realmente vão aí encontrar?
2: Vão encontrar diferenciação, inovação e criatividade. Portanto, presumo que a própria curiosidade do povo português, apelo mesmo à curiosidade do povo português para vir e conhecer, porque ainda há muito a aprender, ainda há muito a aprender com este material tão nobre e tão nosso. E, portanto, acho que é o ideal, é virem conhecerem Corus, que é uma vila pacata muito bonita e que tem um rio também muito bonito, o Sorraia, exatamente, e visitar o observatório, que é o nosso ex-libris de Corus e que representa um povo, representa o povo português, representa a nossa tradição e a nossa, vamos lá, a nossa qualidade. Porquê é que eu digo isto? Porque a cortiça existe em alguns países, mas a de Portugal é a melhor do mundo.
1: É a melhor do mundo.
2: E é onde existe a maior mancha de montado do mundo, de montado, é em Portugal. Portanto,
1: e é um fenómeno, porque ao fim e ao cabo o montado é também obra do ser humano e é uma referência a nível de ecossistema em todo o mundo. E é por essa razão, ouvintes, façam-se à estrada. Este observatório que aqui referimos, relacionado com o Sobreiro e a Cortiça, vejam, mereceu uma menção honrosa como melhor projeto público dos Prémios de Turismo do Alentejo e Ribatejo em 2014, e o próprio município do Corus em 2015. Este projeto contribuiu para que Corus recebesse o Prémio Município do Ano Portugal 2015, atribuído pela plataforma Um Cidades. Minha cara Carmo Gião, um abraço a Corus, parabéns pelo vosso desempenho, foi um gosto, felicidades.
2: Muito obrigada, felicidades também para o programa.
1: Tudo bom. Portanto, obrigada. Ouvintes, viajamos então até Corus para descobrir que a cortiça é muito mais do que uma matéria-prima, é paisagem, memória, biodiversidade e conhecimento. Eu até poderia dizer que o sobreiro cresce devagar e sem pressas. Talvez por isso nos ensine uma das lições mais importantes do nosso tempo para construir o futuro. É preciso saber cuidar das raízes.

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Bom fim de semana.

Canção a fechar a segunda e última hora do melhor da semana do José Candeias. Para a segunda e última hora do melhor da semana do José Candeias. Vamos às notícias a seguir. Bom dia, Antena 11.

0: Muito bom dia, são 9 horas no continente e na Madeira, 8 nos Açores. Miguel Soares, os destaques para as notícias a esta hora.
1: O PS exige resposta rápida às populações afetadas pelas tempestades de inverno. Esta é uma prioridade na discussão do Orçamento do Estado. Aperta-se a torneira do fornecimento de petróleo. A Arábia Saudita suspendeu o funcionamento de um dos principais oleodutos devido à ameaça Houthi, que também para sobre a rota no Mar Vermelho. O Banco Central Europeu admite novos aumentos dos juros. O LIVRE considera que é tempo de pôr um teto aos lucros das petrolíferas. Esta manhã há manifestação à porta do Primeiro-Ministro em Espinho contra a subida dos preços. Nesta edição, ouvem-se Vozes da Floresta.
0: Estão 22 graus em Ponta Delgada a esta hora, 23 em Lisboa e no Funchal, 24 graus no Porto e

0: 26 em Faro. Notícias às 9, edição de Miguel Soares.
1: Começa por esta hora uma marcha lenta entre Santa Maria da Feira e Espinho, no distrito de Aveiro, contra o aumento dos preços dos combustíveis. Os manifestantes querem chamar a atenção para o peso e o impacto dos preços no dia-a-dia dos portugueses. O percurso começa junto aos bombeiros voluntários, desemboca no Largo da Feira, em Espinho. Daí, os participantes fazem uma pequena caminhada até junto da casa privada do primeiro-ministro Luís Montenegro. Mais à frente, nesta manhã informativa, vamos acompanhar o passo dos manifestantes. E a situação no Médio Oriente continua a pressionar os preços dos combustíveis. Nas últimas horas, a Arábia Saudita fechou por prevenção o oleoduto leste-oeste, depois dos ataques com drones lançados a partir do território do Iraque. Este oleoduto é fundamental para os sauditas escoarem o petróleo em bruto, o crude, até ao Mar Vermelho, um canal alternativo às restrições no Estreito de Hormuz. Mas também aqui os sauditas enfrentam dificuldades. Os rebeldes húteis, apoiados pelo Irão, assumem o controle da costa iemenita no Mar Vermelho e das ilhas do Estreito de Bab el-Mandeb, uma passagem muito importante para o comércio marítimo internacional. Os úteis já anunciaram que permitem a navegação neste estreito a todos os navios, exceto aos da Arábia Saudita. E o Banco Central Europeu renova esta manhã o aviso: poderá aumentar ainda mais as taxas de juros se, até ao final do ano, os preços do petróleo continuarem à volta dos 100 dólares o barril. A turbulência na energia e no comércio internacional, bem como os conflitos no Médio Oriente e Ucrânia, são os pontos quentes no encontro dos BRICS este fim de semana em Nova Delhi, na Índia. O presidente chinês Xi Jinping chegou esta manhã à cidade indiana para dois dias de discussão entre 11 países. O Fórum dos BRICS foi criado em 2009 para reunir as grandes economias emergentes, Brasil, Rússia, Índia, China e África do Sul, e para responder às instituições dominadas pelos Estados Unidos e potências ocidentais, como o G7. O bloco foi depois alargado à Arábia Saudita, Egito, Etiópia, Emirados Árabes Unidos, Indonésia e Irão. E acaba de ser divulgado que há já entendimento entre os BRICS para uma declaração conjunta. Fontes citadas pela agência de notícias Reuters dão conta de que esta declaração conjunta, que provavelmente não vai mencionar qualquer país em particular, vai condenar a guerra unilateral por parte de qualquer Estado. Os representantes dos países membros têm se empenhado em comatar o fosso entre o Irão e os Emirados Árabes Unidos, que se encontram em lados opostos do conflito do Golfo, com vista a elaborar uma declaração consensual. Espera-se que os líderes dos 11 países aprovem esta declaração ainda hoje. Preocupado com o aumento dos preços dos combustíveis, o Livre quer fixar limites aos lucros das petrolíferas. O tema vai ser abordado na rentrée política do partido este fim de semana no Porto. Em declarações à Antena 1, a co-porta-voz do Livre, Isabel Mendes Lopes, sublinha a necessidade de se travar quem tira proveito de uma conjuntura delicada para vários setores do país.
2: Há aqui uma obrigação de impedir que este aumento dos combustíveis, que é explicado pela guerra, mas não é só explicado pela guerra, também há aqui um aproveitamento por parte das petrolíferas. Não podemos permitir que isso pese de uma forma absurda nos bolsos das pessoas, como está a acontecer. Portanto, aí há essa proposta concreta, ou seja, limitar, fixar as margens de lucro que estas empresas podem ter, de maneira a que não haja aqui, digamos, um aproveitamento da situação para enriquecerem à custa do sacrifício de tantas pessoas.
1: Os anúncios feitos pelo Primeiro-Ministro sobre IRS e pensões vão também estar em foco. Isabel Mendes Lopes defende que não é com medidas avulsas que se resolvem os problemas do país.
2: Deve haver um aumento estrutural das pensões, e não apenas um aumento feito através de bónus em alturas específicas. E, portanto, o foco devia ser, de facto, conseguirmos aumentar as pensões e, ao mesmo tempo, reforçar a nossa segurança social. E isso também é um assunto que estará necessariamente em cima da mesa, a salvaguarda, a defesa da segurança social e, aliás, o reforço da segurança social. Sobre descidas de IRS, descer a taxação sobre o trabalho é sempre uma boa notícia. É preciso perceber, então, de que lado é que se corta para se poder abdicar desta receita.
1: Declarações da co-porta-voz do Livre à Antena 1. O partido reúne-se no Porto num encontro que vai servir para formar quadros e refletir sobre propostas para o país, com o objetivo de fazer parte no futuro de uma solução governativa à esquerda. Já o PS escolhe Leiria para a Convenção Autárquica Nacional, que vai contar com o secretário-geral do partido, José Luís Carneiro. Os socialistas já tinham fixado as linhas vermelhas ao governo para aprovar o Orçamento de Estado para 2021. 27, agora insistem. A resposta às populações atingidas pelas tempestades de inverno tem de ser rápida e uma prioridade na discussão da proposta. Daí a escolha simbólica de Leiria para o encontro, assinala o deputado e coordenador autárquico do PS, André Rijo.
3: O tempo vai passando e muitas vezes os discursos políticos não têm correspondência àquilo que é a capacidade de execução no terreno para repor a situação antes das tempestades. Ninguém diz que é uma tarefa fácil, obviamente temos consciência que não será, mas, de todo modo, a nossa presença aqui em Leiria este fim de semana é, sem dúvida, para assinalar, mais uma vez, a importância, a necessidade e a urgência do ponto de vista político, este tema não desaparecer da agenda política e, no caso em concreto, aproximando-se aqui a discussão da proposta de lei do Orçamento de Estado para 2027. Obviamente que o tema da resposta às tempestades tem que ser um dos pontos muito fortes da proposta de lei do Orçamento de Estado do Governo. Essa é, de facto, uma tónica que o Secretário-Geral, inclusive, tem colocado como ponto prioritário da agenda na discussão do Orçamento de Estado para o próximo ano.
1: José Luís Carneiro chega a Marrazes, em Leiria, esta manhã, para participar na Convenção Nacional Autárquica do PS. Nos 50 anos da União de Mulheres Alternativa e Resposta ao Mar, o alerta de uma das fundadoras. Há movimentos a surgir que põem em causa os direitos conquistados pelas mulheres no pós 25 de Abril. Por isso, Maria Idalina Rodrigues apela à União contra o conservadorismo.
4: Vimos, infelizmente, movimentos de mulheres conservadoras que querem voltar atrás em muitos destes direitos. Elas esquecem-se, se hoje se reúnem e falam, deve-se muito ao movimento pós 25 de Abril, porque antigamente não nos podíamos reunir, nem podíamos discutir os nossos problemas. É necessário unidade, é necessário que todas as mulheres, todas as organizações de esquerda se unam na defesa dos direitos das mulheres. E essa é, digamos, a nossa palavra de ordem. É necessário unidade, é necessário defender os direitos, a igualdade de género, contra a violência doméstica, contra o assédio sexual nas escolas e no trabalho, por uma educação das nossas crianças com igualdade de género, contra a violência que neste momento se vê nas escolas.
1: Declarações registradas pela Agência Lusa nos 50 anos da UMAR que hoje se celebram. Começa hoje em São Tomé e Príncipe a campanha eleitoral para as eleições legislativas autárquicas e regionais, marcadas para 27 de setembro. Concorrem 6 partidos e uma coligação de 2 forças políticas. À última hora, o Tribunal Constitucional decidiu que a coligação MCI-PS-PUN, a terceira maior força política do país, só poderá concorrer aos carmedeiros em 3 dos 8 círculos eleitorais.
5: O Tribunal Constitucional decidiu que a coligação política liderada por Domingos Monteiro fica impedida de concorrer nos ciclos eleitorais de Mesoche, Cantagalo, Lobata, Lembá e da diáspora.
6: A maior parte das declarações, né, que deviam ser subscritas pelos seus candidatos, ou seja, os seus subscritores, eram assinaturas falsas.
5: O Tribunal Constitucional acusa a coligação MCI-PS-PON de violação da lei eleitoral.
6: E é assim que nós acabamos de concluir um trabalho que, no fundo, resultou na eliminação, ou seja, rejeição daquelas candidaturas que não foram subscritas pelos respectivos candidatos.
5: Artur Vera Cruz, presidente do Tribunal Constitucional de São Tomé e Príncipe, a anunciar o afastamento da coligação MCI-PS-PON em 5 círculos eleitorais, alegadamente por falsificação de assinaturas. A Comissão Eleitoral Nacional já garantiu que estão criadas todas as condições para o ato eleitoral de 27 de setembro. Mais de 146 mil eleitores estão inscritos para votar nas próximas eleições, que irão ditar a nova composição do Parlamento santomense e a formação de um novo governo do arquipélago.
1: Arranca a caça ao voto em São Tomé e Príncipe, eleições marcadas para de amanhã a 15 dias. O Porto visita hoje o Casa Pia na 6ª jornada da Primeira Liga de Futebol. Os Dragões entram em campo às 6 da tarde e vão procurar manter o pleno de vitórias e a liderança isolada em Rio Maior, na casa emprestada à equipa lisboeta, onde os Dragões perderam pela primeira vez na época passada. Amanhã o Benfica recebe o Gil Vicente e o Sporting visita o Famalicão, 3 jogos com relato em direto na Antena 1. No Festival Todos, em Lisboa, este fim de semana, o esforço coletivo de resistência contra a destruição da floresta no Brasil, através da memória de Chico Mendes, ativista brasileiro assassinado em 1988, uma criação da atriz Lucélia Santos, Vozes da Floresta, Chico Mendes Vive, que se estreia com Cláudia Almeida nos palcos nacionais.
7: Em 3 atos, a peça entrelaça memória, denúncia e esperança, e não podia existir sem a atriz Lucélia Santos.
8: O agronegócio no Brasil Brasil cresceu imensamente. Eles destroem sem qualquer culpa e vão destruindo tudo.
7: O espetáculo nasce no momento em que, durante a pandemia da Covid-19, a atriz brasileira Lucélia Santos em casa volta a escutar uma entrevista que fez a Chico Mendes nos anos de 1980, quando ela integrava o Partido Verde no Brasil.
8: Há muitos anos que a gente vem falando, parem de destruir as florestas, isso vai dar em morte, isso não é bom para a humanidade, mas não há qualquer sensibilização a esse respeito, então o espetáculo é sobre isso.
7: Escutar a voz de um amigo assassinado por resistir ao avanço do latifúndio no Brasil em 1988, Lucélia Santos, como foi?
8: Uma vez uma moça que assistiu um espetáculo lá em São Paulo disse assim para mim, Lucélia, como essa história te atravessa? Eu falei, sim, essa história me atravessa, atravessou a minha existência, essa história me atravessa. A maneira que eu tenho de lidar com isso é, primeiro, o próprio Chico, porque ele era um companheiro exemplar. Sabe de grande alma, Mahatma? O Chico era uma grande alma. Em segundo lugar, o palco é o lugar que é o depositório de todas essas emoções. Então eu transferi para o palco todos esses sentimentos, é o trabalho que nós fazemos. E por fim, a necessidade política de que isso seja comunicado às pessoas.
7: Três atos, dois atores em palco, texto de Zezé Weiss, interpretação de Lucélia Santos e Ribamar Ribeiro.
1: Lucélia Santos, a eterna escrava Isaura, logo à noite, às 9:30, no Auditório Camões, em Lisboa, e amanhã, às 5:30 da tarde.
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0: E passam 14 minutos das 9. Portugueses no mundo com Alice Vilaça. Já a seguir.
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Setembro chegou e com ele chegam também os regressos. Regressamos às rotinas, ao trabalho, à escola, aos horários, aos projetos que ficaram em pausa durante o verão. E depois das férias, o Portugueses no Mundo também está de regresso, está de volta à rádio. Mas setembro é também mês de recomeços, de fazer planos, tomar decisões e para alguns até de fazer as malas e partir. E é precisamente sobre este tipo de recomeços, sobre viver longe de Portugal e sobre aquilo que encontramos quando decidimos atravessar fronteiras, que vamos conversar hoje. E para isso viajamos até dois países do norte da Europa. Vamos primeiro até à Áustria, até à cidade de Innsbruck, onde vive a Bárbara Pinheiro. Ela chegou a este país em 2015 e já leva mais de 10 anos de vida por lá. Mas a experiência internacional da Bárbara começou um pouco antes, com um Erasmus de 6 meses na vizinha Espanha. Vamos também até à Suécia, onde está o Guilherme Nunes. Ele chegou a Estocolmo em 2018, depois de uma experiência de um ano e meio na longínqua Austrália.

0: parece sempre um recomeço, porque há muitas pessoas ainda em férias, então sendo-se nesse sentido, sim. Acho que não como é quando começa a escola. Diferente.
1: E para si, Guilherme, como é que é viver este mês de setembro?
2: Aqui na Suécia hoje recomeço um bocadinho mais cedo, em termos de rotinas. Eu tenho dois filhos e o começo da escola é antes de, ou um pouco, é perto do meio de agosto, portanto as coisas acontecem um bocadinho mais cedo. E portanto as rotinas recomeçam um bocadinho mais cedo do que em Portugal. Mas eu acho que inconscientemente para mim setembro ainda é aquele mês de recomeço e portanto agosto, embora esteja a trabalhar, não sinto como sendo aquele mês de voltar à rotina. Portanto, sem dúvida setembro sinto mais que é um mês de recomeço.
1: E ao fim de tantos anos fora, continuam a tirar férias em agosto? Continuam a aproveitar parte do tempo das vossas férias para fazer férias também em Portugal e vir ver a família? Como é que fazem, Bárbara?
0: Eu vou sempre no verão, sim, mas não faço as minhas férias, na maioria, em Portugal, porque tenho a sorte no meu trabalho poder trabalhar a remoto. E posso trabalhar de Portugal, então aproveito um bocadinho isso para poder passar tempo com a minha família sem tirar férias, porque ainda gosto de viajar e de visitar outros países. Então tento mais noutras alturas do ano fazer férias assim maiorzinhas. Não faço aquela típica férias só em Portugal no verão, mas porque tenho também essa sorte, não é, de poder trabalhar de lá.
1: E no seu caso, Guilherme, eu acredito que com miúdos seja um bocadinho diferente.
2: Exato, exato. E então, a minha filha, entretanto, começou este ano na escola obrigatória, portanto já não temos a liberdade que tínhamos de ir a qualquer momento a Portugal. Mas de qualquer forma, durante o verão não é costume irmos. A minha mulher é sueca, não se dá tão bem com o calor e, portanto, tentamos aproveitar as temperaturas amenas da Suécia. Que é um dos melhores segredos da Suécia, que o verão é realmente bastante bom aqui, porque é uma temperatura amena, dias muito longos e dá para fazer imensas coisas. E portanto, normalmente no verão estamos por aqui ou temos outras viagens marcadas para outros locais. Portanto, não costumamos ir tanto a Portugal no verão.
1: Mas quando vêm a Portugal, quando aproveitam parte do vosso tempo para fazer um período de férias por cá, seja no verão ou noutra altura do ano, quando as férias terminam, quando regressam aos países onde vivem e aos quais acredito que chamem de casa, quando chegam, pousam as malas e fecham a porta, o que é que sentem? Sentem que chegaram a casa? Deixaram a casa para trás? Como é que alguém que está fora há tanto tempo vive este momento de regressar? Como é que é no seu caso, Bárbara, quando regressa à Áustria?
0: É difícil. É um regresso a casa, sim, mas eu também considero Portugal a minha casa, por isso acho que eu já tinha falado na primeira entrevista, continua a ser a mesma sensação estranha de estar em dois sítios e gostar de estar em dois sítios e faltar sempre alguma coisa, porque sinto que ambos são a minha casa, e mas num ou noutro sítio faltam pessoas e algumas partes da minha vida. Mas sim, considero regressar a casa, à Áustria também.
1: Guilherme.
2: Sim, eu tenho um bocado a mesma sensação. Tenho várias casas, basicamente, e já são alguns anos que a minha casa é a Suécia. A Portugal também é a minha casa, embora quando volto a Portugal vejo que muitas coisas mudaram, não é? Como é óbvio, e também sinto um pouco alien lá, de certa forma. Mas, portanto, são várias casas, não há só uma casa.
1: E nesta viagem que fazemos, a olhar para os regressos e recomeços, na verdade há um, era uma vez nas vossas histórias, que foi o dia em que fizeram as malas pela primeira vez para se tornarem portugueses no mundo. No caso da Bárbara, esta experiência aconteceu aqui ao lado, na vizinha Espanha. Esta foi a primeira experiência. Foi aí que nasceu o gosto por viver fora de Portugal, Bárbara?
0: Eu gostei da minha experiência de Erasmus, mas não quando voltei a Portugal nessa altura não tinha ainda a ideia de querer realmente sair de Portugal. Foi mais uma questão de oportunidades que apareceram e portanto foi um bocado ao calha, digamos, a minha saída. Apesar de ter gostado da minha experiência, não cheguei a Portugal a achar que queria sair outra vez, de certeza. Portanto, foi mesmo uma questão de oportunidade.
1: Guilherme, a Bárbara começou aqui ao lado, na vizinha Espanha, já o Guilherme

0: decidiu ir até à Austrália, até ao outro lado do mundo. Esta experiência era uma aventura ou na altura o Guilherme já sabia que queria viver fora? Esta vontade de viver fora já existia no seu caso?
1: Foi uma experiência, foi totalmente diferente também, portanto não fui para a Austrália com aquela certeza de que me ia lá estabelecer e portanto, eu fui com aquele visto de trabalho e férias, portanto era um ano em que podia trabalhar com algumas limitações e aproveitar algum tempo também. Portanto, eu fui sem grandes expectativas, foi mesmo à experiência e à descoberta. De certa forma, sim, tinha a ideia de que possivelmente iria trocar Portugal por outro local para viver durante os anos.
0: Bom, no caso da Bárbara, já percebemos que não havia esta ideia, mas a verdade é que a mudança acontece em 2015, já lá vão mais de 10 anos. Ó, Bárbara, imagino que quando chegou à Áustria não imaginasse que hoje ainda estaria aí.
2: Exato, também não. Eu vim fazer o doutoramento para Innsbruck e também não vinha com a ideia de vou ficar por aqui ou não. Acho que não tinha planos para o futuro, portanto foi acontecendo e acabei por ficar e agora não me imagino a ir embora. Já tenho aqui a minha vida e acho que o Guilherme sente a mesma coisa, claro, com filhos ainda mais.
0: Há pouco o Guilherme dizia que a esposa é sueca. Imagino que este aspecto, o facto de ter família, ajuda a criar raízes ainda mais fortes no país onde está e que isto de alguma forma dificulta um pouco olhar para outro lugar, imaginar-se a viver num outro sítio.
1: Sim, neste momento as raízes são aqui, tanto o trabalho é aqui, a escola é aqui. Não faz parte dos planos por enquanto, pelo menos mudar isso, até porque encontramos um local onde temos estabilidade, onde nos sentimos bem a viver e, portanto, não me parece tão facilmente, hoje em dia, mudar para outro local e restabelecer tudo de novo outra vez.
0: A Suécia foi uma escolha ou uma oportunidade depois da Austrália?
1: Eu conheci a minha mulher na Austrália e, portanto, depois foi decidido por unanimidade mudarmos para a Suécia. Mas pronto, podia ter sido outro local qualquer. Foi mais ou menos por escolha, mas também pela facilidade, não é? De ter sido a sueca.
0: Torna tudo mais fácil.
1: Exato.
0: E agora quero uma fotografia sonora, uma imagem sonora, por assim dizer. Que memória guardam do primeiro encontro com os países onde vivem? Que imagem lhe vem à cabeça, Bárbara, do primeiro encontro com Innsbruck?
2: Eu acho que a paisagem impressionante de Innsbruck, por ter as montanhas e a cidade é no mesmo meio das montanhas, e como é algo que não estava habituado em Portugal, porque para eles as nossas montanhas não são montanhas, são... pronto, a paisagem é diferente e acho que foi isso que me marcou mesmo, porque é realmente diferente. A cultura também, mas acho que assim, primeira imagem é essa.
0: Guilherme, e a sua primeira imagem?
1: Eu já tinha estado na Suécia anteriormente, embora só de passagem, e na altura o que mais me impressionou foi numas férias da Páscoa e tanto a hora que o sol nascia. O facto de não haver persianas nas casas e a espessura das janelas também, por causa do frio. O que anunciava que realmente o tempo aqui é diferente daquilo que estamos habituados e que o sol é tratado de forma diferente também. De não haver persianas em casa, convida o sol a entrar. A qualquer hora em casa.
0: Essa é uma bela imagem e leva-me para a pergunta seguinte. O primeiro inverno. O Guilherme há pouco falava da grossura das janelas, que fazia de alguma forma adivinhar o que aí vinha. Bárbara, no seu caso, viver o primeiro inverno em Innsbruck foi um choque?
2: Não. Até foi surpreendentemente bom, acho eu, porque lá está, mas também a Áustria também deve ser parecida com a Suécia, não é? Que realmente eles protegem-se mais do frio. As janelas são muito grossas e as casas são muito quentinhas. Por isso, acaba por ser mais confortável no inverno do que estar em Portugal, que as nossas casas são mais frias. E claro, ver neve, ter neve é sempre bonito para uma pessoa que não está habituada. Por isso, foi um bom inverno. Gostei muito.
0: E depois disso, a montanha e a neve fazem parte da sua vida, do seu dia-a-dia, ou são mais bonitas nas fotografias?
2: A neve é verdade, a neve é bonita quando cai e quando está realmente frio. Com este aquecimento global e com tem estado, né, cada vez mais quente, então mesmo que neve, depois derrete muito rápido. E quando a neve derrete numa cidade não é bonito. Fica tudo com muita lama e agora é suja. Por causa dos carros e assim, mas na montanha é lindíssimo e acho que não, é bom.
0: O Guilherme foi sorrindo e concordando com alguns aspectos a que a Bárbara fez referência. Ó, Guilherme, e no seu caso, depois de um ano e meio na Austrália, como é que foi trocar o calor australiano pela Suécia?
1: Sim, eu mudei-me em fevereiro, portanto vim de Brisbane a pico de verão para pico de inverno em Estocolmo, quando ainda havia realmente inverno em Estocolmo. E foi um dos primeiros dias, é sempre incrível, né? Primeiro ano, portanto nunca senti qualquer problema com isso. E mesmo ainda hoje também não. Gosto muito da neve e usufruo. Eu não vivo na cidade neste momento e, portanto, ter neve significa que podemos esquiar, porque é uma atividade que todos gostamos cá em casa. E portanto, queremos muito que isso venha. É mais difícil os períodos de mudança, tanto o outono e depois a primavera, em que o tempo é mais cinzento e que não há tanta coisa para fazer lá fora.
0: Imagino que o frio sueco nunca o tenha feito pensar onde é que eu me vi meter.
1: Pois, quer dizer, eu costumo dizer às pessoas, se eu tivesse vindo para a Suécia com essa mentalidade, isso é muito esquisito, não é? Porque todos nós sabemos que é um país escandinavo e que seria frio. E como a Bárbara disse, dentro de casa está-se muito mais confortável do que em Portugal. E, portanto, o que acaba por acontecer é a pessoa estar muito em casa durante o inverno.
0: Bom, tendo em conta as vossas respostas e a vossa relação com as temperaturas por aí, imagino que deve ser mais difícil lidar com as saudades do que com o frio.
2: Exato, é verdade.
0: Mesmo ao fim de muitos anos fora do nosso país, a saudade é uma visita que bate muitas vezes à porta.
2: Sim, não estar em Portugal a poder acompanhar as minhas sobrinhas e o meu novo sobrinho a crescer é principalmente por isso, se calhar custa-me um bocadinho. E claro, do resto tudo, mas aquelas mudanças das crianças a crescer, que é tão bonita, custa-me não estar sempre a acompanhar todas as etapas deles.
0: Guilherme, também é mais difícil para si lidar com a saudade do que com o frio?
1: Sim, sem dúvida, sim, claro. O frio não é difícil de todo, claro que a saudade aperta de vez em quando e a pessoa às vezes apetece estar com certas pessoas ou estar em certos locais que deixam saudade.
0: Bom, e apesar desta saudade, há um momento em que o estrangeiro começa a ser casa. Bárbara, já está na Áustria há mais de 10 anos. Quando aí chegou, não imaginava ficar tanto tempo, mas também já nos disse que nesta altura não se consegue imaginar a viver num outro lugar. Há um momento, consegue identificar o um momento em que sentiu que a Áustria também era a sua casa?
2: Eu acho que sempre, no início não, claro, foi mais complicado, mas depois, passado alguns meses, ou pronto, um ano ou assim, eu já me sentia em casa aqui, mesmo não sabendo se ficaria ou não. Claro que o doutoramento já sabemos que é sempre é uma etapa e dependendo do próximo passo, pode haver mudanças. E eu quando acabei o doutoramento, estava aberta para sair de Innsbruck, também foi na altura do Covid, por isso é mais complicado. E nessa altura até tentei concorrer a outros sítios, inclusive Portugal também, para voltar, mas não aconteceu. E quando consegui aqui um trabalho, estável, basicamente. Eu acho que aí se calhar fiquei a dizer, ok, se calhar vou ficar por aqui. E claro, isso juntamente com o meu namorado, foi ensinar quase na mesma altura em que comecei este trabalho, também, claro, isso também ainda mais, ainda fez mais, fez-me pensar mais ainda, ok, estou em casa, sim.
0: O namorado é austríaco?
2: Não, italiano.
0: Este aspecto de família deve ajudar e muito nesta construção da ideia da casa. E no seu caso, Guilherme, tendo em conta que tem uma esposa sueca, família sueca, já tem filhos, esta ideia de casa deve ser ainda mais natural para si?
1: Sim, sem dúvida. E foi um pouco desde o início, não sei bem explicar porquê. E entretanto já tivemos experiências, já vivemos fora durante alguns meses devido ao meu trabalho e realmente ficámos muito contentes por voltar para o nosso local. Mas sem dúvida que não me sentiria tão bem se não tivesse a família sueca, e neste momento somos família luso-sueca e funciona muito bem.
0: Quer um quer outro, já falaram da ideia das duas casas. Mas qual delas é que aparece em primeiro lugar na cabeça quando dizem a palavra casa? Como é que é no seu caso, Bárbara? Casa é Áustria ou é Portugal?
2: Eu quero mudar de casa. Eu acho que isso ajuda, porque ainda não sinto que estou na casa que eu quero, como eu quero estar. Mas eu acho que a primeira casa é Innsbruck, sim, porque foi a casa que montei, não é? Portanto, tem as minhas coisas, tem tudo. Se tiver de pensar assim, mas é difícil. Ainda me sinto muito em casa quando estou com os meus pais, em casa deles, em Portugal.
0: Guilherme.
1: Também acho que para mim casa é aqui onde moro, na Suécia. É essa a casa que estabelecemos como família e que temos desenvolvido tudo a partir daqui, por isso essa é a primária.
0: Mas casa, na verdade, é não só o lugar onde vivemos, aquilo que construímos longe do nosso país, e uma parte daquilo que construímos é também o lado profissional destas experiências, que muitas vezes são o motor, são aquilo que vos faz sair. Em termos profissionais, que projetos é que têm em mãos? Bárbara, o que é que faz aí em Innsbruck?
2: Eu trabalho na Sandoz, uma empresa farmacêutica, em biosimilares, especificamente em Regulatory Affairs, acho que não tem tradução, mas pronto, é um trabalho de empresa farmacêutica mais de escritório. Exato. E o meu background é de biologia e neurociência, apesar de, lá está, não faço nada no laboratório, ainda estou ligada a essa área da ciência, da biologia.
0: Mas não estar no laboratório, não fazer trabalho de laboratório, foi uma opção, foi uma oportunidade que surgiu?
2: Sim, não foi de propósito. Eu não quis continuar na investigação, na universidade, não queria isso, queria um trabalho estável e procurei várias coisas e, portanto, foi um bocado também ao calha de ter acabado em Regulatory Affairs, mas gosto muito, portanto, mesmo que sinta às vezes saudades do laboratório, eu gosto deste trabalho. Sim.
0: Guilherme, no seu caso?
1: Eu trabalho numa pequena empresa de renováveis, portanto um promotor de projetos renováveis, uma espécie, embora não seja startup, é um bocado ambiente startup, sou diretor de operações e pronto, tem sido essa a minha atividade desde que estou na Suécia praticamente.
0: Quer um quer outro, vivem nos países onde estão há já alguns anos e, portanto, acredito eu, estes países tenham bons argumentos para vos terem feito ficar. Se tivesse que convencer alguém, Bárbara, a mudar-se para a Áustria, pode ser portuguesa ou não, que argumentos usaria? O que é que diria de bem desse país, que é a sua casa há mais de 10 anos?
2: A qualidade de vida. Acho que, felizmente, pronto, os salários são melhores que em Portugal, apesar de que as rendas sejam caríssimas, ainda compensa. Portanto, acho que a qualidade de vida e podermos fazer coisas que queremos e viajar sem ter que que pensar constantemente no dinheiro, acho que ajuda muito. Acho que é, se calhar por aí, mas pronto, claro, a qualidade de vida é uma coisa, óbvio, depois que acho que será fácil convencer pessoas que gostam de fazer ski, que gostam das montanhas, gostam de desporto, porque é uma cidade muito, muito ativa. E acho que se alguém gostar dessas coisas, que Innsbruck é o sítio perfeito, porque é uma cidade pequenina, mas ainda oferece várias coisas, e oferece tudo, toda a natureza à volta para usar, como vários tipos de desportos diferentes.
0: Guilherme, e agora argumentos suecos.
1: Não são muito diferentes. É muito isso, é a qualidade de vida, a relação de vida pessoal e trabalho, tanto o respeito pela que as pessoas têm pela vida privada das pessoas e, portanto, basicamente é isso, diria, não há muito a acrescentar.
2: Exato, eu acho que só queria acrescentar que a Suécia também é parecido. Há um respeito realmente muito grande, há um balanço muito bom do trabalho e vida pessoal, não é? E que ir embora mais cedo não é um problema na Áustria.
1: Não.
2: Toda a gente quer fazer outras coisas e realmente eu acho que se nota isso e várias outras cidades. Claro, também esta cidade, Innsbruck, é mais pequenina, mas eu acho que outros sítios maiores que há muita competição e aqui é muito relaxado. As pessoas mesmo que trabalham bem, têm muito, consideram muito a sua vida pessoal. E se querem ir dar uma corrida, pelas montanhas, saem às 3 e isso nunca é um problema, nunca é visto com maus olhos, o que é, acho que é uma vantagem muito grande.
0: Sem dúvida. Guilherme, como são os suecos?
1: Isso é um período difícil. Bem, como eu disse, respeitam bastante a privacidade uns dos outros e acabam por ser menos sociais do que portugueses, mas isso é mais ou menos expectável. Portanto, vive tudo um bocado no, numa bolha, mas acho que, pronto, há aquela ideia em Portugal que os suecos são frios e que, enfim, não ligam muito ao próximo. Eu acho que é precisamente o contrário. Há um sentimento de família muito forte, que está ligado ao respeito uns pelos outros. Portanto, não é aquele sentimento de família mais mediterrâneo em que portanto, vive toda a gente um bocado das vidas uns dos outros, não é? Mas quando é preciso, há ajuda, há suporte. É só diferente, portanto, não há tanta, se calhar, uma interação no dia a dia, mas há uma grande proximidade.
0: E os austríacos, Bárbara?
2: Também acho que é parecido. Mas eu conheço menos austríacos do que o Guilherme, não é? Como tens a família, da tua esposa é diferente, não é? Mas eu acho que os austríacos também é parecido. E claro, eu como não falo a língua muito bem, e eles falam tirolês aqui, que é muito complicado, mais complicado do que o alemão normal, eu acho que fica mais difícil aproximar-me assim tanto, não é? E a minha família, lá está, a minha família aqui, o meu namorado aqui, e a família dele não são austríacos, por isso é diferente. Lá está, não são tão calorosos, sem dúvida, como os portugueses. Eu acho que também, lá está, conheço alguns austríacos muito, muito queridos, muito simpáticos, mas sim, é diferente.
0: Diferenças, aspectos positivos, aspectos negativos, também já falamos aqui um bocadinho de suecos e austríacos, mas em experiências como estas de viver fora do nosso país há sempre um processo de adaptação. Gostava de saber se ao fim destes anos todos há algum aspecto cultural, social, hábito do dia a dia, costume, formas de fazer ou de estar, ao qual não se tenham rendido ao fim destes anos todos. Guilherme.
1: A minha maior queixa é o sistema de saúde, por ser um sistema pronto, para já é igual para todos, o que é bom, como princípio, portanto só há Sistema Nacional de Saúde Público. Por outro lado, se a pessoa tiver um mal menor, entra numa lista de espera infindável. E é muito engraçado ouvir as pessoas queixarem-se do Sistema Nacional de Saúde em Portugal. E às vezes as pessoas, sem saberem, dizem que na Suécia não é assim, mas de facto há férias que eu faço em Portugal e que vou a médicos privados porque por isso simplesmente não há aqui. E eu penso que as pessoas não sabem isso. E não é, é a parte que eu menos gosto.
0: Dizia há pouco que só existe um Sistema Nacional de Saúde igual para todos. Isto significa que não existem hospitais ou médicos particulares?
1: Há muito pouco, portanto, há de alguma especialidade, mas não há, não há uma, como temos em Portugal, grandes empresas privadas de saúde com hospitais completamente disponíveis e prontos com as especialidades todas.
0: Bárbara, e no seu caso?
2: Eu acho que, sinceramente, posso dizer as interações com as pessoas que às vezes gostava que fossem mais calorosas, como em Portugal. Há certas reações que não concordo. nunca.
0: Quer dar um exemplo para percebermos melhor aquilo que está a tentar dizer?
2: Estou a tentar lembrar-me de algum exemplo, mas... Tenho assim mais um sentimento geral. Se calhar os transportes públicos, a pressa de sair, se calhar isso pode acontecer noutros sítios, mas há certas interações que noto que as pessoas não querem saber dos outros e eu acho isso cá menos comum em Portugal. Mas lá está, depende das experiências. Por isso nunca tive assim realmente experiência muito má aqui, mas acho que sem dúvida a cultura, a parte diferente da cultura de ser mais frios do que os portugueses que sintam isso e que gosto de sentir em Portugal essa proximidade e carinho por pessoas que se calhar que nem sequer conhecemos, só quando damos uma loja, por exemplo, e aqui não sinto isso. Claro que a língua tem um impacto nisso, mas sim, isso não consigo lembrar de mais nada no momento.
0: Bom, pegando agora nesta ideia das diferenças, e a Bárbara fazia referência à forma como se sente tratada quando vai a uma loja em Portugal, por exemplo. Mas recordo-me das palavras do Guilherme no início da conversa, que acho que usou a expressão alien, que às vezes sente um alien quando vem a Portugal. Mas há pouco também elogiou, por exemplo, o nosso sistema de saúde, não só o SNS, como a oferta privada que existe no nosso país. Experiências como estas, viver fora de Portugal, ajudam a olhar para Portugal com outros olhos, pela positiva ou pela negativa? Guilherme?
1: Sim, sem dúvida. Especialmente depois de viajar e ver em diversos locais. Tanto na parte boa como na parte má, acho que é um sentimento de geral de não... um bocado de falta de orgulho no próprio país, enquanto há bastantes coisas que são bastante positivas. E isso não é cultivado, infelizmente. Acho que devia ser mais cultivado uma espécie de nacionalismo. Não estou a falar nada extremo, mas pelo menos de orgulho naquilo que é feito bem. Mas pronto, claro, depois há bastantes coisas que ainda me custa a entender, como por exemplo os impostos que são equivalentes aos da Suécia e aquilo que a pessoa tem em troca em Portugal não se compara com aquilo que se tem aqui. Eu não consigo perceber como é que isso é possível, mas não sou nenhum expert na matéria, nem nunca me debrucei sobre isso.
0: Bárbara?
2: Eu acho que assim, há sempre um aspecto de comparação, é impossível não pensar porque é comparar as nossas duas vidas e acho que não só também por viver na Áustria, mas também por conhecer todos os outros países, a nossa abertura, eu acho, para coisas, para culturas diferentes, maneiras de viver diferentes, acaba por ficar mesmo muito parte, acaba a ficar muito parte da minha vida, não é? Simples coisas como conhecer italianos e que cozinham massa de uma maneira e que sei que em Portugal é completamente errado e tento não dizer à minha família, às vezes digo, acho que o namorado não conseguia comer,
0: que estão a assassinar a massa.
2: Sim, não, a maneira que nós cozinhamos massa em Portugal não é correta para os italianos. Os italianos são muito críticos de como se cozinha a comida italiana. E isto é um exemplo de coisas que eu noto. Eu adoro, se a minha mãe fizer massa com frango, adoro comer, mas mas fico sempre a pensar, ah, mas não é assim que se faz, ou pensar, isto se calhar é melhor não cozinhares para o meu namorado. Mas ele não, claro que não diria nada demais, mas é engraçado começar quando realmente estamos envolvidos com diferentes culturas, que percebemos como é que as diferentes maneiras de pensar e tudo. Então, quando estou em Portugal, comparo muito, mas acho que tento não dizer só que a Áustria é melhor e não sinto isso, claro. Tudo o que é bom em Portugal gosto de dizer, e acho que a minha família sabe disso, das coisas que eu gosto do nosso país, mas é comum a fazer esta comparação, sim. E, por exemplo, uma coisa que me faz confusão agora em Portugal é, se calhar, a pontualidade, não é? Que não é muito diferente. Na Áustria habituei-me a ser mais pontual, e quando vou a Portugal, sim, quando vou a Portugal e não há pontualidade, não é que me faça muita confusão, mas se calhar até o antes da pontualidade é realmente combinar coisas com amigos, que é tudo muito espontâneo, e que me habituei menos a fazer isso, porque na Áustria as coisas são combinadas com mais antecedência. Eu acho que a Suécia ainda é pior que a Áustria. Uma amiga minha na Suécia dizia que era 2 meses de antecedência para fazer uma para combinar com um amigo para se encontrar. Mas não sei. São coisas assim engraçadas que nós juntamos nas diferenças dos países.
0: É assim, Guilherme? 2 meses de antecedência para um jantar entre amigos?
1: Mais ou menos, sim. Se for pessoas com filhos, sim. Não, mas engraçado é as coisas terem horas mesmo a combinar o Natal, há uma hora de começo e de partida, portanto há ali uma janela temporal para tudo. Enquanto nós marcamos, vamos passar o Natal, nem sequer é preciso falar em horas, né? Essa parte é engraçada. Mas eu nunca subscrevi os atrasos em Portugal, de dizer que é uma epidemia terrível, e às vezes tenho reuniões com portugueses e faz parte da cultura, não sei muito bem porquê.
2: É aceitável.
0: Não sei se a Bárbara já conhece a Suécia ou se o Guilherme conhece a Áustria, mas se tiverem alguma curiosidade sobre o país onde o outro vive, é a altura certa para tirar essa curiosidade, desfazer essa curiosidade. Agora perguntam vocês, quem é que quer agarrar no microfone?
1: Bárbara.
2: eu fui a Gotemburgo visitar uma amiga minha, e conheci, mas lá está, realmente só uns dias, e acho que e tenho outra amiga da Suécia, mesmo sueca, por isso sinto que conheço um bocadinho, mas se calhar se tiver que perguntar, seria talvez no... Se, Guilherme, se sentes a depressão da falta do sol no inverno, se isso é realmente afeta, se notas que te afeta pessoalmente.
1: Sim. Sim. Portanto, não no início, mas a dada altura, a pessoa, assim, eu pelo menos pessoalmente sinto. E no ano passado experimentei passar uma semana em fevereiro em Portugal e fez maravilhas. Portanto, é verdade. E mesmo tomando suplementos de vitamina D, não faz grande diferença, sinceramente. Portanto, é essa questão, sim.
0: Okay. Guilherme, conhece a Áustria?
1: Sim, eu já tive, assim, só de passagem mesmo. Quando era mais novo, passei no Interrail, mas era demasiado caro para ficar. Portanto, foi muito, muito rápido. E pronto, depois, noutras ocasiões, passei assim um pouco. Mas foi sempre uma questão de dias. Eu tenho muito interesse pela Áustria porque gosto de montanhas e esportes de inverno, mas a Bárbara não parece que seja muito aficionada.
2: Eu, quando cheguei cá, eu aprendi a fazer ski, sim. Eu acho que, não sei se eu queria ou se foi obrigada, mas os meus amigos disseram que estás aqui, tens que aprender a fazer ski. Então, nos primeiros anos eu fui, ia muitas vezes, depois comecei a ir menos. Eu gosto, mas houve ali um processo de aprendizagem mais complicado, porque os meus amigos, as pessoas no início, quando estão a aprender ski, não têm noção do que é aprender. Quando as pessoas já sabem, não têm muita noção, e eu levei com muitas quedas, não me magoei, mas muitas quedas. Então houve ali uma fase que não é o meu foco de momento, mas ainda não desisti. E quando, no ano passado só fui uma vez, e quando vou, divirto-me, por isso eu gosto de ir. Acho que é um sítio incrível, realmente temos aqui muitas estâncias de ski, também está a ficar pior, claro, com menos neve cada ano, nota-se realmente muito, mas aconselho, só se vocês gostam de ski, aqui é uma boa zona. Não sei como é na Suécia, por acaso, acho que se calhar tem menos montanhas, mas se calhar não tenho muita noção.
1: Aqui temos menos montanhas, infelizmente. É um bocadinho mais plano e há muito ski de fundo também. E aconselhas a Áustria como base para poder viajar na Europa, sendo que é um país que está mais ou menos localizado perto de outros países, parece-me a minha ideia que é relativamente fácil viajar e à volta.
2: Sim, talvez, assim, eu daqui basicamente Innsbruck fica mais ou menos a 1 hora de Itália, muito perto, mas, claro, uma Itália muito próxima da Áustria, da Alemanha, sabe, 1 hora e 45 minutos, portanto fica pertinho. Em termos de aeroporto de Innsbruck, é um aeroporto pequenino, por isso não há muitos voos, por isso tenho sempre que me deslocar ou a Viena ou a Munique, mas pronto. Se calhar se fosse de Innsbruck era mais fácil, mas diria que, pronto, Viena sim, tem muitos aviões, muitos voos para vários países e por Munique, pronto, não fica assim tão longe, portanto acho que estamos bem localizados, sim. E com os comboios chega-se muito bem à Itália também e a países como Budapeste, por exemplo, a cidade é pertinho de Viena até, então acho que sim, está bem localizado. Se calhar mais difícil Innsbruck como pousar para voos, mas de resto está bem.
0: E assim conhecemos um pouco melhor os países onde vivem. A nossa conversa, a viagem, está mesmo a terminar. E agora, perguntas para respostas rápidas. Se vos fôssemos visitar, que local é que tínhamos mesmo que conhecer? Não precisa de ser o mais turístico, pode ser o vosso preferido. Em Innsbruck, Bárbara.
2: Um local para conhecer em Innsbruck. É uma cidade muito pequenina, mas eu diria assim, mais bonito mesmo. O centro de Innsbruck é muito, muito giro. Assim, no geral, mas posso dizer o centro de Innsbruck, não posso.
0: Guilherme já nos disse que nesta altura não está a viver na cidade, mas se fôssemos visitá-lo, o que é que tínhamos mesmo que conhecer?
1: Bem, para ser fácil de chegar, o arquipélago de Estocolmo no verão é muito bonito, e aconselho.
0: E agora quero um sabor austríaco e outro sueco que seja obrigatório provar quando se visitam estes países. Pode ser bom ou mau. Bárbara.
2: No ponto de vista, um prato chamado Käsespätzle, que é uma espécie de massa, um bocadinho diferente, uma espécie de massa com queijo. Mas eu tenho que gostar de queijo. Mas seria o meu conselho principal.
0: Guilherme, na Suécia.
1: Para uma experiência mais interessante há o surströmming, que é um peixe fermentado que vem numa lata. Eu nunca experimentei, mas se virem no YouTube vídeos de pessoas a abrir aquilo é bastante interessante. Mas é o
2: clássico.
1: O clássico são as almôndegas, não é? E boas almôndegas, que se come aqui, não as do IKEA, mas nos restaurantes locais.
0: Bom, e para terminar, e porque a falar nos entendemos, quero uma palavra. Em tirolês, no caso da Bárbara, e em sueco, no caso do Guilherme. Pode ser a palavra que mais gostam, a que menos gostam, a que acham mais graça, a que acham menos graça, a que demoraram mais tempo a aprender. Só têm que me dizer o que é que ela significa. Bárbara, em tirolês.
2: Achtung, que é uma palavra que eu não gosto. Quer dizer atenção, e é muito usada pelos ciclistas, quando querem passar e tem alguém a caminho, e eles gritam quase, Achtung. Então é uma palavra que eu não gosto nada de ouvir. Quando sou eu, costumo dizer só, desculpe, posso passar, e é diferente.
0: Guilherme, em sueco.
1: A minha filha diz muito Orättvist, que quer dizer injusto. Portanto, é uma palavra que eu ouço muito. É a palavra do momento.
0: Porque será? Quem tem crianças em casa entenderá certamente. E chegamos ao fim da nossa conversa de hoje. Setembro trouxe-nos duas histórias de portugueses que em momentos diferentes das suas vidas decidiram fazer as malas e começar de novo longe de Portugal. A Bárbara e o Guilherme mostram-nos que não há uma única forma de emigrar. Há quem parta por uma experiência, quem fique por uma oportunidade e quem pelo caminho descubra que afinal encontrou uma nova casa. E talvez seja essa uma das grandes aprendizagens de quem vive fora. Perceber que regressar não significa necessariamente voltar ao lugar de onde partimos. Às vezes regressar é simplesmente continuar a nossa história noutro lugar. Muito obrigada aos dois, Bárbara e Guilherme.
1: Obrigado, Luís.
2: Obrigada.
0: Eu volto na próxima semana com mais histórias com gente dentro. Até lá. Boas conversas.
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3: É um clássico de Bruce Springsteen.

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1: Bom dia, são 10 horas.
2: Até ao final do ano, a Universidade da Madeira conta disponibilizar pouco mais de 400 alojamentos para estudantes. Alguns deles já estão em fase de conclusão. Uma mulher morreu ontem num despiste de um carro na zona das Romeiras, no Funchal. O Nacional começa hoje um novo ciclo na estreia de Alexandre Santos no comando técnico da equipa. Os alvinegros recebem o Alverca.
1: São os títulos da primeira edição do Diário Regional neste sábado, dia 12 de setembro. A edição é do jornalista Sérgio Freitas Teixeira e a operação áudio de Fábio Petincourt.
2: Até ao final do ano, a Universidade da Madeira conta disponibilizar pouco mais de 400 alojamentos estudantis. Alguns deles estão agora em fase de conclusão. Neste momento ainda há vagas para os estudantes, mas a reitoria estima que o número de pedidos seja superior à oferta. Pedro Filipe Costa.
3: Viva neste tempo distante, com vontade e alegria nesta vida errante.
4: Começa agora, para mais de meio milhar de alunos, uma nova vida na Universidade da Madeira. O primeiro dia é o das boas-vindas. Tarefa para Francisca Barbosa e Luna Diegues, ambas no segundo ano de Engenharia Biomédica.
5: Estou a divulgar um bocadinho do que é o curso, o que é a universidade e todo o ambiente académico, as instalações. Estamos a acolher os novos alunos.
6: E explicar que vai ficar tudo bem, vão fazer amigos.
7: Quais são as estratégias para integrar na praxe os novos estudantes?
6: A praxe é bastante importante para fazer amigos.
4: A caloira é Iris Margarida, que também vai para a Engenharia Biomédica.
8: E eu sinto-me muito integrada aqui, pensava que ia ser diferente.
4: No pátio da universidade estão também Leonor Barreto e Madalena Gomes, trajando a rigor e a acolher estudantes.
9: Principalmente para aconselhar as pessoas a virem para a praxe, porque é uma excelente oportunidade para fazer novas amizades aqui na universidade e quebrar um bocadinho aquele gelo do início, aquele nervosismo.
10: E depois não é só a nível de praxe, é a nível de trabalhos e a nível da aflição que é toda esta vida universitária.
4: Quem não está muito convencida das virtudes da praxe é a Sara Rodrigues.
11: Eu nem sei, mas já me disseram que ia ser mais, digamos, lixado, a palavra.
4: Mais otimista está Avril, chegada à Madeira e enredada nos caminhos da diáspora polaca.
12: Eu só espero conhecer gente nova, não é? Porque não conheço ninguém e espero passar um bom tempo.
13: Como é que tu vais parar à Madeira?
12: Os meus avós são polacos. Os meus avós decidiram ir para a Venezuela, então foi daí que os meus pais deixaram, não é? Na Venezuela, depois os meus pais vieram para aqui para a Madeira.
13: Qual é o teu sobrenome? Avril?
12: Wesolowski.
4: A Universidade da Madeira acolhe mais de meio milhar de novos estudantes. Eduardo Marques, vice-reitor, explica que até o fim do ano há mais de 400 alojamentos estudantis disponíveis.
14: Neste momento temos a capacidade para receber 192 alunos, mas vamos já inaugurar a Rua da Carreira, que nos dão mais 26 camas, e temos a Quinta de São Roque, que está já em fase de conclusão, que serão mais 204 camas. Ainda, se calhar, não chega para os pedidos todos que temos. Portanto, os pedidos ainda estão a cair. Neste momento, os pedidos ainda são inferiores à quantidade de camas que temos.
4: Neste dia do acolhimento, a Universidade dá também as boas-vindas a uma centena e meia de estudantes Erasmus que escolheram a Universidade da Madeira para um ciclo de estudos.
2: Ontem à tarde aconteceu a sessão de boas-vindas aos novos estudantes. Uma mulher na casa dos 50 anos morreu ontem à tarde num despiste de um carro na zona das Romeiras, no Funchal. A viatura saiu de estrada, caiu vários metros e ficou capotada na estrada Comandante Camacho de Freitas. A par da vítima mortal, ficou ferido com alguma gravidade um homem na casa dos 50 anos. No total estiveram no local mais de 20 operacionais dos bombeiros chapadores do Funchal, dos bombeiros voluntários madeirenses, assim como a EMIR e a PSP. No futebol e na Primeira Liga, o Nacional começa hoje um novo ciclo na estreia de Alexandre Santos no comando técnico da equipa. Os alvinegros recebem o Alverca. O técnico admite não ter tido tempo para mudar muito da equipa.
15: Não pretendo mudar muita coisa, porque uma semana seria contraproducente completamente mudar muita coisa, porque poderia ser completamente um tiro em nós próprios ou algo que poderia ser complicar a vida dos jogadores. Aqui estamos para potenciar os jogadores, para potenciar a equipa no seu coletivo, e os jogadores sentirem-se confortáveis não pode ser alterar rapidamente tudo, até porque depois não dá para sedimentar. As alterações têm que ter tempo, Fizemos alguns ajustamentos naquilo que entendemos ser necessário, porque havia muita coisa e há muitos jogadores e há muita dinâmica instituída bastante positiva, e por isso há que aproveitar aquilo que a equipa tem de bom para potenciar aquilo que podemos potenciar.
2: O Nacional vem de 3 derrotas consecutivas, mas o treinador garante motivação no grupo.
15: Retomar as vitórias, principalmente ainda para mais junto do nosso público, junto dos nossos adeptos. Sinto-os motivados, seria perfeitamente natural, mas acho, tenho a sensação de que o grupo sempre trabalhou bem e sempre foi um grupo de trabalho e está claramente bem focado naquilo que é as necessidades de um jogo contra uma equipa difícil e que após, principalmente, esta mudança de treinadores, após duas semanas da saída do João e depois ainda com um treinador, com um colega que esteve na passagem, para depois agora um novo treinador, é sempre difícil, ainda para mais quando vimos 3 derrotas seguidas e sabemos da necessidade de fazer um bom resultado, e um bom resultado logicamente passa por ganhar.
2: O Nacional recebe esta tarde o Alverca, um jogo que acontece a partir das 3:30 da tarde, com relato aqui na Antena 1, um jogo que marca a estreia do novo treinador Alexandre Santos. No primeiro jogo da edição deste ano da Liga Feminina de Futebol, o Marítimo desloca-se ao terreno do Sporting de Braga. Carlos Graça, treinador do Marítimo, espera muitas dificuldades, mas garante uma equipa preparada para competir e, sobretudo, com vontade de regressar a casa com um bom resultado.
16: Vamos iniciar o campeonato em Braga com uma equipa que nos vai com certeza colocar muitas dificuldades, exemplo de todas as outras que nos irão surgir pela frente. Vamos com uma expectativa elevada, com muita vontade de ganhar, de trazer os 3 pontos, de fazer uma boa exibição e também procurar referir o momento da equipa, que não foi possível fazer nesta pré-época em relação àquilo que serão os adversários, mas sim existe essa vontade de ganhar, de pôr em campo aquilo que treinamos. As jogadoras têm dado o seu máximo nos treinos e agora queremos transportar isso para o jogo na procura de um bom resultado.
2: Um jogo marcado para as 5 da tarde de hoje. No handball, o Marítimo recebe hoje o Vitória de Guimarães. Do lado dos verde-rubros, é muita confiança e é mais um triunfo. Ricardo Lopes.
17: O Marítimo ainda não sabe o que é perder neste campeonato. 2 jornadas, 2 vitórias e a procura da 12ª vitória consecutiva, contando com as 9 do campeonato transato. Este sábado, os madeirenses voltam a entrar em campo com o objetivo de vencer.
18: Nós prometemos sempre espetáculo. Às vezes sofremos e não queremos sofrer, mas damos espetáculo. Agora que o Vitória de Guimarães há uma proximidade maior de forças e à 3ª jornada, um jogo em casa de uma equipa da classe média, como nós, com objetivos parecidos, nós temos sempre que estar atentos a essas expectativas dos adversários. E mais ainda quando jogamos com atletas que foram da nossa casa.
17: Paulo Fidalgo, o técnico marítimo, reconhece a exigência do desafio, mas a lição para a vitória parece bem estudada.
18: Para ganhar a Vitória de Guimarães, o primeiro de tudo é nós temos muitos minutos de Marítimo superior. Depois, obviamente que estou sempre à espreita e atento a nuances técnicas e táticas do adversário, nomeadamente para nos condicionar o nosso ataque. A ambição nunca pode ser reduzida.
17: Marítimo e Guimarães medem forças este sábado às 16 horas no pavilhão do Marítimo, em Santo António.
2: Também no handball, mas na 3ª jornada do Campeonato Nacional da 1ª Divisão, o Madeira SAD recebe hoje o Academia de São Pedro do Sul, no pavilhão da Escola Bartolomeu Prestrelo, e o treinador Artur Rodrigues para manter o ciclo de vitórias. Duarte Gonçalves.
19: Madeira SAD procura a 3ª vitória consecutiva, recebe a Academia de São Pedro do Sul. A equipa madeirense chega a este encontro com a moral alta, depois de 2 vitórias nas 2 primeiras jornadas. Artur Rodrigues reconhece que será uma partida difícil, mas o objetivo está definido, vencer e continuar a somar.
20: Podemos esperar um jogo muito difícil. A Academia de São Pedro do Sul investiu bastante nesta época. 8 ou 9 reforços com muita qualidade. No caso das anguanas, são atletas muito fortes, muito pesantes fisicamente. Eles podem esperar, apesar de estarmos aqui condicionados com algumas lesões de algumas atletas, podem esperar muito trabalho, muita entrega, muita atitude, muita vontade para fazermos tudo para que os 3 pontos fiquem cá na Madeira.
19: O Madeira SAD, Academia de São Pedro do Sul, defrontam-se hoje, às 15 horas, no pavilhão Bartolomeu Prestrelo.
2: um jogo da terceira jornada do Campeonato Nacional da Primeira Divisão em handball. Lutas contra a ditadura a partir do Portugal Democrático é uma análise de um jornal que nasceu no Brasil em 1956 para combater a ditadura em Portugal. O jornalista Elvio Passos é um dos autores da obra e explica que o jornal Portugal Democrático foi criado por oposicionistas portugueses.
0: Ao longo da sua existência, reuniu ativistas políticos, intelectuais e artistas de diferentes sensibilidades, liberais e republicanos, anarquistas, socialistas, comunistas e católicos, e tornou-se um ponto de referência da resistência ao regime de Salazar e Caetano. Uma das coisas que procuramos mostrar neste livro é precisamente que o Portugal Democrático foi mais do que um jornal. Ele próprio se definia como um jornal e um movimento. Informava, denunciava a repressão e a censura, acompanhava as lutas populares, o movimento estudantil, a questão colonial, a cultura e a própria evolução da oposição. Mas procurava também estabelecer pontes, criar redes e agregar resistências.
2: A obra Lutas contra a Ditadura surge como um desafio apresentado ao coordenador da CDU Madeira, no contexto de um pós-doutoramento no Brasil, e como refere Edgar Silva, o jornalismo de resistência encontra na atualidade nos dias de hoje.
21: O jornalismo de resistência tem uma grande atualidade. O jornalismo de combate, militante, que toma partido, que é frontal na denúncia, cria consciência crítica. E então isso tem uma grande atualidade quando a luta pela democracia é também um desafio central na nossa sociedade.
22: De que forma é que isso era expressivo? Como é que isso se materializava?
21: Esse é um aspecto inovador do jornal. Nele participaram grandes escritores como Jorge de Sena, Jaime Cortesão.
22: Isso teve impacto no combate à ditadura?
21: Sim, porque, em primeiro lugar, junto dos exilados, agregava, formava identidade coletiva e depois ia chegando a Portugal e era um jornal depois que passava de mão em mão, porque ali eram publicados textos que em Portugal, em nenhuma outra imprensa, tinham lugar.
2: A obra Lutas contra a Ditadura foi apresentada pelo antigo deputado na Assembleia da República, Guilherme Silva, ontem à tarde na Assembleia Municipal da Câmara do Funchal e contou com a presença do representante da República, do secretário do Turismo e do presidente da Câmara do Funchal. Nos jornais de hoje, o JTM adianta que a Madeira já enviou apoios à Venezuela. Cerca de dois meses depois dos sismos, os 150 mil euros prometidos pela região já chegaram. Já o Diário de Notícias diz que o futebol está em polvorosa. Marítimo e Nacional tinham acordado 5 mil euros pelo uso do relevado do complexo desportivo da Madeira, na Ribeira Brava, mas a Sociedade Ponta Oeste apresentou um novo valor de 8.500 euros. A Costa Sul da Madeira está com um aviso amarelo para o tempo quente, um aviso que se prolonga até segunda-feira às 6 da tarde. Para hoje está previsto céu muito nublado, apresentando-se pouco nublado na vertente sul da Madeira. Estão também previstos aguaceiros fracos na vertente norte e terras altas da Madeira até o fim da manhã. As temperaturas máximas são 30 graus para o Funchal e 27 para o Porto Santo.

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4: 14 minutos depois das 10 horas da manhã. Muito bom dia, som de fim de semana da RTP Antena 1. Vamos neste período de emissão até às 14.
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4: Vai ser um dia quente, a esta hora estão 24 graus aqui na cidade do Funchal, a mesma temperatura que se observa no Porto Santo, máximas de 30 para a capital e de 27 para o Porto Santo. Billie Jean, as boas-vindas, Mr. Michael Jackson. Bom fim de semana.

0: As boas-vindas na emissão de fim de semana da RTP Antena 1 Madeira com Billie Jean, um dos temas icónicos de Michael Jackson. Estamos a chegar às 10h20, vamos à reposição de prevenção rodoviária, programa com Patrícia Cassaca e também Nélio Olim. Hoje na abordagem às chamadas zonas de coexistência.
1: Sejam bem-vindos a mais uma edição da Prevenção Rodoviária, um espaço dedicado exclusivamente à segurança rodoviária e à promoção de uma cultura de mobilidade mais harmoniosa. Em estúdio temos connosco Nélio Olim, o delegado da Prevenção Rodoviária Portuguesa para a região autónoma da Madeira. Hoje focamos a nossa atenção num conceito urbanístico e legal que é relativamente recente em Portugal, mas que está a revolucionar a forma como vivenciamos o espaço público nas nossas localidades. Falamos das zonas de coexistência. Que zonas são estas, Nélio?
2: São zonas que foram criadas numa tentativa de devolver as ruas à população, retirando o protagonismo quase exclusivo ao automóvel, e onde o legislador consagra uma tipologia de via onde a partilha do espaço substitui a velha separação rígida entre os passeios e as faixas de rodagem. Trata-se de uma mudança de paradigma desenhada para proteger os mais frágeis e para fomentar uma vivência mais comunitária, mais saudável e segura e de uma maior proximidade.
1: Mas na prática como é que funcionam estas zonas?
2: Do ponto de vista do rigor técnico e jurídico, a zona de coexistência encontra-se tipificada pelo artigo 78A do nosso Código de Estrada. Aqui, a regra de ouro, e talvez a mais impactante para quem conduz, é o estabelecimento de um limite máximo de velocidade fixado por lei nos 20 km/h, onde, neste espaço específico, devidamente assinalado também por sinalização vertical própria, os peões deixam de estar confinados às bermas e passam a poder utilizar toda a largura da via pública. A legislação permite mesmo a realização de jogos e atividades lúdicas na via, conferindo às crianças o direito de brincar na rua com segurança. Em contrapartida, recai sobre os condutores o dever absoluto de não comprometer a segurança ou a comodidade dos utilizadores vulneráveis, sendo obrigados a parar a viatura sempre que for necessário. Simultaneamente, exige-se bom senso aos peões, que não devem impedir desnecessariamente ou de forma propositada o trânsito dos veículos. No fundo, será uma dança de cedências mútuas, baseadas no respeito cívico, onde o estacionamento automóvel fica estrita e exclusivamente confinado aos locais expressamente

0: marcados e sinalizados para este efeito.
1: E como é que nasce uma zona de coexistência? Como é que são escolhidas?
0: É fundamental esclarecer aqui que a implementação destas zonas obedece a requisitos técnicos e estruturais muito exigentes. Uma zona de coexistência não nasce por mero decreto autárquico ou pela simples afixação de um sinal azul numa estrada qualquer. Para que o regulamento seja aplicado na sua plenitude, a infraestrutura tem que ser fisicamente intervencionada e redesenhada. Tem uma arquitetura própria, que tem que transmitir ao condutor a mensagem visual de que entrou num território diferente, e isto consegue-se através da eliminação dos desníveis físicos, criando uma plataforma única e ininterrupta, frequentemente com recurso a pavimentos diferenciados, como a calçada, ou com materiais com texturas diferentes. A introdução de elementos da calmia de tráfego, como o mobiliário urbano, floreiras estrategicamente colocadas ou árvores, é também indispensável. O próprio desenho urbano tem de introduzir naturalmente a redução de velocidade, tornando a circulação a mais de 20 km horários fisicamente desconfortável ou até impraticável para o automobilista.
1: Considera que há vantagens destas zonas com existência?
0: Sim, as vantagens práticas destas zonas, especialmente em centros históricos, áreas residenciais, núcleos comerciais tradicionais, na nossa cidade são inegáveis. Ao forçar uma convivência pacífica e lenta, a sinistralidade grave com peões ou ciclistas é virtualmente erradicada, uma vez que a energia libertada num eventual impacto a 20 km/h é drasticamente inferior a um atropelamento a 50 km/h. Paralelamente a isto, assistimos também a uma melhoria significativa na qualidade do ambiente, com a redução na poluição sonora e na emissão de gases poluentes. Mas o maior trunfo, sem dúvida alguma, é o resgate social da via pública. As ruas deixam de ser meros canais de escoamento rápido de trânsito para voltarem a ser locais de permanência, impulsionando o encontro entre vizinhos, a revitalização económica e o comércio local.
1: É uma regra que depende muito, então, de cortesia, não é? E de sabermos viver em sociedade.
0: Ora bem, civismo e cortesia são sempre um mote. A criação e o sucesso destas zonas de coexistência provam que é possível humanizar o progresso e desenhar localidades onde o automóvel é um convidado que circula com extrema cautela e não o dono indiscutível do espaço. Ao entrarmos nestas vias, não estamos apenas a cumprir um limite legal de velocidade, estamos a assinar um pacto de civilidade e de empatia para com a nossa própria comunidade. Por isso, convidamo-lo a redobrar a sua atenção, particularmente na nossa cidade, a desfrutar da condução num ritmo sereno, a respeitar quem caminha, porque, como sempre, prevenção rodoviária somos todos nós.
1: Ora bem, obrigada Nélio Olim, delegado regional da Prevenção Rodoviária Portuguesa. Nós desejamos-lhe uma excelente viagem, sempre em segurança. Aguardamos aqui a sua companhia no próximo programa, dentro de 15 dias.
2: 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Estamos com 26 minutos depois das 10 da manhã, som de fim de semana da rádio a seguir com Rolling Stones. 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

É um dos discos emblemáticos de Bruce Springsteen, 1982, Nebraska, que traz dentro este Open All Night. Antes ainda, Rolling Stones, You Know I'm No Good, foi também outro dos temas que trouxemos ao fim de semana da rádio. Seguimos ainda dentro de fronteiras, ainda nos anos 80, não muito distante deste 1982. A Sétima Legião, o Canto e o Gelo é o que propomos na subida para as 11.

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Estamos a pouco menos de 13 minutos das 11 horas da manhã, som da rádio em fim de semana, aqui Sometimes com Julinho KSD. Escutamos ainda António, Variações, o corpo é que paga, e pelo meio Last com Gostas. Estamos então neste sábado, dia 12 de setembro, mais uma jornada da Primeira Liga Portuguesa de Futebol, com um dos jogos com uma das equipas madeirenses, Nacional Alverca, a partir das 3:30 da tarde, com relato aqui na Antena 1. E na próxima segunda-feira, Moreirense Marítimo, a partir das 8:15. Como referi, ambos os jogos com relatos na RTP.

Chegamos ao final desta hora de emissão aqui no fim de semana da rádio com Jungle, a pop dos nossos dias com The Wave. Ainda ficaremos com Portugal The Man e Naked and Glide até às notícias das 11 horas da manhã. Quanto à previsão do tempo, que fará no que falta deste sábado, conta, segundo o IPMA, com céu, com períodos de muita nebulosidade, apresentando-se pouco nublado na vertente sul da Ilha da Madeira. Aguaceiros fracos e pouco frequentes a norte e nas terras altas. Vento fraco a moderado de norte-nordeste, por vezes forte, nos extremos da Ilha da Madeira e também nas terras altas. Pequena subida da temperatura, máximas esperadas de 30 graus para o Funchal e 27 para o Porto Santo. É esta hora 24, tanto aqui na capital como na Ilha Dourada. A hora certa às notícias, voltamos depois.

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2: Muito bom dia, 11 horas no continente e na Madeira, 10 nos Açores. Miguel Soares, os destaques para esta edição.
3: Alguém está a tentar enganar os portugueses, diz José Luís Carneiro. O líder do PS lamenta que só depois de duas propostas chumbadas dos socialistas, o Chega apresenta uma proposta para cortar o IVA no cabaz alimentar. Há uma manifestação contra a subida dos preços dos combustíveis a caminho da casa do primeiro-ministro em Espinho. Preocupado com a escalada dos preços, o Livre defende limites aos lucros das petrolíferas. Donald Trump procura sossegar os mercados. Questionado esta manhã em Dublin sobre uma possível ajuda ao escoamento do crudo saudita, o presidente norte-americano disse que tudo vai correr bem.
2: E estão 25 graus em Ponta Delgada esta hora, 26 no Funchal, 27 em Lisboa, 28 graus no Porto e 29 em Faro. Notícias às 11, edição de Miguel Soares.
3: O líder do PS lamenta que tenham sido chumbadas duas propostas socialistas para o IVA zero no cabaz alimentar e só agora o Chega se lembra do assunto.
4: Quem apresentou primeiro essas propostas foi o Partido Socialista, ainda no, antes do verão, em junho, julho, e apresentámo-las por duas vezes. E por duas vezes o Chega votou contra. Agora, como nós apresentámos pela terceira vez na semana que passou, à terceira também entendeu dar o ar da sua graça. Mas nós vamos conseguir demonstrar que alguém está a procurar enganar os portugueses.
3: Declarações do secretário-geral do PS à chegada à Convenção Nacional Autárquica Socialista em Leiria, local escolhido para sinalizar a exigência do PS, a urgência na resposta às populações afetadas pelas tempestades de inverno, uma das linhas vermelhas impostas pelos socialistas ao governo para aprovar a proposta do Orçamento do Estado para 2027. O ministro da Administração Interna convocou os sindicatos da PSP e as associações da GNR para novas reuniões negociadas em setembro, já nos dias 17 e 29, um anúncio feito em comunicado pelo Ministério da Administração Interna. O objetivo das reuniões é o cumprimento de um calendário, diz o MAI, que sempre esteve previsto. Não se trata de uma reação aos protestos. A caminho de casa do primeiro-ministro em Espinho está uma manifestação contra o aumento dos preços dos combustíveis. Os manifestantes pretendem chamar a atenção para o peso e o impacto dos preços no dia-a-dia dos portugueses. O percurso começou junto aos bombeiros voluntários de Santa Maria da Feira, desemboca no Largo da Feira em Espinho. Daí, os participantes fazem uma caminhada até junto da casa privada do primeiro-ministro Luís Montenegro. Preocupado com a escalada dos preços dos combustíveis, o Livre defende tetos para os lucros das petrolíferas. Em declarações à Antena 1, a co-porta-voz do Livre, Isabel Mendes Lopes, sublinha a necessidade de se travar quem tira proveito de uma conjuntura delicada para vários setores do país.
5: Há aqui uma obrigação de impedir que este aumento dos combustíveis, que é explicado pela guerra, mas não é só explicado pela guerra, também há aqui um aproveitamento por parte das petrolíferas, não podemos permitir que isso pese de uma forma absurda nos bolsos das pessoas, como está a acontecer. Portanto, aí há essa proposta concreta, ou seja, limitar, fixar as margens de lucro que estas empresas podem ter, de maneira a que não haja aqui, digamos, um aproveitamento da situação para enriquecerem à custa do sacrifício de tantas pessoas.
3: O tema vai ser abordado na rentrée política do partido este fim de semana no Porto. O Banco Central Europeu renovou esta manhã a possibilidade de voltar a aumentar as taxas de juros caso os preços do petróleo continuem até ao fim do ano em torno dos $100 o barril. Uma das preocupações no Médio Oriente é com o escoamento do crudo saudita. O oleoduto leste-oeste, um dos principais, foi fechado por prevenção devido a ataques lançados a partir do Iraque. E no Mar Vermelho, os rebeldes do Iêmen, os Houthis, apoiados pelo Irão, não deixam passar barcos da Arábia Saudita. Questionado esta manhã em Dublin sobre se poderia ajudar a facilitar o tráfego no Estreito de Hormuz, Donald Trump disse apenas uma frase: tudo vai correr bem, uma declaração feita pelo presidente norte-americano à saída de uma reunião com a chefe de Estado da Irlanda, Catherine Connolly, na residência oficial em Dublin. Trump está de visita ao país por dois dias. Além de conversações bilaterais, o presidente norte-americano vai também jogar golfe e, entretanto, acrescentou aceitou outras declarações. Diz o presidente Donald Trump que o preço do petróleo vai normalizar assim que a guerra contra o Irão termine, e está convicto de que o conflito vai acabar depois das eleições intercalares nos Estados Unidos. Para além disso, Donald Trump acrescentou também outras ideias de que acredita serem os úteis que estão por trás do ataque a um dos principais oleodutos sauditas. Essa é a convicção de Donald Trump, que falou ainda também sobre assuntos relacionados com Irlanda e o acordo com o Canadá. Acredita Trump que um entendimento possa acontecer a qualquer momento, possa acontecer no momento certo. A partir de Nova Delhi, onde os BRICS se reúnem em cimeira, o presidente iraniano diz que o Médio Oriente não precisa de um polícia, referência aos Estados Unidos. A integridade territorial e a segurança na região só podem ser garantidas pelos países que a compõem, diz Massoud Pezeshkian. Os conflitos na Ucrânia e no Médio Oriente, bem como a turbulência na energia e no comércio internacional, são os pontos principais no encontro das potências emergentes este fim de semana em Nova Delhi, na Índia, um grupo formado em 2009 com Brasil, Rússia, Índia, China e África do Sul, e depois alargado a mais alguns países, incluindo o Irão. A hipótese de ato malicioso no descarrilamento de um comboio ontem à noite em França é a principal linha de investigação das autoridades, revela a agência de notícias France Press. 44 pessoas ficaram feridas, uma delas em estado grave. Contactada pela Antena 1, a Secretaria de Estado das Comunidades desconhece até o momento a existência de portugueses afetados. Foi encontrado um pedaço de carril na via férrea. Os investigadores acreditam que foi levado de um outro lugar e que terá sido ali posto intencionalmente para causar acidente. Muitos passageiros e o próprio maquinista testemunharam de que havia um objeto não identificado na via férrea, o que terá causado o acidente. O comboio regional transportava 186 passageiros quando descarrilou na localidade de Cléon, na Normandia. O Tribunal de Louros vai iniciar a 19 de outubro o julgamento de um homem acusado de praticar crimes de abuso sexual sobre uma adolescente, enteada do suspeito no Conselho de Torres Vedras. O arguido está acusado de 20 crimes de abuso sexual de crianças agravado na forma consumada, 3 crimes de abuso sexual de crianças agravado na forma tentada e outros 2 crimes de abuso sexual de menores dependentes agravado na forma tentada. Isto de acordo com a acusação do Ministério Público que a agência Lusa teve acesso. Nos 50 anos da União de Mulheres Alternativa e Resposta a UMAR, o alerta de uma das fundadoras, há movimentos a surgir que põem em causa os direitos conquistados pelas mulheres no pós-25 de Abril. Por isso, Maria Idalina Rodrigues apela à União contra o conservadorismo.
0: Vimos, infelizmente, movimentos de mulheres conservadoras que querem voltar atrás em muitos destes direitos. Elas esquecem-se, se hoje se reúnem e falam, deve-se muito ao movimento pós-25 de Abril, porque antigamente não nos podíamos reunir, nem podíamos discutir os nossos problemas. É necessário unidade, é necessário que todas as mulheres, todas as organizações de esquerda se unam na defesa dos direitos das mulheres. E essa é, digamos, a nossa palavra de ordem. É necessário unidade, é necessário defender os direitos, a igualdade de género, contra a violência doméstica, contra o assédio sexual nas escolas e no trabalho, por uma educação das nossas crianças com igualdade de género, contra a violência que neste momento se vê nas escolas.
3: Declarações de Maria Idalina Rodrigues nos 50 anos de UMAR que hoje se celebram.
2: As notícias às 11, edição de Miguel Soares, simultâneo com RTP Antena Açores, RTP Antena Madeira e RTP Mundo. 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
4: 11 horas 10 minutos, entramos na última hora da manhã deste sábado, dia 12 de setembro. A seguir, a Máquina do Tempo com Augusto Fernandes.
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0: bom fim de semana. Ao som da Máquina do Tempo, em clima envolvente, bom com Sade e o seu estilo distinto e elegante. E esta mistura sedutora de pop, soul, jazz e R&B, que deixou uma marca profunda em todas as canções que, ao longo de várias gerações também, nos tocaram. Por exemplo, Love is Stronger Than Pride. Testemunho do álbum Abril de 88, Stronger Than Pride. Para este nome que cresceu a ouvir, por exemplo, Curtis Mayfield, Donny Hathaway, Bill Withers ou Marvin Gaye.
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0: Está aí mais uma canção que nos liga nesta viagem ao sábado na Antena Onda Música Conta. E esta é do 84, chama-se For You Only. A voz sentida de Alison Moyet, numa estreia ao solo em grande no Pós e Azul, dupla que fez com Vince Clarke. Bom, e aqui também com a ajuda da dupla de produtores Tony Swain e Steve Jolly, que trabalharam, por exemplo, com as Bananarama, com os Spandau Ballet também. Compositores igualmente que escreveram, por exemplo, Just an Illusion dos Imagination. Bom, e aqui assinando também com Alison Moyet, esta reflexão sobre a ausência, a sensação de vazio, reforçada pela metáfora do silêncio de quem não está. For You Only, terceira canção no alinhamento de 9 do álbum Alf, 1984, Alison Moyet. Máquina do Tempo, programa disponível para streaming em RTP Play. Muito obrigado por se ligar.
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0: Outros pensamentos, a possibilidade de mudança e a importância das escolhas. Em It's Never Too Late, é a arte sonora da dupla China.

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Máquina do Tempo, viagem em 1986, o ano em que a dupla inglesa de Liverpool, os It's Immaterial, apareciam com esta canção, uma autêntica viagem sonora que representa não só a passagem do tempo, como também o desejo de partida, porventura um sinal de liberdade. Alternativa, apanhar a M62, no norte de Inglaterra, e vamos sem destino definido. Embora com referências geográficas a Manchester, Newcastle e até mais a norte, Glasgow. Driving Away From Home. Canção referência para a dupla It's Immaterial, com influências, por exemplo, de nomes como David Bowie ou Talking Heads. Bom, e por falar nisso, aqui está, também desse ano de 86, a banda de David Byrne em Wild Wild Life, tema que fecha o álbum True Stories dos Talking Heads. Máquina do Tempo, programa também disponível em RTP Play. Bom fim de semana.

0: Príncipe da Soul, Marvin Gaye, no original de 1967, If This World Were Mine, que se tornou um clássico e inspirou versões, diga-se de peso, de Luther Vandross ou Sheryl Lynn nos anos 80. Na máquina, a versão Dance Remix, cortesia do sueco Klaus Rosen, edição do ano passado. Bom para um momento de descontração ou uma festa ao pôr do sol. Seguimos com uma canção que pode funcionar ali com mais que um significado, um hino sobre aquele amor intenso, quase incontrolável, mas com um lado sombrio. Birds of a Feather, versão remix é Billie Eilish. 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
1: Meio-dia no continente e na Madeira, 11 horas nos Açores. Miguel Soares, as notícias para esta hora.
2: Donald Trump admite que o ataque a um dos principais oleodutos sauditas possa ter mão do Irão. Em Nova Delhi, o presidente chinês diz que o conflito no Médio Oriente não serve os interesses da comunidade internacional e prejudica seriamente as pessoas que vivem na região.
1: E a esta hora estão 26 graus em Ponta Delgada, 27 no Funchal, 28 graus em Lisboa e Faro e 29 no Porto. As notícias ao meio-dia, edição de Miguel Soares.
2: Donald Trump admite que haja mão iraniana no ataque aéreo a um dos principais oleodutos sauditas, o oleoduto Este-Oeste. Em declarações aos jornalistas em Dublin, na Irlanda, onde está em visita de dois dias, o presidente norte-americano revela ter sido contactado pelos rebeldes houthis do Iémen para que os Estados Unidos não interfiram no conflito com a Arábia Saudita. Trump acredita que a guerra com o Irão possa acabar depois das eleições intercalares nos Estados Unidos e que com isso os mercados energéticos acalmem. Sobre o acordo de comércio com o Canadá, o chefe de Estado norte-americano acredita que possa chegar em breve, embora insista nas críticas aos canadianos. Já sobre a hipótese de uma Irlanda unificada, República da Irlanda, onde se encontra, e Irlanda do Norte, que pertence ao Reino Unido, Trump confessa que gostaria muito que acontecesse, seria fantástico. Palavras de Donald Trump a partir de Dublin. De Nova Delhi vem o puxão de orelha chinês. Xi Jinping diz que a guerra no Médio Oriente prejudica todos os povos da região e não serve os interesses comuns da comunidade internacional. O chefe de Estado chinês exorta as potências emergentes, os chamados BRICS, que estão na Índia para discutirem várias questões internacionais, a desempenharem um papel pioneiro na manutenção da paz e da estabilidade global. Na Bulgária, investiga-se a causa de uma explosão e de um incêndio nas últimas horas num depósito de armas e munições. As autoridades estudam ligações a um outro incidente em agosto e não afastam a possibilidade de sabotagem. O fogo não causou vítimas. Lisboa, Porto e Faro são palco de manifestações este sábado do coletivo Movimento das Mulheres Mover pelos Direitos, uma resposta a um apelo internacional. Em causa está um problema que afeta sobretudo mulheres e crianças no sistema judicial e estas mulheres exigem mudanças urgentes nas instituições para travar o sofrimento continuado e a revitimização de crianças e jovens vítimas de violência doméstica e abuso sexual. Em Lisboa, o protesto é frente ao Ministério da Justiça. Há aí muitas pessoas, Inês Linhares Dias.
3: Por esta altura, o protesto ainda está a começar. A hora marcada é precisamente o meio-dia, portanto passam apenas

0: às 4 minutos. Estão aqui algumas dezenas de pessoas, são essencialmente do grupo Bikers Against Child Abuse, são um grupo de motards que trabalha junto de vítimas de abusos sexuais ou de violência doméstica. Tenho aqui comigo também Melânia Gomes, que dá a cara também por esta causa. Melânia, porque é que é importante esta manifestação nesta altura? O que é importante mudar?
1: Bom, em primeiro lugar, obrigada por estarem aqui num sábado cheio de sol ao meio-dia, porque de facto esta notícia, este tipo de manifestações são importantes o ano inteiro, porque as crianças não têm voz. O que se passa atualmente e que se arrasta durante décadas em tribunais tem que parar. Não se pode mais admitir que crianças que são vítimas de abusos sexuais sejam obrigadas por lei a terem contacto com os seus próprios abusadores, só porque são progenitores. As crianças não têm que ser obrigadas a continuar a ser vítimas. As crianças têm que ser protegidas, as crianças têm que ser ouvidas. Todo este processo tem que melhorar. Estamos em 2026, não é possível as crianças terem que repetir vezes sem conta o que aconteceu. Isso só vai traumatizar cada vez mais. As crianças têm que ser rapidamente acolhidas, têm que ser rapidamente protegidas e não viver este trauma vezes sem conta. Por isso, isto é uma causa de todos, homens, mulheres, mães, independentemente de orientação política, religiosa, não interessa. Qualquer ser humano que tenha empatia com crianças, tenha ou não vivido algo semelhante, ou esteja perto de uma situação semelhante, tem que se manifestar todos os dias. Não é só quando as coisas acontecem e aparecem nas notícias. Vivemos num mundo em que as pessoas rapidamente, é um escândalo atrás de outro escândalo, mas é preciso agir.
0: Muito bem, então este é um movimento não apenas pelos direitos das crianças vítimas de abusos sexuais, também pelo das mulheres. Defende então que é necessário afastar as vítimas. Quais são as mudanças concretas que querem ver no sistema judicial?
1: É uma rápida ação, sobretudo prevenção. Temos que continuar a trabalhar, a sensibilizar, mas as vítimas têm que se sentir acolhidas, sentir que ao falarem, primeiro, vão acreditar nelas e vão agir e vão rapidamente atuar, porque o que se passa é uma desculpa permanente de que não é bem assim, será que, até a mesma forma com que todos os processos são encaminhados e as perguntas são feitas, uma pessoa que vive num contexto deste, adulto ou mesmo criança, a primeira até vai-se pôr em causa, é muita, muita coisa a mudar, mas para ontem.
0: Muito obrigada. Então, esta a mensagem que este grupo deixa aqui neste protesto global Quebre o Silêncio, em que pedem uma mudança do tratamento do sistema judicial a vítimas de abuso sexual e também de violência doméstica.
2: A resposta a um apelo lançado pelo movimento Handmaid's Tale na Irlanda, que mobiliza o país para o protesto global Quebre o Silêncio, é uma ação que faz parte de uma onda mundial de indignação com protestos em países como Portugal, Itália, Alemanha, Suécia, França, Dinamarca, Reino Unido e várias nações fora da Europa. Há uma outra manifestação em curso esta manhã, a caminho da casa do Primeiro-Ministro em Espinho, um protesto contra o aumento dos preços dos combustíveis. Os manifestantes querem precisamente chamar a atenção para o peso e o impacto dos preços no dia-a-dia dos portugueses. E é preocupado com a escalada desses preços que o Livre defende tetos para os lucros das petrolíferas. A co-porta-voz do partido, Isabel Mendes Lopes, sublinha essa necessidade de travar quem tira, afinal, proveito de uma conjuntura delicada para muitos portugueses.
3: Há aqui uma obrigação de impedir que este aumento dos combustíveis, que é explicado pela guerra, mas não é só explicado pela guerra, também há aqui um aproveitamento por parte das petrolíferas, não podemos permitir que isso pese de uma forma absurda nos bolsos das pessoas, como está a acontecer. Portanto, aí há essa proposta concreta, ou seja, limitar, fixar as margens de lucro que estas empresas podem ter, de maneira a que não haja aqui, digamos, um aproveitamento da situação para enriquecerem à custa do sacrifício de tantas pessoas.
2: Um tema central na rentrée política do Livre este fim de semana no Porto. O líder do PS lamenta que tenham sido chumbadas propostas socialistas para o IVA zero no cabaz alimentar e só agora o Chega se lembra do assunto.
4: Quem apresentou primeiro essas propostas foi o Partido Socialista. Ainda no antes do verão, em junho, julho, e apresentámo-las por duas vezes. E por duas vezes o Chega votou contra. Agora, como nós apresentámos pela terceira vez na semana que passou, à terceira também entendeu dar o ar da sua graça. Mas nós vamos conseguir demonstrar que alguém está a procurar enganar os portugueses.
2: Declarações do líder do PS em Leiria, na Convenção Nacional Autárquica Socialista, um local escolhido para, de forma simbólica, sinalizar a exigência do PS, a urgência na resposta às populações afetadas pelas tempestades de inverno, uma das linhas vermelhas impostas pelos socialistas ao governo para aprovar a proposta do Orçamento do Estado para o próximo ano. O ministro da Administração Interna convocou os sindicatos da PSP e as associações da GNR para novas reuniões negociais ainda este mês, dias 17 e 29. É um anúncio feito em comunicado pelo Ministério da Administração Interna. O Ministério sublinha ainda que esta marcação de reuniões não foi uma reação aos protestos, mas sim o cumprimento do calendário que sempre esteve previsto. A Associação de Inspectores e Chefes da Polícia Marítima avança com uma ação contra o Estado e a Armada. A Associação vinca que a Polícia Marítima está num caos total por causa da asfixia financeira e acusa de ingerência ilícita o chefe do Estado-Maior. É o que se pode ler no comunicado enviado às redações. As buscas pelo pescador desaparecido na sequência do naufrágio que decorreu ontem ao largo de Sesimbra foram retomadas. A Marinha alargou a área de busca. Este naufrágio de uma embarcação de pesca aconteceu ontem de manhã. 6 pescadores foram resgatados, 1 de nacionalidade Indonésia, continua desaparecido. Começa hoje em São Tomé e Príncipe a campanha eleitoral para as eleições legislativas, autárquicas e regional na Ilha do Príncipe. Concorrem 6 partidos e uma coligação de 2 forças políticas. À última hora, o Tribunal Constitucional decidiu que a coligação MCIPS-PUN, terceira maior força política do país, só poderá concorrer, Óscar Medeiros, em 3 dos 8 círculos eleitorais.
5: O Tribunal Constitucional decidiu que a coligação política liderada por Domingos Monteiro fica impedida de concorrer nos círculos eleitorais de Mesoche, Cantagalo, Lobata, Lembá e da Diáspora.
6: A maior parte das declarações, né, que deviam ser subscritas pelos seus candidatos, ou seja, os seus subscritores, eram assinaturas falsas.
5: O Tribunal Constitucional acusa a coligação MCI-PS-PON de violação da lei eleitoral.
6: E é assim que nós acabamos de concluir um trabalho que, no fundo, resultou na eliminação, ou seja, rejeição daquelas candidaturas que não foram subscritas pelos respectivos candidatos.
5: Artur Vera Cruz, presidente do Tribunal Constitucional de São Tomé e Príncipe, a anunciar o afastamento da coligação MCI-PS-PON em 5 círculos eleitorais, alegadamente por falsificação de assinaturas. A Comissão Eleitoral Nacional já garantiu que estão criadas todas as condições para o ato eleitoral de 27 de setembro. Mais de 146 mil eleitores estão inscritos para votar nas próximas eleições, que irão ditar a nova composição do Parlamento santomense e a formação de um novo governo do arquipélago.
2: As 3 eleições estão marcadas para o mesmo dia, 27 de setembro, ou seja, de amanhã a 15 dias.
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11: 12 minutos depois do meio-dia, a seguir temos o compacto, uma história de autonomia, 50 anos. Hoje, no compacto, temos o episódio entre a pólvora e a autonomia. Um documentário de Paulo Santos e Paulo Rodrigues. O outono de 1975 dita o pico da violência. Os retornados ocupam a rádio no Funchal, enquanto Machico cria um polémico tribunal popular. A flama faz explodir um avião militar e Lisboa fica sob o cerco militar. O 25 de novembro dita o rumo. Vence a democracia.
12: No início da tarde de 7 de outubro de 1975, a programação do emissor regional da Madeira da Emissora Nacional tem um tom

0: é tocado o Bailinho da Madeira, uma canção pouco frequente por aquela altura nas ondas da estação. Depois, explicação. Aos microfones está um grupo de retornados.
1: A luta dos retornados tem de ser a luta de todo o povo madeirense que pretende construir uma sociedade justa e onde possam ter o direito ao trabalho e consequente sobrevivência. Exatamente por esse motivo que nós, retornados, tomamos esta posição.
0: A decisão de ocupar o emissor regional da Madeira é uma resposta ao descontentamento gerado pelas dificuldades encontradas pelos retornados no regresso a Portugal, mas também uma crítica à programação da rádio, como recorda João Machado, então capitão miliciano e membro da Flama.
2: A emissora nacional não fala de nós, não fala dos retornados, passa a vida a dar ocupações no Alentejo, não nos interessa absolutamente nenhuma, está a cerrar os ânimos dos madeirenses. E pá, vamos ocupar a emissora nacional e fazer um manifesto para que essas coisas acabem. Eles disseram sempre, sim, foi tudo atrás de mim. Chegamos à emissora, batemos à porta, a porta foi-nos aberta, por um funcionário que está na Madeira, ocupámos a emissora, lemos o manifesto.
0: O manifesto não pede apenas melhores condições para os retornados, tem outra motivação política.
2: A reintegração de umas pessoas que foram saneadas politicamente, o João Vital Xavier, o Duarte Canavial e o Armindo de Abril. E pôr na rua os saneadores. E que umas pessoas saíssem da Madeira. E falamos do Padre Martins e o Diamantino Alturas, que as pessoas que não vão acirrar aqui as pessoas contra a democracia.
0: Diamantino Alturas ouviu o seu nome na rádio.
3: Indesejáveis, são pessoas não gratas e, como tal, devem de 24 horas para sair da Madeira. E o bailinho toca a tocar.
0: Os nomes referidos pelos ocupantes para a expulsão da Madeira coincidem em muito com um manifesto divulgado umas semanas antes pela Frente de Libertação da Madeira. Além disso, Bailinho da Madeira, proibido nas emissões, é considerado o hino da Flama. A organização independentista está ligada à ocupação, como assumia em 2016 José Carvalho, do Diretório Político da organização.
4: Dizia que nós tínhamos capacidade de intervir, já tinha arrebentado o emissor, etc, etc, que havia capacidade da Flama de intervir.
3: O grupo foi naquela conversa, sem saber que estava a ser organizado pela Flama.
0: Milton Moraes Sarmento, da União do Povo da Madeira, outro dos visados para expulsão, fazia em 2006 uma leitura da situação.
5: Era isolar três extremistas, como eles diziam, perigosos comunistas, que seria o primeiro passo. Pois é evidente que, ganhando força com questões destas, as coisas evoluiriam de forma muito negativa.
0: O que era para ser uma ação curta acaba em ocupação prolongada. A emissão é uma sequência de apelos à mobilização, intercalados com música. João Machado é entrevistado em direto.
6: As nossas mulheres foram violadas, as nossas crianças, muitos de nós mesmos, e nós temos na carne o que foi o poder popular. Por isso mesmo, não podemos de maneira nenhuma encarar esses partidos minoritários que, através de pertence ao poder popular, querem controlar a maioria do povo madeirense.
2: Também não esperávamos o que aconteceu depois. O comércio da Madeira fechou tudo, bancos, estabelecimentos, que o Rua dos Netos, aquelas ruas adjacentes, ficaram completamente cheias de gente.
0: Circula a notícia de que a Flama se prepara para declarar a independência da Madeira. Uma delegação de ocupantes é chamada ao Palácio de São Lourenço, sede do Governo Civil e Militar.
2: Ficamos admirados porque eles pensavam que era uma revolução. Quando chegamos aqui ao Palácio de São Lourenço, estavam as portas fechadas, estava guardado pela Marinha de Guerra, do barco. Então pensavam que era uma... Deixamos piada a isso, ninguém queria fazer revolução nenhum. Tive o cuidado de mandar pôr a bandeira nacional no Aspa, para não dizer que havia que era independentismo.
0: A tarde avança, a situação piora. Há tensão dentro e fora das instalações. Os trabalhadores da construção civil tomam conhecimento de que o comando militar está a negociar com os ocupantes, mas não concordam. Os acontecimentos seguintes são recordados por Diamantino Alturas e João Machado.

0: A partir daquele momento, a emissora já não era nossa, já não estava ocupada. Nós acordámos a desocupação.
1: Às instalações de rádio vão chegando ofertas de comida e, sobretudo, bebida alcoólica, enviadas pelos comerciantes do Funchal.
0: Tinha lá o pessoal meu que era profissional, já tinha as armas da tropa, porque a tropa já estava toda animada. Então a tropa tinha entrado.
2: Quando eu estou na torre do sindicato em cima e vejo já soldados com garrafas de cerveja, garrafas de uísque, e civis já com as G3 na mão. E disse, é pá, tem que ser agora, senão nós estamos feitos ao bife.
0: E a construção chega-se lá. E eu disse, aqui ninguém paga em armas, ninguém paga em nada. E se esperasse um banho de sangue, os mutirós que fossem, eu sei como foi que assistia muitas manifestações, os primeiros tiros só paravam no cais. Mas pronto, não houve tiros.
2: Uma grande força saltou o muro para o outro lado. Atacaram pela Rua dos Netos e pela retaguarda, porque eu estava em cima e disse, bem, agora tem que ser. Então vem também o catrapila do outro lado e limpa o resto.
0: Arrombaram a porta, entraram, começaram a bater em toda a gente. E houve pessoas que se atiraram pela janela, outros vieram para o telhado. Lembro-me perfeitamente do Dr. Correia da Silva, que se refugiou ao lado dos soldados, teve azar, porque eram um bocado feitos. Deram-me um ferro, começou a sangrar pela... E eu saí nas calmas. Quando ia sair, um disse assim, olha o capitão Machado é este. O mandantão disse, seu filho de... Se falas mais, levas um tiro no... Ele calou-se e eu saí nas calmas. Nas calmas fez para fazer tudo.
1: José Carvalho da Flama critica o desfecho da operação.
3: Tinha-lhe sido recomendado que ocupasse, falasse e se fosse embora. Que ele ficasse lá à espera que a construção civil os fosse desalojar.
2: Ora, se está aqui naquela altura uma reportagem da BBC, deviam estar à espera que aquilo resultasse. E por isso eu digo que a grande vitória, na altura, foi nós termos desocupado e termos arrumado com aquilo rapidamente.
1: Não há declaração de independência, mas são contabilizados 70 feridos. O acontecimento gera reações na imprensa. Não faltam comunicados e tomadas de posição cheias de adjetivos. Quadros tristes ou basta, escreve o Jornal da Madeira. Lamentável, conclui o Diário de Notícias da Madeira. O papel das Forças Armadas também é criticado pela incapacidade de pôr termo à ocupação ou impedir a batalha campal e por terem existido vários militares a assumirem posição quando deviam ter sido neutros. No calor do período revolucionário do verão e princípio de outono de 1975, Machico continua a ser um foco de atenção. Desde 8 de abril, a Comissão Administrativa da Câmara é presidida por José Martins Júnior, padre, que continua à frente da paróquia da Ribeira Seca, apesar da retirada da jurisdição paroquial pelo Bispo do Funchal em novembro do ano anterior.
4: É que os cristãos dos primeiros tempos tiveram que suportar agruras, prisões, lutas sangrentas, mas ao fim e ao cabo, a verdade venceu.
1: A população tinha-se revoltado contra José Alexandre Teixeira, o presidente que tinham escolhido, assinala Bernardo Martins, investigador e membro do Centro de Informação Popular de Machico.
5: José Alexandre Teixeira passou a aliar-se com aqueles que não gostaram que houvesse a auscultação popular. Começou a juntar-se com os estratos sociais mais favorecidos, como os senhorios, os grandes comerciantes. Isso foi interpretado como uma traição, digamos, à vontade genuína daquela auscultação.
1: A 8 de fevereiro, um grupo de populares ocupa o edifício da Câmara Municipal durante 2 dias. Exige a demissão do presidente. Há incidentes entre populares, mas o processo culmina em nova auscultação aos habitantes que conduz Martins Júnior ao cargo. Toma posse a 8 de abril, numa cerimónia discreta no Palácio de São Lourenço, apenas com direito a um curto comunicado na imprensa.

0: Por toda a ação pública desenvolvida, o padre é, no verão de 1975, uma figura popular no concelho.
1: Ao povo dos Aceites, a favor, no sistema da reverência, a favor do seu padre Martins, porque é um homem progressista, é um homem que tira para a classe.

0: Abri aí uma estrada, na verdade, como presidente aí da UGAM, e um trabalho que eu vejo que ele fez esse, abri essa estrada.
1: E fontonários e mais coisas, porque que nesse tempo
2: nada.
3: E as estradas com necessidade. E as estradas
4: com necessidade.
5: Toma na Santa Ceia. Toma na Ribeira de Machico, outra na Água de Pena e outra em cima.
6: Mas à sua vontade o senhor considerava que o Padre Martins devia ficar na Câmara?
0: E da minha vontade não seguimos.
6: Mas porquê?
0: Não.
6: Nem contra nem favor do Padre Martins. Soneto, resumo.
7: 28 de agosto, já à noite. Seis jovens entre os 15 e os 17 anos pintam inscrições de apoio à Flama e à Independência da Madeira nas paredes do complexo turístico Matur. A atividade é detectada pelo vigilante noturno. Na manhã seguinte, são levados à Câmara de Machico, sede da autoridade policial, chefiada também pelo presidente da Câmara, Martim Júnior. São convocados de novo ao posto de polícia após o almoço. A partir daqui, os relatos divergem. Como davam conta nos dias seguintes, o padre Martins e o governador da Madeira, Carlos de Azeredo, em entrevistas na televisão.
8: Vieram para a Câmara, o governador deu ordem de prisão imediata e eu objetei ao senhor brigadeiro que havia dois miúdos com 15 anos e que era um pedaço abusivo prender miúdos com 15 anos.
9: É verdade. E mandei-os meter na prisão até à sua vinda para o Funchal. Até porque penso que estariam mais em segurança no interior do posto policial do que na liberdade proporcionada pelo senhor padre Martins.
7: O carro da polícia que deveria levar os jovens para o Funchal sofre uma avaria. O tempo passa, recorda Bernardo Martins.
10: Juntou-se um movimento junto à Câmara Municipal, com pessoas do Centro de Informação Popular, com jovens, com trabalhadores da construção civil, com o pessoal da hotelaria, que aproximaram-se da Câmara Municipal e quiseram saber quem eram esses jovens, se de facto havia a Flama, quem era a Flama, que explicasse o que era o bombismo.
7: O padre Martins justificava os acontecimentos em 1975.
11: O povo foi o autor da denúncia, também queria saber quem eram essas pessoas, pelo menos para ficarem já de sobreaviso contra essa gente. E assim se fez, mais nada.
10: Então, alguns jovens vieram à entrada, à saída da Câmara Municipal, e vieram falar e confirmaram que de facto fizeram as pinturas, confirmaram que este estava ligado ao movimento de independência, às pinturas que fizeram, que se enquadrava toda a ação deles no contexto separatista e não houve mais nada.
7: Mas as versões do padre presidente da Câmara e do governador foram sempre divergentes.
9: Só lamento que os grupos que o Sr. Padre Martins na entrevista, os grupos iniciais sobre a maneira, sobre o facto de eu mandar meter menores na prisão, não se tenham mantido até ao final e o que lhe permitiu montar e encenar todo um tribunal popular, entre aspas, a despeito dos repetidos avisos que lhe fez o subchefe da PSP presente.
11: O que se fez foi apenas um interrogatório sobre o nome dos rapazes, os pais, o que é que faziam, com quem se reuniram na véspera para fazer essas inscrições, tudo isso. E sobretudo para apurarem-se os seus manobradores, não é? Às ordens que estavam. Ora, isso desgostou muito ao seu brigadeiro, porque ele preferia, de certeza, um julgamento assim em ambiente fechado, em gaveta fechada, coisa que o povo já não entende, não suporta.
9: É claro que eu penso que o padre Martins deveria saber que os tribunais, entre nós, com algumas exceções previstas para a lei, funcionam em sessões públicas. Agora, o que a nação não reconhece ao Sr. Padre Martins é qualquer qualidade como reformador do Código de Processo Penal ou da jurisprudência portuguesa.
11: Se o povo denunciou, o povo tinha que ser o juiz daquele facto, porque estava em jogo a segurança do povo da Madeira.
7: Na leitura histórica, Bernardo Martins garante que não houve tribunal popular.
10: Não houve nenhum jovem agredido, não houve nenhum jovem tocado, não houve prisão, não houve julgamento popular, aquela expressão do tribunal popular que depois foi apontada.
2: não houve juiz, não houve sentença, não houve advogados, mas é inegável que houve ebulição, houve vozes, houve protestos, também eles próprios jovens, naturalmente, com receio do que se estava a passar lá.
7: Já à noite dentro, uma coluna da polícia militar irrompe pela multidão e transporta ao Funchal os seis autores das pinturas de apoio à flama. Numa entrevista em 2001, Carlos de Azeredo recordava o estado em que encontrou os jovens.
12: Sabe que as crianças que chegaram ao comando militar vinham em estado de choque com os pais. Foi pedida a pena de morte para eles. Está a perceber? Eram crianças.
7: Mas o episódio fica conhecido como Tribunal Popular de Machico. Gera debate na opinião pública nos dias seguintes.
9: O afastamento do Sr. Padre Martins da função...
7: O governador demite o padre da presidência da Câmara a 4 de setembro por abuso de autoridade. Uma decisão interpretada por Bernardo Martins.
2: A demissão do Padre Martins não foi em si pelo Tribunal Popular, mas sim foi usado como pretexto para acabar um ensaio de chamado poder popular no Conselho de Machico, através da Câmara Municipal.
7: Martins Júnior segue para Lisboa. Vai contar a Otelo Saraiva de Carvalho, líder do Comando Operacional do Continente e uma das figuras da Revolução, o que se passa na Madeira. Mas a troca de argumentos com o governador da Madeira continua pela televisão.
11: O que é discutível, como se tem visto, é a presença das autoridades militares na Madeira. Não sei se o senhor sabe que o próprio governador civil militar, o Brigadeiro Azeredo, deu uma entrevista a um jornal inglês, exatamente, em que preconizava a independência da Madeira, e alegando como pretexto, não simples pretexto, alegando como pretexto, portanto, a política de Lisboa.
9: O senhor Padre Martins confunde, lamentavelmente, autonomia administrativa com independência. Na verdade, o que afirmei ao Daily Telegraph é que os madeirenses, dadas as condições geográficas e socioeconómicas, tinham necessidade e direito a uma maior descentralização ou autonomia administrativa. E que o atual surto de ideias separatistas se devia, sobretudo, a um governo minoritário que na altura estava no poder.
11: Perderam prerrogativas, perderam direitos, e agora querem a toda a força reconquistá-los, não é? Por exemplo, na Madeira, quem quer independência é o senhorio, que explora o caseiro, que nem pode fazer uma casota num terreno que trabalha há 100 ou 200 anos, é o dono da Casa dos Bordantes, é um industrial, é o comerciante cacique, enfim, é toda uma gama de inimigos do povo que reclamam essa independência, e o povo não quer, o povo da Madeira não quer independência.
9: Nunca falei ao Sr. Padre Martins em independência ou coisa parecida. Sou militar, soldado por um juramento a uma bandeira e a uma pátria. E nunca fui perjuro. Eu e comigo os militares que servem no Comando Territorial Independente da Madeira. Penso, e tenho dito superiormente, portanto aos meus superiores, que a Madeira tem o direito de uma auto-administração. Isto é, ela tem direito, conforme a vontade do seu povo, de ter, por exemplo, um ponto franco, de possuir ou não possuir uma banca regional, de poder determinar o regime próprio da sua vida económica. Lembro que isto de autonomia administrativa não tem nada com a independência.
7: Em Machico, os apoiantes do Padre Martins fazem diversas tentativas para recuperar o controlo da Câmara Municipal. O caso mais grave é a 16 de outubro. 400 pessoas arrombam a porta. Ocupam o edifício. São 8 da noite. Uma hora depois, as Forças Armadas intervêm, provocam 3 feridos. Uma ocupante recordava os acontecimentos em 1975.
13: Uns iam apanhando com a arma, outros de pontapé, outros de chapada, outros eram espetados com a ponta da arma, outros de aquele sabre que eles traziam na cintura. De qualquer maneira, com a tal vingança que eu já tenho acompanhado muitas vezes a televisão e nunca vi uma selvageria igual, que nem os bichos bravos das selvas, nunca, que já tenho visto muitas coisas na televisão e nunca vi igual.
7: Apesar das tentativas, a população não consegue devolver ao Padre Martins, naquela altura, o poder na Câmara de Machico. Uma grande parte da agitação social vivida na Madeira a partir do verão de 1975 é é um reflexo do impacto das ações do movimento independentista Flama, a Frente de Libertação do Arquipélago da Madeira. E outubro avança com mais bombas. Edifícios e carros particulares são visados. É rara a noite sem acontecimentos. Um dos principais membros do Grupo Operacional da Flama, a Esbrima, recordava em 2016 a relação com os operacionais.
14: Os operacionais eram muito chegados a nós. O máximo eram 7 ou 8. Não havia mais que isso. As explosivas vinham do norte da ilha.
15: Mas dobras?
14: Dobras, isso mesmo. A gente trabalhava com gelamonite.
7: 21 de outubro. Uma explosão ecoa pelo Funchal. A origem? A sede da União do Povo da Madeira, na Rua do Castanheiro. São 4:06 da madrugada. O explosivo é atirado de uma viatura em movimento. Mas rebenta do lado de fora do muro. Lembrava Milton Moraes Sarmento, da UPM, numa entrevista em 2014.
16: Os equipamentos estavam eletrificados. Já na altura tínhamos eletrificado tudo. Quem fosse tentar invadir, aquilo dava choques. Mas, e tinha aquele muro. Eles, quando atiraram, passaram de carro e atiraram a bomba, ela encostou ao muro. Não ficou a meio da estrada. Isso permitiu que o sopro, o muro recuou, e o sopro principal foi do lado contrário.
7: Mesmo assim, amanhã deixa ver estragos no edifício. Vidros partidos, estruturas danificadas. Do outro lado, o Colégio dos Jesuítas também sofre danos. A União do Povo da Madeira é uma das organizações que mais se opõe à Flama. A sede não é apenas um lugar de política. Ali pernoitam pessoas vindas das zonas rurais. Durante o dia, funciona um infantário para apoio às famílias com mães trabalhadoras. O edifício é guardado por ativistas da UPM, dia e noite. Uma delas, Clarice Canha, estava lá. E recorda essa noite, numa entrevista em 2014.
17: Na noite em que deitaram a bomba na sede da UPM, estava também lá eu, com outras pessoas. E estava a fazer a vigilância numa zona de um andar de cima, que tinha uma varanda.
7: Amanhã gera um aparato na Rua do Castanheiro. Várias pessoas concentram-se junto à sede da UPM. Há um sentimento de repúdio por mais uma bomba atribuída à Flama. Há críticas. Mas o caráter clandestino da organização dificulta o trabalho das autoridades para encontrar os responsáveis. Lembrava em 2016 o então comandante da PSP, o Major Gil Nunes.
18: Havia indivíduos referenciados, etc., mas também não se podia provar. Não se podia dizer um indivíduo, é aquele é e aquele não é.
7: Não é a primeira vez que a sede da UPM é visada pela Esbrima, o braço armado da Flama. Mas o recurso a explosivos é repudiado pelo diretório político.
19: Uma noite estávamos reunidos e vieram-nos informar que a sede do que à altura seria a FEC, que era aquele edifício da Rua do Castanheiro, estava já armadilhada e pronta para explodir. Por outro lado, soubemos que haviam lá gente do campo a vir, ou pelo menos a pernoitear, mulheres e crianças, e mandámos dizer que não concordávamos em absoluto e isso foi desmontado.
7: Um dos principais elementos do grupo operacional reconhecia em 2016 que havia contactos.
14: O mal da Flama, meu ver, não só. Faltava-lhe um bom mentor político. Era mais a gente lia os jornais e as coisas aqui, quando a gente via uma coisa que estava mal, a gente tentava atacar esse. O critério era mais ou menos esse. Claro, a aula política sabia mais ou menos, mas não informávamos.
15: Chegavam a aconselhar-se às vezes com ele.
14: Sim, às vezes, sim.
19: Se não víssemos inconvenientes de meia ordem, danos para a população, não dizíamos nada.
7: Os atentados não são reivindicados, nem desmentidos. Acontecem ao ritmo das noites. Uma casa no Santo da Serra fica danificada. Dois caminhões da empresa de cervejas da Madeira são alvo de um petardo. A ousadia chega ao Palácio de São Lourenço. No mastro onde é hasteado o estandarte nacional, sobe uma bandeira da Flama. Estas ações coincidem com a vinda à Madeira do secretário-geral do PS a 1 de novembro. Mário Soares desvaloriza o independentismo. comício leva milhares à praça do município. O líder do PS rejeita qualquer tipo de ditadura e reafirma que a Madeira é Portugal. As autoridades tentam encontrar os operacionais. Na lombada da Ponta do Sol são apreendidas armas e panfletos pela independência. Há três detidos. São libertados por falta de provas.
20: Boa noite para todos.
7: A flama retalia. Põe uma bomba num prédio da família do locutor Ramos Teixeira, da RTP, ligado à esquerda. Um lugar onde funciona uma escola e está a ser instalada uma cooperativa. É o 8 de novembro. Nova bomba. São 8 da manhã. O alvo, a casa onde vivem quatro padres católicos progressistas do grupo dos padres do Pombal. Há estragos, mas não há feridos. Para a Esbrima, o braço armado da flama, é a estreia da bomba-relógio, um teste para uma operação ainda mais arrojada que acontece 5 dias depois. 13 de novembro, madrugada. 3 aviões estão estacionados na placa do aeroporto de Santa Catarina, abastecidos para seguirem viagem de manhã. Um deles é o Nord Atlas da Força Aérea Portuguesa, um avião de transporte. Há rumores de que a aeronave militar transporta dinheiro para fora da Madeira. É posta em marcha uma das operações mais minuciosas do movimento independentista. Recorda um dos principais elementos da Esbrima.
14: Foram 2 operacionais. O aeroporto, agora, a pista, tem um gradeamento. Mas nessa altura não tinha. De maneira, chegaram àquela estrada que vai para o Santa Serra. Vieram por ali abaixo, desceram um barranco, foram lá, puseram a coisa, foram embora. Bomba relógio.
7: Gil Nunes, então comandante da polícia, reconhece que não havia muita segurança no aeroporto.
18: Aquilo não tinha grandes condições de segurança. Não tinha nenhuma, praticamente. Portanto, foi facílimo um indivíduo ir ali pela calada da noite e pôr lá a bomba e vir embora.
7: A explosão acontece entre as 4h10 e as 4h15 da madrugada. O incêndio é controlado pelos bombeiros para não atingir os tanques dos outros aviões, nem os depósitos de combustível do aeroporto.
14: Felizmente, deu cabo dos comandos todos do avião, mas fica por ali, porque se aquilo ia aos depósitos de gasolina, estava um avião da Sterling à direita, acho que, e outro da TAP, e já viu que era 3 aviões comerciais destruídos, era uma coisa. E foi bem feita nesse aspecto. Era uma bomba de pouca potência, mas que foi posta debaixo do cockpit. E o que é que manda um avião? É o cockpit. Portanto, o avião ficou sem cabeça.
7: O alvo era militar, recordava em 2016 José Carvalho, do Diretório Político da Flama.
21: E eu disse que o Nord Atlas pertencia às Forças Armadas daqueles que nos combatiam e, portanto, que era um objetivo legítimo.
14: Havia má informação nossa. O que se dizia na altura é que o avião vinha todos os dias aqui e a Madeira continuava com o seu turismo. E então dizia que o avião ia sempre carregado de cambial para o continente.
7: Mas o avião não transportava dinheiro. Lembrava em 2001 o governador da Madeira em 1975, Carlos de Azeredo.
22: O avião estava cá ao serviço exclusivamente das Forças Armadas e como estava, como eu era comandante-chefe, eu conseguia meter na capacidade soberana do avião muitos madeirenses, às vezes muitos pobres que não tinham dinheiro, para irem a hospitais ou a médicos ou a especialidades que não havia na Madeira. E, portanto, foi um avião e através da Força Aérea, foi a Força Aérea e esse avião que beneficiaram muitos madeirenses. Quando estupidamente rebentaram com o avião e foram várias centenas de milhares de contos que se perderam naquela altura, eu quero dizer que fiquei furioso.
7: As críticas à bomba no avião são grandes. Ainda assim, a flama volta a detonar um petardo a 18 de novembro, junto à porta da empresa de eletricidade da Madeira. A partir daí, os operacionais entram num período de relativa acalmia.
23: Sei que estás em festa, pá,

0: Não é só na Madeira que o verão de 1975 é quente. Chico Buarque grava em agosto a canção Tanto Mar, de homenagem à Revolução começada a 25 de abril de 1974. Mas quem ouve é um Portugal onde a temperatura política é cada vez mais elevada, mesmo escaldante. O ambiente do chamado verão quente mostra lados cada vez mais radicalizados. No meio, alguns moderados tentam encontrar um rumo que aproxime o país de uma democracia. O PS é um dos que luta contra o radicalismo comunista. A 19 de julho, perto de 100 mil pessoas ouvem uma demonstração de força de Mário Soares num comício na Fonte Luminosa, em Lisboa. É a luta entre a legitimidade eleitoral e a legitimidade revolucionária. Do outro lado está Vasco Gonçalves, que vem chefiando os governos provisórios. O militar ainda consegue formar o quinto governo, já sem o PS e o PPD. E com um aviso do Presidente da República, Costa Gomes.
1: Um governo de passagem que espero seja a pausa política para um clima, para em clima de ordem, disciplina e trabalho, se poder construir algo de mais definitivo.
0: Vasco Gonçalves está sob pressão.
1: Não há nenhuma revolução que numa determinada fase da sua história não tenha tido uma base de apoio restrita, pois é precisamente nesses momentos que é preciso um governo forte e com autoridade. E é preciso dar essa autoridade a este governo.
0: Mas entre os militares, também se discutem programas políticos que divergem no rumo a dar à revolução. Ao domínio comunista, opõem-se militares moderados. Produzem o documento dos nove que prevalece na luta de ideias contra a linha radical de Vasco Gonçalves. No início de setembro, uma assembleia de militares em Tancos confirma a linha moderada. Vasco Gonçalves sai do governo para evitar ser demitido. O país fica a conhecer um novo primeiro-ministro, também militar, o almirante Pinheiro de Azevedo. Toma posse a 19 de setembro, com apoio do PS e do PPD e dos setores moderados das Forças Armadas. Tenta tranquilizar um país cada vez mais em agitação.
2: Outra coisa é certa, o sexto governo veio para ficar.
0: Perante uma multidão, há arrebentamentos e medo.
2: O povo é sereno, não tem perigo. O povo é sereno, é apenas fumaça.
0: Tudo isto acontece enquanto os 250 deputados tentam encontrar consensos na Assembleia Constituinte. As reuniões plenárias refletem a luta do país. Para os 12 deputados eleitos pela Madeira e pelos Açores, há ainda um desafio acrescido: a luta pela autonomia, tantas vezes atravessada pela ameaça das bombas dos movimentos independentistas. Em Lisboa, chamados de separatistas, a flama na Madeira e a falar nos Açores. Mesmo assim, os trabalhos avançam e consagram um novo estatuto para as ilhas portuguesas. Recorda o deputado constituinte pelos Açores, João Bosco Mota Amaral.
3: Tinha havido a aprovação do artigo 6º do texto constitucional. E neste artigo 6º expressamente se diz que as Açores da Madeira constituem as autónomas dotadas de estatuto de político administrativo próprios e de órgão de governo próprio. Este ponto fica logo assente no princípio.
0: No fim do verão, a autonomia é falada entre os deputados, mas o ambiente geral é difícil. Recordava em 2016 Emanuel Rodrigues, deputado constituinte pela Madeira.
4: O objetivo era conseguir uma autonomia. Eles perguntavam-se, autonomia? O que é isso? Que tipo de autonomia? Como é? Nós queríamos, pretendemos, por várias vezes, nos dessem orientações, que o partido nos desse qualquer orientação. O que é que queria? O que é que o partido pretendia? Nunca nos foi dita uma palavra.
0: José António Camacho, também eleito pela Madeira, assumia em 2016 que havia ceticismo em relação à Constituinte.
5: Muitas pessoas não acreditavam que a Assembleia Constituinte fosse capaz de chegar ao seu termo e apresentar uma Constituição ao país. Havia esse descrédito. E, portanto, nós estávamos praticamente votados a nós próprios. Nós não tínhamos apoio de ninguém.
4: Quer do partido a nível regional, quer do partido a nível nacional, ninguém nos perguntava se precisávamos de alguma ajuda. Deixávamos, abandonaram-nos.
0: Fora da Assembleia surgem ideias e esboços. A Junta Regional dos Açores, órgão que desde agosto governa o arquipélago, conclui um documento no fim de outubro que viria a ser rejeitado pelos deputados constituintes do PPD com um argumento de falsa autonomia. Mas os Açores e a Madeira não são prioridade, porque a situação política nacional ainda não é clara. Mário Soares e Álvaro Cunhal, os dois principais antagonistas políticos, travam-se de razões, num longo debate na televisão, na noite de 6 de novembro.
6: Quer-se fazer como se fez nos países do leste europeu, destruir toda a pequena e média empresa. Destruí-la é pouco e pouco. Criar tais condições através de aumento de salário que ela vai rebentar. E depois, naturalmente, temos o Estado completamente, o Estado patrão. É contra esse tipo de capitalismo de Estado que nós somos contra. Porque nós somos a favor do socialismo, e já iremos a isso, do socialismo autêntico, mas não do socialismo da miséria.
0: O governo de Pinheiro de Azevedo sente dificuldades. No dia 12, falham negociações com o Sindicato da Construção Civil para aumentos salariais. Milhares de trabalhadores convergem para o Palácio de São Bento, residência oficial do Primeiro-Ministro e sede da Assembleia Constituinte. Manuel Rodrigues recordava o dia numa entrevista em 2016.
7: Lembro-me de ter entrado no Parlamento à tarde, havia uma sessão. A certa altura começamos a ver chegar centenas e milhares de pessoas, de manifestantes, suponho que eram 10 mil, da construção civil e não sei de que outra área, e que cercaram o Parlamento. E as portas foram fechadas.
0: A Assembleia Constituinte está cercada. O alvo, os partidos moderados, PS, PPD e CDS. Mota Amaral também recorda esse dia.
3: Um dia começou bem, começou normalmente, e de repente acabou mal. Acabou com a impossibilidade de sairmos da Assembleia, uma vez terminados os trabalhos, e pronto, isso. Ficamos cercados por uma multidão que estava ali à roda. Nós íamos comendo os saquinhos de açúcar do café, assim devagarinho. Mas não estava nada. A verdade é que estávamos ali fechados, sem poder sair, nem para dar nem para a frente. E isso durou a noite toda, durou a manhã seguinte.
0: José Carlos Rodrigues, eleito pela Madeira, ainda tenta fazer-se ouvir.
8: Sim. Disse ao GNR que estava na porta, que precisava de ajuntamento da população, saber o que é que se passava. O GNR chamou a atenção que podia ser liquidado, morto, na altura. Diz: não há problema nenhum. O povo está ali, filho, é pelo povo, junto do povo, não há problema nenhum. Saí, conversei com as pessoas, fui a Popode, evidentemente, fui veiado um bocadinho, mas depois consegui regressar na paz dos anjos, digamos assim.
3: Quando soubemos que, apesar de nós estarmos à fome, outros, no PCP, estavam a banquetear-se na sua sala respectiva, tinham sido previstos pelos manifestantes, fomos imediatamente invadir a sala, recordo perfeitamente esse episódio, invadimos a sala deles e exigimos a entrega das vitualhas para darmos aos funcionários da Assembleia.
9: Nós tínhamos consciência que o país estava à beira de uma guerra civil. Falou-se, inclusive, na possibilidade da Assembleia Constituinte de ser transferida para o Porto, porque Lisboa já não oferecia condições de segurança.
3: Só saímos do Palácio de São Bento já à tarde, perto da hora do almoço.
9: Na altura, devido à situação militar e de indefinição, houve dificuldade em arranjar forças militares que protegessem a Assembleia da manifestação, que foi uma iniciativa do Sindicato da Construção Civil, mas que ultrapassou o próprio sindicato, não é?
8: Houve contactos com o Coronel Jaime Neves, como sabe, que era dos comandos, houve os contactos perfeitos, e então eu consegui arranjar uma equipa, e com os 100 meses, então fui lá no exterior, e de megafone, lá está o Coronel Jaime Neves com o megafone, avisou os manifestantes, ai de que tocou nos seus deputados. E então formaram duas filas, os militares dos comandos formaram duas filas, e nós saímos a meio da manhã, saímos, mas sujeitos a vaias constantes, evidentemente.
0: Era hora de marcar posição, lembra Mota Amaral.
3: Achamos que havia ali um momento de luta, um momento de afirmação da Assembleia Constituinte como repositório da instabilidade democrática existente em Portugal. porque nós tínhamos sido eleitos pelo povo e estávamos com grande força, todos nós, deputados, todas as cores políticas.
0: O cerco termina. Pinheiro de Azevedo cede às reivindicações dos manifestantes. Alguns dias depois, o governo entra em greve.
10: É que estou farto de brincadeiras, ok? Foi sequestrado já duas vezes. Já chega, não gosto de ser sequestrado, é uma coisa que me chateia.
0: Estão servidos os ingredientes para Portugal entrar em guerra civil. Nos Açores, a Junta Regional toma posição a 15 de novembro. É um apoio às tentativas de democratização do país e um alerta claro. Deixado pelo vogal Martins Golar, também dirigente local do Partido Socialista.
11: A Junta Regional dos Açores recusará toda a governação não representativa e atuante contra a vontade da maioria do povo. A Junta Regional dos Açores toma sobre si a responsabilidade de continuar a assegurar, em quaisquer circunstâncias, ao povo açoriano a paz, o trabalho e as liberdades individuais necessárias a uma vida democrática. Neste momento grave, contamos com o apoio da população dos Açores e das forças políticas e militares representativas da região.
0: Dois dias depois, sai à rua uma manifestação convocada pelo PPD de apoio à Junta, que acontece em simultâneo em todas as ilhas açorianas. Participam milhares de pessoas. Também aqui, o discurso é a favor da democracia, mesmo que isso represente o afastamento em relação a Portugal. A bandeira da independência, símbolo da Frente de Libertação dos Açores, desfila entre os manifestantes, mas a palavra independência não é referida. Na Madeira e nos Açores, os militares que lideram os governos civis são também governadores militares e dão entrevistas ao Semanário Expresso, republicadas na imprensa da Madeira a 22 de novembro. O general Altino de Magalhães, nos Açores, reafirma que o arquipélago não se deixará envolver por qualquer alteração política grave registada no continente. Mas rejeita o separatismo. Na Madeira, o brigadeiro Carlos de Azeredo alinha no mesmo tom, referindo tanto o povo dos Açores como o povo da Madeira não aceitam qualquer regime totalitário e ditatorial. Não tardará a que as divergências entre grupos de militares atinjam o ponto máximo. Na madrugada de 25 de novembro, tropas paraquedistas ocupam bases aéreas na região de Lisboa. Está na rua um golpe militar. A esta força respondem os comandos do Regimento da Amadora. Ao longo do dia, reina a incerteza. À noite, o país fica a conhecer o rosto do estratega por detrás das operações que levaram à rendição dos paraquedistas. O tenente-coronel Ramalho Yanes.
12: Permitem-me ser o coordenador da minha equipa. A equipa que conseguiu desenvolver um certo número de ações com sucesso.
0: O primeiro-ministro, Pinheiro de Azevedo, agradece o empenho.
13: Mais uma vez, muito obrigado pela eficiência que conduziu todas estas operações que tiveram para mim aquela consoladora satisfação de ver que você realizou as missões com o mínimo de perdas.
12: Obrigado, obrigado. Foi dos comandos.
13: Muito obrigado.
0: Os deputados constituintes José António Camacho e João Bosco Mota Amaral destacam a importância do 25 de novembro de 1975.
14: A partir daí houve uma pacificação na vida política portuguesa e que se refletiu no funcionamento da Assembleia Constituinte.
3: O 25 de novembro não se compreende o 25 de abril porque, e corresponde, afinal, à confirmação da linha do rumo marcada pelo 25 de abril. A democratização, a descolonização, o desenvolvimento do país. Nessa altura, as forças estabilizadoras, as forças democráticas, tiveram vencimento sobre as forças não democráticas. Havia, portanto, uma espécie de um confronto entre os que defendiam uma solução democrática e os que defendiam soluções ditatoriais, e ganhamos nós os que defendem soluções democráticas.
0: Alberto João Jardim, então dirigente do PPD Madeira, faz uma leitura política.
15: A primeira vez que eu senti a esquerda verdadeiramente derrotada na Madeira foi a partir da noite do 25 de novembro. Foi a vez que os senti mesmo derrubados.
0: Foi traçada uma linha vermelha, considera o historiador Paulo Rodrigues.
16: Se há numa linha só, numa frase só, algo que se possa dizer como grande consequência do 25 de novembro, para além da confirmação da democracia e da liberdade, é, no caso da Madeira, é indefinitivo, se é que alguma vez isso não esteve, mas é indefinitivo, há uma linha vermelha entre aquilo que é projetos eventuais de independência e aquilo que é o sentimento autonomista que aparece enfim, e que sobrevive de uma forma mais arraigada, o que não aconteceu tanto nos Açores, curiosamente. A partir do 25 de novembro há claramente uma separação e uma nova mensagem por parte daqueles que estavam dentro do sistema em relação a esses que eram mais radicais, que é nós queremos autonomia, nós não queremos independência.
0: Melo Antunes, um dos signatários do Grupo dos Nove que ajudou a definir o rumo do país e ministro dos Negócios Estrangeiros do 6º Governo Provisório, fazia na noite de 25 de novembro um discurso conciliador.
17: Eu penso que estão reunidas, ou podem estar reunidas, a muito curto prazo, as condições para não darmos razão a todos os alarmes que existiam ultimamente na sociedade portuguesa.
0: Costa Gomes, Presidente da República, falava em orgulho.
1: Estou convencido que este orgulho é partilhado por todos os senhores conselheiros da Revolução, que aqui estão presentes, pelo Sr. Primeiro-Ministro e por todos os portugueses. Muito obrigado.
0: A situação em Portugal clarifica-se. As semanas seguintes vão trazer os primeiros sinais de normalidade democrática.

0: A Madeira já atingiu a produção de uvas do ano passado, a rondar as 2.800 toneladas, uma garantia do Presidente do Governo. O Presidente da Secção Regional da Associação Nacional de Professores pede aos governos para que valorizem mais a classe, de forma que mais jovens queiram ser docentes no futuro. O Nacional começou hoje um novo ciclo, na estreia de Alexandre Santos no comando técnico da equipa. Os alvinegros recebem o Alverca.
1: São os títulos do Diário Regional às 13, edição de Sérgio Freitas Teixeira, com a operação de Fábio Petincur.
0: A Madeira já atingiu a produção de uvas do ano passado, a rondar as 2.800 toneladas, anunciou hoje o Presidente do Governo Regional na abertura da Festa das Vindimas, que decorre no Estreito de Câmara de Lobos. Miguel Albuquerque diz que a região conta com cerca de 1.000 viticultores e que o preço da uva está a ser majorado, dando como exemplo a uva do Porto Santo, com o melhor preço do país.
2: Este ano nós atingimos a produção já do ano passado, nesta altura 2.805 toneladas.
3: Temos aqui um desafio também, que há cada vez menos agricultores, menos espaço para as uvas e mais construção imobiliária. Qual é o desafio que se coloca daqui para a frente?
2: O desafio é sempre o mesmo. Você não vai ter uma agricultura como antigamente, onde era aquela agricultura de escravo. Portanto, a agricultura hoje tem que ser rentável, o preço de uva tem aumentado, quer as casas, as 13 casas de vinhos têm pago melhor. E por outro lado, nós também temos majorado um conjunto de castas, sobretudo aquelas que produzem melhores vinhos e que são mais bem pagas. Queria lembrar, por exemplo, o Porto Santo, um quilo de uvas custa 5 euros, portanto são as uvas mais bem pagas do país.
0: O Presidente do Governo afasta o clima de pessimismo que anuncia o fim da agricultura e diz que a resposta está no vinho de alta qualidade que continua a vender-se, pese embora uma redução do consumo ao nível mundial.
2: Desde que o rendimento agrícola tenha retorno, obviamente as pessoas continuam a apostar na agricultura, não tenha dúvida. Agora você não vai ter uma agricultura como tinha antigamente, que era uma agricultura de escravos. Isso não vai ter de certeza. E nós temos que encarar as coisas como elas são. Mas durante os últimos anos anunciavam sempre as desgraças para a viticultura. Essas desgraças nunca têm acontecido. Nós estamos a produzir 2.805 toneladas de uvas.
3: Para onde é que estamos a exportar vinho madeira e que quantidades?
2: Um dos mercados com grande potencial de crescimento é o mercado dos Estados Unidos. Os vinhos antigos têm uma saída muito grande. Por exemplo, houve uma quebra num ano de 8% no consumo de vinho a nível mundial. Agora, por isso, é que estes vinhos generosos que nós produzimos têm que ser diferentes e têm que ser de alta qualidade.
0: No Estreito de Câmara de Lobos decorre a Festa das Vindimas. Trata-se da recriação da apanha de uva e que é enriquecida com um cortejo etnográfico, com a pisa e repisa da uva ao vivo. O centro do Estreito de Câmara de Lobos encheu-se esta manhã para vivenciar este quadro típico e tradicional. Pedro Filipe Costa.
4: As cantigas tradicionais do grupo etnográfico da Boa Nova dão as boas-vindas aos turistas e residentes, como Nélia Pereira, imigrante na África do Sul, que corre ao Estreito de Câmara de Lobos para vivenciar a apanha da uva.
5: É muito marcante, porque isto é a nossa tradição e nunca devemos acabar, e cada vez está melhor, e cada vez está mais famosa, e a gente leva isto para o mundo inteiro com as fotos e os vídeos e o balinho que já fiz.
4: Acompanhar a apanha da uva por baixo da latada está também Maria Augusta. Ela também é imigrante na África do Sul desde criança e, por isso, todo este quadro típico é novidade.
6: Estou a gostar de ver a apanha da uva, que não é de costume, porque eu emigrei, tive muitos anos emigrada, não percebia nada disto. Agora vamos ver eles a pisar o vinho. Para a primeira vez vou ver alguém a pisar o vinho. Para fazer o vinho, estou a adorar. Saí daqui com 4 anos. Eu já tenho 67, portanto, há muitos anos emigrada.
3: E é a primeira vez que vai ver apanhar uva?
6: Não, apanhar uva já vem assim um pouco, a família na Quinta Grande, mas esta festa da apanha da uva e de fazer o vinho é a primeira vez, é pisar o vinho, quer dizer.
3: E vai pisar o vinho, vai tentar ir para o lagar?
6: Vamos ver.
4: Rodrigo Ajaz é brasileiro e também veio conhecer a apanha das uvas num quadro que refere como a pureza das tradições.
7: Representa a cultura, a manutenção da história, a pureza e a simplicidade das comunidades. Tivemos a oportunidade de vir para cá passar o fim de semana na Madeira e tivemos a sorte de encontrar, presenciar esse fim de semana maravilhoso com a festa da Vindima.
3: Já alguma vez tinha assistido a alguma coisa do gênero?
7: Não, é a primeira vez com esse cortejo maravilhoso.
4: O cortejo etnográfico recria tradições como o transporte do vinho pelos borracheiros. Lino Pinto explica para que serve o som do corno.
8: Este toque era usado pelos borracheiros e assim para um senhor com corno para orientar o pessoal que ia atrás. Era um sinal para orientar o caminho da travessia do norte para o sul com os borrachos, para transporte do mosto e o que depois ia dar ao vinho no Funchal.
3: E que vinha de onde para onde esse vinho?
8: Vinha de São Vicente, de São Jorge, de Santa Ana, e depois atravessava as serras, e também vinha daqui do Estreito e do Jardim da Serra, e era transportado a pé nos borrachos, que era peles de cabra que eles usavam para transportar ao mosto, e era descarregado no, nas casas de vinho do Funchal.
4: Com o cortejo, a apanha e a pisa da uva, o Estreito de Camaralobos recria e mantém viva, pelo menos, a tradição da apanha da uva.
0: Festa das vindimas que decorre então no Estreito de Camaralobos. O presidente da secção regional da Associação Nacional de Professores não tem dúvidas que a crescente falta de docentes no país se deve aos poucos incentivos que existem para o exercício da profissão. Luís Alves pede por isso aos governos para que valorizem mais a classe.
9: Os nossos governantes têm que apostar em valorizar mais os professores para que um jovem, a profissão de professor seja atrativa para podermos ter jovens a tirar o curso. Eu vou dar aqui um exemplo. Há cerca de 15 anos atrás, um ordenado mínimo rondava os 400 euros. Um professor no início da carreira iniciava com 1.000, 1.100 euros. Neste momento, passado 15 anos, o ordenado mínimo está quase nos 1.000 euros e o ordenado de um professor para início da carreira está nos 1.200. Ou seja, a carreira também não se torna tão atrativa e por isso que os nossos jovens também não optam por tirar esse curso de professor.
0: A partir da próxima segunda-feira, a secção regional da Associação Nacional de Professores vai começar uma ronda de reuniões com os diretores das escolas.
9: O novo ano letivo que está a aproximar, que já se iniciou, penso que irá ser um ano letivo normal, que irá, neste momento nós iremos a partir de segunda-feira visitar também as escolas para falar diretamente com os diretores de escola, para também sabermos se a escola tem os professores todos e se podemos então ter um ano letivo dentro da normalidade.
0: Declarações no 3º Seminário Funchal Educação, a escola que estamos a construir, organizado pela Associação Nacional de Professores, em parceria com a Câmara do Funchal. No futebol e na Primeira Liga, o Nacional começa hoje um novo ciclo, na estreia de Alexandre Santos, no comando técnico da equipa. Os alvinegros recebem o Alverca. O técnico admite não ter tido tempo para mudar muito da equipa.
10: Não pretendo mudar muita coisa, porque uma semana seria contraproducente completamente mudar muita coisa, porque poderia ser completamente um tiro em nós próprios ou algo que poderia ser complicar a vida dos jogadores. Aqui estamos para potenciar os jogadores, para potenciar a equipa no seu coletivo, e os jogadores sentirem-se confortáveis não pode ser alterar rapidamente tudo, até porque depois não dá para sedimentar, as alterações têm que ter tempo. Fizemos alguns ajustamentos naquilo que entendemos ser necessário, porque havia muita coisa e há muitos jogadores e há muita dinâmica instituída bastante positiva, e por isso há que aproveitar aquilo que a equipa tem de bom para potenciar aquilo que podemos potenciar.
0: O Nacional vem de 3 derrotas consecutivas, mas o treinador garante motivação no grupo.
10: Retomar as vitórias, principalmente ainda para mais junto do nosso público, junto dos nossos adeptos. Sinto-os motivados, seria perfeitamente natural, mas acho, tenho a sensação de que o grupo sempre trabalhou bem e sempre foi um grupo de trabalho, e está claramente bem focado naquilo que é as necessidades de um jogo contra uma equipa difícil, e que após, principalmente, esta mudança de treinadores, após duas semanas da saída do João, e depois ainda com um treinador, com um colega que esteve na passagem, para depois agora um novo treinador, é sempre difícil, ainda para mais quando vimos 3 derrotas seguidas e sabemos da necessidade de fazer um bom resultado, e um bom resultado logicamente passa por ganhar.
0: E para este jogo, o comentador da Antena 1, Ricardo Lopes, alerta para a qualidade do Alverca, por isso sublinha a necessidade de haver um grande rigor defensivo num desafio que marca então a estreia deste novo técnico, Alexandre Santos.
11: A formação alvinegra enfrenta um teste de fogo, onde o rigor defensivo e a inteligência tática serão os melhores argumentos. A capacidade de contenção dos laterais nacionalistas, bem como a cobertura do duplo pivô, por dentro, para evitar as diagonais com bolas adversárias que normalmente acabam com arremates à baliza contrária. E ofensivamente, a capacidade para explorar cruzamentos nas costas da linha defensiva com entradas de rompante dos homens das alas no segundo poste. Com bloco médio e fecho de linhas de passe, a capacidade de retirar espaço nas costas da linha defensiva, forçando o adversário a jogar por fora e a arriscar passos de elevado risco, proporcionará desgaste e a opção por transição ativa e esticões de jogo. No momento de recuperação de bola, a ordem é verticalizar imediatamente, procurando a profundidade e os espaços na ala, com passos longos no espaço vazio, aproveitando o adiantamento do bloco adversário. Em casa, o Nacional tende a ser mais ofensivo, mas não pode descurar a defesa, pois o Alverca é perigoso em bolas paradas e em contra-ataques.
0: O Nacional recebe esta tarde o Alverca, um jogo que acontece a partir das 15h30, com relato aqui na Antena 1, um jogo que marca a estreia do novo treinador Alexandre Santos. No primeiro jogo da edição deste ano da Liga Feminina de Futebol, o Marítimo desloca-se ao terreno do Sporting de Braga. Carlos Graça, no treinador verde-rubro, espera muitas dificuldades, mas garante uma equipa preparada para competir e, sobretudo, com vontade de regressar a casa com um bom resultado.
12: Vamos iniciar o jogo, o campeonato em Braga, com uma equipa que nos vai com certeza colocar muitas dificuldades, exemplo de todas as outras que nos irão surgir pela frente. Vamos com uma expectativa elevada, com muita vontade de ganhar, de trazer os três pontos, de fazer uma boa exibição e também procurar aferir o momento da equipa, que não foi possível fazer nesta pré-época em relação àquilo que serão os adversários, mas sim existe essa vontade de ganhar. Por em campo aquilo que treinamos, as jogadoras têm dado o seu máximo nos treinos e agora queremos transportar isso para o jogo na procura de um bom resultado.
0: Um jogo marcado para as 5 da tarde de hoje. No handball, o Marítimo recebe hoje o Vitória de Guimarães. Do lado dos verde-rubros, é muita confiança em mais um triunfo, garante o treinador Paulo Fidalgo.
13: Nós prometemos sempre espetáculo. Às vezes sofremos e não queremos sofrer, mas damos espetáculo. Agora que o Vitória de Guimarães há uma proximidade maior de forças e à terceira jornada um jogo em casa de uma equipa da classe média, como nós, com objetivos parecidos, nós temos sempre que estar atentos a essas expectativas dos adversários e mais ainda quando jogamos com atletas que foram da nossa casa. Para ganhar o Vitória de Guimarães, o primeiro tudo é nós temos muitos minutos de Marítimo superior. Depois, obviamente que estou sempre à espreita e atento a nuances técnicas e táticas do adversário, nomeadamente para nos condicionar o nosso ataque. A ambição nunca pode ser reduzida.
0: Um jogo marcado para as 4 da tarde de hoje no pavilhão do Marítimo em Santo António. Na terceira jornada do Campeonato Nacional da Primeira Divisão de Handball, o Madeira Sade recebe hoje o Academia de São Pedro do Sul no pavilhão da Escola Bartolomeu Prestrelo e o treinador Artur Rodrigues para manter o ciclo de vitórias. Duarte Gonçalves.
1: Madeira Sade procura a terceira vitória consecutiva. Recebe a Academia de São Pedro do Sul. A equipa madeirense chega a este encontro com a moral alta, depois de duas vitórias nas duas primeiras jornadas. Artur Rodrigues reconhece que será uma partida difícil, mas o objetivo está definido, vencer e continuar a somar.
14: Podemos esperar um jogo muito difícil. A Academia de São Pedro do Sul investiu bastante nesta época. 8 a 9 reforços com muita qualidade. No quadro das Anguanas, são atletas muito fortes, muito interessantes fisicamente. Eles podem esperar, apesar de estarmos aqui condicionados com algumas lesões de algumas atletas, podem esperar muito trabalho, muita entrega, muita atitude, muita vontade para fazermos tudo para que os três pontos fiquem cá na Madeira.
1: O Madeira Sade, Academia de São Pedro do Sul, defrontam-se hoje, às 15 horas, no pavilhão Bartolomeu Prestrelo.
0: Um jogo da terceira jornada do Campeonato Nacional da Primeira Divisão de Handball. A costa sul da Madeira está com um aviso amarelo para o tempo quente, um aviso que se prolonga até segunda-feira às 6 da tarde. Para hoje está previsto céu pouco nublado na vertente sul da Madeira. As temperaturas máximas são 30 graus para o Funchal e 27 para o Porto Santo.

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1: 16 minutos depois da 1. Muito boa tarde. Início de tarde então neste sábado, dia 12 de setembro. Emissão ainda até às 2.
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1: Quanto a temperaturas a esta hora, vão rondando os 27 graus, tanto aqui no Funchal como no Porto Santo. Avançamos com a música Talking Heads na abertura desta última hora, Wild Wild Life. Um bom fim de semana.

0: um projeto então para hoje.
1: Ganhou uma etapa da Taça da Europa.
2: É título de Tina Turner.
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0: voz do já desaparecido Michael Hutchence, os australianos INXS, com esta Disappear, que recordamos aqui no som de fim de semana da rádio. Também a R.E.M., Man on the Moon. E no início, David Byrne, os seus Talking Heads, Wild Wild Life. Estamos a chegar à 1:30 da tarde, som da rádio, neste período de emissão ainda até às 14. Quanto a temperaturas, a esta hora, 27 graus no Funchal e no Porto Santo, máximas esperadas de 30 aqui para o Funchal e 27 precisamente para o Porto Santo.
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0: Muito boa tarde, bem-vindo para mais uma edição do programa da Terra à Mesa. Estou com o chefe Miguel Rodrigues. Chefe, vamos dar continuidade a receitas de verão, porque estamos no calor, e hoje vamos começar por falar em sopas frias. Quando falamos em sopas frias, calhar lembramos logo de uma receita que é não só nossa, mas alentejana, também é espanhola, que é o gaspacho. Como é que fazemos sopas frias? Podíamos começar então pelo gaspacho.
7: Ok, vamos começar pelo gaspacho. É verdade, como disse o Luís e bem, é uma sopa muito... é uma sopa fria, especialmente para esta época do ano que está calor, e a gente tem que comer coisas mais frescas para também refrescar o nosso corpo, e torna-se mais, mais leve também na sua ingestão, e também torna-se mais apelativo, mais fresco. O gaspacho, existe o gaspacho alentejano e o gaspacho que é espanhol. Na verdade, os dois são mais ou menos iguais, pouca coisa muda. Talvez o tipo de ingrediente, um tem mais paladar, outro tem mais aroma, e também poderá mudar em termos de alguma... o azeite, a qualidade do azeite, o pão também, porque os alentejanos deitam pão e os espanhóis também deitam, os espanhóis deitam um pão mais leve, nós alentejo, cereais, centeio, etc. É um pão sempre mais pesado, ou juntar ao gaspacho vai fazer com que o gaspacho fique mais pesado. Como é que fazemos isto? Temos que arranjar uma variedade de iguarias, que é o pepino, que é o tomate, que é a cebola, que é o alho, que é o azeite, que é o pão amolecido, e depois vamos arranjar um pouco de água, se possível aromatizar.
0: Já agora falta aí o pimentão.
7: Sim, e o pimentão, obrigatoriamente, Espanha, Andaluzia, etc. E o pimentão. A partir desses ingredientes, ainda bem que temos aqui o Luís, que é sempre aquele chefe de cozinha que dá-nos as dicas de alguma coisa que falha. Depois disto tudo, temos o alho francês, temos o tomate, temos o pimento, temos o pão, temos o alho, temos o azeite e temos uma água normal ou aromatizada. O que é que vamos fazer? Primeiro, no tomate é conveniente, se possível, retirar a pele do tomate. Pele essa que a gente podemos retirar, e por que não depois fritá-la ou desidratá-la e juntar ao gaspacho como guarnição? Fica aqui a dica. Depois, o que é que fazemos? Cortamos retiramos as sementes. O tomate já está pelado, cortamos os pedaços. O pepino cascamos, retiramos as sementes e cortamos também em pedaços. A cebola também cortada. Eu pessoalmente no gaspacho gosto muito da cebola roxa. Fica aqui a dica, pode ser roxa ou pode ser a branca normal. E depois um dente de alho. Vamos amolecer o pão e vamos depois de amolecê-lo escorrer e deitar dentro. Depois vamos juntar um pouco de caldo aromatizado. Vamos juntar o sal, fiozinho de azeite, e vamos triturar muito bem triturado aqueles ingredientes todos. Depois de triturado, podemos passar ou não, se nós não quisermos passar, e eu pessoalmente não gosto de passar, mas para isto obriga a estar mais um pouco a triturar. Ou seja, se nós trituramos em 4, 5 minutos, aqui vamos ir até aos 8, que é para ficar muito fino. Porque às vezes fica aqueles alguns grumezinhos que quando nós estamos a ingerir incomoda. Depois disso, o que vamos fazer? Pegar os mesmos ingredientes e vamos picar eles muito fininhos. Isto o que é que vai acontecer? Uma brunisa muito miudinha. Brunisa essa que vai servir para a guarnição do gaspacho. Depois o que é que temos? O verdadeiro glamour do gaspacho é uma taça grande por baixo, com gelo, e em cima leva uma taça mais pequena e juntamos lá dentro o gaspacho. com a respectiva guarnição. E por que não pôr as tais a pele do tomate que fui desidratar ou a fritar em cima com guarnição? Fica aqui a dica para fazermos isto. Quem não tiver, pega na taça ou no copo, mete no frigorífico ou no congelador durante um pedacinho e deita ali o gaspacho frio. Gaspacho, isso pode ser feito com alguma antecedência e podemos guardar e depois na hora as pessoas sentam, servimos. Já agora, uma dica pessoal é juntar um pouco de sumo de limão ou lima ao gaspacho, mas muito pouco. Qual é a particularidade? Primeiro, para não escurecer e oxidar o gaspacho, caso a gente faça com alguma antecedência. Segundo, para ativar alguns aromas que depois são, digamos, mais neutros e quando vai a triturar, eles perdem-se. Então, a lima e o limão têm esta particularidade de ajudar a intensificar os aromas. A partir daqui, vamos servir. Os espanhóis têm muito por hábito fazer as torradinhas de pão e servir à parte e depois vamos ingerindo e comendo o gaspacho com as torradas. Outra sopa fria, estou-me a lembrar agora, por exemplo, por que não a pera abacate? Por que não a anona? Por que não fazer com mango? Como é que é feito isto? Aí vamos pegar na anona ou da pera abacate, sendo uma iguaria cocida com facilidade, tiramos a polpa da anona e da pera abacate e vamos separadamente, podemos fazer separado, uma pode ser a sopa de anona, outra pode ser a de portanto, pera abacate, ou porque não a de mango, ou porque não a de melão, por exemplo, porque não a de tomate inglês, gosto muito do tomate.
0: Já agora uma que nesta altura que fica muito agradável porque é muito fresco também, a melancia também melancia, dá.
7: Também muito bom, muito bom. E estou-me lembrando de outra que é o tabai. Portanto, o que é que fazemos? Pegamos nisto, vamos esmagar, triturar a polpa desta fruta e juntar um pouco de limão. Está feito. Temos aqui o puré ou a base desta sopa fria. Depois, para a sopa fria, o que é que devemos fazer? Devemos fazer um avoludado. Um avoludado de aves ou que exatamente as pessoas dizem que é... Ah, isso é um bechamel. Não é bem o bechamel, é um avoludado. Como é que é feito isto? É a manteiga e a farinha. Se possível desidratar a farinha. As pessoas estão a nos ouvir vão dizer desidratar, mas ela já é seca. É verdade que a farinha está desidratada, mas ainda contém uma percentagem de 30% de umidade, que se nós pegarmos nela, colocar no tabuleiro e meter ao forno 5 minutos a 180 graus, os 30% vão desaparecer. E depois o que acontece? Quando nós fazemos um bechamel ou para fazer um molho, se ela estiver desidratada, não corremos o risco de criar grumos e fica mais leve, fica mais suave.
0: E também lhe dá umas notas mais tostadas também.
7: Sim, também dá aquela notazinha daquele torrado que dá-lhe um toque especial. E depois o que é que fazemos? Depois disto tudo, temos um caldo à parte, o tal caldo que já falámos noutras edições, que é sobras de ervas aromáticas, de cenoura, de cebola, do alho francês, do aipo, ferver juntamente com água, passar a água e deixar ela fria. Depois, manteiga na panela, juntamos a farinha desidratada e vamos deitar aquele caldo e vamos começar a diluir até ele ficar meio líquido. Depois de ele estar líquido, vamos deixar ferver uns 15 a 30 a 40 minutos, no máximo. Para quê? Para cozer a farinha, para se tornar um avoludado com alguma consistência e também com mais paladar. Depois disto, nós temos o avoludado pronto e temos o puré. O que é que fazemos? Este avoludado é frio, temos de deixar esfriar. Mas se quiserem fazer quente, podem fazer. Mas geralmente frio. Ele está frio, pegam no puré, juntam um avoludado, trituram novamente, só para fazer ali a emulsão, a junção, e a partir daqui temos uma sopa fria para servir com aroma a pera abacate, com aroma a anona, com aroma a melancia, com aroma a melão, com aroma a tomate inglês, pitanga, tabaibos. A base trabalha sempre esta. Para a guarnição, podemos usar a própria fruta que nós fizemos, o avoldado, picar e juntar. Ou então, neste caso, em vez de picar fininho, arranjar dois ou três cubos maiores e mete dentro da taça e depois junta lá dentro o avoldado. É divinal, é espetacular. Se for para o início da refeição, juntamos o sal. Se for para uma sobremesa, porque não juntar um pouco de mel de cana ou mel de abelha para ficar doce e servir aquilo como sobremesa. E aí servir com nacos maiores. São ideias, são dicas que fica aqui a sugestão para os nossos ouvintes.
0: Muito bem, nós voltamos para a semana com mais ideias ainda para este verão.
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2: Tenho 7 variedades de alface, todas diferentes.
3: 20 e tal anos que estamos a comparativo.
4: Os tons de massos escuros para as castas de película tinta.
5: O alho, a cegrelha, o alecrim, o
6: tomate. Eu vou ter a gata, o sabor de lujem e escabeche.

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As torres da Cissa Berlândia, os chutos e pontapés, na aproximação às 2 da tarde, aqui no som de fim de semana da RTP Antena 1. Emissão desde as 10 horas da manhã, que contou com Fábio Bettencourt, Sérgio Freitas Teixeira e também Ricardo Candelária. Depois das notícias, ficaremos uma hora com a emissão da RTP Antena 1 Nacional. Às 3 da tarde começa a emissão de desporto aqui na Antena 1 Madeira com o Nélio Freitas. Acompanhamos o jogo nacional à Alverca a partir das 3:30 da tarde. A continuação de um bom fim de semana, deixe ficar com a sua rádio.

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1: São 14h no continente e na Madeira, menos uma hora nos Açores. Sandra Henriques, vamos saber o que está em destaque a esta hora nas notícias.
2: Pela primeira vez em meses, Duarte Gomes fala sobre as alegadas combinações na arbitragem que levaram à admissão do cargo de Diretor Técnico Nacional de Arbitragem. Foi uma entrevista exclusiva ao podcast Ora Bolas da RTP em Antena 1. Vamos ouvir certos neste noticiário. O treinador do Sporting garante que o objetivo do clube é o campeonato. Rui Borges admite que o mais difícil agora é mudar de chip da Liga dos Campeões para o jogo de amanhã com o Famalicão.
1: É um sábado quente, com 26 graus agora em Ponta Delgada, 28 no Funchal e também em Faro, 31 no Porto, 32 a esta hora já em Lisboa. Notícias com Sandra Henriques.
2: Duarte Gomes quebra o silêncio na primeira entrevista que dá desde que estalou a polémica sobre as nomeações de árbitros da Primeira Liga de Futebol. O antigo diretor técnico nacional de arbitragem, que se demitiu do cargo por causa do alegado complô para beneficiar o Estrela da Amadora, afirma que esta é uma situação de grande gravidade institucional. Em exclusiva ao podcast Ora Bolas, da RTP e Antena 1, Duarte Gomes refere que a consciência tranquila foi mais forte do que o conforto do cargo de diretor técnico de arbitragem. Os alarmes soaram quando recebeu uma denúncia de um árbitro.
3: Eu ouvi um conjunto de situações que, com comprovação factual e probatória, eu fiz um conjunto de diligências no sentido de ficar tranquilo e esclarecido em relação às coisas que aconteceram, que eu considerei de grande gravidade institucional, sem qualificar, institucional. Depois desse conjunto de diligências, não só não recuperei a tranquilidade, como aprofundei as minhas dúvidas e receios. E perante isso, tomei a decisão de sair.
4: Com provas?
3: Com elementos probatórios que para mim foram mais do que suficientes.
4: De ilegalidades?
3: De condutas com as quais eu não me revejo. E se são ilegais, podem ser que a justiça, que tem essa competência, assim o prove.
2: Duarte Gomes, ouvido pelo jornalista Gonçalo Ventura, nesta entrevista, confirma que já foi ouvido no âmbito da denúncia que fez e levou à admissão do cargo que ocupava.
3: Fui ouvido na Justiça Desportiva e prefiro não comentar neste momento o restante ponto de situação. Compreenda, mais uma vez, Gonçalo, que isto não é uma fuga para a frente. Haverá um momento em que isto ficará esclarecido e em que será dito de forma absolutamente aberta pelo Duarte Gomes, que agora tem à sua frente. Neste momento, por uma questão de prudência até judicial, e com isto já lhe dou meia resposta.
2: Duarte Gomes garante que todos os factos estão documentados e na posse das autoridades. A Polícia Judiciária tem um inquérito aberto para investigar as nomeações de árbitros da Primeira Liga de Futebol. Nesta entrevista exclusiva ao podcast Ora Bolas, da RTP e Antena 1, Duarte Gomes confirma ainda que o presidente da Federação Portuguesa de Futebol está a par de tudo o que se passa. A entrevista completa vai estar disponível na próxima terça-feira. O grande objetivo do Sport é o campeonato. Quem o garante é o treinador dos Leões. Rui Borges admite que o mais difícil agora é mudar de chip.
5: Felizes por aquilo que temos feito até aqui, pelo crescimento que temos tido, mas agora começa a vir aquela fase que é a Liga dos Campeões e o campeonato, e aquela mudança de chip às vezes não é melhor, e isso é que nós temos que ser, enquanto líderes, enquanto treinadores também, conseguir manter a equipa ligada com o mesmo foco, com o mesmo rigor, com o mesmo mindset, porque o nosso grande objetivo é o campeonato. E temos que entrar com a mesma atitude competitiva que entramos na quarta-feira para a Liga dos Campeões, temos que ter neste jogo, porque vamos defrontar uma belíssima equipa, uma equipa que particularmente logo é difícil jogar contra ela em sua casa.
2: Menos de 72 horas depois da vitória sobre o Galatasaray para a Liga dos Campeões, Rui Borges a tentar mudar de chip para o campeonato e a visita ao Famalicão. O jogo está marcado para as 8h30 da noite de amanhã e tem relato em direto aqui na Rádio Pública. O PS insiste na satisfação de condições para a aprovação do Orçamento do Estado para o próximo ano, ideia vincada na abertura da Convenção Nacional Autárquica Socialista, que se realiza em Leiria. A urgência na resposta às populações afetadas pelas tempestades de inverno é uma das exigências do PS, é o que diz o presidente do partido, Carlos César.
6: Não se espere que o PS apoie um ministro que promete apoios às famílias atingidas por catástrofes e culpa autarcas ou autarquias por atrasos que são da sua responsabilidade. Não se espera que apoie um ministro que acha que os seus erros são os erros dos outros, sejam eles professores, sejam eles informáticos ou até assistentes operacionais. Não se espere sequer que o PS viabilize um orçamento de Estado sem a satisfação de condições já conhecidas, consideradas essenciais, mas também sem a verificação e a intervenção cuidadosa em aspectos da especialidade desses diplomas.
2: O presidente do PS a referir-se às linhas vermelhas impostas pelos socialistas ao governo para aprovar a proposta do Orçamento do Estado para o próximo ano. Terminou na última hora em Espinho uma manifestação contra o aumento dos preços dos combustíveis. Os manifestantes tiveram como destino a casa privada do primeiro-ministro Luís Montenegro. Os manifestantes queriam chamar a atenção para o peso e o impacto dos preços no dia-a-dia dos portugueses. Ricardo Pinto, empresário e deputado municipal do Chega em Santa Maria da Feira, garantiu esta tarde à jornalista Cláudia Costa que organizou o protesto em nome individual e apontou as razões para esta manifestação.
4: Pretendemos que o primeiro-ministro Luís Montenegro nos ouça os portugueses, somos portugueses, somos cidadãos. O combustível não para de aumentar e esta é uma exigência que a gente lhe pede. Já está há mais de 6 meses nesta brincadeira. Se ele me diz que não tem solução, não está lá a fazer nada. Não nos consegue governar, porque ele nestes 6 meses teve hipótese realmente para arranjar uma solução.
7: Este protesto nasceu de um movimento cívico ou de uma organização?
4: Não, nasceu de três jovens, como eu, empresários, que veem na sua pele o aumento de tudo.
2: Foi um protesto que aconteceu à porta da casa do primeiro-ministro Luís Montenegro, em Espinho. O presidente russo, Vladimir Putin, defende o alargamento do Conselho de Segurança das Nações Unidas. Declarações durante a intervenção na cimeira do grupo BRICS, em Nova Delhi, na Índia. Os líderes dos países BRICS aprovaram por unanimidade a declaração de Nova Delhi, um texto com uma posição conjunta sobre as principais questões mundiais e regionais. E de Nova Delhi vem também o puxão de orelhas da China. Xi Jinping, o presidente chinês, diz que a guerra no Médio Oriente prejudica todos os povos da região e não serve os interesses comuns da comunidade internacional. O chefe de Estado chinês exorta as potências emergentes, os chamados BRICS, que estão na Índia para discutirem questões internacionais, a desempenharem um papel pioneiro na manutenção da paz e da estabilidade global, e apela também aos BRICS para se oporem a violações da soberania. A comentadora de assuntos internacionais da RTP Antena 1, Teresa Almeida Caravo, não tem dúvidas de que isto é um recado aos Estados Unidos.
8: Inequivocamente é um recado a Washington. O Xi Jinping está a fazer neste momento é, com os Estados Unidos e Israel envolvidos numa guerra contra o Irão, que é membro dos próprios BRICS, dizer que os BRICS, e que a China em particular, não é, deve assumir um papel de peacemaker, não é, de quem serve os interesses da paz e da comunidade internacional. Portanto, está a apresentar os BRICS e a apresentar-se a si como um grupo que não só disputa o poder dos Estados Unidos, mas disputa também a legitimidade internacional. Ou seja, o que está a avançar é uma ideia de que quem tem autoridade para falar em nome da paz e da ordem internacional são os BRICS e especificamente a China.
2: Já Donald Trump, o presidente norte-americano, hoje na Irlanda falou sobre a hipótese de uma Irlanda unificada, República da Irlanda e Irlanda do Norte, que pertence ao Reino Unido. Donald Trump confessa que gostaria muito que acontecesse. Na análise de Teresa Almeida Caravo, este comportamento de Trump não é um incidente isolado.
8: Que não é um incidente isolado. Convém também lembrarmos aqui que o Trump há poucos dias criou um outro problema para Londres em relação às Malvinas ou às Falklands, quando disse que não apoiaria necessariamente o Reino Unido perante uma tentativa argentina de recuperar as ilhas, não é? E portanto é a segunda vez em pouco espaço que territórios sob a soberania de um dos seus principais aliados de Londres, e ainda por cima temas que são extraordinariamente sensíveis para Londres, são postos em cima da mesa desta maneira, não é? Particularmente leviana, como o Trump costuma fazer.
2: A análise da comentadora Teresa Almeida Caravo às palavras do presidente norte-americano. Trump disse que adoraria ver uma Irlanda unificada. O presidente ucraniano denuncia a morte de 3 pessoas e dezenas de feridos em vários ataques russos nas últimas horas. Volodymyr Zelensky revela que os ataques aéreos causaram 2 mortes na cidade de Zaporizhia e 1 na cidade de Kryvyi Rih, onde nasceu o presidente da Ucrânia.
1: Jornal das Duas, numa edição de Sandra Henriques, em simultâneo com RTP Antena 1 Madeira, Açores e RTP Mundo. A informação volta às 3 da tarde, entretanto, tudo é sempre atualizado em permanência em noticias.rtp.pt.
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1: 11 minutos depois das 2 da tarde, bem-vindos ao fim de semana da RTP Antena 1. A seguir o serviço Bloco Notas, 25 de abril de...
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1: É um programa de Maria Flor Pedroso.
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14: Teria sido uma vida muito triste. Primeiro porque no tempo do fascismo, não é? Antes do 25 de Abril, as nossas vozes eram extremamente limitadas, em especial as vozes das mulheres. E o 25 de Abril trouxe essa grande alegria de nós podermos soltar as nossas vozes, dizermos aquilo que nos ia na alma. Porque antes do 25 de Abril eu tive problemas na universidade.
15: Mas o que é que estava pressuposto ser? O que é que os seus pais sonhavam para si?
14: Meus pais sempre sonharam, porque eu era uma menina assim muito aplicadinha.
15: Já li que sim.
14: E, portanto, nessa base era tirar um curso superior.
15: Já era isso, já era estudar.
14: Eu já estava na faculdade, na altura.
15: Estava quase a acabar, aliás.
14: Exatamente.
15: Acabou em 74.
14: Exatamente.
15: Portanto, faculdade de Economia.
14: Economia.
15: Mas não era o que era suposto em princípio, porque começa pelo curso comercial, não é?
14: Pois, a minha vida sempre foi muito condicionada por limitações financeiras. E o meu pai dizia-me, não vais para o liceu porque eu não sei se posso dar-te oportunidade...
15: Condições financeiras para poder estudar no liceu, porque naquela altura, para se estudar no liceu, era preciso ter... outras condições que não a que as pessoas que iam para os cursos comerciais e industriais, não é?
14: Porque ele dizia, quando acabar-se o quinto ano comercial, vai-se arranjar um emprego para ti.
15: E arranjava-se,
14: na altura arranjava-se, claro. No entanto, como eu tinha boas notas, etc.
15: Mas voltando aqui ao 25 de Abril, já lá iremos porque teve uma bolsa, não é? Voltando aqui ao 25 de Abril. Teria sido professora de liceu durante tantos anos?
14: Era o período de eu não conseguir sequer entrar no ensino superior. Não foi isso. Consegui, tinha boas notas. É daqueles casos em que os rapazes e as raparigas conseguiam entrar por
15: um gargalo.
14: Um gargalo.
15: Realmente. Uma coisa que funila.
14: Exatamente. E consegui.
15: Havia uma coisa que não tinha feito, se não fosse o 25 de Abril, que era a União das Mulheres, Alternativa e Resposta.
14: Não fui só eu que fiz.
15: Claro, mas a Manuela Tavares é uma das
14: fundadoras.
15: Uma das fundadoras. Que no fundo é um local onde as mulheres se organizaram para terem algum poder, era isso?
14: Na prática elas precisavam também de levantar a voz, de poder dizer as suas reivindicações. É engraçado, na altura entrevistei uma dessas mulheres do 25 de Abril e ela dizia assim: o meu marido concorda com o 25 de Abril, menos com o facto de eu agora não me calar, falar mais alto, portanto, é aquela ideia de que eu passei a ter algum poder, nem que fosse dentro de casa.
15: Mas Manuela Tavares, o que é que seria a sua vida sem 25 de Abril?
14: Certamente Com certeza iria dar aulas, porque eu já estava no final do curso. Mas depois eu já tinha ideias diferentes. Havia setores na universidade que já tinham ideias mais avançadas. Mas ainda debaixo daquela questão da casa, da mulher cumprir aquilo que a vida lhe tinha destinado.
15: Porque a Maria Manuela Tavares já era casada e já tinha uma filha, porque teve uma filha ali no meio do curso, não é?
14: Exatamente, em 1972 nasceu a minha filha. O meu marido terminou o primeiro curso e acabou por me ajudar bastante com ela, com a criança, a dar banho, a cuidar dela, etc. Para eu conseguir terminar o curso. Ele foi muito solidário nessa perspectiva.
15: O que nessa altura devia ser uma revolução.
14: Era, ele estendia fraldas, por exemplo, no estendal de roupa, e no outro dia iam dizer à mãe dele: ai, vi o seu filho a estender fraldas.
15: Mas naquela altura não havia ainda descartáveis, não é?
14: Não havia.
15: Tinha que se lavar a fralda.
14: E então, tudo isso era estranho.
15: Ver um homem a fazer isso.
14: Exatamente.
15: Aí está uma maneira do 25 de Abril fazer a diferença.
14: Ia muitas vezes lá para a Igreja do Beato e perguntava-lhe: então, tu já comeste? E ela dizia: não. Então podes comungar. E ela: sim. Porquê? Porque a seguir à comunhão havia uma sala onde as crianças iam e davam-lhes café com leite, davam-lhes um pãozinho.
15: Mas se comungassem?
14: Se comungassem. E é o estratagema da sobrevivência, não é?
15: Estamos numa edição especial do Serviço Público Bloco de Notas. Isto é um programa que ajuda quem está nos últimos anos do secundário, mas também quem se interessa por saber mais. E aqui na Antena 1 estamos a evocar os 50 anos do 25 de Abril. Falamos sempre com quem não esteve diretamente implicado no 25 de Abril, para usar a expressão feliz de Salgueiro Maia. Mas a Manuela Tavares já era casada, já tinha uma filha, estava quase a acabar um curso. Tinha 23 anos em 74, que foi quando acabou o curso.
14: Exatamente.
15: Como é que foi o seu dia 25 de Abril?
14: A primeira sensação que eu tive...
15: Quando é que sou? Primeiro, sabia de alguma coisa?
14: Não. Antes não sabia. Nesse dia, houve suas amigas que me telefonaram, mas que também não sabiam bem. Era um golpe militar. Não sabiam bem que tipo de golpe era aquele. Se seria de libertação, se não seria.
15: Devia ser mais à direita ainda do que estava, não é?
14: E eu, a primeira coisa, a sensação que tive é: vou esconder os livros. Porque eu tinha uma série...
15: Tinha livros proibidos.
14: Exatamente.
15: Que livros eram esses?
14: Alguns, hoje, até são capazes de dizer, não seria muito proibido, mas, por exemplo, livros do Josué de Castro, sobre a fome...
15: Que era um autor brasileiro.
14: E que falava muito sobre as questões da economia, da pobreza, etc.
15: Mas eram quase livros de estudo, não é?
14: Pois, sim. Mas, de qualquer forma, tinha um pendor muito à esquerda. Pelo. Tinha livros de cariz mais marxista, claro.
15: Mas também é de estudo, não é?
14: Também,
15: quer
14: não
15: dizer,
14: é?
15: O curso de economia é suposto estudar a teoria marxista.
14: Exatamente. Aliás,
15: estudou?
14: Estudei.
15: Mesmo antes de 25 de Abril?
14: Sim, diremos que existia cadernos editados pela Associação Académica do Instituto Superior de Economia
15: e Finanças, não é? Do ISEF, não é?
14: ISEF.
15: Que agora é o ISEG.
14: Exatamente. Esses cadernos...
15: Mas vocês estudavam a teoria marxista, económica, a teoria económica marxista, claro, no curso de economia antes do 25 de Abril?
14: Antes do 25 de Abril. Mas eram questões não muito aprofundadas. Nós tínhamos os cadernos publicados pela Associação de Estudantes, que avançavam mais, não é? Do que apenas a teoria.
15: Então tinha os livros do José de Castro, que mais livros é que tinha proibidos?
14: A Natália Correia.
15: Ah, porque houve uma grande polémica com a Natália Correia.
14: Um livro que ela tinha sobre a história das mulheres, percorrendo fases da própria história, da própria evolução das sociedades.
15: Portanto, esse livro estava proibido.

0: invasão de económicas, eu estava lá. Ou seja,
1: isso é em 72, não é?
0: 72. Pois há a morte do Ribeiro dos Santos.
1: Já tivemos aqui o António García Pereira a falar, testemunhou, e até o José Lamego também. Exato. Que estavam mesmo muito perto dele. Também estava lá?
0: Eu estava na altura em que a PIDE invadiu aquilo.
1: Certo.
0: Não estive no plenário.
1: Ah.
0: Onde foi feito, debate, isso tudo. Ora, eu costumava esperar pelo meu marido, que já trabalhava, para jantarmos na cantina universitária.
1: Assim, era mais barato.
0: Íamos para casa, era mais barato. E de repente, eu estava virada, não é para a rua principal do Calhas, é a rua por detrás. E um grande portão, e de repente, na rua Miguel Lupi, e vejo vir o pessoal, a polícia de choque, os capacetes, os cacetetes e cães polícias. Eu estava grávida da minha filha.
1: Muito jovem?
0: Muito jovem, mas notava-se já a barriguinha. E há uma senhora do prédio em frente que me diz assim: menina, menina, eu tinha um ar muito menineiro, venha.
1: Tinha 22 anos, ou assim, natural.
0: Venha, venha, venha para aqui, venha para aqui, meta-se para aqui. E eu, no meio daquilo tudo, atravessei a rua e fui para o prédio onde a senhora estava. E depois vi aquele pessoal todo, cães, polícias, tudo, a entrar por ali fora. Na altura não havia telemóveis.
1: Sim, claro.
0: Eu não sabia como é que havia de
1: contactar
0: com o marido, a dizer, olha, eu vou-me daqui embora porque isto está uma má situação. E fui, e depois ele encontrou-me em casa e tal. Mas, de relatos de colegas minhas e de colegas rapazes também,
1: presenciaram essa...
0: Estiveram e apanharam mesmo. Aliás, se eu tivesse apanhado com vocês, a minha filha nem tinha nascido.
1: Bom.
0: Pronto, não é? E ela, e eles esconderam-se numas valetas das obras, aquilo andava em obras, mas levaram com os cacetetes na cabeça, nas costas. Outros invadiram o...
1: Qual é que foi o motivo dessa... Ou não havia motivo?
0: Eram os plenários que se faziam lá dentro. Tinha havido de manhã um plenário. Foi denunciado tudo.
1: De guerra colonial, etc.
0: Tudo. Portanto, económicas era uma faculdade bastante ativa. E por isso havia pessoal que estava mais envolvido na direção da Associação de Estudantes.
1: A Manuela não estava?
0: Eu não. Eu não estava. Também porque, entretanto, casei, fiquei grávida, diríamos...
1: Mas na altura a Manuela tinha atividade política ou não?
0: Não tinha, mas quando existiam greves, eu fiz todas as greves. Aderi...
1: Nunca foram greves?
0: Nunca fui fora greves. E consegui sempre apoiar, mas é aquele apoio que não é o apoio de estar à frente, não é?
1: Sim.
0: Mas consegui sempre apoiar.
1: Dava apoio nos bastidores.
0: Bom, tinha consciência muito da situação política que se estava a viver. Elas queriam era falar de outras coisas. Por exemplo, começavam assim com a conversa. Ai, ontem tive uma arrelia tão grande com o meu homem, mas ele não quer saber se eu estou bem de saúde, se não estou bem, se eu me queixo, nunca liga muito. Ah, sempre te queixaste das costas, então a trabalhar na costura não haviste de queixar das costas. Assim. Pouca...
1: O que as mulheres queriam falar era da vida delas.
0: Exatamente, pouca atenção.
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1: Estamos a falar do seu dia 25 de Abril.
0: Quando tenho aquela notícia, a primeira coisa foi colocar livros, veja bem,
1: a ingenuidade,
0: por debaixo de um sofá-cama. Existiam aqueles sofá-camas que nós abríamos e tinham espaços lá em baixo. Foi para aí que eu... E folhetos, panfletos, que uma pessoa às vezes guardava. Foi para aí.
1: Mas isso foi no dia 25 de Abril?
0: Dia 25 de Abril.
1: A sua preocupação era guardar os livros? Porque achava que iam atrás de si?
0: Que a PIDE ia lá à casa e assim. Tinha a certeza disso.
1: No dia 25 de Abril achava que a PIDE ia à sua casa.
0: Ia. O meu marido também tinha alguma atividade. Era assinante de determinadas revistas.
1: Como por exemplo?
0: até algumas de carisca, o tempo

0: Moto. E depois havia também a Sierra Nova?
1: Exatamente.
0: E o seu marido era assinante?
1: Era assinante destas revistas. Eu sabia que ele era católico progressista, ele não era. Uhum. Não era católica sequer.
0: Porque hoje é?
1: Não.
0: Não era, nem é, sim.
1: Nem sou. Mas naquela altura, na igreja lá do Pragal, existiam grupos de jovens que à noite iam para o muro que dá para a autoestrada, cantar canções do Zeca Afonso. Ele estava muito ligado àqueles padres mais progressistas, que era o caso do...
0: O padre Felicidade Alves.
1: Exatamente. O Fanhais também.
0: Fanhais.
1: Portanto, ele acabava por estar, não numa organização, mas ligado a esses padres e assim.
0: Voltemos ao dia 25 de abril. Portanto, escondeu os livros e depois? E depois foi para a rua?
1: Depois. A minha mãe é que normalmente ficava com a minha filha.
0: Sim.
1: E a minha mãe disse assim, onde é que tu vais? Eu vou até ao Cristo Rei.
0: Ah, pois, porque estava em Almada, não estava em Lisboa, sim.
1: E tinham-me dito que existia uma fragata no Tejo.
0: E havia?
1: E nós não sabíamos se essa fragata estava a favor do 25 de Abril ou não.
0: Uhum. Depois ficou-se a saber.
1: E a curiosidade foi com outros colegas estudantes lá da Almada, que também estavam em Lisboa, em faculdades, mas foi encontrarmos e irmos ver o que é que se passa com aquilo. Foi assim. Não foi a ideia de ir para Lisboa. Foi a ideia de estar por ali, de perceber como é que as coisas estavam a evoluir.
0: Portanto, esse dia foi passado no Cristo Rei, a ver a fragata liderada pelo pai de Francisco Louçã.
1: Exatamente.
0: E que não fez nada, felizmente.
1: Manteve-se
0: ao largo no Tejo.
1: Sim.
0: E pronto, e 25 de Abril lá decorreu, não é?
1: Eu tenho a memória de ter ido para Almada.
0: Mesmo?
1: Precisamente ao pé da Câmara. Juntou-se muita gente. Ao pé da Câmara, o edifício velho.
0: Sim, claro.
1: Continua a ser.
0: Sim.
1: Pronto, e por ali andávamos a falar e não sei o que mais. Meu marido terminou o primeiro curso e acabou por me ajudar bastante com a criança, a dar banho, a cuidar dela, etc. Para eu conseguir terminar o curso.
0: O que nessa altura devia ser uma revolução.
1: Era. Ele estendia fraldas no estendal de roupa e no outro dia iam dizer à mãe dele: ai, viu o seu filho a estender fraldas. Tudo isso era estranho.
0: Ver um homem a fazer isso.
1: Exatamente.
0: É fundadora, membro da direção da UMAR, União de Mulheres Alternativa e Resposta, que foi criada em 1976, portanto, 2 anos depois do 25 de Abril, como União de Mulheres Antifascistas e Revolucionárias.
1: Exatamente.
0: Pronto, mudou, já vamos ver como é que isto mudou. Nós há pouco falámos, a sua maneira de ir para o liceu começa com o curso comercial em Almada, mas é o ótimo desempenho escolar que a faz ganhar uma bolsa e que a faz ir para a faculdade.
1: Exatamente.
0: Porque naquela altura nem toda a gente ia para o liceu e estudar na faculdade era só para uma pequena fatia, muito pequena.
1: Eu tive que fazer aquilo que se chamava a secção preparatória quando acabei o 5º ano, porque se considerava que aquilo que era lecionado na escola comercial era inferior em termos de conteúdos ao que se
0: lecionava no liceu.
1: E tive que fazer essa secção preparatória.
0: Portanto, aí no curso comercial aprendiam datilografia, etnografia.
1: Bem, também.
0: Contabilidade.
1: Aprendíamos história, geografia. Não, havia.
0: A minha mãe também fez. Portanto, eu sei.
1: Mas aprendíamos contabilidade.
0: Sim, teve alemão, a minha mãe, tudo.
1: Exatamente. Depois da secção preparatória, fui para o Instituto Comercial, que era o acesso mais direto a económicas. Não que eu tivesse um gosto especial por economia. A minha grande paixão era a história.
0: Era a história, não é? Também já li.
1: Por isso é que depois fui fazer o mestrado e o doutoramento nessa área. Porque, por exemplo, meu pai era empregado bancário, que se chama pessoal menor.
0: Se chamava.
1: Ele, inclusive, chegava a limpar grandes salas do banco através de uma grande máquina enceradora, porque se considerava que os homens tinham mais força para lidar com essas máquinas.
0: Mais força teriam.
1: Exatamente.
0: Não é?
1: E o meu pai.
0: Não sei se tinha mais jeito.
1: O meu pai orgulhava-se muito das minhas notas. Só pôde fazer a 4ª classe e o grande sonho era que a filha
0: estudasse.
1: Saltasse, não é? Na mobilidade social.
0: E saltou.
1: E então ele costumava levar as minhas notas, aqueles boletins de notas, para o banco. E houve uma altura que houve um concurso e ele apresentou
0: economia,
1: claro. Exatamente, apresentou as minhas notas, mas havia lá o filho do empregado de escritório que andava no liceu. E embora eu tivesse notas superiores à desse, ao filho desse colega do meu pai, acabaram por lhe dar a ele.
0: E era homem?
1: É. Também era? Talvez fosse por isso. Naquela altura não pensei. E o meu pai só pensou que era filho de um empregado de escritório. Pronto.
0: Mas eram as diferenças sociais, não é?
1: Eram
0: é
1: muito
0: isso que
1: fortes.
0: Como está a falar.
1: É.
0: E, portanto, foi através dos estudos que a Manuela alterou a sua condição e depois acaba o curso e vai logo, é professora, nos últimos anos do Liceu, Economia e Sociologia.
1: No Liceu, não. Eu fui para as escolas secundárias.
0: Escolas secundárias, sim.
1: Eu dei aos 9 anos, quando os 9 anos tinham opção, depois ao 10º, 11º, e muitas vezes o meu grupo, que era o 7º grupo, também dava Sociologia, se não existisse professora de Sociologia. Nós também tivemos Sociologia. Enfim.
0: E foi professora a vida inteira, até se reformar, não é? Até 2008.
1: Eu gostava muito de ser professora. E ainda hoje gosto.
0: É. Na escola secundária da Almada.
1: Quando às vezes, a nível da UMAR, chamam pessoas para ir às escolas, falar da igualdade, etc. Eu fico logo, posso ir.
0: Bom, mas há uma das coisas que faz logo a seguir ao 25 de Abril, ainda antes da UMAR, aliás, antes da União das Mulheres Antifascistas e Revolucionárias, que é uma comissão de moradores que faz uma primeira creche
1: ocupando um edifício
0: de veludo.
1: De veluto, livre. O dono do edifício era
0: um militar, não é?
1: Era um coronel.
0: E ele deixou?
1: Bem, ele não estava lá. Pronto. Quem estava no resto do chão era um guarda, porque o edifício só era utilizado quando os amigos dele, alemães, vinham cá passar.
0: Era um coronel que tinha uns amigos alemães.
1: E que vinham cá passar algum tempo. Era nessa altura que a Câmara colocava areia mais grossa para disfarçar os buracos que existiam lá no Pragal para os senhores
0: passarem com os carros.
1: O que deixava a população do Pragal também um bocado indignada. Eles viviam nos buracos.
0: Sim.
1: E aqueles senhores tinham direito a isso.
0: Os buracos tapados, quanto mais não seja com areia.
1: Exatamente. E, entretanto, como eu fui para a Comissão de Moradores, eu tive sempre aquela ideia, porque dei alfabetização, apesar...
0: Deu alfabetização como? Assim, de repente?
1: Não. A Comissão de Moradores,
0: sim,
1: acabou por organizar cursos de alfabetização.
0: Tanto autogestão como...
1: Exatamente.
0: Era autogestão.
1: Numa das salas da comissão...
0: Para ensinar as pessoas a escrever e a ler.
1: A escrever e a ler.
0: Não é?
1: E nem calcula a alegria que era para aquelas mulheres. A maioria era tudo mulheres.
0: Claro.
1: Aprenderem a fazer o nome.
0: Em Portugal havia, antes do 25 de Abril, havia 25% de analfabetismo.
1: Exato.
0: E desses, para aí 80%
1: eram mulheres. E aqui foi uma escola de aprendizagem para mim. Primeiro, sentir a alegria delas quando começaram a fazer o nome. Depois, quando começaram a ler as primeiras letras dos jornais, não é? Nós utilizávamos o método Paulo Freire,
0: brasileiro,
1: e conseguimos grande evolução com aquelas mulheres. Algumas delas chegaram a fazer a 4ª classe. Claro que não faziam lá entre nós,
0: claro,
1: era uma escola oficial fazer isso. Ainda hoje, quando me veem, uma delas trabalha na ponte, nos serviços da ponte. E diz-me assim: ai, Manuela, se não tivesse sido você e o Mar, porque ela depois também aderiu ao Mar, eu não sei como seria, porque...
0: A vida dessa pessoa.
1: Exatamente, não seria, porque eu, assim, com o diploma da 4ª classe, subi
0: podia ter
1: lá
0: um
1: dentro.
0: Emprego, podia saber que sabia ler.
1: Exatamente.
0: Uhum.
1: Mas há outra coisa que eu aprendi, que foi assim: elas chegavam às aulas de alfabetização muito cansadas e atrasadas. Uhum.
0: Eram mulheres que faziam o quê?
1: Limpezas. Uhum. Algumas trabalhavam na costura.
0: E outras nas cozinhas.
1: No Pragal sempre foi uma terra de costureiras. E faziam, às vezes, até ainda, de outros tempos, à luz do candeeiro de petróleo. Isso foi antes, não é?
0: Sim, claro.
1: E o que é importante é entender como é que aquelas mulheres tendo saudade tanto o 25 de Abril, até o regresso dos soldados, dos filhos, dos irmãos, etc. Ainda não tinham a cidadania dentro de casa. Porquê? Elas diziam-me, uma delas lembra-me, a Maria das Duas, dizia: ai, oh Manuela, desculpe ter chegado atrasada. Porque eu, para elas, era a Manuela, não era a doutora Manuela. Eu sou informada, mas era a Manuela que me tratava e que eu sempre quis que me tratassem. Eu tive que pôr a mesa, tive que deixar tudo pronto, porque senão, logo quando chegasse, tinha que o estar a ouvir. Quem era estar a ouvir? Era o filho e o marido. Elas não tinham, efetivamente, a cidadania não existia dentro de casa.
0: Tinham que fazer tudo na mesma?
1: E deixar tudo pronto, etc. Eles condescendiam e tal, vais aprender a ler, vai lá aprender a ler. Mas aquela questão que era delas, nem todas tinham autoridade ou voz para dizer assim: desculpa lá, eu tive também a trabalhar, tu fazes isto e depois... Não. A maioria não fazia isso.
0: Mas isso foi antes da creche, não é? Essa experiência que está a falar, da alfabetização, ou é ao mesmo tempo?
1: Era ao mesmo tempo.
0: E como é que conseguiram fazer a creche? Coronel deixou? Os alemães, como é que é? Então, nunca mais voltaram?
1: Nunca mais voltaram. Então como é que foi aquilo?
0: Então, foram vocês que expulsaram os alemães do Pragal?
1: Pelos vistos. Mas nem tínhamos...
0: Os alemães militares, até
1: militares. Nem sempre tínhamos bem consciência disso. Agora, quando olhamos para trás, percebemos melhor. A nossa primeira questão era preciso existir uma creche no Pragal para as mulheres poderem
0: trabalhar descansadas.
1: Então, o que é que aconteceu? A Comissão de Moradores, não foram só mulheres, também foram homens, ocuparam. Não foi difícil. O senhor cá de baixo, o guarda, ainda atirou uns tiros para o ar, mas depois apareceram lá outros homens dizendo: não faça isso, não faça isso, porque é que está a fazer isso? E depois, ele estava por baixo, nós tivemos que subir umas escadas e a porta que dava para o varandim das escadas, praticamente foi muito fácil, aquilo, um empurrãozinho, e conseguiu-se.
0: Portanto, depois, foi fácil ocupar.
1: É um palacete, não é? Um palacete.
0: Portanto, como...
1: Primeiro andar.
0: Ainda existe hoje.
1: Ainda existe.
0: É uma creche.
1: É uma creche.
0: Pronto. E com todas as condições hoje, certamente.
1: Hoje, porque entretanto formou-se uma associação, que é a IPICA, a Associação de Iniciativas para as Crianças do Conselho da Almada, que tomou conta depois de todas as creches que foram ocupadas, a nossa foi a primeira. As coisas mantiveram-se, conversações com a Câmara, conversações... Nós abrimos a creche, repare, logo em outubro de 1975.
0: Abrimos um ano e pouco, depois de 25 de Abril.
1: Exatamente. Abrimos porque fomos para o Ministério da Educação, fomos pedir educadoras, porque nós queríamos que as coisas corressem como deve ser.
0: Pois, porque vocês não eram, não é?
1: Quer dizer, lógico, eu era professora, mas não era educadora.
0: Claro.
1: E depois também formámos uma comissão de pais, que na prática era tudo mães, mas conseguimos que a creche funcionasse bem, fosse muito bem vista pela população, ainda hoje é. E aquilo foi uma alegria tão grande, ver em outubro as crianças entrarem para lá, pequeninas, umas que eram da parte dos bebés, outras mais crescidinhas, tinham salas diferentes, etc. Eu fui visitar a creche há pouco tempo. E foi um gosto, foi um gosto. Bem, mas isso é coisas já
0: muito antigas.
1: Emoções que ainda nos vêm à flor da pele.
0: Exatamente. Bom, mas e depois? Além, a seguir à creche é o mar, não é?
1: É, exatamente. O núcleo do mar acontece. E nós tínhamos um barracão lá no Pargal, onde reunia o núcleo do Omar, mas aprendemos também muito com isso. Porque as mulheres vinham para as reuniões, bem, tudo bem. Naquela altura havia uma grande ânsia de participação. É preciso. Hoje nós dizemos isto, mas...
0: Fica tudo a olhar, não é?
1: Não é? Uma grande ânsia de participação. E depois, nós, as mais intelectuais, não é? Trazíamos mais ou menos uma ordem de trabalhos. Por exemplo, ia haver uma manifestação em Lisboa pelo direito à habitação. E nós...
0: Já nessa altura.
1: E nós perguntava a elas se queriam isso ou queriam. Discutiam-se assim estas coisas. Mas elas chegavam e não entravam na ordem de trabalhos. Elas queriam era falar de outras coisas. Por exemplo, começava assim com a conversa. Ai, ontem tive uma arrelia tão grande com o meu homem. Mas ele não quer saber se eu estou bem de saúde, se não estou bem, se eu me queixo, nunca liga muito. Ah, sempre te queixaste das costas, então a trabalhar na costura não haviste de queixar das costas. Assim,
0: pouca... O que as mulheres queriam falar era da vida delas.
1: Exatamente, pouca atenção. Mesmo a questão do aborto, que elas chamavam desmancho, não é?
0: Desmancho, exatamente.
1: Uma delas dizia-me assim, este mês lá foi o meu salário para um desmancho que tive que fazer. Ali entre nós. Lá fora, noutras coisas, não falavam, mas ali ganharam alguma confiança connosco. E foi ali que nós aprendemos muita coisa. Que a palavra tinha que ser delas. Não éramos nós que impunhamos uma ordem de trabalhos. Depois passámos a perceber e dizer, então o que é que vamos falar hoje? E elas lá iam dizendo e nós íamos metendo outras questões.
0: E depois foi essa grande luta do aborto, 82, que começa em 82 a ir para o Parlamento.
1: Exatamente.
0: Não se consegue nada em 82, não é?
1: É. Estivemos lá com as camisolas, nós abortámos, etc.
0: Uhum. Apesar dos programas da televisão da Maria Antónia Paula, precisamente.
1: Exatamente, esses programas.
0: Da única televisão que havia.
1: E que elas foram colocadas em tribunal. Sim, sim. Pela ordem dos médicos e já não sei mais por quem. E os julgamentos trouxeram uma onda de solidariedade enorme. Tanto da Maria Antónia Paula, como também da Conceição Massano. É uma jovem que...
0: Tinha 19 anos e é denunciada à polícia em 75.
1: Exatamente. Por quem? Pelas freiras que geriam em Porto Alegre essa escola de enfermagem onde ela andava. Uhum. E que apanharam um diário dela a dizer que tinha feito um aborto e tal, pronto. E a partir daí, ela, coitadinha, foi... Coitadinha, não? Ela até era uma mulher, assim, rija, uma rapariga, consciente. Mas acabou por ser absolvida também, Maria Antónia Paula também, e aquilo deu muita força ao movimento.
0: Depois só em 84 é que se consegue a primeira lei.
1: Que é muito limitada, que não permitia a decisão da mulher e os partidos políticos, nem todos tinham uma... Eu lembro-me da tese do Álvaro Cunhal.
0: Pioneira. Foi pioneira a tese da Faculdade de Direito.
1: Exatamente.
0: Na, cujo arguente foi Marcelo Caetano. E deu-lhe 16, creio.
1: Não sei, isso já não sei. Foi arrojada, foi a primeira.
0: Mas
1: foi...
0: também não dava a decisão à mulher.
1: Também não dava a decisão da mulher. Era só por razões económicas. E nós, as que andávamos nesta luta... Não achámos grande piada aquilo. Depois a própria UDP também colocou a questão, não era propriamente a decisão da mulher, mas era a saúde.
0: A vida da mulher, se estava em perigo a vida da mulher.
1: Exatamente. Então nós, as feministas mais consistentes, sim, apesar de nós termos percebido que aquilo tinha sido um avanço, continuámos.
0: Ainda... E só em 2000...
1: Em 2007, após dois referendos, um deles que o não venceu...
0: Pronto. Até às 10 semanas.
1: Mas por decisão da mulher.
0: Isso. E realizado no Serviço Nacional de Saúde ou por clínicas autorizadas.
1: Foram quase 30 anos nisto. Houve ali um período de interregno.
0: Só no século XXI é que as mulheres tiveram direito
1: Exatamente.
0: A decidir o que fazer sobre o seu corpo.
1: Houve ali um interregno de 10 anos... A seguir à aprovação da lei de 84, não é?
0: Uhum.
1: Em que quase que não se falava disto. Foi muita Associação para o Planeamento da Família, nós, o Mar e outras associações, que procurámos, através do inquérito feito aos hospitais, saber em que condições as mulheres abortavam e se podiam ou não decidir. E isso levou várias sessões, várias iniciativas que retomaram a questão do aborto. Elas foram colocadas em tribunal. Sim, sim. pela ordem dos médicos e os julgamentos trouxeram uma onda de solidariedade enorme, tanto da Maria Antónia Paula como também da Conceição Massano. É uma jovem que
0: tinha 19 anos e é denunciada à polícia em 75.
1: Exatamente, pelas freiras que geriam em Porto Alegre essa escola e que apanharam um diário dela a dizer que tinha feito um aborto e tal, pronto.
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0: Manuela Tavares, se eu lhe perguntar como é que caracterizava o seu Portugal antes do 25 de Abril, o que é que me dizia?
1: Era um Portugal de extrema pobreza. Aliás, parte da minha família, avós, meu avô era mineiro e contraiu a silicose por causa disso, não é?
0: A doença dos pulmões, sim.
1: Morreu muito cedo. A minha avó veio com os filhos lá de Moimenta da Beira, lá daquela zona, para Lisboa, para trabalhar a dias ou trabalhar nos armazéns de vinho. Ali naquela zona do Beato, Chabregas.
0: Aqui perto. Aqui perto tanto era.
1: Para conseguir ganhar algum dinheiro para dar comida aos filhos. Mas eu tenho uma tia de 90 anos que hoje me conta coisas que eu até fico arrepiada da sua vida. Da
0: como,
1: sua
0: por
1: vida.
0: Exemplo?
1: Andar a acartar água para casa de um chafariz que havia perto de casa. Ela era pequenina, mas com baldes, com garrafões de água, aquilo tudo. Da minha avó, quando ela acordava, não é? Dava-lhe uma xícara de café ou de chá. Mas a minha tia, que a casa dela eram umas águas furtadas, mas era ao pé da igreja do Beato, ia muitas vezes lá para a igreja do Beato e perguntava-lhe, então, tu já comeste? E ela dizia, não, não. Então podes comungar. E ela, sim, sim. Porquê? Porque a seguir à comunhão havia uma sala onde as crianças iam e davam-lhes café com leite, davam-lhes um pãozinho.
0: Mas se comungassem?
1: Se comungassem. E é o estratagema da sobrevivência, não é?
0: Uhum.
1: Ela foi operária de uma fábrica durante muitos anos, depois passou para o escritório, que ela é uma pessoa muito inteligente, mas pelos relatos dela, tudo aquilo que acontecia, como é que a minha avó tinha que gerir tudo aquilo e às vezes já não havia mesmo comida. Ai, isso é um exemplo, mas nós sabemos de coisas contadas, aquela ideia de uma sardinha para três, com um bocado de pão, um molho de sardinha em cima. O que é que ela levava para a escola de lanche? A minha avó e assim outras miúdas, era um pãozinho com banha e açúcar amarelo por cima. E isto, no meu tempo, é o tempo da margarina. Não é o tempo da manteiga, como é hoje.
0: Hoje a margarina não é uma coisa muito saudável.
1: Exatamente.
0: Manuela Tavares, o 25 de Abril já acabou?
1: Ai, não, não acabou. Ou seja, melhor, tudo aquilo que nós idealizámos com o 25 de Abril não acabou. Ficou truncado, ficou limitado. E o que nós sentimos é retrocessos. Mesmo em relação às mulheres, nós sabemos que com o 25 de Abril, com a Constituição de 1976, faz 50 anos, como a Omar este ano,
0: sim,
1: os nossos direitos como mulheres avançaram em termos legislativos, mesmo em termos concretos, não é? Com o Código Civil, em 78, que deixou de haver a figura de chefe de família, que a residência da mulher não era a residência do marido, como anteriormente. Se uma mulher quisesse sair de casa e até fosse para a casa dos pais, o marido tinha o direito de a fazer regressar à casa onde viviam anteriormente, porque essa era a casa da mulher, era a casa do marido, era a casa da mulher. Portanto, existiam muitas questões que foram alteradas em termos legislativos e que nós sentimos que aquilo foi uma grande evolução. E depois também as mulheres acabaram por ganhar o direito à palavra, o direito a poder reivindicar, a sair à rua, a manifestarem-se. É uma evolução enorme. Nós não podemos dizer que o 25 de Abril não trouxe nada ou trouxe muito pouco. Trouxe. Agora, os recuos perante a lei...
0: Uma coisa é a lei, outra coisa é a prática, não é?
1: o Mar tinha, naquela altura em que era a União das Mulheres Antifascistas e Revolucionárias, é engraçado, sim, que há umas associadas da UMAR de Braga que são muito jovens.
0: Sim. Agora.
1: E... agora, não é só jovens, e diziam assim: nós temos que passar a ser outra vez a União das Mulheres Antifascistas e Revolucionárias. Porque elas sentem, não é? Que o fascismo, que essas ideias conservadoras...
0: é uma ideia.
1: Muito retrógradas, elas diziam isso. E depois também tinham coisas muito giras. Elas andavam na faculdade, colar cartazes da UMAR e outros, e assim, tinham os colegas homens que ajudavam. Então, um dia fizeram a proposta de que os homens também fossem associados.
0: E têm homens associados?
1: Não.
0: Então, a proposta não foi aceita.
1: Pois. Houve um fim de semana de debate
0: não
1: em São
0: homens.
1: Pedro Sul.
0: E não há homens no mar.
1: A questão é assim: nós convidamos homens para todas as nossas sessões
0: de... Isto é,
1: agora,
0: de mulheres.
1: O problema é as mulheres nas assembleias, nos núcleos, têm direito a ser elas próprias, à sua palavra. Se estiver lá um homem,
0: já não é a mesma coisa.
1: Não é a mesma coisa. Fica muito limitado.
0: Manuela Tavares, daqui a 50 anos, já cá não estamos, nós todos. O Filipe Pinto está.
1: Nós
0: Portugal,
1: não.
0: Nós não. Portugal vai continuar a ser uma democracia?
1: Não tenho certeza disso. Infelizmente não tenho a certeza disso. Porque não se trata só de Portugal, trata-se da Europa, trata-se do mundo. Como é que as ideias conservadoras e de extrema-direita estão a ganhar peso, a ganhar juventude, a ganhar outros valores que não são os valores da geração de Abril. De certo modo, nós procuramos, através das escolas, através da nossa intervenção, propagar esses valores de Abril. Os valores da liberdade, da democracia, da igualdade. Mas hoje, tudo isso nós notamos pelas redes sociais que começa a ser posto em causa. Como é que nós vamos fazer? É um dos debates que nós na UMAR, nestes 50 anos, queremos fazer. Porque nós vamos fazer vários debates sobre diversos temas, vamos ter uma grande festa a 12 de setembro.
0: Que é quando fazem mesmo os 50 anos.
1: Os 50 anos, em que vamos procurar que artistas jovens venham, mesmo artistas jovens. E vamos procurar durante este ano, muito juntos, jovens, nós vamos muito às escolas, porque as escolas convidam-nos para nós irmos e valorizam o nosso trabalho, por exemplo, na prevenção da violência no namoro, muitas outras questões, igualdade, que nós levamos às escolas. E as escolas chamam-nos para ir. Pior é que se nós vamos, como me aconteceu uma vez, isto foi há cerca de 3 anos, como eu lhe disse, eu gosto muito sempre de ir às escolas, mas é melhor para os jovens que vão as nossas umaristas mais jovens, não é?
0: Sim.
1: Percebo isso, inclusive nós temos umaristas imigrantes que estão a lutar também pela luta das mulheres negras e tudo mais, e nós somos muito abertas a todas essas questões. Mas, porque nas escolas também vemos muitos jovens de outras etnias, não é? E então, eu fui, nesse dia ninguém pôde ir comigo, e diremos que era precisamente sobre a violência no namoro, como é que elas podem também defender sobre isso, não fazendo um debate rapaz-rapariga como se fosse o seu contrário.
0: Certo.
1: Inclusive, nós temos a experiência de dizer muito aos jovens que uma sociedade onde existe igualdade, eles também vão ser beneficiados com isso, não é? Nós não colocamos as coisas guerra dos sexos, não.
0: Sim, não
1: nada
0: pensa.
1: Disso, nada disso. Também sou muito moderada no discurso, mas houve lá um rapaz e também uma rapariga que me colocaram: olha, então, se eu tivesse uma outra orientação sexual, como é que era? Como é que as coisas eram encaradas? Como é que as escolas encaram isso? Bem, eu disse: olha, quem percebe bem dessas questões é a Associação para o Planeamento da Família, que tem até alguns projetos piloto nessa área LGBT. Bem, mas eu posso-vos dizer, e disse algumas coisas. Então, nesse mesmo dia, isto foi de manhã, ao fim da tarde, telefona-me a diretora da escola a pedir-me imensa desculpa, porque eu tinha ido a convite de uma professora da escola, com autorização do conselho diretivo, disse tudo. E ela disse: olha, peço-lhe imensa desculpa, até estou envergonhada por ter que lhe pedir isso. Amanhã vinha a outra sessão, não era? Sim, sim, a professora, não sei o quê, tinha-me convidado para outra sessão com outra turma. Por favor, não venha. Eu disse: mas porquê? Porque hoje tivemos telefonemas de três pais que disseram que a sessão foi sobre ideologia de género e a escola não pode estar a fazer ideologia de género para jovens do secundário, hein?
3: Sim.
1: Não é crianças.
3: Sim, miúdos com 15, 16 anos.
1: Sim, e mais até.
0: A Manuela estava a responder a uma pergunta deles, a uma inquietação deles.
1: Deles, exatamente. E perante isso respondi como podia, não é? Também muito brandamente, nada radical. E depois, sai este telefonema, foi uma coisa que me pôs tão triste, tão triste.
3: E é por isso que acha que daqui a 50 anos, se calhar...
1: Não sei o que vai acontecer. Para grande desgosto meu. Meu e de muitas das minhas companheiras da UMAR.
3: Manuela Tavares, muito obrigada pela partilha destes tempos e da sua história de vida. É uma edição especial do Serviço Público Bloco Notas. É um programa que ajuda quem está nos últimos anos do secundário, mas também quem se interessa por saber mais. Evocamos na Antena 1 os 50 anos do 25 de Abril. Agora, todos os sábados, depois das 2 da tarde, pode contar com o 25 de Abril de, e neste caso é o 25 de Abril de Manuela Tavares. Todos os episódios estão em todas as plataformas de podcast. Os cuidados de emissão foram de Filipe Pinto, a imagem do estagiário curricular Martim Almeida, a produção de Ana Fernandes, ideia e edição de Maria Flor Pedroso. Até para a semana e muito obrigada, Manuela, por este seu testemunho. Muito obrigada.
1: Eu sei que não respondi a todos os pormenores.
3: Não faz mal, não faz
1: por
3: mal.
1: Por exemplo, mas agora por curiosidade digo-lhe. Quando o coronel foi lá, havia uma sala grande, que ainda há, e não existiam cadeiras suficientes para todas as mulheres, porque quem foi mesmo para lá passar a noite foram mulheres. E depois, quando o coronel veio, olhou para elas, minhas senhoras, o que é que vocês estão aqui a fazer e tal, estamos aqui a apoiar a comissão de moradores, porque nós queremos que se faça aqui uma creche para os nossos filhos. Uma delas estava grávida. E o coronel disse: mas isto não é vosso. Mas nós também não queremos isto para nós. A propriedade, o senhor que ficou a propriedade à vontade.
3: Sim. Nós queremos é o espaço.
1: É o espaço para poder ocupar assim desta maneira. E essa que estava grávida e que disse isso a ele, ele disse assim: ai, mas a senhora está a pensar vir para aqui com o seu filho quando nascer? E ela disse: sim, senhor. Eu venho para aqui as noites que forem necessárias para garantir que este espaço vai ser para uma creche. Depois, quem é que conseguiu convencer o coronel? Foi o capitão Luz do Forte Almada, que era um capitão progressista. E nós fomos lá chamá-lo, porque aquilo estava um bocado azedo, não é?
3: Sim.
1: E ele veio, meteu-se durante a noite com o coronel lá dentro de um quarto e... depois, pela manhã, saiu com o fumo branco. Que sim, senhora, ele convenceu de que ele seria um grande benemérito, etc, ora, etc.
3: E pronto, e foi assim que ele deu aquele espaço.
1: Exatamente.
3: Para as crianças do Pragal.
1: Mediante uma renda simbólica que a comissão entregaria na Caixa Geral de Depósitos.
3: Muito bem.
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1: Este é um sábado bem quentinho, com o país praticamente todo ele acima dos 30 graus. As cidades mais quentes vão ser Santarém, Évora e Beja, que vão chegar aos 37. Lisboa vai chegar aos 36, depois com 35, um conjunto formado por Braga, Coimbra, Castelo Branco, Porto Alegre e Setúbal. Às 3 da tarde vamos atualizar toda a informação com a Sandra Henriques. Depois, na próxima hora, mais um Bairro Latino de João Gober. Um destaque para Javier Díaz, um dos grandes músicos do panorama francês. Vamos ouvir daqui a pouco numa edição de João Gober.

0: Muito boa tarde, são 3 horas no continente e na Madeira, 2 horas nos Açores. Vamos saber o que está em destaque a esta hora na informação.
1: Duarte Gomes quebra o silêncio na primeira entrevista que dá, desde que estalou a polémica sobre as nomeações de árbitros da Primeira Liga de Futebol. O antigo diretor técnico nacional de arbitragem diz que esta é uma situação de grande gravidade institucional. Foi numa entrevista exclusiva ao podcast Ora Bolas da RTP e Antena 1. Vamos ouvir certos neste noticiário. Neste noticiário vamos também ouvir os treinadores do Benfica e do Sporting que projetaram os jogos de amanhã esta tarde.
0: Ponta Delgada a esta hora com 26 graus, Funchal 27, Faro 29, Porto 31 e Lisboa 32 graus. Jornal das 3, a edição de Sandra Henriques.
1: Pela primeira vez em meses, Duarte Gomes fala sobre as alegadas combinações na arbitragem para beneficiar o Estrela da Amadora. Na primeira entrevista que dá, desde que estalou a polémica, o antigo diretor técnico nacional de arbitragem, que se demitiu do cargo por causa do alegado complô para beneficiar o Estrela da Amadora, para que não descesse da Primeira Liga de Futebol, afirma que esta é uma situação de grande gravidade institucional. Em exclusiva ao podcast Ora Bolas da RTP e Antena 1, Duarte Gomes refere que a consciência tranquila foi mais forte do que o conforto do cargo de diretor técnico de arbitragem e tudo começou quando recebeu uma denúncia de um árbitro.
2: Eu ouvi um conjunto de situações que, com comprovação factual e probatória, eu fiz um conjunto de diligências no sentido de ficar tranquilo e esclarecido em relação às coisas que aconteceram, que eu considerei de grande gravidade institucional, sem qualificar, institucional. Depois desse conjunto de diligências, não só não recuperei a tranquilidade, como aprofundei as minhas dúvidas e receios. E perante isso, tomei a decisão de sair.
3: Com provas?
2: Com elementos probatórios que para mim foram mais do que suficientes.
3: De ilegalidades?
2: De condutas com as quais eu não me revejo. E se são ilegais, podem ser que a justiça, que tem essa competência, assim o prove.
1: Duarte Gomes, ouvido pelo jornalista Gonçalo Ventura, nesta entrevista confirma que foi ouvido no âmbito da denúncia que fez e que levou à admissão do cargo que ocupava de diretor técnico de arbitragem.
2: Fui ouvido na justiça desportiva e prefiro não comentar neste momento o restante ponto de situação. Compreenda, mais uma vez, Gonçalo, que isto não é uma fuga para a frente. Haverá um momento em que isto ficará esclarecido e em que será dito de forma absolutamente aberta pelo Duarte Gomes, que agora tem à sua frente. Neste momento, por uma questão de prudência até judicial, e com isto já lhe dou meia resposta.
1: O Conselho de Justiça da Federação Portuguesa de Futebol arquivou o caso, até porque nos processos disciplinares não podem ser usados conteúdos telefónicos como provas. A Polícia Judiciária tem um inquérito aberto para investigar nomeações de árbitros da Primeira Liga de Futebol. No centro estarão o presidente do Conselho de Arbitragem da Federação Portuguesa de Futebol, Luciano Gonçalves, e Paulo Lopo, antigo presidente da SAD do Estrela da Amadora e atual presidente do clube. Nesta entrevista exclusiva ao podcast Ora Bolas, da RTP e Antena 1, Duarte Gomes confirmou ainda que o presidente da Federação Portuguesa de Futebol está já a par de todos os dados. A entrevista completa a Duarte Gomes vai estar disponível na próxima terça-feira. O treinador do Benfica deixa elogios ao Gil Vicente, adversário de amanhã para o campeonato. Marco Silva, na Antevisão esta tarde, disse que a equipa de Barcelos pode criar problemas aos encarnados.
4: É uma equipa que tem qualidade no seu jogar, que tenta ter sempre uma boa organização, quer com bola, quer sem bola, com jogadores nos corredores, num momento ofensivo, com jogadores de qualidade, jogadores num contra um também fortes, uma equipa que prepara bem esse momento, tenta levar o jogo para esse momento em que tem jogadores fortes no corredor, nos corredores, com situações de um contra um, no último terço, portanto é uma equipa que nos pode criar problemas e nós temos de estar preparados para isso.
1: O treinador do Gil Vicente também já fez a antevisão desta partida. Luís Pinto acredita que o jogo é um teste à equipa, ao momento e à capacidade de jogar num campo difícil, com um adversário difícil e um público entusiasmado. O Benfica recebe amanhã o Gil Vicente às 6 da tarde, num encontro com relato em direto aqui na Rádio Pública. O treinador do Sporting garante que o campeonato é a verdadeira Liga dos Campeões da equipa de Alvalade. Rui Borges reconhece que o mais difícil agora é mudar de chip, menos de 72 horas depois da vitória sobre o Galatasaray para a Liga dos Campeões.
5: Felizes por aquilo que temos feito até aqui, pelo crescimento que temos tido, mas agora começa a vir aquela fase que é a Liga dos Campeões, o campeonato, e aquela mudança de chip às vezes não é melhor.

0: E isso é que nós temos que ser, enquanto líderes, enquanto treinadores também, conseguir manter a equipa ligada, com o mesmo foco, com o mesmo rigor, com o mesmo mindset, porque o nosso grande objetivo é o campeonato e temos que entrar com a mesma atitude competitiva que entramos na quarta-feira para a Liga dos Campeões, temos que ter neste jogo, porque vamos enfrentar uma belíssima equipa, uma equipa que particularmente logo é difícil jogar contra ela em sua casa.
1: O treinador do Famalicão, Carlos Carvalhal, disse esta tarde que o trabalho coletivo da equipa pode mesmo ser a chave para vencer o Sporting amanhã. O jogo está marcado para as 8:30 da noite de amanhã no Estádio Municipal de Famalicão e tem relato em direto aqui na Rádio Pública. O líder do PS trouxe esta tarde a regionalização para cima da mesa. José Luís Carneiro defendeu que é preciso preparar o caminho para um referendo e acusou o governo de andar para trás com nomeações nas comissões de coordenação e desenvolvimento regionais.
2: Do que se trata é de perguntar à população algo de muito simples. Nós queremos que aqueles que hoje estão nos poderes regionais continuem a ter uma eleição indireta e a serem, noutra parte, nomeados pelo governo, ou queremos tão simplesmente participar com o nosso voto na escolha daqueles que nos representam nos poderes regionais? E temos de preparar o caminho político para que esse caminho possa ser feito no futuro.
1: Declarações do secretário-geral do PS no encerramento da Convenção Autárquica Nacional que decorreu em Leiria. A porta-voz do LIVRE acusou o governo de arrogância ao recusar negociar em vários domínios, nomeadamente no orçamento do Estado. Isabel Mendes Lopes diz, no entanto, que o partido não vai desistir de fazer uma oposição construtiva.
3: O governo continua a não perceber que está em minoria e que tem dialogar com todos os partidos da Assembleia da República, mas não é isso que acontece. E, aliás, agora vamos entrar num processo orçamental com um governo que disse ainda há umas semanas que não havia margem orçamental e que os partidos não podiam apresentar propostas alternativas na prática, e agora de repente põe em cima da mesa um bónus para os pensionistas e uma baixa de IRS e ainda nos vem dizer, pronto, ainda agora ainda há menos margem orçamental. Portanto, isto mostra a arrogância com que o governo governa. Da parte do LIVRE, nós nunca desistiremos de fazer oposição construtiva, porque nós acreditamos que a política deve ser feita dessa forma.
1: Isabel Mendes Lopes a falar aos jornalistas à margem da rentrée política do LIVRE, chamada de Os Setembristas, que decorre até amanhã na Alfândega do Porto.
4: Jornal das Três, numa edição de Sandra Henriques, em simultâneo com a RTP Antena 1 Madeira, Açores e RTP Mundo. A próxima edição às 4. 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
4: 15 horas agora, 9 minutos.

Seja muito bem-vindo à tarde desportiva na RTP António Malheiro, hoje com as atenções centralizadas no Nacional Alverca. Alvinegros querem quebrar ciclo de 3 derrotas na estreia de Alexandre Soares. A relato do Eduardo Gonçalves, comentários de Ricardo Lopes. Na segunda-feira, o Marítimo desloca-se a Moreira de Cónegos. Van der Gag antevê dificuldades e não quer que a equipa passe da fase de lua de mel para lua de fel. No Campeonato de Portugal, Estrela da Creta estreia-se em casa, frente ao Varese. México joga em Alpendurada, Camacha na guarda. Nos femininos, as verdes rubras abrem o campeonato daqui a pouco em Braga. Handball Marítimo em busca da terceira vitória frente ao Vitória de Guimarães. Madraçada em anfitrião do São Pedro do Sul. Hoje, conto com a assistência técnica do Paulo Fernandes e também do Fábio Petincourt, a produção é do Paulo França, a apresentação e edição de Nelly Freitas, para uma coordenação geral de Filipe Ramos. Venha daí também perto das 17h30, mais coisa menos coisa, com a RTP Antena Madeira, porque depois do Teatro Regional, avançaremos até a Rio Maior para acompanhar o duelo entre Casa Pia e Porto, jogo que começa às 6 da tarde.

0: 15 horas, 10 minutos.
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0: Muita coisa mudou no Nacional desde o último jogo na Chopana, frente ao Estrela da Amadora. Criticou a saída de João Gião, substituído internamente por Bruno Abreu, na partida em Alvalade. Na passada terça-feira, Alexandre Soares foi apresentado como novo técnico dos verde-rubros, aliás, dos alvinegros, e hoje estreia-se frente ao Alverca. Boa tarde, Eduardo Gonçalves, desde o Estádio da Amadora. Expectativa para saber o que Nacional teremos frente aos rebatejanos, alvinegros que já não vencem há 3 jornadas.
2: Olá, muito boa tarde, Nélio Freitas e também o vasto auditório da Antena 1. Cá estamos nós a falar diretamente do Estádio da Madeira para acompanhar mais uma partida da Primeira Liga, Jornada 6, que põe frente a frente Nacional e Alverca. Dizer que o árbitro da partida é Miguel Fonseca, que tem como assistente João Martins e André Costa. Quarto árbitro, João Pedro. A formação do Nacional vai jogar com Renato Marino na baliza. Depois, Wesley Gasolina, Francisco Gonçalves, Zé Vítor e Concolo. Lá no meio campo, Mateus Dias. Ainda David Júnior, Daniel Júnior, Miguel Baeza, Gabriel, Pablo Juan e Marcos Jensen. Este é o 11 da formação do Nacional, com o comando de Alexandre Santos, ele que é o novo técnico da formação da equipa do Nacional. O Alverca vai jogar com o Mateus Mendes na baliza. Depois, Diogo, ainda Sérgio Gomes, ainda também Isaac e Boeng lá na frente, aliás no meio campo Lucas, ainda David Gi, Chiquinho, Camará e Figueiredo. Este é o 11 da formação da equipa do Alverca. Para já as equipas já estão lá embaixo no relvado a fazer o aquecimento natural, quer a equipa de arbitragem, quer também o Nacional e a formação do Alverca. Estádio não está bem composto, ainda com muitas cadeiras por encher, muito sol aqui na Chopana, e por isso mesmo o sol poderá ser também um fator determinante para esta partida, porque o calor é imenso aqui no estádio da Madeira. Na Chopana foram as primeiras deste Nacional Alverca.
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0: Este é o jogo inaugural desta 6ª jornada. Às 18 horas vamos ter o Casa Pia Porto para acompanhar aqui também na sua rádio.
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0: Passamos rapidamente pelo handball, isto porque o Marítimo pode somar a 3ª vitória consecutiva nas 3 primeiras jornadas do Campeonato Nacional de Handball Masculino nesta tarde, onde recebe pela primeira vez um jogo no seu pavilhão. Falo-vos do jogo frente ao Vitória de Guimarães, Paulo Fidalgo. Antevê uma partida complicada, ou mais complicada que as anteriores, mas espera somar mais um triunfo.
6: Na minha opinião, quando assisti ao calendário, sinceramente, pareceu-me que, do ponto de vista de estrutura, de início de campeonato, acho que era muito positivo o nosso calendário. 2 jogos fora, com equipas que ascenderam da segunda para a primeira divisão, e à 3ª jornada um jogo em casa, de uma equipa da classe média, como nós, com objetivos parecidos. Eu acho que as 3 primeiras jornadas eram jornadas muito interessantes para a equipa iniciar a caminhada de 26-27. Agora que o Vitória de Guimarães há uma proximidade maior de forças, podemos aplicar numa equipa agora com outra dimensão física, com outra dimensão de jogo, com outros executantes. E acima de tudo, nunca ficarmos na sombra e nos louros do passado, porque de facto é bonito ver uma equipa da Madeira que vai com 11 vitórias consecutivas no campeonato. É bonito. outro é interessante, mas cada vez que temos um novo jogo, um novo desafio, a ambição nunca pode ser reduzida, porque a surpresa ou o dia mau pode nos atirar para uma derrota que não queremos. Compareçam, nós prometemos sempre espetáculo. Às vezes sofremos e não queremos sofrer, mas damos espetáculo. Eu costumo dizer, às vezes saímos de Santo António com o coração a saltitar, felizes, porque normalmente ganhamos, felizmente temos ganho muitas vezes, mas existe sempre uma boa dose de drama, de sofrimento, de intensidade, e eu acho que isso também faz falta ao desporto. E que estamos na luta e que vamos honrar o nome do Marítimo e da Madeira e do handball além fronteiras e a nível nacional.
0: Marítimo Vitória Guimarães, com início marcado para as 4 da tarde no pavilhão dos Verdubros, em Santo António. Nos femininos, o Madeira Sade já joga a 3ª jornada, Campeonato Nacional de Handball Feminino, porque a partida começou às 15 no pavilhão da Bartolomeu Estrelo. Neste momento, as madeirenses estão a vencer o Academia de São Pedro do Sul por 9-3. Este jogo está incluído também na 14ª edição de Um Golo pela Vida. O Núcleo Regional da Madeira da Liga Portuguesa contra o Cancro e a Associação de Handball da Madeira está a organizar esta 14ª edição, que decorrerá até às 9 da noite no pavilhão da Paz do Meio Estrelo. Sob o lema Handball por uma Causa, esta iniciativa reúne atletas, clubes, dirigentes e voluntários e ainda também a comunidade madeirense numa jornada de solidariedade que visa sensibilizar para a luta contra o cancro e apoiar os doentes oncológicos e as suas famílias. Relembro que até às 21 horas, as portas do pavilhão da Paz do Meio Estrelo estão abertas e à vossa espera.
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0: Voltamos ao Nacional Alverca, a partida começa às 15h30, a cadeira de treinador mal deu para aquecer. Foi assim os últimos dias do Clube Desportivo Nacional, que hoje estreia Alexandre Soares, técnico que vem para vencer e a começar já hoje.
7: Isto é sempre um momento complicado, principalmente para os jogadores, porque passam por alterações. Na verdade, eu sinto os jogadores muito preparados para ajudar a que a estreia do novo treinador também possa ser aquilo que eles querem, que é ganhar, que é retomar as vitórias, principalmente ainda para mais junto do nosso público, junto dos nossos adeptos. Sinto-os motivados, seria perfeitamente natural, mas acho, tenho a sensação de que o grupo sempre trabalhou bem e sempre foi um grupo de trabalho e está claramente bem focado naquilo que é as necessidades de um jogo contra uma equipa difícil e que após, principalmente, esta mudança de treinadores, duas semanas da saída do João e depois ainda com um treinador, com um colega que esteve na passagem para depois agora um novo treinador, é sempre difícil, ainda para mais quando vimos 3 derrotas seguidas e sabemos da necessidade de fazer um bom resultado e um bom resultado logicamente passa por ganhar. Mas nós estamos, eu estou convicto e senti muita convicção dos jogadores nisso e por isso aquilo que eles têm de nós é a confiança máxima que nós somos capazes e que eles são capazes de mostrar aquilo que têm mostrado durante a semana.
0: Quanto a um pouco tempo de trabalho, mexer na embasia na equipa, na opinião do treinador, irá complicar mais do que ajudar.
7: Não pretendo mudar muita coisa porque uma semana seria contraproducente completamente mudar muita coisa porque poderia ser completamente um tiro em nós próprios ou algo que poderia ser complicar a vida dos jogadores. Aqui estamos para potenciar os jogadores, para potenciar a equipa no seu coletivo e os jogadores sentirem-se confortáveis não pode ser alterar rapidamente tudo, até porque depois não dá para sedimentar, as alterações têm que ter tempo. Fizemos alguns ajustamentos naquilo que entendemos ser necessário porque havia muita coisa e há muitos jogadores e há muita dinâmica instituída bastante positiva e por isso há que aproveitar aquilo que a equipa tem de bom para potenciar aquilo que podemos potenciar.
0: Alverca ainda não venceu nas primeiras 5 jornadas, algo que Alexandre Santos quer que continue depois do jogo de hoje.
7: Estrategicamente, nós preparamos.

0: a qualidade da equipa. O Nacional jogou contra três dos quatro primeiros classificados. Um dos adversários que foi o último adversário em casa e que infelizmente não correu bem, acabou de ganhar ontem ao Sporting Clube de Braga. Por isso o campeonato é muito competitivo. Temos que ser muito fortes todos os jogos e sábado, amanhã, temos que ir com qualquer sistema que seja, mas fortes.
1: Pedimos desculpa pela aqui a troca de razões. Estávamos a ouvir Alexandre Santos a falar da questão das alterações que serão necessárias a fazer para tornear as dificuldades que o Alverca irá impingir durante a partida de hoje. Agora sim, a falar do Alverca, que ainda não venceu nas 5 jornadas já disputadas, algo que o treinador quer que continue depois da partida de hoje.
0: Isto tem sempre duas formas de perspectivar ou de analisar. Tem a forma de pode ser mais uma situação mais difícil para quem nunca ganhou, mas também pode ser um momento do tudo ou nada, e esses momentos é sempre difícil controlá-los quando correm bem. O que é que nós temos que fazer? Temos que perceber que é uma equipa muito bem treinada, é uma equipa que tem já bastante dinâmicas bastante padronizadas e que são difíceis por vezes de controlar por causa do tipo de sistema de jogo também que joga. Tem individualidades muito fortes e os 2 pontos não representam em nada a qualidade da equipa, e acredito plenamente que são muito momentâneos. Espero é que se mantenham mais uma semana, porque é lógico que nós vamos fazer por tudo por ganhar.
1: Da parte dos ribatejanos, Sérgio Ferreira vem à Chopana em busca dos 3 pontos.
2: Logicamente que será mais um desafio pela frente, até pelo momento, por toda a envolvência que este jogo tem. Uma equipa que muda agora de treinador nesta semana, um treinador que tem 4 treinos pela frente para estar com a equipa, para procurar passar aquilo que é a sua ideia, aquilo que é o seu estilo, e a nós cabe-nos simplesmente ter um entendimento do jogo muito forte, porque podemos ter uma perspectiva, uma projeção daquilo que podemos esperar, daquilo que tem a ver com as ideias do Mister, que agora foi para o Nacional. Mas, logicamente, acima de tudo, estamos preparados para tudo aquilo que o jogo nos possa dar. Ser uma equipa capaz de jogar o jogo todo, com bola, sem bola, defender mais à frente, mais intermédios, mais baixo, também com bola, ter mais tempo, menos tempo, e como consequência disso, um grande objetivo que temos para este jogo, que é o nosso ponto de partida de tudo também, mas que só será concretizado após 90 e muitos minutos, que é vencer.
1: Já se realizaram 14 jogos entre as duas equipas, com 5 vitórias do Nacional, 12 empates, 7 triunfos do Alverca. Nas Chopanas estão contabilizados 7 partidas, com os alvinegros em vantagem, 4 triunfos, 1 empate, 2 derrotas. Avançamos sem mais demoras para o Estádio da Madeira, nesta tarde de muito calor, que, pelo visto, Duarte afastou no público das bancadas. A equipa RTP Antena Madeira, hoje composta pelo Fábio Betancourt, que cuida do som, Ricardo Lopes nos comentários, Duarte Gonçalves com a narração do relato. Boa tarde aos três, bom trabalho. Vamos lá, Nacional Alverca, que abre esta jornada de 6 da Primeira Liga.
3: Olá, mais uma vez, muito boa tarde. Cá estamos nós a falar diretamente do Estádio da Madeira, na Chopana, para acompanhar mais uma partida da Primeira Liga, jornada 6, que põe frente a frente Nacional e Alverca. Na última intervenção dizíamos que o estádio estava com muitas cadeiras, continuam também com muitas cadeiras ainda para preencher, mas mesmo assim, desde a última intervenção, nota-se mais algumas pessoas aqui no Estádio da Madeira. Como dizias, o sol é bastante aqui, não só no Estádio da Madeira, como em toda a região, e por isso mesmo poderá ter tirado algumas pessoas para que vão aproveitando esta ponta final do verão e apanhar um pouco mais de sol, e poderá ter tirado algumas pessoas aqui do Estádio da Madeira. Mas para já costumamos dizer poucos e bons, é esse que vamos esperar que seja, acima de tudo, um bom jogo, um bom espetáculo. Para já dizer que o árbitro da partida é Miguel Fonseca, que tem como auxiliar João Martins e André Costa, quarto árbitro João Pedro, Novaro, Cláudia Ribeiro e Cátia Tavares. No Nacional vai jogar com Renato Mari na baliza, depois Wesley Gasolina, Francisco Gonçalves, Zé Vítor, que é o capitão da equipe, com Colo. Depois, no meio-campo, com o Mateus Dias, ainda Daniel Júnior, Miguel Baeza, Gabriel, Pablo Ruan e Marcos Jansen. Este é o 11 do novo técnico Alexandre Santos, da formação do Nacional. Por parte da equipa do Alverca, Mateus Mendes é o guarda-redes, depois Diogo Spencer, ainda Buiang, Sérgio Gomes e Isaac, ainda Xixumba, Lucas, David G, Chiquinho, Camará e Figueiredo. É o 11 do técnico Sérgio Ferreira para esta partida, numa altura em que as equipas estão prontas para entrar no relvado. Sem demoras, vamos chamar à antena o Ricardo Lopes. Bem-vindo. Boa tarde, Ricardo. Que jogo podemos esperar? O Alverca à procura da sua primeira vitória, o Nacional a querer fazer para já a segunda vitória em casa. A ver, vamos, novo técnico que poderá dar.
4: Boa tarde a todo o auditório da Antena 1 Madeira, boa tarde também ao Duarte e ao Nélio e ao Fábio. Temos aqui

0: Um jogo em que as duas equipas, penso eu, que procurarão rapidamente chegar ao golo até para partirem depois aí para boas exibições. Ou seja, duas equipas que estão em déficit, digamos assim, pontual, face àquilo que seria expectável, mais até o Alverca, que ainda só tem 2 pontos, mas a verdade é que o Nacional, com toda a agitação que tem aparecido nestes últimos dias, acaba também por estar numa fase não tão boa ou não tão próxima daquilo que seria expectável. A partir daí, as duas equipas partirão para um jogo com vontade de ganhar. Penso que se cavalarão na forma de jogar e no modelo de jogo que procuram incutir, ou seja, as duas equipas com uma construção mais curta, embora objetiva na chegada à baliza, procurando também os corredores para desequilibrar. A grande diferença aqui, na minha perspectiva, vai ser, ou presumo que será, a manutenção dos esquemas de tático por parte do Alverca, que se manterá aqui com uma linha de 3, depois uma linha de 4 e finalizando uma linha ofensiva novamente com 3 jogadores, portanto aqui um 3-4-3, e o Nacional, que faça aquilo que foi o aquecimento, se perspectiva que altere ligeiramente aquilo que tinha sido a escolha de João Gião e passa aqui a apostar num 4-2-3-1, com uma linha de 4 jogadores, hoje Francisco Gonçalves no lugar de Léo Santos, que está lesionado, mas com os laterais Cocolo e Gasolina, depois uma dupla no meio-campo com Mateus Dias e Baeza, Daniel Júnior a jogar no apoio a Pablo Juan e nas alas Jansen e Stravos. De qualquer forma, penso que o jogo se baseará exatamente na procura de um resultado positivo por parte das duas equipas.
1: A altura em que as equipas estão lá embaixo no relvado, para termos então o início da partida, chamo-te outra vez à antena, Ricardo Lopes, perguntar com a entrada do novo treinador que alterações poderemos ter. Próprio treinador, no lançamento da partida, dizia que tinha poucos dias de trabalho e que seria uma loucura mudar muito.
0: Sim, os dias de trabalho são poucos, mas eu também acredito que este tivesse a ser o sistema que fosse trabalhado mesmo por João Gião até ao momento da lesão de José Gomes, e penso que a grande alteração para o esquema com 3 defesas centrais, com Mateus Dias a entrar ali entre Léo Santos e Zé Viter, tivesse passado mesmo pela lesão na altura de José Gomes e sem que Cocolo ainda estivesse no plantel, e portanto isto já tem parte do trabalho realizado em termos de pré-época, porque penso que este seria o seguimento do esquema natural na prosseguição do trabalho que tinha vindo a ser feito por Tiago Margarida ainda com muitos destes jogadores, e portanto aqui não haverá tantas alterações. Penso sim que haverá a alteração face àquilo que João Gião tinha prognosticado, e as alterações passarão mesmo por uma manutenção de uma linha 4, porque depois, em termos daquilo que será o modelo de jogo, penso que não vai passar muito. Veremos as nuances que serão introduzidas, se Pablo Juan poderá ou não ter mais capacidade de explorar a profundidade, coisa que não podia ou que não conseguiu fazer com João Gião, e principalmente agora que tendo Stravos e Jansen sobre os corredores, eles que são claramente jogadores de corredor, e tendo Daniel Júnior, penso eu, a jogar atrás do ponta de lança, que sobre a minha perspectiva é o lugar onde poderá mais dar a esta equipa, se poderão trazer outro aporte à capacidade que o Nacional tem, embora eu penso que a principal alteração até passe mesmo pela parte defensiva, onde o Nacional tem que melhorar para não sofrer tantos golos.
1: Para já, chama-me a atenção aqui, já no banco dos suplentes, o Songo e também o Nava, jogadores que, pelo menos esta direção, tem esperança de que poderão ser uma mais-valia para este Nacional.
0: Sim, a verdade é que há alguns dos reforços que ainda não se estrearam. Hoje aparece no banco estes, no caso, Dongmo, Izep, que também pouco tem jogado, Fernando Nava, que entretanto chegou, o Song, o coreano, que também jogará na ala, e mesmo ao bando, o ponta de lança, que chegou recentemente, e portanto tudo isto serão alternativas e perspectiva-se, veremos depois então mais valias para aquilo que será o percurso da equipa nacionalista.
1: A altura em que as equipas já estão lá embaixo no relvado, dentro de alguns segundos vamos ter o pontapé de saída, dizer que o árbitro é Miguel Fonseca, o Nacional joga com Renato Marinho, Wesley Gasolina, Francisco Gonçalves, capitão Zé Vítor, ainda com Colo, Mateus Dias, Daniel Júnior, Miguel Baeza, Gabriel, ou se quiser, Stravos, Gabriel, Pablo Juan e Marcos Janssen. A formação da equipa do Alverca com Mateus Mendes, Diogo Spencer, ainda Boyang, Sérgio Gomes, Isaac, Xixumba, ainda Lucas, David, Chiquinho, Camará e Figueiredo. Este é o 11, quer de Alexandre Santos, quer também de Sérgio Ferreira. Pontapé de saída vacilado pela formação do Alverca. Camará está lá. Árbitro vai olhando para o relógio. Vai apitar, apitou, começou a partida no Estádio da Madeira, na Chupana. Está a bola os homens da formação da equipa do Alverca. Capitão da equipa lançou lá para a frente. Ganha nas alturas o outro capitão, que é Zé Vítor. Bola ainda ressalta para Miguel Beleza. Levantou. Pablo vai lá. A luta com o central da formação, que é Sérgio Gomes. Chega primeiro Daniel Júnior. Está Daniel Júnior com a bola coladinha ao pé direito, ao pé esquerdo, aliás, a ser tocada em falta por David. Árbitro a apitar é livre, que vai beneficiar a formação da equipa do Nacional. Pontapé livre para a formação alvinegra, para a equipa do Nacional. Wesley, da primeira da chuva atrás para Francisco Gonçalves. Um jovem que vem das camadas jovens do Nacional. Andeu para Zé Vitor. Domina, 38 na camisola. Deixou ainda para Francisco. Francisco para Wesley. Da primeira tentava tabelar, agora muito bem seria para Gabriel. Estava, aliás, a bola já tinha ultrapassado a linha lateral. É lançamento para a formação da equipa do Alverca. Lançamento vai ser efetuado por Xixumba. Está Xixumba olhando os seus companheiros. 55 na camisola. Vai deixando para Camará. Vai deixando agora mais para David. David a tentar meter lá na frente, a bola ressalta ainda para o camisola 22. Na circunstância, Figueiredo vai deixando mais para trás. É para a zona defensiva onde está Isaac. Vai jogando ainda mais para trás para o guarda-redes Mateus Mendes. Da primeira deixou no lado contrário. Era para o Boyang. Boyang da primeira deixou agora para Camará. É perigoso. Dominou a primeira. Não consegue recuperar o esférico. Ganha primeiro Mateus Dias. Muito bem a organizar ali na zona defensiva. Deu para Wesley. Wesley para Gabriel. Levantou. Corta a primeira defensiva da equipa do Alverca. A bola vai para o peito de Camará. De primeira deu para Chiquinho. Levanta de primeira. É para Xixumba. Este vai chegar muito bem no lado contrário. Vai meter. Ainda não. Tira muito bem um adversário. Vai meter na grande área. Miguel Beleza estava lá no enfiamento da jogada a cortar. A bola ainda vai para Boyang. Vai dominando. 4 na camisola. Vai deixando agora para o seu capitão da equipa. Domina com o pé esquerdo. De primeira deixou muito bem para o lado contrário. Para Isaac. Isaac deixando agora para a esquerda. É a equipa do Alverca a tentar chegar à baliza contrária. Cruzamento de primeira. A bola vai chegar às mãos do guarda-redes Renato Marena. Renato Marena estava lá no afiamento da jogada. Para já, Ricardo, que dizer da disposição das equipas?
0: Olha, em primeiro lugar, como diria o outro, eu gostava que os números de Euro Milhões fizessem aquecimento, porque aquilo que nós antevimos aqui é exatamente o que se está a passar lá em baixo por parte da equipa do Nacional. Ou seja, um 4-2-3-1 bem explícito, com Gabriel sobre o lado direito, Janssen sobre o lado esquerdo e Pablo Juan na frente, apoiado pelo Daniel Júnior. Portanto, aqui nada a dizer. Do outro lado, exatamente aquilo que já se perspectivava, até porque o treinador é o mesmo, apesar das coisas não andarem fáceis, a verdade é que acredita neste seu sistema Sérgio Ferreira e, portanto, o 3-4-3 por parte da equipa do Alverca.
1: Livre para a equipa do Nacional, vai ser batido pelo camisola 38, Zé Vitor. Capitão da equipa, pé esquerdo na bola, vai funcionar aqui no Estádio da Madeira, na Chupana. Estamos no início da partida, tudo na mesma, 0-0 Internacional e Alverca. Lançou na direita. Vai lá Gabriel a ganhar, deixou muito bem para Miguel Baeza, deu para Wesley, mais para trás, apertado por Figueiredo, joga para Francisco. Aí está Francisco Gonçalves, do primeiro contacto sutil, meteu agora a flor do relvado na esquerda, é para Zé Vítor, do primeiro a pé esquerdo na bola, meteu agora muito bem para Pablo, bem jogado, vai aparecer primeiro o guarda-redes da formação, Mateus Mendes, e fica a dúvida se foi dentro ou fora.
0: Para mim foi dentro, tudo legal, parece-me, Pablo Rua ainda levantou o braço, mas parece-me claramente que Marcelo Mendes está dentro da grande área.
2: E eu confirmo.
1: Está confirmado?
2: Eu confirmo que foi dentro.
1: Ok. Está a bola já nos homens da formação da equipa do Alverca. Boyang a meter lá na frente para Camará. Vai lá também Zé Vítor, vai lá também Francisco Gonçalves. Ganho de cabeça deu para Wesley. Gasolina a levantar. Ainda vai Miguel Baeza a ganhar de cabeça deu para trás para o guarda-redes Renato Marena. Aí está Renato Marena, camisola amarela, calção amarelo, meia amarela. É assim que joga o guarda-redes da formação alvinegra da equipa do Nacional. Aí está Renato Marena a levantar. levantar, é para ali, para a cabeça de um homem do Alverca. Ainda vale também na circunstância, camisola 25, Lucas nem luta, ganha primeiro ainda Chiquinho também, ganha primeiro o homem do Nacional. Miguel Baeza deu para Conculo, ganha primeiro Chiquinho, arranca Chiquinho, extremo direito da equipa do Alverca, muda de velocidade, não passa por Mateus Dias, mas o árbitro diz que não é esta, mas há pouco houve uma falta e apitou, e é livre que vai beneficiar a formação do Alverca. Livre esse que vai ser batido já no meio campo da equipa do Nacional. Bom tapé livre já batido por Lucas, deixando agora para a zona central, onde está Sérgio Gomes. Está o capitão da equipa do Alverca com a bola dominada, 21, na camisola de primeira, lançou agora muito bem para a direita, para Diogo, arranca Diogo, entrou na grande área perigosa, ainda está Diogo em luta com o homem do Nacional, ganha primeira defensiva alvinegra, vai deixando agora lá para a frente, seria para Daniel Júnior, apareceu muito bem Boaeng a cortar e a bola ultrapassa a linha lateral. 5 minutos jogados nesta primeira parte, tudo na mesma, meus amigos, o placar está desta maneira: Nacional 0, Alverca também 0.
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3: Caminha para o intervalo no handball, o Madeirassado está a bater uma vitória categórica e folgada 17-6, o Academia São Pedro do Sul, fala da terceira jornada do handball feminino. Voltamos à Chopana, aqui muitos menos golos, 0-0 entre Nacional e Alverca.
1: Está livre para a equipa do Nacional, já foi batido por Daniel Júnior, deixou agora para Conculo, que estava dominando da primeira, deixou agora para o Marco Jensen. Está o homem da Dinamarquês da equipa do Nacional, está o cruzamento efetuado, ainda está o homem do Nacional, vai meter na grande área, corta a defensiva do Alverca, ressalta ainda para o Daniel Júnior, demorou muito, deu para Wesley. Está Miguel Baeza a tentar ultrapassar, não passa, estava lá no efeito da jogada da vida, a cortar, a recupera a formação do Nacional. Francisco Gonçalves, vai deixando agora para Zé Vitor, joga-se na zona defensiva da equipa do Nacional, deu para com golo do Mena, com o peito, põe a bola, rendinha, roubado, deu para Mateus Dias, da primeira, tabulou muito bem na esquerda para Jensen. Jensen da primeira, joga mais para trás, é para Zé Vitor. Zé Vitor vai abrindo para quem? Ainda fazendo um compasso, espera da primeira, deixou-nos o toque subtil na direita para Francisco Gonçalves, para Wesley. Está Wesley de gasolina, da primeira, deixou agora para Gabriel, é perigoso, está Gabriel, vai chegar, chega primeiro o guarda-redes Mateus Mendes. Boa jogada da formação do Nacional.
0: Boa jogada da formação do Nacional. Cá está o ataque à profundidade que eu falava antes do jogo também. Não foi Pablo Juan, foi Stavros Gavriel que surgiu ali a ganhar as costas à defensiva da equipa do Alverca. Muito bem, mais uma vez, Marcelo Mendes, a controlar a profundidade e agarrar a bola dentro da área.
1: Esta bola já nos homens da formação da equipa do Nacional. Vai recuperando Marcos Jensen. Esta o dinamarquês, chata na camisola, tentava ultrapassar o lateral direto, o Diogo Spencer. Não conseguiram, a bola ultrapassa ali, lateral, lançamento para a formação da equipa do Alverca, que vai ser o próprio Diogo quem vai efetuar. Está Diogo a deixar agora muito bem para o camisola Lucas. Lucas da primeira, 25 na camisola. Deixando agora para o lado contrário, para Xixumba. Está Xixumba da primeira, deixando agora para o Figueiredo. Está Figueiredo com a bola coladinha ao pé direito. Mete agora na esquerda. É na entrada de Camará. Com muita força, a bola acaba por sair pela linha de fundo. É pontapé de baliza para a equipa do Nacional, vai ser batido pelo guarda-redes da formação alvinegra, vai ajeitar o esférico, vai deixar a final para o seu capitão Zé Vitor. Zé Vitor vai colocar o esférico onde vai ser batido o pontapé de baliza favorável à formação da equipa, orientada agora pelo técnico Alexandre Santos. Já deixou para o Renato deixando agora para Francisco Gonçalves, vai levantando agora para Gabriel, tentava meter lá na frente para um colega de equipa, cortou primeiro o capitão da equipa do Alverca. Lucas vai ganhando, ainda está Lucas, tentava meter lá na frente, era para Chiquinho, a bola bateu no braço do jogador da equipa do Nacional, o árbitro perto do lance apitou, ninguém reclamou, é livre que vai beneficiar a formação da equipa do Alverca. Está a Boaeng a deixar agora para Sérgio Gomes, está a Gomes a deixar para Boaeng para Gomes, capitão da equipa, vai dominando, vai olhando os seus companheiros, deixando agora muito bem para o lado contrário, para Isaac da primeira, levantou, era para Figueiredo, está lá também o Camará, está lá também o central da formação do Nacional. Está o jovem jogador da equipa do Nacional a fazer ali cobertura defensiva, a deixar que a bola ultrapassasse a linha lateral. É isso que acontece, a bola ultrapassou a linha lateral. 52 da camisola, vai fazer o lançamento de linha lateral. Wesley Gasolina, é o quem vai fazer o arremesso, vai tomar balanço. Está o lateral direito da formação da equipa do Nacional, fez o arremesso largo, era para a cabeça de Pablo, ganha a primeira equipa do Alverca. Ainda está em luta ali a zona do meio campo. Depois sacudindo muito bem o Lucas e a bola acabou por sair pela linha lateral. É mais uma vez o arremesso favorável à equipa do Nacional. Mateus Dias deu para Wesley. Wesley vai para o chão à falta. Falta do Figueiredo. O árbitro apitou. Ninguém reclamou. A livre que vai beneficiar a formação do Nacional. Livre esse que vai ser batido ainda na sua zona defensiva. Aí está o livre que vai ser batido por Mateus Dias da primeira. Meteu à flor do relvado. É para Zé Vítor. Domina com a parte interior do pé esquerdo. Domina com uma raquete de para com golo. Este a deixar agora para Miguel Baeza. Mais para trás. É para Zé Vítor. Mais para trás. É para o guarda-redes Renato Marena. Aí está Renato Marena com a bola dominada. Vai olhando os seus companheiros. Tentavam ter lá na frente. A bola acaba por sair pela linha lateral. Arremesso para a equipa do Alverca. Vamos caminhando para o minuto 10. Para já, leitura, Ricardo, destes primeiros 10 minutos.
0: Olha, uma leitura de um jogo bastante equilibrado por parte das duas equipas que entraram até com alguma intensidade, fazendo frente a este calor e ao sol que vai estando aqui na Choupana. A verdade é que tanto uma equipa como outra vão tentando fazer a tração das equipas contrárias para ganhar espaço depois mais à frente, mas durante estes primeiros 10 minutos, nem situações de perigo, nem situações de finalização. Portanto, um jogo que se vai disputando em intensidade, que vai havendo muita luta no meio campo, mas a verdade é que a partir das grandes áreas nada de relevante se vai passando no jogo.
1: Numa altura em que a equipa do Nacional tentava agora por Gavrielo na esquerda, aliás na direita, Flatimos para o centro, rematou mais em gesto do que em força, tentava chegar com a bola até a Mateus Mendes, mas a bola passou ao lado do posto direito da baliza do guarda-redes da equipa do Alverca. Já bateu, está Boyang, vai deixando agora para o capitão da equipa do Alverca do primeiro, deixou agora muito bem para a entrada de Isaac. Isaac vai correndo, vai olhando, deu para Xixumba, está o homem da formação do Alverca, deixando agora para o colega da equipa na circunstância, David. Está David a deixar para o Diogo. Está Diogo com a bola dominada. Vai jogando mais para trás. Ainda esta equipa do Alverca vai jogando ali na sua zona defensiva. A bola para Isaac. Isaac vai tentar ultrapassar o homem do Nacional. Não conseguirá a segunda, mas vai recuperando ainda o homem da formação da equipa do Alverca. É o camisola 6, David Ugi. Esta a dominar, a deixar agora para o Gomes. Gomes vai deixando agora para o lado contrário, na esquerda. Vai deixando agora para Figueiredo, arranca Figueiredo, ainda está Figueiredo a tentar furar a defensiva do Nacional, vai chegar primeiro o homem do Nacional a cortar, mas há uma falta do jogador da equipa do Alverca. Chiquinho acabou por atingir o homem do Nacional, o árbitro apitou e penso que esteve bem, Ricardo.
0: Sim, Chiquinho faz ali uma entrada grosseira sobre o jogador da equipa do Nacional, apesar de ter também ficado ele no chão. Mal o árbitro marcou a falta, imediatamente protestou, mas levantou-se e as dores passaram, portanto também bem aqui a dar sinal claro que tinha sido ele a cometer a falta.
1: Está o livre que vai ser batido pela formação da equipa do Nacional. Está Martim. Está Renato Marena. Renato Marena vai tomar balanço. Guarda-redes da equipa do Nacional. Vai olhando os seus companheiros. Da primeira deu para Zé Vítor. Na esquerda. Vai deixando agora para a direita. Para Francisco Gonçalves. Vai jogando mais para trás para o guarda-redes da equipa do Nacional. Deixou agora para Mateus Dias. Domina o trinco da equipa do Nacional. Deu para Marina. Está a Marina deixando lá na frente. Corta a primeira formação da equipa do Alverca. Recupera ainda Mateus Dias, deu agora para Daniel. Daniel para Mateus Dias, arranca o homem da equipa do Nacional. Está o trinco da formação do Nacional. Deu para Marcos Janssen. Está Janssen, vai com a bola dominada. Deixou para Mateus Dias, para Janssen. Janssen a tirar muito bem o homem da equipa do Alverca, a escorregar, depois a recuperar o homem que é Lucas, a tentar meter em Chiquinho. Domina, mas não domina da melhor maneira. A bola acaba por sair pela linha lateral. Arremesso para a equipa do Nacional, já foi efetuado por Mateus Dias, deu para trás para a zona central, onde está Francisco Gonçalves. Está Francisco Gonçalves a deixar para Wesley, a entregar mal o central da formação da equipa do Nacional e a bola acaba por sair pela linha lateral. Arremesso para ser efetuado. Isaac já deixou para Sérgio Gomes. Está Gomes a deixar agora para Boyang. Boyang com a bola dominada, 4 na camisola, vai deixar para Gomes. Está Gomes, capitão da equipa, para Isaac. Isaac domina com a parte interior do pé esquerdo como uma raquete, vai deixando agora mais para a zona da esquerda, vai recebendo ainda David. David a deixar agora para Isaac, de primeira, deixando agora para Lucas. Lucas domina com a parte do pé direito, lança muito bem agora para o camisola 20, que é Diogo, a tentar fazer o cruzamento da primeira, mas a bola já tinha ultrapassado a linha de fundo. É pontapé de baliza para a equipa do Nacional.
0: E este é um padrão que se vai notando no jogo, ou seja, o Alverca vai atraindo e construindo por trás sobre o lado esquerdo da forma como ataca e depois procura atacar na profundidade, aproveitando a subida de Spencer ali nas costas. Vai valendo que Marcos Janssen vai acompanhando bem o ala direito da equipa do Alverca.
1: Esta pontapé de baliza já foi batido, a bola vem ainda para Pablo Ruan, acaba por sair pela linha lateral, o árbitro entendeu que a bola acabou por tocar no homem do Nacional. Está o lançamento da linha lateral, já foi efetuado, a bola vai para Lucas, Lucas tentava ultrapassar os homens do Nacional, a conseguir, deixou para Camará, vai cortando a formação do Nacional, Mateus Dias do primeiro, meteu agora para Marcos Janssen, Janssen deu para Francisco Gonçalves. Esta é o central da equipa do Nacional, lateralizou muito bem para o lado direito, dominou com a parte interior do pé direito com uma raquete Wesley, vai deixando agora para Zé Vítor, Zé Vítor vai com a bola dominada ainda na zona defensiva da equipa do Nacional, há alguma dificuldade na progressão da formação do Nacional, deu para Francisco Gonçalves, vai deixando agora para Daniel Júnior, arranca Daniel Júnior, ainda está a camisola 10, ultrapassou muito bem o homem, poderá rematar, deixou agora para o

0: Marcos Janssen. Entrou na grande área, vai rematar, mas rematou mal. Vai recuperando ainda o dinamarquês da formação do Nacional. Vai jogar mais para trás, ainda está apertado. Vai deixando para quem? Não deixou, complicou. Ganha a primeira formação da equipa do Alverca. Na circunstância, Chiquinho, também Camará, chega primeiro, Zé Vitor. Estava lá no enfiamento da jogada, a cortar muito bem, atento o guarda, o central da formação do Nacional. 15 minutos jogados nesta primeira parte. E o placar, meus amigos, ainda não funcionou. Nacional 0, Alverca também 0.
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2: Está a caminhar para o fim na segunda Liga, o Felgueiras 1, Penafiel 2, jogo entre vizinhos. Já hoje o Portimonense perdeu em casa frente ao Tondela por 2-0. Joga-se também na Liga Inglesa, para já vai dando surpresa em Londres. Chelsea 1, Hull City 2, no tempo já de compensação, mas da primeira parte. Outros resultados, Aston Villa 0, Nottingham Forest 0, empate mais uma bola entre Bournemouth, Bradford, e o Crystal Palace está a perder em casa frente ao Ipswich Town por 2-1. Voltamos à Chopana com esta chuva de golos no campeonato do inglês. Duarte, está a ver um jogo pobrezinho.
0: É isso mesmo, o jogo não tem sido muito agradável, não tem havido muitas oportunidades, mas para falar desse assunto vamos chamar à antena o Ricardo Lopes. Para já, que leitura fazes desta partida? Um jogo para já com muita garra, ou seja, com muita luta ali no meio campo, mas sem grandes oportunidades.
3: Sim, a verdade é que apesar da luta que tem havido e da entrega dos jogadores, a verdade é que a inspiração hoje parece estar para já arredada dos elementos mais ofensivos, quer de uma, quer de outra equipa. O Alverca não tem conseguido nada mais do que fazer cruzamentos para as mãos de Renato Marinho. Já o Nacional teve um único remate, para já também um único remate da partida, um remate de Janssen que saiu mal e que foi imediatamente prensado por parte do jogador da defensiva do Alverca, numa situação que poderia ser perigosa e na única em que a estratégia de Alexandre Santos parece ter resultado, com a equipa a chamar o Alverca, a conseguir colocar a bola em Daniel Júnior, que foi invadindo o terreno, largou a bola para a esquerda, para Janssen, que depois fletiu, mas rematou muito mal naquela que foi a aproximação mais perigosa, porque a partir daí muita disputa no meio campo, mas a verdade é que quando se chega às imediações da área, a qualidade decresce e a inspiração desaparece completamente aqui do relvado da Chopana.
0: Livre que vai beneficiar a equipa do Nacional. Boyang ver a cartolina amarela, não a falta sobre o Daniel Júnior. Livre que vai ser batido pelos homens da equipa do Nacional, ainda na sua zona defensiva, no grande círculo. É Francisco Gonçalves, da primeira deixou agora para Zé Vítor, da primeira mais para a esquerda para Congolo. Está Congolo a deixar lá na frente, era para Daniel Júnior, corta a primeira defensiva do Alverca, a bola ainda vai para Zé Vítor, de cabeça deu para o guarda-redes Renato Marina. Está Renato Marina com a bola dominada, vai dos seus companheiros da primeira, meteu a flor do relvado, é para Mateus Dias, está o trinco da equipa do Nacional a tentar organizar o ataque da equipa do Nacional, deu para Francisco Gonçalves, está o central da formação alvinegra a dominar, olhar, vai jogando agora para Zé Vítor mais para trás, é para Renato Marina, deu para Mateus Dias da primeira, deu a encaixada ali na esquerda para o Zé Vítor, da primeira deu para Daniel Júnior, domina com o pé esquerdo, ainda está Daniel Júnior, luta ali com David. Está o árbitro a apitar, livre que vai beneficiar a formação da equipa do Nacional, ainda no meio campo da equipa alvinegra. É Zé Vítor, 38 na camisola, capitão da equipa, pé esquerdo na bola, vai funcionar, já deixou o contacto subtil para a direita, onde está Mateus Dias, mais para a direita para Francisco Gonçalves, para Wesley. Wesley é dominado mal e a bola acabou por sair pela linha lateral. Lançamento para Figueiredo a deixar para David G, este vai dominando, vai deixando para Isaac a deixar para Xixumba, está para Isaac mais para trás, é para a zona defensiva, na zona central onde está o capitão da equipa do Alverca, deu agora para Boyang da primeira, levantou agora para Camará, está lá no movimento da jogada o Zé Vitor a cortar, deixou agora para o Mateus Dias vai rodopiando, Sérgio na camisola, ainda vai Mateus Dias da primeira, lançou agora muito bem, agora para Gavriel, arranca Gavriel, ainda arrancou com alguma velocidade, mas acabou por não chegar, a bola ultrapassa ali a lateral, é lançamento para a formação da equipa do Alverca. Lançamento vai ser efetuado pela formação da equipa do Alverca, vai ser efetuado por Xixumba. Este vai olhar os seus companheiros, vai fazer um compasso de espera, vai fazendo o arremesso lá para a frente, é para o

0: Figueiredo, domina com a coxa, põe a bola cantinho, não volta. A luta está o homem da equipa do Alverca, chegou lá ao primeiro. A Gabriel limpou, não brincou e a bola sai pela linha lateral. É lançamento para a equipa do Alverca. Dizer que Alexandre Santos, o novo técnico da equipa do Nacional, tem estado sempre de pé a dar instruções para dentro das quatro linhas e a dizer para a equipa subir mais no terreno. Vamos caminhando para o minuto 20 desta primeira parte e o placar ainda não funcionou. Nacional 0, Alverca também 0.
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2: Tempo de intervalo no handball feminino, primeira divisão com o Madrasado vencer e de uma forma categórica o Academia São Pedro do Sul por 18-6. Lembro que a partir das 4 da tarde no pavilhão do Marítimo em Santo António os verde-rubros recebem o Vitória Sport Clube, equipa de Paulo Fidalgo, que vai à procura da 12ª vitória conseguida no campeonato, ou consecutiva no campeonato, a terceira nesta época.
0: Esta bola são os homens da formação da equipa do Nacional. Essa Vítor deu para Conculo. Conculo vai com a bola dominada. Vai metendo agora muito bem rasgadinho para o lado contrário para Gabriel. Domina com o pé direito. Puxa para a esquerda. 11 na camisola. Deixou para a gasolina. Vai dominando. Tira muito bem o homem da equipa do Alverca. Tabulou agora muito bem para Daniel Júnior. Vai deixando agora na direita. É para Gabriel. Gabriel vai olhando os seus companheiros da primeira. Lateralizou muito bem ali para o grande círculo onde está Zé Vítor. Recolheu como uma raquete. Dá com um toque subtil para a direita. Onde está Mateus Dias. Mais para a direita, para Miguel Baeza. Baeza deixou para Mateus Dias, entregou a mão do esférico. Eu dou uma ideia que o falta ali do jogador da equipe do Nacional. Mandou seguir os homens da formação, o árbitro da partida. A bola ainda vai para os homens da formação da equipe do Nacional, para Marcos Jensen. Jensen vai para cima, vai bailando, flutuou mais para o centro do terreno. Tabulou para quem? Tabulou mal e entregou a bola para Lucas. Lucas do primeiro, deixando agora para Figueiredo. Figueiredo tira muito bem o homem do Nacional, deixou agora para a entrada de Isaac. Isaac deixou agora para Camará. Está Camará em velocidade, vai flutir, vai rematar, rematou, encaixou nas mãos do guarda-redes Renato Marena. Estava lá no enfiamento da jogada o guarda-redes da formação do Nacional. Vai deixando agora para Conculo. Está Conculo a deixar agora para trás para Zavitar. Zavitar vai dominando, vai olhando os seus companheiros. Está a equipa do Nacional com alguma dificuldade na progressão. Deixou agora para Francisco Gonçalves. Vai deixando para Wesley. Wesley para Francisco Gonçalves. Para Wesley. Wesley vai dominando. Lateral direito de primeiro dois agora para Daniel Júnior, vai rodopiando, vai olhando, vai deixando agora para a corrida de Gabriel. Gabriel vai ultrapassar um homem, vai flutindo mais para o centro, levantou para Marcos Jensen. É bem jogado, domina com uma raquete com o pé direito, complicou o Marcos Jensen. É a perder a bola aqui o dinamarquês da equipa do Nacional. A bola para Chiquinho, Chiquinho a deixar-se antecipar. David Gia a ganhar, recupera ainda Marcos Jensen, a deixar agora para a frente de ataque, seria para Paulo. Ruan estava lá no enfiamento da jogada, Boyang a cortar e a bola ultrapassa a linha lateral. Arremesso favorável da formação da equipa do Nacional. O público vai puxando pela formação alvinegra. O tempo vai passando e ainda não houve arte nem um engenho de marcar qualquer golo aqui no Estádio da Madeira, na Chupana. Está o lançamento que vai ser efetuado por Pablo para a grande área. A bola morre nas mãos do guarda-redes Mateus Mendes. Está Mateus Mendes, com a bola dominada, vai olhando os seus companheiros, vai deixando agora para o lado contrário, para a equipa do Alverca, e vai tentando meter lá na frente, vai deixando agora para o Camará, corta a primeira formação do Nacional, Lucas também, a bola ressalta ainda para Isaac. Isaac vai com a bola recuperada, Dolce na camisola, pé esquerdo na bola, deixando agora para o David G. Ah, está David G a deixar agora para Xixumba, Xixumba a deixar agora para o Lucas rodopiando, deixando para Lucas, deu para Figueiredo, vai rematar do meio da rua, encaixa o guarda-redes Renato Marena. Para já, um jogo, como referimos, sem grandes oportunidades, mas tem sido a equipa do Alverca aquela que tem tentado mais a baliza.
3: Sim, a verdade é que a partir dos 20 minutos, mais coisa, menos coisa, temos visto um Alverca mais afoito, uma equipa que parece que retirou as amarras que a iam prendendo e incapacitando de se aproximar da baliza de Renato Marena. E já por duas vezes, ao minuto 22 e ao minuto 24, foi testando ali os reflexos do guarda-redes ítalo-brasileiro, que defendeu sem grande dificuldade, é verdade, mas a verdade é que temos um Alverca agora mais rematador.
0: Esta equipa do Nacional, a entrada na esquerda, cruzamento da primeira, Pablo rodopiou, vai rematar, rematou!
4: grande defesa do guarda-redes Mateus Mendes. Esteve à vista o golo do Nacional.
3: Esteve à vista. Pablo Juan numa excelente recepção orientada a rodar sobre si e também sobre o seu opositor, e no momento do remate o relvado traiu também ligeiramente Pablo Juan, que escorregou, ainda conseguiu rematar, mas a bola foi devagarinho para Mateus Mendes, que acabou por defender a dois tempos, é verdade, mas sem grande dificuldade.
0: A verdade é que o relvado mostra uma relva muito fina e levantar muito ali muita relva.
3: Sim, tem bom aspecto, mas parece algo mole e já se notam bastantes tufos levantados. Ainda há pouco referiste o mau domínio do Wesley Gasolina, que foi claramente provocado pelo tufo. Exatamente. Foi traído pelo relvado, levantou a bola e colocou o pé mais abaixo, a bola passou por cima, mas a verdade é que já se vão notando alguns tufos, e naquelas situações em que os jogadores precisam de se apoiar mais, acabam por ser traídos por esse mesmo relvado.
0: Este é um bom remato agora de Camará, e a bola não sei se vai o posto ou não, e se dá-me ideia que é Renato quem toca.
3: Sim, a mim também me deu a ideia. A verdade é que muito bem Camará a ganhar a frente a Francisco Gonçalves, de ângulo extremamente apertado, remata por cima e parece-me que é Renato Marinho que acaba mesmo por dar uma palmada na bola, naquela que é a melhor defesa até ao momento.
0: Aí está David G a deixar agora para Lucas. Lucas vai dominando, do primeiro deu para Figueiredo, aí para Chiquinho, para Figueiredo, para Lucas. Arranca a equipa do Alverca, cobertura também de Marcos Jensen. Aí está Jensen, da primeira, bateu lá para a frente. A equipa do Nacional sacudir a pressão, a bola para Gabriel. Foi dominando, foi agarrado. Dá-me ideia que há falta, o árbitro assim não entendeu, deixa seguir, mas fica a ideia com o Valeu, um puxão pela camisola.
3: Já somos dois, eu também sou adepto desta forma de deixar jogar, mas há situações que são claras, e aqui parece-me claramente que aquela mão no ombro de Stavos Gravel foi claramente impeditiva de que o jogador pudesse continuar a sua progressão.
0: Aí está o Figueiredo com a bola dominada junto à linha de fundo, a ultrapassar muito bem, deu agora para Xixumba, vai tentar dar em Figueiredo, corta muito bem a formação da equipa do Nacional, a bola para Gabriel, recupera David G, ainda a bola para Figueiredo. Figueiredo com a bola dominada, deixou agora para Chiquinho, bem jogado agora para David G, a tentar a sua sorte do meio da rua, rematou, mas muito por cima e muito longe da baliza do guarda-redes Renato Marina. Para já, que leitura podemos fazer destes 27 minutos?
3: 27 minutos com duas partes completamente distintas, ou seja, até cerca do minuto 20, as equipas com bastante intensidade, bastante luta no meio campo, bastante capacidade de disputa em cada lance, mas completamente fechadas uma sobre a outra e encaixadas naquilo que são os seus modelos de jogo. Após o minuto 20 e após a primeira tentativa de remate ali prensada por parte de Jensen, a verdade é que o Alverca foi subindo a sua produção ofensiva e já por três vezes colocou à prova Renato Marinho, que vai evitando aqui que o Alverca se ponha em vantagem. Alverca que desde essa altura do minuto 20 mais ou menos tem mostrado alguma superioridade ou pelo menos maior capacidade de chegar à baliza do Nacional.
0: Esta bola para Mateus Dias, domina mal o esférico, a bola acaba por sair pela linha lateral, é lançamento de linha lateral para a equipa do Alverca. É lançamento que vai ser efetuado por Diogo Spencer. Está Spencer a olhar os seus companheiros, lateral direito da formação da equipa do Alverca. Spencer vai fazendo o compasso para 20 na camisola. Está o lateral direito da formação da equipa do Alverca. Está o lançamento que vai ser efetuado pela formação da equipa do Alverca, deu para Figueiredo. Domina mal o esférico, a bola acaba por sair pela linha de fundo. É pontapé de baliza para a equipa da casa, para a equipa do Nacional, para a formação Alvinegra. É para a equipa do Nacional, vai ser batido por Renato Marena. Está Renato Marena, vai olhando os seus companheiros. Vai deixando agora para o Renato Marinho, da primeira, bateu lá para frente para Gabriel. Está Gabriel com a bola dominada, tentava passar por Isaac, a não conseguir, a bola ultrapassa a linha lateral. Arremesso para Gasolina, para Wesley. Wesley 52 na cabeçola, ele que vai fazer o arremesso da primeira, deixou para trás, é para Francisco Gonçalves. Domina com a esquerda, puxa para o direito, mete a bola a flor do relvado na esquerda para Zé Vitor. Esta é o central, deixou agora para Conculo. Conculo vai deixando mais para a frente para Marcos. Marcos Jensen. Jensen vai tentando ultrapassar a defensiva do Alverca. Não conseguiu, recupera muito bem os homens do Alverca. A bola para Boyang. Boyang deixando agora mais para trás para o Isaac. Isaac recolheu com a parte esquerda. O pé esquerdo, assim está correto. 12 na camisola. Deu para Xixumba. Xixumba mais para trás. É para Isaac. Isaac para David G. David G para Isaac. Isaac mais para trás para Gomes. Está o capitão da equipa do Alverca. Com um toque subtil deixou para Boyang. Boyang vai dominando. Vai olhando os seus companheiros. De primeira vai deixando agora mais para trás. Ali uma pequena claque do Alverca. Vai puxando pela equipa. Orientada por Sérgio Ferreira. A bola para Xixumba. Deixando para Isaac. Tira muito bem o homem da equipa do Nacional. Deu outra vez a receber o Isaac. De primeira joga mais para trás para Sérgio Gomes. Gomes vai deixando agora para Chiquinho. Desce na camisola. Chiquinho levantou para a grande área. Corta para Francisco Gonçalves. A bola vai para Gabriel. Gabriel vai com a bola dominada. Vai olhando os seus companheiros. Vai tentar meter lá na frente. Corta primeiro. David G. David G deixou agora para Mateus Mendes. Mateus Mendes vai recolhendo o guarda-redes da equipa do Alverca. Deixou para Boyang. Boyang vai subindo no terreno. Lucas vai-lhe pedindo o esférico. Vai para meter agora para Xixumba. Está Xixumba a tentar dominar a primeira. Não consegue nem a primeira nem a segunda. E a bola acaba por sair pela linha lateral. Arremesso favorável à formação da equipa do Nacional numa altura em que vai parar a partida para os jogadores poderem beber um pouco de água, porque o sol é enorme aqui no Estádio da Madeira, na Chopana. Está muito calor e dificuldades, e a umidade é bastante grande aqui no Estádio da Madeira. Partida para já interrompida para o repouso dos jogadores, quer do Nacional, quer do Alverca, quer também da equipa de arbitragem. Vamos já com 31 minutos jogados nesta primeira parte aqui no Estádio da Madeira, na Chopana. E o resultado, meus amigos, está desta maneira: Nacional 0, Alverca também 0.
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2: Lembro que este é o jogo inaugural da Jornada 6, Nacional Alverca, às 18h. Ainda vamos ter o Casa Pia no Porto, com os extremos a se tocarem em Rio Maior, entre o último e o primeiro. Ainda hoje há um Académico de Viseu, vitória de Guimarães. Deixamos só dar conta que na segunda liga é já resultado final: Felgueiras 1, Penafiel 2.
0: Numa altura em que as equipas, para além de irem tomando alguma água os jogadores, quer do Nacional, quer do Alverca, quer também da equipa de arbitragem, logicamente que os dois técnicos estão aproveitando para, enfim, dar mais uma chega, dizer aquilo que está bem para tentar, ou dizer aquilo que está mal para tentar ratificar e melhorar algumas posições do jogo. E por isso mesmo esta paragem serve para as duas coisas, numa altura em que a equipa de arbitragem já fez sinal que o jogo vai recomeçar com o lançamento de linha lateral, e numa altura em que a equipa do Nacional ainda vai ouvindo algumas palavras do técnico Alexandre Santos, vai recomeçar a partida. Para já tudo na mesma em termos de resultado: 0 para o Nacional, 0 para a equipa do Alverca. É um lançamento de linha lateral para a equipa do Nacional, vai ser efetuado por Wesley Gasolina. 52 na camisola, vai olhando os seus companheiros, vai fazendo um compasso de espera, vai recomeçar a partida. Já vamos com 32 minutos jogados nesta primeira parte. 0 a 0 entre o Nacional e Alverca. Lançamento já efetuado. Corta primeiro os homens da formação do Alverca. Chiquinho a receber. Ainda está Chiquinho em luta ali com os homens do Nacional. Corta primeiro. Muito bem a formação. Que é Miguel Baeza. A deixar para Marcos Jensen. Arranca o homem da formação do Nacional. O dinamarquês, que não tem estado muito bem na partida. Deixou agora para o cruzamento de Congolo. A aparecer lá com Colo. Apareceu lá muito bem os homens da formação da equipa do Alverca. Estava lá no enfiamento da jogada o guarda-redes Mateus Mendes, a arrojar-se ao relvado, a recolher o esférico. Passou perigo para a baliza orientada pelo técnico Sérgio Ferreira. Bola já em Mateus Mendes, deixou agora para Isaac. Isaac vai com a bola coladinha, trava, olha, não tem pressa, vai deixando agora no centro para David G. G vai deixando agora para Boyang. Vai subindo o central da formação da equipa do Alverca. Lucas vai-lhe pedindo o esférico, vai deixar para David G. Este vai dominando, vai olhando, está a pé direito na bola, de primeira levantou para Chiquinho, arranca Chiquinho em velocidade, passa por um homem do Nacional, depois a bola para Xixuma, vai rematar, atira, golo! Golo

0: Verka. Xixumba a aparecer muito bem na grande área, depois de uma arrancada na direita de Chiquinho. Bateu o capitão Zé Vítor, depois meteu a bola na grande área. A bola apareceu ao pé esquerdo de Xixumba, mas em jeito do que em força, a tirar está feito mais difícil. E a equipa do Alverca já está na frente do marcador, com 34 minutos e meio jogados nesta primeira parte. E o placar, meus amigos, já funcionou. Nacional 0, Alverca 1.
1: Já funcionou e Xixumba faz o seu primeiro golo no campeonato.
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1: A janela a perder na Chopana, Eduardo Gonçalves.
0: É verdade, Xixumba a aparecer muito bem, a ter tempo para tudo, rematou mais em jeito do que em força, digamos que olhou para a baliza e vi que naquela brecha entre o posto direito e o guarda-redes Renato Marene era o suficiente para meter a bola devagar, devagarinho, em jeito, e assim fez, e assim aconteceu, e assim fez o primeiro golo da partida e para a equipa do Alverca. Para já, a situação complicou-se um pouco para a equipa do Nacional, mas ainda há muito jogo para se jogar perante o Alverca, que para já está a conseguir ter a partida mais ou menos controlada, juntamente com a equipa do Nacional. Tinha sido uma partida ainda sem grandes oportunidades. Está Chiquinho a tentar ultrapassar a defensiva do Nacional. Ainda a bola ainda vai para o Spencer, cruzamento para a cabeça de Camará, tira golo! Golo! Golo!

0: do Alverca, Câmara, cruzamento de Diogo Spranger na direita, a bola sobrevoou a grande área, depois, nas alturas, estava lá a cabeça de Câmara, a dizer sim, a cabecear e a bater pela segunda vez o guarda-redes Renato Maré. Está feito o segundo golo para a equipa do Alverca, num espaço de talvez 2 minutos, não sei se tanto, a equipa do Alverca de um passou para dois. Vamos já com 37 minutos jogados nesta primeira parte e o placar, meus amigos, voltou a funcionar. Nacional 0, Alverca 2.
1: Esta
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1: Às vezes custa a disparar, Duarte Gonçalves. Como custa este Nacional? Em 2 minutos sofre 2 golos.
0: É verdade. Se há pouco eu dizia que estava difícil a vida para a equipa do Nacional, 1-0 estava difícil, 2-0 complica mais, apesar de ainda faltar muito tempo para terminar a partida. A verdade é que este resultado dá, de certa maneira, uma certa tranquilidade e um conforto a esta equipa do Alverca, e o Nacional terá que mudar a sua postura na partida, terá que jogar com mais rapidez, um futebol mais ofensivo para tentar abrir a defensiva do Alverca. A ver, vamos, ainda há muito tempo para se jogar, ainda se está a jogar a primeira parte. A bola vai sendo jogada ali para a zona do meio campo. Lucas ganhou, o árbitro diz que não há mão, o público pede mão. Aí está Lucas do primeiro, deixou agora para o David G, deixando para Gomes, Gomes mais para trás, é para o Matheus Mendes. Matheus Mendes vai com a bola dominada, deixou agora para trás, é para o David. David Gideu para Figueiredo, Figueiredo para Lucas, de primeira meteu agora muito bem para Spanger. Aí está Spanger, Spanger a meter uma velocidade na direita. Aí está Diogo Spanger a tentar meter agora para Chiquinho. Chiquinho vai ultrapassar um adversário, arrancou, mudou de velocidade, é bom de bola Chiquinho. Cruzamento de primeira, corta a primeira formação da equipa do Nacional. Aí está em luta ainda os homens da formação do Alverca. A bola para Lucas, de primeira deixou para o Spanger. Spanger vai deixando mais para trás, é para o Boeing. Aí está a Boeing, mais para trás, é para o Gomes. O Gomes mais para trás para Matheus Mendes, a levantar, e a bola vai morrer nas mãos do guarda-redes Renato Marene. Ricardo, Nacional que andava distraído e já está a perder por 2-0.
3: Pois, a verdade é que a partir do minuto 22 aquilo que vimos foi um Alverca mais afoito a chegar e a pôr à prova Renato Marinho. Os primeiros dois não levaram grande perigo, o terceiro já avisou de rompante com uma grande defesa por parte do guarda-redes do Nacional, e a verdade é que após a pausa para a hidratação, que tantas vezes tem mudado tantos jogos, apareceu um Alverca com um índice de eficácia bastante acentuado e acaba mesmo por fazer 1-0 por Chissumba, no remate do pé esquerdo, junto à base do poste, e já com o Nacional que parece ter sentido imensamente esse golo, acaba também o ponta-de-lança Camará por desfeitear o guarda-redes Renato Marinho, fazer o 2-0, mas já se ia adivinhando essa situação, porque a verdade é que a equipa ribatejana ia assentando arraiais e aproximando cada vez mais da baliza do Nacional.
0: Ponta, pé de canto para a equipa do Nacional, se foi batido. Cabeça foi do homem do Nacional, sacudiu muito bem o Camará. A bola ainda vai para os homens do Nacional. É na circunstância Wesley Gasolina. Vai meter na grande área. É tentar aparecer ali uma cabeça. Corta primeiro muito bem. Camará está lá a ajudar os seus companheiros e a bola ultrapassa a linha lateral. Lançamento vai ser efetuado pela formação da equipa do Nacional. Vai ser efetuado por Gabriel. Vai deixando agora para Marcos Jensen. Jensen vai deixando agora mais para trás. É para a zona central, onde está Francisco Gonçalves. Vai dominando Francisco Gonçalves. Gonçalves com a bola dominante da primeira, deixou agora para Zé Vitor. Zé Vitor vai deixando ainda mais para o lado contrário, para Wesley. Wesley vai deixando ainda para Miguel Baeza. Miguel Baeza a tentar metê-la na frente. Há uma falta do jogador da equipa do Alverca. Árbitro apitou, é livre que vai beneficiar a equipa do Nacional ainda na sua zona defensiva. Vai ser batido por Wesley. Vai deixar para Miguel Baeza. Miguel Baeza deu para Wesley. Wesley para Miguel Baeza. Miguel Baeza de primeira lateralizou agora para a esquerda, para Conculo. Está Conculo a dominar, a olhar os seus companheiros, a complicar. Vai travar, olhou, deixou para trás para Zé Vítor. Zé Vítor mais para trás, é para o Renato Marina. Renato Marina com a bola dominada, vai olhando os seus companheiros. A verdade é que Ricardo, o Chiquinho ali, que é bom de bola, em duas situações, pôs sempre em perigo ali a defensiva do do Nacional.
3: Ah, Chiquinho é claramente um jogador diferenciado e um jogador que me parece também serve para voos diferentes. É um jogador também que é afetado muitas vezes por muitas lesões que lhe têm estagnado de alguma forma a carreira, mas a verdade é que tecnicamente em velocidade Chiquinho é um prodígio e desfaz claramente a capacidade defensiva quando está em dia sim. Demorou a aparecer, é verdade, mas quando apareceu, apareceu com a força toda e a verdade é que vai acumulando situações de perigo esta equipa do Alverca.
0: E golo, golo, golo!

0: marca! Câmara! A aparecer à frente da baliza com um toque subtil a bater pela terceira vez o guarda-redes Renato Manena. Jogada que parecia não muito ofensiva e muito perigosa, mas o cruzamento rasgado ali na grande área apareceu no lado contrário. Outro jogador da equipa do Alverca a fazer o cruzamento e ficou ali tanta gente do Nacional a ver Câmara a bater pela terceira vez o guarda-redes do Nacional.
1: É verdade, a terceira vez que o guarda-redes Renato Marim é batido numa jogada que começou da esquerda, um cruzamento que parecia perdido. A verdade é que tanto Chissouma como Spencer se têm integrado muito bem no ataque. A defesa do Nacional ficou a ver, continua a dizer que se calhar é melhor fazer outra pausa para a hidratação, porque a equipa do Nacional sentiu o primeiro golo tremendamente, ficaram os espectadores, e se de certa forma ficámos surpreendidos por este Câmara ter ganho o lugar a Vivaldo Semedo, que era o ponta de lança, o melhor marcador da equipa do Alverca, a verdade é que ele tem dado a resposta e faz o segundo golo da equipa ribatejana, o seu segundo golo no jogo de hoje.
0: 43 minutos jogados nesta partida e nesta primeira parte, e o placar, meus amigos, já funcionou por 3 vezes. Nacional 0, Alverca 3.
2: E Câmara fez já hoje o primeiro, agora repete a dose, segundo ou terceiro do Alverca na Chopana.
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2: E quase num pescar de olhos, isto como quem diz, em 8 minutos o Nacional passa de um 0-0 para 0-3.
4: É isso mesmo, um jogo que inicialmente até não nos parecia que era um jogo que ia haver tantos golos nesta primeira parte, Ricardo.
1: Não, porque durante 20 minutos aquilo que vimos foi um jogo muito intenso, até estranhamente relativamente ao calor que ia fazendo e aqui na Choupana, a verdade é que as equipas estavam encaixadas. A partir do minuto 20 e talvez até quando Pablo Juan faz aquele remate em rotação que Marcelo Mendes acaba por defender, a equipa do Alverca parece que levou o aviso a peito e saltou para a frente. 3 remates consecutivos que puseram em sobressalto a equipa do Nacional, e depois da pausa para a hidratação, aquele primeiro golo parece ter acabado completamente com a resistência e também com a capacidade volitiva desta equipa do Nacional, que vai tendo muitas dificuldades agora para se voltar a encontrar e voltar a tomar conta do jogo. 3-0 num resultado também que me parece algo pesado, mas a verdade é que assistimos já aqui a cerca de 15 minutos de quase, diria, terror para quem se deslocou aqui ao Estádio Nacional para assistir a esta partida.
0: Esta bola já sendo jogada ali na zona do defensiva da equipa do Alverca, numa altura em que vamos ver a placa para entrarmos na compensação desta primeira parte. Isaac já fez o arremesso para o Figueiredo. Figueiredo, 22 na camisa, meta rasgadinho agora para a entrada de Spanger. Spanger vai tentar fazer o cruzamento. Joga mais para trás, é para Figueiredo. Figueiredo levantou para a grande área, cortou Zé Vítor. Ainda a bola vai para os homens da equipa do Nacional. Esta a formação do Nacional a complicar mais uma vez. Vai conseguir bater lá na frente. Ganha primeiro o central da equipa do Alverca, o capitão Gomes. Vai deixando agora para Lucas. Lucas para David G. Mais para trás é para o Isaac. Isaac para Gomes. Gomes para Boyanga. Boyanga mais para o centro, onde está o David G. Para Figueiredo. Figueiredo vai jogando agora para Câmara. Domina, olha, mete mal, mas consegue recuperar ainda os homens da formação da equipa do Alverca. Ah, está Lucas deixando para Figueiredo. Figueiredo vai deixando mais para trás para David G, mais para o Isaac. Isaac deu agora para Chichumba. Chichumba mais para David G. Vai deixando agora para Isaac. A equipa do Alverca vai trocando a bola. Vai deixando agora para Gomes. Gomes, capitão da equipa, meteu agora à flor do relvado na direita para Boaeng. Mais para a direita, onde está o Lucas. Vai Lucas recolher a boa esférica. Vai deixando agora para Chiquinho. Bem jogado pela equipa do Alverca, mas não chega lá Chiquinho. Mas era bem, a bola metida ali entre os centrais da formação da equipa do Nacional, passou o perigo, a pontapé de baliza para a equipa do Nacional. Pontapé de baliza que vai ser batido pela formação da equipa do Nacional, é Renato Marena. Renato Marena é ele quem vai bater este pontapé de baliza para a formação do Nacional. Pontapé de baliza que vai ser batido, a equipa do Nacional vai subindo um pouco mais no terreno, já bateu, a bola vai caindo no eixo defensivo da equipa do Alverca, ganha muito bem o capitão da equipa do Alverca, a bola vai para Câmara, deu para Figueiredo, para Câmara, chega primeiro o homem do Nacional entregou mal o esférico, mas recupera ainda Zé Vítor, a bater de qualquer maneira, Gabriel a fazer um túnel, é bem jogado, levanta agora para a entrada de um colega de equipa, a bola acabou por não levar a melhor direção e acabou por sair pela linha lateral, arremesso favorável à formação da equipa do Alverca. Arremesso já foi efetuado, o árbitro apitou, terminou, estamos em tempo de intervalo aqui no Estádio da Madeira na Chopana, com este resultado, Nacional 0, Alverca 3.
2: E com assobios que são bem audíveis.
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2: Duarte e Ricardo, não sei se sabem, há 5 tipos de manteiga, a manteiga com sal, sem sal, acidificada, clarificada e extra fina. Qual delas vocês escolhiam para defender esta defesa do Nacional hoje?
4: Esse eu vou deixar a cargo do Ricardo para já. Ricardo, é como dizias, uma derrota para já pesada, por números um pouco exagerados, mas foi o Alverca que me pareceu, também foi a equipa que procurou mais a baliza contrária numa partida que a priori não nos parecia que ia acontecer tantos golos.
1: Sim, é verdade. Respondendo a Leonélio, eu não sei qual é o tipo de manteiga, mas a verdade é que a terminal altura parecia mesmo que o pão estava muito quente, porque a forma como entravam os jogadores do Alverca por ali, principalmente como conseguiam situações de finalização, tornou-se muito fácil e parecia muito fácil. Mas de qualquer forma, a verdade é que se nos primeiros 20 minutos tivemos duas equipas encaixadas, duas equipas que se conseguiram organizar, a verdade é que a partir ali do minuto 22, mais ou menos, quando o Alverca consegue a primeira situação de remate, primeira aproximação, sem que tivesse sido uma grande oportunidade, é verdade, uma defesa há dois tempos num remate de longe de Chissumba, já a fazer adivinhar o primeiro golo, a verdade é que nada fazia prever exatamente esses três golos. Após a pausa de pré-hidratação, aquele primeiro golo parece-me que também desmoralizou e muito esta equipa do Nacional, que acabou por se desnortear, sofreu imediatamente o segundo golo e parece que a partir daí não se tem conseguido reencontrar, e sinal disso é claramente o terceiro golo, em que a bola atravessa a área toda de uma ponta à outra, toda a gente fica a ver, ninguém tem a capacidade, nem pareceu ter reação para ir buscar a bola. Spencer aparece em velocidade, cruza, a equipa continua a ver e acaba por ser novamente Camará que finaliza e acaba por marcar o segundo gol da conta pessoal, o terceiro do Alverca. Depois o Alverca também baixou ligeiramente o ritmo, o Nacional foi tentando fazer pela vida, mas a verdade é que com os níveis motivacionais em baixo, e com incapacidade gritante para conseguir protagonizar também situações

0: Não está o Leo Santos, mas nem o Zé Vito, o Zé Gomes, e também o guarda-redes, é preciso também ver isso. A verdade é que a equipa tem facilitado muito ali na zona defensiva, não só neste jogo.
1: Duas situações, no início, na antevisão da partida, eu disse aqui que uma das situações que o Nacional, até mais do que tudo, tinha que melhorar, era claramente a sua posição defensiva, ou a sua prestação defensiva. Mas a verdade é que a equipa está muito diferente, porque, apesar de tudo, os médios da altura de Tiago Margarido também eram diferentes. Soumaré, Luís Neves, só para elencar alguns. Mas mesmo os defesas e o meio-campo desta equipa hoje são diferentes daqueles de João Gião. Ou seja, Cocolo entrou para o lugar de Jensen, e este que já tinha entrado para o lugar do lesionado Zé Gomes, que faz muita diferença. Cocolo parece-me ser um jogador com alguma propensão ofensiva, mas defensivamente comete muitos erros. E hoje também, apesar de tudo, temos Francisco Gonçalves no lugar de Leo Santos, o que também acaba por ser, apesar de tudo, Leo Santos foi um jogador que evoluiu muito e subiu muito a sua produção, e portanto Francisco Gonçalves hoje está a ter tremendas dificuldades. Para além disso, no meio-campo, Baeza não é propriamente um médio de contenção, nem consegue pautar o jogo como Lisiero ia pautando nos tempos de João Gião, e portanto há aqui também muitas diferenças nesse sentido, que acabam também por relevar esta questão defensiva da equipa do Nacional.
0: Sim, senhor, está tudo dito em relação a estes primeiros 45 minutos. Estamos em tempo de intervalo aqui no Estádio da Madeira, na Chopana, com este resultado. Nacional 0, Alverca 3.
2: Até já, Eduardo Gonçalves e também Ricardo Lopes.
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2: Na sala a perder na Chopin em tempo de intervalo 3-0, vai valendo os golos de Xixuba aos 34 minutos, Camará Bisó aos 36 e aos 42. Falamos agora do Marítimo. Marítimo que desloca-se a Moreira de Cónegos na próxima segunda-feira para o fecho da jornada 6. Defrontar o Moreirense não é fácil, como salienta Van der Gag, que fala em trabalhar muito e bem para tentar trazer ou para trazer pontos do Minho.
4: Eu acho que normalmente o Gonzalo faz estas perguntas do passado, mas acho que eu nunca ganhei contra Moreirense fora da casa, por isso também pela experiência, que é um jogo difícil, um campo difícil, uma equipa que jogou contra Benfica também, mas também jogou contra Porto, e eu pela experiência também sei que jogar contra duas equipas grandes durante pouco tempo é difícil. É uma equipa que tem a experiência da Primeira Liga, é um campo difícil para jogar, tem um bom plantel, tem um bom treinador, que foi treinador do meio fio, por isso conhece bem. E por isso também vai ser mais uma vez um jogo difícil para nós, fora da casa. E também é importante para ver como a equipa vai reagir depois de duas derrotas seguidas. E agora a realidade é esta, a realidade é assim, porque nós falámos muito a lua de mel no início, está tudo muito bem, está tudo muito bonito, tudo está a correr bem. Agora a realidade é quando nós perdemos jogos, vai ser uma dinâmica diferente, e pronto, e nós temos de lidar com isso, faz parte do nosso trabalho também, e pronto, nós vamos jogar contra Moreirense com o mesmo... a realidade como antes, que é que nós vamos precisar cada ponto para o nosso objetivo, a manutenção. Isto nada mudou, nunca dizemos que ia ser fácil. Senti um bocado o jogo, por exemplo, contra o Benfica, as pessoas esperavam mais da equipa, porque isto também é um bom sinal. Antes do jogo tinha aquela dinâmica entre os adeptos e o plantel e com a equipa, por isso também foi importante. Em realidade, neste momento, perdemos dois jogos seguidos, e temos que continuar nosso trabalho, nossa luta de nosso objetivo. Por isso não há nada vai mudar nisto, e nós temos de trabalhar muito, muito forte, muito bem. Eu acho que a equipa está a evoluir também em termos de qualidade com a posta bola. E por isso também para nós nada mudou, e nós vamos continuar no nosso encaminhado para o nosso objetivo.
2: Quando questionado se ia fazer alterações, a resposta foi muito, digamos, diplomática.
4: Nós estamos a pensar todos os dias sobre isso. Nós podemos fazer alterações, estamos a pensar sempre neste aspecto, porque mesmo quando nós ganhamos, que nós, enquanto equipa técnica, nós pensamos sempre que temos que melhorar isto ou não, ou podemos evoluir num

0: num aspecto ou não, e nós estamos a pensar sempre isso, e pronto, para nós é sempre pensar numa maior equipa, a equipa mais forte, e pronto, mesmo ganhando, mesmo perdendo os jogos, nós estamos a pensar sempre assim.
1: E o jogo frente ao Benfica ainda foi lembrado na conferência de imprensa que realizaram no início da tarde de hoje.
0: Nós estamos a fazer isto de cada jogo, se alguém ver o jogo contra o Benfica, os primeiros 20 minutos, 25 minutos da segunda parte, acho que foi uma equipa que só jogou, foi a nossa equipa. Não criámos muitas oportunidades, mas assim, a equipa, nós mudámos qualquer coisa e nós criámos superioridade numérica ao nosso lado direito e pronto, nós chegámos mais vezes, por exemplo, na baliza de adversário como o Benfica. Infelizmente, nós não marcámos, mas cada jogo nós estamos a tentar para mudar qualquer coisa, também tem a ver com a equipa adversária. De resto, nós também tentámos fazer jogada sempre quase pela mesma maneira, porque também nós estamos a evoluir e, como já disse, que em termos de posse estamos a melhorar muito. E pronto, isto também tem a ver com confiança de equipa e como nós estamos a jogar os jogos. E também no início da época, quando nós ganhámos os jogos, também ajudou muito em termos neste aspecto de confiança de equipa.
1: O estado da relva nos campos portugueses foi novamente referenciado nesta conferência de imprensa.
0: Eu acho que a discussão é sempre assim. Queremos os melhores relevados para a Primeira Liga de Portugal. Isto é fundamental. E pronto, tenho opinião sobre isso. Agora foi estranho porque nós, semana passada, jogámos contra o Benfica. Foi um assunto durante a semana toda e ninguém fez uma pergunta a mim. Isto foi estranho. E agora vamos jogar fora da casa e agora tu fazes a primeira pergunta. Mais uma vez que. Acho que é importante pela qualidade do campeonato português que nós vamos ter elevados com qualidade, ponto final. E eu sei, não só o Moreirense, não só o Marítimo, também, por exemplo, a Amadora, eu sei que cada equipa está a fazer tudo para melhorar o estado dos campos, porque, por exemplo, acho que nós treinamos uma vez nas últimas 5 semanas no nosso estádio. E acho que as outras equipas estão a fazer a mesma coisa. E cada equipa, cada clube quer maior qualidade em termos de relevado. E pronto, nós temos jogar com isso. Nós vamos jogar lá, vindo pela televisão, via as declarações das pessoas. E para nós que é importante para chegar lá, é um facto, é um assunto, mas nós temos de lidar com isso. Nunca pode ser uma desculpa. E por isso também não vai ser uma desculpa para nós. Nós temos chegar lá e temos fazer nosso trabalho.
1: Em relação a fazer o nosso trabalho, como diz Van der Gaak, falou também dos reforços que chegaram até ao final do mercado. Van der Gaak que diz que cada um está a fazer também o seu caminho.
0: Nós contratamos jogadores para ajudar e reforçar a equipa. E agora cada vez mais estão mais fortes e pronto, a única vantagem que os outros têm é jogos, porque também os outros entrarem, estamos a treinar, mas também não é em termos de jogar, é sempre diferente. Por isso que é neste momento que falta nisto, porque normalmente tenho, por exemplo, um pré-temporada para fazer isto. Mas em termos de trabalho, em termos dos treinos, estão cada vez mais preparados.
1: Joga entre Moreirense e Marítimo na jornada 6, segunda-feira à noite, para acompanhar aqui na sua RTP Antena 1.
2: Campeonato de Futebol da Primeira Liga, sexta jornada. Após a derrota caseira, os verdubros partem à busca de pontos no norte do país. Esta segunda-feira, 14 de setembro, a partir das 20h15, Moreirense Marítimo. Relato de Emanuel Soares e comentários de André Rebelo. Moreirense Marítimo. No Parque Desportivo, Comendador Joaquim de Almeida Freitas, em Moreira de Cónegos.
1: Falamos agora de futebol feminino, até porque o sorteio ditou que o Marítimo viaja até a cidade dos Arcebispos para o jogo inaugural da Liga de Futebol. As verdes-rubras, agora orientadas por Carlos Graça, têm pela frente um Braga que o treinador reconhece ser forte, mas o objetivo é conquistar os primeiros 3 pontos.
3: Vamos iniciar o jogo, o campeonato em Braga, com uma equipa que nos vai com certeza colocar muitas dificuldades. exemplo de todas as outras que nos irão surgir pela frente. Vamos com uma expectativa elevada, com muita vontade de ganhar, de trazer os 3 pontos, de fazer uma boa exibição e também procurar aferir o momento da equipa, que não foi possível fazer nesta pré-época, em relação àquilo que serão os adversários. Mas sim, existe essa vontade de ganhar, de pôr em campo aquilo que treinamos. As jogadoras têm dado o seu máximo nos treinos e agora queremos transportar isso para o jogo, na procura de um bom resultado.
1: Arranque da Liga de Futebol Feminino, Braga Marítimo, às 17 horas, no estádio Amélia Moraes, em Braga.
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1: Ainda vamos falar do Campeonato de Portugal, estreia da Quilheta, que estreia-se a jogar em casa, na recepção da Associação Desportiva Alvarense. O treinador Carlos Mendonça fala num jogo onde vai ser preciso muito empenho para vencer, vencer um adversário forte, lamentando a paragem que a sua equipa teve que fazer.
4: As equipas todas estão com ritmo de jogo e nós temos ainda de ver em que estado é que estamos, mas esperamos sermos competitivos. Sabemos que o Alvarense é uma equipa que está em primeiro lugar, que está bem preparada esta época, mas vamos tentar ao máximo equilibrar o jogo e tentar que a coisa prenda para o nosso lado.
1: A Camacha, por sua vez, vai à casa do Guarda Futebol Clube, a equipa de André Anastácio, quer voltar a somar mais 3 pontos.
5: É um guarda que nos últimos 3, 4 anos é uma equipa muito forte, os resultados não demonstram isso, é um facto. É continuar a fazer o nosso trabalho, continuar focados em nós, dar uma boa resposta, trazer o máximo de pontos aqui para a Ilha da Madeira para continuar a caminhada. Sabemos que é um jogo de duelos, é um campeonato de duelos, portanto estamos focados em lá ir, em fazer um bom jogo e trazer os pontos para a ilha.
1: Finalmente, Machico também joga fora de portas, a equipa vai ao reduto do Alpendurada. António Oliveira reafirma o empenho dos tricolores na conquista da vitória.
6: O Machico vai mostrar que quer ir ao Alpendurada vencer o jogo, quer trazer os 3 pontos para a Madeira, continuar muito bem defensivamente e continuar a criar oportunidades ofensivamente, seja em jogo jogado, seja em oportunidade através de bola parada, e no final esperar que a gente consiga trazer os 3 pontos para casa.
1: Jogos do Campeonato de Portugal amanhã às 11 horas, Guarda Camacha, depois às 15 joga a sua Estrela da Quilheta Alvarense e também o Alpendurada Machico.
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1: Antes de avançarmos até ao futebol, resultado final no Campeonato Nacional de Aprendizão de Handball Feminino. O Madrassante recebeu e bateu São Pedro do Sul por 33-15. Está a caminhar para o intervalo Marítimo 17, Vitória de Guimarães 14. No jogo grande da jornada, Benfica 30, Porto 34. Joga-se já 1 minuto 30, aliás 58.
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1: 16h34, nem a tarde nem a cedo, avançamos já até à Chopin, a equipa composta da sobre-equipa da Desporto aqui da RTP Antena 1, hoje pelo Fábio Penacur, que cuida do som, os comentários do Ricardo Lopes, a narração do relato com o Duarte Gonçalves, neste Nacional 0, Alverca 3, com aqui já Alexandre Santos a mexer na sua equipa. Duarte, avançamos para estes segundos 45 minutos, a equipa que saiu para o intervalo debaixo de um corpo desse bicho.
7: É verdade, numa altura em que Daniel Júnior sai e também Marcos Jensen na formação do Nacional, entra o Songo e também Machoi, para já, que alternativa ou que leitura fazes destas alterações?
8: Olha, vai tentar dar um cunho aqui algo diferente. A verdade é que Machoi acabou por, no penúltimo jogo realizado, o último jogo realizado aqui na Jopana,
7: já se joga,
8: acabou por estar intimamente ligado ao resultado com duas perdas de bola, mas parece-me que, fazendo a posição referente a Daniel Júnior, será um jogador mais interventivo na partida, aquilo que Daniel Júnior também não conseguiu ser. Já Song entra aqui para o lado de Jensen, que acabou por ter mais preponderância sobre o ponto de vista defensivo, a tentar parar Spencer do que propriamente em termos ofensivos. Tentará dar aqui um cunho e uma velocidade diferente de um jogador de quem se espera muito aqui na ala esquerda.
7: Esta bola nos homens da equipa do Nacional. Bola para Wesley. Wesley vai dominando. Deixou agora para Mateus Dias. Mateus Dias vai com a bola dominando. Esta é o trinco da equipa do Nacional. Deixou agora no lado contrário para Songo. Vai dominando. Colou o pé direito. Esta é a Songo. Vai deixar muito bem para Conculo. Vai tentar ultrapassar o adversário. Cobertou muito bem. O homem da formação da equipa do Alverca. Fiquei com a ideia que seria o contrário, mas se calhar esteve bem o árbitro.
8: A mim também me pareceu claramente que a bola foi cortada pelo homem do Alverca. Até o posicionamento dos jogadores jogadores vai sendo nesse sentido, mas a verdade é que o árbitro acaba mesmo por dar pontapé de baliza. Parece-me errada a perspectiva do árbitro da partida, mas a verdade é que é mesmo assinalado o pontapé de baliza.
7: Pontapé de baliza para a equipa do Alverca. Fica-nos a ideia que seria pontapé de baliza para a equipa do pontapé de canto para a equipa do Nacional. Viu o árbitro, o senhor Miguel Fonseca, e assim não entendeu, e vai marcar um pontapé de baliza para a equipa do Alverca. Pontapé de baliza que vai ser batido por Mateus Mendes. Mateus Mendes vai olhando os seus companheiros da primeira, bateu, a bola vai caindo ali no eixo defensivo da equipa do Nacional. Zé Vítor ganha sobre Camará, ainda vai lá Miguel Baeza, chocou com o jogador da equipa do Nacional e vai mostrar cartolina amarela ao jogador da equipa do Alverca nesta entrada de Camará sobre Miguel Baeza, e por isso mesmo a partida está interrompida para que seja que os dois jogadores possam recuperar. Já recuperou o homem da formação alvinegra, Miguel Baeza. Camará ainda está de joelhos, mas nada pode fazer, mesmo de joelhos vai ter que levar a cartolina amarela.
8: De joelhos não, mas quando se levantar vai claramente ver a cartolina. Uma entrada claramente imprudente de Camará, tentou disputar a bola, entrou ali de sola sobre Baeza, depois acabou mesmo por acontecer o choque entre cabeças nos jogadores. Felizmente nada de mais, mas parece-me também que o Nacional vem com outra vontade para a segunda parte.
7: Esta Gabriel da primeira meteu na grande área, cabeça de Pablo, a atirar, atira, a bola não chega bem ao pé de Machoi, ainda em cada tentou rematar, um bom lançamento do homem do Nacional, a Pablo ganhou nas alturas, Machoi não estava na melhor posição para atirar a contar.
8: Adiantou-se ligeiramente à bola, Machoi rematou já de forma acrobática, a verdade é que a baliza estava vazia e desperdiça aqui uma oportunidade imensa o Nacional para poder relançar o jogo.
7: Esta Miguel Baeza vai rematar, rematou forte a figura do guarda-redes da formação do Alverca, Mateus Mendes. Sem dúvida, um Nacional mais ofensivo neste início de segunda parte, Ricardo.
8: Sim, entrou com outra perspectiva. Nota-se também que Song tem um toque de bola de qualidade. A verdade é que o Nacional vem mais interventivo, vem com outra vontade e nestes primeiros 3 minutos já acabou por criar mais perigo do que durante os 45 da primeira parte.
7: Esta bola para Machoi, esta tentada era para Song. Song vai tentar ultrapassar, ainda está o homem da formação da equipa do Nacional, deixou agora para o Mateus Dias, entregou mal o esférico e a bola ultrapassa a linha lateral. Tentava meter na esquerda, a bola acaba por sair pela linha lateral, é lançamento para a formação da equipa do Alverca. Lançamento já efetuado, a bola para o Biango. O Biango a deixar-se antecipar, ganha o primeiro homem do Nacional, a bola vai para a zona defensiva onde está o Renato Marina. Renato Marina da primeira levantou para o lado contrário, para Gabriel, vai correndo, Gabriel não chega e a bola acaba por sair pela linha lateral. Lançamento para a formação da equipa do Alverca, não tem pressa, o tempo joga a favor de quem ganha, e quem ganha é a formação do Alverca. Lançamento já efetuado, Lucas vai deixando a bola coladinha ao pé direito, vai meter na flor da relva, vai subindo o Boyang, está a Boyang no central, deixou para Lucas, domina com o pé esquerdo, puxa para o direito, do primeiro deu para Boyang, subiu o central da formação da equipa do Alverca, vai deixando agora para Gomes, a Gomes vai deixando agora para Isaac, Isaac domina, vai deixando na frente para Figueiredo, cobertura também de Francisco Gonçalves, vai fazendo ali cobertura defensiva, tira muito bem, Figueiredo da jogada é agarrado, mas consegue aguentar o central da equipa do Nacional, deu para Miguel Baeza, a deixar-se antecipar, ganha primeiro ainda Figueiredo, do primeiro deu agora para Chiquinho, deixando para Lucas, Lucas do primeiro a deixar lá no lado contrário, ganha primeiro Mateus Dias, entregou mal o esférico ao Nacional, a entregar a bola ao jogador da equipa do Alverca, a bola para Lucas, do primeiro deu agora para Boyang, Boyang a deixar para Chiquinho, da primeira deixou agora para Spencer, este a deixar para Chiquinho, árbitro diz que não há falta, recupera com Colo, vai deixando agora para Mateus Dias, vai rodopiando camisola 6 da equipa do Nacional, lateralizou para a direita, para Wesley, Wesley entregou mal o esférico, ainda vai lá Francisco Gonçalves, levantou agora para Gabriel, deixando agora para Pablo, domina mal o esférico, ganha primeiro Lucas, Lucas vai deixando agora para o lado contrário, era para Chiquinho, não consegue dominar à primeira e a bola sai pela linha lateral, lançamento para a equipa do Nacional, lançamento lançamento já foi efetuando para a zona central, onde está Zé Vítor, deixou para Mateus Dias, rodopia Mateus Dias, ainda com a bola dominada, lançou agora muito bem para Gabriel, vai lá também Isaac, ganha primeiro os homens da formação do Alverca, mas a bola acaba por sair pela linha lateral e dava-me a ideia, não é que eu tenha bem visto, mas Gabriel tinha quase a certeza que seria ao contrário, mas isso não... Olha, está ali, no lado oposto, não sei.
8: Ali eu não arrisco exatamente por isso, do lado oposto, com a sombra da bancada ali também a acabar por nos atraiçoar.
7: Mas é que o jogador nacional até nem se fez muito à bola.
8: Sim, sim, mas a verdade é que não arrisco, como diz o outro, vai jogando a equipa do Nacional.
7: Agora dá-me a ideia que houve falta ali, o árbitro manda seguir, a bola ainda vai para Lucas, arranca Lucas, ainda está Lucas com o bola coladinho para a direita, deixou agora para Chiquinho, ainda Lucas vai correndo, correndo, correndo, entrou já na grande área, está agora apertado aqui o Nacional, recuou no terreno, deixou agora para Spranger, este vai meter na grande área, a cabeça de Lucas vai cabecear, a bola passou muito perto do posto direito da baliza do guarda-redes, Renato Marena.
8: Olha Duarte, deixa-me dizer-te que agora não tenho dúvidas nenhumas, ficou uma falta por assinalar, fora da área obviamente, mas no início da jogada falta clara, agarrão, a camisola saiu e descolou do corpo do jogador do Nacional. No seguimento do lance, o contra-ataque perigosíssimo, com um remate de cabeça novamente do ponta de lança da equipa do Alverca, que poderia ter dado golo. Valeu à equipa do Nacional que o cabeceamento foi feito e saiu fora do ângulo da baliza.
7: Bola já não só mais da formação da equipa do Nacional. Lá está com golo, deixa mais para trás para Zé Vítor. Zé Vítor vai dominando. 38 na camisola, pé esquerdo na bola. Levantou agora para Gabriel. Arranca no camisola 11 da equipa do Nacional. Colou o pé esquerdo. Vai para cima do adversário. Vai à linha de fundo. Cruzamento ainda não. Rodopiou. Vai jogou para trás. É para Wesley. Cruzamento da primeira. A cabeça vai para Songo. Não foi de cabeça, mas com o pé direito a apanhar ali a bola. Songo a tentar a sua sorte. Não voou a melhor direção, mas valeu a intenção deste reforço da equipa do Nacional.
8: Nota-se claramente que o Nacional, em termos ofensivos, ganhou capacidade. Song muito bem agora a ganhar o espaço nas costas da defensiva, num dos pontos fracos, digamos assim, da equipa do Alverca, ou seja, o espaço entre o lateral ala, neste caso Spencer, e o defesa central. A bola entrou lá, Song de primeira tentou arrematar, arrematou forte, mas muito por cima.
7: Esta bola já nos homens da formação do Nacional, Zé Vítor vai com a bola dominando, o central subindo no terreno, entrou já no meio campo contrário, da primeira levantou, mas se levantou mal, mas muito mal, o público afeta o Nacional, descontentes com esta atuação da formação do Nacional.
8: Este é um dos problemas do Nacional, ou seja, a sua construção a partir de trás é invariavelmente infrutífera. Muitas perdas de bola, Mateus Dias, hoje também Zé Vítor, com muitas dificuldades, quando o Mateus Dias acaba mesmo por sair para dar o lugar lá Bidi, tentando também aqui Alexandre Santos a dar um cunho mais ofensivo e mais capacidade de saída de bola à sua equipa.
7: Está a pontapé de baliza para a equipa do Alverca, vai ser batido por Mateus Mendes, já está o guarda-redes da equipa do Alverca, vai bater, já bateu, a bola vai quinto no eixo defensivo da equipa do Nacional, salta vários jogadores, ganha primeiro o Zé Vítor, entregou a mão do esférico, ganhou o Figueiredo, está o Figueiredo, a rodopiar no grande círculo, deu para David G, corta primeiro Wesley, a deixar agora para Labidi, Labidi mais para trás para Francisco, para Miguel Baeza, mais para a zona central onde está o Zé Vítor, vai correndo Zé Vítor, vai deixando agora para Songo, Songo domina com o pé esquerdo, depois para o direito, levanta muito bem para Congulo, a deixar agora para Machoi, Machoi a tentar meter lá na frente, era para Paulo Juan, corta a primeira formação da equipa do Alverca, vai lá também luta o homem do Nacional, ganha muito bem Songo, vai deixando para Miguel Baeza, vai metendo agora no lado contrário para Wesley, mas muito mal, sinal a não conseguir ter uma jogada de princípio, meio e fim.
8: Não, tem tido exatamente dificuldades, obviamente que já tiveram três aproximações perigosas e uma oportunidade falhada por Machoi, que poderia ter sido extremamente importante no relançamento do jogo, mas a verdade é que tem tido muitas dificuldades em termos daquilo que é a construção do seu jogo ofensivo e só quando a bola chega a terço ofensivo conseguem então a criação de perigo.
7: 10 minutos jogados nesta segunda parte e o placar, meus amigos, está desta maneira. Nacional 0, Alverca 3.
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1: Tempo de intervalo no handball, Marítimo 22, Vitória de Guimarães 18, já resultado final no jogo da jornada, Benfica 33, Porto 37. Lembro que no handball feminino a equipa do Madeira Sade recebeu e bateu o São Pedro do Sul por um concludente 33-15.
7: A bola já nos homens da formação da equipa do Nacional. A bola já nos pés de Wesley. Wesley deixou para Gabriel. Gabriel a tentar metê-la na frente, não conseguir. Jogou ainda para Wesley. Wesley vai dominando. Põe a bola rentinha ao relvado. Mete agora muito bem para Pablo. Pablo tabulou agora na direita, mas tabulou mal. E Miguel Baeza estava um pouco mais adiantado. A bola acaba por sair pela linha lateral. É lançamento que vai ser efetuado pela formação da equipa do Alverca. Vai ser efetuado pelo camisola 12, que é Isaac. Deixou para Lucas. Lucas vai com a bola coladinha ao pé direito. No grande círculo, ainda no seu meio campo. Trava, olha, joga mais para trás. Joga para a esquerda, onde está David G. Vai deixando para Lucas. Lucas do primeiro jogou mais para trás. É para o Boyang. Boyang vai recuperar o central da formação da equipa do Alverca. Deixou agora para Mateus Mendes. Vai dominando o guarda-redes da equipa do Alverca. Levantou agora. Corta primeiro Miguel Baeza. Vai deixando agora para Labidi. Labidi para Gabriel. A Gabriel vai com a bola coladinha ao pé esquerdo. Vai para cima do adversário. Tentava ultrapassar. Consegue ultrapassar. Entrou na grande área. Cobertura de Isaac. Sacudiu muito bem. Quase que era um autogolo. A bola ainda vai para Songo. Deu para Labidi. Este a rematar, mas muito por cima da barra da baliza do guarda-redes. Mateus Mendes passou mais uma bola perigosa para a baliza do guarda-redes. Mateus Mendes.
8: Estávamos grave. Ele vai mostrando os seus recortes técnicos. A tentar ali utilizar a velocidade, que também não é propriamente o seu forte, para ultrapassar o defesa central lá mais pelo lado esquerdo. Não conseguiu, mas na tentativa de afastar a bola, o defesa central da equipa do Ribatejo acabou por enviar a bola contra Pablo Ruan, o que obrigou a uma primeira defesa de Marcelo Mendes. Depois a bola sobrou. A verdade é que Labidi acabou por também levantar demasiado a alça e o remate saiu muito por cima.
7: Esta a bola na posse da equipa do Nacional, está Labidi a deixar para Machoi. Machoi a deixar agora para Congolo. Este vai subindo o lateral esquerdo da equipa do Nacional, a complicar, mas a conseguir recuperar. Faz um balhado, deu para Songo, da primeira, deu de calcanhar para a frente de ataque. Corta a primeira defensiva da equipa do Alverca. A bola vai chegar ao guarda-redes da formação do Nacional. Esta Renato Marino com a bola dominada, deixou na direita. É para Francisco Gonçalves, da primeira, deixou no centro do terreno para a Baeza. Mesmo apesar de estar a perder 3-0, a equipa do Nacional está a ter agora o apoio da sua massa associativa. A bola já está nos homens da formação do Nacional. É para Zé Vítor, capitão da equipa, a deixar agora para Francisco Gonçalves. Vai deixando agora para Miguel Baeza. Arranca a camisola 8 da equipa do Nacional, pé esquerdo na bola funcional. Está o espanhol. Está o espanhol. De primeira meteu no lado contrário. E na esquerda, onde está Songo? Songo vai dominando, vai para cima do adversário. Ultrapassou muito bem o homem da equipa do Alverca. Linha de fundo. Vai meter lá na grande área. Ainda não. A tentar ganhar, a não conseguir. A bola acaba por sair pela linha de fundo, mas foi traído pelo relvado.
8: É, novamente o relvado ali vai estando a levantar cada vez mais o relvado e aqui Songa ser claramente traído mais uma vez por um tufo que lhe levantou a bola e fê-lo mesmo perder o controle da mesma, acabando esta por sair.
7: Está a ponto de baliza, já foi batido pela equipa do Alverca. Bola para a equipa de Camarã. Ganha também nas alturas a Vítor. Falha também Gabriel. A Gabriel vem anota ali com o Figueiredo. Ganha primeiro homem da equipa do Nacional. A bola bate ainda no homem do Alverca. Ultrapassa a linha lateral. É arremesso favorável à afirmação da equipa Alvirigre. Já foi efetuado. A bola já está em Francisco Gonçalves. Do primeiro lateralizou na esquerda para Zé Vítor. Recolhe como uma raqueta. Arranca o central da equipa do Nacional. Com toque subtil. Deixou agora para o centro do terreno para Labidi. Labidi para Miguel Baeza. Vai-lhe meter mais na direita. Na corrida está lá o Gasolina. Wesley Gasolina vai meter em trivela para a grande área. Vai sair muito bem o guarda-redes da formação do Alverca. Ganhou nas alturas o Mateus Mendes e evitou que a bola chegasse à cabeça de Pablo Ruan.
8: Bom desenho da equipa do Nacional. Aqui viu-se a diferença entre a saída de bola de Labidi e Mateus Dias a conseguir muito bem ganhar espaço para construir. De repente apanhou a subida de Gasolina, que não tem subido muito, mas agora apareceu. Cruzamento lá para cima. A verdade é que Marcelo Mendes mais uma vez controlou muito bem os movimentos da equipa do Nacional, antecipou-se a Pablo Ruan e segurou a bola.
7: Esta ação com a bola dominada, joga mais para trás, é deixar para Labidi. Labidi de primeira meteu no lado contrário, para Wesley. Wesley Gasolina domina com o peito, põe a bola rentinho, revolta de primeira, meteu agora para Gabriel. Gabriel arrancou, consegue dominar dentro das quatro linhas, recupera muito bem o homem da formação do Nacional, mete agora para Labidi, poderá rematar, não, levantou para a grande área, corta a primeira defensiva da equipa do Alverca, insiste ainda a formação da equipa do Nacional com golo, a demorar muito, a complicar, ainda a arrancar o homem da equipa do Nacional, vai para cima da defensiva, deu para Songo. Songo refletiu, mete na grande área, vai sacudir muito bem a formação da equipa do Nacional. Agora na passada apareceu Labidi a rematar, mas muito por cima da barra da baliza do guarda-redes Mateus Mendes. Nacional para melhor, mas também com certeza com o Alverca a querer aguentar este resultado.
8: Sim, o Alverca obviamente que entrou mais descansado, mas as alterações da equipa do Nacional têm feito a equipa subir de rendimento. Songo entrou muito muito bem, tem dado aqui água pela barba a Spencer, está a jogar mais alto do que aquilo que Hansen fez na primeira parte, e mesmo Matshoy tem dado outro trabalho e outra tem prendido a defesa do Alverca de outra forma, entendido aqui bem com o Song, e a verdade é que o Nacional vai elevando os seus padrões, não fosse a finalização estar extremamente ineficaz e o resultado já podia estar extremamente diferente.
7: Vamos já com quase 16 minutos jogados nesta segunda parte, Estádio da Madeira na Chupana, com este resultado. Nacional 0, Alverca 3.
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1: Joga-se também em Inglaterra, as partidas estão a caminhar para o fim. Aston Villa 1, Nottingham Forest 2, empate 2 no Bournemouth na Bradford, outro empate Chelsea 2, Hull City também 2, vai dando surpresa em Londres, e para não variar, mais 4 golos com divisão para 2 para cada lado, então Crystal Palace, o Ipswich, partida que está já no último minuto do tempo de compensação.
7: Lançamento para a equipa do Alverca, já foi efetuado. Bola para Lucas. Lucas a receber o esférico, vai olhando os seus companheiros. Vai deixando agora muito bem para Boyang. Boyang deixou para Lucas, domina com o pé esquerdo, depois para o direito. Primeiro meteu a flor, roubado para a Camará. Deixou para David G. Este mais para o lado contrário, onde está também o Xixumba. Xixumba a deixar agora para o David. David para Isaac. Isaac deu para Gomes. Capitão da equipa do Alverca a meter ali ordem na zona defensiva. Deixou para Boyang, mais para o lado contrário, para Spencer. Este a deixar agora para Lucas. Lucas domina, lateraliza muito bem para a esquerda, para a entrada de um colega de equipa com muita força. A bola acaba por sair pela linha lateral. Arremesso para a equipa alvinegra. É para a equipa da casa, para a equipa do Nacional, é para a equipa orientada por Alexandre Santos, que para já na sua estreia as coisas não estão a correr bem. Lançamento de linha lateral para a equipa do Nacional, já foi efetuado para Gabriel. Deixou para Miguel Baeza. Lá está Miguel Baeza, deixa para Gabriel. Levantou para Mastuar. Aí está os homens da formação da equipa do Nacional. A bola está na circunstância, na posse da bola de Mastuar. Este a tentar meter agora para Miguel Baeza. Miguel Baeza deixando agora para Wesley. Wesley para Pablo Juan. Pablo Juan para Wesley. Wesley vai jogando mais para trás. É para Francisco Gonçalves. Vai deixando agora muito bem para o lado contrário. Para o Zé Vítor. Vai subindo no terreno. Entrou no meio campo contrário. Deixou para Songo. Tentava meter lá na frente. Ainda está Songo a escorregar mais uma vez. A recuperar ainda o homem da formação da equipa do Nacional. Deixou para Congolo. Vai meter na grande área. Cruzamento da primeira. A bola ainda para o homem Gabriel a rematar. Mas fica a ideia que poderá haver ali grande penalidade.
8: Olha, eu não sei se vai ser marcada grande penalidade ou não. A verdade é que é um lance extremamente duvidoso, que terá de certo análise na Cidade do Futebol pelo VAR, agora que me parece que o jogador acaba por ser empurrado.
7: Podemos dizer, penalti,
8: mas... sim, podemos dizer que se aproveitou travando a sua marcha, mas me parece que é balroado ali pela defesa central, parece.
1: Não há dúvidas nenhumas, é agarrado e albarroado, é tudo. Aquilo ali foi completamente cortada pela raiz da jogada.
7: Exatamente, aqui não há, julgo eu, a lei da vantagem.
8: Não, não, neste caso não. É verdade que depois de travos tem um remate disparatado quando devia ter feito muito melhor, mas a mim daqui dá uma sensação que haveria motivo até para assinalar grande penalidade, porque claro que Pablo Juan pode ter travado, mas acaba por ser abalroado pelo adversário, e dá-me também aqui que seria lance para grande penalidade.
7: Bom, o árbitro diz que não há qualquer motivo para grande penalidade, mas a verdade é que ficou-nos essa ideia. Não sei se é a mesma ideia que tem o Nélio.
1: Eu, aquilo que eu vi, só deu uma repetição, até porque no início da jogada é tudo muito, muito rápido, estavam em mudança de ângulo. Vejo a camisola completamente esticada e depois a passar por cima quando vai disputar o lance.
7: Bom, para já sai Figueiredo e também o Chiquinho, e entra França e Vidigal. Que leitura?
8: Olha, refrescar. Tem retraído também de alguma forma as suas saídas a equipa do Alverca, e tenta dar aqui alguma velocidade perante um Chiquinho, um Figueiredo que já estavam demasiado desgastados, trazendo aqui André Vidigal, ele que pontificou há umas temporadas no Marítimo, sendo então uma referência da equipa marítimista, que entra, e também entrando França, dois jogadores para refrescarem e darem velocidade ao ataque da equipa ribatejana.
7: Está a equipa do Nacional, agora na altura ali que o jogador da equipa do Nacional caído no relvado com um gol a ser ali numa disputa de bola com o Vidigal a ser lesionado. Árbitro a apitar, é livre que vai anunciar a formação da equipa do Nacional, não parece que seja suficiente para sair de campo, vai recuperar o jogador da equipa alvinegra. Livre que vai ser batido pela equipa do Nacional. É Zé Vítor quem vai efetuar. Zé Vítor, ele quem vai bater este livre favorável à formação da equipa do Nacional. 38 na camisola, vai bater o central e capitão da equipa do Nacional. A equipa do Nacional subir um pouco no terreno.
1: Duarte, eu tive daqui duas repetições e mantenho. Há um agarrão ao jogador do Nacional. A verdade começa fora de área, mas estende-se depois até o interior da área do Alverca. Portanto, aqui não havia margem para dúvidas. É grande penalidade. E não percebo, com o VAR, com tempo para analisar, como é que não são assinalados lances como este.
7: Está Machei a deixar para trás, é para a zona central, onde está o Francisco Gonçalves, deixando para Wesley. Wesley vai tabulando agora com Gabriel. Para Wesley, para o Miguel Beza. Miguel Beza para Gabriel, entregou mal o esférico, dominou mal e depois a bola acabou por sair pela linha lateral, já que no ressalto de bola, a bola bateu em Gabriel e por isso mesmo é lançamento da linha lateral para a equipa do Alverca. Leitura destes 21 minutos de jogo. Nesta segunda parte,
8: mais Nacional, um Nacional completamente transfigurado para melhor. Tem faltado sobretudo eficácia a esta equipa do Nacional, que já triplicou o número de remates, tinha 3 na primeira parte, leva 9, e destes 9, 2 são de situações extremamente perigosas e redundantes, no caso de Machoi e também agora este último de Stravos, depois daquele lance extremamente duvidoso ou certificado pelo Nélio como de grande penalidade. A verdade é que o Nacional vai estando muito melhor nesta segunda parte, já merecia outro resultado contra um Alverca que vai aguentando e vai estando também, apesar de tudo, confortável, porque o Nacional não é eficaz.
7: Esta bola nos homens da formação da equipa do Alverca, bola para Boyenga. Boyenga mais para trás, é para no Gomes. Gomes deu para Isaac. Isaac vai deixando agora para Xixumba. Xixumba a meter lá na frente, a bola bateu ainda num homem do Nacional. Aliás, bateu num homem do Alverca e ultrapassa a linha lateral lançamento para a equipa do Nacional. Numa altura em que sai o camisola 11, Gabriel, e entra o camisola 9, Obando.
8: Obando, ponta de lança, vai ali agora fazer parelha com Pablo Juan, que de certo descairá mais para o flanco direito.
7: Está os homens da formação da equipa do Nacional. Bola para Conculo. Este vai com a bola dominada. Joga mais para trás. É para Zé Vítor. Zé Vítor mais para o lado contrário. Onde está Francisco Gonçalves. Joga-se na zona defensiva da equipa do Nacional. A bola para o capitão Zé Vítor. Vai correndo Zé Vítor. Vai olhando os seus companheiros. Trava. Olha, deixa outra vez para Francisco Gonçalves. Vai deixar agora muito bem para lá à frente. E ataca para Pablo Ruan. Pablo Ruan a tabular agora com Machoi. Está Machoi a tentar ultrapassar a defensiva contrária. Não conseguir a bola. Ultrapassa a linha lateral, é lançamento para a equipa do Nacional. Lançamento vai ser efetuado pela equipa do Nacional, numa altura em que há ali uma certa confusão entre o jogador do Nacional e a equipa do Alverca. O árbitro vai falar com o jogador do Alverca para ter calma, vai recomeçar a partida com o lançamento de linha lateral pela equipa alvinegra. Vamos já caminhando para o minuto 24 desta segunda parte. Recordar que o Nacional continua a perder com o Alverca por 3-0. O resultado esse que foi feito no decorrer da primeira parte. Lançamento já efetuado. A bola já está nos pés de Zé Vítor. Zé Vítor vai lançando agora na esquerda. Songo. Esta Songo corta primeiro o homem do Alverca. Ainda vai lá também o Vidigão. Vidigão a deixar agora para a zona central, para David G. David G a travar. Olha, ainda está David G a sofrer a falta de Labidi. É o livre que vai beneficiar a formação da equipa do Alverca. Livre esse que vai ser batido por Boyanga. Boyanga vai deixando agora para Gomes. Capitão da equipa vai deixando para Boyanga. Boyanga vai com a bola dominada. Joga mais para trás. É para no guarda-redes Mateus Mendes. Vamos caminhando para o minuto 25 desta segunda parte. E o placar, meus amigos, está desta maneira. Nacional 0, Alverca 3.
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1: Está confirmado o empate em Londres entre a Chelsea e o City. Empate a duas bolas. Olhamos para o campeonato espanhol. La Liga, Osasuna 0, Espanhol 2, minuto 88. Começou e está quase em tempo de intervalo. Aliás, o Strasburgo 0, Mónaco também 0. É já resultado final na Alemanha. Mainz 1, Frankfurt 3, Hoffenheim 2, Stuttgart 1.
7: Numa altura em que a equipa do Nacional vai beneficiar de um livre, que vai ser numa altura em que Vivaldo vai entrar para o lugar de Camará. Camará a sair para a entrada de Vivaldo na formação da equipa do Alverca. Está livre que vai beneficiar a formação da equipa do Nacional. Livre-se que vai ser batido por os homens da formação alvinegra. A bola já está ali em Songo. Songo a tirar muito bem o homem da equipa do Alverca. Lançou muito bem para o lado contrário. Pablo Ruan. Ganhou o Isaac. Ainda vai lá a bater de qualquer maneira. Ganha Labidi. Labidi a conseguir deixar agora para Songo. Songo vai dominando. Deixou agora para Kungulo. Este vai subindo no terreno. Vai tentar ganhar. Não ganha. Já ganha um lançamento da linha lateral para Songo. Songo vai dominando. Joga mais para trás. É para o Zé Vitor. Zé Vitor vai deixando agora um bolo lado contrário, é para o homem do Nacional, que é Francisco Gonçalves. Francisco Gonçalves deu para Zé Vítor, Zé Vítor para Francisco Gonçalves, vai dominando, apertado agora por França, tem que bater e bateu mal o central da formação da equipa do Nacional. É lançamento que vai ser efetuado para a equipa do Alverca. O tempo faz grande a favor de quem ganha, e quem ganha é a equipa do Alverca. Vai vencendo o Nacional por 3-0. Isaac vai fazendo o arremesso para Lucas. Lucas para Isaac. Isaac tentava dominar à primeira, não conseguir, e depois a bola acaba por sair pela linha lateral. O lançamento vai ser efetuado por Wesley. Wesley vai tomar balanço, deixou mais para trás, é para Francisco Gonçalves. Domina com o pé esquerdo, do primeiro meteu na flor do relvado na esquerda para Zé Vítor. Mete agora para Songo. Esta Songo a sofrer falta do jogador da equipa do Alverca. É livre que vai beneficiar a formação da equipa do Nacional. E cartão amarelo para Spencer, ele que acabou por fazer falta sobre o Songo, e é livre que vai beneficiar a formação da equipa do Nacional. Lançamento vai ser efetuado pela formação da equipa do Nacional. Machoi, olhando os seus companheiros, vai ajeitando o esférico. Machoi vai bater lá na frente, ainda não, vai fazendo um compasso de espera. Aí está Machoi a bater, ainda não. Aí está Machoi. Vai tentar meter lá na frente. Muita gente ali à entrada da grande área da equipa do Alverca. Machoi vai tomar balanço, 20 na camisola, levantou para a grande área. Vai lá ainda o Pablo a tentar ganhar, mas a não conseguir levar a melhor direção. A bola acaba por sair pela linha de fundo. É pontapé de baliza para a equipa do Alverca. Pontapé de baliza que vai ser batido pela equipa do Alverca. Vai olhando os seus companheiros. A equipa do Alverca vai subindo agora um pouco mais no terreno. Agora sim bateu Mateus Mendes. Bola para Vivaldo. Vai saltando, ganha de cabeça. Vai lá também Vidigal. Siga primeiro Francisco Gonçalves. Deixou para Renato Marina. Este a bater de qualquer maneira. E a bola acaba por sair pela linha lateral. Arremesso para a equipa do Alverca. Arremesso vai ser efetuado por Diogo Spencer. Esta é Spencer. Spencer a fazer o arremesso. A deixar agora lá na frente, era para o Vivaldo. Corta a primeira formação da equipa do Nacional. Agora ser ceifado ali em falta por Lucas. O Machoi é livre que vai beneficiar a formação da equipa do Nacional. É Zé Vítor quem vai efetuar. Está Zé Vítor olhando os seus companheiros. Vai deixando agora para o Labidi. Labidi vai com a bola coladinha ao pé esquerdo, vai deixando para Francisco Gonçalves, é para Wesley. Wesley vai flatindo mais para o centro do terreno, deixou agora para Francisco Gonçalves, para Zé Vítor. Zé Vítor vai dominando, vai com ela coladinha ao pé esquerdo. De primeiro lançou o Pablo, de cabeça jogou para trás para Miguel Baeza. Miguel Baeza vai com a bola dominando, deixou para Labidi. Labidi vai levantando agora para Songo. Songo vai dominando, colo ao pé direito, vai fazendo ali um balhão, joga mais para trás para Congolo, Congolo a deixar para o Labidi, Labidi para Zé Vítor, Zé Vítor a deixar para Congolo, este a tabular com o Labidi, Labidi vai com a bola dominada, vai bailando, vai jogando mais para o centro, onde está Francisco Gonçalves, lateralizou para a direita, ah, para Wesley, Wesley para Pablo Juan, corta a primeira formação da equipa do Alverca, a bola já para os pés de Isaac, deixando agora para França, França rodopia, deixou para Vidigal, ganha primeiro a equipa do Nacional, a bola para Songo, Songo, coreano da equipa do Nacional, vai com a bola coladinha ao pé direito, arranca Songo, ainda está Songo com a bola coladinha, vai olhando, trava, olha, joga mais para trás, é para a zona defensiva da equipa do Nacional, é para Zé Vítor, Zé Vítor vai deixando agora para Wesley, Wesley vai tabulando com o Miguel Baeza, vai tentar fugir ali de David G, a sofrer falta, é livre que vai beneficiar a formação da equipa do Nacional, mas numa altura em que a partida é interrompida mais uma vez para os jogadores poderem se refrescar, beber um pouco de água, descansar e vão com certeza também ouvir as palestras, as indicações dos seus treinadores. Vamos já com 31 minutos e meio jogados nesta segunda parte aqui no Estádio da Madeira, na Chopana, jornada 6 desta Primeira Liga, e o resultado está desta maneira: Nacional 0, Alverca 3.
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1: É o jogo inaugural desta sexta jornada da Primeira Liga. Às 18 horas vamos ter o Casa Pia Porto, às 20 Académico, aliás 20h30, Académico de Viseu, Vitória de Guimarães. Amanhã às 18 horas o Santa Clara e também o Benfica Gil Vicente. E ainda às 20h30 o Famalicão Sporting. Jornada que só fecha na segunda-feira com o Rio Ave Estrela da Amadora, o Sporting Braga Estoril e o Moreirense Marítimo. Antes de passar a bola, Duarte, só para referir, no handball joga-se em Santo António para a terceira jornada do Campeonato Nacional da Primeira Divisão de Handball masculino. O Marítimo, que já teve uma larga vantagem sobre o Vitória de Guimarães, agora está a perder por uma bola, minuto 36, Marítimo 23, Vitória Sport Clube 24.
7: Uma altura em que os jogadores continuam ali a ouvir as palestras da equipa técnica do Nacional e também da equipa do Alverca. A equipa já regressou numa altura em que também vai haver uma alteração na equipa do Alverca e também do Nacional. Nava vai entrar na formação alvinegra e vai sair Pablo Juan. Entra Nava e sai Pablo Juan na formação da equipa do Alverca. O camisola 35, Lucas Ryan Lucas vai entrar, e também ainda o camisola 11, Nozzi, também vai entrar para o lugar do camisola 12, Isaac vai sair, e vamos tentar saber quem será o outro jogador. É o David G, que vai acabar por sair também, e vai entrar Nonzi e também o Rian Lucas, que entra na formação da equipa do Alverca. Livre para a formação da equipa do Nacional. Livre esse que vai ser batido por os homens do Nacional, que é na circunstância Miguel Baeza. Aí está Miguel Baeza, vai olhando os seus companheiros, vai deixando agora para o Concolo. Concolo a levantar, está ainda, vai lá Zé Vítor, em esforço a tentar chegar à bola, a não conseguir, a bola acaba por sair pela linha de fundo, é pontapé de baliza para a equipa do Alverca. O tempo joga a favor de quem ganha, e quem ganha é a formação da equipa do Alverca. Pontapé de baliza para a equipa do Alverca, vai ser batido por Mateus Mendes, a equipa vai subindo também no terreno, já bateu, o árbitro vai dizer que demorou muito, é isso mesmo, árbitro vai dizer que demorou muito a fazer o batimento, e por isso mesmo é falta favorável à formação do Nacional, uma falta que, ou seja, perdão, assim, um pontapé de canto, quando as novas regras dizem que quando demora muito a repor a bola em jogo, e foi o caso que demorou muito, Mateus Mendes dá direito a um pontapé de canto para a equipa contrária, e por isso mesmo o Nacional beneficiar de um pontapé de canto que já foi batido. Sacudiu muito bem a formação da equipa do Alverca. Ainda está aqui do Nacional a tentar chegar por Nava, mas a bola acaba por sair pela linha lateral, lançamento para a equipa do Nacional. É Nava quem vai efetuar, a demorar muito, ainda está Nava a deixar para ser efetuado o lançamento de linha lateral para a equipa do Nacional. Com 35 minutos jogados nesta segunda parte, o placar está desta maneira: Nacional 0, Alverca 3.
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1: Só para atualizar os seus resultados para sair lá para fora, joga-se a Itália, o Lazio 0, Milan 0, Milan que é o próximo adversário do Benfica nas competições europeias. Temos em tempo de intervalo o Strasbourg.
7: Esta é uma cabeçada agora do homem do Nacional, golo, golo, golo, golo.

0: Nacional. Jogada de insistência na esquerda. Songo foi à linha, cruzou. Há uma primeira cabeçada do homem da equipa do Nacional. Na circunstância, Obando a cabecear. A bola bateu no posto esquerdo. Depois, na recarga, dá uma ideia que foi Machoi a fazer o golo. Está feito o golo do Nacional. Minuto 36 desta segunda parte, o Nacional a chegar ao golo. Nacional 1, Alverca 3.
1: E tens toda a razão, Michel Djalo faz o seu, marcou o golo do Nacional depois de Obando ter cabeceado a barra.
0: Esta bola nos homens da formação da equipa do Alverca. O golo vem um pouco tarde, mas pode animar agentes do Nacional. A bola vai sendo lançada ali para a zona defensiva. Corta muito bem a formação da equipa do Nacional. Vai sacudindo também a formação da equipa do Alverca. Bola para o França. Há falta, diz o árbitro da partida. É livre que vai beneficiar a formação da equipa do Nacional. Está livre que vai beneficiar a formação da equipa do Nacional. A bola para Zé Vitor. Zé Vitor vai com a bola dominada. Deixou para Machoi. Vai deixando agora para Obando. Obando a deixar agora para Songo. Songo vai para cima do adversário. Ainda está Songo. A linha de fundo. Vai tentar o cruzamento. Em luta com o homem da formação do Alverca. Songo a ganhar. A deixar agora para o homem do Nacional. É agora uma falta de Songo sobre o homem do Alverca. E o árbitro a dizer que é falta favorável à formação do Alverca. Para já, o Nacional a reagir e a melhorar nesta segunda parte. Ricardo Lopes já tinha tido uma ou outra situação para marcar, mas desta vez foi de vez, marcou, mas ainda é confortável a vantagem do Alverca.
2: Sim, efetivamente o Nacional nesta segunda parte transmitiu muito mais confiança, elevou os padrões de qualidade, conseguiu assumir as rédeas do jogo. A entrada de Song e Machoi foram determinantes. A alteração com a entrada de Labidi foi também bastante incrementada naquilo que é a ofensividade desta equipa do Nacional, que perdeu duas ocasiões flagrantíssimas para conseguir, portanto, diminuir a desvantagem. A verdade é que agora este golo acaba por relançar ligeiramente a partida. Com 10 minutos ainda há bastante tempo, veremos como se aguenta a equipa do Alverca e o que ainda vai fazendo, principalmente em termos de eficácia, esta equipa do Nacional.
0: Esta bola nos homens da formação do Nacional é Francisco Gonçalves, já com a bola dominada. Vai Nando, joga-se no meio campo da equipa do Alverca, deu para Miguel Baeza, deixando para Labidi, Labidi para Nava. Nava joga mais para trás, é para o guarda-redes Renato Marena. Renato Marena fora da grande área, já com a bola dominada, pé direito na bola, meteu agora muito bem para o lado contrário para Francisco Gonçalves. Rodopia deixou agora muito bem para Miguel Baeza. Miguel Baeza mais para o centro do terreno, onde está Zé Vítor. Arranca Zé Vítor, Songo vai-lhe pedindo na esquerda, é para lá que vai o Esferco, domina com o pé esquerdo, puxa para o direito. Esta Songo de primeira, bateu em trivela para a entrada de Congolo. Cruzamento de primeira, cabeça de Machoi, numa boa posição, a cabecear, esteve à vista o golo, o segundo golo da equipa do Nacional.
2: Olha, diríamos, e aquilo que eu já apelidei aqui muitas vezes, se a senhora eficácia fosse descer ao relevado, se calhar o resultado já estava extremamente diferenciado naquilo que é o resultado deste jogo, com o Nacional aqui a desperdiçar mais uma brilhante ocasião para reduzir ainda mais a desvantagem.
1: Eu te dizia que Machoi fez o mais difícil, foi atirar para fora.
0: É isso mesmo. Esta bola aos anos homens da formação da equipa do Nacional. Bola para Zé Vítor, da primeira deixou agora muito bem para o lado contrário para Francisco Gonçalves. Vai deixando agora para Miguel Baeza. Baeza vai deixando agora para Labidi. Rodopia deixa muito bem para o lado contrário para Zé Vítor. Vai correndo Zé Vítor, vai tentar ganhar dentro das quatro linhas. É difícil, ainda que foi lá, mas não consegue. A bola ultrapassa a linha lateral. É lançamento para a equipa do Alverca. Esta equipa do Nacional a tentar ainda chegar a mais um golo para relançar a partida. Lançamento para a equipa do Alverca. Vai ser efetuado ali na direita. Já fez o arremesso, é para o camisola 11, que é Nuzi. Está Nuzi em luta com os homens da formação da equipa do Nacional. Ganha muito bem Machoi. Está Machoi de primeira a deixar muito bem para o lado contrário. Onde está Nava? Está Nava, não conseguiu dominar a primeira. Vai lá também a cobertura dos homens da formação do Alverca. Ganha muito bem também o homem do Alverca e a bola acaba por sair pela linha lateral. É lançamento para a equipa orientada pelo técnico Sérgio Ferreira. Lançamento que vai ser efetuado pelos homens da formação da equipa do Alverca. Esta Chinchumba a meter lá na frente. Era para Vivaldo. Corta a primeira formação da equipa do Nacional. A bola vai estar no posse da formação alvinegra. Carrega a formação do Nacional. Joga-se no meio campo da equipa do Alverca. Tem que jogar mais para trás. Apertado. Alguma dificuldade na progressão. Deu agora para o lado contrário, para a Nava. Chega lá a primeira cabeça do homem da formação do Alverca. A bola vai para, para Vidigal. Esta Vidigal vai arrancar. Esta seta na camisola. Vai tentar furar. A não conseguir. Ganha primeiro a bola os homens do Nacional. A bola para lá. Para Wesley, esta Wesley Nava lhe vai pedindo ali na direita, demorou muito, vai ter que jogar mais para trás. É para Labidi vai rodopiando, deixou muito bem para Concolo. Este vai subindo, o homem da equipa do Nacional deixou agora para Songo. Esta Songo é perigoso, mete agora para a grande área, para a entrada da grande área. Era para o remate de Labidi. Esta a tentar meter lá na grande área, vai lá ganhando nas alturas, na bola para Miguel Baeza. Levantou, vai lá também ainda os homens do Nacional, sacudiu muito bem a formação do Alverca, vai lá ainda o Miguel Baeza a arrematar, e o árbitro a dizer que há falta do jogador da equipa do Alverca.
2: Mas olha, Duarte,
0: aqui, aliás, do Nacional.
2: Aqui é a diferença. Se isto é falta do jogador do Nacional, o que se diria há pouco daquele lance do Alverca Nacional? Portanto, aqui uma diferença de critérios, mas o árbitro lá saberá. A verdade é que segurou mais uma hipótese ofensiva da equipa do Nacional a chegar à margem mínima da diferença. O Nacional que vai tentando incrementar cada vez mais o espaço ofensivo, vai tentando a variação de flanco como oportunidade para fazer a construção e a criação dos seus lances ofensivos. A verdade é que o tempo vai escasseando e de certa forma vai estando também agora mais desconfortável a equipa do Alverca dentro do conforto possível que os dois golos de vantagem lhe vão dando neste resultado.
0: Para já, sem dúvida que o Nacional melhorou muito com a entrada de Songo, também de Matsoi. Nava ainda não deu para ver, mas a equipa melhorou bastante nesta segunda parte.
2: Sim, Songo principalmente parece-me um jogador diferenciado, um jogador com um potencial técnico em que a bola fica no pé, não sai, dificilmente perde uma bola.
0: E entrega bem, para já tem entregue bem o esférico.
2: Exatamente, acaba por ter uma boa tomada de decisão e portanto isso acaba por transportar o Nacional mais para a frente e dar uma melhoria ao jogo da sua equipa. Matsoi é muito mais movimentado do que Daniel Júnior, sem bola dá-se muito mais ao jogo, quer em termos da perspectiva de arranjar linha de passe, quer também sobre a perspectiva depois de condução de bola, coisa que Daniel Júnior nunca conseguiu na primeira parte, e a própria entrada de Labidi deu um poderio de construção numa altura em que a equipa já praticamente só ia atacando, que deu outra moral e outros índices qualitativos a esta equipa do Nacional. Falta depois realmente a eficácia. O Nacional já tem neste momento 12 remates efetuados, só tem um golo, mas já desperdiçou 3 oportunidades claríssimas para poder alterar a marcha do marcador.
0: Numa altura em que o jogador continua caído no relvado, o tempo vai jogando a favor Ricardo Lopes de quem ganha, e é verdade, não tendo nem sou médico para dizer que o jogador está lesionado ou não, mas a verdade é que isto é uma forma também de quebrar o ritmo da equipa do Nacional.
2: Sim, quebra aqui ligeiramente o ritmo de jogo. Também sabemos que agora o jogador sendo assistido terá que ficar um minuto de fora, poderá aqui, e também as equipas têm que se habituar a isso, procurar este minuto para tentar de alguma forma chegar mais rápido lá à frente, porque a equipa vai estar em inferioridade numérica. Portanto, parece-me mesmo que o jogador está ali bastante combalido, mas de qualquer forma é um minuto em que o Nacional tem um a mais, será um minuto em que terá mais oportunidade de inverter o resultado.
0: Livre que vai beneficiar a formação da equipa do Alverca, falta sobre Lucas. Esta é o próprio guarda-redes que vai bater já mesmo no Líbia, um pouco fora da sua grande área, numa altura em que entramos na compensação. Vamos jogar mais 5 minutos para terminar a partida. Continua a equipa do Alverca a vencer a partida. Está a vencer por 3 bolas a 1. Pontapé de livre vai ser batido pela equipa do Alverca. É Mateus Mendes. Já bateu, a bola vai para a cabeça de Vivaldo. A bola acaba por ir para os pés também também do camisola 11, Nuzi, a tentar a sua sorte do meio da rua, não levou a melhor direção, a bola acaba por sair muito longe da baliza do guarda-redes da formação da equipa do Nacional, Renato Marena. A verdade é que o jogador saiu com grandes dificuldades, mas já está pronto para entrar.
2: Está pronto, ou seja, ele vai reentrar, não sei se estará pronto. Ele continua ali agarrado à zona das costelas e, portanto, parece-me em clara inferioridade física, mas veremos da forma como entrará a partir do momento em que regressar ao campo de jogo.
0: Este é o lançamento que vai ser efetuado.

0: O Machoi, Machoi para Nava, Nava vai arrancar, ainda está Nava, vai levantar, levantou, vai aparecer primeiro a defensiva do Alverca, limpar ali na zona perigosa, bateu de qualquer maneira, a bola vai ser lançada ali de linha lateral para a equipa do Nacional, o lançamento vai ser efetuado pela equipa do Nacional, já foi efetuado, a bola para Miguel Beza, levantou para a grande área, cabeça do homem do Nacional, Obando, a ponta de lança a cabecear, comando as regras, a bola passou muito perto do posto direito da baliza de Matheus Mendes.
1: Olha, o Bando também não entrou mal na partida e a verdade é que tem causado ali sensação no jogo aéreo. Já é o segundo cabeceamento que efetua com conta, peso e medida, ou seja, o primeiro levou a bola a embater no ferro, este saiu ligeiramente ao lado, mas ganhou uma defesa que até é possante sob esse ponto de vista e, portanto, a fazer também aqui a mostrar ao que vem.
0: Esta Nava arrancou na direita, cobertura também dos homens da formação do Alverca. Ainda está Nava em luta. Valha também ao Bando, mas o árbitro diz que há falta de Nava. É livre que vai beneficiar a formação da equipa do Alverca. Livre que vai ser batido pelo guarda-redes Matheus Mendes. O tempo joga a favor de quem ganha e quem ganha a formação do Alverca. Caminhamos para o final desta partida. O Alverca vai vencendo por 3-1 à formação do Nacional. Livre que vai ser batido pela equipa do Alverca. A equipa vai subindo no terreno, vai bater o guarda-redes 31 na camisola verde, calção verde, meia verde, é assim que joga o guarda-redes da equipa do Alverca, já bateu para a frente de ataque, ganha primeiro os homens da formação do Alverca, a bola está em Vidigal tentava ultrapassar um adversário e conseguia, recuperou ainda o homem do Alverca, deixou para trás para Gomes para Matheus Mendes, vai bater na direita, onde está o seu colega da equipa lateral direito, a Machei ainda foi lá, ganha a bola, mas não ganha o lançamento. É lançamento da linha lateral para Spencer. Spencer vai fazer o arremesso da linha lateral, deixando agora lá na frente para Nozi. Está Nozi em luta com o homem do Nacional. Ganha primeiro Machoi. Machoi a ganhar sobre Labidi. Depois há uma falta de França. Árbitro apitou. É livre. Falta apenas um minuto para terminar a partida. Vai ser batido pela equipa do Nacional. A bola para Conculo. Está Conculo a deixar para Labidi. Labidi mais para o lado contrário, para Francisco Gonçalves, lateralizou muito bem para a direita, para Wesley vai levantando para Nava arrancou, ainda está Nava, vai chegar também a cobertura defensiva da equipa do Alverca, ganha primeiro o homem do Alverca numa cobertura impecável e a bola acaba por sair pela linha de fundo, é ponta pé de canto ponta pé de baliza para a formação da equipa do Alverca. Estamos praticamente em cima do apito final, vai bater o guarda-redes Matheus Mendes, já bateu, o bolo vai caindo no eixo defensivo da equipa do Nacional. Ganhou Zé Vítor. Ainda a ser carregado por Vivaldo. O árbitro manda seguir. Posse de bola para a equipa do Nacional. Francisco Gonçalves a deixar no lado contrário. Esta equipa do Nacional a tentar chegar à baliza contrária. Estamos praticamente em cima do último lance da partida. A bola para Wesley. Wesley vai ultrapassando o adversário. Deixou para Labidi. Para Miguel Baeza. Miguel Baeza lateralizou agora para o Zé Vítor. Árbitro manda ainda seguir. Zé Vítor vai deixando para trás. É para Labidi. Labidi vai para cima do adversário. Vai tentar tabular agora com Wesley. Wesley levantou agora para Nava. Nava vai com a bola dominada. Vai meter na grande área. A bola para Obando. Este vai tentar ultrapassar. A não conseguir. Sacudiu muito bem a defensiva do Alverca. A bola ainda vai para o central da formação do Nacional. Francisco Gonçalves. Deu para Labidi. Árbitro já olhou para o relógio. Vai apitar dentro de alguns segundos. Ainda está Labidi. A demorar muito. Vai levantar. Levantou. Mas a bola acaba por sair pela linha de fundo. É ponta, pé de baliza. É para a equipa do Alverca. Já atingimos os 5 de compensação dados pelo árbitro da partida. Vai bater o guarda-redes Matheus Mendes. Já bateu. Árbitro vai apitar. Apitou. Terminou a partida aqui no Estádio da Madeira, na Chopana, com este resultado. Nacional 1, Alverca 3.
2: 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Nacional soma a quarta derrota consecutiva na Liga. Por sua vez, o Alverca vence pela primeira vez depois de dois empates. Alvinegros mantém os mesmos 4 pontos. Duarte, vamos avançando. Ainda vamos tentar ouvir aqui, quer os treinadores Alexandre Santos e Sérgio Ferreira. São 17:27. Podemos levar a emissão quase até às 17:45. Por isso, vamos tentar ouvir os treinadores. Passo-vos a bola. O certo é que no final da primeira

0: A parte, Eduardo, ouvimos mais assobios do que no final do jogo.
1: É verdade, penso que tem a ver que o Nacional melhorou bastante na segunda parte. Pode-se dizer que o Nacional deu 45 minutos de avanço?
2: Posso dizer que durante 20 minutos vimos o Nacional e o Alverca bastante encaixados e com bastante luta no meio campo, sem se conseguirem aproximar da baliza à guarda de um e do outro guarda-redes. Posteriormente tivemos 10 minutos de terror para os adeptos do Nacional, em que o Alverca consegue marcar 3 golos de quase de rajada e chegar ao intervalo a vencer por 3-0, e tivemos 45 minutos de uma segunda parte em que praticamente só deu Nacional. É verdade que, de certa forma, o Alverca consentiu algum domínio territorial e de posse de bola à equipa do Nacional, mas também é verdade que, se não fosse a ineficácia das variadas oportunidades que foi desperdiçando esta equipa do Nacional, o segundo tempo poderia ter trazido aqui um outro resultado final e uma outra perspectiva ao jogo, porque a verdade é que o Nacional, nesta segunda parte, rematou 10 vezes à baliza e teve pelo menos 3 chances daquelas flagrantes para poder igualar e dar a volta ao resultado.
1: O que é que pareceu alguns reforços que mostraram-se hoje aqui? Estou a falar do Nava, que ainda não tinha jogado, o próprio Songo, e mesmo este jogador, o Obando, também mostrou aqui algumas qualidades. O Machoi já tinha mostrado essa qualidade, apesar de nesse jogo ter sido de culpas, ou pelo menos foi infeliz em 2 lances, mas parece-me um jogador a ter em conta nesta formação do Nacional.
2: Olha, apesar de tudo, os reforços acrescentaram. Aquele talvez que menos acrescentou, embora também fosse o que esteve menos tempo em campo, foi mesmo Fernando Nava, que acabou por não trazer o desequilíbrio que perspectivaria Alexandre Santos. Já no relativamente a Obando e Machoi, foram influentes naquilo que foi o processo ofensivo da equipa do Nacional na segunda parte. Machoi inclusivamente marcou um golo e falhou uma oportunidade de baliza aberta, dando-se ao jogo. E depois Song acabou por ser preponderante naquilo que foi o movimento ofensivo da equipa nacionalista, acabou por trazer pormenores muito interessantes num jogador que obviamente ainda teremos que analisar de outra forma, porque vem de um campeonato periférico e desconhecido, embora com grande fama nesse mesmo percurso, mas a verdade é que deu aqui indicadores bastante positivos para esta equipa do Nacional.
1: Não sei se querias destacar algum jogador, qual foi para ti o destaque deste jogo?
2: Bem, na primeira parte, e pela influência que teve, Camará foi claramente o jogador mais do jogo e da equipa do Alverca. Do lado do Nacional, parece-me que Song foi
0: Ricardo,
2: claramente
0: vamos, o jogador vou mais interromper forte. Para ouvirmos já Zé Vítor, o central e capitão do Nacional, nesta derrota por 3-1.
3: Infelizmente, acho que após a primeira parada técnica ali da água, nosso time parece que deu uma desligada, tomando 3 gols muito rápido. Não pode acontecer isso, principalmente dentro da nossa casa. Mas no segundo tempo a gente voltou bem, tivemos muita chance, fizemos um gol, mas infelizmente não conseguimos buscar um resultado positivo dentro de casa.
4: De facto, a equipa surge no segundo tempo com outra atitude, a equipa cria muitos lances para marcar, acaba inclusive por reduzir a desvantagem. O que é que disse o treinador ao intervalo e como é que justifica esta diferença de atitudes da equipa de uma primeira para a segunda parte? Porque não é a primeira vez no lado do Nacional que acontece isto.
3: Creio que é mais atitude da nossa parte, não foi a primeira parte completa, foi após a parada técnica e o intervalo ali. Acho que o nosso time se derregou por completo e isso não pode acontecer. E tem que ser do início ao fim o espírito do segundo tempo.
4: O Nacional hoje também muda um pouco o seu sistema tático, sobretudo a linha mais defensiva. Habitualmente nos primeiros jogos deste campeonato jogavam com uma linha de 3, hoje jogaram com uma linha de 4. Isso também pode ter causado algum desconforto nos jogadores?
3: Não. Eu acho que não. A gente jogador está preparado para jogar em qualquer formação que seja, então acho que isso não tem desculpa.
4: Muito obrigado, Zé Vítor, o capitão do...
0: Ouvimos aqui o capitão do Nacional, Zé Vítor, a assumir os erros daquela fase entre os 34 e os 42 que ditaram esta derrota, já que nestes 8 minutos sofreram 3 golos, Xixumba aos 34, Camará e aos 36, depois Bizó novamente aos 42, Machai Djaló reduziu na Simba 3-1 para o Nacional aos 81 minutos. Vamos agora ouvir o jogador que foi eleito o homem do jogo. É claro que será que é Camará, ele que foi decisivo nesta vitória.
5: Bueno, contento por la victoria. Final ha sido un partido difícil donde hemos aprovechado la primera parte con las ocasiones, pero la segunda parte ha sido una segunda parte que no hemos estado al mismo nivel que la primera, donde el rival nos ha encerrado muy atrás, pero bueno, al final el fútbol hay que saber sufrir y apretar los dientes para el próximo partido, y la verdad que contento por la afición que nos ha acompañado aquí y por el soporte.
4: Equipa, en la segunda parte, ¿acha que relaxó un poco, teniendo en cuenta la ventaja de 3 gols?
5: Sí, al final cuando vas un 3-0 en el descanso tiendes a relajarte, y se ha visto un poco en la segunda parte que el rival ha apretado, ha tenido ocasiones, y si no me equivoco creo que han tenido más ocasiones que nosotros. Pero es lo que te digo, al final en esta competición hay que prepararse para sufrir, y hoy lo hemos hecho.
4: Até à sexta jornada o Alverca tinha apenas 2 pontos. Consegue vencer na casa de um rival no que diz respeito a objetivos. É o Alverca a mostrar que tem muito para dar a este campeonato?
5: Al final eu creo que nosotros, como dice el míster, vamos partido a partido. Al final se trata de ir sumando, ya sea con un empate, un punto, con victoria, 3 puntos, pero siempre hay que competir, dar el máximo, que lo bueno siempre termina llegando.
4: Muito obrigado, Dada.
0: Ouvimos aqui a Camará, jogador do Alverca, ele que chegou à Madeira sem qualquer gol marcado, hoje fez 2, relembro, aos 36 e aos 42, 2 golos decisivos, já que o Nacional ainda reduziu aos 81 por Djaló, fazendo assim o 1-3. Lembrando que o Alverca sai da Madeira com a primeira vitória, depois de 2 empates, o Nacional vai já nesta série de 4 sem vencer. Daqui a pouco vamos ter treinador Sérgio Ferreira e também Alexandre Santos. Passamos novamente a bola a Duarte e a Ricardo para irmos desabravando caminho.
1: Bom, para já, Ricardo, muito trabalho terá que tem pela frente este novo técnico do Nacional.
2: Sim, tem muito trabalho. A equipa, digamos que entrou até, não se pode dizer que mal em termos de resultados, relativamente ainda sobre a condução de João Gião, sofreu aquele revés que foi a lesão de José Gomes, ainda sem nenhum defesa lateral, que me parece também que acabou por fazer mudar a estratégia para os três centrais, quando é uma equipa talhada efetivamente para jogar até mais com 4, embora saibamos que Mateus Dias, principalmente contra os grandes, era muitas vezes utilizado como terceiro central, mas a verdade é que hoje, numa altura que a equipa até estava relativamente encaixada, sem permitir grandes veleidades, mas também a não conseguir aproximar-se da baliza contrária, acaba por sofrer aquele primeiro golo num erro também de passividade da equipa, com Chissumba a tirar a contar, e isso parece-me também que fez a equipa desmoralizar, ou seja, parece-me que a equipa acusou excessivamente aquilo que foi o primeiro golo da partida, não conseguiu reagir, acabou por sofrer imediatamente o segundo, e então aí houve um declínio claro que acabou por conduzir a que a equipa vivesse ali 10 minutos antes da chegada do intervalo de terror, como lhe apelido, e que não conseguisse equilibrar-se de maneira nenhuma. Nessa altura ainda teve mais uma oportunidade por parte da equipa do Alverca, que não foi concretizada, mas que fez com que, face a tudo o que se passou durante a primeira parte, o resultado até fosse, na minha perspectiva, algo pesado. Na segunda parte, com as alterações, a equipa veio melhor, conseguiu ocupar outros terrenos. É verdade que o Alverca acabou também por baixar e consentir essa posse e esse domínio territorial, mas a verdade é que a equipa conseguiu criar...
0: Lembram-me de baixar, porque vamos agora ouvir Alexandre Santos. Não foi a estreia que o treinador esperava nesta derrota. Alexandre Santos, que assumiu o comando da equipa alvinegra no decorrer desta semana.
6: A estreia aqui é lógico que é pouco importante, porque o que importa é a equipa, e eu percebo que haja essa naturalidade de dizer que a estreia é má. Claro, nós trabalhamos para conseguir outro resultado. Naturalmente não há hipótese de... não é fácil nunca recuperar 3 golos. Acho que a equipa efetivamente perdeu-se ali a determinado momento. A partir de metade da primeira parte começou a ficar nervosa com o facto de não conseguir chegar mais perto da área. O Alverca começou a sentir-se mais confortável. Acho que e às vezes os jogos têm destas coisas, eles, na verdade, praticamente é quase 100% de eficácia do Alverca, quase, eu não digo que não merecesse os golos, mas a verdade é que teve muita eficácia, depois fomos atrás, e o que temos que é aprender com estes erros, quer dizer, não podemos nos desconcentrar completamente, mesmo sofrendo o primeiro golo, porque depois entregamos uma vantagem, 3 golos, que é demasiado difícil de recuperar, mesmo assim, se tivéssemos tido mais eficácia, este se é sempre difícil no futebol e pouco importante, mas a verdade é que fizemos muito boas coisas na segunda, empurramos o Alverca e conseguimos ter oportunidades suficientes, pelo menos para disputar o resultado. Até me parece claramente que há uma grande penalidade, mas isso são contingências do jogo, mas se nós fazemos mais cedo o golo como merecíamos, podíamos ter disputado o jogo mais do que aquilo que disputámos.
7: O que é que disse ao intervalo à sua equipa? Porque de facto surge na segunda parte com outra atitude, com outro compromisso, inclusive.
6: Foi a pior situação possível para entrarmos num intervalo. Gosto muito do intervalo e sinto que é sempre um momento importantíssimo para nós podermos acrescentar coisas à equipa. Ali naquele momento foi acreditar em todos. A intenção não era substituir todos ou substituir os que podia, mas sim melhorar a equipa em algumas questões. Melhorámos em algumas questões, que foi o tipo de pressão alta que fizemos, e conseguimos que os jogadores entendessem que tinham que ser mais agressivos nos duelos para conseguirmos estar mais perto do golo. Eu acho que os jogadores entenderam que nem o 3-0 não representava a diferença entre as equipas até então. Depois tivemos que dar muito mais e tínhamos que ser eficazes. Eu acho que o mais importante é que a equipa está muito abatida em termos de resultado, como é lógico, ninguém poderia não estar, mas isto é uma excelente aprendizagem para nós percebermos que os jogos são todos os minutos, todos os segundos contam, porque a qualquer momento o adversário aproveita como o Alverca aproveitou. Teve mérito, mas depois nós tínhamos claramente mais do que possibilidades de acabar por equilibrar mais o jogo e disputar o resultado até ao final. Não conseguimos.
7: O que leva desta partida é aquilo que a equipa é capaz de produzir na segunda parte, e pergunto-lhe também se é um treinador que vai, em termos táticos, optar por jogar com uma linha de 4 jogadores na linha defensiva, porque nestes primeiros jogos do campeonato o Nacional jogou com 3 jogadores atrás.
6: As mudanças nunca são fáceis, porque os jogadores têm que se adaptar rapidamente. Acho que isso também tornou algumas vezes difícil, principalmente quando queríamos atacar mais e chegar mais perto da baliza e não estávamos a conseguir, até porque por mérito também do adversário, do Alverca, e porque também não é que é fácil jogar contra uma equipa neste sistema e com estas rotinas como eles já têm. E eu disse isso antes do jogo, mas a verdade, o que eu levo daqui é principalmente nós temos de trabalhar muito. Nós temos que ser muito fortes e muito resilientes, porque o campeonato vai ser muito difícil. Não está nada perdido, e simplesmente o que temos que fazer é ir atrás dos 3 pontos já o próximo sábado, e é isso que temos que fazer e levantar a cabeça.
7: Muito obrigado.
0: Ouvimos Alexandre Santos, treinador nacional. Estreia-se a perder frente ao Alverca por 3-1. Daqui a instantes vamos ouvir Sérgio Ferreira, que prometeu uma equipa ganhadora na Chopin, na decisão que fez, prometeu muito trabalho para levar os 3 pontos, e foi o que leva na bagagem de volta até ao Ribatejo. Estamos a aguardar que o treinador do Alverca chegue a esta zona de entrevistas para ouvi-los através da Sport TV. Deixe-me só adiantar, enquanto não temos aqui Sérgio Ferreira, que o Marítimo está a perder frente ao Vitória de Guimarães por 33-34. Joga-se o minuto 55, portanto a 5 do final da partida, a 3ª jornada do Campeonato Nacional de Handball da 1ª Divisão. Verde Rubros, que estão em invencíveis há 11 jornadas, contando que já com os jogos que vêm da época passada. Relembrando também que nos femininos o Madraçado recebeu e bateu São Pedro do Sul por 33-15, um resultado bastante favorável para as madeirenses nesta 3ª jornada também do Campeonato Nacional da 1ª Divisão. Vamos ouvir agora, sim, Sérgio Ferreira.
8: É importante valorizarmos a vitória como um todo. A verdade é que temos uma primeira parte completamente diferente daquilo que foi a segunda parte. Primeira parte, a equipa foi fantástica naquilo que foi o entendimento dos espaços, como é que tínhamos que agredir, como é que tínhamos que levar a equipa do Nacional para trás. Fomos empurrando e fomos encontrando tanto espaço à esquerda como espaço à direita, que era onde tínhamos. A equipa conseguiu ser muito variável na forma como atacou a baliza, através de serviço exterior, de jogo interior, de remate exterior também. Faltou-nos ali alguns equilíbrios também, para sermos mais contínuos ainda na primeira parte, mas a verdade é que conseguimos. Depois, segunda parte, não é como queremos estar, mas como eu tenho falado muitas vezes, é importante saber jogar o jogo todo, e é importante também sabermos sofrer. e a equipa tem que ter essa capacidade. Há mérito da forma como o Nacional reage também, há algum mérito na forma como nós não conseguimos manter o espaço entre linhas e fomos empurrando através do passe central para o extremo, a equipa foi baixando e portanto, o Nacional também foi empurrando a nossa equipa atrás, mas a verdade é que temos que valorizar a vitória, é uma vitória muito importante porque é a primeira, de uma primeira parte em que impusemos aquilo que é a nossa ideia, os jogadores foram fantásticos e a segunda parte não tenho nada a apontar porque foi compromisso máximo, e também é importante saber sofrer e é importante também exatamente como falamos, fechar a baliza até à morte, apesar do Nacional ter marcado um golo.
0: Sérgio Ferreira, treinador do Alverca, Duarte e Ricardo, para concluirmos, posso dar mais dois, três minutos para o que o Ricardo concluir e também para o que disseram os ambos treinadores.
1: Exatamente, os dois treinadores com posições diferentes, um mais satisfeito do que o outro e o próprio treinador do Nacional a reconhecer que é preciso fazer mais trabalho e com certeza que já deve estar a pensar no próximo jogo contra o Famalicão.
2: Sim, quatro dias é efetivamente curto para poder dar o seu cunho à equipa e é claro, quem ganha sai sempre mais satisfeito, quem perde não sai de maneira nenhuma satisfeito, ainda por cima perdendo em casa, vendo-se ultrapassado na tabela pela equipa opositora e, portanto, por muito trabalho que o Nacional tenha, tem que levantar a cabeça e seguir em frente e pensar que ainda há muito campeonato para dar a volta àquilo que se passou aqui hoje.
1: Sim, senhor, está tudo dito em relação a esta partida, onde o Nacional perdeu por 3-1, esse resultado que fica para a história nesta jornada ou 6 da Primeira Liga, fica então para a história o resultado final. Nacional 1, Alverca 3, foi um prazer enorme estar aqui na vossa companhia, Duarte Gonçalves, Ricardo Lopes e Fábio Betancourt. Fique sempre com a sua antena 1 e para todos um bom fim de semana.
0: Grande abraço para toda a sobre-equipa do desporto aqui da RTP Antena 1, na Chupana, neste Nacional 1, Alverca 3. Alvinegros, na próxima jornada, voltam a jogar em casa, desta feita, a receber o Famalicão, outra equipa que também ainda não venceu, também não jogou nesta jornada 6, mas continua só com empates e derrotas ao fim de 5 jogos disputados.
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0: Porque às 6 da tarde vamos ter o Casa Pia Porto. Vamos sair já para a última edição de hoje do Diário Regional, 17 horas 44 minutos.
10: A Madeira já atingiu a produção de uvas do ano passado a rondar as 2.800 toneladas. O presidente da secção regional da Associação Nacional de Professores pede aos governos para que valorizem mais a classe. O Nacional somou hoje a quarta derrota consecutiva no campeonato. Perdeu em casa por 3-1 com o Alverca na estreia do novo treinador Alexandre Santos.
0: Controle técnico de Paulo Fernandes, edição de Sérgio Freitas da Cheira.
10: A Madeira já atingiu a produção de uvas do ano passado, a rondar as 2.800 toneladas, anunciou hoje o presidente do Governo Regional na abertura da Festa das Vindimas, que decorre no Estreito de Câmara de Lobos. Miguel Albuquerque diz que a região conta com cerca de 1.000 viticultores e que o preço da uva está a ser majorado, dando como exemplo a uva do Porto Santo, com o melhor preço do país.
11: Este ano nós atingimos a produção já do ano passado, nesta altura 2.805 toneladas.
12: Temos aqui um desafio também, que há cada vez menos agricultores, menos espaço para as uvas e mais construção imobiliária. Qual é o desafio que se coloca daqui para a frente?
11: O desafio é sempre o mesmo. Você não vai ter uma agricultura como antigamente, onde era aquela agricultura de escravo. Portanto, a agricultura hoje tem que ser rentável, o preço de uva tem aumentado, quer as casas, as 13 casas de vinhos têm pago melhor, e por outro lado nós também temos majorado um conjunto de castas, sobretudo aquelas que produzem melhores vinhos e que são mais bem pagas. Queria lembrar, por exemplo, o Porto Santo, um quilo de uvas custa 5 euros, portanto são as uvas mais bem pagas do país.
10: O presidente do governo afasta o clima de pessimismo que anuncia o fim da agricultura e diz que a resposta está no vinho de alta qualidade que continua a vender-se, pese embora uma redução do consumo ao nível mundial.
11: Desde que o rendimento agrícola tenha retorno, obviamente as pessoas continuam a apostar na agricultura, não tenha dúvida. Agora você não vai ter uma agricultura como tinha antigamente, que era uma agricultura de escravos. Isso não vai ter de certeza. E nós temos que encarar as coisas como elas são. Mas durante os últimos anos anunciavam sempre as desgraças para a viticultura. Essas desgraças nunca têm acontecido. Nós estamos a produzir 2.805 toneladas de uvas.
12: Para onde é que estamos a exportar vinho madeira e que quantidades?
11: Um dos mercados com grande potencial de crescimento é o mercado dos Estados Unidos. Os vinhos antigos têm uma saída muito grande. Por exemplo, houve uma quebra num ano de 8% no consumo de vinho a nível mundial. Agora, por isso, é que estes vinhos generosos que nós produzimos têm que ser diferentes e têm que ser de alta qualidade.
10: No Estreito de Câmara de Lobos decorre a Festa das Vindimas. Trata-se da recriação da apanha da uva e que é enriquecida com um cortejo etnográfico e com a pisa e repisa da uva ao vivo. O centro do Estreito de Câmara de Lobos encheu-se esta manhã para vivenciar este quadro típico e tradicional. Pedro Filipe Costa.
13: As cantigas tradicionais do grupo etnográfico da Boa Nova dão as boas-vindas aos turistas e residentes, como Nélia Pereira, imigrante na África do Sul, que corre ao Estreito de Câmara de Lobos para vivenciar a apanha da uva.
14: É muito marcante porque isto é a nossa tradição e nunca devemos acabar e cada vez está melhor e cada vez está mais famosa e a gente leva isto para o mundo inteiro com as fotos e os vídeos e o balinho que já fiz.
13: A acompanhar a apanha da uva por baixo da latada está também Maria Augusta. Ela também é imigrante na África do Sul desde criança e por isso todo este quadro típico é novidade.
14: Estou a gostar de ver a apanha da uva, que não é de costume, porque eu emigrei, tive muitos anos emigrada, não percebia nada disto. Agora vamos ver eles a pisar o vinho. Para a primeira vez vou ver alguém a pisar o vinho. Para fazer o vinho, estou a adorar. Saí daqui com 4 anos e eu já tenho 67, portanto há muitos anos emigrada. Esta festa da apanha da uva e de fazer o vinho é a primeira vez.
13: Rodrigo Ajaz é brasileiro e também veio conhecer a apanha das uvas num quadro que refere como a pureza das tradições.
15: Representa a cultura, a manutenção da história, a pureza e a simplicidade das comunidades. Tivemos a oportunidade de vir para cá passar o fim de semana na Madeira.
16: Já alguma vez tinha assistido a alguma coisa do género?
15: Não, é a primeira vez. Com esse cortejo maravilhoso.
13: O cortejo etnográfico recria tradições como o transporte do vinho pelos borracheiros. Lino Pinto explica para que serve o som do corno.
17: Este toque era usado pelos borracheiros e assim para um senhor com corno para orientar o pessoal que ia atrás. Era um sinal para orientar o caminho da travessia do norte para o sul com os borrachos. Para transporte do mosto que podia dar ao vinho no Funchal.
16: E que vinha de onde para onde esse vinho?
17: Vinha de São Vicente, de São Jorge, de Santana, e depois atravessava as serras, e também vinha daqui do Estreito e do Jardim da Serra, e era transportado a pé nos borrachos, que era peles de cabra que eles usavam para transportar o mosto, e era descarregado nas casas de vinho do Funchal.
13: Com o cortejo, a apanha e a pisa da uva, o Estreito de Câmara de Lobos recria e mantém viva, pelo menos, a tradição da apanha da uva.
10: O PS também esteve no Estreito nesta Festa das Vindimas e pela voz da líder regional do partido, Célia Pessegueiro, pediu mais apoios para o setor.
18: Não é compreensível que, tratando-se da vinha e da uva, um bem essencial ou um produto essencial à produção daquilo que é o nosso produto mais conhecido lá fora, é uma marca da Madeira, é o vinho Madeira, que não se esteja neste momento a reforçar tanto o pagamento das castas, que é verdade que aumentou. É verdade que aumentou, mas precisa de um extra de apoio para que os produtores mantenham a sua produção e que mantenham a paisagem. O Partido Socialista, tanto a nível regional, mas também a nível local, já teve a oportunidade de propor que, por exemplo, a taxa turística pudesse ser usada para compensar a paisagem que os produtores preservam.
10: As preocupações do Partido Socialista com o setor do vinho. O presidente da secção regional da Associação Nacional de Professores não tem dúvidas que a crescente falta de docentes no país se deve aos poucos incentivos que existem para o exercício da profissão. Luís Alves pede por isso aos governos para que valorizem mais a classe.
19: Os nossos governantes têm que apostar em valorizar mais os professores para que um jovem, a profissão de professor seja atrativa para podermos ter jovens a tirar o curso. Eu vou dar aqui um exemplo. Há cerca de 15 anos atrás, um ordenado mínimo rondava os 400 euros. Um professor no início da carreira iniciava com 1.000, 1.100 euros. Neste momento, passado 15 anos, o ordenado mínimo está quase nos 1.000 euros e o ordenado de um professor para início da carreira está nos 1.200. Ou seja, a carreira também não se torna tão atrativa e por isso que os nossos jovens também não optam por tirar esse curso de professor.
10: A partir da próxima segunda-feira, a secção regional da Associação Nacional de Professores vai começar uma ronda de reuniões com os diretores das escolas.
19: O novo ano letivo que está a aproximar, que já se iniciou, penso que irá ser um ano letivo normal, que irá, neste momento nós iremos, a partir de segunda-feira, visitar também as escolas, para falar diretamente com os diretores de escola, para também sabermos se a escola tem os professores todos e se podemos então ter um ano letivo dentro da normalidade.
10: declarações no 3º Seminário Funchal de Educação, a escola que estamos a construir, organizado pela Associação Nacional de Professores, em parceria com a Câmara do Funchal. No futebol, o Nacional perdeu em casa por 3-1 com o Alverca, na estreia do novo treinador Alexandre Santos. Os golos foram apontados no espaço de 8 minutos, aos 34 por Chissumba e depois por Camará, aos 36 e aos 42. Machoi Djaló reduziu aos 81 minutos. Esta foi a quarta derrota consecutiva do Nacional, 4 derrotas nos 6 jogos até agora realizados. Já o Marítimo só joga na segunda-feira, fora de casa com o Moreirense. O treinador Mitchell van der Gaag espera uma reação da equipa depois de 2 derrotas consecutivas.
20: Vai ser mais uma vez um jogo difícil para nós fora da casa e também é importante para ver como a equipa vai reagir depois de 2 derrotas seguidas. E agora a realidade é esta, a realidade é assim, porque nós falámos muito a lua de mel no início, está tudo muito bem, está tudo muito bonito, tudo está a correr bem. Agora a realidade é quando nós perdemos jogos vai ser uma dinâmica diferente e pronto, e nós temos de lidar com isso, faz parte do nosso trabalho também.
10: Moreirense Marítimo, um jogo marcado para as 8:15 da noite de segunda-feira. E amanhã o aviso amarelo para o tempo quente na Costa Sul continua, mas juntam-se a partir das 9 da manhã outros 2 avisos para a Costa Norte, regiões montanhosas e Porto Santo, avisos que são válidos até segunda-feira às 6 da tarde. Para amanhã está previsto céu pouco nublado, apresentando períodos de mais nebulosidade na vertente norte até ao meio da manhã. As temperaturas máximas são 31 graus para o Funchal e 27 para o Porto Santo.
0: A última edição de hoje do Diário Regional, com o controle técnico de Paulo Fernandes, edição de Sérgio Freitas da Cheira.
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0: Estamos agora praticamente a 6 minutos das 6 da tarde, só para dar conta que o Marítimo venceu o Vitória Sport Lubre por 38-37, mesmo no declinar da partida. Verdubres que somou a 3ª vitória consecutiva da época no campeonato em 3 jornadas. Já no total, contando com as da época passada, vão com 12 averbados os Verdubres, equipa de Paulo Fidalgo, num jogo que começou bem para os madeirenses, com uma vantagem de 7-8 golos. Depois foi encurtando, o Vitória esteve na frente do marcador com 4 golos de vantagem, mas no esforço final os verdubros voltaram para a frente do marcador, vencem, relembro, por 38-37, a vitória de Guimarães, a 3ª vitória da equipa de Paulo Fidalgo no campeonato em tantas outras jornadas.
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0: Daqui a, sensivelmente, 5 minutos vai começar o Casa Pia de Porto, jogo que terá relato do João Santos Correia. Os comentários de Matilde Fidalgo, a reportagem de David Carvalho, assim sendo, vamos saindo já para a última edição de hoje, para a edição da continuação da tarde do Desportivo, assim é que é, agora com a Antena 1 Nacional, para este Casa Pia de Porto. Da nossa parte é tudo, um abraço, continuação de um bom sábado. Lembrando que o Marítimo joga em Moreira de Conos na segunda-feira às 20h15, às 20h, cá estaremos para dar conta das incidências da partida.

0: ascensão continuada depois de um começo em falso nesta temporada.
1: Do outro lado está a Matilde, um Casa Pia muito, muito, muito frágil. Filipe Coelho ainda não acertou com a fórmula na formação dos Gansos. 0 golos marcados em 5 partidas. É um dado muitíssimo preocupante.
0: Sem dúvida nenhuma, e aquilo que pode retirar de melhor é o empate que conseguiu, porque normalmente é sintomático as equipas não conseguirem marcar, mas sofrerem também, também é, e o Casa Pia já conta com 11 golos sofridos, e portanto claramente uma equipa muito permeável. Estará mais perto de conseguir resultados interessantes, começando por tentar manter a baliza a zero, mas claramente uma equipa que ainda não tem entrosamento. Como eu dizia, o Casa Pia perdeu algumas peças e é uma equipa cujo valor individual não é tão elevado como já foi noutras temporadas. Com a chegada de alguns jogadores poderá vir ter um bocadinho mais capacidade, mas isso também depende daquilo que é a capacidade da equipa trabalhar, e a intrusão ofensiva ganha-se com o tempo, e o Casa Pia tem o tempo curto para dar a volta. Como eu dizia, uma entrada muito fraca nesta temporada.
1: David Carvalho, as equipas estão prontas, foi dada essa indicação por parte do speaker ao som do hino do Casa Pia. José Bessa lidera os protagonistas.
2: Estão as três equipas a aproximarem-se do relvado aqui do Estádio Municipal de Rio Maior. Há pouco já tomaram lugar no banco dos suplentes as escolhas dos dois treinadores, Filipe Coelho e também Francesco Farioli, para esta partida, no caso de haver necessidade de substituições, e certamente que irá existir durante a partida. E portanto os jogadores de Casa Pia e Futebol Clube do Porto avançam para o terreno de jogo nesta tarde quente, com uma aragem que já se faz sentir, uma aragem mais agradável, que vai de facto atenuando esse calor, essa tarde de calor aqui em Rio Maior.
1: Está efetivamente muito calor em Rio Maior, com o sol a bater forte no relvado, que até nem está muito maltratado, apresenta condições bastante razoáveis para a prática do futebol, e muito se tem falado de relva ao longo desta semana no futebol português. Começam a tirar-se os casacos, o Casa Pia apresenta o equipamento todo preto, o Futebol Clube do Porto, David Carvalho, joga com as cores tradicionais.
2: Equipamento adicional, camisola listada na vertical, azul e branca, calção azul, é o equipamento do Futebol Clube do Porto, também o equipamento do Casa Pia, jogar de negro, a formação dos Gansos.
1: É um Porto que não tem Froholt, não tem Samu, não tem Zaidu e não tem Pietuszewski nas peças fundamentais para Francesco Farioli. Falamos de 4 jogadores com lugar e papel certamente no 11 inicial e nas principais escolhas do treinador italiano do Futebol Clube do Porto. É o momento para a fotografia. Os capitães ainda se vão juntar ao árbitro José Bessa para a moeda ao ar, e por isso Fernando Henrique, a partir do Municipal de Rio Maior, fazemos uma curtinha pausa antes do apito inicial do árbitro de 31 anos.
3: É isso, e quando temos também resultados do Campeonato Europeu de Voleibol nesta altura e do Grupo de Portugal, já aqui dissemos, a Polónia bateu Israel por 3-0, a Bulgária está a perder com a Ucrânia, surpresa, a equipa da casa, uma das mais conceituadas equipas, a Bulgária perdeu o primeiro parcial por 25-23, está a perder o segundo por 19-16, é o Campeonato da Europa. Recordo que amanhã Portugal vai jogar diante da seleção de Israel a partir das 2 da tarde em Sófia, com todas as informações e reportagem do enviado especial da Antena 1, Paulo Vidal.

0: Apenas atualizar resultados dos campeonatos que estão em andamento. Na Alemanha, Colónia 1, Bremen 0. Em Espanha, Bilbao 0, Elche 0. Em França, Strasbourg 1, Mónaco 1. Em Inglaterra, Tottenham 0, Everton 0. E em Itália, grandes dificuldades para Ruben Amorim. A Lazio está a bater em tempo de intervalo na cidade de Roma. O AC Milan por 2-0. Em tempo de intervalo, vou dar conta também dos resultados finais do campeonato da Liga 3. Campeonato também que interessa, obviamente, ao ouvinte da Antena 1. Para já, meu caro João Santos Correia, voltamos aí a Rio Maior, porque não tarda nada, vai começar esta partida do campeonato principal.
1: Depois de um momento de homenagem, André Geraldes cumpriu em Guimarães o seu jogo 150 na Primeira Liga. Ora, equipas colocadas sob o pano verde do Estádio Municipal de Rio Maior. Peças no tabuleiro. A bola está colocada ao centro. Tudo a postos para o apito inicial de José Bessa. Vai sair o conjunto azul e branco. Vai começar a bola na posse do campeão nacional. Posicionam-se os árbitros auxiliares, Hugo Santos e Hugo Marques. Dois jogadores junto à bola para o primeiro apito de José Bessa no Estádio Municipal de Rio Maior, com o Porto a atacar para o sul nesta primeira parte. A partir de agora está a contar Casa Pia Porto, joga o campeão nacional. Com a bola é Alberto Costa, lado direito, meio campo ofensivo, a deixar para Jakub Kiviar.

0: esquerda, onde recebe Francisco Moura. A receber e a enquadrar a bola com o Pepe um pouco mais à frente, até combinar. Olha que bem jogado. Moura vai até a linha final, aparece o corte. Pela linha de fundo, é o primeiro ponto a pé de canto do jogo.
1: André Geraldes a empurrar a bola pela linha de fundo, a aparecer e a adivinhar muito bem aquele passo de há pouco, com Francisco Moura a surgir sobre o flanco esquerdo, já próximo da linha de fundo. E depois o corte do capitão do Casa Pia a dar canto para a equipa do Futebol Clube do Porto. O primeiro, nestes instantes iniciais, vai Gabriel Veiga bater.
0: Lá está o galego do lado esquerdo, da forma como ataca o Dragão. Bola bombeada para o primeiro posto, cabeceamento por cima. Apareceu nas alturas Bednarek, ponta pé de baliza para o Casa Pia.
1: Acaba por chocar com o adversário, mas muito bem Bednarek, o número 5 do Futebol Clube do Porto, o gigante polaco a subir ao terceiro andar e a atirar de cabeça por cima da baliza defendida por Ivan Mandic, ele que substitui André Gomes, lesionado nesta formação do Casa Pia. Já tinha feito essa estreia esta temporada no último encontro da formação dos Gansos, substituindo precisamente André Gomes, que se lesionou nesse encontro frente ao Vitória Sport Clube.
0: E atenção, porque Ivan Mandic sai aos papéis da baliza e atinge apenas Bednarek. José Bessas, Couturro e Costa no vídeo árbitro. A indicação é para continuar jogo
1: e Bednarek está tudo tranquilo com o Bednarek.
0: É, está pronto para continuar a partida. Vamos ao ponto para a baliza, para o guarda-redes croata do Casa Pia. Formação de excelência no Dinamo Zagreb. Vai pontapé na bola de Pecanhoto. A bola voa até aos céus de Rio Maior, cai no meio campo dos Dragões. Ganha de cabeça Wang, a colocar já no meio campo contrário, onde André Silva repete o gesto. Vai sobrar para Geraldo, que aponta bem na frente para o corte de Kiviar. A bola sobe, cai no meio campo ainda do Futebol Clube do Porto. Mete PP a bola na relva, tocando já um pouco mais à frente. O Porto recua agora com Bednarek, a olhar para Diogo Costa e a colocar a bola no interior da grande área para o seu guarda-redes. Joga Diogo Costa. Diogo Costa aponta a bola na frente, à procura da velocidade do PP, fica na baliza Mandic, não chega PP, ponta pé de baliza para o Casa Pia.
1: Mas bom lance da equipa do Futebol Clube do Porto. Muito bem, Diogo Costa a observar a posição de PP e a colocar a bola lá na frente, a tentar explorar a profundidade, só que a bola, quando tocou no relvado, espirrou e espirrou demais até à linha de fundo, saiu face ao esforço, ainda assim, de PP, que não conseguiu lá chegar.
0: Bate o guarda-redes Ivan Mandic para a equipa do Casa Pia, que registra o pior arranque desde o regresso à Primeira Liga. Nunca tinha chegado sem vitórias à jornada 6. Igual o arranque da sua primeira participação de sempre. Falamos da temporada 1938-1939, na qual venceu apenas um jogo. Foi à jornada 10, uma vitória caseira em Pinamanique por 2-1 frente ao Barreirense. Já lá vão quase 90 anos. É livre para o Porto do lado esquerdo da grande área. 3 minutos cumpridos no Municipal de Rio Maior. Matilde Fidalgo, o Porto entra à procura de marcar cedo.
2: Porto entra de uma forma expectável, uma equipa que tenta colocar sempre muita intensidade, e é isso mesmo que faz. Sabe que está a defrontar um adversário que pode estar frágil e, portanto, tem procurado, quer por ligações, até por bola um bocadinho mais longa, uma vez que este Casa Pia também promove uma linha subida, acaba por procurar sempre e cedo ferir o adversário.
0: Ponta pé de canto para o Futebol Clube do Porto. Corte de André Geraldes, não teve pernas para acompanhar Pepe e jogou pelo seguro. Canto à esquerda, David, para Gabriel Veiga, não é?
1: Exatamente.
0: Bola batida ao primeiro posto, há um desvio, a bola salpica na grande área, tenta remate, grande confusão, tenta William Gomes, o pontapé para fora! Passa distante, é pontapé de baliza para o Casa Pia.
1: Remate forte, mas muito torto por parte de William Gomes, no interior da grande área do Casa Pia, depois de uma tentativa de Inbom levantar a bola face ao pontapé de canto, marcado de forma defeituosa por parte de Gabriel Veiga, à meia altura, e Inbom a tentar levantar a bola lá para uma posição mais frontal na grande área do Casa Pia, acabou por resultar no tal remate de William Gomes. É Francisco Moura quem tem a bola, já lançou de novo, ataque à equipa do Futebol Clube do Porto, ou tentava, porque a bola vai para Diogo Costa.
0: Diogo Costa que bate a bola da primeira perante a pressão de Henrique Araújo, ganha de cabeça David Sousa, o Carioca a colocar a bola no meio campo do Porto, acaba ali por falhar o cabeceamento, Bednarek mete gelo, cabeceando na direção do seu guarda-redes, agarra o 99, que sai a jogar curto com a bola um pouco à frente, a sua pela grande área, onde está Jacob Caviar. Escuta o trato sonoro, 5 minutos, 0-0 em Rio Maior. Bola no campeão nacional. Bola com Caviar, está no grande círculo, tem Bednarek ao lado. Ainda Caviar pisa com o seu pé esquerdo. Toca agora para Ian Bednarek. É o Porto do lado do grande círculo do terreno. Ainda Bednarek a colocar bola no interior da grande área à procura de Caviar. É o Porto junto do grande círculo. Ainda Bednarek no meio campo ofensivo, onde estão os 10 jogadores de campo do campeão nacional. De novo Caviar, só jogam os centrais. Agora sim, junta-se alguém à festa. André Silva na grande área. Remate! Ainda mexe. William Gomes calibrou o pé esquerdo, serviu o pontapé por cima. Grande oportunidade para o Porto. A bola bate na barra. Era um golaço, David.
1: Era um grande golo. A bola vai à barra da baliza de Mandidos, que não tinha qualquer hipótese. Grande lance do Futebol Clube do Porto. Insiste ainda Pablo Rosário. A bola toca num jogador do Casa Pia e espirra pela linha de fundo. Dá novo canto à esquerda. O terceiro para Gabri Veiga.
0: Canto batido. Bola larga. Segundo posto. Afasta Mandidos. É travado em falta. Bateu numa parede. É livre para o Casa Pia.
1: Estatelou-se com as costas no chão o guarda-redes do Casa Pia, perante a presença também do lateral direito da equipa do Futebol Clube do Porto, Alberto Costa. Está, eu diria, combalido o guarda-redes Mandidos. Não sei se será necessário a equipa médica entrar em campo para assistir o guarda-redes. Queixa-se ali da zona da omoplata esquerda. O guarda-redes do Casa Pia está em grandes dificuldades, porque ele é muito grande e tentou ir lá ao alto e caiu de costas no relevado na pequena área.
0: Livre então para a equipa do Casa Pia. Vai bater no interior da grande área. A bola a ser pronta para levantar por parte de Mandidos. Bate com o seu pé esquerdo. A bola entra no meio campo do Porto. Ganha de cabeça Caviar Imperial. A bola sobra para a formação do Casa Pia. Toca o ganso. Com a bola em meio campo ofensivo. Há espaço no corredor. A bola entra em Povels. Recebe o belga de 22 anos. Tem o William Gomes já na marcação. Perde o fio à meada. A bola perde-se pela linha lateral. O lançamento é para o Futebol Clube do Porto.
1: William Gomes em ação defensiva sobre o flanco direito do Futebol Clube do Porto, a impedir que Powell progredisse. Sobre a esquerda do ataque do Casa Pia, dá lançamento para Alberto Costa.
0: Com alguma demora, agora sim Alberto Costa a lançar à procura de André Silva. Ganha de cabeça o Baguinense. Recupera o Casa Pia na segunda bola, traçando a bola para Ivan Mandidos. Recebe o guarda-redes croata. Bate na frente, a bola sobe, entra no meio campo do Porto. De cabeça Francisco Moura a colocar em PP. Falha o domínio PP. Vai lá o Wang com um toque acrobático a atrasar para Francisco Moura. O Porto não consegue colocar a bola no chão. Agradece o Casa Pia, que recupera por intermédio do João Rego. Abre a bola no corredor direito, já em zona de cruzamento. Pode tentar colocar a bola na grande área. Nome de craque, Mohamed Salah, atrasou a bola para o João Rego. O jogador emprestado pelo Benfica a atrasar. Está a meio do meio campo ofensivo. A equipa do Casa Pia, com a posse de bola no catalão, Salvi Cloa a cruzar para a grande área. Com força a mais, cai Alberto Costa. A bola sobra. A falta, diz o árbitro, livre para o Porto.
1: O Futebol Clube do Porto a ganhar um livre depois de uma falta sobre Alberto Costa, que fica muito queixoso no interior da grande área do Futebol Clube do Porto.
0: É ali tocado nas costas Alberto Costa, mas Matilde fica na retina. A primeira ação ofensiva do Casa Pia com 9 minutos de jogo.
2: Conseguiram finalmente quebrar uma primeira barreira do Porto. Normalmente o Futebol Clube do Porto é uma equipa muito consistente no momento defensivo. Agora uma jogada de alguma insistência pelo corredor direito, que termina com cruzamento, que é verdade, acabou por não levar perigo, mas ainda assim uma amostra de aproximação deste Casa Pia, que, como viemos a descrever, tem sido muito pobre no quesito ofensivo.
0: Posse de bola para a equipa do Porto, joga no seu meio campo defensivo. De novo bola para os polacos. Caviar junta um brasileiro à festa. PP, lado esquerdo, já aperta a grande área. PP, pé direito, bailou para entrar. Tem a marcação de um adversário, consegue chegar à linha de fundo, tira o cruzamento, corta fora. A bola vai correr largos metros sem encontrar o jogador. É lançamento para o campeão nacional.
1: Muito bem posicionado o ganês, que percebeu a ação de PP sobre o flanco esquerdo do Futebol Clube do Porto. Tentava cruzar ali para a entrada da grande área, onde surgisse um companheiro Ribeiro para alvejar a baliza de Mandites. Desfez o lance, Ofori, ataque de novo o Porto.
0: Com a bola a chegar até Ian Bednarek, meia direita, estica no corredor onde está o William Gomes a receber no seu pé canhoto. Encara o adversário e mete mais à frente para Alberto Costa, zona de cruzamento lá direito, bola enviada para a grande área, vai aparecer o corte da defensiva do Casa Pia. Estica o rolo, carrega o Porto, que enviar a tocar para Pablo Rosário. Rosário à procura, tentou entre linhas a desmarcação de André Silva na grande área, é o chão, Mandites chegou, agarrou, é do guarda-redes do Casa Pia.
1: Fácil para Mandites, que percebeu a jogada do Futebol Clube do Porto e imediatamente surgiu antes de André Silva, que perdeu a noção do lance no interior da grande área do Casa Pia.
0: E cá está a indicação do traço sonoro. 10 minutos no Estádio Municipal de Rio Maior. Casa Pia 0, Porto 0.

0: passo, bola para o Porto, é livre em meio campo defensivo para ser executado por Jakub Kiviar, segunda temporada vindo do gigante Londres, vindo do Arsenal, joga na frente para Paulo Rosário, este devolve ao meio campo defensivo onde está Jan Bednarek, no interior do grande círculo, a movimentar para Kiviar. Kiviar vê chegar a Henrique Araújo, tenta colocar na frente, corta ao central do lado oposto, falamos de Cali, com a bola a chegar até o meio campo defensivo dos Dragões, já perto da grande área, é colocada por isso no interior para Diogo Costa, e Diogo Costa para Bednarek à saída, joga na meia direita quando há já um jogador do Futebol Clube Porto em exercícios de aquecimento, é Martim Fernandes. Eu não sei, David Carvalho, se está alguém em dificuldades na equipa dos Dragões.
1: Para já, talvez Alberto Costa, não sei, vamos ver.
0: Não,
1: para já não identifico ninguém assim em especial dificuldade.
0: Ataca a equipa do Porto, passa entre linhas para Alberto Costa, lá vai ele em velocidade, chega à linha de fundo, entra na área, grande corte de David Sousa, de carrinho ficam a protestar os adeptos azuis e brancos, o corte parece limpo, vai sair a formação do Casa Pia com o pontapé na frente, aparece Kiviar a dominar e a recolher, vai virar-se para um sentido de progressão. Porto que ataca, recordo, para a baliza sul deste Municipal de Rio Maior, posse de bola para o campeão nacional, lá vem Jakub Kiviar. O polaco de 26 anos, a tocar para Jan Bednarek. Este para Wang, na sua estreia a titular com a azul e branca. William Gomes vai para o chão, a falta, diz o árbitro.
1: Falta sobre William Gomes. De facto, tentava desviar a bola do adversário e acabou por ser rasteirado, mesmo ali à frente do banco de suplentes da equipa do Casa Pia. Vai dar livre perigoso para a equipa do Casa Pia. Vai partir bola para a grande área e creio ser o próprio William Gomes, não estou em erro, que vai bater o pontapé livre.
0: É isso mesmo, a bola colocada na relva pela brasileira de 20 anos. Em duas assistências esta temporada, as duas no campeonato da Primeira Liga. Vai bater, pé canhoto, bola sair para a entrada da área. O Casa Pia não consegue afastar de forma definitiva. Agora sim, tenta sair em contra-ataque. Atenção à velocidade do camisola 22, é Pauvels. Consegue cortar Francisco Moura. Passo venenoso para Diogo Costa. Classe do guarda-redes do Porto e da Seleção Nacional. A bater na frente à procura do PP. Corta o Casa Pia, lançamento para os Dragões.
1: Muitas vezes Diogo Costa a procurar essa solução de colocar imediatamente para PP sobre o flanco esquerdo da equipa do Futebol Clube do Porto, em passes longos para tentar surpreender nas costas a equipa do Casa Pia.
0: Lá vem o Porto em busca de um bicampeonato que foge desde 2012-2013. Entra no corredor esquerdo, Moura no cruzamento, ninguém desviou, pode haver remate. O Casa Pia consegue cortar a bola redonda pela linha final, é canto para o Porto.
1: Há canto ainda para a equipa do Futebol Clube do Porto, a bola toca ainda no jogador do Casa Pia, mais uma vez André Silva a cheirar o golo, a bola não chegou em condições ao ponta de lança do Porto, vai bater Gabri Veiga, se as contas não me falham é o quarto canto no lado esquerdo do ataque do Porto.
0: É para já o único registro de pontapés de canto nesta partida, todos para Gabri Veiga. Lá vai o galego, há ali uma indicação do árbitro quanto ao raio de ação do guarda-redes, parece-me que está muita gente ao redor de Ivana Mandits. Vamos então ao canto, agora sim José Bessa a autorizar, vai bater Gabri Veiga, bola levantada, primeiro posto, cabeceamento, fora! Ao segundo posto, Pablo Rosário penteou a bola.
1: Agora sim, saiu bem esta ideia de pontapé de canto do Futebol Clube do Porto, porque Gabri Veiga conseguiu colocar a bola em Inbeom Wang, que penteou a bola para a zona onde surgiu Pablo Rosário, ali na projeção do segundo posto da baliza do Casa Pia, a tentar o cabeceamento, só que saiu torto. Mandits já bateu o pontapé de baliza.
0: Com a bola a chegar até o meio campo do Porto, ganha imediatamente que vier nas alturas, dá para André Silva, Cali leva a melhor, recupera o internacional angolano, atrasando bola para o seu guarda-redes, recebe então Mandits fora da sua grande área, vai transportando a bola no seu à esquerda, devagar, devagarinho, sem pressão, o Porto em bloco médio, bate Mandits, a bola para o meio campo contrário, ganha de cabeça o jogador do Casa Pia, mas a colocar a bola diretamente para fora é lançamento para os azuis e brancos. Matilde Fidalgo, 15 minutos ainda 0-0, o Porto a ser a equipa mais perigosa.
2: Sim, dentro no início de jogo, dentro daquilo que é expectável. É interessante referir que o Casa Pia muitas vezes defende com 5-4-1, porque o Clua entra o Cali, o André Geral, portanto, entre o central e o lateral do lado direito, para fazer uma linha de 5 a tentar garantir largura, já que o Porto promove também muitas vezes a subida dos laterais. E isso faz com que depois a equipa tenha um bocadinho menos capacidade de reagir ao apoio frontal, que há pouco deu, por exemplo, o remate de perigo de Gabri Veiga. De resto, tirando em bolas paradas, não houve grande perigo para nenhuma das balizas, sendo que o Porto tem estado sim mais perto do reduto adversário.
0: E agora David Mandic oferece posse de bola ao Porto.
1: Exatamente, dá lançamentos para a equipa do Futebol Clube do Porto, já efetuado. Entretanto, sai Kivior para iniciar o ataque da equipa do Futebol Clube do Porto.
0: Lá vem com Ian Bednarek a juntar-se agora. Dá atrás a bola para Diogo Costa. Porto, 5 jogos, 5 vitórias no campeonato. No século XXI, sempre que arrancou assim, o Porto levou o caneco. 2007-2008, 2010-2011, 17-18 e, claro, 2025-2026. Bola para Kivior em cima da linha divisória e bate contra o adversário. É lançamento para o campeão.
1: Já lançou a Francisco Moura para Kivior.
0: Vai Kivior bater de pé esquerdo à procura do William Gomes. A bola com muita força, corta Pedro Rosas. Vai completar depois Mandites a receber a bola. Vai agarrar André Silva. Protesta com o árbitro porque Mandites agarrou. O árbitro diz que é um corte de Pedro Rosas, mas arrisca o guarda-redes croata.
1: E deixa-me dizer-te que Pedro Rosas foi desajeitado e Mandites acabou por aproveitar. Agarrou a bola porque não houve intenção de Pedro Rosas atrasar a bola para o guarda-redes.
0: Bola para PP, a atrasar para Diogo Costa, recebe no interior da grande área o guarda-redes de 26 anos. São 15 anos de Futebol Clube do Porto. A bola agora para Kivior, a meio do meio campo defensivo. Vai Kivior devagarinho, bola controlada no pé esquerdo. Pisou, ainda é dele, ainda é de Kivior. Dá para Bednarek, pressionado, toca para Rosário mais à frente. E este a descontinuar jogo à procura de Alberto Costa. E Alberto Costa para William Gomes, que de pé esquerdo bate para o interior do grande círculo. Onde está Kivior, toca para Pablo Rosário. O Internacional da República Dominicana a atrasar depois para Kivior. De novo Rosário, de novo Kivior. É o Porto a jogar no interior da grande roda do meio campo. Abertura para o lado canhoto, onde está a PP, já a meio do meio campo contrário. Olha para a área, sai cruzamento. A bola entrou, vai sobrar. André Silva corta. David Sousa, de qualquer maneira, estica o rolo, carrega o Porto. A bola para PP, meio do meio campo ofensivo, recebeu. Tentava ali colocar entre linhas, é desarmado. A bola para Henrique Araújo. Bola também na frente, à procura de João Rego. Vai em velocidade pelo corredor direito, já entrou no meio campo do Porto. Ainda João Rego, finta 1, 2, 3, mas para o lado. E não representa perigo. Encontra agora o rapaz de Santa Maria da Feira. É Pedro Rosas do lado canhoto. Dá para junto a grande área, onde está Pavels. Vem para dentro, fintou. Zona de finalização, pode haver remate. O pontapé para fora. De João Rego é pontapé de baliza para o Porto.
1: Remate muito ao lado do poste direito da baliza de Diogo Costa. O jogador emprestado pelo Benfica. João Rego ali ter uma boa oportunidade. Unidade concedida por Paulo, entregou-lhe a bola, só que remate do jogador do Casa Pia acabou por sair fraco bola.
0: E Matilde Fidalgo, os passos, lá aparece a equipa do Casa Pia.
2: Uma equipa que tem procurado, justamente através da transição, criar algum perigo. Depois, a verdade que entrou um bocadinho em organização, mas procurando privilegiar, como eu dizia, o Porto que normalmente coloca os seus laterais a subir. É uma equipa que compromete muita gente no ataque e o Casa Pia tem tentado aproveitar, mas um bocadinho mais audaz na forma como se dedica ao processo ofensivo do que aquilo que tinha vindo a demonstrar até agora.
0: Bola para o Porto ao meio do meio campo ofensivo, onde está Bednarek, toca para Alberto Costa, tenta passar no meio de dois adversários, adianta a bola em demasia, tocado em falta, é livre para o Porto.
1: Dá mais um livre para o Futebol Clube do Porto, agora sobre o lado direito, da forma como atacam os Dragões, e vai ser um livre semelhante àquele que foi originado pela falta cometida há pouco sobre William Gomes, agora foi sobre Alberto Costa. Foi Powells quem acabou por fazer esta falta sobre o jogador do Futebol Clube do Porto.
0: Livre então para o Porto que não

0: Instalado no Estádio Municipal de Rio Maior, alguém adormeceu a carregar no botão. 20 minutos então, Casa Pia 0, Porto 0.
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2: Na Liga 3 do Futebol Nacional, nesta altura no Campo Estrela, Lusitano de Évora 1, Sporting da Covilhã 2.
0: Para a equipa do Casa Pia em Rio Maior, vai jogando em meio campo ofensivo, procura João Rego, dá atrás a bola para Cali. Cali que chegou da Geórgia, do Dila, jogador formado no 1 de agosto. Toca agora para André Geraldes, e Geraldes para Cali, no meio campo defensivo, meia direita. É o Casa Pia a sentir o gosto da bola. Cali mais à frente, à procura de um companheiro da equipa, era Salah, não há muito espaço para jogar. Vem atrás para Mandites. Mandites a fazer o efeito de carrossel, levando a bola da direita à esquerda. Agora encarregado David Sousa, transporta para o meio campo ofensivo, onde Pavels vai ao desarme, acaba por ficar redondo no relevado, sem falta. Atenção ao Porto com o Wang a lançar. André Silva vai em grande correria, ali travado por Cali, esticou o braço, aproveitou-se André Silva, e José Bessa diz que não há nada.
3: Cali tocou o ombro de André Silva, veio de lá o árbitro e disse imediatamente com o dedo indicador que não, que não, que não.
0: Viu que perdia a corrida dos 100 metros com Cali. Posse de bola para o Casa Pia. Vai jogar a Ivan Mandetes. É a bola pisada no interior da sua grande área. Troca os pés e é um dos destaques, David, deste guarda-redes. Tanto com o pé esquerdo como o pé direito, ele põe a bola onde quer.
3: Joga à vontade, sim. Com os dois pés, não será por aí que a guarda-redes que substitui André Gomes, por lesão de André Gomes, nesta equipa do Casa Pia, possa dizer que estará a falhar nessa substituição. Aliás, tem dado boa conta do recado.
0: Posse de bola para o Porto novamente para Jakub Kiviar. Começa sempre a jogada num dos dois centrais do Futebol Clube do Porto. Bednarek a deixar para Kiviar. Kiviar a levantar na zona de Alberto Costa. E Alberto Costa vai transportar a bola para o meio campo ofensivo. À procura de soluções tem André Silva. Mau passe de Alberto Costa. Oferece posse de bola à equipa do Casa Pia, que não consegue sair por David Sousa. Não a primeira, mas consegue a segunda. Colocando a bola no corredor esquerdo. Aparece o corte do Wang, proporcionando uma correria a Francisco Comora, que atrasa para o interior da grande área, onde está Diogo Costa. E Diogo Costa a levantar para a radiação de Alberto. Alberto com o peito a comunicar com o Wang. O Wang a devolver ao português. E este a despachar na frente para André Silva. Bola enrolada, sai pela linha lateral. Lançamento para a equipa do Casa Pia.
3: Isto porque o passe de Alberto Costa descreveu um arco no sentido da linha limite lateral, da linha lateral, e portanto dá lançamento para a equipa do Casa Pia.
0: Lança o ex-Felgueira, essa bola para a radiação de Bednarek, ganha de cabeça, oferece bola ao conjunto Casa Piano. Tenta rodar a Selvi Kloa no meio de dois adversários, faz o túnel a William Gomes, entregando bola ao belga Povels. Entregou numa zona mais central, a bola para Henrique Araújo, tenta ganhar da velocidade da Bednarek, pisa agora, tocou atrás, está lá, calibrou o pé esquerdo, atirou a grande defesa do Diogo Costa.
3: É uma defesa fantástica, voou para o lado esquerdo da baliza do Futebol Clube do Porto e tirou com os dois punhos. Uma defesa felina do capitão azul e branco. O remate de Salah é muito bom, a bola vai a saltitar até perto do guarda-redes do Futebol Clube do Porto e o Casa Pia ganha lançamento na projeção da grande área azul e branca. Vai sair lançamento longo lá para dentro.
0: Lançamento efetuado, bola pingada, zona do primeiro posto, corte de Pablo Rosário. Tenta insistir a equipa do Casa Pia com André Geraldes a receber do lado direito, controla a saída de bola, lançamento para o Ganso.
3: Agora um pouco mais atrás, com André Geraldes a fazer também o lançamento.
0: Bola então para a formação do Casa Pia, meio campo defensivo, vai jogar com pressão de William Gomes. Bola para Mandites, bate pé direito, a bola sobe, sobe e cai para lá da linha lateral, diretamente na bancada. Lançamento, muda para Porto, lançamento rápido, bola para André Silva, já está perto da grande área do Casa Pia, deu para o Wang. Wang pé direito, ajeitou, tocou William Gomes, não consegue rodar, consegue ainda o Wang recuperar a entrada da grande área contrária. É só de pouco a durar a pressão do Porto, muito bem Alfari a conseguir sair de pressão e a dar para Henrique Araújo, que oferece bola ao conjunto azul e branco. Lá vai PP, perto da grande área, caiu sem falta, diz o árbitro, tenta sair a formação do Casa Pia, livre, ação faltosa de Francisco Moura.
3: E esteve bem porque é chamada falta útil, uma vez que João Rego roubou a bola a PP e já progredia para um contra-ataque da equipa do Casa Pia e foi travado em falta por Francisco Moura, ainda no meio campo defensivo dos Gansos.
0: permanece o 0-0.

0: nós, Matilde Fidalgo, nestes últimos 5, 10 minutos, o destaque é o crescimento da equipa do Filipe Coelho.
1: Sem dúvida, parece-me que o jogo em termos de forças tem vindo a igualar. O Casa Pia tem sido uma equipa que promove ataques relativamente rápidos, não é uma equipa que trabalhe demasiado organização ofensiva, mas tem conseguido aproveitar algum espaço que o Porto vai deixando, nomeadamente há pouco com um remate que me parece que de certa forma responde ao remate de Gabri numa jogada parecida, uma bola mais longa para a ponta de lança que deixa em apoio para uma linha média que vem e que finaliza fora da área.
0: Bate Mandetes, bola na frente, ganha fora e coloca no Madeirense Henrique Araújo. Pisa a bola, cola na relva, deu atrás a bola para Selvi Cloa. Está marcado, vem em sentido contrário, passe para Pedro Rosas, é no limite, bola fora, lançamento para o Porto.
2: Já efetuado o lançamento para a equipa do Futebol Clube do Porto, foi Alberto Costa a entregar a Bednarek.
0: E lá vai o central internacional da Polónia, no interior do grande círculo, a tocar para Jakub Kiwior. Kiwior tem Henrique Araújo perto, mas sem uma pressão efetiva. Junta-se João Rego na pressão, bola para Bednarek, vai rodar da zona meia-esquerda para a meia-direita, devolvida de central em central para Kiwior. Kiwior pisa, abre na esquerda para Francisco Moura. O Porto a explorar largura com PP a dar um chocolate no adversário, mas em sentido contrário. Deixa agora para Bednarek à saída do grande círculo, tentava picar a bola para o interior da grande área, corta a defensiva do Casa Pia com Ofori a projetar para fora. Lançamento para o Futebol Clube do Porto.
2: Procurava entregar na esquerda em Paulos para lançar o ataque, mas o passe saiu imperfeito. O alguenês da equipa do Casa Pia. Lançamento já efetuado por Alberto Costa, sempre na direção de Bednarek, que tocou com Kiwior.
0: Porto, que na Primeira Liga só por duas vezes perdeu pontos frente ao Casa Pia. Além dessa derrota na temporada passada, o empate em 2022-2023, ainda o Casa Pia jogava no Estádio Nacional, empate 0-0. Casa Pia jogou a segunda parte toda com 10. Atenção ao Porto, remate de Gabri Veiga, prensado, lançamento para o campeão nacional.
2: Gabri Veiga ali, algo lento a perceber que podia atirar à baliza de Mandites, acabou por permitir a intervenção do jogador do Casa Pia, a bola a espirrar pela linha lateral e, portanto, lançamento para Alberto Costa.
0: Ao primeiro posto, à procura de um cabeçamento, bola viva, agarra Mandites depois de um primeiro desvio.
2: Desvio de Henrique Araújo de cabeça, a bola a tocar na cabeça do número 9 da equipa do Casa Pia e Mandites a segurar depois de ver a bola bater-lhe ali à frente.
0: Ora, alguém estará a escutar a emissão da RTP Antenão no Estádio Municipal de Rio Maior, porque entretanto o cronómetro, que estava 50 segundos atrasado, chegou ao minuto 45, 17 minutos antes da hora, e agora foi desligado. Bola para a equipa do Porto. Porto a colocar a bola à esquerda, tenta entrar na grande área, cruzamento tirado, a farsa defensiva do Casa Pia, tenta dar continuidade ao lance com João Rego. João Rego marcado por Rosário, ali numa banana, coloca a bola na frente, atenção à velocidade da Salah, vai ao duelo, é ultrapassado, a grande correria e o aplauso das bancadas para a ação de Gabri Veiga.
2: Muito bem, é a ação defensiva, porque senão Paulo tomava conta do assunto e já estava com terreno livre para progredir no flanco direito no ataque da equipa do Casa Pia. Tem a bola Bednarek, insiste o Futebol Clube do Porto.
0: Posse de bola então para Kiwior. Porto, que na última temporada marcou em todos os jogos na condição de visitante. A última vez que ficou em branco foi na jornada 31, temporada 24-25. Perdeu na Reboleira por 2-0. Era Anselmi, o treinador dos Dragões. A bola para o campeão nacional. Bola para o Dragão, Alberto Costa. Tira o cruzamento, bola prensada, ganha João Rego. E da Peitaça coloca rapidamente Henrique Araújo. Está rodeado de 4 jogadores contrários. Consegue mesmo assim sair da cabine. A bola para o João Rego, acelera na meia esquerda. Já está no meio campo do Porto. Ainda João Rego, grande jogada do João Rego. Olha para a baliza, pode tirar o remate contra. O corpo de Bednarek tenta sair rapidamente do Porto em contra-ataque. Depois desta correria individual, João Rego. Ui, atenção que mete água. Vai lá Alberto Costa com Henrique Araújo. Leva a melhor o menino. O remate por cima. O que acaba de perder Henrique Araújo. Ganhou no duelo físico Alberto Costa. E no mano a mano com o guarda-redes. Não acertou nos 7,20 metros da baliza azul e branca. Ponta, pé de baliza, mas primeiro da vida. Equipas enviadas aos bancos suplentes.
2: Precisamente para uma pausa para hidratação, porque houve também esse lance que acabou por dar um arrepio na espinha de Francesco Farioli, com Alberto Costa a facilitar perante Henrique Araújo e o ex-Benfica a atirar por cima da barra de Diogo Costa. Grande oportunidade para a equipa do Casa Pia abrir o marcador aqui em Rio Maior.
0: Ora bem, 30 minutos cumpridos no Estádio Municipal de Rio Maior. Isto para já não ata nem desata. Casa Pia 0, Futebol Clube do Porto 0.
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4: Sensacional na Série A italiana, a equipa de Ruben Amorim já empatou, esteve a perder por 2-0 no terreno da Lazio, hora 15 minutos, vá lá, do tempo de compensação, empatou, nesta altura Lazio 2, Milan 2, um bis do luso-belga Diego Moreira.
0: Adelio Fidalgo pausa para a hidratação, logo a seguir à grande, e diria até a maior oportunidade do jogo, Henrique Araújo com toda a sua mercê.
1: Uma jogada que parecia já estar controlada pelo Futebol Clube do Porto, parece-me que o Alberto não se apercebe da chegada do Henrique, ou que não se preveniu de forma suficientemente cautelosa, não utiliza tão bem o corpo. O Henrique é um jogador nesse sentido que tem qualidade, tem essa capacidade de duelo e que foi atrás de conseguir recuperar, e conseguiu mesmo de forma limpa. A verdade é que depois se precipitou, creio que terá visto a forma como o Bednarek recuperava, quis mais do que aproximar-se do Diogo e definir um bocadinho precipitado, rematar, e não enquadrou bem a bola com a baliza. Mas boa oportunidade para o Casa Pia, que tem dado luta, tem sido uma equipa que tem de certa forma conseguido tapar a ação dos médios do Futebol Clube do Porto. Também me parece que Mbeumo não é um jogador que venha tantas vezes buscar e tentar ser um elemento de ligação como Froholt, e o Porto está um bocadinho órfão dessa capacidade dos médios de criarem, está a procurar mais pelos corredores, onde o Casa Pia tem conseguido, com a tal linha de 5 atrás, impedir maus maiores. E aqui e ali tem tentado algumas saídas que ainda não criaram golo, mas que têm, de certa forma, ameaçado ameaçado a baliza do Porto.
0: Jogo retomado, a bola para o Futebol Clube do Porto, joga Jan Bednarek a tocar para Jakub Kiviar, e Kiviar a abrir no corredor esquerdo para o bracarense Francisco Moura a devolver para Kiviar para Bednarek, joga no interior do grande círculo, Bednarek a forçar o corredor canhoto, passo pelo ar à procura de Francisco Moura, pé furado, lançamento para o Casa Pia.
2: Mas é um belíssimo passo de Bednarek a partir do centro do terreno, a funcionar como farol do ataque do Futebol Clube do Porto, a colocar a bola muito bem, com força, a meia altura sobre o flanco esquerdo, e depois Francisco Moura acabou por não conseguir dominar uma bola que era perfeitamente dominada.
0: Bola para as mãos de Ivan Mandete, depois de passe com demasiada força de Pablo Rosário. Bola então nas mãos do guarda-redes croata. O árbitro já iniciou a contagem. José Bessa, quarta temporada na Primeira Liga. Bate Mandetes, bola para o meio campo contrário, onde vai aparecer Kiviar a cortar, colocando bola ainda no meio campo do Porto. Ganha o Salá, meteu para Rego. Rego tenta devolver ao número 11, não se entenderam. Recuperação por parte dos azuis e brancos. A bola para Kiviar, lado esquerdo da grandeira do Porto. Dá mais à frente para o Pepe, que ofereceu uma linha de passe. Encontra Alberto Costa na meia-direita. Mal Alberto Costa, não está cá. A bola para William Gomes. William Gomes a conseguir ganhar. Tocou na frente para Wang para William Gomes, vai o jogo pelo Porto, há espaço para William Gomes, zona central perto da grande área, pé de apoio, picou para Pepe, o corte de André Geraldo in extremis, tenta sair em contra-ataque, não consegue, o Porto recupera de imediato, e depois há falta sobre Gabri Veiga, livre para os Dragões.
2: É uma falta de Mohamed Salah, agarrar a camisola de Gabri Veiga e dá livre perigoso para a equipa do Casa Pia, com o árbitro José Bessa a deixar jogar nas expectativa, mas depois, como viu que a bola iria sobrar para os homens do Casa Pia, a assinalar de imediato esta falta a favor do Futebol Clube do Porto, já com a aproximação à grande área do Casa Pia. William Gomes vai bater, não sei se vai fazê-lo de forma direta para a grande área ou se pode entregar mais sobre a esquerda em PP.
0: William Gomes vai colocar a bola na relva, toma balanço, o número 7 do Futebol Clube do Porto, o menino formado no São Paulo, tem dois golos marcados, pé canhoto, levantou a marca de penalti, o corte de Cali, a bola vai sobrar ainda para o raio de ação do jogador do Futebol Clube do Porto, que deixa sair, efetua o lançamento, à procura do PP, lado esquerdo a grande área, dá um pouco mais atrás para o William no cruzamento, bola prensada, recupera, entrega para Pablo Rosário, bola no pé direito, tocou para o ângulo, ao passo de Pablo Rosário, recupera o Casa Pia. Consegue Alberto Costa evitar uma saída para contra-ataque. Recuperação de novo da equipa dos Gansos com Pedro Rosas. A dar mais à frente para o Fori. É o Casa Pia do lado esquerdo do seu meio campo defensivo. A atrasar a bola de novo para Pedro Rosas. Pedro Rosas que bate à procura de um colega. Corta o Porto a meio caminho. A bola para Gabri Veiga. Perde o fio à meada. Recupera Calê. Tenta ir para a finta sobre o espanhol. Sem sucesso. Recupera a equipa do Porto. A bola para André Silva. Acelera em zona central. Tentava ali o ressalto sem conseguir reter posse de bola, fica na equipa do Casa Pia, lá vem Henrique Araújo, está em meio campo ofensivo à procura das soluções, pé direito na bola, a abrir para o corredor esquerdo, passe com força a mais, sai pela linha lateral, lançamento para os azuis e brancos.
2: Tentava solicitar Paulos do flanco esquerdo, a ideia era boa, só que sai com força a mais, aquela bola alta de Henrique Araújo, que estava sobre o flanco direito, da forma como ataca a formação do Casa Pia.
0: Falta sobre o William Gomes, Pedro Rosas a atingir por trás o camisola 7 do Futebol Clube do Porto.
2: É mais uma de Pedro Rosas sobre William Gomes.
0: Rola a bola na formação azul e branca com Bednarek. Começa o corte e costura do Dragão. Bola para a esquerda para Francisco Moura. À espera de apoio, toca para PP. PP pisou, viu Francisco Moura no overlap. Prefere outra solução. Ainda PP pisou, dá mais à frente. Agora para Gabri Veiga. Porto ataca pelo lado esquerdo. Entra na grande área, corta. Selvi Cloa. Posse bola ainda para o Porto com Francisco Moura. A falhar redondamente a ação. É pontapé de baliza para o Casa Pia.
2: Parece desconcentrado o lateral esquerdo da equipa do Futebol Clube do Porto e há pouco, grande corte também do Selvi Cloa a evitar que a bola de Gabri Veiga tomasse o sentido que seria colocá-la em André Silva.
0: Livre para a equipa do Casa Pia, David, duelo de Kivior que tem ganho praticamente todos os duelos aéreos, desta vez com falta.
2: Acaba por cometer falta o central da equipa do Futebol Clube do Porto sobre João Rego. Vai sair pontapé livre ainda, talvez 2 ou 3 metros para lá da linha de meio campo.
0: Vai bater Cali, angolana de 22 anos, sempre em evidência na equipa do Casa Pia, desde que assumiu um papel mais preponderante no fim da temporada passada. Estamos a chegar aos últimos 5 minutos, para já o livre para o Casa Pia, ainda 0-0, cinzento placar, bate o Casa Pia para a grande área, corta Bednarek, bola fora, é ponta, pé de canto para o Casa Pia.
2: Cabeceamento do polaco a levar a direção da linha de fundo, estava bem posicionado, mas depois acabou por ter de corrigir essa posição. A bola de Cali foi tensa lá para o centro da grande área do Futebol Clube do Porto, obrigando o Bednarek a desviar para canto, da ponta pé de canto, precisamente para Pedro Rosas bater.
0: É o primeiro ponta pé de canto para o Casa Pia no encontro. Do lado direito, da forma como ataca a equipa de Filipe Coelho, para já José Bessa tenta colocar um ponto de ordem no interior da grande área. Vamos lá então a ponta, pé de canto, Pedro Rosas, formado no Feirense, pé esquerdo na bola, primeiro posto, cabeceamento, bola viva, grande confusão, tira Pablo Rosário, mas deixa a bola rolar até ao fora e penalti! Penalti para o Casa Pia, chegou atrasado, Pablo Rosário atinge o jogador do Ganso e é penalti para o conjunto de Rio Maior.
2: De facto, um lance confuso, muita gente ali naquela zona da pequena área, em frente à pequena área do Futebol Clube do Porto, e depois Pablo Rosário a atingir, eu não sei se parece-me ser Henrique Araújo, não sei se estou certo, estou muito longe do lance, estou precisamente na baliza oposta defendida por Mandites.
0: Matilde Fidalgo, Fernando Areco, não sei se já...
1: A mim parece o Henrique. Não é o Henrique.
0: O Henrique está de pé. É João Rico também está de pé. E portanto será, olhando aos jogadores que faltam, é Selvi Cloa. É o jogador espanhol da equipa do Casa Pia, Selvi Cloa, o catalão que está deitado no relvado. A pergunta é se há ou não falta sobre o número 16 do Casa Pia.
4: Confesso que vendo as imagens não vejo qualquer falta.
1: Na verdade, eu acho que o Pablo Rosário acerta no pé, ao rematar, antes de tocar na bola, acerta em clua, ou seja, acerta com o pé na sola, na parte de dentro do pé, na sola, entre a parte de dentro e a sola do pé de clua, e no mesmo movimento toca na bola. Mas de facto há um toque antes de Pablo Rosário tocar na bola, na minha perspectiva.
4: Sim, vendo agora também. Ah, é um toque ligeiro e o árbitro entende que é suficiente para pontapé de penalti, mas a primeira imagem não dava essa ideia. Mas de facto, aproximando agora, há um toque do Pablo Rosário, o árbitro, de resto, até tinha um campo de visão bastante favorável e, portanto, a não ter dúvidas.
0: Aí para já está uma grande concentração da vida à volta da marca de penalti.
2: Sim, jogadores do Casa Pia, jogadores do Futebol Clube do Porto, praticamente todos eles ali na zona da marca de pontapé de penalti, mas creio que está tudo resolvido.
0: É, está
2: vão
0: confirmado.
2: Vão dispensar e está confirmado.
0: Penalti então para a equipa do Casa Pia. Recordo, ainda não marcou golos neste campeonato. Tem aqui, depois da grande oportunidade desperdiçada por Henrique Araújo, à beirinha da meia hora, tem aqui uma grande oportunidade para se chegar à frente do marcador. E o protagonista será o mesmo, Henrique Araújo. Começou a carreira no Andorinha, depois o Marítimo, depois a formação do Benfica, natural do Funchal, 24 anos. Henrique Araújo, bola na marca dos 11 metros, balanço tomado até ao limite da grande área. Entre os postes, um gigante Diogo Costa. Momento da concentração com o árbitro a conversar com os jogadores sobre os limites. Antes de Henrique Araújo tocar no balão, vai apitar José Bessa, autorizou o número 9, partiu para a bola, calibrou o pé direito, atirou, golo!

0: cruzamento de Diogo Costa, que se atirou para o lado direito, batido de forma perfeita este pontapé de penalti. Primeiro golo neste campeonato 26-27 para o Casa Pia nesta Liga Portuguesa. Tem a assinatura de Henrique Araújo. E atenção, porque o treinador do Futebol Clube do Porto disse a toda a gente para se recompor, disse a toda a gente para vir de novo para as suas posições e colocar a bola sobre o centro do terreno, de forma a que o jogo recomeçasse o mais rapidamente possível. Era a ideia bem expressa há pouco por Francesco Farioli.
1: Um Henrique Araújo frio na hora da verdade. Dá cor ao placar agora, vestido de preto. 44 minutos em Rio Maior, Casa Pia 1, Porto 0.

0: A 3 minutos dos 90 na Liga 3, Lusitano de Évora 2, Sporting da Covilhã 2. Daqui a pouco vou dar resultados também da Liga de Futebol Feminino em Portugal. Prosseguimos de Rio Maior.
1: Matilde Fidalgo, permite-me adiar um pouco a tua explicação, até porque estamos em cima.
2: Atenção, cartão amarelo para Kiwior, depois de uma entrada dura sobre Henrique Araújo, terá sido por protestos, até porque talvez a falta não despoletasse esta ação disciplinar do árbitro José Bessa. O facto é que, quando Kiwior foi protestar com o árbitro, José Bessa foi perentório e mostrou o cartão amarelo ao central do Futebol Clube do Porto.
1: Afinal, temos tempo, mais 5 minutos. Matilde Fidalgo, o Casa Pia chega à vantagem no marcador da marca dos 11 metros.
3: A verdade é que o Casa Pia vinha-se a demonstrar estar no jogo e estar a disputar o jogo. Acaba por ser um lance de bola parada que gera outro, ou seja, na sequência de um canto há um penalti que depois é convertido pelo Henrique, bem convertido. Nestes momentos de bola parada normalmente são alturas em que as equipas mais se igualam, porque são oportunidades e muitas vezes são trabalhados nesse sentido, quando em jogo jogado por vezes a diferença qualitativa das equipas pode estar mais espelhada. A verdade é que a Casa Pia vinha, e falávamos exatamente sobre isso, a equiparar-se cada vez mais no jogo, a tornar o jogo mais disputado. Parece-me ter sido uma equipa paciente na forma como defende. Muitas vezes o Futebol Clube do Porto tem uma posse de bola até algo lenta entre os centrais, a procurar atrair a equipa adversária para depois abrir espaço. O Casa Pia tem gerido a forma como não vai saltando, como espera que o Porto tente entrar no seu bloco, e portanto tem-se mantido coesa do ponto de vista defensivo, que vinha ameaçar aqui e ali do ponto de vista ofensivo, e acaba por aproveitar bem um momento que normalmente o Futebol Clube do Porto até é muito forte, que é a bola parada.
1: Posse de bola para o Porto, tenta reagir o campeão nacional depois desta primeira bicada do Ganso. Bola para os Dragões, joga no meio campo defensivo Kiwior, a entrar no meio campo contrário, devagarinho, bola no pé esquerdo, abre agora no corredor esquerdo para Francisco Moura, encostado à linha, devolve a meia canhota onde está, com posse Kiwior, aproxima-se da grande área, devolve até Moura, olha para a grande área para tirar o cruzamento, a bola para a marca de penalti, Alberto Costa dominou, ajeitou, não tem espaço, está de costas, o pé esquerdo é para subir ao autocarro de pé direito, encaminha para Francisco Moura, lado canhoto, zona de cruzamento, agora é PP, faz a finta PP, belo bailado, tira o cruzamento contra o adversário, ainda PP, deixou correr, é ponta, pé de canto para o Porto.
2: Bola a tocar em Salá, PP a preferir deixar a bola para ponta pé de canto, vai bater Gabriel Veiga sobre o lado esquerdo do ataque do Futebol Clube do Porto. Se não me falha a memória, é para aí o quinto ou sexto canto no lado esquerdo do ataque do Porto.
1: É o quinto para Gabriel Veiga, pé direito na bola, levantar, larga, segunda posta, Simon Dits com uma palmada, a bola enrola, vai devagarinho sair do lado oposto, e pela primeira vez David Carvalho, o Porto tem um canto à direita.
2: Exatamente, e vai bater William Gomes sobre o flanco direito, pé esquerdo na bola.
1: Prepara-se então o camisola 7, muda o protagonista, é o William Gomes, o internacional sub-20 pela Canarinha. Muita gente na pequena área do Casa Pia. Vai então William Gomes levantar o pé direito para bater do pé esquerdo, primeiro posto, cabeceamento, bola voa, segundo, cabeceamento de novo, grande confusão, remata, golo, golo, golo!

0: sobre o lado direito, com o pontapé de canto a ser batido por William Gomes. Inbeome a pentear a bola de cabeça para a zona central da grande área, ali na pequena área, a aparecer André Silva a perceber o que se estava a passar e a encostar perante o toque de Pablo Rosário. Está feito o empate aqui no Municipal de Rio Maior.
1: E o Porto tem bola de novo, vai carregar o último minuto dos 5, entregues pelo árbitro José Bessa. A bola no corredor canhoto, lá vai Francisco Moura em grande velocidade ao jogador do Porto, caído no relvado. André Silva parece estar em dificuldades. A bola pertence ao conjunto azul e branco. Grande confusão, sai o Casa Pia. Vai para a contra-ataque agora com a bola em João Rego. Puxa o travão de mão, faz a rotunda no meio de dois adversários. Ainda João Rego, grande confusão. Tenta reter, não consegue, a bola fora, lançamento para o Ganso.
0: Está em dificuldades o jogador do Futebol Clube do Porto, muito queixoso no relvado. Queixa-se da cara o jogador do Porto, André Silva.
1: Bastante acidentado este fim da primeira parte. Recordo, Henrique Araújo marcou aos 43, André Silva empatou aos 45 mais 4. Está-se a esgotar o quinto e último minuto de compensação no Municipal de Rio Maior. Com 1-1 no marcador, André Silva no chão. Ele é levantado por Bednarek. O árbitro conversa com André Silva, diz que não há motivo.
0: Queixa-se de uma cotovelada na cara.
1: É, vai José Bessa ali conversar com os dois jogadores. É um lance com Cali. Afasta o jogador do Porto do jogador do Casa Pia. Vai dar então o lançamento para a equipa da Casa Emprestada. Vai lançar André Geraldes. O Maiato. Alguma demora, aproxima-se da linha do meio campo. Lança agora a bola para o meio campo do Porto. Ganha Francisco Moura. E depois o Porto a colocar a bola na frente. Cali no corte acrobático. Saiu a gerar a bola para os pés do William Gomes. Atenção ao Porto agora com espaço. Olha o William Gomes à abordagem. A bola para o Alberto Costa. Coloca a entrada para André Silva. Abriu no corredor direito. O Anco com espaço. Tira o cruzamento. Ramandites.
0: Cruzamento rasteiro de Inbeome Wang sobre o flanco direito, vai aparecer qual extremo a tentar colocar a bola na zona de André Silva, mas esta foi fácil para o guarda-redes do Casa Pia.
1: Mandetes que vai esperar pela contagem até ao fim do árbitro José Bessa. Não, José Bessa, quando começa a contar, não tem que parar a contagem, tem que continuar. Ora bem, a melhor é tempo de intervalo no Municipal de Rio Maior. Apita o árbitro para enviar os jogadores para os balneários. Farioli em passo apressado para o interior das cabines e David Carvalho a protesto junto do árbitro da partida.
0: Sim, alguns protestos, mas os jogadores do Futebol Clube do Porto acabam por sair rapidamente. José Bessa vai caminhando com um dos assistentes para as cabines, não tem ninguém à volta agora. Jogadores do Casa Pia também a conta-gotas a saírem do terreno de jogo. Para já, encontro empatado aqui em Rio Maior, mas fica essa imagem de Francesco Farioli a sair apressadamente para as cabines. Deverá ter alguma coisa importante para dizer a este Futebol Clube do Porto, com uma primeira parte com este resultado, e até sofreu primeiro nesta partida o Futebol Clube do Porto, um encontro que não está a correr de feição à equipa de Francesco Farioli. Francesco Farioli que foi apressadamente para as cabines, e é curioso porque o Porto ainda não tinha sofrido qualquer golo fora esta temporada na Liga.
1: Ora bem, Matilde Fidalgo, fica para já a reação do Porto ao golo sofrido.
2: Sem dúvida, e acho que é muito por aí. O Porto reage ao golo da mesma forma como entrou na partida, a colocar muitíssimo mais intensidade, mais velocidade e a criar efetivamente dificuldades no adversário, que começou o jogo com dificuldade em travar a ofensiva portista e terminou agora a primeira parte também. É verdade que iguala novamente no momento de bola parada, tinha falado sobre isso, sobre este ser um momento forte para este Futebol Clube do Porto, numa jogada que me parece jogada, estudada. Portanto, este primeiro a pentear a bola no primeiro posto é a segunda vez que acontece uma bola parada e acaba por conseguir finalizar, repor, parece-me alguma justiça ao resultado. Eu acho que o empate espalha bem aquilo que foi decorrendo ao longo da primeira parte.
1: Ora bem, Fernando Arico, ouvinte RTP Antena 1, cai o pano, fim do primeiro ato no Estádio Municipal de Rio Maior, Casa Pia 1, Futebol Clube do Porto 1.
3: 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Já voltamos ao estádio de Rio Maior para a segunda parte deste Casa Pia 1 Futebol Clube do Porto 1. Em termos de Liga 3, está a terminar o Lusitano de Évora 2, Sporting da Covilhã 2. Ainda não é resultado final. Final é o resultado da Liga Feminina de Futebol, Braga 5, Marítimo 0. Nesta altura, também quase a terminar o Valadares Gaia 1, Futebol Clube do Porto 3. E em tempo de intervalo, o Sporting está empatado com o Vitória Sport Clube 0-0. Às 8:30 da noite vai jogar-se o Benfica frente ao Racing Power. São 18:56. Atualizamos informação em síntese com a jornalista Sandra Henriques.
4: O Chega desafia o Partido Socialista a aprovar no Parlamento duas propostas de lei para reduzir o IVA dos combustíveis e impor o IVA zero no cabaz alimentar. André Ventura acusa José Luís Carneiro de mentir quando o líder do PS disse hoje que o Chega tenta mentir aos portugueses porque contribuiu para o chumbo das propostas socialistas nesta matéria. Em conferência de imprensa esta tarde, André Ventura acusa José Luís Carneiro de hipocrisia e por isso desafia o PS a aprovar ainda este mês as propostas do Chega.
5: É por isso um rol de mentiras que nos deve levantar a preocupação sobre quem é o líder do Partido Socialista. Porém, como tive a oportunidade de dizer, o Chega não gosta que as coisas fiquem pouco claras. E por isso, agendámos para dia 24 deste mês uma ordem do dia toda com estes dois propósitos. Descer o IVA dos combustíveis, através de lei e não através de recomendação, evidentemente, e impor um IVA zero no cabaz alimentar para que as famílias paguem menos quando vão ao supermercado comprar os seus bens essenciais, que, repito, estão num valor historicamente elevado. E é importante então que no dia 24 esta coerência seja assumida pelo Partido Socialista.
4: André Ventura explica que o Chega inviabilizou no Parlamento projetos de resolução do PS, portanto sem força de lei. Nesta conferência de imprensa, Ventura revelou ainda que a Direção Nacional do Chega propôs a realização de um congresso ordinário para 20, 21 e 22 de novembro para eleger os órgãos nacionais e responder às questões de natureza orgânica e estatutária levantadas pelo Tribunal Constitucional. O Ministro da Educação garante que mandou investigar as escolas que recusaram alunos mesmo tendo vagas. Neste arranque de ano letivo, continuam sem conseguir matrícula centenas de alunos. O ministro Fernando Alexandre revelou esta tarde em declarações aos jornalistas que já terminou uma investigação a situações em que os estabelecimentos de ensino recusaram estudantes com um argumento de falta de capacidade, apesar de terem vagas.
6: O portal das matrículas tem os números que não são atualizados em tempo real e por isso muitas vezes os números que estão lá não correspondem exatamente, porque quando os alunos são matriculados não é dada a baixa no portal, mas estamos a acompanhar diretamente com as escolas. Temos tentado perceber porque é que há escolas que estão a rejeitar ou não estão a aceitar as matrículas. E já estamos a colocar alunos administrativamente. E, obviamente, se uma escola tem capacidade para receber alunos e não está a receber, nós vamos investigar porquê. Pronto, e tem mais a ver com isso. Ou seja, digamos que há lugares na escola, não há necessariamente lugar na escola que o pai deseja.
7: Mas há casos de escolas que não estão a aceitar, tendo capacidade para.
6: Eu tive essa informação e mandei investigar. Ou seja, vai haver uma investigação sobre isso, porque obviamente isso é uma irregularidade grave, gravíssima.
4: Na região de Lisboa, um grupo de pais vai avançar por uma ação judicial contra o Estado. Avançou ante a agência Lusa. Em causa está a falta de vagas e de escolas atribuídas aos filhos neste início de ano letivo. Dois homens, trabalhadores no aeroporto de Lisboa, foram detidos pela polícia judiciária. Os dois homens portugueses são trabalhadores de empresas prestadoras de serviços no aeroporto de Lisboa e são suspeitos de fazerem parte de uma organização criminosa que introduzia grandes quantidades de cocaína na Europa através de voos comerciais vindos da América Latina. Em comunicado divulgado esta tarde, a Polícia Judiciária avança que os dois homens tinham 110 quilos de cocaína, cerca de 200 mil euros e várias viaturas quando foram detidos ontem. De saída, olhamos para o mapa de incêndios. Destaca-se o fogo. Começou depois das 4 da tarde em Mira Sintra, no distrito de Lisboa. A página da Proteção Civil na internet mostra que estão no local 166 operacionais, apoiados por 46 viaturas e um meio aéreo. Este fogo aconteceu mesmo ao lado do regimento de comandos e também numa zona onde há casas.

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3: Seguimos juntos até às 20h45.

0: Emissão especial da Antena 1 para acompanhamento do Casa Pia Futebol Clube de Porto. Recordo que já esta tarde o Nacional da Madeira perdeu com o Alverca por 3-1 na Choupana. Às 8:30 da noite vai arrancar no Estádio do Fontelo o Académico de Viseu Vitória Sport Clube. São partidas referentes à jornada 6 da Liga Portuguesa de Futebol. Há 1-1 em Rio Maior entre o Casa Pia e o Futebol Clube do Porto. Já vamos voltar para a segunda parte. Para já projetamos os dois encontros grandes do dia de amanhã. Às 6 da tarde, na Luz, o Benfica vai receber o Gil Vicente. Marco Silva já falou sobre o adversário.
1: Uma equipa que tem qualidade no seu jogar, que tenta ter sempre uma boa organização, quer com bola, quer sem bola, com jogadores nos corredores num momento ofensivo, com jogadores de qualidade, jogadores num contra um também fortes. Uma equipa que prepara bem esse momento, tenta levar o jogo para esse momento em que tem jogadores fortes no corredor, nos corredores, em situações de um contra um, no momento, no último terço. Portanto, é uma equipa que nos pode criar problemas e nós temos de estar preparados para isso.
0: O técnico gilista Luís Pinto também já analisou a equipa que vai ter pela frente.
2: É uma Benfica que nós obviamente que preparamos, como preparamos todos os outros jogos, com o objetivo claro de identificar aspectos onde nós podemos falhá-los, identificar aspectos onde nós temos que estar o mais atentos possível e concentrados possível, com o intuito sempre de conseguir criar as condições para competirmos e conseguirmos vencer.
0: A análise de Luís Pinto ao jogo que amanhã pode seguir aqui na Antena 1 com relato integral desta partidora. Logo a seguir joga-se em Vila Nova de Famalicão o Famalicão Sporting. Rui Borges diz estar feliz até agora com a equipa.
3: Felizes por aquilo que temos feito até aqui, pelo crescimento que temos tido, mas agora começa a vir aquela fase que é a Liga dos Campeões, o campeonato. E aquela mudança de chip às vezes não é melhor, e isso é que nós temos que ser, enquanto líderes, enquanto treinadores também, conseguir manter a equipa ligada com o mesmo foco, com o mesmo rigor, com o mesmo mindset, porque o nosso grande objetivo é o campeonato e temos que entrar com a mesma atitude competitiva que entramos na quarta-feira para a Liga dos Campeões. Temos que ter neste jogo, porque vamos enfrentar uma belíssima equipa, uma equipa que particularmente logo é difícil jogar contra ela em sua casa.
0: Carlos Carvalhal, do técnico dos famalicenses, deixa aqui um alerta aos jogadores. É nestes jogos que os jogadores devem mostrar tudo o que têm.
4: Se nós temos aqui jogadores que aspiram e vão com certeza aspirar a jogar em equipas mais tarde como o Sporting, jogar nas Champions e jogar em equipas como o Sporting neste caso, é nestes jogos que os jogadores têm que mostrar a sua valia. É nestes jogos que têm que dizer presente em todos, mas nestes eu sou capaz de o fazer, sou capaz de lutar contigo e sou capaz de ganhar. Se coletivamente nós funcionarmos bem, nós somos capazes de ganhar. Este é o grande desafio.
0: Famalicão Sporting com narração aqui na Antena 1 de Carlos Rui Abreu. Antes, na Luz, o Benfica Gil Vicente com a narração de Paulo Sérgio.
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0: Diogo Cancela conquistou este sábado a medalha de bronze nos 200 metros estilos SMS, aliás SM8, assim aqui é, ao terminar a final em 2:28:13 nos Campeonatos da Europa de Natação, que estão a decorrer em Kocaeli, na Turquia. Depois do bronze nos 100 metros mariposa S8, o nadador português volta a subir ao pódio e soma duas medalhas nestes Campeonatos da Europa. De resto, o atleta já mostrou satisfação por estas conquistas na natação paralímpica.
6: Depois de estar um ano parado, poder voltar a competir é muito bom, então poder voltar a competir e trazer duas medalhas de bronze para casa, para o país, para o clube, para as pessoas, é gratificante. Acho que, fazendo um balanço geral de tudo, é um balanço positivo, porque tive um ano parado, depois de ter sido operado ao ombro. Então, poder voltar a treinar, ir treinando, ir ganhando o ritmo, chegar e conseguir competir é como eu disse, é bom, é um balanço positivo. Dá-me alento para o futuro, porque dá-me mais vontade de treinar, mais vontade de competir, e mostra que quando trabalhamos as coisas aparecem, e se trabalharmos mais as coisas vão ser ainda melhores. E este, o meu foco agora é trabalhar cada vez mais.
0: Fica este registo de mais um atleta medalhado. Também Ernesto Silva se tornou hoje campeão da Europa em solo dance no Campeonato da Europa de Patinagem Artística. Está a decorrer em Ponte di Legno, em Itália. Ernesto terminou com a pontuação do 145.27 no total das duas provas, style dance e free dance.
7: Eu acabei de conquistar o Campeonato da Europa, séries masculinas solo dance. Estou muito feliz, ainda por cima que esta será a minha última época a patinar, e é um resultado que que tem um significado muito grande para mim, uma vez que eu tinha perdido no ano passado e este ano consegui voltar a conquistá-lo. Isso significa muito e vai me dar muita energia para continuar e para estar ao mais alto nível no Campeonato do Mundo.
0: Estamos em todas, continuamos imparáveis.
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0: Daqui a pouco vamos voltar ao estádio precisamente de Rio Maior para a segunda parte deste Casa Pia Futebol Clube do Porto. O resultado nesta altura está em 1-1 no marcador, que marcou primeiro a equipa do Casa Pia de pontapé de penalti, empatou depois de bola corrida a equipa do Futebol Clube do Porto. Amanhã às 5 da tarde vai jogar-se para o campeonato de sub-20, o campeonato do mundo sub-20, um Portugal-Costa Rica. Já falou a Marisa Gomes, uma das jogadoras da Seleção Nacional, a dizer que se há pressão ou não.
8: Tem havido muita pressão sobre aquilo que são as expectativas. É um momento diferente naquilo que é o grupo, naquilo que é a evolução das suas jogadoras. No entanto, o nosso grande objetivo, que era ser competitivas nesta fase campeonato do mundo, nesta fase final, estamos a ser. 2 golos sofridos, apesar de termos 0 marcados. No entanto, sabemos que estamos a ser competitivas contra 2 boas equipas.
0: Este campeonato do mundo está a decorrer na Polónia e Marisa Gomes também já falou sobre o que aí vem.
8: A Costa Rica é um adversário difícil porque tem características muito diversas, ou seja, pode fazer várias coisas amanhã. É uma equipa também muito agressiva, é uma equipa muito competente também na pressão. Nós vamos tentar perceber mais o modo como elas nos poderão pressionar amanhã e tentar, sobretudo, focar-nos mais naquilo que nós temos que fazer e tentar desfrutar deste jogo para conseguirmos aquilo que é o nosso objetivo.
0: Portugal-Costa Rica amanhã às 5 da tarde, campeonato do mundo de sub-20.

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1: Está quase a começar a segunda parte no estádio municipal de Rio Maior. Nuno Isidro, David Carvalho, Matilde Fidalgo e João Santos Correia. Vamos lá a essa segunda parte do Casa Pia Futebol Clube do Porto,
2: que começa precisamente agora no estádio municipal de Rio Maior. Agora saiu a equipa do Casa Pia, David Carvalho. Não há alterações das equipas?
3: Sem qualquer alteração, segue o jogo aqui no estádio municipal de Rio Maior.
2: Bola para a formação do Casa Pia, Matilde Fidalgo. É um jogo empatado, o Casa Pia chegou à vantagem à beira do intervalo, deu tempo para o Porto empatar antes do descanso. O que esperar desta segunda parte?
4: Uma segunda parte em que me parece depende muito daquilo que seja a capacidade do Futebol Clube do Porto voltar a colocar intensidade. Percebemos que quando a equipa procura ser mais veloz na posse, na forma como troca a bola, acaba por criar dificuldades ao adversário. Perceber também qual é a capacidade deste Casa Pia manter a robustez defensiva durante os 90 minutos, uma vez que, tendo menos posse, é normal que tenha um maior desgaste. Mas se for à imagem da primeira parte, ou de eu diria a partir dos 15, 20 minutos, um jogo relativamente equilibrado.
2: E está aí o primeiro ponto a pé de canto para o Porto nesta segunda parte, ainda dentro do primeiro minuto. É à direita para ser levantado por William Gomes. Já colocou a bola no quarto de cerco, o Porto com 8 jogadores dentro da grande área. Aliás, 7 porque Diogo Costa não conta. Há 2 jogadores fora apenas. Mais William Gomes que vai bater. A bola chegada à baliza, ao cabeceamento. Ainda viva perto da grande área do Casa Pia. Vai sobrar para a posse de Francisco Moura. Abre no corredor esquerdo para BP. Levanta para a área. A bola saiu tímida. Corta cá ali. A bola sobra. Vai para os pés de Alberto Costa. O trapalhão deixou escapar a posse de bola que viaja agora até ao guarda-redes. Diogo Costa despacha a bola na frente à procura de apanhar o Casa Pia. Contra pé. A bola sobe. Não consegue ganhar nas alturas que vier. Aproveita a formação do Ganso para sair rapidamente em contra-ataque. Vai com o Benjamin Povol, Zé desarmado, bola fora, lançamento para o campeão nacional.
3: Dá lançamento para Inbeom, que deixa para Alberto Costa.
2: Para o Porto, sem alterações, com Diogo Costa na baliza. Francisco Moura, Kiviar, Bednarek e Alberto Costa no quarteto defensivo. Wang, Rosário e Gabri Veiga no meio-campo. William Gomes e PP nos extremos. André Silva, autor do golo azul e branco, é o ponta de lança. Já recordamos o 11 do Casa Pia para já. Vamos nesta jogada, porque o Porto vai com perigo. Lá direita, grande área, pode sair cruzamento. André Silva, remate para fora! Com a bola desviada em Cali a canto.
3: É um bom cruzamento de Alberto Costa sobre o flanco direito, bola rasteira para a zona onde apareceu André Silva, tentou o remate, a bola acabou por tocar primeiro no pé direito e depois no pé esquerdo, mas com o corte e o canto a favor do Porto.
2: Para ser levantado novamente pelo pé esquerdo de William Gomes, a tomar balanço o jovem jogador brasileiro. Levanta o braço destro, bate com o pé canhoto, bola larga, segunda posta, sai a soco o Mandit. Rola a bola ainda para a formação azul e branca do lado esquerdo da grande área. Está BP, que atrasa para Francisco Moura, pisou, levantou, segundo posto, cabeceamento, bola viva, Rosário tenta devolver ao interior da grande área, salta o Bednarek, o cabeceamento, grande insistência, Alberto Costa, na finta, perdeu, tenta tirar a Cali, a bola da zona de perigo, Rosário vai pressionar, leva a melhor, o árbitro indica fora de jogo, atirado ao ataque do Porto.
3: Com uma grande confusão entre Rosário e Cali, o matulão Cali, que foi lá até à linha lateral a lutar pela posse da bola, mas já tinha sido assinalada essa irregularidade por parte do árbitro da partida. Creio que é Cali quem vai bater, deixa para Mandites.
2: Ora, Casa Pia também sem alterações, começou o jogo com Ivan Mandites na baliza, Pedro Rosas como defesa esquerda, depois David Sousa e Cali como dupla de centrais, André Geraldo à direita, Ofori e Selvi Clua no meio campo com João Rego a completar o ramalhete, Salá e Pavels nos corredores, Araújo, autor do golo de penalti, é o ponta de lança da equipa de Filipe Coelho, que hoje marcou pela primeira vez no Campeonato Nacional. A bola para o Wang desarmado, perto da grande área, olha o Casa Pia, tenta Pavel, Zé desarmado, tira a formação do Porto, a bola vai sobrar para André Silva, que abre na direita para William Gomes, mata no peito, tenta ali o chapéu, a David Sousa mais rápido neste duelo do brasileiro, os lançamento para o Porto.
3: Já efetuado.
2: com a bola diretamente de braços para braços, isto porque fica nas mãos de Ivan Mandić, está a força do lançamento. Bola então nas mãos do guarda-redes croata. Vamos chegar ao fim dos primeiros 5 minutos deste segundo tempo. Casa Pia 1, Porto 1, bate Mandić, a bola para o meio campo contrário. Sobe, cai junto à grande área, ganha Bednarek de cabeça. Sobe ainda para o controle de Henrique Araújo, colou a bola na relva, entregou a Salá, tem Francisco Moura na cobertura. Ainda Salá tenta rodar, pé canhoto do belga, a colocar a meio do meio campo contrário com Selvi Kloa, a devolver a Salá do lado direito e este na meia destra para o jogador catalão. Kloa a devolver ao corredor direito para Salá, o passe é à queima, devolução para o número 16, agora de pé esquerdo, à procura de Ofori, recebe de costas para a baliza, não consegue encaminhar para um colega, mas o Casa Pia ganha imediatamente a segunda bola, com Ofori novamente agora a descongestionar, encontrando André Geraldes no corredor direito, a meio do meio campo do Porto, agora Ofori, dois toques para colocar em João Rego, repete o gesto, devolvendo a bola ao Fore mais atrás na meia direita para Selvi Kloa, entra no meio campo defensivo, dá para Cali, com uma simulação das suas jogadoras do Porto, 2 na saudade, a bola para Selvi Kloa, entra no meio campo ofensivo, Selvi Kloa acaba por não se entender com o companheiro, oferece lançamento para o Porto.
3: Vai efetuar PP, não, vai deixar para, já efetuou mesmo, já lançou para trás.
2: Estava ali em dúvidas o Internacional brasileiro, mas já encontrou um companheiro, foi Kiviar. Porto recorda, não conta com Frault, não conta com Samuel, nem com Zaidu, nem com Pietuszewski. Tem no banco Cláudio Ramos, João Afonso, Borja Sainz, Neuan Pérez, Prepich, Varela, tem também Jiménez, tem Sousa, Gabriel Mac pode fazer a sua estreia, Fofaná, Martim e ainda Tiago Silva. Lançamento para o Porto, lado direito, é já David no enfiamento da grande área.
3: Já perto da banderola de canto, vai Alberto Costa fazer a reposição, creio que vai sair lançamento longo para a grande área do Casa Pia.
2: Alberto Costa a tomar tanto balanço quanto possível até ao limite dos painéis publicitários, chega mesmo a pisar a pista de tartã, está em volta do relvado, está ali a ser importunado pelo sol, Alberto Costa. Vai agora sim caminhar-se para o lançamento, a bola voar até ao primeiro posto, cabeceamento, salpica no interior da grande área, Rosário, vai Francisco Moura voltar a devolver ao interior, grande confusão, remate do William Gomes desviado, com a bola a sair para a linha final, é canto para o Porto.
3: Remate de William Gomes desviado por Cali, o corte a pertencer ao outro central do Casa Pia, Sousa, que acabou por entregar a bola para a zona onde estava William Gomes. Canto a favor do Porto, novamente sobre o lado esquerdo é Gabri Veiga para bater.
2: Voltamos ao lado canhoto nos cantos para o Porto. Gabri Veiga, pé direito, bola levantada na direção da baliza. Mandić saiu, desviou por cima. Ficou a centímetros Alberto Costa.
3: Alberto Costa, depois da palmada de Mandić, a colocar a bola na zona onde estava o lateral direito da equipa do Futebol Clube do Porto, na projeção do segundo posto, ali na zona do vértice esquerdo da grande área do Casa Pia, a atirar de primeira por cima da baliza dos Gansos.
2: Bola para Mandić, bate, atenção que a Cali André Silva embrulhar, alça e vai ter de ir para a rua.
3: É.
2: O árbitro puxa do cartão amarelo.
3: Vamos ver.
2: Mas atenção, porque se Cali trava o movimento de André Silva ficava isolado. É amarelo, para Cali. E é amarelo por protesto para André Geraldes. Pois. É livre para o Porto.
3: Mas André Geraldes é o capitão da equipa e foi lá a falar com o árbitro.
2: Mas o capitão pode falar com o árbitro, mas não pode falar como quiser, não é?
3: Exato. É à vontade, mas não é à vontadinha.
2: Matilde Fidalgo, André Silva, não tem a bola controlada e daí?
3: Cali empurrou o jogador do Porto.
4: Honestamente, ainda não consegui ver repetição para perceber exatamente o que se passou. Concordo com a tua primeira leitura, que são dois jogadores que estão a disputar uma bola, não há qualquer cobertura e, portanto, não sei, assumindo que o André conseguiria ficar com a bola para ele, reter a posse de bola, aqui o cartão deveria ter sido de outra cor. Não terá sido esse entendimento da equipa de arbitragem, eu duvido o árbitro. Não sei se estão agora a analisar ou não, agora estou a conseguir ter acesso às imagens. Eventualmente o que assume é que Mandić estaria mais adiantado para conseguir cortar e que André Silva não chegaria a tempo. Mas arriscou aqui Cali o vermelho, porque efetivamente é o último jogador e parece-me que não teria sido mal visto.
2: Ora bem, vamos ao livre para o Porto, é a 25, entre os 25 e os 30 metros da baliza de Ivan Mandić. E está pronto para bater Jakub Kiviar. também André Silva, um canhoto e um destro. A bola está ligeiramente, mas muito ligeiramente descaída para o lado direito. Vai partir André Silva, pé direito, bateu por cima. Vai o voo a Mandits, mas é ponta, pé de baliza.
3: Sim, muito por cima da baliza de Mandits, a bola para o lado esquerdo do guarda-redes do Casa Pia, mas é um pontapé largo e por cima da baliza.
2: Vai bater então Ivan Mandits, da pé esquerdo, bola para ser bombeada para o meio campo contrário, voa para o corredor canhoto, vai tentar dominar ali João Rego, na pressão está Francisco Moura, André Geraldes coloca a bola à frente, sofre falta, é livre para a formação do Ganso. Livre então para ser batido por Cali a meio campo ofensivo quando estão cumpridos os primeiros 10 minutos desta segunda parte. Estamos por isso no minuto 55. Já vamos ao carimbo na RTP Antenão. 1-1 no marcador, é livre para a formação Casa Piana. É em meio campo ofensivo, mas é muito, muito longe da grande área do Futebol Clube do Porto. Sai na mesma chuveirinho, a bola levantada, falha Rosário, a bola voa, atenção de Ocasta ao meio caminho, tenta afastar o Porto, consegue. Bola para PP, lado esquerdo, meio do meio campo defensivo, tenta ser em contra-ataque por Jantando Gabriel Veiga, ao duelo com Cali primeiro, o angolano é o lançamento para Porto. Lançamento para PP, lançando bola atrás para Francisco Moura. E Francisco Moura a tocar para Jakub Kiviar. Kiviar vai transportando na meia esquerda. Ainda Kiviar, agora para Moura. Moura a receber e a dois toques coloca em PP. PP tem um adversário à frente, deita por terra Salah. Ainda PP, o passo rasgado. Tentou ali simular Gabriel Veiga. Gabriel Veiga a picar na procura da PP. Bola sai com força a mais, vai controlar André Geraldes. Ainda dentro das quatro linhas, toca para Salah. Lá direito a grande área do Casa Pia, bate bola na frente. Kiviar domina e o Porto vai reiniciar a jogada de ataque. Bola para Gabriel Veiga, toca para André Silva, este para Rosário, de primeira para o Anga no meio de três adversários, já conseguiu passar, deu para André Silva, abre o jogo, corta ama o caminho Pedro Rosas, tenta sair rapidamente em contra-ataque, ele é importunado, mas consegue entregar a bola no destino, vai Pavels em grande velocidade, lá vai o ex-Leganés, já perto da grande área do Porto, ainda Pavels puxou para dentro, pé direito, calibrou, remate contra o corpo de Rosário, toca a Tula, lá vai o William Gomes, agora que o agarra, lá vai o William Gomes à falta. E atenção porque... Bem, que falta, confusão!
3: É falta
2: que
3: do
2: confusão
3: Gomes que agarrou,
2: do essa.
3: Agarrou os calções de Sousa.
2: Mas o árbitro auxiliar daquele lado, Hugo Marques, assinalou o contrário.
3: Exatamente.
2: Bem, será que José Bessa não tem nem velocidade nem resistência para acompanhar este jogo?
3: Vinha lá muito atrás.
2: É, pois.
3: E os dois jogadores vinham num sprint.
2: Olha, olha, olha, olha, olha, olha, olha, olha, olha, grande defesa do Diogo Costa! A surpresa da Casa Pia, canto para os Gansos!
3: Diogo Costa a tirar a bola por cima da trave, quase, quase a ser surpreendido depois daquele lance polémico sobre o flanco direito do ataque do Futebol Clube do Porto. Dá canto a favor do Casa a Pia, vai Pedro Rosas bater sobre o lado direito do ataque dos Gansos.
2: Um remate praticamente

0: grande corte, João Riga, espirra, ataque, vai o William Gomes para a grande área sozinho, quem encara André Geraldes, puxou a pé esquerda, tirou contra o adversário. Depois o Anga a dormir, deixa a bola escapar, lá vem de novo a formação do Porto com Pablo Rosário, já perto da grande área, encaminhar a bola na meia esquerda para Gabriel Veiga, ajeitou o pé direito, atirou, canto para o campeão nacional.
1: Bola a tocar em Ofora e tentava alvejar a baliza de Mandites. Gabriel Veiga vai bater o canto agora sobre a esquerda, acordam os adeptos do Porto, acorda a equipa em campo, diria.
0: Tocato lá, isto não aqueceu, isto ferveu. É canto para o Porto, é o décimo canto para o Porto. Agora do lado esquerdo, outra vez para Gabriel Veiga. Lá vai o galego, de 24 anos, a exala ali. Pé direito, bateu, segundo posto, cruzamento!

0: cabeceamento de Bednarek, com o canto de Gabri Veiga e o número 5 do Porto a empurrar a bola para o interior da baliza. Grande festa dos adeptos do Futebol Clube do Porto.
1: É mesmo o Kivior. Bednarek está atrás, mas é Kivior quem golpeia para o fundo.
2: É, bem, pareceu que tinha sido Kivior, número 4, a estrear-se a marcar na temporada 26-27. E com uma hora de jogo, temos cambalhota no marcador agora. Casa Pia 1, Porto 2.

0: A verdade é que os dois polacos estavam lá no sítio certo, só que o Kivior chega primeiro que o Bednarek e empurra para o fundo. Ora, na Liga Feminina de Futebol, nesta altura, a equipa do Sporting também já se adiantou. Sporting 1, Vitória Sport Clube 0.
1: Matilde Fidalgo, a bola parada a servir de bênção para a equipa da Farioli.
2: Exatamente, um jogo que aqui ali se vai partindo, que entrou aqui um bocadinho em transições, não me parece que seja um registo que agrade particularmente Farioli, porque há um menor controle do jogo do que normalmente esta equipa do Futebol Clube do Porto tem, mas a valer-se novamente das suas torres e do momento de bola parada para conseguir chegar à frente.
1: David Carvalho, substituições na formação azul e branca.
3: Cá está agora a entrada, creio que, estou aqui um pouco longe, mas creio que é o número 29, Jiménez, quem entra na equipa do Futebol Clube do Porto, e saiu André Silva, penso eu.
1: Entrada também de Borja Sainz para o lugar de William Gomes. São trocas posicionais, Matilde Fidalgo, por parte da Farioli. Trocas essas que já estavam agendadas antes do gol do Porto.
2: Exatamente, são trocas sobretudo para refrescar um bocadinho. O William hoje não conseguiu tanto... tantas vezes criar perigo como lhe é característica. Acredito que ainda não consegui ver, mas que será o PP derivar para a direita, ficando o Borja pela esquerda. Pelo menos mais para a frente talvez seja esse o desenho que se vai colocar. E o Jiménez também é um jogador que ainda não está na forma física que é desejada, mas que é um ponta de lança com golo. Só para esclarecer há pouco, efetivamente o William puxa os calções ao David Sousa, mas antes disso o David Sousa estava a puxar-lhe a t-shirt, e portanto eu penso que a fraude deveria ter sido conforme indicou o fiscal de linha a favor do Futebol Clube do Porto.
1: Bola para a equipa do Porto, que agora vai procurar um terceiro golo para ganhar conforto. A bola com Bednarek no interior do grande círculo. Dá para o autor do segundo golo, azul e branco. Kivior, o autor do primeiro, já não está em campo. André Silva substituído para a entrada do mexicano Santiago. Nossa, bola para a equipa azul e branca. Para o campeão nacional, para Wang. Wang a transportar da direita ao meio. Pé direito, toca curto para Kivior. Do lado do Casa Pia marcou Henrique Araújo, penalti. Para já, todos os golos na sequência de bolas paradas. Bola para Bednarek. Bednarek para Kivior. Kivior do pé esquerdo para Bednarek. E Bednarek a levantar para um Francisco Moura, que está completamente sozinho. Olhou para a área, saiu o cruzamento, levantou a segunda posta, corta, Geraldes.

0: oferecer a bola a Mandits, mas Farioli e David Carvalho à beira de um ataque de nervos com o tempo que Francisco Moura demorou a cruzar a bola.
1: Sim, a pedir mais rapidez, a pedir mais intensidade ao jogador do Futebol Clube do Porto. Mandits, entretanto, já colocou a bola lá na frente.
0: E com pontapé bastante longo para a entrada grandeira do Porto, onde apareceu Bernareca a cortar. Entregou a bola à equipa do Casa Pia. Vai ganhar Pepe limpo no duelo. Tenta sair pelo corredor esquerdo em velocidade. Belo corte de João Rego. É lançamento para o conjunto azul e branco. Tentou lançar rápido Pepe, não autorizou o árbitro. Lançamento então para Pablo Rosário receber bola. Já a meio do seu meio campo defensivo, na meia esquerda. Deixou agora para Bednarek. Tem o balão no interior do grande círculo. Procura soluções. Pisa. Tem de ligar o GPS para encontrar Gabri Veiga. Falha Gabri Veiga ao passo, mas vai buscar a segunda bola e estar agora no corredor central. Ao duelo leva a melhor bola para o Wang. Wang não se entende com Borja Sainz. A bola sai pela linha final. É lançamento, aliás, pela linha lateral. É lançamento para o Casa Pia. Lançamento então para ser efetuado no corredor canhoto, da maneira como ataca a formação do Ganso. Lançamento colocado com a bola a entrar no meio campo ofensivo, consegue ganhar Ian Bednarek. E Bednarek ali no duelo acaba desarmado. O lançamento para a equipa do Casa Pia em meio campo ofensivo. Lote canhoto vai efetuar esse lançamento. A bola atrás a entrar para David Sousa. E David Sousa a recolher no meio campo ofensivo. O Matilde Fidalgo para já não mexe. Filipe Coelho, reação ainda tímida da equipa do Casa Pia.
2: Sim, pareceu-me ser o Porto, se calhar, até mais a reagir ao gol que marcou e mesmo incentivado pelo seu treinador a procurar o 3-1 do conforto do que o Casa Pia a ter capacidade de resposta. Como eu dizia, sempre que o foco no Porto coloca mais intensidade, esta formação do Casa Pia tem muita dificuldade e já agora, ao contrário daquilo que eu previa, Borja Sainz vem mesmo para a direita mantendo o PP pelo colo esquerdo.
0: Lançamento para o Porto, lado esquerdo, já é meio campo ofensivo. O PP tem a bola nas mãos, vai deixar para Francisco Moura. Moura coloca a bola atrás da nuca e atrasa na direção de Kivior. Kivior a rodar de polaco em polaco para Bednarek. Bednarek entra no grande círculo, meio campo defensivo ainda. Diz a bola, ainda Bednarek, agora Kivior. Kivior a bater do pé esquerdo, à procura da barra de Sainz, há um cabeceamento, a bola sobra, rebate, golo, golo, golo!

0: aparecer na zona do ponta de lança. Borja Sainz de primeira, sem deixar a bola tocar no chão. Bola lá para dentro a bater o desamparado Mandits, depois de um corte infeliz de Calico, que colocou a bola na zona onde apareceu Borja Sainz, no interior da grande área do Casa Pia, e era só escolher o lado. A atirar, a contar, Borja Sainz tinha entrado há pouco no Futebol Clube do Porto.
1: Que entrada para Borja Sainz, e agora sim é a campeão. 68 minutos no Municipal de Rio Maior, e o placar tem cor azul e branco. Casa Pia 1, Porto 3.
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1: E de repente, Matheus Fidalgo, o Porto começa a desmontar a equipa do Casa Pia.
3: Sim, parece-me que aqui num lance muito mais corrido, tem sido um jogo cujas grandes oportunidades têm surgido mais até de jogo rápido, de grande organização. Aqui uma tentativa do Kivior ver bem o lance. A verdade é que o passe não sai assim tão bom, o Cali bastante mal na forma como aborda o lance, e depois muito bem a finalização de Borja de primeira, sem qualquer hipótese.
1: Ora bem, houve uma substituição, David Carvalho, na equipa do Casa Pia.
0: Estou aqui a tentar descortinar quem foi.
1: É, lá voltamos então, bola para a formação do Futebol Clube do Porto. Vai jogar no corredor esquerdo Francisco Moura. Atrasa para o meio campo defensivo, é aqui pressionado pela camisola 17. É uma novidade na equipa do Casa Pia. O jogador que entrou na formação do Ganso é Evans Morin. Passa de bola para a equipa do Porto.
0: Um reforço Morin.
1: E a saída foi de Powells. Bola para a formação dos Dragões. À entrada grande área, desfeiteado Gabri Feiga. Tenta recuperar o Casa Pia, mas não consegue sair ali por intermédio do João Rego. Acelera a bola, Sainz, tira o cruzamento. A bola sai de Mosiato, chega à baliza. Ponta, pé de rede para o guarda-redes do Casa Pia.
0: Foi Borja Sainz quem atirou o cruzamento. Bola a passar ao lado da baliza de Mandits, a sobrevoar o ângulo superior direito da baliza do guarda-redes croata.
1: Evans Morin é um jogador que chegou, Matheus Fidalgo, de França, do Grenoble. Tenta dar ou repor a velocidade a Filipe Coelho.
3: Exatamente, e trocá-la para o corredor direito, parece-me que é por aí que ele está a cair, tendo ido, sei lá, para o corredor esquerdo, trazer alguma frescura a uma equipa do Casa Pia, que efetivamente só conseguiu criar perigo quando conseguiu, de certa forma, ter velocidade no seu jogo, e portanto um refrescar de equipa que permite isso mesmo, ou que tenta promover isso mesmo do lado do Casa Pia, uma resposta a um resultado que vai deixando o Futebol Clube mais confortável no jogo.
1: Ponta, pé de baliza para o Porto, e David Carvalho. Vai haver nova troca no conjunto azul e branco.
0: Aí está na equipa do Futebol Clube do Porto. Vai sair com o número 16, Inbeom Wang. Creio que, estou aqui a tentar perceber, quem entra é
4: o Varela.
0: Alan Varela.
1: Entra então o argentino, número 22, para o lugar de Wang. Matilde Fidalgo, a estreia a titular do coreano de 29 anos pelos azuis e brancos. É um jogo positivo.
3: Positivo, acho que não diria que fez um jogo por aí além, não foi um jogador de grande destaque.
1: Olha, Matilde, que a Lavarela acaba de meter água, atenção à formação do Casa Pia, sai cruzamento, canto! Corta que vieram, bem, entrou com tudo a Lavarela.
0: A aparecer depois a tentativa de cruzamento de Morra, ganha pontapé de canto, é o próprio Morra quem vai bater este pontapé de canto a favor do Casa Pia, mas fica esse erro de Varela na entrada para o jogo, logo nos primeiros instantes.
1: Não te esqueças, Matilde, o que ias dizer. Vamos ao canto para o Casa Pia, lado direito, da forma como ataca a equipa da Filipe Coelho. Terceiro canto, bola batida, primeiro poste, carta defensiva azul e branca. Tenta João Rego manter pressão, entregando a bola para o Fori, ainda perto da grande área. O Fori, no meio dos adversários, tenta combinar com um companheiro de equipa. A rotação ali por parte da Selvi Cloa vai em sentido contrário a equipa de Pinamanica. Bola para João Rego, ainda no meio campo ofensivo, acelera no meio dos adversários, entregou para Rosas, abre do lado esquerdo da grande área, sai cruzamento, segundo posto, cabeceamento, grande defesa! É para isto que se tem guarda-redes enorme, Diogo Costa!
0: É um cabeceamento de Morin, e Diogo Costa a responder a grande altura, a evitar o segundo da equipa do Casa Pia.
1: Vamos ter então o pontapé de canto para o Casa Pia, do lado direito da forma como ataca, vai levantar a Mohamed Salah, o belga, primeira vez titular, chegou do Lommel. Vai levantar com o seu pé esquerdo, prepara duas alterações. Filipe Coelho, bola levantada, primeiro posto, afasta o Porto. Ainda João Rego, remate acrobático, a bola é cortada. Vai salpicar ainda no interior da grande área azul e branca. Cali ao duelo, ganhou de cabeça. Que confusão, ninguém chuta, ninguém tira. Bem que aperto. A bola mantém-se viva, ainda David Sousa. Agora acerto congestionada para o Fora, está no interior da grande área. Pode tirar cruzamento ao Fora e levantou para a área, corta. Pablo Rosário é lançamento para o Casa Pia. Que lance de aflitos da vida.
4: Grande aperto para o Futebol Clube do Porto, com muita confusão, muita concentração de gente ali junto à grande área dos azuis e brancos, quando há mais duas substituições na formação de Filipe Coelho. Vão entrar, creio que Cassiano e também Sebastián Pérez, penso que é um deles.
1: Atenção ao Porto, que vem em contra-ataque com Borja Sainz, acaba por conseguir agora congelar a jogada. Vamos lá então, Matilde Fidalgo, se é que ainda é possível retomar o teu raciocínio.
3: É assim que eu apontei aqui. Dizia que o Wang faz um jogo competente, mas não conseguiu também ter grandes destaques, sobretudo do ponto de vista ofensivo, num jogo que me pareceu de resto mais pobre nesse aspecto, que o Futebol Clube do Porto não conseguiu ser uma equipa que disputasse tão bem aquilo que é a capacidade dos seus médios aproveitarem depois do momento de ligação com o André, até porque a equipa não conseguiu fazê-lo com tanta qualidade, mérito também do Casapia na forma como fechou. Entra a Alan Varela, claramente entrou meio adormecido e irá com certeza o Pablo Rosário ocupar essa posição um bocadinho mais à frente, ele que o ocupou frente ao Manchester City, parece-me que é um jogador que consegue também trazer algum equilíbrio defensivo.
1: Não percas o embalo, Matilde Fidalgo, porque sai Mohamed Salah e sai Henrique Araújo na equipa do Casa Pia, as entradas de Cassiano e de JP.
3: Posições também troca por droga, o JP a entrar para o corredor, o Cassiano um ponta de lança. Parece-me que é um bocadinho no mesmo sentido que a substituição anterior, portanto refrescar um bocadinho aqui as posições da frente, tentar trazer alguma frescura a uma equipa que vai vivendo daquilo que é a sua capacidade, sobretudo de ataques rápidos, e que a esta altura do jogo já se encontra muito mais fatigada.
1: 74 minutos no cronómetro da Antena 1, já lá vamos, atenção à Casa Pia, fora e perto da grande área, a entregar para Cassiano, abre no corredor direito, a bola chega ao Morin, pé esquerdo, remate, corta! Bednarek, quando a bola ia ao caminho da baliza de Diogo Costa, o Porto não consegue sair para ataque, recupera de novo Morin, a meio do meio campo ofensivo, deu para Geraldo, está ali embrulhado, deu para Morin e este a entregar no meio campo defensivo do Casa Pia para Cali, recebe o angolano na meia direita completamente sozinho, tem o balão no meio campo do Casa Pia, entrega numa zona mais central para o Ganês, Lorenzo Afori a dar atrás para Ivan Mandito, a bola chega ao guarda-redes de pé direito, projeta na frente com a bola a ganhar altura, ao duelo vai Morin, acaba por chegar primeiro o jogador do Porto, depois está Jiménez, vai ganhar de cabeça Pablo Rosário, muita luta pela bola com David Sousa a juntar-se à festa, a bola sobra para cair no meio campo ainda ofensivo do Porto, com a recuperação por parte de Bednarek, impel a bola na frente, o carta por parte de Afori, a interceptar a linha de passo para Rosário, faz a variação, a bola voa para as mãos do Diogo Costa.
4: Passo longo de Afori em grande velocidade a entrar no meio campo do Futebol Clube do Porto e a tentar colocar lá na frente, antecipou-se Diogo Costa, o guarda-redes do Futebol Clube do Porto, que já colocou em Alberto Costa.
1: Vamos lá então colocar um carimbo nisto, 75 minutos do jogo, 30 na segunda parte, Casa Pia 1, Porto 3.
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5: Daqui a pouco vamos até ao Estádio do Fontelo para conhecermos as equipas iniciais de Académico e Vitória. Vão defrontar-se a partir das 8:30 da noite. Para já deixo este resultado. O Sporting na Liga Feminina de Futebol aumenta 2-0. Está a vencer o Vitória Sport Clube. Em termos de handball, resultados finais de jogos que terminaram há pouco. O Marítimo bateu o Vitória por 38-37. A Artística de Avanca 30. Ginásio de Santo Tirso 30. E os Carvalhos perderam 23-31 frente ao Águas Santas.
1: Matilde Fidalgo, é preciso também abordar o seguinte tema. Quando o Porto treme, Diogo Costa diz presente.
3: É a grande vantagem de ter um guarda-redes de classe mundial. Eu acho que é das posições que tem maior impacto naquilo que é a estabilidade que uma equipa pode ter, não só pela forma como permite depois que a equipa defenda, como permite que a equipa ataque sabendo que está tranquila, porque tem uma última muralha, que é também um jogador que muitas vezes é o primeiro a contribuir para os contra-ataques do Futebol Clube do Porto. Então, tem também essa capacidade da bola longa com qualidade e tem sido importante nesse aspecto, mas claramente é um dos fatores que vem contribuindo para que este Futebol Clube do Porto seja uma equipa tão pouco permeável a gols adversários.
1: Vai jogar a equipa do Casa Pia, lado esquerdo, Pedro Rosas, ensaia cruzamento, Cassiano não consegue cabecear, a bola sobra para o rei de ação de Francisco Moura. Está no interior da grande área, atrasa para Diogo Costa, este na pequena dá para Francisco Moura. Lado esquerdo da área do Porto, dá na frente para Pepe, ali tocado nas costas por André Geraldes, à falta do capitão do Casa Pia, que já tem amarelo, é livre para o Porto, mas para já tudo adiado de vida, porque as equipas são novamente enviadas aos bancos dos suplentes.
4: Sim, até porque está um final de tarde, início de noite, bastante quente.
1: Mas parece que não há grande vontade dos jogadores.
4: Se calhar querem acabar isto rapidamente. Mas o certo é que vão ter mesmo que fazer essa pausa para reidratação.
1: Agora, Matilde Fidal, corrige-me se estiver errado. As pausas para hidratação normalmente são a meio das partes, não aos 32 minutos, porque já na primeira parte foi igual.
3: É verdade, na primeira parte também foi à meia hora e dizia exatamente isso. Não sei se foi isso o acordado ou se o árbitro deixou passar, se achou que quebraria demasiado o ritmo. Honestamente, não sei. O que faz sentido é que a pausa seja no meio, porque quem espera meia hora espera mais 15 minutos e, portanto, parece-me que faz pouco sentido que a pausa se dê agora. Os jogadores também não estão com grande vontade a fazer. Talvez seja a equipa de arbitragem a precisar de uma pausa.
5: Muito bem, João, permite-me, vamos até ao estádio do Fontelo, em Viseu. Vai começar às 20h30, como disse o Académico Vitória Sport Clube. Horácio Antunes vai reportar para a Antena 1. Horácio, um abraço, boa tarde. Vamos lá conhecer as escolhas dos dois treinadores.
6: Boa tarde, Eurico, ouvintes da Antena 1. Tudo aposto então para este jogo entre Académico de Viseu e o Vitória de Guimarães, alinharem com o Académico de Viseu, com Everton na baliza, Robinho, Anthony, Michelis e Gu Costa na defesa, meio campo com Caraman, Luís Silva, Messaguem e à frente Gouy, Guilherme e André Clóvis. Quanto ao Vitória de Guimarães, com Olivesic na baliza, Streta, Balieiro, Sidib e João Mendes na defesa, Beni, Samu e Doce no meio campo, Camará Júnior, Gustavo Silva e Joko Pavic no ataque do Vitória de Guimarães, a equipa treinada por Tiago Margarido e, do outro lado, Bruno Pinheiro também, aqui no Fontelo. Académico de Viseu, que ainda não venceu em casa neste campeonato, e o Vitória não venceu fora. Académico de Viseu em vantagem na classificação, está no 10º lugar e soma mais um ponto que a equipa do Vitória de Guimarães. O árbitro da partida é Carlos Macedo, 39 anos, é natural de Barcelos, da Associação de Futebol de Braga.
5: Horácio Antunes vai acompanhar esta partida e a instalação sonora continua potente no estádio do Fontelo. Ora, futsal, campeonato português, resultado final: Leões de Porto Salvo 2, Ferreira do Zézer 2, em intervalo, Benfica 2, Venda Nova 0. Voltamos a Rio Maior.
1: Esse estádio do Fontelo, o mini estádio do Jamor no interior do país. David Carvalho, dupla alteração no Futebol Clube do Porto.
4: Saíram Gabriel Veiga e Alberto Costa para a entrada de Martim Fernandes e Fofaná.
1: Na jogada, Matilde Fidalgo, mexe, mas mexe pouco, Farielli.
3: Sim, a entrada do Martim é algo já que é natural, uma substituição direta. Parece-me aqui também já pensar naquilo que possa ser a gestão dos jogadores. Fofana é um jogador que também vem a ganhar alguma forma, o próprio Fariol fala sobre isso. Não é um jogador que precise conquistar a confiança do treinador, porque já tem, e se um jogador que precisa aqui de alguns minutos, parece-me que é nesse sentido que promove as substituições.
1: Bola para o Casa Pia, cruzamento para a grande área, remata acrobática, falhou, corta, Kiviar, pede-se braço da bola por parte dos adeptos do Casa Pia, também equipa técnica, insiste Casa Pia, cruzamento, corta, pronto, está virado Alan Varela, canto para o Ganso.
4: Desviar Alan Varela, um cruzamento rasteiro para a grande área do Futebol Clube do Porto, novamente a ameaçar a equipa do Casa Pia, dá canto para os gansos.
1: Canto à esquerda, lança escutado aparentemente já no filho ao árbitro e sem motivo para grandes alaridos. É canto à esquerda para a equipa do Casa Pia. Vai ser levantado por João Rego. O árbitro manda esperar porque estão ali pegados dois jogadores no interior da grande área. Espera-se então por essa autorização. Agora sim, José Bessa autoriza que João Rego levante o braço direito para bater com o pé do mesmo lado. Bola ao primeiro posto, cabeceamento em corte da Bednarek. A bola salpica para meio do meio campo do Porto. A posse é do Casa Pia, com o Fore a atrasar para Pedro Rosas. O Porto, que há pouco, com as duas substituições, esgotou as trocas nesta partida. A 8 minutos dos 90, bate Mandic, bola na frente para Cassiano. De cabeça é desarmado por Bednarek. A bola vai salpicar ainda no meio campo do Porto, com a posse para Morin. É marcado por PP. Leva a melhor o brasileiro, vai para o chão, livre para os Dragões.
4: Morin a fazer falta sobre PP, a agarrar e rasteirar o jogador do Futebol Clube do Porto.
1: Livre para o Porto em meio campo defensivo, vence por 3 bolas a 1. Esteve a perder no Municipal de Rio Maior, operou a reviravolta no início da segunda parte. Marcou o Casa Pia por Henrique Araújo aos 43 minutos de penalti. André Silva aos 45 mais 3 empatou o jogo antes do intervalo. Depois que vier aos 60 e Borja Sainz aos 66 colocaram o placar em Casa Pia 1, Futebol Clube do Porto 3. Para já o Dragão em modo prego a fundo neste arranque de campeonato, em caminho de fazer 6 em 6. A bola para Cali para André Geraldo. André Geraldes a tocar na frente e a garantir também que chega ao clássico com vantagem pontual perante a equipa do Benfica. Clássico no domingo no Estádio do Dragão. Para escutar na RTP Antena, é lançamento para o Porto. É para Francisco Moura, junto ao banco de suplentes de Filipe Coelho, o antigo treinador adjunto do Estrasburgo. Lançada a bola na frente para Jiménez, a bola entra, sai à falta do mexicano, é livre para o Casa Pia. Livre para Cali, vai preparar-se para despachar bola na frente o internacional angolano, camisola 3 de 22 anos. Pé direito na bola, a fazer voar, escorrega no momento da batida. Morran consegue resgatar a bola, vai Cassiano ao duelo com Kivior, leva a melhor o central do Porto, a bola para Morran. Morran de pé canhoto, levar a bola aos céus de Rio Maior, onde depois aparece Selvi Clá a baixar para a relva. Não consegue dar continuidade ao lance. David Souza aponta a piar na frente, ganha Cassiano de cabeça, tentava encontrar João Rego, vai à segunda bola Cassiano, depois JP, grande confusão, a bola sobra para o brasileiro no meio de dois adversários, ainda JP tira o cruzamento, Cassiano rematou, agarra Diogo Costa.
4: Remate acrobático de Cassiano a tentar enganar Diogo Costa, mas muito bem posicionado o guarda-redes do Futebol Clube do Porto a agarrar.
1: E a sair imediatamente a jogar à sua frente, a bola para Bednarek à saída da grande área. Futebol Clube do Porto, que entrou para esta jornada como o terceiro melhor ataque do campeonato. Soma agora 14 golos, tem 2 sofridos depois do tento marcado por Henrique Araújo. Já o caso Casa Pia com esse tento marcou pela primeira vez no campeonato 2026-2027. Tem apenas uma vitória nos últimos 17 jogos na Primeira Liga. Foi a 11 de maio, quando em Guimarães venceu por 1-0 o Vitória Sport Clube e conseguiu garantir lugar no play-off de manutenção, onde aí bateu o Torriense, conseguindo a permanência para uma 5ª temporada consecutiva na Primeira Liga. Vida difícil para Filipe Coelho neste arranque de época. Apenas 1 ponto em 6 jogos. É curto, é muito curtinho. A bola para Bednarek. Bednarek a colocar à procura de Pablo Rosário no meio de 2 adversários. É desarmado. Recupera a equipa do Casa Pia, mas é sol de pouca dura. Bola de novo para Kivior. Recebe a meio do meio campo defensivo. Prepara mais uma alteração à equipa Casa Piana. Está para entrar o camisola 21, Ayman Zoui, jogador marroquino e internacional sub-18, ele que está aqui emprestado pelo Parma de Itália. Será o último lançamento de Filipe Coelho no jogo. 86 minutos, a bola para o Porto em meio campo ofensivo, passo para Jiménez, tem que sair amarelo para David Sousa.
4: E cartão amarelo para o jogador do Casa Pia.
1: a puxar ostensivamente o jogador mexicano quando este já se preparava para ficar isolado. Livre para o Porto, ainda distante da baliza de Ivan Mandić, mas ajeito para o chamado chuveirinho para a grande área. Grande festa dos adeptos azuis e brancos. O som é do Nuno Isidro no Estádio Municipal de Rio Maior. 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Livre para o Porto. Vai despachar Alan Varela, a bola para a grande área. Levantou o braço, bateu com o pé, bola ao segundo posto, agarra sem dificuldades, Mandić.
4: Sem qualquer tipo de problema, vai lançar já para André Geraldo.
1: Aí o cheirinho do Nisidro, da bancada sul do Municipal de Rio Maior. Os adeptos do Porto em festa. Isto que vive a rádio, do som dos sítios. Bola para a formação do Casa Pia. Vai jogar em meio campo defensivo Cali. Mas primeiro a substituição, David Carvalho.
4: Sai João Rego para a entrada do número 21, Zuino.
1: Matilde Fidalgo, acaba por ser uma exibição vistosa de João Rego.
3: Os jogadores que em destaque nesta partida, que do ponto de vista defensivo procurou ser um jogador altruísta que ajudou a equipa, que do ponto de vista ofensivo foi aquele que foi tendo se calhar mais vezes critério na tentativa de saída, faz um bom jogo aqui pelo Casa Pia.
1: Livre para o Porto, é meio campo defensivo, falta sobre Pablo Rosário. O livre é para Pednarek. Vai ali com a bola debaixo do braço o internacional polaco, que hoje viu o seu companheiro da posição, que vier estrear-se a marcar no campeonato. Pednarek já marcou, é preciso deixar para os outros também, mas ele estava lá caso que vier falhasse. A bola para Diogo Costa. Diogo Costa para Kiviar, joga a saída da sua grande área, meia esquerda, abre para o corredor onde está Francisco Moura. E Moura para Pepe, tentava o toque artístico, saiu mal, foi para um novo toque da mesma moeda, ganha lançamento para o Porto. Junto ao banco de suplentes de Filipe Coelho, Moura coloca a bola atrás da nuca, entregando até Pepe. E Pepe a descongestionar a bola para Diogo Costa. Recebe no interior da grande área e encaminha a bola para Bednarek. Bednarek para Lavarela, passa a queima. Diogo Costa, obrigado a bater na frente de qualquer maneira, vai ganhar Fofaná de cabeça ainda no meio campo do Porto. Encaminhando a bola para Pablo Rosário, aguenta a carga. Ainda Pablo Rosário no meio de dois, muito bem a sair, dá para Fofaná. Numa rotunda deixou para trás do Luim, abriu rapidamente no corredor, acelera o porta-bola para Borja Sainz, já está aberta a grande área. Pode tirar cruzamento, a bola vai para Jiménez, atirou, o desvio corta! Penalti! Penalti para o Porto!
4: Porque o árbitro entende que Mandić toca em Jiménez e acaba por derrubar o avançado mexicano da equipa do Futebol Clube do Porto. Vê amarelo o guarda-redes do Casa Pia e há penalti a favor dos Dragões.
1: Penalti para o Porto, apareceu o corte André Geraldes em cima da linha depois do tímido desvio de Santiago Jiménez. A bola enrolada, mas Mandić derrubou o mexicano, a bola ficou jogável. E por tudo isto, Matilde Fidalgo, José Bessa apitou para a marca dos 11 metros.
3: Sim, o Mandić não chega a tempo, acaba por atropelar e acertar no pé esquerdo o Jiménez. Parece-me que é um penalti bem marcado, o guarda-redes chega atrasado. E, portanto, penalti a brindar aquilo que foi uma jogada rápida pelo corredor direito do Futebol Clube do Porto, mas, novamente, onde ele tem conseguido criar algum perigo.
1: Vamos então, pé esquerdo de Santiago Jiménez. Concentrado, autorizado, partiu, pé canhoto, atirou.

0: volta a sorrir o mexicano de azul e branco, é feliz. O Porto chega aos 4 em Rio Maior.
1: Muito bem batido o penalti por parte de Jiménez, quase que defendia Mandito, só que a bola vai com muita força e não permite que o croata lá chegue a tempo. A bola ainda toca no corpo de Mandito, mas está aí o golo de Jiménez ao serviço do Futebol Clube do Porto.
0: Marca Santiago Jiménez da marca dos 11 metros e agora a realidade para Farioli é que é para ti, é para mim, 3 para André Silva, 3 para Jiménez. Estamos já para lá do minuto 90, o árbitro deu 4 de compensação e um já passou. Matilde Fidalgo, Porto, sentenceia o encontro.
2: Parece-me que já o tinha feito com o 3-1, a partir daí o Casapia já há pouco conseguiu esboçar grande resposta. É verdade que houve aquele erro na construção de Varela, mas o Porto já é muito mais tranquilo depois de conseguir o 3-1. Agora com o 4-1, com 2 minutos para jogar, não parece que seja possível grandes alterações no marcador, e a ver até me parece que seria mais facilmente o Futebol Clube do Porto à procura de um quinto tento num jogo em que o Casapia já se rendeu um bocadinho às evidências.
0: Posse de bola para a formação do Porto, PP a perder, acaba o Casapia por tentar sair rapidamente com o Fore. O Fore é desarmado no meio de dois adversários, posse de bola para Jiménez, leva ele lá para Borja Sainz. Em meio campo ofensivo, o espanhol a rodar, faz ali o Vasco, à procura de espaço, enganou o próprio colega de equipa porque Fofaná escorregou a tentar dar uma linha de passe a Borja Sainz. Posse de bola para o Porto, no interior do grande círculo, vai trocando, mas David Carvalho, olhos no topo sul, a festa é azul e branca.
1: Sim, muitas bandeiras, numa bancada particularmente cheia de adeptos do Futebol Clube do Porto, que estão de resto espalhados pelo estádio de Rio Maior, estádio municipal, que talvez tenha aqui meia plateia, talvez 3, 4 mil pessoas aqui presentes neste encontro em que o Futebol Clube do Porto vai goleando a formação do Casapia.
0: Estamos já no último dos 4 minutos entregues por José Bessa, canta suíno do Futebol Clube do Porto a partir do Topo Sul, a festa dos adeptos azuis e brancos. Farioli prepara-se para levar este Porto a conquistar 18 em 18. É um grande arranque dos dragões. A bola para Borja Sainz, já colocou para Fofaná, acelera para a grande área, Fofaná apanhado por Selby Cloa, bate na frente depois o Casapia, após bola para Kiviorque de cabeça, mete no meio campo ofensivo, corta JP, a bola para Lavarela, e a Lavarela a jogar no interior do grande círculo, com calma, tranquilidade, não há pressa, o resultado está feito, os 3 pontos estão entregues e o árbitro já tem inclusivamente o apito a postos para deixar chegar o minuto 49, olha para o cronómetro uma última vez e está feito. O Porto faz 6 em 6 neste arranque de campeonato e em Rio Maior opera uma reviravolta no marcador e vence por 4 bolas a 1, David Carvalho.
1: Satisfação dos adeptos do Futebol Clube do Porto, a festa é deles, a festa é também a dos jogadores portistas que obviamente respiram de alívio. Foi um jogo complicado, sobretudo na primeira parte em que o Futebol Clube do Porto acabou por sofrer primeiro, mas acaba goleando esta equipa do Casapia, que tem apenas um ponto, marcou hoje o primeiro golo em 6 jornadas nesta temporada 26-27, neste campeonato que está a ser muito difícil, um arranque muito complicado para a formação dos gansos. Agora toda a gente a cumprimentar-se no centro do terreno, os jogadores do Futebol Clube do Porto, os jogadores do Casapia também. Notei que Cali ajoelhou-se um pouco e rezou, ele que teve influência negativa, claro, no terceiro golo do Futebol Clube do Porto, que permitiu a Borja Sainz fazer um excelente golo, não deixou cair o mau passe de Cali e atirou a contar perante o desamparado Mandites, que também quase defendeu o penalti batido por Jiménez, golo do mexicano ao serviço do Futebol Clube do Porto, também a celebrar de forma particular, a ajoelhar-se no relvado e a olhar para os céus. Final de festa aqui no Estádio Municipal de Rio Maior, com toda a gente a cumprimentar-se no no centro do terreno deste relvado do Estádio Municipal de Rio Maior, enquanto que nas bancadas os adeptos do Futebol Clube do Porto vão fazendo a festa. 6 vitórias em 6 partidas no arranque do campeonato, 18 pontos para o Futebol Clube do Porto.
0: Ora, com golos de Henrique Araújo para o Casa Pia, deu vantagem de penalti ao minuto 43, do Porto empatou ainda antes do descanso com André Silva a marcar aos 45 mais 3. Kvyat aos 60 operou a reviravolta, aos 66 Barra Sainz esticou vantagem, aos 90 mais 1 de penalti, Jiménez sentenciou definitivamente a partida. O Porto vence por 4-1, soma 18 pontos, é um espelho do arranque da época passada, com 6 jogos, 6 vitórias, 15 gols marcados e 2 sofridos, que é o único dado estatístico a destoar. Na última época, o Porto tinha apenas um gol sofrido ao fim de 6 partidas. Do outro lado, a atenção da navegação do Casa Pia. O arranque é igual ao que fez o AFS na última temporada, com um ponto somado apenas em 6 jogos. Com este dado, o Casa Pia marcou ainda menos do que a formação da Vila das Aves e sofreu mais. Matilde Fidalgo, ainda antes dos protagonistas, o Porto tremeu, mas sai de Rio Maior com uma vitória categórica.
2: Segue uma vitória justa, porque foi a melhor equipa nos 90 minutos. Parece-me que entrou bem. O Casa Pia deu uma resposta, se calhar, acima daquilo que era expectável, dado aquilo que tem sido a sua capacidade na maior parte dos jogos. Uma equipa que soube ser paciente a defender, construiu aqui e ali de forma rápida lances de aproximação perigosos diante do seu adversário, que conseguiu na bola parada converter um golo, e parece-me que o faz até numa altura em que está bem no jogo. A partir daí o Futebol Clube do Porto reage bem, é uma equipa que volta a colocar intensidade e deixa o adversário desconfortável. Entra na segunda parte novamente com mais intensidade e assim um bocadinho mais mandão no jogo. Não é o jogo no qual cria mais oportunidades, aliás é uma equipa que se sente confortável muitas vezes, este Futebol Clube do Porto, em não criar demasiado, porque depois tem momentos de bola parada também que são decisivos muitas vezes para esta equipa, e a verdade é que hoje tem 2 gols de canto, 1 gol de penalti e um gol de bola corrida. Valeu mesmo. E portanto parece-me que é justa esta vitória do Futebol Clube do Porto.
3: Vamos já ouvir a boleia da Sport TV. Henrique Araújo, autor do golo único do Casa Pia, o primeiro de resto neste campeonato.
4: Deve ter também um efeito especial para vocês.
5: Sim, acho que dividir o jogo em 2 partes, a primeira parte muito disputada, acho que o plano de jogo estava bem delineado, tentámos fechar muito o jogo interior do Futebol Clube do Porto para obrigá-los a jogar muitas bolas fora, também baixar um pouco o bloco para não os deixar atacar muito a linha, que é algo que eles fazem bem, e acho que conseguimos fechar a porta da baliza ao Futebol Clube do Porto. Chegámos ao golo, tivemos ocasiões até para fazer mais um, e depois acho que 2 gols de bola parada acabam por nos penalizar. Uma antes do intervalo, que era importante segurarmos o resultado até o intervalo 1-0, e depois o outro gol de bola parada na segunda parte. Mas tentámos, acho que a equipa está em crescendo, estamos a assimilar cada vez mais as ideias, também acho que estamos mais coisas no bloco, embora tínhamos sofrido 4 golos, 3 foram de bola parada, há ali coisas a corrigir, ainda assim dar mérito à equipa. Conseguimos também chegar ao primeiro gol, podíamos ter marcado mais, acho que é dar continuidade, já temos um próximo jogo com o Estoril importante.
4: Tem peso ou não este início de campeonato um bocadinho atribulado, não é? Só com o empate, não tinham feito golos, isso pesou também e pesa na forma como vocês olham para os jogos, ou isso já lá vai e vocês olham para os jogos como se estivessem agora a começar o campeonato com as tais ideias que falava?
5: Não, temos que cada jogo que passa temos que olhar para aquilo que fizemos e o que é que podemos corrigir para melhorar, e aquilo que já fizemos bem. Mas é como lhe digo, acho que a equipa está em crescendo. É verdade que fizemos poucos pontos até agora, mas na próxima semana temos um jogo que queremos muito ganhar, é esse o foco no próximo jogo, e a partir daí também tirar as coisas positivas destes jogos e melhorar de jogo para jogo, dia para dia, trabalhar bem e chegar já na próxima semana e fazer um excelente jogo.
4: Henrique, tem alguma experiência, apesar do Casa Pia perder da forma como perde e com estes números, parece até um bocadinho estranho fazer-lhe esta pergunta, mas a verdade, este acaba por ser o melhor jogo do Casa Pia da época. Numa derrota pode tirar coisas positivas para o que aí vem?
5: Claro, eu não gosto de dizer isso quando acabamos por perder 4-1, ainda assim, acho que estamos em crescendo, acho que estamos a melhorar, estamos mais coesos, estamos mais equipa, e isso é importante. E depois acho que chegando, começando a marcar mais golos, começando a ter mais alguma confiança, a bola não entrar num canto e segurarmos mais a bola, acho que as coisas também naturalmente vão melhorar. Acreditamos nisso, é esse o nosso foco, é esse o nosso caminho.
4: Muito obrigado, Henrique.
3: Henrique Araújo, avançado madeirense da equipa do Casa Pia, pelo menos aqui a deixar a perspectiva de um crescendo da equipa dos Gansos no campeonato. A verdade é que o Casa Pia é o último, 18º, com apenas um ponto, um golo marcado, 15 sofridos, tem o pior ataque, tem a pior defesa até agora desta competição. Na zona mais complicada da tabela está o Estoril logo acima, o próximo adversário do Casa Pia é 17º com 2 pontos, ainda que tenha um jogo a menos, tal como o Rio Ave, que é 16º, 3 pontos também, menos uma partida. Olhando para cima e nos 5 primeiros lugares, Porto com o Pleno, 6 jogos, 18 pontos, Benfica em segundo com 13, menos um jogo, Sporting 13 pontos, menos um jogo, Santa Clara 11 pontos, menos um jogo, tal como o Arouca, que tem 10 e tem também menos uma partida realizada. Daqui a pouco, seguramente, vamos ter Jakub Kivior, ele foi eleito pelo operador televisivo Sport TV como o homem do jogo. Será seguramente ele também a prestar algumas declarações antes mesmo dos treinadores. Por isso, João Santos Correia, enquanto isso não acontece, até porque a equipa do Porto demora sempre muito. Faz sempre aquela volta olímpica, não é?
0: É, e até porque aqui o assessor para o futebol profissional do Porto, Pedro Filipe Maia, está às voltas no campo a tentar arrastar o Kivior, que não sai daquele grupo que é liderado por Farioli, que vai fazendo uma volta olímpica. Mas há pouco, David Carvalho, grande ambiente de comunhão entre jogadores e adeptos no Municipal de Rio Maior.
1: Isso mesmo, numa das bancadas de topo, onde estão a maior parte das claques do Futebol Clube do Porto e também a maior fatia em termos de concentração dos adeptos, azuis e brancos. Os jogadores do Futebol Clube do Porto passaram a zona dos, das faixas publicitárias ou dos placares luminosos com publicidade, passaram para lá disso e foram festejar junto dos adeptos do Futebol Clube do Porto. Uma festa intensa que durou praticamente até agora. Ora, os jogadores do Futebol Clube do Porto agora vêm para a baliza contrária, para o topo contrário, onde há menos adeptos, estão mais espalhados do Futebol Clube do Porto, mas mesmo assim os adeptos fazem questão de vir um pouco, ou melhor, os jogadores fazem questão de virem um pouco até perto da zona onde estão os adeptos para celebrarem um pouco com eles esta vitória frente ao Casa Pia.
0: Ora bem, Matilde Fidalgo, vamos atalhar caminho e começamos por eleger para a RTP Antena 1 o homem do jogo.
2: Eu concordo com aquela que foi eleição, o Kivior, gostava só de justificar que me parece que não foi um jogo particularmente vistoso para, para nenhum jogador em particular, parece-me, e falávamos sobre o João Rei, gostei do jogo dele, mas não me parece que possa ser a figura. O Diogo também tem um jogo positivo e acaba por ter intervenções importantes, mas o Kivior foi um jogador sólido no momento defensivo, acaba por conseguir um golo importante, é também o autor, ainda que com alguma ajuda do Cali, de uma assistência, e portanto tem um impacto significativo no jogo, levando por isso o prémio para casa, que parece-me também justo.
0: As equipas continuam a circular e, Fernando Rico, as boas notícias é que Kivior já vai a caminho da zona de entrevistas rápidas. As más é que ainda teremos aqui um minuto e meio até ele começar a falar. Com ele vai André Silva, portanto teremos reação de dois jogadores do Futebol Clube do Porto. Primeiro, como disseste, Fernando, o homem do jogo para o operador televisivo e para a Antena 1, Kivior, que agora se prepara para pegar nesse troféu e dentro de instantes começará então as suas declarações à Sport TV.
3: Muito bem, enquanto não aparece aqui na imagem, digo que em Espanha começou o Real Madrid-Rayo Vallecano 0-0 com 8 minutos, na Liga Inglesa 10 minutos da primeira parte no Stadium of Light, Sunderland 0, Arsenal 0. Estamos ainda através da televisão a ver alguns dos momentos quando Kivior, sorridente, já tem na mão direita a placa, vai acenando à multidão. Vamos ouvir à boleia da Sport TV uma declaração de Jakub Kivior. Importância desta vitória antes do clássico com o Benfica. Foi muito importante para nós este jogo.
6: We won the 3 points.
3: Ganhamos os 3 pontos.
6: This game was very important for us.
3: Era muito importante esta vitória para nós.
4: O jogo também.
3: E sorridente e não diz mais nada, ainda com inglês, algo difícil, mas Kivior a sublinhar a importância. Recordo que vai jogar a equipa do Futebol Clube do Porto com o Benfica na próxima jornada no Estádio Dragão. E agora é o guarda-redes do Porto, Diogo Costa, que aliás é o André Silva. Eles são muito parecidos, mas o André tem bigode. É o André Silva, tal como o David tinha dito, e o João. Vamos ouvir André Silva, autor de um golo, o primeiro do Porto nesta partida.
4: Decidiram este jogo?
6: Sim, acho que é tudo. Acho que no geral somos superiores. Acho que quisemos mais, acho que demonstramos mais. E não era fácil. O ano passado aqui não levámos 3 pontos. Acho que começar a perder com uma bola e virar o jogo, acho que vem de do core da equipa, vem da vontade e vem da garra de vencer.
4: Normalmente as equipas vêm do jogo de Champions, independentemente do resultado, falamos sempre um bocadinho do chip, da mudança do chip, que é sempre diferente. Vocês, parece que o chip esteve sempre lá porque entraram da mesma forma. Ainda assim, um Porto que é dominante, só ganha no campeonato. Até que ponto é que isso vai unindo cada vez mais a equipa no torno do objetivo e se percebe que o Porto sabe o que é que quer e ao que vem para este campeonato?
6: Ah, só ganhamos um campeonato, tivemos agora um jogo difícil, complicado, ganhamos a Supertaça agora no campeonato, a Champions acabou de começar, mas o chip a exigir aqui no clube é sempre o mesmo, o chip é entrar em todos os jogos para vencer, é entrar em todos os jogos para dar a cara e para superar o adversário e levar para casa os 3 pontos ou os troféus quando for necessário.
4: Não será diferente certamente e ainda mais na próxima semana vem um clássico, como é que olham para esse jogo?
6: Acho que ainda temos a semana agora toda para trabalhar, é um candidato, nós vamos trabalhar durante a semana, entender quais são os nossos pontos fortes para dar o melhor e enfrentar o desafio.
4: Depois disso, André, seleção com o André Silva?
6: Isso acaba a missa, eu aproveito para dar aqui o meu melhor, aproveito para lutar pelo clube no meu coração. E se tiver essa oportunidade vou aproveitá-la ao máximo, mas não me cabe a mim.
4: Muito obrigado, André Silva.
3: André Silva aqui num piscar de olho também à seleção nacional. Ele marcou o primeiro golo do Porto, que deu empate na altura em Rio Maior. O ponta de lança aqui também a falar já do próximo clássico, da importância desta vitória, porque o Porto esteve a perder por 1-0 e virou para a goleada 4-1, e projetando também esse duelo que diz com um candidato ao título de campeão nacional. A equipa azul e branca vai ter ainda toda a semana para preparar esse desafio que está marcado de amanhã a 8 dias no Estádio do Dragão. Agora vamos ter daqui a pouco os treinadores, mas João Santos Correia, vamos avançando com a Matilde Fidalgo nos comentários a esta partida que deixa o Porto na liderança isolada do campeonato, 6-6, 18 pontos.
0: E Matilde Fidalgo, já elegemos então o homem do jogo para a Antena 1, falamos de Kivior, olhamos agora ao trabalho do árbitro José Bessa.
2: Eu acho que de uma forma geral foi uma arbitragem tranquila, creio que há ali uma um lance, se calhar mais polémico é o do Cali, mas aí até seria mais o árbitro apita a falta, até seria também uma intervenção do vídeo árbitro possivelmente, portanto eu diria que de uma forma geral foi um jogo tranquilo e que as decisões não afetaram de forma significativa aquilo que foi o desenrolar do jogo.
0: Olhando ao trabalho dos treinadores, começando pela equipa da casa, ora, Filipe Coelho esteve em vantagem, mas mal teve tempo para absorver esse momento.
2: É verdade, eu concordo com a análise do Henrique Araújo e vinha a dizer isso mesmo, que senti que o Casa Pia hoje esteve num nível acima daquele que tem demonstrado neste arranque de época, especialmente porque foi uma equipa que conseguiu ser compacta num momento defensivo, que conseguiu anular aqui um bocadinho a ação dos médios, e daí também estes não terem tido a preponderância no jogo que por vezes têm, e uma equipa que foi paciente na forma como não se permitiu saltar à construção do Porto, que com os seus dois centrais normalmente numa troca até lenta a promover a chamada da equipa adversária para depois encontrar espaço para ligar mais na frente, o Casa Pia soube resistir a essa tentação e depois acabou também por com o Clua a entrar na linha, muitas vezes a conseguir ser uma equipa larga o suficiente para não permitir que as incursões em largura criassem grande perigo. Depois,
3: Matilde, peço desculpa de te interromper, já temos aqui um dos adjuntos da equipa do Casa Pia para analisar esta derrota, mais uma na equipa dos Gansos.
4: Daquelas derrotas que levam, apesar do resultado, coisas mais positivas do que negativas.
7: Não sei se será a melhor ou a pior. O que sei é que, olhando para o jogo todo, este resultado é muito demasiado dilatado para aquilo que se passou no jogo. Estamos a falar de um Casa Pia que na primeira parte tem as melhores oportunidades de golo. Estamos a falar de um Casa Pia que fez 17 remates contra 15, que fez 5 enquadrados contra 4 e que tem o guarda-redes que não faz uma única defesa durante o jogo todo. Dois golos de canto, um gol de penalti e depois uma execução de excelência no gol do Porto, no outro gol do Porto. Saímos aqui algo frustrados com o resultado, mas contentes com aquilo que vimos e fomos vendo no jogo, tal como acabou de dizer, com uma boa exibição, e é aí que nos deixa a frustração, fazer uma boa exibição, olhar para o Porto e sentir que podíamos ter levado aqui pontos e não termos conseguido efetivar essa enorme vantagem, não digo enorme, mas uma boa vantagem que tínhamos no jogo jogado.
4: Há ainda outro aspecto, é que é uma equipa nova, com muitos jogadores novos, também uma ideia nova também para este Casa Pia, portanto as coisas demoram a consolidar, mas os jogadores dizem que sentem que estão mais próximos, que acreditam no processo. Sente também que o Casa Pia está cada vez mais a olhar para as novas ideias e a jogar de acordo com isso?
7: Claramente, já tínhamos falado na semana passada, sentimos na segunda parte do Moreirense, sentimos muito em Guimarães e sentimos hoje aqui. Portanto, estamos a falar destas duas últimas equipas que lutam por outros objetivos que não o nosso, mas a ideia de vitória nunca nos pode abandonar e essa acho que cada vez está mais presente, está mais vincada, e depois de ver estes jogos eu acho que vamos fazer coisas muito bonitas. Agora, claro que vitórias morais valem o que valem, olhamos para o processo, ok, gostamos do processo, os jogadores compraram a ideia, estamos a trabalhar bastante para ter exibições como a que fizemos hoje, e sim, mais tarde ou mais cedo vamos ter de fazer pontos e fazer mais pontos do que aquilo que fizemos até agora. É por isso que trabalhamos e é nisso que acreditamos.
4: Para terminar, será decisivo ganhar antes da paragem para as seleções, até porque depois vem um período muito longo. É importante ganhar no campeonato.
7: Sim, é sempre, não é? Não há nenhum clube que não queira ganhar, não há ninguém que não queira ganhar, e nós, mostrando aquilo que mostramos na segunda parte do Moreirense, no Guimarães e hoje aqui, estamos muito mais próximos de ganhar com a agressividade que tivemos, com o desempenho que tivemos e com a envolvência que tivemos com o jogo. Não só do ponto de vista tático, mas muito do ponto de vista mental, do ponto de vista da nossa entrega àquilo que é o jogo e os duelos no jogo.
4: Muito obrigado.
3: Aí está Alexandre Santana, treinador adjunto da formação do Casa Pia, deixando aqui essa perspectiva positiva de poder fechar este primeiro ciclo com uma vitória diante do Estoril Praia, isto porque depois vamos ter 4 jogos consecutivos da Seleção Nacional de Portugal para a Liga das Nações, e isso vai motivar pelo menos uma paragem de 2 semanas no campeonato principal. Farioli já está preparado, vamos ouvir também o treinador do Futebol Clube do Porto, à boleia da Sport TV.
4: Muitas dificuldades ao Porto.
8: It was important to bounce back after the defeat of.
3: Foi muito importante termos voltado às vitórias depois da derrota com o City.
8: The reaction after the goal.
3: A nossa reação a seguir ao gol sofrido.
8: Calm, we keep the control.
3: Estivemos calmos, mantivemos o controle.
8: Important results in a pitch that is always difficult, especially when.
3: Aqui é sempre difícil ganhar.
8: Strange things happened.
3: Mas aconteceram algumas coisas estranhas no jogo.
4: Deixa-me falar de um aspecto muito positivo até para um treinador que trabalha a sua equipa. O ano passado foram 20 os golos através de canto e hoje volta a marcar mais 2. Bola parada, acho que é algo que o treinador gosta quando vê golo, e portanto hoje foram mais esses aspectos. O Porto está cada vez mais forte. Foi isso também que na sua opinião foi decisivo?
8: This is one element, of course.
3: É um elemento, as bolas paradas são um elemento do jogo.
8: We had as well in the first, I think, 7-8 minutes, in the first 15 minutes of the game, we have 4-5 corners in a row.
3: Tivemos também 4 cantos nos primeiros 15 minutos.
8: Could lead to a penalty for us. And that's also we generate opportunities, is something that
3: temos que criar oportunidades.
8: Time and energy there. This is just a natural consequence of.
3: É uma consequência natural do nosso trabalho.
8: During the week.
4: Já falámos muito de Diogo Costa, mas a verdade é que hoje, por um resultado deste, até parece que é um bocadinho irónico, mas ele faz grandes intervenções. É este o tipo de guarda-redes de um grande, ou seja, que nos momentos-chave faz um
8: Diogo is top. There is nothing more to
3: ele é top, não há muito mais a dizer.
8: We are very happy to have him with us.
3: Estamos muito felizes por continuar connosco.
9: O campeonato vem um jogo tradicionalmente difícil também, um clássico com um dos rivais também, candidato ao título. Como é que olha para esse jogo?
3: Vamos começar a preparar o clássico a partir de amanhã de manhã. Vamos analisar tudo. É um jogo claro e importante.
9: E acredita com Frolut já?
3: Não sei se vamos ter Frolut, temos que ver dia a dia. Temos que ver isto com todo o cuidado e vamos ver nos próximos dias. Farioli, bastante curto nesta declaração sobre a vitória diante do Casa Pia por 4-1. Aproveito para olhar para dois jogos em que estou de olho. Real Madrid já está a vencer o Rayo Vallecano aos 19 minutos por 2-0. Real Madrid de José Mourinho, portanto a equipa madrilena nesta altura a vencer por 2-0. Mbappé marcou o primeiro e se o computador ajudasse também, e o Carreras marcou o segundo. E na Liga Inglesa temos um jogo também importante porque está um dos comandantes e o campeão em título a jogar. Sunderland 0, Arsenal 0 com 21 minutos. Ora, ouvidos já os treinadores, João Santos Correia, vamos também a análise com a Matilde Fidalgo.
0: Matilde, terminavas há pouco no teu raciocínio sobre Filipe Coelho. Retomamos por aí, até porque podemos pegar aqui nas declarações do treinador do Casa Pia na zona de entrevistas rápidas, e houve uma que ficou especialmente no ouvido, até porque é daquelas coisas que a mim me deixa logo com a pulga atrás da orelha, que é: o meu guarda-redes não fez uma única defesa, mas o Casa Pia sofreu 4 golos.
2: Exatamente.
0: E, portanto, isto não me parece ser um ponto positivo, não é?
2: Sim, eu acho que é sempre uma má forma de colocar a questão, embora ela possa ter... Eu compreendo que o que quero dizer é que não houve assim tantas intervenções, que não houve um massacre para que o jogo tivesse chegado a 4, mas efetivamente aquilo que se passou foi que o Mandic não conseguiu travar qualquer remate enquadrado. É isto que a estatística quer dizer. A estatística vale sempre o que vale. Eu acho que não, nem sempre é o maior indicativo daquilo que se passa durante o jogo, e por isso é que também se vê os jogos e não se olha só para as estatísticas. Efetivamente, parece-me que o Casa Pia esteve no seu melhor esta temporada. A segunda parte já foi uma equipa menos capaz de reagir, sobretudo àquilo que é a capacidade do adversário de colocar velocidade. E o Porto, nesse sentido, não tendo aproximações de grande perigo, foi dominando territorialmente um bocadinho mais o jogo, foi eliminando aquilo que foram oportunidades ao seu adversário, que é verdade, em pequenos erros, em algumas distrações, conseguiu criar lances, mas não foi também eficaz para as finalizar. E depois de bola parada, de facto, o Futebol Clube do Porto é uma equipa muito forte e conseguiu demonstrar, apesar de ter sofrido também bola parada, conseguiu aproveitar-se deste momento para se colocar na frente. E como eu dizia, parece-me

0: Destaquem nos jogos, não só ofensivamente, mas também defensivamente. São lances que podem mudar as dinâmicas do jogo, têm impacto nas fases do jogo, têm tido impacto nas fases do jogo. E vamos continuar a tentar aproveitá-las o máximo que conseguirmos.
1: Mais uma questão para o técnico portista.
0: Destaque para algumas transições do Casa Pia e o Diogo Costa, o papel que tem. Questão também sobre o clássico. Sobre as transições, tiveram três transições com alguns grandes erros nossos,
2: very bad decisions,
0: muito más decisões.
2: Anyway, to concede it in good conditions, like
0: mesmo assim, concedemos essas transições, mas em superioridade.
2: It's something that we have to be, of course, much more
0: é algo em que temos de estar bem mais alerta.
2: You are a team, especially for a team that used to.
0: Mas é uma questão do jogo que nos acontece porque somos donos da bola e estamos mais expostos.
2: It's not the case to have a top goalkeeper as we have.
1: É Francesco Farioli, está na sala de imprensa do estádio de Rio Maior. Estamos aqui também à boleia da Sport TV para continuarmos a escutar mais uma resposta do treinador portista.
0: É sempre importante vencer.
2: A midweek game that,
0: é sempre importante depois de um jogo a meio da semana, um jogo muito físico, tirou-nos energia, tirou-nos energia mental também. Pois, vir cá perante um campo que não estava nas melhores condições, num terreno onde na época passada perdemos pontos, havia muitas condições para termos um jogo difícil. Mas a equipa teve maturidade, foi consistente e reagiu muito bem às adversidades. Questão sobre a estreia marcada de Santi Giménez e o papel que poderá ter na equipa com mais tempo e a relação entre os dois avançados, André Silva e Santi. Ambos marcaram hoje. O André desde o início, o Santi Giménez quando entrou. É sempre bom quando os pontas de lança marcam. Esperamos também que o Samu volte o mais rápido possível. Estamos a tentar que o Santi fique bem fisicamente o mais rápido possível. O André tem estado muito bem. Estamos muito contentes com o trabalho que eles têm feito. Há espaço para melhorarem, quer individualmente, quer coletivamente.
3: Que tipo de conversa que tens com os jogadores ao intervalo para tentar perceber como seria a reação do suporte?
0: Mais uma questão.
1: Questão de David Carvalho, da Antena 1.
0: Que tipo de conversa teve com os jogadores ao intervalo? Ao intervalo. Foi muito preciso nas coisas que tínhamos de explorar, de corrigir, com um bocadinho mais de qualidade, com menos tempo para pensar, com mais dinamismo. A equipa estava realmente motivada para este jogo. Tivemos boas sessões de treino, foram curtas mas boas. Nos meses, dentro destes meses que eu tenho estado cá, temos melhorado, temos tornado uma equipa madura. Temos um grupo de capitães um conjunto de capitães muito positivos e durante o intervalo apenas tive de fazer o meu trabalho.
3: Benfica que defrontou na época passada.
1: Gostou de ouvir mais esta questão de Farioli?
0: Uma questão sobre o Benfica e a preparação para esse clássico.
4: Sure,
0: está melhor que na época passada?
2: Our competitors went up.
0: Certeza que os nossos adversários...

0: Subiram o nível através do mercado, através de decisões que tomaram. Um dos adversários, no caso do Benfica, com a mudança de treinadora, novas equipas, novas energias. O que aconteceu na época passada já passou, agora é um novo capítulo para toda a gente. Nesse caminho, a nossa preparação vai começar amanhã de manhã. Talvez para nós treinadores, no regresso a casa, vamos começar já a pensar nesse jogo. Para estarmos prontos
1: em Dragão, em frente aos nossos supporters,
0: e é no Dragão, em frente aos nossos adeptos, tentarmos com o habitual desejo ter uma grande prestação.
2: Farioli na sala de imprensa de Rio Maior, quanto ainda ter nesta emissão, que vai terminar dentro de 15 minutos, também Filipe Coelho, técnico da equipa dos Gansos, dou conta de um resultado final já do Nacional de Futsal, Benfica 4, Venda Nova 1, também daqui a pouco vamos a Viseu para pontuar o início da partida, mas para já, meu caro João Santos Correia, vamos também adiantar e terminar a análise aí em Rio Maior do Casa Pia 1, Porto 4.
3: Fidalgo, olhando aqui para o trabalho de Francesco Farioli, de notar que é de facto um Casa Pia em crescimento por parte do conjunto de Filipe Coelho, mas do lado de Farioli é um Porto que sofre uma moça aqui no Municipal de Rio Maior ao sofrer um golo, mas que, tal como disse o treinador, uma equipa que se manteve sempre calma, e prova disso é que ainda antes do intervalo e com muito pouco tempo por jogar, conseguiu chegar ao empate e reagir rapidamente no segundo tempo.
4: Sim, não houve um jogo de aflição, e a calma e a intensidade não são coisas obrigatoriamente dispares. Ou seja, uma equipa pode colocar mais intensidade e ainda assim estar tranquila, e parece-me que foi esse o caso. Uma equipa que se calhar teve alturas um pouco mais adormecidas, mas que conseguiu colocar intensidade e que nunca pareceu estar desesperada e perder aquilo que é o controle e a organização. Embora, como eu disse, me tenha parecido uma equipa por vezes escassa na criatividade e na capacidade de criar oportunidades. Mas um Futebol Clube do Porto tem um resultado confortável e que garante que partirá em vantagem para aquilo que é se calhar o jogo do campeonato mais difícil até agora, contra um adversário, um rival que normalmente, já pela rivalidade, é sempre um jogo de dificuldade elevada, mas que é um dos candidatos também e que tentará fazer frente, e nesse sentido parece-me que é importante, particularmente importante, a vantagem que consegue retirar hoje em Rio Maior.
3: O Porto, que tem esse clássico então no domingo, com essa recepção ao Benfica, sabe o Porto, e isto é a melhor notícia para Francesco Farioli e Matilde, é que, aconteça o que acontecer amanhã, o Porto vai para o clássico em vantagem pontual.
4: Exatamente, e parece-me que é particularmente importante num ano, numa temporada em que, ao contrário daquilo que aconteceu na época transacta, na qual me pareceu que ambos os jogos houve quase um pacto de não agressão por resultados anteriores, nomeadamente com o Sporting, também por uma questão, para o foco do Porto o empate também era um resultado interessante, para o Benfica era um mal menor, mas que não estava capacitado para tentar encarar de frente um rival direto, e portanto parece-me que o jogo tinha condicionantes que transformavam a partida para o jogo, a preparação para o jogo um bocadinho mais tranquila. Obviamente, numa fase precoce do campeonato, um resultado entre estas duas equipas não ditará aquilo que é toda a época, mas o Futebol Clube do Porto vai encontrar um Benfica que não me parece de forma alguma que vai encarar o jogo para não o perder. Não tem sido esse o perfil do Benfica, não é esse o perfil de Marco Silva, e até me parece que o Benfica está numa fase em que se pode permitir ter outra postura, e portanto parece-me que será um jogo bastante acirrado, um jogo difícil, no qual ambas equipas entram com essa fome de querer vencer, de querer, no caso do Futebol Clube do Porto, dilatar a vantagem, no caso do Benfica, reverter essa vantagem, e portanto era muito importante para o Futebol Clube do Porto poder partir com essa certeza de que a vantagem existe, até porque aí sim é uma equipa que, apesar de eu acreditar que não vai ter a abordagem para jogar com mais do que um resultado, poderá eventualmente consoante aquilo que vai sendo, que se vai desenhando durante o jogo, jogar com dois resultados. E o Benfica não, isto numa fase em que, como eu dizia, não é nada, não é nada de caráter decisivo, mas que ajuda a lançar a temporada. E portanto, essa vantagem é muito importante e o treinador do Porto pode sair contente por a ter no bolso garantidamente.
3: Para terminarmos, a partir do Estádio Municipal de Rio Maior, Matilde Fidalgo, olhar para esta equipa do Casa Pia. O cenário é para já aterrador para Filipe Coelho. A equipa tem apenas um ponto. Como disse há pouco, repete o registo do AFS na última temporada e sabemos como é que isso acabou para a equipa da Vila das Aves. E tem agora uma deslocação ao Estoril antes de receber o Santa Clara. Mas esta ida ao Estoril será determinante, até porque, Matilde, é o último jogo antes da paragem para as seleções. Depois tem o Casa Pia, aproximadamente 20 dias para fazer reset.
4: É muito importante, até porque estas vitórias morais, que não é uma vitória, o próprio adjunto refutou de certa forma, mas pareceu-me, tanto da parte da equipa técnica como dos próprios jogadores, que tivemos a oportunidade de ouvir, esta sensação de que o jogo foi bom, de que a equipa está a crescer. E essa sensação muitas vezes pode ser importante para um clique, para um acordar, mas se não for seguida de resultados, tende a cair novamente num vazio de ação, não é? E portanto, começam a surgir um bocadinho uns fantasmas que não são fáceis de bater. Quando tudo está mal, as equipas tendem a quebrar, e percebendo que o início foi fraco, é difícil dar a volta. Quando as coisas parecem começar a dar a volta, o Casa Pia conseguiu um empate diante do Vitória, uma exibição, especialmente uma primeira parte bem conseguida diante do Futebol Clube do Porto, ainda que tenha resultado numa derrota. Se conseguisse uma vitória dentro do Estoril, pode ser uma cambalhota, pode ser um novo olhar sobre a temporada. Uma derrota seria pesada, e depois é uma derrota que se vai digerir durante muito tempo por causa da paragem. Portanto, é um jogo muito importante para o Casa Pia, que não é ainda, e não sei se virá a ser, uma equipa estável e uma equipa que possa olhar tranquila para esta primeira divisão.
3: Ora bem, a equipa do Casa Pia vai então visitar o António Coimbra da Mota para esse último jogo antes da longa paragem para as seleções, na qual a seleção portuguesa terá a estreia do novo selecionador. Já o Futebol Clube do Porto, para fechar o ciclo, tem essa partida frente ao Benfica, o grande clássico do futebol português, a jogar no Estádio do Dragão no próximo domingo. O Casa Pia joga no mesmo dia, às 18 horas, frente ao Estoril. No Estádio Municipal de Rio Maior, o Casa Pia continua sem vencer, tem apenas um ponto no campeonato. O copo meio cheio é que marcou pela primeira vez na edição 26-27 da Primeira Liga, com o golo de Henrique Araújo aos 43 minutos de penalti. Depois seguiu-se o jogo do Futebol Clube do Porto, com 3 pontos para os Dragões, que começaram a ser escritos na tabela classificativa ao minuto 45+3, com o golo de André Silva de penalti no início da segunda parte. Kivior, aos 60 minutos, na sequência de um ponto a pé de canto, deu vantagem aos Dragões. Minuto 66, Borja Sainz fez o 3-1 e o seu terceiro golo da temporada. E depois o mexicano Jiménez, penalti, estreou-se a marcar de azul e branco. Porto em alta roda, 6 jogos, 6 vitórias. Recordo sempre que o Porto fez 5-5, foi campeão no século XXI, tem 6-6, repete o registro da última temporada, leva 18 pontos e sabe que, no mínimo, entra no clássico com 2 pontos de vantagem para a equipa do Benfica. No entanto, terá de aguardar pelo jogo de amanhã do Benfica na Luz, frente ao Gil Vicente, para poder fazer estas contas. No Estádio Municipal de Rio Maior, a reportagem foi do David Carvalho, os comentários da Matilde Fidalgo, o som cuidado pelo Nuno Isidro, bancadas já despidas, o relato foi do João Santos Correia, que em nome de todos se despede com um grande abraço, até à próxima.
2: Grande abraço, bom regresso a casa. Aumenta o Real Madrid na Liga Espanhola, Real 3, Rayo Vallecano 0.

0: E agora dou-lhe um cheirinho de Filipe Coelho, treinador do Casa Pia.
1: Um bom resultado na Moreira.
0: A importância de um bom resultado já no próximo jogo, depois desta goleada sofrida com o Porto. São questões a partir da sala de imprensa de Rio Maior.
2: Eu gostava de perceber qual é que era o objetivo da equipa na ocupação dessa zona interior do campo.
1: O objetivo da linha de 5 com o Selvi encostado entre o Cal e os Geraldes foi precisamente parar o ímpeto que os médios interiores do Porto têm. Um ataque à profundidade incrível, agressivos, rápidos a chegar, e em vez da linha de 4 andámos a correr atrás deles, decidimos parar por eles e que eles batessem de frente e absorver essas rupturas de uma maneira mais sólida. Conseguimos isso. É verdade que o Selvi estava a ser atraído um bocado ao Gabri Veiga e isso fez com que o Geraldes fosse ele a cuidar mais das entradas do Francisco Moura entre esse espaço entre lateral e central, e o PP estava com um bocadinho mais espaço à esquerda. O Rosas, fruto daquele posicionamento do David ser posicionamento central, conseguimos cuidar melhor do espaço que conseguimos impedir que o Willem tivesse, e depois o João Rego e o Ofori sempre a cuidar desses médios também pela frente. Como eu disse há pouco, o nosso bloco esteve tão compacto, muitas vezes os médios eram obrigados a aparecer à frente do nosso bloco, e isso ajudava-nos ao controle e evitava que eles entrassem à profundidade no corredor central e limitássemos a procura da profundidade tanto pelo Diogo como o Benarek e o Kivior à procura mais do PP e do William à direita. Portanto, foi esse o nosso objetivo, a procurar um bloco onde as entreajudas se realmente efetivassem mais entre nós, e sentimos isso.
0: Cá está uma das explicações da forma como a equipa jogou com uma linha de 5 nesta partida com o Futebol Clube do Porto. Estamos a praticamente 4 minutos do final desta emissão da Antena 1. Vamos ao Estádio do Fontelo, porque já está a decorrer o Académico de Viseu Vitória Sport Clube. Conta tudo, Horácio Antunes, como é que foi o início dessa partida?
3: Já estamos com 9 minutos desta primeira parte, mantém-se o 0-0, mas com o Vitória a entrar melhor na partida, com 3 remates já enquadrados na baliza. O primeiro no segundo minuto, com o Samuel, um remate do lado direito com facilidade para a defesa de Everton. Depois Abel Camará, Omar Camará, que se estreia aqui no ataque do Vitória de Guimarães, a titular, e a obrigar uma grande defesa Everton do Académico de Viseu. Camará a ter a melhor oportunidade de enquadrado com a baliza. Depois foi de cabeça Gustavo Silva, aos 7 minutos, também a cabecear ao posto esquerdo, junto ao posto esquerdo também da baliza do Académico de Viseu. Mais Vitória do que Académico no Estádio do Fontelo, em que o relvado se apresenta nas melhores condições, as bancadas quase no máximo. Arrisco a dizer que estão mais de 6 mil nas bancadas aqui do Estádio do Fontelo, uma boa moldura humana, forte apoio também que veio da cidade berço de Guimarães. São cerca de 500 os adeptos do Vitória que acompanham a sua equipa na deslocação a Viseu, duas equipas que não se encontravam desde 88-89, com a vitória do Académico na altura por 2-1. Académico que vem com essa vitória frente ao Gil Vicente, e a vitória de Guimarães que vem de um empate em casa frente ao Casa Pia, mas em vantagem. O Académico de Viseu na 10ª posição, 5 pontos, o Vitória em 9º, em 11º aliás, com 4. Vamos então caminhando para os 11 minutos desta primeira parte, 0 para o Académico de Viseu, 0 para o Vitória de Guimarães.
0: É um jogo para acompanhar com informações do Horácio Antunes, também reportagem desta partida na Ronda 6, que no dia de hoje começou na Chopana com a vitória do Alverca por 3-1. Sérgio Ferreira valoriza este triunfo.
4: Acima de tudo, há que valorizar a vitória, e as vitórias fazem-se de saber estar por cima, saber dar continuidade a esse saber estar por cima, e é também importante a equipa saber sofrer. Não havia qualquer necessidade, ou seja, há algum demérito de nossa parte da forma como sofremos na segunda parte, mas há também mérito de parte nacional, porque o Nacional reagiu e bem, portanto, da forma como procurou entrar e procurou também inverter as coisas na segunda parte.
0: Esta não foi uma boa estreia para o novo técnico dos insulares, Alexandre Santos, derrota em casa 3-1 diante do Alverca, mas ainda assim fala de oportunidades que a equipa teve para ter outro resultado.
5: Nós tivemos ocasiões mais que suficientes para disputar o resultado verdadeiramente até ao final, e se temos... Eu sei que o se só vale para coisas que não são a realidade, porque não vale a pena trabalhar no se, mas nós tivemos hipótese logo à entrada de fazer golo e continuámos até fazer. E depois foi a tentar atingir o segundo que tivemos hipótese. Eu acho que aí podíamos ter provocado grandes problemas ao Futebol Clube Averca, porque eles já estavam muito mais aquilo que nós queríamos, que era empurrá-los, do que tranquilos, e infelizmente não conseguimos chegar ao segundo golo. Tínhamos de ter chegado bem mais cedo.
0: Nos poucos segundos que me restam desta edição, recordar que em Madrid Bellingham marcou, Real Madrid 3, Rayo Vallecano 0. Em França, o Lyon de Paulo Fonseca está empatado em tempo de intervalo no terreno do Paris Football Club. E na Premier League, também à beirinha do intervalo, Sunderland 0, Arsenal 0. Amanhã, não esquecer a tarde desportiva da Rádio Pública, depois os relatos do Benfica Gil Vicente e também do Famalicão Sporting Clube de Portugal. Até lá, a continuação de um ótimo fim de semana.

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1: Se o Estado não cumpre, nós também não nos sentimos obrigados a cumprir o acordo que prevê o aumento do salário mínimo, é o que diz o Presidente da Confederação do Comércio e Serviços de Portugal em entrevista ao programa Conversa Capital. É preciso ir mais devagar, sim senhor. Os dois patrões das mais importantes empresas de inteligência artificial concordam com o Presidente da Anthropic sobre o ritmo de desenvolvimento depois de terem sido detectados vários incidentes graves. O filme dinamarquês Uma Mulher Conhecida, acaba de ganhar o Leão de Ouro do Festival de Cinema de Veneza, o filme dos premiados para ouvir nesta edição. O Porto entrou a perder, mas conseguiu dar a volta ao texto e acabou por bater o Casa Pia esta noite por 4-1.
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1: O Presidente da Confederação do Comércio e Serviços de Portugal diz que não se sentem obrigados a cumprir o que está definido no acordo que estabelece o aumento do salário mínimo. Em entrevista à Antena 1 e ao Jornal de Negócios, Gustavo Paulo Duarte diz que o Estado não está a cumprir a sua parte, portanto, não se sentem obrigados a cumprir o acordo.
3: O pior inimigo do salário médio é o decreto do salário mínimo. Hoje, parece que simplisticamente se resolve todos os problemas laborais quando se sobe o salário mínimo nacional. E não é dizer às empresas que o salário mínimo nacional passa para X. Não. É obrigar as empresas a que não paguem o salário mínimo nacional. Este é que é o desafio. Quem recebe o salário mínimo nacional tem competências para receber o salário mínimo nacional. E é este o trabalho que nós temos que fazer. É pedir às empresas para que não paguem o salário mínimo nacional. Não achar o salário mínimo nacional como a tábua de salvação de todos os problemas. Quando se sobe o salário mínimo nacional, está-se a comprimir todos os outros trabalhadores, que aquele dinheiro que havia ou pouco que havia, em vez de ser distribuído pelos aqueles que se calhar mereciam esse dinheiro, são por decreto obrigados a pagar a outros.
1: Declarações de Gustavo Paulo Duarte, o Presidente da Confederação do Comércio e Serviços de Portugal, em declarações à conversa, ao programa Conversa Capital da Antena 1 e do Jornal de Negócios. É uma entrevista que vai poder ouvir na íntegra amanhã, a seguir às notícias da 1 da tarde. Pelo menos nas intenções, quase todos de acordo. Quando se fala de desenvolvimento da inteligência artificial, é preciso ir mais devagar. Elon Musk e Sam Altman, o patrão da OpenAI, dizem concordar com o patrão da Anthropic quando este afirma que é preciso abrandar o desenvolvimento da inteligência artificial. E quais são, afinal, os motivos que levam Dário Amodei a defender um travão? Alexandra Sofia Costa.
4: O responsável da Anthropic, uma das empresas que está na linha da frente da corrida à inteligência artificial, não só pede mais tempo para garantir a segurança dos sistemas, como propõe um plano em 3 etapas que inclui a presença permanente de avaliadores externos dentro das empresas que desenvolvem os modelos mais avançados. O alerta surge depois da própria Anthropic ter divulgado um relatório sobre a utilização indevida do modelo Claude em atividades que incluem desenvolvimento de armas, operações cibernéticas, vigilância e fraude. Também na semana em que um jovem investigador da Anthropic demitiu-se, afirmando que as pessoas que desenvolvem inteligência artificial acreditam que a tecnologia poderá matar-nos a

0: todos até ao final da década. Também depois de alguns episódios de ataques que terão sido mantidos em segredo pela própria empresa. O CEO da Anthropic diz que estes episódios mostram que os modelos estão a adquirir capacidades cada vez maiores, enquanto a capacidade dos criadores para os controlar pode não estar a acompanhar o mesmo ritmo e, por isso, defende que as empresas de inteligência artificial devem cooperar voluntariamente na criação de normas de segurança.
1: Depois destes incidentes e destas declarações, Elon Musk e Sam Altman, os dois principais patrões de empresas de inteligência artificial, também já vieram dizer que concordam que o desenvolvimento da inteligência artificial deve ir mais devagar. O ministro da Educação garante que mandou investigar as escolas que recusaram alunos, mesmo tendo vagas. Neste arranque do ano letivo, continuam sem conseguir matrícula centenas de alunos. O ministro Fernando Alexandre revelou esta tarde, em declarações aos jornalistas, que já terminou uma investigação a situações em que os estabelecimentos de ensino recusaram estudantes, com o argumento da falta de capacidade, apesar de terem vagas.
2: O portal das matrículas tem os números que não são atualizados em tempo real e por isso muitas vezes os números que estão lá não correspondem exatamente, porque quando os alunos são matriculados não é dada a baixa no portal, mas estamos a acompanhar diretamente com as escolas. Temos tentado perceber porque é que há escolas que estão a rejeitar ou não estão a aceitar as matrículas e já estamos a colocar alunos administrativamente. E obviamente se uma escola tem capacidade para receber alunos e não está a receber, nós vamos investigar porquê. Pronto, e tem mais a ver com isso, ou seja, digamos que há lugares na escola, não há necessariamente lugar na escola que o pai deseja.
3: Mas há casos de escolas que não estão a aceitar, mas, tendo capacidade de pai.
2: Tivesse a informação e mandei investigar. Ou seja, vai haver uma investigação sobre isso, porque obviamente isso é uma irregularidade grave. Gravíssimo.
1: Declarações do ministro da Educação. Na região de Lisboa, um grupo de pais decidiu avançar para uma ação judicial contra o Estado. É pelo menos o que conta a agência Lusa. Agora, de baterias apontadas ao Partido Socialista, André Ventura desafia o PS a aprovar duas propostas que vão chegar ao Parlamento. Uma sobre o preço do cabaz alimentar, a outra sobre o preço dos combustíveis. É a resposta do líder do Chega às acusações do líder do PS, Inês Ameixa.
4: Depois de José Luís Carneiro ter acusado André Ventura de mentir sobre o preço dos combustíveis e do cabaz alimentar, o presidente do Chega devolve as críticas ao líder do PS.
5: Mentiu deliberada e descaradamente ao país. E mentiu deliberada e descaradamente, uma vez mais, sobre a matéria dos combustíveis, de forma absolutamente desnecessária, hipócrita.
4: André Ventura explica que o Chega rejeitou propostas do PS sobre combustíveis e bens essenciais porque eram projetos de resolução em forma de recomendação ao governo e não projetos de lei.
5: Como toda a gente, quer o que é jurista, quer como quem não é jurista sabe, o IVA não desce por recomendação. Nem os combustíveis descem por recomendação, nem o cabaz alimentar desce por recomendação. Desce por lei.
4: Mas André Ventura quer agora desfazer as dúvidas e desafia o PS a aprovar as propostas do Chega já este mês no Parlamento.
5: Agendámos para dia 24 deste mês uma ordem do dia toda com estes dois propósitos: descer o IVA dos combustíveis através de lei e não através de recomendação, evidentemente, e impor um IVA zero no cabaz alimentar para que as famílias paguem menos quando vão ao supermercado comprar os seus bens essenciais. E é importante então que no dia 24 esta coerência seja assumida pelo Partido Socialista.
4: Resposta de André Ventura depois de esta manhã o líder do PS ter acusado o Chega de mentir aos portugueses por ter contribuído para o chumbo de propostas socialistas sobre combustíveis e cabaz alimentar. Ora, o líder do Chega diz agora que quer desmascarar a hipocrisia do PS.
1: A resposta do Chega depois das acusações do Partido Socialista. O Leão de Ouro Festival para o Festival de Cinema de Veneza foi para o filme dinamarquês Uma Mulher Desconhecida. A atriz principal deste filme também ficou com o prémio de melhor atriz. John Malkovich leva para casa o prémio de melhor ator deste festival. O palmarés exibido a seguir pelo jornalista Tiago Alves.
6: Uma Mulher Desconhecida, o único dos 21 filmes candidatos ao Leão de Ouro realizado por uma mulher nesta edição do Festival de Veneza, recebe o prémio principal atribuído pela atriz e realizadora Maggie Gyllenhaal.
7: The Golden Lion for Best Film goes to Woman Unknown.
6: Mai El-Touki, realizadora dinamarquesa de origem egípcia, agradece o prémio ao júri, concretamente a Maggie Gyllenhaal, sublinhando a importância de reconhecer mulheres que não têm oportunidades iguais na indústria do cinema.
7: Thank you to the jury for this great honor. And to you, Maggie, especially for using your voice and shining a light on the lack of equal opportunities for female filmmakers in our industry.
6: O filme é sobre este tema, Uma Mulher Desconhecida, é um drama de época após a Segunda Guerra Mundial, em Copenhaga, sobre uma mulher que esconde o passado de colaboração com os nazis. O corpo feminino como campo de batalha é sobre mulheres invisíveis e sem voz.
7: To me personally, Woman Unknown is about the female body as a battleground and a public matter. And at the same time, the film tells the tale of women who are invisible, unseen and voiceless.
6: E além do Leão de Ouro, Uma Mulher Desconhecida recebeu também o prémio de melhor atriz para Mathilde Arcel. O prémio de melhor ator reconhece John Malkovich em Cavalo Selvagem 9, a comédia deste festival. O júri não ignorou os dois filmes mais controversos e carregados politicamente. Prémio do júri para o documentário NASA, sobre o sistema da morte israelita, DAO, do dissidente russo Ilya Krasnovsky, foi distinguido com prémio de melhor realização.
1: NASA, que teve a maior ovação já uma vez vista neste festival de cinema de Veneza, depois de ter sido exibido, teve uma ovação em pé que durou 25 minutos. O Casa Pia até foi o primeiro a marcar, mas à sexta jornada o Futebol Clube do Porto conseguiu manter a liderança da Primeira Liga ao terminar o jogo com o Casa Pia com uma vitória clara por 4-1. Para já o Porto continua invencível, 6 jogos, 6 vitórias e 18 pontos. Nesta altura joga-se o Académico de Viseu Vitória, um jogo que começou há cerca de 40 minutos, portanto quase a chegar ao final da primeira parte. Qual é o resultado neste momento, Horácio Antunes?
8: Ainda 0-0, estamos nos últimos 6 minutos desta primeira parte, numa boa primeira parte de futebol praticado aqui no Estádio do Fontelo, com um enorme ambiente, com cerca de 6 mil ou mais adeptos nas bancadas, e este 0-0, porque os vitorianos não conseguiram acertar ainda na baliza, apesar dos 4 remates enquadrados de Samu, Camará e Gustavo Silva. Do lado do Académico de Viseu também Clóvis tentou já de cabeça, mas bem atento o guarda-redes Oliver Zitch. E do lado do Académico de Viseu também Everton, já com 3 boas defesas, a evitar esse golo do Vitória de Guimarães. O Vitória entrou melhor, o Académico equilibrou. Para já há equilíbrio nesta primeira parte, 0 para o Académico de Viseu, 0 para o Vitória de Guimarães.
1: Um Académico de Viseu, Vitória de Guimarães, que vai continuar a ser seguido pelo repórter Horácio Antunes.
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9: 9 da noite, mais 14 minutos, praticamente, nesta noite de sábado, aqui na
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9: Nem mais. E vamos até Alfama. Alfama, até aos palcos, às conversas, às reportagens. Por lá, a equipa da RTP Antena 1. Do lado de lá, em resposta. Constante. Noémia Gonçalves, boa noite.
18: Podia não responder-te agora e como é que tu ficavas?
9: Tinha, olá, olha, noite, adivinhava.
18: Exato, fazia. Começavas a imaginar, será que ela está, será que ela não está? Estamos sim, senhora, muito obrigada. Rui Santos, cá estamos para o segundo dia da edição de 2026 do Festival Caixa Alfama. Nos 10 palcos, muitos nomes fazem as honras da casa e dão também vida a esta canção que é tão nossa, tão portuguesa, tão, neste caso, deste bairro também. Antes de fazermos uma primeira ronda pelos palcos do Caixa, há dois repórteres que têm-nos ajudado também nesta viagem por Alfama pelos palcos. O Miguel Peixoto e a Andréia Rocha voltam a estar no ativo. Vou começar pelo Miguel Peixoto. Ele está em Alfama. Miguel, onde nesta altura há também grande atividade nos palcos.
19: Sem dúvida, mas antes dos palcos, nada melhor do que comer. Está na hora do jantar e vim ao Largo de Chafariz de Dentro, onde há um espaço chamado Cana Verde. A Juliana é responsável e hoje, que é sábado, normalmente vocês até têm o espaço fechado, não é?
20: É verdade, olá, boa noite, antes de mais. Ao sábado costumamos estar fechados, mas hoje não podíamos faltar e tivemos que abrir.
19: E o mais engraçado é que isto é um espaço que normalmente tem mais estrangeiros, mas hoje é só portugueses, não é?
20: Graças a Deus, hoje é só portugueses. Obviamente que não dizemos que não ao turismo, mas ter uma casa cheia de portugueses é incrível e até sentimos-nos muito mais motivados em trabalhar.
19: E o que é há para comer? O que é bom jantar aqui?
20: Não posso dizer que alguma coisa seja má, não é? Mas obviamente o nosso frango é a nossa especialidade. Temos também o nosso bacalhau à minhota, que toda a gente fala bem. É só virem experimentar, que tudo é bom e não se vão arrepender.
19: Juliana, qual o impacto que o festival está a ter, no fundo, no negócio do bairro? Não só aqui, mas enfim, sente mais movimento?
20: Claro que sim, não posso ser hipócrita e dizer que não. Obviamente que há sempre muito mais movimento quando existe algum festival aqui. Por isso sim, é muito bom e que continue durante muitos anos.
19: Uma das coisas que eu senti, vim lanchar a seguir à emissão de ontem e à emissão de hoje, vim aqui lanchar e comi um prego. Eu acho que é dos melhores pregos da cidade.
20: Graças a Deus que me diz isso, não é?
19: Mas o segredo é a carne?
20: Eu acho que sim, o segredo é a carne e a cozinheira também é excepcional, portanto acho que sim.
19: Muito bem. Bem, uma das figuras que está a jantar neste espaço é um velho amigo meu, que é o maior, na minha perspectiva, o maior comentador de desporto do nosso país, José Nunes, que tu estacionaste o carro e já tens o jantar pronto, não é?
21: Olá, Miguel.
19: Viva!
21: Finalmente, e após um ano de interregno, estamos aqui os dois juntos com o mesmo microfone. Estás bom?
19: Estou ótimo. Conta-me, grande fã destas noites de fado, não é?
21: É verdade, é verdade. Venho aqui já há muitos anos, normalmente na companhia do meu amigo Carlos Fortes, e aqui estou eu a jantar. Costumamos ir aqui ao Cana Verde, tem um belo frango, confirmo. E estou muito feliz por estar a falar contigo, que és meu amigo, além do meu colega. E a matar saudades já ter uma.
19: E há uma grande ligação entre o futebol e o fado, não é?
21: Sim, é verdade. Dois Fs, há mais, mas são claramente duas referências da cultura portuguesa, futebol e fado, é verdade.
19: Para fecharmos a nossa conversa, quem é que está mais forte este ano?
21: Benfica, Sporting ou Porto?
19: Isso.
21: O Porto vai na frente, 6 jogos, 6 vitórias. Ganhou hoje em Rio Maior ao Casa Pia. Sporting e Benfica só jogam amanhã. Mas deste domingo a 8, pergunta-me que eu respondo. Lá para as 10 horas, 10 e meia, depois do primeiro clássico do ano. Porto-Benfica.
19: Muito bem, meu amigo José Nunes. Está uma noite fantástica, está muito calor. Estamos em Alfama e é por aqui que vamos ficar nas próximas horas.
18: Ora, ainda mais. E vamos já também adoçar a alma, digamos assim, porque, Andréia Rocha, tu estás no recinto recinto do festival, onde o patrocinador que dá nome à festa, este ano decidiu ter uma iniciativa que está habitualmente mais ligada ao cinema.
0: É verdade, serve para matar aquele ratinho, serve para adoçar depois de ir então ao Cana Verde, seguindo aqui o roteiro do Miguel Peixoto, parar na banca da caixa para apanhar um balde de pipocas doces. Atenção, se for mais para as salgadas, se calhar não tem tanta sorte. Ou temos Filipa Luís, diretora de comunicação da Caixa, temos aqui a possibilidade de escolher, ou é mesmo para adoçar ainda mais este grande festival que casa com um cenário lindíssimo como Alfama?
3: Olá, muito boa noite. São doces, são boas para a partilha, que é muito isso que também estamos aqui a fazer hoje. Partilhar com este público e com as pessoas que gostam do fado, que um bocadinho também da nossa cultura e do nosso apoio a este espetáculo que é maravilhoso.
0: A Noémia dizia, e bem, que associamos a pipoca ao cinema, mas a escolha da pipoca também faz sentido para o fado, não é? Porque habitualmente nas casas de fado sentamos-nos e há sempre qualquer coisa para picar.
3: E aqui também picamos.
0: Que mais
3: sido um sucesso.
0: Um sucesso, efetivamente, são muitas as caixinhas a circular. Eu acho que não há pessoa que entre no recinto que não venha primeiro à pipoca. É uma maravilha perceber que estas iniciativas funcionam logo à partida.
3: E ver pelas ruas da Alfama depois as pessoas a comerem as pipocas.
0: Portanto,
3: estamos a criar uma tendência.
0: Exatamente, alimentar e a manter as pessoas ligadas, que mais podemos picar com a caixa este ano aqui no recinto, Filipa.
3: Aqui no nosso recinto temos também as caricaturas, que já estiveram presentes o ano passado, em papel e em digital. Também é preciso corresponder às necessidades do público, não? E do público, não é? Há quem queira levar em papel, há quem já queira levar no digital.
0: E para partilhar nas redes sociais.
3: E para mandar à família também. Certo. E portanto temos essa possibilidade. E este ano pela primeira vez também temos ilustradoras a personalizar os leques. O leque continua a ser uma imagem de marca do fado e aqui em Alfama da nossa presença da Caixa desde a primeira edição. E é com muito gosto que este ano lançamos um novo formato que é a personalização dos leques.
0: Personalização de leques, ainda por cima com este calor. Este fim de semana nós fomos abençoados por muito bom tempo. O ventinho vai correndo hoje mais forte do que ontem.
3: Mas
0: por
3: muito isso, bom, sabe muito bem.
0: O leque ainda assim, personalizado, com o nosso nome, se calhar com algum motivo aqui da zona de Alfama, referente a este festival, também faz parte. Eu vou então a esses pontos, mais logo, perceber então que artes mais podemos aqui obter destes caricaturistas e ilustradoras. Filipa, obrigada e bom festival.
3: Bem-vindos, venham cá ter, até já.
18: Então até já, então. E olha, Andreia, o fator C vai já ser incutido nesta emissão. Quando fores à zona dos leques, por favor, encomenda um com o meu nome.
0: Com o teu nome completo?
18: Não, pode ser só Noémia.
0: Só Noémia. Simplesmente Noémia.
18: Simplesmente Noémia, exatamente. Pode ser. Até já,
0: vou tratar disso então. Até já, mais até logo.
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18: E os repórteres que fizeram então uma primeira ronda desta noite por Alfama, quanto ao festival, os primeiros concertos aconteceram ao longo da tarde no rooftop do terminal de cruzeiros. É para aí que vamos ao palco Hermenida de Freitas com Gonçalo Salgueiro.
23: Obrigado. É quase 1,80m, não é assim tão grande. Obrigado a todos. A todos os estrangeiros, thank you very much. Se tiverem outras nacionalidades, é thank you very much na mesma. Dois senhores não gostaram, que já se vão embora. Não gostaram, mas assim também só pagam meio bilhete, também não faz mal. Então agora para encerrar a primeira parte, um pedido especial. Vamos ver se isto corre bem, que isto tem muitas palavras, portanto eu este vou estar mesmo a ler, não me levem a mal, está bem? Mas não queria deixar de fazer esse agradinho. E obrigado a todos os meus fãs que estão sempre comigo, que nunca me abandonam e que pedem por mim, que rezam por mim, que me tratam muito bem, que mimam. Deus vos abençoe a todos. Muito obrigado. Vou dar de beber à dor de Alberto Janos, criação da única, irrepetível, Amália Rodrigues.

0: Carlos, a voz é do Gonçalo Salgueiro. Ele esteve no rooftop do terminal de cruzeiros e está agora aqui connosco. Gonçalo, para já, como é que foi?
1: Que maldade! Que
0: maldade! Não, sabes que quando falamos de ti não podemos falar apenas do lado de fadista. Tu és um performer, ator, performer.
1: Portanto... Aqui parecia que estava a fazer stand-up, mas não estava, estava a ver felicíssimo, não.
0: Mas as pessoas reagiram bem e isto é bom também, que não, é puxar o público para o nosso lado.
1: Eu não a quero interromper porque eu ouvia a falar a noite inteira. Você tem uma voz tão linda, tão linda, tão linda, é tão bom.
0: Obrigada.
1: É mesmo, eu adorava ter uma voz dessas radiofónicas, mas não tenho.
0: Ai, mas também isto também é muito útil, padre, neste momento.
1: É fantástico para falar assim ao telefone, assim uma coisa.
0: Pois, só se
1: não, mas eu estava bem disposto porque realmente o público estava muito, para já, estava cheio ali em cima e as pessoas estavam super felizes, estavam comigo e eu estava a senti-las muito e então comecei ali na brincadeira porque me estava a sentir muito, muito, muito bem.
0: Isto de fazer parte de um festival como este em que o público sabe muito bem a que é que vai e depois acaba também por descobrir alguns nomes e alguns sons ao longo dos palcos. Assusta um bocadinho, como é que se faz um alinhamento, né, para um rooftop no final de tarde, de fado? O conceito é completamente diferente daquele que está normalmente habituado, não é?
1: Eu este ano procurei fazer uma coisa diferente dos outros anos, que normalmente tinha uma temática marcada, e este ano, como o meu projeto ainda está a ser terminado, o meu próximo projeto, o que é que eu fiz? Basicamente fiz um concerto a pedido. Aceitei pedidos das pessoas que me rodeiam, okay, das pessoas nas redes sociais, das pessoas que efetivamente me seguem. E foi assim que eu escolhi o alinhamento. Portanto, um alinhamento com coisas que obviamente que eu também
0: algum
1: gosto.
0: Algum pedido
1: tenha
0: sido uma surpresa?
1: O Lisboa Menina e Moça, por exemplo, que eu nunca tinha cantado na vida. Toda a gente conhece, toda a gente sabe, sim, mas nunca tinha cantado. Coisas que eu já não cantava.
0: Lá está,
1: lá está, lá está. Mas foi... E porque me foi feito por um familiar do próprio Carlos do Carmo. E eu achei, apesar de eu ter feito uma homenagem ao Carlos do Carmo durante quase 2 anos no Casino Estoril, um quadro que tínhamos num espetáculo chamado A Noite das Mil Estrelas, onde eu cantava todas as noites No Teu Poema. Era, por acaso, um dos pontos altos do espetáculo. Tínhamos até os bailarinos a fazer aéreos, coisas extraordinárias durante esse momento. Mas achei um desafio interessante. E pronto, entre esses e outras coisas que eu não cantava há 20 anos e divertiu-me, francamente divertiu-me.
0: Perfeito. Gostado muito rapidamente, em termos da mesma agenda nos próximos tempos, como é que vamos andar?
1: Agora, nos próximos tempos, já, tenho que terminar aquilo que comecei. Okay. Vou ter mesmo que... Não, mas o meu novo projeto discográfico.
0: Okay.
1: E vou ter que terminar, vou ter que.
0: Depois dessa observação, a pergunta é: há quanto tempo é que ele está por terminar?
1: Não, o problema não é esse, sabe? É quando nós temos uma coisa especial em mãos. Pelo menos para mim, não é preciso que seja para os outros. Para mim, será para aqueles que gostam de mim e me seguem.
0: Sim.
1: Porque eu não trabalho para mim, eu trabalho para os outros. O nosso trabalho tem que ser altruísta, senão não faz muito sentido.
0: Claro.
1: Um artista que trabalha para si próprio pode ficar em casa. E não vem assim tanto tempo, mas eu queria que ele fosse bem tratado. É só isso.
0: Gonçalo, muito obrigada.
1: Obrigada
0: pela delícia do concerto no rooftop e por nos animar também o público, que precisa também desse up numa tarde com quase 40 graus.
1: Não é meu, isso é uma coisa. Nós temos que chorar, temos que rir, porque o fado é isto, tudo o fado é vida. E como é

0: vida vamos fazer tudo. Portanto, vamos rir, vamos chorar, vamos compartilhar, vamos dizer verdade, vamos fazer aquilo que nós... que Deus nos permite que façamos.
1: Muito obrigada. Com o Salvador Salgueiro passou esta tarde.
0: Boa noite
1: pelo
0: e bom trabalho
1: rooftop,
0: para todos.
1: Obrigada do rooftop do Terminal de Cruzeiros.
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1: Ora, lá mais para o final da noite, vamos ter esse momento muito especial com o Carminho. Ela fecha a edição de 2026 do Festival de Caixa Alfama com um concerto absolutamente extraordinário. Mas, Andréa Rocha, tu és a pessoa indicada para, a esta hora, fazer uma espécie de uma projeção daquilo que vai acontecer no palco principal do festival.
3: E melhor ainda, se não for eu a fazer essa projeção ou levantar a pontinha do véu, eu para a equipa tomar café com Carminho, ela própria, que nos vai então dizer, eu vou morrer de amor ou resistir. Resistência também, eu acho que uma palavra-chave para a Alfama, não é, Carminho?
4: Ah, sem dúvida. E para vários bairros portugueses e para o povo português em particular, eu acho que, ou em geral, a ideia é que... eu acredito que se morre realmente muito de amor no fado e que bom, que bênção ter o fado para se poder ir morrer de amor. E eu sinto que cantar essa possibilidade é maravilhoso, mas também me interessa explorar o fado nas suas multiplicidades, naquilo que ele mesmo se apresenta como instrumento, com a sua plasticidade e com esta ideia de que eu me posso rever no fado e então procurar temas que também me dizem a mim e poder não morrer, poder resistir, poder de facto encontrar lugares onde eu consigo encontrar forças interiores para resolver certos lugares mais dolorosos, é algo que me interessou cantar. E portanto há muita ambiguidade neste título do disco, porque também
3: há um lado trágico e um lado solar ao mesmo tempo.
4: Claro, porque pode ser uma pergunta, pode ser uma afirmação, pode haver esta ambiguidade até dentro de uma mesma pessoa, esta multiplicidade de sentimentos e de vozes, e por isso há muitas vozes neste disco e é uma das figuras fundamentais deste disco, é a voz interior, que às vezes são várias e são muito antagónicas, e elas podem também ser ambíguas e discutir e não estarem
3: estáticas numa caixinha e dialogam umas com as outras, não é?
4: E querem se sobrepor muitas vezes à própria intérprete, porque não, no fado também há esta, para mim criou-se uma ideia de que o fadista era uma pessoa muito segura de si, muito afirmativa, e os temas do fado são muito fatalistas e determinados, não é? Aliás, é o destino, como se algo estivesse, e eu não acredito tanto nisso, eu não acredito que o mundo está destinado ou que nós estamos destinados a priori. Eu acredito que nós construímos a nossa vida através de decisões e às vezes até através de grandes dúvidas, e por isso este disco reflete muito essa multiplicidade de dúvidas, e uma delas também é a ideia de qual é a posição da intérprete fadista, que sou eu neste caso, mas e essa voz primeira, onde é que ela fica? E muitas vezes recua e os instrumentos vão mais à frente e essas outras vozes crescem sobre ela, porque na verdade é essa dúvida e ambiguidade que se instalou neste disco.
3: E colocamos aqui o público, o terceiro elemento. Nós estávamos aqui a falar, eu e a Noémia, portanto, fazer a projeção para aquilo que vamos ver mais logo. Vamos ter, tens feito e passado por várias salas emblemáticas do mundo, do auditório para um festival. Vais mudar alguma coisa no alinhamento? O que é que surpresas podemos esperar? Se vais trazer também, lá está, esses instrumentos mais à frente e talvez diferenciados que não costumamos ouvir no fado?
4: É sim, a primeira coisa que eu gostava de salientar é que cantar em Alfama é... de facto um momento muito especial sempre. A Alfama viu-me, não posso dizer nascer, mas eu comecei a correr por estas ruas aos 12 anos, aos 11, na verdade. Minha mãe abriu uma casa de fados, chamada O Emoçado, e por isso cantar em Alfama, virada para o bairro, de frente para o bairro, é já por si muito inspirador. E o fado, qualquer concerto de fado, verdadeiro e sincero, vive de muita espontaneidade, muita improvisação. Portanto, independentemente, eu tenho uma proposta, não é? Este disco é um disco que eu quero cantar agora, é aquilo que me interessa cantar agora, são os fados. Eu acredito também que este disco vive muito desta possibilidade que o fado nos dá de ser uma língua viva, de criar novo repertório, de escrever para fados antigos, de ir buscar melodias novas, mas pegando em poemas de outros poetas, ou ambas as coisas. E esta criação de repertório é algo que me estimula, que me interessa e que me faz pensar que eu vou cantar realmente o fado toda a minha vida, não? Mas há qualquer coisa de espontâneo e de improviso, e do improviso que transforma completamente. E o público, falaste tu e bem, o público é muitas vezes o elemento.
5: Esse botão, não é?
4: Exato, o elemento químico que transforma tudo numa outra coisa. E sim, a minha formação é um quinteto. Eu não gosto muito de separar os elementos de fado dos outros elementos como se eles fossem estranhos àquilo que eu fiz, porque, ou ao fado, porque eu acredito mesmo que eles estão a tocar fado, diante da minha crença.
5: Estão a servir para, não é?
4: Estão a servir o fado, estão a servir as intenções e a busca pelaquela emoção, pelaqueles elementos que eu acho primordiais do fado, como a improvisação, chegar ao poema, às palavras, à emoção profunda. E por isso os instrumentos são a guitarra portuguesa, a guitarra elétrica, a viola de fado, o baixo acústico, e depois tenho três outros instrumentos, que são o cristal bachê, que é um instrumento, eu explico estes porque são realmente mais diferentes, que é um instrumento totalmente mecânico, com o tocado como se fosse fricção em vidro, como wine glasses, não é? Aqueles copos de cristal.
5: Passando os dedos na boca do copo, não é?
4: Exatamente, isto são os tubinhos, que são como um teclado e têm uns ressoadores muito bonitos em metal e que fazem um som muito perto de um grito do mar, eu não sei, há qualquer coisa de profundo. Em regiões mais sonicamente falando, mais graves, mas que preenchem lugares que no som, em particular, que eu tinha antes, não encontrava. Então, depois o Mellotron, que toca as minhas próprias vozes, gravei todas as minhas vozes para este instrumento, que quem conhece sabe que é um dos primeiros samplers que pode reproduzir vários outros instrumentos, mas eu gravei as minhas vozes, então ele está sempre a tocar as minhas vozes em momentos diferentes e em pitches diferentes, ou seja, em regiões sónicas diferentes.
5: Carminho no multiverso.
4: Exatamente. E depois o Ondas Martinu, que é um sintetizador dos anos 20, que também muito, muito analógico e que monofónico e que rima muito com a guitarra portuguesa. São lugares também de quase um grito de sereia, uma voz que se funde imensamente com a voz, mas também com a guitarra portuguesa numa junção sublime, na minha opinião. Pronto. E depois eu própria também toco alguns instrumentos, como um MPC com as vozes da Laurie Anderson. Então já estou a revelar tudo, pronto.
5: Eu pensei que ela ia deixar assim o véuzinho, mas está a abrir-nos a cortina inteira e ainda bem que eu estou a adorar. E quem está agora a pôr-se a caminho para este Caixa Alfama vai adorar então este teu concerto. Que mais então queres deixar? Antes de eu ir às ruas da Alfama partilhar aqui outra perguntinha.
4: Quero deixar que tenho um amor profundo ao fado. Acho que é a minha primeira inspiração. É ele que me faz perguntar coisas sobre o próprio género musical. E por isso... acredito que o fado é uma língua que está aí, que está viva, que está a ser feita por vários fadistas incríveis, e esta é a prova disso, é este festival. E eu tenho um orgulho imenso de fazer parte deste festival de fado, do Caixa Alfama, e dos meus queridíssimos amigos fadistas que estão aqui. Agora está a cantar a Filipa Cardoso, que me dá muita, muita alegria ouvi-la, e o fado realmente toca alma.
5: Profundo, não é? Alma, é a nossa alma. E essa menina que corria aqui nas ruas de Alfama, que fez este percurso, que está a ter um ano enorme com este disco, a aclamação, os encontros entre o outro lado do Atlântico, artistas aqui mais pertinho, na nossa vizinha Espanha, imaginavas esse percurso para essa menina? Quando pensas, estavas à espera de chegar aqui, que mais podes ambicionar?
4: Olha, não imaginava nada disso. É impossível imaginar. E às vezes até me fazem aquela pergunta do... Ai, com quem é que gostarias de fazer um dueto? Não sei o quê. Porque já fizeste duetos tão incríveis. Não? E eu digo sempre, eu não respondo a essa pergunta. Porque eu não provoco a vida. Porque a vida dá-me tanta coisa. E é tão original. Muito mais original do que eu a sonhar. É a vida que me tem apresentado realidade desafiante e incrível, para eu crescer como artista, para me tornar também não só melhor artista, mas também melhor pessoa. É essa a vontade. E portanto eu espero sempre, e mesmo em momentos de deserto que existem e que e que muitas vezes quando parece que as coisas não é que não aconteçam, mas que mesmo a própria criatividade é por ondas e é por lugares e é por momentos. Eu confio imenso na vida e confio imenso nas surpresas que a vida me pode trazer e eu nunca me tenho arrependido.
5: Ainda bem, nós também não nos vamos arrepender, de certeza, de ficar aqui contigo nesta segunda noite. Vais então fechar esta edição do Caixa Alfama. Carminho, obrigada. Obrigada. E até já.
4: Obrigada.
1: Até já, Andréia Rocha, a falar com Carminho a poucas horas de subir a palco, no palco Caixa, o principal palco do Festival Caixa Alfama. Ora, subimos pelo bairro e vamos até ao Magalhães Lima, onde Tiago Correia estará quase a terminar também a sua atuação esta noite.

Obrigado. Obrigado. Obrigado.

0: aí está, é uma Obrigado. Das vozes do palco Magalhães Lima, o Tiago Correia, nesta noite de Caixa Alfama, um dos 10 palcos que quem cá vem pode visitar.
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0: E senhoras e senhores, agora à minha frente e comigo tenho a voz que abriu o palco Caixa neste segundo dia. Beatriz, feliz e bem-vinda.
2: Olá.
0: Bem-vinda num bem-vindo que está quase a transitar para um Egito.
2: É verdade.
0: O que apresentação é esta? Vais agora para o Egito fazer uma apresentação num festival de artes?
2: Sim, exatamente. Chama-se She's Festival, que é basicamente só mulheres, portanto é as músicas de todo o país, todo o mundo, representadas apenas por mulheres. É
0: absolutamente incrível. Imagino eu que quando se recebem convites deste tipo diferenciados, há um entusiasmo também que é...
2: Sem dúvida, já para não falar que vou ao Egito, não é? Que é algo que eu nunca pensei na minha vida. E pronto, e vai ser ótimo, porque ir ao Egito e ainda para mais a ser um festival só de mulheres, vamos a isso, porque não, acho uma ideia fantástica e estou muito contente de ir lá.
0: Portanto, é logo no início de outubro que vai acontecer esta apresentação especial, então, no Egito. Beatriz, estes últimos tempos têm sido também anos muito felizes na tua carreira. Hoje também correu muito bem esta apresentação no palco Caixa. Como é que descreves estes últimos tempos de fado?
2: Bom, eu canto desde os 6 anos e, portanto, neste momento estar a cantar num palco Caixa, no palco principal, não é? Que não menosprezando, obviamente, outros palcos, mas ser este palco...
0: Toda a gente acaba por ambicionar um dia,
2: claro,
0: chegar a este
2: claro
0: palco,
2: claro que
0: não é?
2: Sim, e poder vir aqui apresentar o meu disco... E ter a sala praticamente composta é realmente muito gratificante e acaba por ser um bocadinho ter vindo a ansiar sempre por este caminho feito dia após dia, com o processo das casas de fado, com o processo eu sinto que somos das últimas gerações que têm vivido e experienciado o que é os fados a sério, os fados tradicionais, o fado das casas de fado, e então poder estar no palco Caixa esta noite e trazer também toda essa escola que vem comigo desde os 6 anos é muito bom. Realmente eu fiquei fascinada, feliz com este processo, com este percurso que tenho tido dia após dia, tento sempre respeitar tudo e todos, tento respeitar-me a mim própria também,
0: que é muito importante,
2: e o meu tempo e o meu espaço, e acho que há espaço para todos, e é isso. Eu sinto que estou neste momento, estou onde eu queria estar, que é ao cantar para as pessoas e ter pessoas que vêm para me ver e que já reconhecem: ah, esta miúda, eu ouvi-a cantar no outro dia, que gira, né? E realmente isso não tem valor, é mesmo é muito gratificante.
0: Até porque este ano, por exemplo, estamos a homenagear o Rodrigo, uma das figuras grandes do fado aqui no Caixa Alfama, e ao longo dos anos vamos observando novas gerações que vão chegando. A tua é a geração do presente, mas é também a geração que vai alimentar o futuro.
2: Exatamente.
0: Os grandes concertos e os grandes festivais.
2: Exatamente, eu nem quero pensar muito bem nisso. Acho que não estou preparada. Mas a verdade é esta, é mesmo. Já estou quase a entrar nos 30. Eu tenho 27, vou fazer 28 ainda no final de setembro, mas pronto, já estou quase a entrar nos 30. Já tive os meus 19, 20, 18. Só de pensar nisto já fico. Ai,
0: a vida está a passar.
2: Mas realmente tenho vindo dia após dia a viver. Eu viver o que a vida me dá. Eu não sou muito ambiciosa, se calhar isso é um problema que eu tenho, eu nunca fui muito ambiciosa, mas aquilo que a vida me dá eu agarro com unhas e dentes e vamos embora. Portanto, acho que todas estas coisas que eu vou conquistando é fruto do meu amor ao fado e do meu trabalho.
0: Lá mais para a frente nesta emissão vamos espreitar aquilo que tu apresentaste aqui no palco Caixa. Agora, em termos de desafio, como é que se prepara um concerto para o Egito? Levamos a todo este conceito ou há uma adaptação?
2: Bom, vai haver aqui uma seleção também. Obviamente vou cantar o meu disco, mas também vou adicionar, se calhar, mais alguns fados tradicionais, porque, pronto, eu vou representar o meu país e o meu país é fado tradicional. Portanto, é levar um bocadinho mais de fado e que eles interajam e que eles, mesmo que não entendam mandam as letras é muito pelas emoções que a gente transmite, portanto o fado é o fado e basta.
0: Beatriz, muito obrigada. Arrisco-me a dizer, preparem-se Egito, não estão preparados para esta Cleópatra que vai arrebatar.
2: Ai,
0: com a
2: Cleópatra,
0: voz.
2: Meu Deus, estás pouco incrível. Um eyeliner até cá às costas.
0: Mas fica-te bem, até que tens olhos rasgados, portanto, olha, uma grande apresentação. Que sejam todos bons os palcos, mas quando são estes palcos internacionais é sempre
2: aquela. É ótimo.
0: É um outro peso, mas também é queremos muito que leve
2: Portugal às costas e com muito gosto.
0: Beatriz, muito obrigada. Beatriz,
2: obrigada,
0: que abriu o palco Caixa neste segundo dia do festival. Ora, por falar em palco Caixa, nós já ouvimos a espaços, é a Filipa Cardoso que nesta altura está também em palco neste, que é o palco principal do festival neste segundo dia, está a terminar um dos seus fatos numa apresentação que leva que nos leva até bem perto das 10 da noite. Vamos precisamente acompanhá-la nos próximos instantes. É Filipa Cardoso.
3: Ela anda por aqui, só não a vemos. Ela está cá. Obrigada. A minha presença.

0: Ela deu tudo, sim senhora. Foi o que disse em palco e nós pudemos observá-la. Filipa Cardoso a terminar a sua atuação no palco Caixa. Filipa, que vai passar também lá mais para a frente nesta emissão. Quem abriu esta emissão foi a Beatriz Felice, com a qual estivemos também há instantes à conversa. E é precisamente a música, o fado da Beatriz, que antes de rumar ao Egito nos leva até ao sinal horário. Até já, estamos de regresso depois das 10.
1: E este Lá Vai Ela é para vocês. Tristão da Silva, Lá Vai Ela.

0: 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Boa noite, 22 horas em Portugal, continental e na Madeira, 21 nos Açores.
1: Uma clara homenagem às mulheres, o filme Uma Mulher Desconhecida, de uma realizadora dinamarquesa, ganhou esta noite o Leão de Ouro do Festival de Cinema de Veneza. Sim, é melhor ir mais devagar nos desenvolvimentos da inteligência artificial. Os dois principais patrões das empresas do setor concordam com o líder da Anthropic, que fala da necessidade de colocar um travão para evitar aquilo que chamam de problemas indevidos. O Porto continua invencível. O Futebol Clube do Porto bateu o Casa por 4-1, depois de ter entrado a perder.
0: Edição de Alexandre David, 29 graus agora aqui em Lisboa, 24 no Porto, em Faro 25, 24 nas cidades do Funchal e também de Ponta Delgada.
1: Uma realizadora de origem egípcia ganhou esta noite o Leão de Ouro do Festival de Cinema de Veneza. O filme Uma Mulher Desconhecida ganhou também o prémio de melhor atriz, mas no palmarés não foi esquecido o filme NASA, sobre o que aconteceu em Gaza, que teve a maior ovação de sempre em Veneza. A lista dos prémios revelada a seguir pelo jornalista Tiago Alves.
2: Uma Mulher Desconhecida, o único dos 21 filmes candidatos ao Leão de Ouro, realizado por uma mulher nesta edição do Festival de Veneza, recebe o prémio principal atribuído pela atriz e realizadora Maggie Gyllenhaal.
3: The Golden Lion for Best Film goes to Woman Unknown.
2: May El-Touki, realizadora dinamarquesa de origem egípcia, agradece o prémio ao júri, concretamente a Maggie Gyllenhaal, sublinhando a importância de reconhecer mulheres que não têm oportunidades iguais na indústria do cinema.
4: Thank you to the jury for this great honor. And to you, Maggie, especially for using your voice and shining a light on the lack of equal opportunities for female filmmakers in our industry.
2: O filme é sobre este tema, Uma Mulher Desconhecida, um drama de época após a Segunda Guerra Mundial, em Copenhaga, sobre uma mulher que esconde o passado de colaboração com os nazis. O corpo feminino como campo de batalha. É sobre mulheres invisíveis e sem voz.
4: To me personally, Woman Unknown is about the female body as a battleground and a public matter. And at the same time, the film tells the tale of women who are invisible, unseen and voiceless.
2: E além do Leão de Ouro, Uma Mulher Desconhecida recebeu também o prémio de melhor atriz para Mathilde Darcel. O prémio de melhor ator reconhece John Malkovich em Cavalo Selvagem 9, a comédia deste festival. O júri não ignorou os dois filmes mais controversos e carregados politicamente. Prémio do júri para o documentário NASA, sobre o sistema da morte israelita. Dal, do dissidente russo Ilya Krasnovsky, foi distinguido com prémio de melhor realização.
1: Uma realizadora dinamarquesa venceu esta noite o Leão de Ouro do Festival de Cinema de Veneza. Para evitar que o comboio da inteligência artificial fique ingovernável, os dois principais presidentes das empresas do setor vem agora dizer que é preciso ir mais devagar e de forma mais controlada para evitar aquilo que muitos já definiram como um caminho perigoso para a humanidade. Elon Musk e o patrão da OpenAI dizem que concordam com o líder da Anthropic quando este afirma que é preciso mais cuidado e meter o pé no travão. Alexandra Sofia Costa.
5: O responsável da Anthropic, uma das empresas que está na linha da frente da corrida à inteligência artificial, não só pede mais tempo para garantir a segurança dos sistemas, como propõe um plano em 3 etapas que inclui a presença permanente de avaliadores externos dentro das empresas que desenvolvem os modelos mais avançados. O alerta surge depois da própria Anthropic ter divulgado um relatório sobre a utilização indevida do modelo Claude em atividades que incluem desenvolvimento de armas, operações cibernéticas, vigilância e fraude. Também na semana em que um jovem investigador da Anthropic demitiu-se, afirmando que as pessoas que desenvolvem inteligência artificial acreditam que a tecnologia poderá matar-nos a todos até ao final da década. Também depois de alguns episódios de ataques que terão sido mantidos em segredo pela própria empresa. O CEO da Anthropic diz que estes episódios mostram que os modelos estão a adquirir capacidades cada vez maiores, enquanto a capacidade dos criadores para os controlar pode não estar a acompanhar o mesmo ritmo. E por isso defende que as empresas de inteligência Inteligência Artificial devem cooperar voluntariamente na criação de normas de segurança.
1: Meio mundo assustado com o nível de desenvolvimento da Inteligência Artificial. As empresas portuguesas deviam ter mais condições para pagar mais do que o salário mínimo e essas condições deviam ser criadas pelo Estado. É o que defende Gustavo Paulo Duarte, o presidente da Confederação do Comércio e Serviços de Portugal, em entrevista ao programa Conversa Capital da Antena 1 e do Jornal de Negócios.
6: Nós devemos ajudar as empresas e a economia a que não paguem salários mínimos. Criem condições para que elas próprias não tenham um indicador para dizer você, empresa X, quantos trabalhadores têm salário mínimo? Vai ser penalizado.
5: Então não tinha assinado o acordo de rendimentos?
6: Pela forma como está, se calhar não.
5: Mas isso agora vai ter que o cumprir, não é?
6: Ou não?
5: Não.
6: Porquê? Acha que está a ser cumprido o acordo de rendimentos? Então, as empresas está. Aí isso é garantido.
5: Sim.
6: Para mim um acordo é um acordo.
5: Certo.
6: Eu não posso achar que o acordo é só para umas coisas e não é para outras.
5: Então uma vez que o Estado não está a cumprir a sua parte, as empresas podem também não o fazer e, por exemplo, não aumentar o salário mínimo para o próximo ano conforme está previsto?
6: É um tema de discussão.
1: Fica para já o desafio do Presidente da Confederação do Comércio e Serviços de Portugal, em entrevista ao programa Conversa Capital, que vai poder ouvir na íntegra amanhã, a seguir às notícias da 1 da tarde. Começou difícil, mas acabou fácil. O Porto bateu esta noite o Casa Pia por 4-1, apesar de ter começado o jogo a perder por 1-0. Assim, os Dragões continuam imbatíveis, com 6 jogos, 6 vitórias, 18 pontos. Francesco Farioli, o treinador do Porto, fala de uma vitória importante e também de acontecimentos estranhos.
7: It was important to bounce back after.
8: Era importante voltar bem depois da derrota que sofremos a meio da semana. A resposta foi positiva. A reação depois de sofrermos o golo foi boa, com a equipa calma e a controlar. Foi um resultado importante num dia e num campo difícil, especialmente com muitas coisas estranhas a acontecer.
1: Filipe Coelho, treinador da Casa Pia, diz que a sua equipa foi melhor do que o Porto contra o Manchester City.
9: Assistimos ao jogo a meio da semana do Porto, onde o Porto não consegue fazer nenhum remate enquadrado de frente a uma equipa com o poderio do City. Se compararmos as coisas e nos pusermos no lugar do Porto hoje, nós conseguimos fazer 5 remates à baliza e conseguimos causar perigo. Frustrados por uma exibição contra uma equipa tão forte e nós nos apresentarmos tão bem, termos feito apenas um golo e termos sofrido uma derrota que acaba por ser pesada, mas acho que quem viu o jogo também defende esta tese, que o Casa Pia está bem melhor hoje, que está a crescer, que os últimos 3 jogos são prova disso e vamos continuar esse crescimento já amanhã no primeiro treino da semana para depois fazermos um bom jogo e esperar um bom resultado na Moreira.
1: A leitura do treinador do Casa Pia depois da derrota desta noite por 4-1 frente ao Futebol Clube do Porto. Nesta altura joga-se também para a Primeira Liga, Académico de Viseu, Vitória de Guimarães. Já estamos praticamente nos últimos minutos. Como é que está o resultado, Horácio Antunes?
10: Está empatado o jogo, apesar de haver já o marcador ter mexido nesta segunda parte, 1-1 nesta altura, com 11 minutos para jogar, para chegar aos 90. Numa jogada de ataque do Académico Viseu, Clóvis atirou à trave, depois a bola sobrou para Goi, que rematou para o fundo da baliza de Olivier Zitz, o guarda-redes polaco. O Vitória, que na primeira parte tinha entrado bem, voltou a entrar bem nesta segunda parte, mas foi o Académico de Viseu que chegou à vantagem primeiro. Mas aos 65 minutos, Gustavo Silva desperdiçou uma grande oportunidade, mas logo a seguir Gonçalo Nogueira, que tinha entrado neste início da segunda parte a igualar a partida, um golo para o Vitória de Guimarães. Depois foi André Clóvis a desperdiçar para o Académico Viseu, também do lado do Académico, aliás do Vitória de Setúbal, de novo Gustavo Silva a rematar ao poste da baliza viziense. Um bom jogo no estádio do Fontelo, nesta altura então 10 minutos dos 90, Académico 1, Vitória de Guimarães 1, vai dando empate com 6.093 adeptos nas bancadas.
1: Quase a chegar ao fim com o Académico de Viseu, Vitória de Guimarães, empatados nesta altura. O AC Milan rubrou hoje uma desvantagem de 2 golos para empatar 2-2 na visita ao líder Lazio, isto na 4ª jornada da Liga Italiana de Futebol, antes de receber o Benfica na 4ª-feira na Liga Europa. Chegaram ao intervalo a perder por 2-0, no entanto, mudaram por completo a atitude no segundo tempo, perante o invulgar eclipse do rival, indo a tempo de resgatar um ponto com Diogo Moreira a saltar do banco para marcar 2 golos em 3 minutos para o AC Milan. Antes do fecho, tempo ainda para uma informação de última hora, quase 100 operacionais, apoiados por 32 veículos, estão nesta altura a combater um incêndio que começou no final da tarde numa área de montado e pasto situado no concelho de Beja. É uma indicação dada pela Proteção Civil. O fogo, disse a agência Lusa, a fonte do Comando Subregional de Emergência e Proteção Civil do Baixo Alentejo, consome uma área de montado e pasto num local conhecido como Guarita Nova, na zona sul do concelho de Beja.
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0: Passamos a bola para a Alfama já a seguir.
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0: 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Estamos na noite de sábado, a segunda e última.
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0: Do Caixa Alfama 2026. Noemi Gonçalves, boa noite.
19: Olá, viva, boa noite uma vez mais, Rui Santos. Cá estamos em direto, né, de Alfama, neste segundo dia, segunda noite, melhor dizendo, com uma temperatura absolutamente incrível. Mantemos um tempo extraordinário e fazemos ronda pelos vários palcos. São 10 que vão trazendo as várias sonoridades, as várias tendências do fado, as várias formas de se estar e até de idades. Mas antes também temos feito uma ronda pelos repórteres que nos vão trazendo retratos deste bairro tão típico, com características tão específicas. Miguel Peixoto, estás no coração da Alfama e desta vez com o quê ou com quem? E o Miguel está com dificuldades. Estou a ouvi-lo muito à distância. Portanto, há aqui qualquer coisa que não está a funcionar nesta ligação.
20: Ele está longe.
19: Está, ele está, mas está longe. Há de aproximar-se de nós.
20: Vai-se chegar de nós. Sim, sim, sim.
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19: Enquanto o Miguel Peixoto tenta orientar-se na direção certa para esta emissão, Valéria, bem-vinda.
12: Obrigada.
19: Mais um grande momento neste Caixa numa apresentação que eu imagino que tenha sido também algo especial. O disco é muito recente, este disco homónimo, e passou por este espetáculo.
12: Sim, o disco foi lançado no dia 23 de julho, por isso é muito recente, ainda é um bebê. E sim, foi muito incrível poder apresentar o disco no bairro onde basicamente eu canto isto todos os dias.
19: Uhum.
12: Eu canto todos os dias em Alfama, Bairro Alto, Moraria, e poder estar em palco neste festival e perceber que o fado ainda tem muito pernas para andar e vamos embora.
19: Há sempre espaço para, e principalmente em festivais como este, há sempre espaço para, e entre muitas aspas, abrir o flanco, portanto, aproveitar-se este público.
12: Exatamente, porque nas casas de fado nós temos sempre mais estrangeiros, não é? E perceber que este festival é feito de portugueses,
19: que é uma coisa que vai ficando cada vez mais raro, né? Nas vossas
12: sim,
19: apresentações,
12: é verdade,
19: de
12: é verdade. Sim,
19: de repente
12: mas
19: tem
12: incrível.
19: Um público que está a perceber efetivamente tudo o que está a ser assim
12: tratado
19: ali.
12: Está a acontecer, sim, é muito incrível. E estou muito orgulhosa deste concerto, porque realmente foi muito, muito especial.
19: Valéria, a apresentação deste disco vai manter-se, imagino eu, por vários palcos.
12: Sim.
19: Como é que estamos em termos de agenda? Como é que as coisas estão a desenvolver-se? Dado ser um disco tão fresco, sabemos que estas coisas demoram algum tempo. Está aqui o Manel
12: então,
19: para dar uma ajuda.
12: Exato, que eu sou péssima em datas.
19: Já percebi,
12: então.
19: Não, eu percebi o olhar. Aquele olhar de SOS.
20: Então vai estar para a semana.
12: Na terça-feira,
20: no espaço, na Atmosfera M, uhum. No Monte Pio.
12: Sim, depois temos também um concerto em Castelo Branco, da apresentação.
20: No final de outubro.
12: Sim, no dia 31.
20: Exatamente, no dia 31.
12: Que faz muito sentido, porque eu sou de Castelo Branco, então não fazia...
19: É estar em casa.
12: Tinha mesmo que estar... Ah, meu Deus, eu não sei se podia dizer isto. Mas pronto, já está.
19: Já está a dizer.
12: Já está a dizer.
20: Podes dizer e podes promover que vai estar em Castelo Branco, no Cine Teatro, no dia 31 de outubro.
19: Pronto,
20: não tens de ter vergonha nenhuma.
19: Estão aqui já divulgadas também estas datas. E o Manuel Moura dos Santos está também aqui, está com a Valéria, mas estive também ontem num momento muito especial que aconteceu numa das igrejas deste festival, no caso foi Santo Estevão.
20: Exatamente.
19: Santo Estevão. Houve pela primeira vez a presença do Fado de Coimbra no Caixa Alfama, o que mostra precisamente aquilo que estávamos há instantes a falar, que é a questão da diversidade e da forma como, num festival como este, consegue-se sempre estar a introduzir novos e novos elementos.
20: Sim, eu aqui há uns meses, quando falei com o Zé Gonçalves, disse, epá, não vejo razão nenhuma para que não haja a guitarra de Coimbra não esteja no Caixa Alfama. Porquê? Além disso, muitos dos guitarristas que tocam fado aqui em Lisboa tocam com guitarra de Coimbra, nem tocam com guitarra de Lisboa. E ele disse, epá, tens toda a razão, mas o que é que tu propões? Em 2025 foi criado um grupo chamado Alvorada, que comemorou os 100 anos de nascimento do Caixa Paredes. Três músicos excepcionais, o Ricardo Dias, o António Moreira e o Pedro Lopes, portanto aquilo é basicamente música instrumental, com o repertório de Caixa Paredes e do pai, Artur Paredes. E este ano demos continuidade às performances, às apresentações do grupo, eles têm feito várias coisas, e eu propus ao Zé, porque é que eles não vão estar no Caixa Alfama? Epá, mas aquilo é só instrumental, tens que me arranjar também alguém que cante. E disse, não, isso não tem problema. E vieram dois fadistas de Coimbra. Veio, eu não recordo os nomes exatamente, mas um é o Fábio. Foi o Fábio Almeida e o Paulo Amador. E, portanto, o concerto teve uma parte maioritariamente instrumental, mas teve dois momentos de fado de Coimbra com eles, que foi muito bonito. Pá, eu fiquei espantado, que não estava nada à espera de ter a Igreja de Santo Estevão com tanta gente para ver, sobretudo, música instrumental.
19: Mas é uma coisa que acontece na Bosa, no Caixa, que é principalmente as duas igrejas, São Miguel e Santo Estevão, acabam sempre por ficar cheias. Há ali qualquer coisa no ambiente, com o fado. Eu acho que já experienciaste também, ou já espreitaste e percebeste.
12: Sim.
19: Esse conceito é uma coisa, chama muito, muito público.
12: Sim, e por exemplo, a Igreja de Santo Estevão é histórica, por exemplo,
19: e é muito cantada.
12: Há um fado que é a Igreja de Santo Estevão, em que realmente dizem que havia vários, ou seja, músicos que se juntavam depois dos fados e realmente que acontecia ali fado. Até às tantas da noite eu já cheguei a...
19: Digamos que aquele largo é inspirador.
12: É muito inspirador e tem muita história. E então, claro que é incrível.
20: Eu já o ano passado estive lá na Igreja de Santo Estevão com o Cajó Soares. E nós pensámos, ainda para mais, estamos a falar da zona alta da Alfama, o núcleo de onde se passa tudo é aqui embaixo, não é? E eu pensei, tanto o Magalhães Lima como a Igreja de São Miguel como a Igreja de Santo Estevão estão um bocadinho mais afastadas do centro.
19: Eu só percebo que o público não se desloga assim em massa para lá.
20: E é preciso subir muito para lá chegar. Mas o que é certo é que o Cajó teve... Aquilo não cabia uma agulha. Eu lembro-me que três senhoras que estavam aflitas, que não conseguiam entrar, arrumei-as do confessionário. Elas disse, mas isto não há problema. Eu disse, o padre nesta altura nem sequer cá está e eu assumo a responsabilidade. E meti-as as três do confessionário para elas poderem ver o concerto, porque aquilo não cabia uma agulha lá dentro. E para mim até foi espantoso, porque o Cajó é um novo no fado, não é? Tinha acabado de lançar o disco dele e correu muito bem. Mas eu já tinha estado aqui em 2024 com o Nuno Guerreiro no Magalhães Lima. Foi um concerto absolutamente extraordinário, que eu ontem estava lá a ver o Helder Moutinho, com quem estou a trabalhar. É pá, e não contigo, pá, não consegui. Há dois anos estive ali com ele. É daquelas coisas, pá, que a gente, mesmo que queira, e que foi um concerto incrível, toda a gente sabe que o Nuno não era um fadista, adorava fado, cantava, mas não era um fadista, era um pop urbano, será mais correto dizer isso, mas foi de facto, e ele para aquele concerto preparou coisas muito ligadas ao fado, embora a música dele não fosse fado, mas a cama estava lá sempre. Porque ele era muito inspirado na estética fadista. Mas epá, estava a ver o Helder, que deu um concerto incrível ontem à noite também no Magalhães Lima. E que está numa forma extraordinária.
19: Pois está.
20: A idade apura. Eu acho que no fado é fundamental.
19: É como no vinho, não é? Esta é uma questão de
20: elaborar. Eu no outro dia estava a ver o outro fadista da velha guarda e pensei, pá. Ele está melhor que nunca, e a idade fez-lhe bem, que é uma coisa incrível. Não vou estar aqui a citar números, que as pessoas podem ficar ofendidas, se eu me lembrar de um número, não lembrar outro.
19: Na questão do fado, muito jovem, podemos ter todas as características, mas depois a vida ajuda a dar de dimensão a toda esta canção que traz muita alma lá dentro. Muito obrigada aos dois.
20: Sabe só uma coisa engraçada? A geração da minha mãe contava uma história trágica ou daquelas de faca e alguidare e acabavam já visto o fado dela ou o fado dele.
19: Pois. E lá está, é esta vida que nós levamos e que depois há pessoas como a Valéria que conseguem cantá-la.
20: Ah, mas esta miúda vai longe.
19: Pois vai, sim, senhora.
20: Vai.
19: Isso concordamos todos. Muito obrigada por falar em Valéria. Ainda antes de tentar-se uma vez mais o Miguel Peixoto, vamos ouvi-la. A Valéria que esteve então hoje no palco do Museu do Fado.

0: Valéria, que passou também por esta emissão para uma breve conversa sobre este concerto que aconteceu esta tarde no Museu do Fado, na Esplanada. E agora, Miguel Peixoto, acho que já nos encontramos.
1: Agora sim, bom, estou na Rua dos Remédios, onde dizem que há remédio para tudo, tal forma que o Pedro de Castro, o dono da mesa de frades, há pouco dizia-me que o melhor remédio seria uma ginginha para começar a noite, não é?
2: É uma ginginha, dá sempre um bom embalo para o início de noite.
1: Dizem que o Pedro é um dos grandes guitarristas desta cidade.
2: É 1,73m, não é muito grande, mas não, toco guitarra há algum tempo e gosto muito e faço disto vida. Sim.
1: Como é que está a mesa de frades num dia tão movimentado nesta cidade e neste bairro?
2: Está boa, está de saúde, está completamente lotada. Teve ontem, está lotada hoje, vai estar amanhã e espera-se que seja uma noite muito, muito, muito animada, porque eu já sei que quando acabar aqui as festividades no Terreiro do Paço e no Caixa Alfama, provavelmente vai tudo para a mesa, porque é aquela tradição de continuar, perpetuar pela noite dentro.
1: Bom, que impacto é que isto tem para, no fundo, os negócios aqui no bar?
2: Bem, tem um impacto imediato, direto, que não é assim tão agradável, que é, de repente, temos aqui fados no Terreiro do Paço de Borla, com entrada livre, e temos aqui os fadistas todos aqui a fazer um espetáculo. Portanto, ninguém vai para as casas de fado. Portanto, o impacto direto nesse dia não é muito bom. Por outro lado, é um impacto ótimo porque as pessoas vêm ao bairro, quem normalmente não está habituado a visitar esta zona passa a visitar a zona, acidentalmente até passa depois numa casa de fados. Portanto, no dia não é bom, mas a médio e longo prazo é ótimo.
1: Como é que é a rotina de um guitarrista? Todos os dias toca as mesmas coisas?
2: Sim, aliás, nós comemos caldo verde, só comemos caldo verde e bacalhau. Não, estou a brincar, obviamente. Não, sim, depende das casas. Há casas em que realmente o repertório é igual, porque os fadistas são sempre os mesmos. No nosso caso, como vivemos muito também das pessoas, dos espontâneos, do fadista vadio que vai, nunca sabe quem é que vai cantar, nunca sabe o que é que vai cantar, nem tocar. Portanto, todos os dias é um dia diferente.
1: O Pedro é de Cascais. É um fadista betinho?
2: Sou, claro. E com muito gosto. Com muito gosto, claro. Sou.
1: Muito bem, Pedro, obrigado. Boa noite.
2: Eu
1: para a mesa.
2: Dizer de todo. Não sou nada betinho, mas acho que sim. Com muito orgulho.
1: Muito bem. Em direto aqui na mesa de frades, a partir das 10h30, não é?
2: É, a partir das 10h30.
1: Está feito. Um abraço, Pedro. Obrigado.
2: Obrigado.
0: O Miguel Peixoto, que anda então por Alfama nesta segunda noite do Festival Caixa Alfama, em que percorremos também este bairro tão típico, Lisboeta, nesta emissão que chega a tanta gente.
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0: Já ouvimos há pouco, né, quando fomos em direto ao Magalhães Lima, nesta segunda noite do Festival Caixa Alfama, Tiago Correia, bem-vindo. O Tiago, quando chegou aqui, disse logo...

0: pronto, é assim, eu venho assim ainda muito entusiasmado e eu dei tudo no concerto e nós percebemos, nós ouvimos.
1: Que bom, que bom, que bom.
0: Fizemos uma ligação em direto na altura foi de facto um momento muito, muito marcante este concerto.
1: Sim, eu tenho uma grande ligação e uma grande paixão pelos fadistas mais antigos, pelos grandes referências e mestres do fado. E quando fui convidado para fazer este concerto no Centro Cultural Magalhães Lima, incluído num projeto que tenho estado a fazer este ano, de uma série a gravar com fadistas antigos, pensei em elevar dois dos maiores fadistas de sempre a este palco, que é o príncipe do fado Arturo Batalha e o rei do fado menor António Rocha, dois fadistas marcantes, ambos com muito mais do que 50 anos de carreira, muito, muito mais. E de facto, é o que vos dizia aqui, o facto de eu crescer a ouvi-los e de vê-los como divindades absolutas e agora ter a oportunidade de estar ali com eles no palco e de ter o abraço deles foi muito especial. Estou muito emocionado mesmo com o concerto de hoje.
0: Já voltamos a falar sobre esse concerto, mas Tiago, falámos aqui sobre uma série com fadistas, que série é essa?
1: Chama-se Mais do que Amor é Fado, é um projeto que estou a fazer desde janeiro e que vai até janeiro de 2027 e de facto tem sido um projeto em vídeo que tem sido lançado para as redes sociais com o objetivo de dizer o quanto sou grato a estas pessoas, ou seja, como pano de fundo tem sido cada uma das casas de fado de Lisboa, não todas porque é impossível, mas tenho escolhido panos de fundo de não só casas de fado, mas coletividades da cidade de Lisboa e depois os fadistas que fizeram parte da história dessas casas e dessas coletividades, cantando comigo um dueto que acaba por ficar para sempre e é uma marca para depois daqui a muitos anos, daqui a 40 ou 50 anos, eu dizer, olha, tive a oportunidade de poder cantar com estas pessoas.
0: Portanto, há muita história também neste fado, não é? Não apenas hoje, mas nesta série. E voltando ao Magalhães Lima, este é um palco. Há pouco o Moura dos Santos, por exemplo, estava aqui a dizer que fica algo surpreendido com a deslocação do público, porque é preciso subir bastante.
1: Magalhães Lima é uma prova de atletismo.
0: É, Magalhães Lima e a Igreja de Santo Estevão exigem pernas. Mas de facto é gratificante depois ter uma apresentação ao público, claro, e as pessoas estarem ali presentes de corpo e alma e ficarem até o finalzinho do concerto.
1: Sim, foi incrível. E sobretudo estamos a falar do coração da Alfama, porque visto desta forma é mesmo o coração lá em cima e é um momento muito especial e é uma sala emblemática. Nunca tinha cantado no Centro Cultural Magalhães Lima, foi uma ótima experiência e é de facto uma noite que vou guardar para o resto da minha vida por tudo aquilo que aconteceu em cima daquele palco.
0: Tiago, futuro, agenda próxima.
1: Estou neste momento a começar a gravar um disco que vai sair no próximo ano, produzido por um grande guitarrista, um grande fadista, Ângelo Freire, que já produziu o primeiro disco e que está agora a produzir o segundo. É um projeto muito especial que vai de encontro a esta série que tenho estado a fazer com os fadistas antigos, porque é aqui um bocadinho de ir buscar a memória dos grandes poetas, dos grandes compositores que fizeram parte da história do fado e que, porque eu digo sempre que não há nenhum caminho para a frente que se faça sem um braço dado com o passado e compreendermos a matriz e a matéria destes mesmos fados.
0: Antes de nos despedirmos, onde é que as pessoas podem acompanhar a tal série que junta estas gerações?
1: A série está disponível todos os meses no YouTube, tem sido lançado vários capítulos, no Facebook também, no Instagram, na minha página de Instagram e Facebook, e eu, para já será isto. Pensamos depois no futuro possivelmente pensar em poder editar esta série, mas para já não é um plano. Para já o plano é mostrar os fadistas, mostrar quem eles são, a sua história, a sua arte, e foi isso que eu também tentei trazer para este palco.
0: Muito obrigada, Tiago.
1: Muito obrigado.
0: Tiago Correia, que passou esta noite, foi o primeiro concerto do Magalhães Lima e é precisamente para essa coletividade que seguimos, onde está em palco a Aldina Duarte.

Obrigada. Isto de... As pessoas, às vezes uma das críticas que se ouve muitas vezes aos fados é que é tudo muito triste. O que as pessoas ainda não, eu acho que ainda não perceberam, aquelas que não percebem a tristeza do fado, é que é muito mais fácil de superar as tristezas da vida ouvindo fado do que seco. E por isso esta tristeza, a meu ver, é tudo menos demolidora do que quer que seja. Eu acho que a tristeza do fado é, a mim sempre me soou como uma limpeza e algo que nos dá coragem para sentir e assim seguir com a maior das verdades para a frente. Portanto, enquanto eu for fadista, e há de ser até morrer, espero, mas enquanto eu cantar esta tristeza, nem que seja só para um, é a tristeza que eu quero cantar. De fato, este é o meu fado. Portanto, paciência. É o que temos.

0: Aldina Duarte, que está então em direto no Centro Cultural Dr. Magalhães Lima, e há de passar também lá mais para a frente por esta emissão. Antes, mais um salto até ao coração da Alfama, onde está a Andreia Rocha. Andreia,
1: olá.
0: Não sei se estás. A última indicação que eu tinha era que estavas na minha terra dentro da Alfama, mas a minha terra não é Alfama.
1: Pronto, eu estou e não estou na Madeira. Eu estou com alguém que não é da Madeira, mas que também não é da Alfama, mas que vive em Alfama. É todo um intercâmbio,
0: né?
1: Geográfico, sim, sim, que está a acontecer. Eu estou no Madeira Pura, e ele de há pouco foi picar também aí a zona do palco principal, do palco Caixa, para ouvir um pouco de Filipa Cardoso. Já voltou a este espaço, que é o ponto de encontro e o arranque para muita gente que vem até este festival, não é, Hilda?
2: É verdade. Desde que este festival começou aqui em Alfama, aliás, esta casa, o Madeira Pura, que é o bar da Poncha.
0: Andreia, atrás de te reposicionar um pouco mais junto da porta, penso eu.
1: Vamos chegar aqui mesmo para a rua, que estava a sentir precisamente esses pequenos cortes. Dona Hilda, venha cá, chegue-se mais perto.
2: Estava a dizer, os músicos e os fadistas, normalmente, antes de irem tocar e cantar, têm por hábito de passar aqui para ver uma poncha ou para dar dois dedos de conversa. E esta casa tem muito fado.
1: E a Dona Hilda não é da Madeira, mas também me diz que não é da Alfama, mas vive em Alfama há mais de 10 anos.
2: Eu vivo em Alfama há mais de 20 anos.
1: Ah, mais de 20, pronto. Mais,
2: eu não
1: mais
2: sou
1: uma
2: da
1: década,
2: Alfama, quer dizer, eu não sou, eu sou da Alfama. Neste momento eu sou da Alfama.
1: Ah, então pronto. É que estava-me a dizer que não tinha nascido.
2: Não nasci, a gente nem sempre é dos sítios onde nasce. A gente é dos sítios onde somos felizes.
1: Então o coração é metade
2: meu
1: Alfama, metade
2: é...
1: Madeira?
2: Madeira não.
1: Madeira não. Não, só mesmo para partilhar a poncha e poder então dar este início aquecimento para quem passa por aqui em Alfama e também se prepara para o Caixa. Falávamos há pouco que há clientes que vêm de propósito, portanto, vêm de propósito ao Caixa Alfama e passam por aqui para jantar.
2: Passam aqui para jantar.
1: De todo o país.
2: De todo o país. Mas esta altura é fantástica. Há sempre uma alegria no ar, porque o fado não é só tristeza, não é só saudade, é amor, é alegria. E nestes dois dias respira-se ainda mais fado do que o resto do ano. Eu acho que é a altura que eu mais gosto de trabalhar aqui, é nestes dois dias do Caixa Alfama.
1: E Alfama, já que adotou como sua, que mais é além do fado, dos santos populares, que especial e que magia tem este bairro, que tanta gente fala da magia da Alfama e que nós sentimos, mas que quase que não podemos quase traduzir? A Dona Hilda consegue-me traduzir para aquilo que se vive neste bairro?
2: Olha, este bairro para já tem uma luz única, que é a luz que reflete no rio, que o sol que bate no rio e reflete aqui no bairro de Alfama. É uma luz maravilhosa, única, que eu nunca vi em lado nenhum do mundo.
1: Diziam-me que até no inverno, portanto quando chove, que é muito romântico vir para Alfama.
2: Muito romântico. É um bairro muito carismático, um bairro de gente boa, somos muito unidos, de vez em quando há lá aquelas chatices, mas na hora da verdade estão sempre unidos.
1: É amor de irmãos, não é?
2: É um bairro fantástico. O meu coração, se não é todo, é quase todo Alfama.
1: Pronto, não é Madeira, não é Alfama, não é Loures, é tudo ao mesmo tempo e é basicamente este calor da comunidade e a magia que faz aqui passar por este ponto. Madeira Pura, Dona Hilda, muito obrigada. Um resto de boa noite.
2: Obrigada eu por terem passado aqui mais um ano.
1: Mais um ano juntos. Para o ano, então, está marcado.
2: Obrigada, querida, obrigada.
1: Noémia, eu vou continuar agora a subir.
0: Com certeza, então
1: diz-me.
0: Sobe Alfama fora, para que depois também te tragas até nós outros retratos.
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0: Já aqui dissemos várias vezes que o Caixa tem essa capacidade de misturar aqui várias gerações, de trazer vários estilos, e à minha frente tenho pai e filha. Miguel e Maria Ramos passaram pelo auditório do Museu do Fado hoje. Bem-vindos a esta emissão. Como é que foi este momento? O que é que, passado este tempo, não é assim tanto? Conseguem agora dizer, olhando para trás, aquilo que acabaram de viver?
4: Boa noite, antes de mais. Foi um momento muito especial. A Maria, a convite do Jorge Fernandes, já tinha feito há 13 anos atrás. Primeiro, ainda era mais nova. Agora já está com 25
0: há
4: 13, anos.
0: Eu ia dizer, mas há 13 anos, quantos anos é que ela tinha? Eu ia perguntar.
4: Ela tem 25.
5: Tem 25, é.
4: Agora, já me deu um neto, já sou avô.
0: É, muitos parabéns.
4: É verdade. E foi muito especial hoje, porque... Foi um concerto de uma hora e meia no pequeno auditório do museu, e foi muito especial.
0: Foi a primeira vez de quê? A primeira vez do conceito pai e filho?
5: Exato.
0: Como é que vocês desenharam isto, portanto, antes de olharmos para esse lado mais sentimental, que imagino que tenha sido especial?
5: Sem dúvida.
0: Ainda por cima no coração da Alfama, ali naquela esplanada.
4: É sempre especial, em Alfama. Não é, eu não sou de bairro algum. Eu sou do Campo Matos da Pátria, ao pé do Jardim de Torel, nascido e criado há 50 anos. Saí de lá muito cedo e frequentei os bairros por intermédio do meu pai, porque acompanhava o meu pai no tempo que ele ia para os fados. E eu acho que a Maria viveu isso também um pouco comigo, não é?
0: Já vem no Ariane também.
4: Sangue. Cresceu com ela também. Tenhas vergonha aqui,
0: filho. Maria, Maria, como é que foi este momento? Como é que se prepara para já? Como é que se prepara um conceito de espetáculo para um festival?
5: Eu deixei isso mais nas mãos do meu pai, porque ele está mais dentro do assunto. Para mim foi tudo novo. Não cantava há pelo menos uns 2 anos. E foi um regressar, sem dúvida, especial. Não poderia ser de outra maneira, muito, muito sentimental. E acho que estivemos muito bem.
4: A Raquel é minha amiga há muitos anos, somos da mesma geração. E eu sei o quão a Maria gosta muito de Raquel Tavares, entre muitas colegas, mas ela apareceu e meteu-lhe o chale e apadrinhou hoje como madrinha de fado da Maria.
5: É
4: verdade.
5: Lindo.
4: Foi um momento muito especial.
5: Foi uma surpresa.
0: Para quem não cantava há 2 anos, o dia de hoje é um dia histórico.
5: Foi sem dúvida um dia inesquecível.
4: Ainda para mais na sala emblemática do auditório do museu, não é? Sempre
5: palco
4: muito.
5: Palco Rádio Amália?
4: Foi no palco Rádio Amália, sim.
0: Portanto, com todo o peso histórico também que aquela casa tem, com todas as características que tem, e a Maria é para continuar, para
5: certamente
0: o intervalo não será tão grande.
5: Não, dois anos.
0: Portanto, saudade é aquilo que faz.
5: Saudade é aquilo que fica de quem não pode ficar.
0: Eu estava aqui a ver só a parte de saudade, porque a Maria tem esta tatuagem no braço, né? Portanto, se dúvidas houvesse, toda ela é fado.
5: É
4: porque cresceu com ela, como eu disse há pouco, como na mensagem no museu, porque eu venho de uma família de músicos e de fadistas e cresci a ouvi-los, e a Maria passou por isso exatamente por causa de mim, claramente.
5: Acabei por crescer também.
4: Claro, sim, está no sangue.
0: E agora,
4: se fosse o que ela fosse, acho que me teria.
0: Primeiro passo, pai e filha, está dado. Agora, se calhar, organizar isto como um espetáculo para ir a Lisboa fora.
4: Quiçá. Já fiz com os meus irmãos, em Lisboa e no Porto, no Sá da Bandeira, o espetáculo dos irmãos Ramos. Quiçá agora pai e filha, nunca se sabe. É uma coisa a estudar.
0: M.M. Ramos.
4: M.M. Ramos, exato.
0: Muito obrigado.
4: Obrigado a nós. E obrigado a vocês também por estarem connosco estes 2 dias maravilhosos. A todos da Antena 1.
0: Obrigado.
4: A todo o staff. E muito obrigado do fundo do coração. Até muito breve. Obrigado nós.
0: Obrigada. Maria e o Miguel Ramos, que estiveram então no auditório do Museu do Fado esta tarde, e nós rumamos para o outro palco, porque estamos também a espreitar aquilo que se passa neste festival. Vamos até ao Museu do Fado, mas à esplanada, onde está o Miguel Dias.

0: Rogai por mim.
1: Muito obrigado. Obrigado. Olá. Yeah. Yeah.

0: E cá estamos no Caixa Alfama, segundo dia, e há pouco, quando ela estava em palco, nós fomos ouvi-la, levámo-la à rádio. Filipa Cardoso,
1: olá.
0: Que energia!
1: Oh, meu Deus!
0: Ainda há voz, porque aquilo que aconteceu aqui foi mágico.
1: Oh, obrigada, muito obrigada. Ainda há voz um bocadinho, não é? Mas, atenção, eu estava bastante nervosa.
0: É sério, não sei.
1: Muito nervosa. Porque eu fiz um interregno.
0: Filipa, vou pedir só que levante um pouco o...
1: Vamos embora.
0: O auscultador, pronto. O microfone.
1: Eu fiz 7 anos de teatro. Ininterruptamente.
0: Principalmente com a Féria.
1: Sim. Muito com ele. E aprendi imenso. E isso deu-me uma bagagem enorme. Mas a pessoa sai do universo dos palcos, das horas de concerto. E isso tira-te um bocadinho da zona de conforto. Quando eu regresso ao fado, eu disse, não, se eu não voltar agora, a coisa não vai correr bem. Porque tu tens que aprender tudo outra vez. Porque quem faz outra coisa, a voz falada...
0: É diferente.
1: Tu sabes.
0: É diferente.
1: A voz projetada é outra coisa. E a própria música, que não seja fado, também é outra coisa completamente diferente. E quando eu voltei a cantar, eu percebi que a voz não estava no sítio, que havia algum trabalho a fazer. Foi ela que saiu e fiquei um bocado assustada e então desisti de... Exatamente.
0: Foi sendo adiado,
1: mas... O teatro agora está em pausa, nunca vou dizer que não, não é? Porque eu amo representar, é uma coisa que me fascina, mas a minha alma está no fado.
0: Aliás, estamos a falar de Filipa Cardoso, não é? Que em tempos idos, já há muitos anos, eu ouvia dizer que não poderia ser outra coisa que não fadista.
1: Não posso, acho que não. E eu não me vejo a cantar outro género musical, por exemplo. A verdade não é a mesma. O fado vem-me de um lugar que eu... Eu costumo dizer que as pessoas podem cantar as alegrias, as tristezas, mas aquele fado tem que dizer alguma coisa por algum motivo, nem que seja que a tua amiga que está a passar por aquela situação. E tudo aquilo que eu canto tem que me dizer alguma coisa, porque se não me disser, não faz sentido. Nenhum.
0: É ali que está o poço, o caldeirão das emoções.
1: É isso.
0: Então, ali naquele pack. Filipa, este concerto, então já percebemos que por vários motivos foi muito emotivo, mas o primeiro de vários, imagino.
1: Sem dúvida nenhuma. E eu normalmente sou uma pessoa que não me importo nada que as pessoas percebam que eu sou vulnerável, que eu sou insegura. Porque acho que isto é ser humano, eu sou humana. E eu peço para que as pessoas estejam do meu lado e estejam comigo, exatamente para eles perceberem que eu também sou uma delas, e se elas têm problemas eu também tenho. A única coisa que me diferencia delas é que eu canto fado e elas não, ou também. Mas pronto, é muito, muito, muito por aqui.
0: Só agora, porque estamos a falar também de uma questão de emoções, e não falámos, já não falámos há algum tempo.
1: Sim.
0: Num outro momento, relativamente recente, a Filipa foi também chamada para levar o fado em homenagem a alguém que partiu, no caso o Pinto da Costa, num momento muito especial. Como é que se gere isso?
1: O presidente, que eu tenho no meu coração, que eu adoro, quando ele começou a ficar bem mais doente, eu não consegui cantar porque eu sabia, pela filha, Joana, que quando eu ia ao Porto ele ficava melhor. E então os meus últimos fins de semana era ir viajar ao Porto para sentir que aquela pessoa ficava melhor. Eu tenho uma profunda amizade até hoje. E ele disse à Joana, por aquilo que eu conheço a Filipa, porque ela é um homem inteligentíssimo, por aquilo que eu conheço a Filipa, se eu lhe pedir para cantar nas homenagens fúnebres, ela não vai aceitar, porque eu conheço-a e ela diz-me já, nem pensar, não me peça uma coisa dessas, não me fale em morte. E seria. Mas se tu lhe disseres que eu queria, ela
0: canta. É diferente, ela vai cantar.
1: Ela vai cantar e olha, já agora, pede-lhe para cantar José Régio. E naquela última frase, onde ela diz que não é José Régio, é José Luís Gordo, porque ele, é o fado que eu canto, acabei de cantar aqui. Como é que é? Minha mãe, eu sou do tempo da força que a água tem, sou do mistério do fado que não sabe de onde vem. E ele disse à Joana, em vez de ela dizer água, ela que diga Porto. E pronto. E
0: eu não sei como é que terá sido, não estava no momento, mas foi a gerir isso tudo.
1: Posso dizer que próximo, tive que tomar um Xanax para cantar.
0: Sendo próximo de, no caso da pessoa em questão.
1: Não, e as presenças que lá estavam, a igreja esgotada, um arraial de gente que o amava nas ruas do Porto.
0: Momento difícil de gerir. Filipe, muito obrigada.
1: Obrigada.
0: Bem-vinda,
1: querida,
0: de volta aos palcos do Fado e que
1: obrigada,
0: muito
1: muitos obrigada.
0: Concertos por aí. Gostamos mesmo muito de ouvi-la.
1: Muito obrigada.
0: Obrigada.
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0: E agora rumamos até Alfama, o bairro onde está a Andreia Rocha, numa altura em que caminhamos também para as notícias às 11. Andreia, dois minutinhos para dizer o que se passa.
3: Admire-se, não é? Termos essa possibilidade de pararmos numa casa de fados em Alfama. Estou na Taverna del Rei, que está completamente mudada, mas mantém ainda assim a história deste espaço, desta casa de fado. Tem nova gerência e eu estou aqui com a diretora artística e também fadista, Daniela
1: Gibelotti.
3: Ok,
1: exatamente.
3: Muito bem. Vai começar a atuar daqui a pouco, mas diretora artística, o que é que isto quer dizer?
1: Então, basicamente, eu trabalho em conjunto com os proprietários da casa para elegermos o nosso alinhamento artístico, para elegermos os nossos artistas, e a nossa intenção aqui é escolher artistas da velha guarda, artistas antigos e também artistas emergentes, fadistas novos.
3: Vamos então ter o arranque então das atuações. Daniela vai ser a primeira, depois vai seguindo até à mais velha, que foi o código que nos estava aqui a partilhar.
1: Exatamente.
3: Para fecharmos, porque estamos mesmo a terminar a hora, está acompanhada a Daniela dos filhos, que também são artistas. Afonso, ganhaste o teu primeiro cachê, vamos fechar a hora contigo à desgarrada, porque disseste que ganhaste. Sim, vá, à desgarrada. Diz olá ao Portugal.
4: Olá Portugal.
3: E qual é, então, como é que tu ganhaste o teu primeiro cachê? Canta lá.
4: Eu fui cantar à desgarrada, foi isso.
3: E qual foi? O que é que cantaste? Conta lá.
4: Minha mãe.
3: Rápido.
4: Minha mãe, minha amada. Minha mãe, minha amada. Quem não tem mamãe,
5: quem tem tudo.
4: Quem não tem mãe, não tem nada. Quem não tem mãe, não tem nada.
5: Quem tem tudo,
4: quem não tem mãe, não tem nada.
3: Esse cachê, ai, mas vai correr melhor na próxima, não vai?
0: Então ele ficou nervoso, sabes? Isto é aquilo que nos acontece também, sabes?
3: Obrigada.
0: Aconteceu-lhe a ele e acontece-nos também a nós, que é quando começamos a olhar para o relógio e vemos a contagem decrescente em termos de segundos para chegarmos ao sinal horário, e ele é impiedoso. Exato. Até já, Andreia. Ora, daqui a pouco, depois das notícias, regressamos à Alfama. Rui Santos, é contigo.
6: Obrigado, Noemi, até já. Caixa Alfama, a segunda e última noite. Vamos agora para as notícias das 23h.

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1: Se o Estado não cumpre, nós também não nos sentimos obrigados a cumprir o acordo que prevê o aumento do salário mínimo. É o que diz o Presidente da Confederação do Comércio e Serviços de Portugal em entrevista ao programa Conversa Capital. O filme dinamarquês Uma Mulher Desconhecida ganhou esta noite o Leão de Ouro do Festival de Cinema de Veneza, o filme dos premiados, para ouvir daqui a pouco. O Porto entrou a perder, mas conseguiu dar a volta ao texto e acabou por bater o Casa Pia esta noite por 4.
0: Alexandre David, na edição, 28 graus agora aqui em Lisboa, 23 no Porto, 25 em Faro, 24 tanto no Funchal como em Ponta Delgada.
1: O Presidente da Confederação do Comércio e Serviços de Portugal diz que não se sente obrigado a cumprir o que está definido no acordo que estabelece o aumento do salário mínimo. Em entrevista à Antena 1 e ao Jornal de Negócios, Gustavo Paulo Duarte diz que o Estado não está a cumprir a sua parte, portanto não se sentem obrigados a cumprir este acordo.
2: O pior inimigo do salário médio é o decreto do salário mínimo. Hoje parece que simplisticamente se resolve todos os problemas laborais quando se sobe o salário mínimo nacional. E não é dizer às empresas que o salário mínimo nacional passa para X. Não. É obrigar as empresas a que não paguem o salário mínimo nacional. Este é que é o desafio. Quem recebe o salário mínimo nacional tem competências para receber o salário mínimo nacional. E é este o trabalho que nós temos que fazer. É pedir às empresas para que não paguem o salário mínimo nacional. Não achar o salário mínimo nacional como a tábua de salvação de todos os problemas. Quando se sobe o salário mínimo nacional, está-se a comprimir todos os outros trabalhadores que aquele dinheiro que havia ou pouco que havia, em vez de ser distribuído pelos aqueles que se calhar mereciam esse dinheiro, são por decreto obrigados a pagar a outros.
1: Este é apenas um excerto da entrevista a Gustavo Paulo Duarte, presidente da Confederação do Comércio e Serviços de Portugal, que vai poder ouvir na íntegra. Amanhã seguirão as notícias da 1 da tarde. Agora, de baterias apontadas ao Partido Socialista, André Ventura desafia o PS a aprovar duas propostas que vão chegar ao Parlamento, uma sobre o preço do cabaz alimentar, a outra sobre o preço dos combustíveis. É a resposta do líder do Chega às acusações feitas pelo líder do PS, Inês Ameixa.
3: Depois de José Luís Carneiro ter acusado André Ventura de mentir sobre o preço dos combustíveis e do cabaz alimentar, o presidente do Chega devolve as críticas ao líder do PS.
4: Mentiu deliberada e descaradamente ao país. E mentiu deliberada e descaradamente, uma vez mais, sobre a matéria dos combustíveis, de forma absolutamente desnecessária, hipócrita.
3: André Ventura explica que o Chega rejeitou propostas do PS sobre combustíveis e bens essenciais porque eram projetos de resolução em forma de recomendação ao governo e não projetos de lei.
4: Como toda a gente, quer o que é jurista, quer como quem não é jurista sabe, o IVA não desce por recomendação. Nem os combustíveis descem por recomendação, nem o cabaz alimentar desce por recomendação. Desce por lei.
3: Mas André Ventura quer agora desfazer as dúvidas e desafia o PS a aprovar as propostas do Chega já este mês no Parlamento.
4: Agendámos para dia 24 deste mês uma ordem do dia toda com estes dois propósitos. Descer o IVA dos combustíveis, através de lei e não através de recomendação, evidentemente, e impor um IVA zero no cabaz alimentar para que as famílias paguem menos quando vão ao supermercado comprar os seus bens essenciais. E é importante então que no dia 24 esta coerência seja assumida pelo Partido Socialista.
3: Resposta de André Ventura, depois de esta manhã o líder do PS ter acusado Chega de mentir aos portugueses por ter contribuído para o chumbo de propostas socialistas sobre combustíveis e cabaz alimentar. Ora, o líder do Chega diz agora que quer desmascarar a hipocrisia do PS.
1: Entretanto, o secretário-geral do PCP acusou o PS e Chega de, apesar de trocarem as acusações sobre a redução do IVA sobre os combustíveis, estarem unidos em não beliscar os lucros dos grupos económicos. O ministro da Educação garante que mandou investigar as escolas que recusaram os alunos, mesmo tendo vagas. Neste arranque do ano letivo, continuam sem conseguir matrícula centenas de alunos. O ministro Fernando Alexandre revelou esta tarde, em declarações aos jornalistas, que já terminou uma investigação e as situações em que os estabelecimentos de ensino recusaram estudantes com o argumento da falta de capacidade, apesar de terem vagas.
5: O portal das matrículas tem os números, não são atualizados em tempo real e por isso muitas vezes os números que estão lá não correspondem exatamente, porque quando os alunos são matriculados não é dada a baixa no portal, mas estamos a acompanhar diretamente com as escolas. Temos tentado perceber porque é que há escolas que estão a rejeitar ou não estão a aceitar as matrículas. E já estamos a colocar alunos administrativamente. E, obviamente, se uma escola tem capacidade para receber alunos e não está a receber, nós vamos investigar porquê. Pronto, e tem mais a ver com isso. Ou seja, digamos que há lugares na escola, não há necessariamente um lugar na escola que o pai deseja.
6: Mas há casos de escolas que não estão a aceitar, tendo capacidade para.
5: Eu tive essa informação e mandei investigar. Ou seja, vai haver uma investigação sobre isso, porque obviamente isso é uma irregularidade grave, gravíssima.
1: Na região de Lisboa, um grupo de pais vai avançar para uma ação judicial contra o Estado. É pelo menos a indicação dada pela agência Lusa. O Leão de Ouro do Festival de Cinema de Veneza foi para o filme dinamarquês Uma Mulher Desconhecida. A atriz principal deste filme também ficou com o prémio de melhor atriz. John Malkovich leva para casa o prémio de melhor ator deste festival. O Casa Pia até foi o primeiro a marcar, mas à sexta jornada o Futebol Clube do Porto conseguiu manter a liderança da Primeira Liga ao terminar o jogo com o Casa Pia por uma vitória clara por 4-1. Para já o Porto continua invencível, 6 jogos, 6 vitórias, 18 pontos. Francesco Farioli, o treinador do Porto, fala de uma vitória importante e também de acontecimentos estranhos.
7: It was important to bounce back after.
8: Era importante voltar bem depois da derrota que sofremos a meio da semana. A resposta foi positiva. A reação depois de sofrermos o golo foi boa, com a equipa calma e a controlar. Foi um resultado importante num dia e num campo difícil, especialmente com muitas coisas estranhas a acontecer.
9: It is always difficult, especially when also quite a lot of strange things happened.
1: Já Filipe Coelho, o treinador do Casa Pia, diz que a sua equipa foi melhor do que o Porto quando jogou com o Manchester City.
10: Assistimos ao jogo a meio da semana do Porto, onde o Porto não consegue fazer nenhum remate enquadrado frente a uma equipa com o poderio do City. Se compararmos as coisas e nos pusermos no lugar do Porto hoje, nós conseguimos fazer 5 remates à baliza e conseguimos causar perigo. Frustrados por uma exibição contra uma equipa tão forte e nós nos apresentarmos tão bem, termos feito apenas um golo e termos sofrido uma derrota que acaba por ser pesada, mas acho que quem viu o jogo também defende esta tese, que o Casa Pia está bem melhor hoje, que está a crescer, que os últimos 3 jogos são prova disso e vamos continuar esse crescimento já amanhã no primeiro treino da semana, para depois fazermos um bom jogo e esperar um bom resultado na Moreira.
1: Já depois deste Casa Pia Porto, o Académico de Viseu conquistou a primeira vitória caseira na edição 26-27 da Primeira Liga Portuguesa de Futebol, ao bater o Vitória de Guimarães por 2-1 com um golo de Baldini aos 93 minutos no jogo da sexta jornada.
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0: Uma boa noite, e pode dizer-se uma boa noite de calor, esta de sábado. Bem-vindos.
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0: E é neste tom de temperatura que estamos a viver a última noite do Caixa Alfama 2026 e também a nossa derradeira hora de emissão, onde com certeza lá mais para a frente faremos o balanço deste festival. Não é, amigo? Para.
13: Nem mais, Rui Santos, numa altura em que já está em palco a estrela Carminho, não é? Já aqui a tivemos também em conversa a falar sobre todo este ano extraordinário que ela tem vivido. Devo dizer que no espetáculo, este último de palco, Caixa, estava agendado para as 11 da noite e estava o último bip do nosso sinal horário a tocar e o concerto começou 11 exatos, às 11 exatas. Ora, e junto ao público que está estarrecido a ouvir Carminho, são também os nossos repórteres. Começo pela Andreia. Andreia Rocha, olá, uma vez mais. Não sei se é possível falar com o público, mas...
14: Público e, por cima, profissional e entendido, não é, minha?
13: Então
14: tenho para ti,
13: tentativa.
14: Queres?
13: Sim, sim.
14: Então, comigo está Filipa Biscaia, que tem disco Antes que os Rios Sequem, e estamos aqui a aproveitar o concerto de Carminho para tirar referências e influências, apenas para apreciar estes momentos também de fadista para fadista. São ótimos, não é? Poderes ouvir com calma os teus parceiros de sonoridade.
15: Sim, é super importante para nós ouvir, ganhar inspiração e melhor do que Carminho, acho que, enfim, é super intenso e é importante. E eu tenho concerto no dia 18, portanto, estou a absorver, que é para depois, no dia 18, também conseguir transmitir. Metade do que ela transmite já era bom.
14: Daquilo que estás a ver agora, o que é que estás a achar da estética desta apresentação? A voz já sabemos, não é? É sempre poderosa. Mas o que é que estás a achar até agora? Sei que é um iniciozinho.
15: Eu já conheço bastante bem o concerto, já o vi algumas vezes. E tenho um lugar privilegiado. A estética da Carminho tem vindo a ser, enfim, ela tem sido fiel já há 3 discos a esta estética, traz sonoridades cada vez mais diferentes e acho que é importante também para tornar um bocadinho mais moderno e mais...
14: Abrir a porta então, exato, para esse crescimento e moldação do próprio fado. Filipa, vou-te deixar então.
15: Obrigada.
14: Aproveitar, ganhar essas influências. Obrigada, para o teu próximo concerto e, quem sabe, numa próxima vez, Filipa Biscaia no palco Caixa Alfama. É um sonho, não é? Eu sei que sim. Um beijinho, obrigada, Filipa.
15: Um beijinho, obrigada.
13: Ora, e tu, Miguel Peixoto, estás também no recinto, muito rapidamente, para apanharmos também a Carminho no início do próximo fado. O que há a dizer?
16: Bom, tenho aqui o Ham, que é um português senegalês. Como é que se vive o fado no Senegal?
17: O fado não é muito conhecido no Senegal, mas nós, como português, levamos isso lá.
16: Muito bem. E está a gostar da Carminho?
17: Como?
16: E o que é que está a achar da Carminho?
17: Ah, a Carminho é ótima, não? É uma das maiores agora. É uma grande cantora de fado.
16: Sim. E alguma emoção especial?
17: Muitas emoções. Primeira vez que eu conheci Portugal é através do fado. Tenho um amigo meu que me... Estávamos na Guiné-Bissau, estava na guerra e havia fado na televisão, na RTP. E ficamos a noite inteira a ouvir o fado. É assim que descobri a grande força do fado, a grande cultura portuguesa.
16: E hoje é a primeira vez que vem este festival?
17: Não, agora eu sou português, a minha mulher é portuguesa. Fiquei... Eu sou português do coração.
16: Que bom, que bom. Bom, uma noite feliz para si, que desfrute da nossa Carminho. Obrigado. Carminho vestida de branco, com um fato, um tie-up, está linda, com muita classe, direi eu.
13: Sim, senhor, e está, sim, senhor, e está também nesta apresentação no palco Caixa, o palco principal do Festival Caixa Alfama, e vamos ouvi-la já dentro de segundos.
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18: Eu gosto muito das marchas populares, adoro cantar marchas populares. E recentemente, eu gravo sempre marchas dos meus discos, recentemente gravei uma marcha dedicada ao meu próprio bairro, que é Alcântara. Mas fiz uma grande mudança hoje de alinhamento, porque sinto que hoje celebra-se Alfama, a Marcha de Alfama.

Muito obrigada. Eu falei de mulheres que estiveram aqui neste palco hoje e realmente este disco é em grande parte inspirado em vozes de mulheres. Eu estou, na verdade, a apresentar o meu disco Eu Vou Morrer de Amor ou Resistir, que, sendo um pensamento sobre o fado tradicional, de alguma maneira faz-me atravessar algumas dúvidas que eu tenho sobre o próprio género que eu canto, sobre os temas que eu quero cantar. Morre-se muito de amor no fado, não é? O que é uma coisa boa. É um lugar para nós podermos ir morrer de amor. Mas também me interessa cantar resistir, cantar não morrer, cantar a possibilidade de termos dentro de nós, às vezes, forças para controlarmos e mudarmos o nosso destino. E por isso eu acredito nessa ambiguidade e este disco e este título é bastante ambíguo também por isso. Então, eu dizia que este disco foi inspirado em vozes de mulheres. Algumas delas que eu ouvi na minha vida, ao vivo, como a Beatriz da Conceição, a minha mãe, vozes que eu conhecia, Celeste Rodrigues, Manuel Cavaco, sei lá, tantas mulheres que passaram pelos meus ouvidos de facto, e mulheres que eu acredito que essas mulheres ouviram, e outras vozes que antecederam essas vozes, e todas essas inspirações que nós aqui quase todos sabemos que o fado é essa transmissão oral, essa quase magia que faz dizer que uma fadista tão novinha parece que tem 80 anos, e isso parece ser um elogio, não é? Nós somos fruto de uma grande passagem do tempo, mas de uma camadas e camadas de escuta e de linguagem que nos transformam e que nos fazem ser os fadistas que somos hoje. E por isso, para além dessas mulheres, este disco também foi muito inspirado em mulheres que também elas, assim como as fadistas que eu conheci, abriram caminho, abriram as portas para eu poder estar aqui hoje, para eu poder compor, para eu poder cantar livremente aquilo que eu acredito, é que eu sinto, poder colaborar com tantos artistas. Isso não é tão, não foi tão natural e tão óbvio ao longo destes anos, é recente e continua a ser um grande desafio para todas as mulheres em cada uma das suas áreas, e por isso eu celebro neste disco também a coragem de tantas mulheres que nos permitem de estar aqui hoje a viver livremente a nossa liberdade, desculpem a redundância. Uma delas chama-se Laurie Anderson, é uma artista que me inspirou imenso neste disco, e eu tive a ousadia de a convidar para cantar comigo um poema de Anna Atterley, outra mulher fabulosa da poesia e da música e da pintura, e eu musiquei esse poema que se chama Saber.

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adoro cantar marchas, mas em Alfama ainda me sabem melhor. Obrigado. A próxima canção foi uma canção que eu fiz há 6 anos, quando o meu filho nasceu. Eu tenho um filho com 6 anos, pequenino. Já não é tão pequeno. Mas quando ele nasceu era mesmo pequenino e nasceu com muito cabelo preto. E eu comecei a criar esta fantasia de que, assim, na nuca, atrás daquele cabelo todo que ele tinha, havia assim uma porta pequenina para um mundo completamente novo, um mundo fantástico, onde não há maldade, um mundo onde tudo é possível, da imaginação sem fim. Aquele clichê, sabem, de sentir que a criança traz este poder que vem de outro universo. E eu acredito nisso. E acho que, pronto, depois nós vamos perdendo a hipótese de entrar por essa porta, porque ela é bem pequena, e vamos crescendo. Mas cada vez que nasce uma criança, eu acredito que há uma nova oportunidade de nós, pelo menos, olharmos pelo buraquinho da fechadura e vislumbrarmos essa possibilidade de queremos prolongar esse mundo durante mais tempo, mais do que 1 mês de vida, mais do que 2 anos. Enfim, também fala bastante do quanto eu não dormi ao longo destes 6 anos. Ainda hoje. Portanto, ele tem 6 anos, há 6 anos que eu não durmo. E dessa necessidade que ele tinha que ele tem de não descansar, não é? Eu acho que fiz esta canção assim meia alterada pelo sono.

Agora vou-vos cantar o fado que dá nome a este disco. Eu vou morrer de amor ao resistir. É um fado que eu tenho um enorme orgulho de dizer que eu encontrei esta letra, que é de Carlos Barrela, num tesouro que me foi entregue. Como sabem, ou não, mas uma das maiores referências dos fadistas e minha é a Beatriz da Conceição. A minha mãe teve uma casa de fados que é mesmo aqui atrás da cortuaria, chamado O Embuçado. E lá eu ouvia a Beatriz cantar dezenas de vezes. Ela ensinou-me a dizer as palavras, ela fez-me chorar muitas vezes, porque às vezes era duro ouvir a verdade. Mas eu tenho a honra de poder dizer que ela me dizia a verdade e isso era impagável. Era a lição que um fadista deve ter e deve continuar a ter, e às vezes eu até sinto falta disso hoje em dia nesta geração. São fadistas com muita experiência nas casas de fado a poder ensinar, já há poucos, para poder dizer aquilo que é a sua sabedoria aos mais novos, e eu tenho uma honra enorme por ter aprendido imenso com ela. E nesta última fase da vida dela, eu acompanhei bastante, ela quis que eu ficasse com uma caixa com coisas dela que ela achava que eram para eu guardar, e lá dentro tinha fotografias, tinha alguns poemas que ela passava. Ela não escrevia, mas ela passava tudo o que gostava à mão. Então às vezes tinha várias vezes folhas e folhas com as gaivotas do Tejo, com as canoas do Tejo, com a gaivota, com coisas que ela gostava de cantar, com coisas que lhe davam, com coisas que ela queria um dia cantar. E lá no meio tinha este inédito que dizia: eu vou morrer de amor ou resistir. Eu fiquei realmente impactada, porque realmente é raro nos temas do fado haver este volte-face, haver esta ambiguidade. Geralmente é: eu vou morrer de amor, pronto. E bem, pronto. Porque não? Mas há muito fatalismo. Há muito fatalismo. E este ou não, eu vou morrer de amor ou não, é que me agarrou e que me fez pensar que realmente existe esta atualidade. E este poeta não é um poeta modernista, é um poeta popular que fala sobre as gaivotas, sobre ele que vai partir, está no Porto, nunca mais vai voltar, ela está lá à espera dele, não sabe-se até quando, e depois diz que ela vai morrer de amor, ou então não vai.

ao Carlos do Carmo, que também tanto me ensinou sobre fado. Sobretudo que fado é amor.

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1: Obrigada. E uma das coisas que eu mais valorizo, não sei, na procura por um disco, na procura por uma carreira e até noutros fadistas, é esta necessidade de nutrirmos-nos do passado, irmos beber e inspirar-nos aos mais antigos, mas nunca deixarmos de querer construir o nosso próprio repertório, porque foi isso que eles fizeram. Então, essa magia que o fado tem, essa vivacidade de podermos ir buscar letras antigas, irmos compor novos fados tradicionais, podermos fazer esse jogo quase temporal, não é? Porque de repente temos um fado com 50 anos e uma letra que foi escrita hoje, nós já não sabemos de quando é que é esse fado, e esse fado torna-se intemporal, torna-se sem uma referência de tempo, e isso é fabuloso porque faz com que ele esteja sempre também de alguma maneira contemporâneo, e isso motiva-me muito. O próximo fado que eu vou cantar são umas quadras do António Campos, esse grande poeta popular que eu tanto admiro, e que eu resolvi fazer um corrido para essas quadras. E as quadras dizem assim: não vás à fonte sozinha, que os roxinóis do Mondego, ao verem-te tão coradinha, ficam em desassossego. Está aqui alguém que saiba quem são os roxinóis do Mondego? Sabe? São quem? São os estudantes de Coimbra. Então estes roxinóis não são nada inocentes. Não vás à fonte sozinha, que estão lá os... Estão a ver? Isto parecia mais simples. A segunda diz: não andes assim descalça, sendo linda como és, não vá uma pedra solta a querer beijar os teus pés. E a última: não leves tão solto ao vento o teu cabelo dourado, que o vento a todo momento dá-lhe um beijo mal criado. Gostaram? Sim? Não vos ouvi?
2: Sim.
1: Eu não gostei. Olha, eu não gostei nada. Ao princípio eu gostei, não é? Por isso é que comecei a fazer a música. Mas depois comecei a pensar naquilo e comecei a cantar aquilo. Então, não vás à fonte sozinha, não vás de cabelo solto, não vás descalça, não vás isto, não vás aquilo. Cuidado. Mas quem é que está a falar? É o meu pai. E sabem que, vou fazer aqui declarações bastante polémicas, mas para alguns, para outros não. Mas aqui no meio do fado, talvez sejam mais polémicas, mas eu acredito que o fado tem algumas letras muito machistas. E, olha, também já acharam. Mas a questão não é essa, a questão é que a história do fado é uma história muito bela e é uma história que me representa e que me nutre, é a minha própria história, não é? Foi ali que eu cresci. Mas quando nós temos a possibilidade, lá está, de trazer aquilo que é, aquilo que foi feito no passado, para nos nutrir, para continuar a ser a continuação da história para o futuro, eu acho que a responsabilidade do fadista é saber escolher bem o que é que vai trazer para o futuro e deixar para trás aquilo que já não faz sentido hoje em dia, aquilo que já não é representativo de uma geração que quer mais e que quer ser diferente e que quer mudar alguns erros do passado. E por isso eu acredito que muito os fadistas podem fazer também pela história daquilo que se canta nos fados. E por isso, eu fiquei assim muito confusa, não sabia se havia de continuar a cantar isto ou não, mas tive uma ideia muito, acho que muito interessante, que foi, eu fui à Sociedade Portuguesa de Autores, à SPA, e pedi umas autorizações que me foram concedidas, e agora fiz uma ligeira alteração à letra. A família aprovou, mas agora quem vai à fonte é ele. E os roxinóis continuam lá. A pedra solta.
3: É Carminho no palco principal da edição deste ano do

0: RTP Antena 1, é a meia-noite em Portugal Continental e na Madeira, 23 horas nos Açores.
1: Se o Estado não cumpre, nós também não nos sentimos obrigados a cumprir o acordo que prevê o aumento do salário mínimo. É o que diz o Presidente da Confederação do Comércio e Serviços de Portugal em entrevista ao programa da Antena 1 Conversa Capital. Sim, é melhor ir mais devagar nos desenvolvimentos da inteligência artificial. Os dois principais patrões das empresas do setor concordam com o líder da Anthropic, que fala da necessidade de colocar um travão para evitar aquilo que chamam de mais problemas indivíduos. O Porto continua invencível. O Futebol Clube do Porto bateu o Casa Pia esta noite por 4-1, depois de ter entrado a perder.
0: Edição de Alexandre David, 27 graus aqui em Lisboa, a esta hora, 24 graus no Porto, 24 também em Faro, 24 graus ainda na cidade do Funchal e 23 em Ponta Delgada.
1: As empresas deviam ter mais condições para pagar mais do que o salário mínimo. E essas condições deviam ser criadas pelo Estado. É o que defende Gustavo Paulo Duarte, presidente da Confederação do Comércio e Serviços de Portugal, em entrevista ao programa Conversa Capital da Antena 1 e do Jornal de Negócios.
2: Nós devemos ajudar as empresas de economia a que não paguem salários mínimos. Criem condições para que elas próprias não tenham um indicador para dizer: você, empresa X, quantos trabalhadores têm salário mínimo? Vai ser penalizado.
3: Então não tinha assinado o acordo de rendimentos?
2: Pela forma como está, buscaram.
3: Mas isso agora vai ter que o cumprir, não é?
2: Ou não?
3: Não.
2: Porquê? Acha que está a ser cumprido o acordo de rendimentos? Então, as empresas está. Aí isso é garantido.
3: Sim.
2: Para mim, um acordo é um acordo.
3: Certo.
2: Eu não posso achar que o acordo é só para umas coisas e não há outras.
3: Então, uma vez que o Estado não está a cumprir a sua parte, as empresas podem também não o fazer e, por exemplo, não aumentar o salário mínimo para o próximo ano conforme está previsto?
2: É um tema de discussão.
1: Fica apenas um excerto da entrevista que vai poder ouvir na íntegra mais logo este domingo, a seguir às notícias da 1 da tarde. Para evitar que o comboio da inteligência artificial fique ingovernável, os dois principais presidentes das empresas do setor vêm agora dizer que é preciso ir mais devagar e de forma mais controlada para evitar aquilo que muitos já definiram como um caminho perigoso para a humanidade. Elon Musk e o patrão da OpenAI dizem que concordam com o líder da Anthropic quando este afirma que é preciso mais cuidado e meter o pé no travão. Alexandre Sofia Costa.
4: O responsável da Anthropic, uma das empresas que está na linha da frente da corrida à inteligência artificial, não só pede mais tempo para garantir a segurança dos sistemas, como propõe um plano em 3 etapas que inclui a presença permanente de avaliadores externos dentro das empresas que desenvolvem os modelos mais avançados. O alerta surge depois da própria Anthropic ter divulgado um relatório sobre a utilização indevida do modelo Claude em atividades que incluem desenvolvimento de armas, operações cibernéticas, vigilância e fraude. Também na semana em que um jovem investigador da Anthropic demitiu-se, afirmando que as pessoas que desenvolvem inteligência artificial acreditam que a tecnologia poderá matar-nos a todos até ao final da década. Também depois de alguns episódios de ataques que terão sido mantidos em segredo pela própria empresa. O CEO da Anthropic diz que estes episódios mostram que os modelos estão a adquirir capacidades cada vez maiores, enquanto a capacidade dos criadores para os controlar pode não estar a acompanhar o mesmo ritmo e, por isso, defende que as empresas de inteligência artificial devem cooperar voluntariamente na criação de normas de segurança.
1: Meio mundo assustado com o nível de desenvolvimento da inteligência artificial. Uma realizadora dinamarquesa de origem egípcia ganhou esta noite o Leão de Ouro no Festival de Cinema de Veneza. O filme Uma Mulher Desconhecida ganhou também o prémio de melhor atriz, mas no palmarés que não foi esquecido. Tem sido também o filme NASA, sobre o que aconteceu em Gaza e que teve a maior ovação de sempre em Veneza. A lista dos prémios revelada a seguir pelo jornalista Tiago Alves.
5: Uma Mulher Desconhecida, o único dos 21 filmes candidatos ao Leão de Ouro, realizado por uma mulher nesta edição do Festival de Veneza, recebe o prémio principal atribuído pela atriz e realizadora Maggie Gyllenhaal.
6: The Golden Lion for Best Film goes to Woman Unknown.
5: Mai El-Touki, realizadora dinamarquesa de origem egípcia, agradece o prémio ao júri, concretamente a Maggie Gyllenhaal, sublinhando a importância de reconhecer mulheres que não têm oportunidades iguais na indústria do cinema.
6: Thank you to the jury for this great honor. And to you, Maggie, especially for using your voice and shining a light on the lack of equal opportunities for female filmmakers in our industry.
5: O filme é sobre este tema, Uma Mulher Desconhecida, um drama de época após a Segunda Guerra Mundial, em Copenhaga, sobre uma mulher que esconde o passado de colaboração com os nazis. O corpo feminino como campo de batalha. É sobre mulheres invisíveis e sem voz.
6: To me personally, Woman Unknown is about the female body as a battleground and a public matter. And at the same time, the film tells the tale of women who are invisible, unseen and voiceless.
5: E além do Leão de Ouro, Uma Mulher Desconhecida recebeu também o prémio de melhor atriz para Matilde Arcel. O prémio de melhor ator reconhece John Malkovich em Cavalo Selvagem 9, a comédia deste festival. O júri não ignorou os dois filmes mais controversos e carregados politicamente. Prémio do júri para o documentário NASA, sobre o sistema da morte israelita. DAO, do dissidente russo Ilya Krasnovsky, foi distinguido com prémio de melhor realização.
1: O Leão de Ouro deste Festival de Cinema de Veneza foi para uma realizadora dinamarquesa. Começou difícil, mas acabou fácil. O Porto bateu esta noite o Casa Pia por 4-1, apesar de ter começado o jogo a perder por 1-0. Assim, os dragões continuam imbatíveis, com 6 jogos, 6 vitórias, 18 pontos. Francesco Farioli, o treinador do Porto, fala de uma vitória importante e também de casos estranhos.
7: It was important to bounce back after,
8: era importante voltar bem depois da derrota que sofremos a meio da semana. A resposta foi positiva. A reação depois de sofrermos o golo foi boa, com a equipa calma e a controlar. Foi um resultado importante num dia e num campo difícil, especialmente com muitas coisas estranhas a acontecer.
1: Filipe Coelho, o treinador do Casa Pia, diz que a sua equipa esteve melhor do que o Porto contra o Manchester City.
9: Assistimos ao jogo a meio da semana do Porto, onde o Porto não consegue fazer nenhum remate enquadrado frente a uma equipa com o poderio do City. Se compararmos as coisas e nos pusermos no lugar do Porto hoje, nós conseguimos fazer 5 remates à baliza e conseguimos causar perigo. Frustrados por uma exibição contra uma equipa tão forte e nós nos apresentarmos tão bem, termos feito apenas um golo e termos sofrido uma derrota que acaba por ser pesada, mas acho que quem viu o jogo também defende esta tese, que o Casa Pia está bem melhor hoje, que está a crescer, que os últimos 3 jogos são prova disso e vamos continuar esse crescimento já amanhã no primeiro treino da semana, para depois fazermos um bom jogo e esperar um bom resultado na Amoreira.
1: Já esta noite, o Académico de Viseu conquistou a primeira vitória caseira na edição 26-27 da Primeira Liga Portuguesa de Futebol, ao vencer o Vitória de Guimarães por 2-1, com um golo de Baldini aos 93 minutos do jogo nesta sexta jornada. O Real Madrid, treinado pelo português José Mourinho, voltou este sábado às vitórias na Liga Espanhola, depois de ter perdido na jornada anterior ao receber e bater o Rayo Vallecano por 4-1. Com este resultado, o Real Madrid iguala o Barcelona na liderança, ainda que à condição os rivais têm 12 pontos, mas os catalães ainda não entraram em campo na quinta jornada. O AC Milan recuperou este sábado uma desvantagem de 2 golos para empatar 2-2 na visita ao líder Lazio na quarta jornada da Liga Italiana de Futebol, antes de receber o Benfica na próxima quarta-feira para a Liga Europa.
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0: Meia-noite, 10 minutos. É já domingo.
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0: Mas há muito que ainda vem de sexta e de sábado deste Caixa Alfama, edição 2026. Noemi Gonçalves, de novo, boa noite.
13: Boa noite, e agora podíamos dizer que nem Edgar Canelas, que é o início de uma nova semana.
0: Exatamente.
13: E aqui vamos nós para a última hora de emissão deste Caixa Alfama, numa altura em que Carminho se mantém no palco principal e também já lá vamos. Mas para já há que fazer também uma ronda pelos repórteres e começo pela Andreia Rocha. Andreia, são os últimos cartuchos em termos de reportagem. Tínhamos ficado aqui com uma promessa no ar na primeira hora desta emissão. É agora.
14: Então, para quem está a ouvir desde as 9 da noite, hora de Lisboa, ficou prometida a passagem por dois pontos que aqui o Caixa Alfama tem, onde há mais do que fada, outro tipo também de arte a acontecer, artistas como caricaturistas. Temos o Pedro Ribeiro Ferreira aqui a partilhar também a interpretação de cada convidado e de cada pessoa que está presente neste Caixa Alfama em papel, e depois o Ricardo Galvão no digital, e as pessoas podem assistir ao momento de cada traço. E temos também ilustradoras, live painters. Tivemos a Beatriz, a Artsy Bug, que é assim que é conhecida nas redes sociais, e a Piedade de Jardim, ou Pi, também aqui ao meu lado. Isto, a iniciativa de pintar leques, porque o leque é essencial, principalmente para este fim de semana, que esteve muito calor, Piedade, é aos pedidos de cada pessoa que vem ter contigo. És tu que já sabes, interpretas no olhar. Qual é o processo?
15: Boa noite, Andréia. Obrigada, antes de mais, pela oportunidade. É verdade, tem sido um grande desafio pintar neste Caixa Alfama. Temos pintado centenas de leques e têm sido, acho eu, muito valiosos com este calor tremendo que temos tido este fim de semana, e estamos a fazer, portanto, leques ilustrados personalizados para cada pessoa. Normalmente vêm com uma ideia fixa, ou para escrever o nome, ou uma frase relativa ao fado, ou o verso de fado que mais gostam, mas muitas vezes também é preciso tirar, digamos, a pinta à pessoa que está à nossa frente e perceber se ela é mais maximalista, menos maximalista, fazer uma coisa mais sóbria, mais simples, mais flores, mais azulejos, mais motivos de Lisboa, motivos de fado, e portanto acabamos de fazer sempre uma coisa única.
14: Esse traço é teu também, Lisboa, o fado inspiram-te na tua profissão, no teu dia-a-dia? Também sei que és professora de artes, portanto deve ser fácil embaranhar-te nestas influências, não é?
15: Muitíssimo. Para além de ser lisboeta de gema, nascida e criada, o meu avô era, aliás, músico profissional de guitarra portuguesa.
14: Portanto, estás em casa?
15: Estou em casa, eu vivi com o meu avô a vida toda, e portanto a guitarra portuguesa e o fado sempre fizeram parte da minha vida.
14: Embalada com Carminha, então, tem sido muito fácil. Há um momento que estávamos aqui, Noémia, quase para arrancar, a Piedade dizia que estava nervosa. Para Life Painter, tem que haver aqui uns truques para fazer, em muito pouco tempo, a arte acontecer. Normalmente, o que é que ajuda, assim, a acalmar e a manter, forte, fé, para continuar e poder pintar em poucos minutos?
15: Olha, é entrar, o truque é só um, é treino.
14: Então a rádio é a mesma coisa, Piedade.
15: É? Então estamos bem uma para a outra.
14: Então nós vamos ficar aqui com a Piedade, que está a terminar mais um leque e deve continuar até ao finalzinho do concerto da Carminho. Já não vai dar depois para aproveitar o concerto em pleno, mas ainda assim ouvimos-la daqui.
15: Estou a fazer o que mais gosto e a ver se ainda tenho tempo de fazer um leque para si, Andréia.
14: Combinado, pronto. Eu tenho uma encomenda da Noémia. Ah, vai ficar lindíssimo. Bem. Até já, Noémia.
13: Até já. Fico a contar então com essa encomenda que me chega. Estou muito curiosa para ver o resultado final. E tu, Miguel Peixoto, andas também em termos de caixa aqui a espreitar o concerto de Carminho.
16: Bom, e o mais incrível é assistir ao lado de alguém que sabe imenso, isto é quase uma aula, assistir ao concerto da Carminho com a Ana Sofia Varela, que vou aprendendo algumas coisas, algumas dicas, não é? Viva, boa noite, bem-vinda.
17: Boa noite.
16: Bom, Ana Sofia, que balanço faz destes dois dias de festival?
17: Estes dois dias de festival são maravilhosos, têm tido presenças fortíssimas, Gosto muito de todos eles e fiz questão de ver algumas pessoas. Não dá para ver todos os palcos ao mesmo tempo, não é? Escolhi algumas pessoas, inclusive escolhi a minha filha, que não podia faltar, como é óbvio.
16: Como é que foi a prestação dela? Como é que uma mãe olha para uma filha quando sobe ao palco?
17: Olha com muito orgulho, com algum um olhar crítico, como é óbvio, para poder fazer alguma...
16: Correções.
17: Correção.
16: O que era preciso fazer? Mudar um bocadinho? Onde?
17: Isso é uma coisa entre mãe e filha. Mas penso que ela está no bom caminho e precisa de crescer, como é natural. É o percurso normal de todo, de qualquer artista.
16: É mais difícil assistir à filha numa prestação ou mais difícil cantar, atuar?
17: Cantar. É diferente, são coisas diferentes.
16: A Ana Sofia este ano não atuou, mas nos outros...
17: Este ano não, todos os anos do assim, Caixa Alfama eu atuei.
16: Como tem sido?
17: Maravilhoso. Sempre tive um lugar aqui, um espaço sempre no palco, nos palcos do Caixa Alfama. Este ano, curiosamente, não vim, mas veio a minha filha, portanto, é como se eu estivesse.
16: Sim. No fundo, qual o impacto deste festival para a vida aqui em Portugal e em Lisboa, neste caso?
17: É muito importante, porque, assim como há outros festivais, existir um festival com a nossa canção é tudo. É necessário.
16: Sim. E a Ana Sofia fica emocionada quando ouve os seus colegas cantarem?
17: Sim, tenho muitos que são dos quais sou admiradora.
16: A maior de todas?
17: São muitas.
16: Ok, já percebi como quer dizer, não é?
17: Não, posso. Gosto muito da Carminho, estou aqui, por isso estou aqui. Bastante, de coração. A Raquel Tavares, adoro. Filipa Cardoso, que também esteve aqui hoje. Portanto, sou fã deles todos, os novos. Tive hoje o prazer de ouvir um miúdo.

0: Beatriz Felício. São tantos e maravilhosos. Não.
1: E o mais engraçado é que a Ana Sofia esteve a estar à espera de uma canção, um fado, que a Carminha vai cantar, não é? Já perguntou várias vezes o alinhamento. Qual é o fado?
0: Eu estou à espera, estávamos a falar sobre isso. Eu gosto muito destes, em especial, que ela fez um dueto com a Rosalía, mas gosto de todos eles. Acho o álbum da Carminho, o último álbum, e todos os outros para trás, maravilhosos.
1: Muito bem.
0: Acho um percurso lindo.
1: Ana, muito obrigado. Uma boa noite feliz e que desfrute deste concerto. Obrigado.
0: Obrigada.
2: Miguel Peixoto. Sim, diz, Miguel.
1: Não, eu queria terminar isto em beleza, porque está aqui um mestre que ele está a dizer que não quer falar.
2: Mas ele tem vergonha.
1: Pronto, só quero saber, meu querido amigo Edgar, que balanço faço só destes dias de festival?
3: Balanço faço. Um balanço que não tinha feito até hoje, porque dada a minha liberdade de trabalho hoje, pude mergulhar em Alfama em espaços onde ainda não tinha conseguido estar e consegui perceber essa alma de Alfama, que não é só esta dos palcos maiores e dos artistas maiores. É a alma das pessoas da rua, dos bairros fadistas, e vi um espetáculo extraordinário na Igreja de São Miguel. Vi um coro enorme no Largo de São Miguel a cantar com os guitarristas à janela e, portanto, descobri um bocadinho de uma faceta da alma de Alfama que eu ainda não tinha tido a oportunidade de conhecer.
1: E é uma coisa, as novas gerações estão a garantir o futuro das que já passaram, é isso? Sentes isso?
3: E de que maneira? Há muitas vozes novas neste festival, como nas edições anteriores, e são vozes que já estão a dar cartas, ainda não estão aí nas primeiras páginas e nos diretos das televisões e por aí fora. Mas temos uma ilustre representante das novas gerações no palco, chamada Carminho.
1: Então vamos ouvi-la.
3: Porque de cada vez que ela lança um álbum, ela aparece de uma geração nova.

Ai, que eu me esqueci da letra. Eu fiquei a pensar naquilo que estava a cantar e esqueci.

gostava de cantar o Estrela. Eu vou cantar o Estrela e vou cantar esta canção porque realmente é uma canção que fez qualquer coisa dentro de mim em relação à minha fé, em relação àquilo que eu chamo rezar, e marcou muito a minha vida. A primeira vez que eu fiz esta, pronto, quando eu fiz esta canção, a primeira pessoa que ouviu esta canção foi a Sara Tavares, porque eu estava a fazer uma turnê nos Estados Unidos com a Sara Tavares.

estava a fazer uma turnê nos Estados Unidos com a Sara e aquela maneira dela cantar e aquela alegria toda e aquela forma... Não, obrigada. E aquela maneira que ela tinha tão, tão viva, tão rica, inspirou-me e eu fiz esta música. E depois ela foi a primeira pessoa a ouvir. E hoje em dia, até ainda tem mais qualquer significado, porque a música chama-se Estrela e ela hoje em dia é uma estrela para todos nós. E, enfim, é muito marcante. Mas de qualquer maneira é uma canção que eu fiz a pensar em, nas pessoas da minha vida que gostam de mim tal qual eu sou, assim exatamente como eu sou, sem eu ter que mudar nada, sem eu ter que, sem um mas. E de facto não são muitas, não é? São 3 ou 4 pessoas, não, também não também não é assim, mas em todo o caso são pessoas que marcam profundamente a minha confiança em mim mesma. Uma delas é Deus. E eu acredito nessa relação, nessa pessoa que me acompanha e que gosta de mim como eu sou, sem pedir que eu mude. Então esta canção tornou-se de alguma maneira uma oração, e agora com este lado também tão, tão especial, que é ter a Sara como estrela a guiar-me. Aqui vai.

0: É Carminho em direto do Palco Caixa, edição de 2026 do Festival Santa Casa Alfama, reta final deste concerto. Andréia, vamos aproveitar esta espécie de intervalo. Sabemos que há sempre ancor nestes concertos, para perceber também o público o que acha e o que achou deste festival.
1: O que acharam deste momento da Carminho, que se despede agora de ela, todos nós?
2: Ela acabou com a minha canção preferida. Eu amo esta canção, gostei mesmo muito.
1: Ficou emocionada. Como é que se chama? Desculpe, nem perguntei o nome.
2: Olá, Ana. Não.
1: E de resto, além de ter terminado então com a cereja no topo do bolo, o que a Ana achou do concerto no geral?
2: Achei que estava bem construído, estava bem formatado e funcionava muito bem em televisão. Gostei muito.
1: Ótimo que temos então aqui também a Rádio e Televisão de Portugal, cá estamos a representar. Veio sozinha
2: com amigos.
1: Um grupo de amigos. É a primeira vez? Costumam vir sempre?
2: Vimos sempre.
1: É um festival que não podem perder.
2: É verdade.
1: São daqui da zona de Lisboa?
2: Somos de Lisboa, sim.
1: Portanto, estou em casa. E qual é a magia então de poder assistir a estes concertos aqui em Alfama?
2: É total. É por isso que repetimos. É porque de facto é fantástico.
1: Já fica então marcado na agenda, próximo ano. É o Muito encontro obrigada. Anual dos amigos.
2: É verdade.
1: Obrigada, Ana. Obrigada. Então, uma boa viagem de volta com esse coração agora mais quentinho.
2: Agora mesmo, com a minha canção preferida.
1: Obrigada.
2: Adeus.
1: Noémia, o pessoal já está então a levantar-se. Aproveitaram estes últimos momentos do concerto de Carminho. Muito especial. As pessoas agora vão regressar a casa. Vamos tentar, de certeza, ter filas para táxis, filas também para Ubers, transportes públicos, não esquecer que também os há. Isso, um bom regresso a casa para todos estes nossos convidados, ouvintes, e cá vamos seguindo.
0: Ora, com certeza. E obrigada a Andréia Rocha, que com o Miguel Peixoto andou também por Alfama nestes dois dias, a viajar e a trazer-nos os retratos deste festival de Luís Mateus. Bem-vindo. Isto agora já é o... Agora posso relaxar.
3: Sim. Foi um fim de semana muito emotivo, mas valeu a pena, foi muito bonito, concertos bonitos por todo o lado, temos público fiel, que não falha, várias pessoas me abordaram na rua, uns vieram do Canadá, outros vieram de França, outros vieram do Porto, do Algarve.
0: Este festival tem muito essa particularidade, não é? Não, vivo de público aqui dos arredores, mas vivo muito de pessoas, de portugueses que vivem noutras zonas geográficas do país, onde o fato não tem tanta presença, portanto, e aproveitam para ver esta gente toda.
3: E vocês têm muita responsabilidade nisso, porque fazem chegar a todo o lado, até pela internet, as vossas emissões, e é a própria RTP que tem feito um trabalho notável pelo Fado, e portanto vocês são o nosso parceiro ideal, que há 14 anos estamos aqui juntos.
0: Já passaram 14 anos.
3: Exatamente, a brincar. E portanto o Fado, cada vez acredito mais no Fado, porque é muito verdadeiro, tocam, cantam. Por exemplo, eu de vez em quando vou ao palco ver como é que estão as coisas. Não é muito normal, em artistas pop não gostam de que se observe. E nós estamos a ver que eles tocam mesmo, estes guitarristas, os fadistas cantam mesmo. É uma maravilha.
0: Tem sido um desafio. Ainda há pouco, com o Moura dos Santos, estávamos aqui a falar sobre... as características que este festival tem. O sítio é o ideal para Fado, mas o sítio é um pesadelo para uma organização, não é? Entre transportes, sobe, desce, vira, revira. Isto é muito complicado pôr no ativo.
3: Pronto, felizmente já tenho a minha filha a tomar conta do recado, mas eu já me dói as pernas, porque eu levo os convidados, pois. E gosto de saber como é que estão as coisas a correr. Adorei esta noite ali o Fado à Janela, estava cheio, tudo a cantar. E portanto, tenho que andar muito, não é? Porque a brincar. Qual é que eu ouço sempre 3, 4 fadinhos, descanso, depois parto para outro. Portanto, e aí ganho energia e, como sempre, a 100 metros há um palco, estou sempre a ouvir a guitarra portuguesa e o fado pelas violas de Alfama, que é muito bonito.
0: E 2027, já há planos? Já há planificação?
3: Nem nós queremos fazer...
0: É um passo de cada vez.
3: Em setembro, como sempre. Esta data provou ser boa, porque apanhámos bom tempo.
0: Sim.
3: Já estávamos aqui a chorar com a chuva.
0: Passado.
3: E portanto conseguimos, eu pedi ajuda ao Santo António e ele, não era preciso tanto calor, mas pronto, ele quis ajudar e foi, pronto, foram duas noites incríveis, com muito bons espetáculos, o público aprecia cada vez mais, há cada vez novas gerações, eu vi... Hoje vi a Valéria, adorei. Há muita malta nova que está a dar cartas. Ontem tivemos o Miguel Moura e a Carolina Ribeiro, foi muito bonito.
0: Aqui no Paulo Caixa.
3: Assim, foi. A Sara Paixão canta muito. Foi. Bem, depois, claro, tivemos aqui o espetáculo Zorro da Raquel Tavares, que trouxe a Marcha da Alfama. Acabou em grande a noite de ontem.
0: Foi uma grande festa. Mesmo.
3: Ela merece, porque ela já estava a jogar em casa, em Alfama, a casa dela. E, portanto, teve aqui um empenho muito grande e ela foi uma querida.
0: E devo dizer também que, das opiniões que fomos recolhendo um pouco por todo o lado, a questão da homenagem que é feita em vida, que é uma coisa que habitualmente em Portugal não se faz muito. Homenageiam-se as pessoas depois delas não poderem aproveitar esse
3: exatamente
0: momento. E aquilo que aconteceu ontem com o Rodrigo foi muito, muito interessante, muito doce. Portanto, parabéns.
3: Não, foi muito orgulho já o ano passado com a...
0: Com a Maria.
3: Com a Maria.
0: Maria da Fé.
3: A Maria da Fé correu muito bem e já estamos a pensar nas hipóteses do próximo ano. Queremos sempre fazer homenagens em vida e temos que...
0: Quer também dar uma oportunidade a estas pessoas de estarem perante este público, receberem um aplauso.
3: Sim, mas por exemplo, o Camané quis vir... O Ricardo Ribeiro, a Cátia Guerreiro, não foi uma coisa difícil. Ele tem gente que gosta dos fados dele e gosta dele e veio aqui cantar. Foi muito bem.
0: Muito, muito obrigado, Luís Montes. Música no coração.
3: Agradeço à Antena 1 sempre o carinho e a promoção que fez ao longo destes 14 anos. Muito obrigado.
0: Obrigada, obrigada. Um grande abraço.
3: Agora vamos ouvir um homem da rádio.
0: Sim, sim, sim, sim. E o homem que depois nos leva também, leva o Caixa Alfama ao pequeno ecrã. José Carlos Malato.
4: Olá.
0: O Paulo Caixa também já não vive sem ti.
4: Não, há 14 anos, não é? Eu lembro-me, o Luís, nós conhecemos de crianças, praticamente, dos 14 anos, andámos na escola juntos, enfim, fizemos todo um percurso grande, conjunto, e de facto, quando ele me disse, pá, temos aqui uma... Quando foi sonhado este festival, nós pensávamos, isto não vai ser possível, quer dizer, não, era tudo tão... E de facto foi completamente inovador, ainda hoje vimos a Carminho, que teve pelo mundo inteiro, a falar sobre o festival dia a dia, e a falar sobre a importância que ele tem e esta capacidade única na cidade berço do fado de ter ao mesmo tempo, simultaneamente, vários fadistas de várias gerações em vários palcos. É absolutamente extraordinário. Há 14 anos que eu vivo intensamente este mês de setembro por causa do Caixa Alfama.
3: Eu queria fazer um desafio aqui em direto ao Zé Carlos Malato.
4: Oi? Ai meu Deus.
3: O Zé Carlos, para quem não sabe, ele sabe declamar poesia como ninguém. Ele, quando nós andávamos no liceu, ele punha a malta toda a chorar, a declamar. E eu acho que era bonito, o próximo ano, fazeres aí no auditório do Museu do Fado, só declamar poesia fadista.
4: Ah, olha, opa, boa, uma boa proposta, quem sabe.
0: É um desafio, eu estou a ver-te a fazer isto.
4: Podemos fazer isso.
3: A declamar, cuidado.
4: Não, até podemos juntar-nos uma série de pessoas, olha, mas é uma boa ideia, se me estás a fazer essa proposta, tenho um ano para pensar.
3: Exatamente, escolher os letras,
4: tenho um ano para pensar. Poemas.
3: Aquele a declamar, cuidado.
4: Porque é mais uma vez a importância da poesia no fado. Eu acho que eu gosto tanto de poesia porque comecei também a ouvir fado muito, muito, muito, de muito novo. Uhum. Um bocadinho o exemplo do que dizia a Carminho, e que é ela poder estar em todo o mundo, mas depois ter aqui, estar em frente da capital do fado, do sítio onde o fado nasceu e onde de facto é o epicentro centro de tudo isto, não só da música, como também das palavras. E de facto ela mostrou aqui neste concerto e nesta noite memorável porque é que é uma das nossas maiores estrelas.
0: Ela está de facto.
4: E nós os peregrinos.
0: Sim, de maneira. Eu disse isso, ela está na melhor fase da sua vida. Nós sempre vimos a Carminho em bom, mas estes últimos meses.
4: Este ano vi quatro, esta é a quarta vez que vejo este espetáculo. E realmente é muito. É de uma qualidade e de uma. É uma superstar, quer dizer, é uma cantora que, a quem vimos-la ao lado da Rosália, vimos como ela nos representa em todos os palcos do mundo, a importância que ela tem no Brasil, a forma como leva a nossa cultura, é de facto a nossa maior estrela e a pessoa com maior prestígio na cena internacional hoje em dia. E esta noite, deixa-me só dizer-te isto, e esta noite com três pessoas completamente diferentes, mas que fizeram deste palco caixa uma experiência incrível. Eu adorei a noite de ontem, estive aqui também com a RTP e com a RTP Play, mas a noite de hoje foi realmente muito, muito, muito especial.
0: E tivemos um concerto aqui também muito emotivo, o regresso da Filipa Cardoso.
4: Exatamente.
0: Que estava grande, muito, muito nervosa, exatamente. Mas valeu muito a pena. Estamos a falar dela, a Andreia está com ela, a estrela maior desta noite. Andreia, estás com Carminho neste pós-espetáculo.
1: Estou, é verdade. E vamos então. Vamos sim, está Filipa Cardoso e Carminho a despedirem-se deste momento, uma noite em que tivemos no palco principal três grandes mulheres, tivemos Beatriz Felício, Filipa Cardoso, culminou a noite este segundo dia do Caixa Alfama com Carminho, nós abrimos contigo, vamos fechar contigo e muito bem, cereja no topo do bolo, o que é que retiras deste, acabaste de sair do palco, como é que estás?
2: É uma grande emoção mesmo, poder pronto, cantar em Lisboa, cantar no coração do fado e do lugar onde nos reconhecem, não só como a artista que eu sou hoje, mas também o caminho todo que eu fiz para chegar aqui, não é? Olhar aqui estas casinhas e de frente eu lembro-me muito de onde é que eu vim, de onde é que eu aonde comecei e de facto é muito marcante fazer esse percurso na minha cabeça e poder...
1: Viajaste, portanto, viajar. E ver as pessoas sentadas a apreciar, a desfrutar do teu espetáculo, foi como esperavas?
2: Ah, não sei, eu às vezes surpreendo-me muito porque é sempre... Como eu te dizia no início, a química com o público é sempre uma coisa que torna o concerto único e isso também é uma grande adrenalina, descobrir. Agora, fiquei muito feliz, é um palco com onde este dia foi de três mulheres, fiquei muito contente por partilhar o palco com Beatriz Felício, com a Filipa Cardoso, que são fadistas que eu admiro, e não sei, e sentir esta continuidade, não é, do fado. O fado é realmente uma linguagem muito forte, muito extraordinária e que vai a lugares bastante metafísicos, bastante assim fora daquilo que é possível explicar.
1: E acho que o público gostou muito também daquilo que trouxeste, de ver-te com dois microfones, de instrumentos diferentes. Conseguiste perceber ali na primeira fila de alguma reação ou ficas tão embaranhada que não dás conta?
2: Não, eu estou ali bastante concentrada no que estou a cantar e eu acho que eu dou aquilo que é o melhor que eu sei e dou aquilo que eu em que eu acredito, aquilo que eu gosto e essa é a minha essa é aquilo que eu posso fazer é tocar e cantar e se calhar criar primeiramente para mim para depois poder ter alguma consistência para o mundo, porque se eu estiver a tentar agradar este e aquele e aquele outro não é possível. Então existe essa preocupação primeiramente de fazer aquilo em que acredito, independentemente de se vai ter muito ou pouca adesão ou sucesso, ou se as pessoas vão querer ouvir ou não vão. Eu acho que isso é uma grande liberdade.
1: De dentro para fora, uma viagem que é contínua, que até março tem espetáculos. Para onde é que vai agora então a próxima viagem? Próximo destino?
2: Agora é para onde é que
1: Espanha,
2: vamos,
1: não é?
2: Para Espanha, vamos a Bilbao, vamos a Barcelona, a Huelva, a Valência, vamos estar em Portugal também, em vários sítios, e depois vamos a Sevilha. Estou aqui no telefone.
1: Contas, temos aqui o Miguel Ajudar.
2: Vai ser agora uma turnê bastante grande em Espanha.
1: Luxemburgo também vai acontecer. Em março, França, creio.
2: Ai, sim, Paris.
1: Se quiserem me contratar como agenda, estou. Não estou, que eu estou na Antena 1, estou muito
2: Londres.
1: Bem.
2: Londres, agora em outubro vamos a Londres, vamos fazer a Union Chapel em Londres. Também é bastante.
1: bom e sei lá, estamos aí em vários lugares.
5: Resistindo. Obrigada, Carminho, por esta noite.
1: Obrigada. Obrigada. Um prazer.
0: Obrigada. E obrigada também ao nosso calendário do Outlook, Andreia Rocha.
5: Pronto, se calhar já tenho mais uma função para a nossa Antena 1, estava aqui.
0: Exato.
5: Não vou para lado nenhum, não é? Eu fico contigo. Não precisamos.
0: Pois, claro. Agora vamos juntas até à RTP daqui dentro de instantes. Obrigada e até já, Andreia.
5: Até já.
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0: A reta final desta emissão, que ao longo de dois dias percorreu os 10 palcos deste festival, também passámos pelo Magalhães, agora ajudem-me, porque estou já Lima, muito obrigada, depois de tantas horas já custa a dizer os nomes dos palcos, onde teve também a Aldina Duarte, ouvimos-la em direto, e ela, entretanto, durante o concerto de Carminho, passou também por cá com José Geadas, para percebermos como foi estar neste palco nesta noite tão específica. Foi um concerto especial este do Magalhães Lima, Aldina Duarte, bem-vinda de volta à Antena 1.
7: De volta à Antena 1, ao festival. Isto agora estou sempre de volta.
0: Ora, nem mais, mas este também, os anos de carreira vão fazendo com que não haja assim tanta novidade.
7: Não, por acaso aí o fado é muito generoso. Um fadista pode cantar para já a vida toda. E aí nesse sentido é uma arte muito generosa também. E depois nunca está feito. Portanto, é mesmo uma novidade cada ano e cada sítio que se repete. Por isso é que nós somos capazes de cantar o mesmo fado durante 20 anos, todas as noites numa casa de fados, e não o largamos.
0: Aldina, estava a ouvir lá há pouco, antes de entrarmos para aqui, para o estúdio, e a Aldina estava a dizer, eu a próxima vez que vier ao Caixa, tinha aqui uma reivindicação, tem que ser uma igreja.
7: Não, já está acordado com o Luís Montes que a partir do ano que vem já só faço as duas igrejas. Ora uma, ora outra, até quando ele quiser.
0: Portanto, temos aqui já uma reivindicação e espero bem que aconteça.
7: Nova vida, a idade também dá isso.
0: Exato, então tem de trazer alguma coisa de bom, não é? Traz maleitas, assim, que correspondem à idade, mas também traz aquele estatuto que é necessário. Aldina, agora, fora de brincadeiras, este foi um concerto especial com amigos também em palco. Um deles está aqui ao lado, já vamos falar com ele. Como é que foi?
7: É assim, eu tenho um cuidado especial com o José Geadas, porque é evidente que gosto muito de cantar com a guitarra do José Geadas. Mas antes de tudo, o José Geadas é um grande e dos maiores fadistas da novíssima geração. E não quero mesmo nada, muito menos ser eu a contribuir, porque achem que ele é também um guitarrista. Não, ele é um fadista que toca guitarra e bem, e é muito bom cantar com ele, porque ele tem a sensibilidade de um cantor, digamos assim. Mas eu quero que ele faça muito sucesso como fadista e lá terei que me virar para outro guitarrista.
0: José Geadas, não sei depois deste como é que foi este concerto, né? Como é que é estar também no Caixa Alfama, no Ermelinda?
8: É uma grande emoção, porque na realidade desta vez estive a cantar na Igreja de São Miguel. A Aldina estava a dizer que gostava de cantar numa igreja. Desta vez eu fui o sortudo de cantar numa igreja. E já é a segunda vez que canto na Igreja de São Miguel. E também já cantei no palco Caixa, mas na realidade o que eu mais gosto de cantar neste festival é realmente mesmo nas igrejas, porque existe uma mística ali à volta e é um sítio muito acolhedor. E nós fadistas estamos habituados diariamente a cantar em casas de fado. De termos as pessoas ali perto de nós é como nos sentir em casa.
0: Já agora nessa questão das igrejas e a Aldina também tem essa ambição de fazer de fado na igreja ao longo dos anos, e das experiências melhores que eu tive como espectador no Caixa Alfama foi de facto aqui na Igreja de São Miguel. Não sei se é acústica, se o que é que...
7: Estevo ainda não fiz, mas já fiz duas vezes. Eu já fiz os passos todos do festival, e é evidente que isto é um festival privilegiado. Quando se canta neste palco grande, não é como cantar num outro festival qualquer. As pessoas que vêm aqui vem para ouvir fado, portanto há logo uma disponibilidade e uma aceitação que nós não temos que nos debater com o público de um festival de rock ou de outras músicas. Porém, eu também sinto que o fado que eu canto tem um lado, uma solenidade, digamos assim, um lado que o fado é muito, tem muito aquela coisa sacro-profana, há ali e a igreja é quase como se nós fosse o cenário ideal para esse espírito sacro-profano que eu acho que o fado tem, que é uma coisa que é tem o lado do pecador que o fado assume e tem o lado do crente que o fadista assume. Eu nunca conheci, seja de que área de política for, nenhum fadista que não fosse crente. E olha que eu conheci os mais antigos todos e os mais novos. Não conheço nenhum fadista ateu. Por alguma razão há de haver. Portanto, eu acho que as igrejas têm a ver com isso, têm a ver com aquele. Para já o cenário. As igrejas são também esteticamente muito belas, não é? E o fado, como é uma música muito despida, digamos assim, tudo o que está à volta influencia, não é? Portanto, os silêncios do fado, a profundidade do fado, o intimismo do fado, a tristeza do fado, a felicidade do fado é sempre comovente, não é? É uma coisa para... Ora, isto tem a ver com o lado sagrado e belo das igrejas, por isso é que eu acho que, para mim, cantar numa igreja é assim, tipo, vou aproveitar aqui para ter uma conversa um bocadinho mais próxima com Deus.
0: Aldina Duarte e o José Geadas, que passaram também por este estúdio instalado no Festival Caixa Alfama, ficam por aqui estes dois dias de emissão, em que trouxemos um quadro geral daquilo que se passou neste festival. Na reportagem estiveram a Andreia Rocha e o Miguel Peixoto, na técnica a Érica Arizanos, a João Francisco e Francisco Lemos, multimédia assegurada por Maria Saia e Melo, Kénia Nunes e Ana Lourosa, produção da Ana Sofia Carvalheira e da Filipa Ramos. Eu sou a Noemi Gonçalves, desejo-lhe uma ótima semana. Rui Santos, vamos até ao sinal horário com pai e filha, num momento que foi muito emotivo e que teve lugar no auditório do Museu do Fado, Miguel Ramos e Maria Ramos, no fecho desta emissão. Até à próxima.
9: Obrigado, boa noite e bom trabalho.

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1: Se o Estado não cumpre, nós também não somos obrigados a cumprir o acordo que prevê o aumento do salário mínimo. É o que diz o Presidente da Confederação de Comércio e Serviços de Portugal em entrevista ao programa da Antena 1 Conversa Capital. O filme dinamarquês Uma Mulher Desconhecida ganhou esta noite o Leão de Ouro do Festival de Cinema de Veneza, o filme dos premiados para ouvir daqui a pouco. O Porto entrou a perder, mas conseguiu dar a volta ao texto e acabou por bater o Casa Pia esta noite por 4.
0: Edição de Alexandre David, 27 graus agora aqui em Lisboa, no Porto 23, 23 graus também no Funchal e em Ponta Delgada, em Faro 24.
1: Mais de 130 bombeiros com 44 viaturas combatem esta noite um incêndio no concelho de Beja, que continua ativo e que já colocou em perigo uma festa de casamento. Uma indicação dada à Agência Lusa pela Proteção Civil. A mesma fonte disse que os bombeiros chegaram a levantar a possibilidade de evacuar o local onde corria a festa, mas não chegou a ser necessário. Esta noite o incêndio continua a consumir montado e pasto e, segundo a mesma fonte, o combate está a ser dificultado pela dificuldade de acessos aos dos bombeiros que aguardam, entretanto, a